0: acordo com ele, todas as minas marítimas da região foram removidas ou detonadas. No horário de Brasília, 9:01.
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0: Futebol Globo CBN, seja muito bem-vindo para mais uma noite de tricolor paulista em campo, noite de Copa Sul-Americana. Daqui a pouco tem decisão no Morumbi.
1: São Paulo, Bolívar.
0: Na ida do estádio Hernando Siles, na altitude de La Paz da Bolívia, deu empate. 1-1. São Paulo saiu na frente, tomou empate no segundo tempo. Hoje aqui no Morumbi a conta é simples. Quem ganhar passa, quem perder fica pelo caminho. Um novo empate, independentemente do placar, leva a disputa para os pênaltis. Quem sabe hoje começa a recuperação do São Paulo na temporada. 9:30 da noite, daqui a 26 minutinhos começa o jogo, mas desde já você curte a nossa transmissão com muita informação e opinião, enquanto a bola não rola.
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0: 9:30 da noite, começa o jogo aqui no Morumbi, mas tem outro tricolor passando apuros nesse momento na Libertadores da América. Leonardo Dai, aproveito para acionar você direto no central da bola. Pênaltis na Libertadores, Fluminense em campo, Fluminense e Rivadavia. Boa noite para você, Leonardo Dai.
3: Alô, Bitar, disputa por pênaltis já começou em Mendoza. Os dois times marcaram as suas primeiras cobranças. O Thiago Silva marcou para o Fluminense, o Matias Fernandes marcou para a equipe do Independiente Rivadavia. Fluminense vem agora para a segunda cobrança nessa disputa. Vem para a bola o Fluminense para a segunda batida. Lá Acosta, Lautaro Acosta bate para fora do gol. Bate por cima da meta defendida pelo goleiro Bolcato. Acosta, Lúcio Acosta, aliás, melhor dizendo, né? Lúcio Acosta entrou no meio do segundo tempo, perdeu o pênalti 1-1 e o Fluminense já bateu duas, Bitar.
0: Perfeito, nós vamos atualizando aqui ao longo das cobranças de pênalti para você ligado aqui no Futebol Globo CBN. E vamos aproveitar para girar as primeiras informações, os primeiros destaques, começando com o tricolor.
1: São Paulo.
0: Alô, Bruno Faria, ótima noite para você. Destaque inicial do São Paulo Futebol Clube. Fala, Bruno Faria, boa noite.
4: Fala, Bitar, tudo bem? Boa noite para você, boa noite para todo mundo que nos acompanha. O tricolor do Morumbi hoje em casa para tentar avançar a próxima fase da Copa Sul-Americana. 5 mudanças no time titular. Aurélio Buta, pela primeira vez, vai jogar como titular na lateral direita. Opção do técnico Dorival, já que Lucas Ramon fica apenas no banco de reservas. Sabino está confirmado entre os titulares na zaga. Arboleda teve um problema muscular, fora até do banco de reservas. Por isso, Sabino, titular. Do lado esquerdo, Iago ganha a vaga. Mais uma vez como titular, tinha sido assim já na ida contra o Bolívar. O Wendel fica como opção no banco de reservas. Meio de campo, nós temos Danielzinho. O camisa número 94 é a 4ª mudança, já que Pablo Maia fica no banco. E no ataque, Arthur, totalmente recuperado. E como já jogou alguns minutos no último fim de semana, começa como titular.
0: Como é que está escalado pelo Dorival Júnior esse time do São Paulo para daqui a pouco, Bruno?
4: Com Rafael no gol, Buta, Domingos Duarte, Sabino e Iago, Nilton, Danielzinho, Marcos Antônio, Luciano, Arthur e Jonathan Caleri.
0: Leonardo Dai, como é que tá a disputa de pênaltis entre Fluminense e Independiente Rivadavia, Dai?
3: Vijalba bateu pro Rivadavia e fez 2-1 depois de 2 cobranças, Rivadavia à frente. Vem o terceiro pênalti do Fluminense agora, René na bola, toma a distância, vai com passinhos curtos pra bola, partiu, René bateu, gol do Fluminense. Goleiro para um lado, bola para o outro, 2-2, mas o Fluminense já bateu 3, o Rivadavia apenas 2, Bitar.
0: Perfeito, nós vamos atualizando ao longo das cobranças, aproveitando para destacar o time visitante da noite de hoje aqui no Morumbi.
1: Bolívar!
0: Bruno Faria, destaque inicial do time do Bolívar. Diga aí, Bruno.
4: Digo sim, Bitar, porque na última sexta-feira, sim, sexta-feira, o Bolívar goleou o Santo Antônio Bulo Bulo por 4-1. Nesta ocasião, apenas 4 titulares foram a campo. como os principais que iniciaram o confronto. É verdade que no segundo tempo, alguns titulares também entraram em campo, mas é um time bastante modificado, descansado. Pro duelo de hoje, o Bolívar praticamente repete a escalação do confronto da ida. Eu digo praticamente porque Doni Romero, o atacante, entra no lugar de Cauterúcio. Dorni Romero, republicano, dominicano, melhor dizendo, ele está confirmado no time titular, a única alteração do técnico Alejandro Restrepo.
0: Antes da escalação do time do Bolívar, Dai, como é que tá a disputa do Fluminense e Rivadavia, Dai?
3: Florentin foi pra bola pro terceiro pênalti do Rivadavia, Fábio defendeu, agora 3 pênaltis para cada lado, 2 a 2, Rivadavia e Fluminense tudo igual. Hércules vai bater o quarto pênalti do Fluminense agora. Goleiro Bolcato do Rivadavia debaixo do gol, 2 a 2, tudo igual, 3 pênaltis para cada lado. Autorizado Hércules, Bolcato debaixo do gol. Hércules pra bola, paradinha, bateu, gol do Fluminense. 3 a 2 pro Fluminense. Fluminense bateu 4, Rivadavia bateu 3, Vitar.
0: Agora, se o Rivadavia perder, o Fluminense só precisa fazer que mata e a disputa de pênaltis estará classificada para as quartas de final da Libertadores da América. Antes da cobrança do Rivadavia, vamos escalar o time do Bolívar. Diga aí, Bruno Faria.
4: Digo sim, Vitar, com Carlos Lampi no gol, Jesus Sagredo como lateral direito, Arreaga e Echeverria como zagueiros, José Sagredo lateral esquerdo, meio de campo de Saavedra, Carlos Melgar e Robson Matheus. No ataque, Patito Rodrigues, Dorni Romero e Asprilha.
0: E a cobrança do Rivadavia, Dai, já aconteceu?
3: Agora, Salas na bola, Fábio debaixo do gol, partiu Salas, bateu, gol do Rivadavia. Fábio acertou o canto, mas a bola foi rasteira na junção da rede, no eixo vertical com o eixo horizontal, lá no cantinho, indefensável, 3 a 3. Agora já é aquele esquema, Bitar. Um fez, o outro perdeu. Um abraço, Rivadavia e Fluminense, vale vaga nas quartas de final da Libertadores.
0: Começamos daquele jeito a nossa transmissão com o outro tricolor na noite de hoje, o tricolor carioca, em momento de decisão na disputa para o pênalti. É claro que a gente está acompanhando esse duelo que acontece lá na Argentina, aqui no Futebol Globo CBN. Daqui a pouco, 9:30 da noite, tem jogo aqui no Morumbi, tem o São Paulo em campo contra a equipe do Bolívar, jogo pelas oitavas de final da Copa Sul-Americana. São Paulo que, passando, independentemente, aliás, de quem passar, São Paulo ou Bolívar, Dai, já sabe o adversário da próxima fase da competição, certo, Leonardo Dai?
3: Certo, é o Boca Juniors que goleou o Recoleta hoje 4 a 0. Vai Martinelli pra bola, pro quinto pênalti do Fluminense, partiu, bateu, gol do Fluminense. Parecidíssimo com o último pênalti do Rivadavia, só que no outro canto, mas também rasteiro, também na junção ali das redes, goleiro também acertou o canto, mas a bola foi lá dentro, 4 pro Fluminense, 3 pro Rivadavia. Rivadavia vai ter que fazer o pênalti agora para manter a disputa viva. Se perder, o Fluminense vai para as quartas de final da Libertadores. Só para completar, o Boca Juniors já tinha vencido o Recoleta do Paraguai em casa no primeiro jogo pelo placar de 3 a 1. Hoje venceu por 4 a 0. Então, Boca Juniors classificado para as quartas de final da Sul-Americana. Se o São Paulo passar, decide em casa. Se o Bolívar passar, a decisão é na Argentina. Alex Arce, autor do gol de empate do Rivadavia, batendo pênalti praticamente no último lance do jogo. É ele que tem de novo a missão de manter a disputa viva. Alex Arce na bola, Fábio debaixo do gol. Partiu Arce, bateu, gol do Rivadavia. Goleiro para um lado, bola para o outro. 4 a 4, terminou a série de 5 cobranças, Vitar.
0: Enquanto os jogadores vão se posicionando aí para as alternadas, quero ouvir a opinião do Futebol Clube CBN hoje com Rafael Prates e Gabriel Doziak. Fala, Prates, boa noite, tudo bem, Prates?
5: Alô, Rodrigo Vittar, boa noite, ouvintes do Futebol Globo CBN.
0: Aqui no Morumbi, São Paulo e Bolívar, depois de 1 a 1, lá na altitude, lá na Bolívia, tem favorito aqui no Morumbi, Prates?
5: Tem, é o São Paulo, né, Vittar? São Paulo tem de confirmar o favoritismo daqui a pouco em campo. São Paulo já foi favorito em outros jogos nas últimas semanas, não confirmou o favoritismo quando a bola rolou. É preciso preciso atenção, é preciso, obviamente, que o time não fique relaxado em algum momento no segundo tempo, quando abrir vantagem, se abrir vantagem no Morumbis. Mas São Paulo tem condição hoje, com a bola no pé, envolver o Bolívar. O Bolívar deve ter um outro tipo de comportamento do que teve na semana passada em La Paz. Deve ter mais precavido, marcando mais o próprio campo. São Paulo tem bola e qualidade para ganhar no Morumbis e avançar para a próxima fase da Sul-Americana, Bitar.
6: Leonardo Dai, pênalti do Fluminense, diga Dai.
3: Guga na bola agora, autorizado pelo árbitro, partiu Guga, bateu, gol do Fluminense. Goleiro Bolcato acertou o canto de novo, mas a bola foi muito alta. Fluminense 5-4, joga de novo a pressão para cima do Independiente Rivadavia. Se perder já era, Fluminense se classifica para as quartas de final da Libertadores, Bitar.
6: Vai contigo então, Dai, vamos aí pra
3: conversa. Vamos nessa. Sabe
6: por quê? Se perder, acabou, o Fluminense estará classificado, diga Dai.
3: Camisa 19 do Independiente Rivadavia pra bola, vem aí Atencio, Rodrigo Atencio, ele que entrou faltando 10 minutos para acabar o jogo. Argentino jogou no Sport, o Rodrigo Atencio ainda pertence ao Sport, é ele que tem a chance de manter o Rivadavia na disputa. Se perder, acabou. Fábio debaixo do gol, Rodrigo Atencio na bola, partiu, bateu, defendeu Fábio! Fábio cai no canto certo, espalma, e o Fluminense está classificado para as quartas de final da Libertadores. Espera agora ou o Platense da Argentina ou o Coquimbo Unido do Chile, Bitar.
6: Perfeito, Leonardo Dai, uma grande notícia para o futebol brasileiro. O Fluminense está classificado para as quartas de final da Libertadores da América. Também quero ouvir a voz da opinião do Futebol Globo CBN com Gabriel Dodziak. Fala, Gabriel Dodziak, boa noite, tudo bem, Dudes?
7: Tudo bom, Bitar? Ótima noite a você e também ao nosso ouvinte.
6: Gabriel Dodziak, o Prates falou que o São Paulo é favorito aqui na noite de hoje no Morumbis. Você concorda? E qual o tamanho desse favoritismo do tricolor, hein, Dodziak?
7: Eu concordo, eu ainda acredito nesse time do São Paulo. Eu acho que há coisas a serem corrigidas, mas acho que não são tantas assim. Se o time conseguir ficar mais concentrado nas voltas de intervalo, se começar a ceder menos chances em bolas paradas, eu acho que São Paulo tem tudo para fazer uma sequência positiva daqui até o final da temporada. Não, de repente, para ganhar título, talvez não necessariamente para isso, mas para ter um fim de campeonato brasileiro tranquilo e para avançar hoje, por exemplo. É fundamental que o São Paulo hoje, além de ter essa concentração, não se deixe levar pela ansiedade. O tricolor precisa fazer um gol, mas não precisa ser imediatamente. Precisa controlar o jogo, precisa saber a hora de se comprometer mais com o ataque e também a hora de se defender dos contragolpes que o Bolívar certamente vai tentar encaixar hoje.
6: Prates, só um detalhe antes da gente sair para o nosso intervalo. O problema do São Paulo vem sendo muito a questão do segundo tempo, né? São Paulo abre o placar na primeira etapa, toma o empate ou até a virada no segundo tempo. Isso tem complicado demais, tanto no Campeonato Brasileiro quanto na Copa Sul-Americana. O que o São Paulo pode fazer para evitar esse tipo de situação? É fazer um 2-0 no primeiro tempo e já encaminhar a questão de resolver o jogo, ou tomar um pouco mais de cuidado, fica mais alerta, porque são alguns erros bobos que tem acontecido, que tem prejudicado o São Paulo. Prates.
5: É claro, né, Vitor? No melhor dos cenários, melhor dos mundos pro São Paulo, se você, São Paulo abre esse 2-0 que você citou, excelente, é uma vantagem muito boa, você já tem um certo conforto pro segundo tempo. Agora, é no melhor dos mundos, ou talvez no mundo mais complicado pro São Paulo, se não tiver uma vantagem pro segundo tempo, é tentar falar o que falou que o Gabriel Dodziak, tentar fazer o que falou o Gabriel Dodziak, ficar um pouco com a bola. Porque, bem ou mal, a gente tem visto assim, ou desconcentração, ou alguém que tem que marcar no marco numa bola parada, uma bola que vai pra área, o time sofre um gol e aí não volta pro jogo rapidamente. Então, assim, ao ficar com a bola, inibe o Bolívar de atacar mais, de ganhar escanteio, de ter falta lateral, pode ser por aí também uma questão, né? Claro que no cenário sonhado pelo São Paulino, 2-3-0 no primeiro tempo, excepcional. Aí a conversa da desconcentração muda. Agora, o resultado mais apertado, se não tiver vantagem para começar o segundo tempo, ficar com a bola, né? Saber que não precisa fazer 1-0 da classificação a um minuto. Se fizer um minuto, muito bom, muito bom. Se fizer os 40 do segundo tempo, tá classificado também. Então acho que é um jogo pro São Paulo hoje ter paciência e saber dosar o que vai ser ansiedade, o que vai ser ritmo, o que vai ser jogo pensado, cadência em algum momento, para não entrar talvez num jogo mais desesperado, né? E ceder chance ou proporcionar chance ao Bolívar, que podem ser fatais pro São Paulo seguir ou não na Sul-Americana.
6: 9 horas e 18 minutos no horário de Brasília. 9:30 tem bola rolando aqui no Morumbi para São Paulo e Bolívar. Quem vencer fica com a vaga para pegar o Boca Júnior nas quartas de final da Copa Sul-Americana. Quem perder fica fora. E empate leva a decisão para os pênaltis. Esse é o panorama do jogo que daqui a pouco você curte aqui no Futebol Globo CBN. 9:30 a bola rola. São 9:18. Nós vamos para um intervalo de 3 minutos e meio. Já voltamos com muito mais informação e opinião para você aqui no Futebol Globo CBN. Para quem quer saber mais e melhor sobre futebol.

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1: Nove horas e 20 minutos no horário de Brasília. Em 10 minutos começa São Paulo e Bolívar no Morumbis, valendo vaga nas quartas de final da Sul-Americana. Em instantes vem aí o Rodrigo Bittar com o jogo que decide quem enfrenta o Boca Juniors nas quartas de final da Sul-Americana. O Boca agora há pouco despachou o Recoleta do Paraguai com uma vitória por 4-0. Então o Boca aguarda agora ou o São Paulo ou o Bolívar. Se o São Paulo passar, a decisão da vaga na semifinal, no caso, né, porque já serão as quartas de final, será de novo no Morumbis. Então, o primeiro jogo seria em La Bombonera, segundo jogo no campo do São Paulo.

jogo entre Universidade Católica do Chile e Estudiantes da Argentina, que empataram em 1-1 na Argentina e hoje jogam em Santiago, no estádio San Carlos de Apoquindo, valendo vaga nas quartas de final da Libertadores, para enfrentar ou o Corinthians ou o Rosário Central. O Corinthians, que você provavelmente já sabe, mas caso você tenha ficado aí ausente de tudo o dia inteiro, eu informo mais uma vez que hoje o Corinthians anunciou oficialmente a volta dos que não foram, no caso a volta do Memphis, que vai ficar mais 2 aninhos aí com o Corinthians. 9:22.

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2: São 9:23 do horário de Brasília. As equipes começam a entrar aqui no estádio do Morumbi, ainda não no gramado, percorrendo toda a extensão pelo lado de fora. Daqui a pouquinho vão juntos adentrar ao gramado na parte central aqui no estádio do Morumbi. Daqui a pouco tem bola rolando, tem decisão pela Copa Sul-Americana, tem São Paulo e Bolívar. Jogo importante para o tricolor, que muda demais o time, Gabriel Dudziak. O São Paulo é um time bem mesclado, não sei se dá pra gente chamar de misto ou titular com algumas mudanças, mas são mudanças importantes. Uma delas de um jogador que a gente vem elogiando bastante aqui na Rádio CBN, Domingos Duarte, jogando hoje pelo lado direito. Muitas vezes, as duas que atuam até aqui no São Paulo, jogando pelo lado esquerdo e foi bem. Pelo lado direito, o que você espera dessa dupla com Aurélio Buta, essa zaga com o Sabino, essa nova escalação do São Paulo hoje, hein, Gabriel Dudziak?
3: É, os primeiros minutos do Aurélio Buta com a camisa do São Paulo não foram bons, né? Ele entrou no segundo tempo diante do Bolívar na altitude de La Paz e cometeu muitos erros, até tomou cartão amarelo. Vamos dar uma chance, né? Um reforço que, assim, eu não vejo com capacidade de brigar com o Lucas Ramon por titularidade nesse momento. Mas que talvez por questão física e até pelo Lucas Ramon ter errado, né? Também, não sei se isso pesa, mas errou no gol do Coxa no fim de semana. De repente, por isso, vai pro banco hoje e o Buta ganha essa chance. Domingos Duarte tem sido uma presença consistente nesses dois jogos, não só pelas ações defensivas, mas também pela liderança, como orienta os companheiros, como participa do jogo. De repente, lado a lado aí, os dois portugueses podem se ajudar. E de resto, né, o que a gente vai ter de grande diferença é o Danielzinho jogando ao lado do Newton, não Pablo Maia e Newton, meio de campo mais leve o do São Paulo. O Marcos Antônio deve fazer o lado esquerdo aí da linha de três meio-campistas do time do São Paulo.
2: E do outro lado, Rafael Prats, o Bolívar tem apenas uma mudança para essa partida, mudança no ataque. Romero entra na equipe e Cauterucho sai. Muda muito em termos de características de um para outro, Prats?
4: Muda sim, porque imagino o Asprilha mais como um centroavante mesmo, né? O Asprilha é um segundo atacante ao lado do Cauterucho, ele também é um jogador de área, fez o gol da classificação contra o Grêmio na fase anterior em Porto Alegre, mas o Romero, imagino mais de um lado, com o Patito Rodrigues pelo lado esquerdo, no lugar que, no setor que jogará o Aurélio Buta daqui a pouco no São Paulo também. Então, Bolívar que teoricamente deve ser um time mais direto para jogar. Menos posse de bola do que teve em La Paz, mais rápido quando roubar a bola do São Paulo, pressionar Romero e Patito Rodrigues. O Asprilha como centroavante para incomodar Domingos Duarte e Sabino daqui a pouco, Bittar.
2: 9:25 no horário de Brasília, em 5 minutinhos tem bola rolando aqui no Morumbi para São Paulo e Bolívar, decisão pela Copa Sul-Americana. Então o torcedor tricolor já aumente aí o som do seu rádio, porque vem aí as escalações de São Paulo e Bolívar aqui no Futebol Globo CBN, na voz de Bruno Faria.

aclamado clube brasileiro, comandado pelo técnico Dorival Júnior, manda campo Rafael no gol, vestindo a camisa número 23. Na lateral direita, número 20 para Aurélio Buta. Na zaga, 22 para Domingos Duarte, 35 para Sabino. E número 12 do lado esquerdo, o lateral Iago. Meio de campo, 28 para Newton, 94 Danielzinho, 8 para Marcos Antônio. Mais à frente, 10 Luciano, 37 para Arthur e 9 para Jonathan Caleri, repetindo o tricolor de Rafael, Buta, Domingos Duarte, Sabino, Iago e Newton, Danielzinho, Marcos Antônio e Luciano, Arthur e Caleri no banco de reservas, Coronel, Lucas Ramon, Osório.

0: Wendel, Pablo Maia, Jordiney, Cauli, Pedro Ferreira, Ferreirinha, Vitor Sá, André Silva e Rian Francisco.
1: Bolívar!
0: Comandado pelo técnico Alejandro Restrepo, ele manda a campo Carlos Lampi no gol, vestindo a camisa número 1. Na lateral direita, número 2 para Jesus Sagredo. Número 3 na zaga, Arreaga. Número 5 para Echeverria. Do lado esquerdo, camisa número 4, José Sagredo. Meio de campo, número 26 para Saavedra. Número 80 para Carlos Melgar. 14 para Robson Matheus. Mais à frente, número 17 para Patito Rodrigues. 77 para Doni Romero. E número 27 para Asprilha. Repetindo a escalação do Bolívar: de Lampe, Jesus Sagredo, Arreaga, Echeverria, José Sagredo, Saavedra, Carlos Melgar, Robson Matheus, Patito Rodrigues, Romero e Asprilha. No banco de reservas, Diego Mendes, Ervin Vaca, John Velasquez, Luiz Paz, Calterúcio, Billy Arce, Bruno Miranda, Léo Zavala, Carlos Serras, Fernando Mena, Eclison Freita e Patalini.
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0: O árbitro hoje será o peruano Kevin Ortega, que tem como assistente número 1, Stefan Atosh. Assistente número 2, Henrique Pinto. E o árbitro de vídeo ficará a cargo de Diego Raro. Estádio Cícero Pompeu de Toledo, a casa do São Paulo, Morumbis. O duelo é válido pela segunda partida, oitavas de final, Copa Sul-Americana. São Paulo, Bolívar, Bolívar, São Paulo.
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2: Bolívar. 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

0: 9 horas, Cecília, tudo pronto para a bola rolar aqui no Morumbi. São Paulo hoje com seu uniforme principal, todo de branco, com as listras da horizontal. A equipe do Bolívar com seu uniforme número 3, cor grená, nesta primeira etapa, atacando para o lado esquerdo do seu rádio. O time do São Paulo atacando para o lado direito. Vai rolar a bola, vai começar o jogo, saída do time do Bolívar. Primeiro toque vai ser dado na bola pelo Patito Rodrigues, esquecendo 2 segundos para a bola rolar aqui no Morumbi. Apita o árbitro, rola a bola. Bom jogo para você, ligado, ligado no Futebol Globo CBN.
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2: Rodrigo Vita.
0: Vamos juntos para os primeiros 45 minutos de bola rolando aqui no Morumbi com uma grande festa do torcedor tricolor. Time do Bolívar tem interligação direta ali na direção do Asprilha, corte bem feito pela defesa do São Paulo, no bate, rebate, vem Domingos Duarte, faz o corte, bola pelo lado direito do campo de defesa, a bola chega no Aurélio Buta, Buta pelo corredor central do campo de defesa, pede, recebe por ali, agora Newton, Newton volta pelo lado, pelo corredor central, aliás, do campo de defesa para saída do Domingos Duarte. Domingos Duarte pisa na bola, distribui pelo lado direito ali, o Newton jogando nesse momento na saída como zagueiro, deixa pra o Arthur, Arthur esticou, Aurélio Buta pisando na área, cruzamento na direção do Carlos Lampi, bola que fica com o goleiro do Bolívar, menos de 40 segundos desse primeiro tempo, placar é de 0 a 0, só o começo de jogo, viu, Bruno?
3: Mas foi a primeira chegada do tricolor, Aurélio Buta nem olhou pra grande área, bateu por baixo e facilitou pro Lampi, 0 a 0, mas tá começando no Morumbis.
0: É só o começo dessa decisão aqui no Morumbis. Já passamos do primeiro minutinho de bola rolando. Lado esquerdo do campo de ataque, saem jogando por ali. Agora o Sabino, Sabinão ganhando o campo ofensivo. Ele passa pela marcação, estica. Lado esquerdo, Iago, cruzamento na área, bola pega na marcação do Jesus Sagredo. Vai pela linha de lado, tem arremesso lateral para o time do São Paulo para fazer a cobrança. Um e meio desse primeiro tempo, placar de 0 a 0. Marcos Antônio tenta abertura ali pelo lado esquerdo, tira bem a defesa do Bolívar. E aí na sequência, falta está marcada. Falta cometida em cima do Robson Matheus. É falta para o time do Bolívar fazer a cobrança. Bruno.
3: É, e quem cometeu foi o Sabino, hoje no time titular, no lugar de Arboleda, teve um problema muscular na coxa esquerda, fora até do banco de reservas, é dúvida para o duelo do tricolor, no domingo contra a Chapecoense em Chapecó. Falta para o Bolívar.
0: Quase 2 minutos desse primeiro tempo, começo de jogo aqui no Morumbi. Lembra você que na ida, lá em La Paz, da Bolívia, no Hernando Siles, 1 a 1. Quem vencer fica com a vaga. Corte feito pelo alto pelo time do Bolívia, de Coetiveri, a bola sobra com o Sabino, ganho de cabeça, fica de graça com o time do São Paulo. Luciano vem buscar a bola na linha central, tenta abertura pelo lado esquerdo, fica caído por ali o jogador do Bolívar. O árbitro da sequência, lance e saída de bola do time boliviano, que sai jogando pelo corredor central, agora com Patito. Patito pelo corredor central, abre a jogada ali pelo lado direito, sai com Arriaga, Arriaga com Echeverria, Echeverria pelo lado esquerdo, mais uma vez tem Patito, Patito tem interligação direta, a bola passa no meio do caminho com Saavedra, Saavedra, Saavedra pressionaram com outra marcação, ele fez o toque atrás, joga de lado ali com Jesus, o Jesus Sagredo que volta no campo de defesa ali, dentro da área pro goleiro Lampi. Diga, Bruno.
3: Não, só para trazer a informação, o Dorni Romero teve uma dividida no meio de campo, ficou caído, já se levantou, mas tá mancando, é bom a gente ficar de olho nele.
0: Lado direito no campo de defesa vem Aurélio Buta, tentou passar pela marcação, quase que perde ali para o Patito, último desvio, foi no camisa 17 no time do Bolívar, a bola sai em arremesso lateral para o São Paulo fazer a cobrança. 3 minutos, primeiro tempo de partida, Morumbis, por enquanto tudo igual, 0 a 0, Futebol Globo CBN, pode ligar que aqui tem jogo.
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0: Arthur pelo lado direito, vem o time do São Paulo, jogou por dentro, a bola parte em cima da marcação, sobrou o Arthur pelo alto, ganhou o Danielzinho, ajeita, lado direito do gramado, vem por ali Aurélio Buta, esticou na linha de fundo, Marcos Antônio levantou na área, Caleri subiu, brigou, ganhou, sobrou Luciano, em cima da marcação era o Iago que bateu, sobra de bola ficando com o time do São Paulo de novo pelo lado esquerdo do campo, volta ali agora com Sabino, Sabino pelo lado esquerdo do gramado, tem Danielzinho, Danielzinho pra chegada do Iago, Iago prefere voltar da linha central do gramado, mais uma vez ali com Danielzinho, Danielzinho que joga com Sabino, Sabino pelo lado direito ainda no campo de defesa, a bola chega para romper a linha central do gramado, justamente ali com Newton, Newton volta por dentro, sai a jogada no círculo central ali com Danielzinho, Danielzinho para Marcos Antônio pelo lado esquerdo, boa bola, Iago dominou, ele contra o Jesus Sagredo, preferiu toque por dentro, Luciano, ficou caindo na área, o árbitro deu sequência, vem Marcos Antônio, cruzamento feito na área, a bola pega na marcação e fica fácil para Jesus Sagredo sair jogando com calma pro time boliviano, Sagredo que José Sagredo, aliás, José Sagredo, lateral esquerdo, ele joga para Patito, vem bem por baixo, Newton chega, tira e vibra, Bruno.
3: É, e aí cedeu o arremesso lateral para o Bolívar. Você fala sobre Jesus Sagredo, José Sagredo, eles são irmãos, estão em campo os dois, um é lateral direito, o outro é lateral esquerdo. O capitão é o José Sagredo, camisa 4, ele que vem na cobrança de lateral.
0: Arremesso a ser cobrado pelo time do Bolívar com 5 minutos desse primeiro tempo, o placar é de 0-0. Lançamento realizado à frente na direção do Asprilha, tira bem a defesa, chega para fazer o corte, a marcação do São Paulo mandando pela linha de lado em arremesso lateral. O cronômetro não para, a gente gira para você, teve placar de jogo. 5:15, primeiro tempo de partida, Morumbis,
1: São Paulo,
0: 0,
1: Bolívar,
0: também 0, São Paulo chegando do lado direito, Caleri chegou pro Luciano, antes dele tirar bem a defesa, Arreaga tirou, colocando pela linha de lado, e a bola pro time do São Paulo, vem pressão tricolor aí, Bruno.
3: São Paulo recuperou a bola no meio de campo, imprimiu velocidade com Jonathan Caleri, impressionou, ganhou arremesso lateral, lado direito, campo de ataque, Buta cobra.
0: Aurélio Buta vem fazer a cobrança para o time do São Paulo, cobrança realizada para trás, vem buscar o jogo Luciano, ele volta na linha central do gramado, ele com Sabino, Sabino pelo lado esquerdo do gramado, mais aberto para aquele setor, tem água, esticou na linha de fundo para o Marcos Antônio, brigou contra a marcação, ganhou, sobrou, Marcos Antônio cruzou na área, Luciano, sai do gol para fazer a defesa, Carlos Lampe, tava ligado ali pelo alto, pegou e pegou bem ali o goleiro boliviano, Bruno.
3: Muito experiente, tem 39 anos de idade, goleiro da seleção boliviana, foi lá no alto para ficar com a bola, mas só dá São Paulo.
0: Só dá São Paulo nesse começo de jogo, 6 minutos e 20 nesse primeiro tempo, o placar é de 0-0. A gente girava para você, tempo e placar de jogo, 6 e 20, primeiro tempo de partida, 0-0. Central da bola, Leonardo Dai.
2: A Sul-Americana já tem um classificado para as quartas de final e é justamente o adversário de quem passar aí no Morumbis. O Boca Juniors venceu o Recoleta no Paraguai por 4-0, depois de vencer por 3-1 na Argentina e avançou para as quartas de final.
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0: 6:50 desse primeiro tempo, 0-0 aqui no Morumbis. Trabalha o time do São Paulo pelo lado direito do campo, vem ali Newton, Newton joga com Danielzinho, Danielzinho volta pelo lado direito do campo de ataque, mais uma vez ali com Newton, ele não encara a marcação do camisa número 27, que é o Asprilha, prefere fazer o toque atrás, a bola volta para Danielzinho, Marcos Antônio pediu, recebeu, esticou na área, tira bem a defesa do Bolívar, chega para fazer o quarto por ali, o José Sagredo, Patito abre a jogada pelo Save, com Save Vidra pelo corredor central dele para Robson Matheus, aberto ali pelo lado direito, vai passando o Jesus Sagredo, pediu e recebeu, volta a bola na linha central ali com Melgar, Melgar jogando por dentro com Saavedra, Saavedra vem buscar o jogo pro time do Bolívar, fez o rodopio pelo círculo central, vai ser obrigado a voltar a bola pelo lado esquerdo do campo de defesa, sai jogando por ali o zagueiro Echeverria, Echeverria que abre a jogada com José Sagredo, dele para Patito, Patito tem frente a frente ali a marcação do Aurélio Buta, deu uma fatiada para trás na direção do Carlos Lopes, sai jogando com calma o time boliviano, Futebol Globo CBN, pode ligar que aqui tem jogo.
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0: Rafael sai jogando pro time do São Paulo na marca de 8 minutos, 8 nesse primeiro tempo, tá 0-0. Time do São Paulo que sai jogando por ali agora pelo lado direito com Domingos Duarte. Domingos Duarte por dentro tem o Newton, mais uma vez bem participativo no jogo tricolor. Fez a jogada por dentro ali com Danielzinho, Danielzinho vem buscar do campo de defesa dentro do círculo central. Esticou o bolão, linha de fundo, Iago pediu, recebeu na linha de fundo, cruzamento por baixo, no meio do caminho aparece Melgar, chega e tira. Ele abre a bola pelo lado direito ali com Dordo e Romero. Romero tentou encarar a marcação, preferiu fazer o break, volta no campo de defesa, volta na boa ali para Melgar, Melgar para Jesus Sagredo, Sagredo prefere fazer o toque à frente, ele deixa por ali agora com o Saavedra, Saavedra com o Robson Matheus, tentou encarar a marcação ali no meio de dois, passa pelo primeiro, não passa pelo segundo, perde a posse de bola, Newton vem na cobertura para retomar para o time do São Paulo, quase 9 desse primeiro tempo, por enquanto placar de 0-0 para São Paulo e Bolívar, esse resultado que leva a decisão para os pênaltis, já que na ida foi 1-1, Arthur, é o time do São Paulo chegando no campo de ataque, a bola por dentro ali com Danielzinho, Danielzinho para Newton, Newton busca a jogada no campo de defesa, abre pelo lado direito ali com Aurélio Buta, Buta volta para Newton, Newton por dentro ali tem Danielzinho, Danielzinho com Buta, Buta fazendo o toque no círculo central, para marcar Marcos Antônio bobeou, perdeu. Romero, velocidade pura, encarou, invadiu a área lá do direito, segurou, jogou por dentro para Asprilha. Nilton vem na cobertura, tira a falta nele. É falta marcada para o São Paulo. O Nilton salvou nessa, viu, Bruno?
3: É, mas é um passe errado do São Paulo, da ponta pro meio, e que a bola não chega, por exemplo, no Marcos Antônio. O passe foi do Buta. E aí o Romero antecipou, saiu, puxou o contra-ataque. E o Nilton, que voltava na contramão, conseguiu desarmar. Sofreu a falta pro tricolor, campo de defesa. 0-0.
0: O cronômetro não para, a gente gira pra você. Tempo e placar de jogo. 10 minutos jogados, primeiro tempo de partida. Morumbi,
1: São Paulo,
0: 0.
1: Bolívar
0: também 0, por enquanto pênaltis aqui na casa tricolor. Central da bola, Leonardo Dai.
2: Amanhã pela Sul-Americana teremos Atlético Mineiro e Red Bull Bragantino às 19 horas. Primeiro jogo foi 1-0 para a equipe do Atlético Mineiro em Bragança Paulista. Teremos amanhã também pela Sul-Americana o 9:30, Montevideo City Torque e Tigre da Argentina. Montevideo venceu fora de casa por 1-0. E 9:30 também Santa Fé e River Plate, ainda o primeiro jogo nesse caso, jogo adiado por causa do terremoto.
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0: Hoje com trabalhos técnicos de Renato Nadi na nossa central, mesa de Henrique Dias e Anderson Wendel, externa de Valnei Costa, Anderson Lira, produção de Lari Minegatti, timaço do Futebol Globo CBN para mais uma noite de decisão, mais uma noite de Copa aqui no Futebol Globo CBN, valendo vaga nas quartas de final da Copa Sul-Americana. Por enquanto, vamos aos pênaltis aqui no Morumbi, o placar de 0-0 aos 11 minutos desse primeiro tempo de partida. Lançamento realizado à frente, o time do Bolívar vai escapando, a bola esticada por ali, agora pro Asprilha, fácil para retomar o time do São Paulo. Rafael Prates, 11 minutos desse primeiro tempo, 0-0 São Paulo, com muito mais posse de bola, viu Prates? 65-35, Prates.
6: É um pouco melhor nesse começo de jogo, Vitar. Agora o Bolívar tá muito armado para roubar a bola e sair com rapidez para responder a possíveis erros do São Paulo, né? O Romero marca pela direita.
0: Segura aí que vem São Paulo, lançamento pro Buta, sai no meio do caminho, Echeverria para fazer o corte. Ele manda pela linha de lado, tem arremesso lateral, tem pressa o time do São Paulo para fazer a cobrança. Tinha pressa ali com o Arthur, ele preferiu deixar para o Buta. São Paulo tentando surpreender nessas bolas diretas ali para a área, hein, Bruno?
3: Verdade, e o São Paulo não pode esquecer que tem tempo também para cobrar o lateral.
0: Lançamento do Buta, bola sobrou o Luciano, longe do gol, a bola foi pela linha de fundo, saiu em tiro de meta. Diga aí, Prates, pode completar, temos 12 minutos desse primeiro tempo, tá 0-0.
6: E o Bolívar, como fica menos tempo com a bola que o São Paulo no Morumbi, Bolívar tem duas linhas de quatro, né? O Patito Rodrigues pela esquerda, o Romero pela direita, o Robson Matheus se adianta para ficar próximo ao Asprilha na primeira linha de marcação do Bolívar. Agora o São Paulo, quando tem um pouquinho mais de rapidez, está encontrando passes atrás dos zagueiros do Bolívar. Então geralmente é um pé do Arreaga, é um pé do Echeverria para evitar que a bola chegue a uma zona perigosa para o São Paulo finalizar. São Paulo melhor no começo do jogo no Morumbi, Bitar.
0: 12 minutos e meio desse primeiro tempo de partida, por enquanto o placar é de 0-0, time do São Paulo que sai jogando pelo lado direito do campo de defesa, vem por ali agora Domingos Duarte, tem Nilton pelo lado direito, o Português vai carregando com tranquilidade, agora sim abre a bola pelo lado direito para Nilton, ele rompe a linha central do gramado, prefere fazer o toque atrás, volta a jogada com Domingos Duarte, pelo lado esquerdo tem o Sabino que estica o jogo para Iago vem buscar já no campo ofensivo, fez o breque, não encara a marcação, vai ser obrigado a jogar por dentro ali com Nilton tenta despachar a bola pro campo ofensivo, bola muito esticada, fácil. Carlos Lampi sai do gol para ficar com ela. Essa ficou de graça, hein, Bruno?
3: Facilitou para o goleiro Carlos Lampi. Em seus últimos 28 jogos como mandante em torneios da Comebol, São Paulo saiu perdendo em apenas 4. E nesses 4, foram 2 empates e 2 derrotas. Se tiver empate, cobranças de pênaltis. Se tiver derrota, São Paulo eliminado da Sul-Americana.
0: Mas vamos falar do lado otimista também. Se tiver vitória, tá classificado, né?
3: Eu tava esperando você levantar a bola, Vitor.
0: Perfeito. Lado esquerdo do campo é o time do São Paulo chegando agora com Caleri para Marcos Antônio. Esticou, tentou na linha de fundo, parte na marcação, vai fora. Tocou por último por ali no Jesus Sagredo. Bola pela linha de lado, arremesso pro tricolor. Cobrança já realizada. 13:40 desse primeiro tempo. Segue 0-0 aqui no Morumbi. 1-1 no agregado. Por enquanto, vamos aos pênaltis. Lado direito do gramado vem por ali. O time do São Paulo chegando agora com Nilton. Nilton pra Buta. Buta volta pra Nilton. Nilton na linha central. central tem Domingos Duarte. Domingos Duarte por dentro do círculo central tem Marcos Antônio. Marcos Antônio pisa, brinca a jogada, volta no campo de defesa de novo com Domingos Duarte. Deu tapa à frente para Arthur. Arthur de primeira evidência, bola com Nilton. Nilton joga para frente, estica para Aurélio, bota boa a bola. Arthur passou, pediu lançamento. Fácil no meio do caminho, tira a defesa. E o Saavedra se atrapalhou, deu a bola de graça pro time do São Paulo, Bruno.
3: E aí, depois os três companheiros do Bolívar que estavam próximo do Saavedra aplaudiram o jogador. Deram aquela força, né? Lateral São Paulo.
0: Lateral que vai ser cobrado agora pelo Arthur no limite da arbitragem. Vem o lançamento na área. Sobe Echeverria para fazer corte. Sobra de bola com o Arthur. Lado direito dominou. Patito. Dava na cobertura, fez o corte. A bola foi pela linha de lado. Arremesso já cobrado. Vem de novo ali o Arthur. Arthur tentou encarar a marcação. Volta as brilhas. Chega tomando pro time do Bolívar. Vem velocidade. Lado esquerdo do campo. Nilton chega na cobertura com ele também. O Domingos Duarte. Rapaz, que chegadaça do Saavedra para cima do Buta. Levantando o jogador português, hein, Bruno?
3: E aí, o árbitro Kevin Ortega tira ele da confusão e fala: Saavedra, mais devagar, meu querido. Amarelo pro camisa 26. É o primeiro da partida, falta pro São Paulo no meio de campo. 0-0.
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0: 14 minutos e meio desse primeiro tempo, por enquanto o placar é de 0-0. 15 e meio desse primeiro tempo, o placar é de 0-0. Sombra de bola ficando com o time do São Paulo ali pelo lado esquerdo do campo. Vem por ali agora Iago. Iago prefere fazer o toque atrás agora com o Rafael. Rafael despacha a bola pra frente buscando Marcos Antônio. Sobe a marcação, Jesus Sagredo fez o corte no primeiro momento, ficou caído Marcos Antônio. Último toque na bola foi no camisa 8 da equipe do São Paulo, apenas um arremesso lateral. O cronômetro não para, a gente gira pra você. Tempo, placar de jogo. 15 minutos, primeiro tempo de partida, Morumbi 16, São Paulo, primeiro tempo do Morumbi.

0: O São Paulo tá com paciência, né, para progredir com a bola até a entrada da área do Bolívar. Mas está faltando finalização, Rodrigo, seja com cruzamento, com finalização de fora da área, não consegue chutar.
1: Vem chegando por ali agora, partiu também o time do Bolívar, a bola esticada para frente, Marcos Antônio tirou parcialmente antes do Ramiro, Matheus chega bem por ali, Arco para fazer o corte, Luciano ganha pelo alto, Caleri deixa de lado ali com o Arthur, Arthur abre jogada pelo lado esquerdo do campo, vem Marcos Antônio, segurou e prendeu, Iago como uma bala passa, lado esquerdo do campo, vem o time do São Paulo chegando, atenção, linha de fundo, Danielzinho cruzou na área, Luciano!

0: numa bela jogada tricolor, começando no meio de campo com o trio aparecendo, Luciano, Caleri, Arthur, a bola foi aberta pelo lado esquerdo, Iago, viu bem a ultrapassagem do Danielzinho, na linha de fundo, cruzamento, no pé canhoto, no pé do artilheiro tricolor, na medida para Luciano mandar pro fundo da rede. Aos 17 minutos do primeiro tempo, o São Paulo sai na frente no Morumbi.
1: São Paulo,
0: Luciano.
1: Bolívar
0: 0. Por enquanto, o São Paulo está chegando nas quartas de final da Sul-Americana. O detalhe do gol é seu, Bruno Faria.
2: Bitar, eu quero destacar que a diferença de você ter um jogador no meio de campo que é móvel é a do Danielzinho dar opção. Não é a primeira nem a segunda nesse jogo em que ele se apresenta no campo de ataque. Pediu no corredor pelo lado esquerdo. O Iago foi muito inteligente e deu nele. O camisa número 94 levantou a cabeça e cruzou na medida. Mesmo cercado, mesmo tendo o marcador em cima do Luciano, o camisa 10 conhece o caminho da rede. Ele bate de primeira e abre o marcador. 1-0 São Paulo.
0: 1-0 pro tricolor. 19:30 desse primeiro tempo. Rafael Prates, o São Paulo sai na frente. Luciano dá no momento ruim. Chama o Luciano que ele resolve. Prates.
3: Ele é um grande finalizador, né? A bola não tava tão fácil para bater como ele bateu de perna esquerda, não. A bola pelo alto, ele pegou de primeira. Agora a jogada pela esquerda foi muito bem feita, né? Essa maneira que o Danielzinho se projeta à frente, né? Ele leva a marcação e ninguém do Bolívar o acompanha. Iago, que começa bem, como começou em La Paz na semana passada, Danielzinho cruza, Luciano de primeira. São Paulo 1-0. Era teoricamente mais difícil para ser feito, para desbloquear o jogo. Veremos a partir de agora. São Paulo tem o Morumbis à sua disposição, a favor do time também. Faz o gol cedo, antes dos 20 minutos, Bitar.
0: 20 minutos agora desse primeiro tempo. Por enquanto, o placar é de 1-0. Bolívar tem falta para fazer a cobrança. Preocupação ali pro Rafael, porque o Melgar pega muito bem na bola. Robson Matheus também tá na bola para fazer a cobrança com o pé canhoto. Atenção, torcedor São Paulino. Se segure aí nessa bola parada. Vem por ali agora, Melgar. Cobrança autorizada. Vem cruzamento na área. Tiberia desviou antes da chegada do Asprilha. Tira bem a defesa. Complementa o time do São Paulo. Mas a arbitragem já havia paralisado, marcado o impedimento do Tiberia lá no primeiro momento. O cronômetro não para, a gente gira pra você. Tempo e placar de jogo. 20 minutos e meio. Primeiro tempo de partida no Morumbi.
1: São Paulo.
0: Luciano, 1 para o São Paulo.
1: Bolívar.
0: 0 para o Bolívar. Central da bola, Leonardo Dai.
4: Libertadores, oitavas de final. Mais cedo, o Fluminense se classificou nos pênaltis, eliminando o Independiente Rivadavia da Argentina. Empate em 1-1 no tempo normal. Vitória do Fluminense por 5-4 na disputa por pênaltis.
0: Bolívar, Melgar esticando dele no bico da área. Patito dominou, encarou, batida pro gol. Domingos Duarte no meio do caminho, tira. Manda a bola pela linha de fundo. Tem escanteio para o Bolívar ali, Bruno.
2: Corajosamente, Domingos Duarte com 1,92m se jogou no caminho da bola com a cabeça. Cedeu o escanteio. O primeiro do Bolívar, lado esquerdo. Patito Rodrigues se apresenta para a cobrança.
0: Patito vem ali na bola, pertinho dele também. O Melgar pega muito bem na bola. Chance na bola parada, dessa vez o Patito deixou, deu pro Melgar. Melgar vem ali pra

0: fazer a cobrança. 21, quase 22 desse primeiro tempo de partida, quase metade do primeiro tempo aqui no Morumbi. Está 1 a 0 São Paulo. Chance na bola parada para o time boliviano para fazer a cobrança. Leogarta na bola, o árbitro parou para dar uma bronca ali na área, no Arriaga e também no Marcos Antônio. Atenção! Já vem a cobrança, porque tem gente caída na área, Bruno.
1: Tem dois jogadores do São Paulo. Um é o Danielzinho, o outro eu não consegui identificar. Iago, lateral esquerdo. Rapaz, é uma briga por posição dentro da área. Aí o árbitro chama os jogadores de canto. Deu um papo agora com o Danielzinho, mas se ele quiser conversar, deixa para outra hora, Bitar.
0: 22 e meio, quase metade desse primeiro tempo. Por enquanto o placar é de 1 a 0 para a equipe do São Paulo. Melgar fez a cobrança curta para trás, deixou. Saavedra lançou na área, bola desviada no meio do caminho. Sai do gol! Rafael para fazer a defesa. 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
0: Gabriel Dudziak, 23 minutos desse primeiro tempo. Por enquanto, o placar é de 1 a 0 para a equipe do São Paulo. Belo gol do Luciano, São Paulo na frente. O que fazer agora, Gabriel Dudziak?
3: O segundo gol, ponto. Porque o São Paulo não é confiável para manter vantagem, né, Bitar?
0: Perfeitamente, né? Tá tendo muitas dificuldades se virar com esse placar de 1 a 0. Quem sabe o segundo gol tricolor ainda nessa primeira etapa. Nilton inverte o jogo. O time do São Paulo tenta a chegada pelo lado esquerdo. Sobe bem ali o Jesus Sagredo para fazer o corte. Só com a Asprilha. Dominou com a mão. A bola vai ser cobrada pelo time do São Paulo. Tem já, né? Depois da pausa para a hidratação dos jogadores na Copa Sul-Americana e na Copa Libertadores. Seguimos com essa medida. Hoje até, né, Bruno Faria, com um calor digno de pausa para a hidratação aqui no Morumbi, né, Bruno?
1: Tá quente, né, Bitar? Tá acima da média até por ser um tempo de inverno. Então os jogadores agora vão pro banco de reservas. 1 a 0 São Paulo no agregado, 2 a 1 tricolor. Se terminar esse resultado, São Paulo vai para as quartas de final e terá nada mais, nada menos, rapaz, que o Boca Juniors da Argentina.
0: Seria um confronto com cara de Libertadores da América, mas na Copa Sul-Americana. 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
0: Rafael Prates, essa pausa para hidratação agora aos 24, começou aos 23, né? Mas já com 24 e meio desse primeiro tempo, é boa só para o Bolívar ou pode ter benefícios para o São Paulo também, Prates?
5: Não, pode ser bom para o São Paulo também, Bitar. São Paulo fez um gol a 18 minutos, né? Teve um começo mais forte em relação ao que o Bolívar tentou apresentar no Morumbis. Gostei dessa movimentação do São Paulo com os meias chegando mais à frente. São Paulo começou a encontrar alguns passes atrás da linha dos zagueiros do Bolívar, principalmente, e de tanto trocar passes, rondar mais a área e com velocidade. Não foi o São Paulo lento para jogar, não. São Paulo abriu o placar. Agora, é claro, é muito importante não deixar a peteca cair, né? Pro time repetir esse nível, tentar essa troca de passes que tem sido bem feita pelo São Paulo do meio para frente, principalmente, para ampliar a vantagem, para respirar mais tranquilo do jogo daqui em diante.
0: Nesses primeiros 25 minutos, Gabriel Dudziak, ainda antes da bola voltar a rolar aqui no Morumbis, nas mudanças realizadas pelo técnico Dorival Júnior para essa partida, todas elas funcionando até aqui, Dudziak?
3: Por enquanto, sim. O Aurélio Buta mais sobe do que desce, né? No sentido de sobe ao ataque, né? Não está enfrentando muitos problemas defensivos por enquanto. O Sabino praticamente não foi testado. O Danielzinho fez a jogada do gol, né? Então, acho que por enquanto, sim. O Iago também participou. Acho que boas mexidas até aqui, muito cedo, mas por enquanto, sim.
0: A bola voltando a rolar aqui no Morumbis, na marca de 25:40 desse primeiro tempo. O placar é de 1 a 0 para o time do São Paulo. Luciano fez o toque atrás. Toque errado para o Danielzinho. Retoma o time boliviano. Vai lá, que chega ali com Asprilha. Asprilha pelo lado esquerdo. Gente do céu! O Asprilha, sem cerimônia, foi lá e jogou longe o jogador do São Paulo. E sem brincadeira, né, Bruno? Jogou mesmo o Danielzinho no gramado.
1: Jogou. E aí vem cartões. Então anote aí: 27, Asprilha. E número 94, Danielzinho, que tá caído no gramado, sem cerimônia nenhuma, na frente do árbitro. Perdeu a paciência o Asprilha, que empurrou o Danielzinho.
0: Agora eu tô curioso para saber o que que ele marcou, porque beleza, né? Marcou falta de quem? Porque se ele deu o cartão amarelo pro Danielzinho, foi isso, né, o Dudziak?
3: Foi o Prates que falou, mas eu assino embaixo, tem que ser falta do Danielzinho.
1: É porque o Danielzinho puxa o Asprilha, mas puxa tanto para evitar o contra-ataque. E aí quando vem o passe do Asprilha para o lado esquerdo, o Asprilha tira o corpo, vira e tenta de alguma forma acertar o São Paulino. Não acertou no rosto dele, tá? Mas o Danielzinho tá caído, amarelo para os dois.
0: Amarelo justo para ambos, Prates?
5: Sim, ficou de bom tamanho, acertou o Kevin Ortega, o árbitro peruano que apita a partida no Morumbis, porque o Danielzinho primeiro puxa o Asprilha, vai puxando, estica a camisa, vê a elasticidade da camisa do Bolívar, e aí o Asprilha também revida, né, e coloca assim o braço no Danielzinho. Não foi para tudo isso que o Danielzinho tá fazendo. O Danielzinho tá no chão porque tá tentando encontrar uma agressão do Asprilha. É para amarelo para os dois, estamos conversados e vamos jogar.
6: É, eu vou te falar, pelo posicionamento aqui, ó, ele deu falta para o São Paulo, tá? Tá marcando falta para a equipe do São Paulo. Não, agora ele tá avisando o Calera que vai inverter. Agora todo mundo vai trocar o posicionamento. São Paulo tá voltando pro campo de defesa e o Bolívar sim vai tomando o campo de ataque. Vou te dizer aqui, o Kevin Ortega apitou o Santos na semana passada. Algo a mais a observar com relação a esse árbitro do dizer aqui?
3: Não, que eu esteja lembrado, não. Eu acho que ele apitou bem naquela situação.
6: Foi bem, né?
3: Acho que sim, não tô lembrando de nada ruim sobre ele, não.
6: 28 minutos desse primeiro tempo, já informação do Bruno Faria, tem chance na bola parada por ali, o time boliviano para fazer a cobrança no círculo central, vem Melgar, lançamento direto na área, sube o Luciano, tirou o Robson Matheus, ajeitou, a bola tá viva na área, Romero ganhou, Domingos Duarte chega para fazer o corte pelo alto, sobra de bola ficando mais uma vez ali com o time boliviano, lado esquerdo do campo vem o Patito Rodrigues para cima da marcação, dominou, fez o break, voltou, lado esquerdo do campo de ataque, vem cruzamento direto na área, sabe não, Soberano pelo alto, chegou e tirou. Sobra de bola ainda na entrada da área. Lançamento pro Asprilha, dominou, encarou, caiu na área, a bola sobrou, se ofereceu a batida pro gol, vai fora. Ficou um bate, rebate danado na área. Rafael ficou no meio do caminho e o Bolívar tem escanteio. Bruno Faria.
1: O Newton erra o bote. O Echeverria, que estava dentro da grande área, tenta o passe para o Asprilha. O Domingos Duarte cai. Na sequência, vem uma dividida do Sabino com o atacante. Ninguém corta. Rapaz, que sufoco. Escanteio Bolívar, lado direito.
6: Robson Matheus tem na bola parada. Se segure aí, torcedor tricolor. 29 minutos desse primeiro tempo, por enquanto o placar é de 1-0. O árbitro checando ali o lance, esperando a revisão da arbitragem de vídeo. E revisaram pra quê, Bruno? Pra dar tiro de meta pro São Paulo. Pegou por último no jogador do Bolívar, certo, Bruno?
1: É isso. E aí os jogadores do Bolívar não gostam nem um pouco, pressionam o Kevin Ortega. Queriam pelo menos um escanteio. Mas o São Paulo se safou de uma. Tiro de meta, o São Paulo, que é o único time que nunca esteve em desvantagem no placar na fase de grupos da Sul-Americana. E também no primeiro jogo das oitavas de final da Sul-Americana. Na ida, o São Paulo abriu o marcador de cabeça com o Arboleda, depois sofreu um empate, mas não ficou em desvantagem ainda. 1-0, São Paulo.
3: Vitar.
6: Fala do Ziaque.
3: Não, e o Domingos Duarte desmanchou ali num contato físico normal com o atacante do Bolívar. É interessante isso, né? Pablo Maia já desmanchou num jogo, Lucas Ramon no outro, Domingos Duarte em mais um. Se o Dorival tá treinando aí bola parada no pediu parou, é melhor parar.
6: Pois é.
1: Vai parar de cair? Né?
3: É, parar também de cair e parar de treinar, né? Não é pediu parou. Tem que ser derrubado, não é pelada, né?
6: 30 minutos desse primeiro tempo, por enquanto o placar é de 1-0 para o time do São Paulo, vai dando tricolor na próxima fase da competição. 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
6: 30 minutos, 40 segundos desse primeiro tempo, 1-0 para o São Paulo, gol marcado pelo Luciano ainda nesse primeiro tempo, nos minutos iniciais de partida, gol importante para o time do São Paulo, lado esquerdo do campo de defesa, vem por ali agora o Iago jogando por dentro com o Sabino, São Paulo não tem pressa, acalma a jogada, vem por ali agora Domingos Duarte, tem pressão do time do Bolívar, aliás, uma marcação já no campo ofensivo do time do Bolívar, com três jogadores, abertura sai pelo lado direito do campo, a bola chega do Newton, dele para Buta, volta para Newton tenta fazer o toque no círculo central, perde no meio do caminho, errou Bolívar.
0: Bolívar, Luciano ajeitou, Arthur dominou, bateu em cima da marcação, tem sobra, tira bem a defesa, Echeverria chega para fazer corte, vem ali agora o Melgar estica a bola pelo lado esquerdo, velocidade pura, duas brilha, foi para a linha de fundo, chegou, evita a saída pela linha de lado, faz o break, obrigado a voltar a jogar com Saavedra, Saavedra domina, deixa ali agora com Melgar pelo lado esquerdo do campo, tem Patito Rodrigues, mano a mano ele contra o Newton, Patito dominou, encarou, falta nele, foi puxado ali pelo jogador do São Paulo, chance na bola parada aí, Bruno.
1: E o Newton, depois que comete a falta, vira as costas para a marcação do árbitro e vai embora, sabe que fez a falta, foi em cima do Patito Rodrigues, aquele mesmo, vestiu a camisa alvinegra, alvinegra praiana, rapaz, é o Santos,
3: ô,
1: falta
3: Vitor.
1: Na ponta esquerda, 1-0 São Paulo.
0: Fala do dia aqui.
3: Não, falar de coisa séria, né? O São Paulo não lida bem com bola defensiva, né? Parada, defensiva. Aí vai lá o cidadão e faz essa falta aí?
0: Pois é, melhor evitar, né? Temos a marca de 32,5 desse primeiro tempo, vem chance na bola parada, Robson Matheus saiu dela, Melgar, atenção, lançamento na área, Danielzinho desviou no meio do caminho, Newton pelo alto chega para fazer o corte e vem contra-ataque tricolor, bola pelo lado esquerdo do campo, Marcos Antônio rompendo a linha central do gramado, fez o break, não encarou a marcação, ele segurou, vai ser obrigado a jogar por dentro, com Luciano, era um contra-ataque do São Paulo, ele perde o contra-ataque, vai ter construído o ataque o time do São Paulo, o cronômetro não para, a gente gira para você, tempo e placar de jogo. 33 minutos, primeiro tempo de partida, Morumbis.
8: São Paulo.
0: São Paulo chegando do lado esquerdo, Luciano invade o área, bateu pro gol, defendeu Lampi. O Luciano por dentro, Iago que invadiu a área, bateu fraco, não bateu forte, Carlos Lampi, gigante defesa no goleiro do Bolívar, tem escanteio o time do São Paulo, Bruno.
1: Mais uma vez o Danielzinho se apresentando, agora o passe em velocidade pro Iago dentro da área, diferentemente do que fez o Wendel no fim de semana, não tentou o cruzamento, bateu rasteiro, dificultou a vida do goleiro e por pouco o São Paulo não ampliou, escanteio lado esquerdo, Marcos Antônio cobra.
0: Vem Marcos Antônio, vem o time do São Paulo, 33 minutos e meio desse primeiro tempo, o placar é de 1-0 pro time do São Paulo, atenção, Marcos Antônio cobra essa curta realizada, Luciano pintou o lançamento na área, Domingos Duarte desviou, bola viva, Asprilha chega para fazer o quarte, aí vai ser obrigado a tirar de qualquer maneira por ali o time do Bolívar, nada disso, saiu curtinho, saiu jogando bonito com o Robson Matheus, abertura realizada ali pelo lado direito com o Vesso Sagredo, vem versão do time do Bolívar, sai jogando bonito com o Saavedra, lado esquerdo do gramado já rompendo a linha central, temos por ali agora Saavedra, ele fez o break e volta na linha central com o Patito, 34 minutos e 20, 34 e 20 desse primeiro tempo no Morumbi, o placar da CBN marca
8: São Paulo
0: 1
8: Bolívar
0: 0, central da bola Leonardo Dai.
9: Dois jogos em andamento agora pela Libertadores, oitavas de final, primeiro jogo na Colômbia, 0 para o Deportes Tolima, 1 para o Independiente Del Valle, primeiro tempo também no jogo de volta no Chile, 0 para a Universidade Católica, 0 para o Estudiantes da Argentina, jogo tá indo para os pênaltis, sai deste confronto o adversário do vencedor de Corinthians e Rosário Central.
0: E amanhã tem mais decisão aqui no Futebol Globo CBN, 19h. Cerro Porteño e Palmeiras pela Libertadores da América. Eu narro esse jogo para você aqui na Rádio CBN. Quinta-feira tem mais. São duas decisões para os alvinegros do estado de São Paulo. O Santos encara o Macará fora de casa pela Copa Sul-Americana, 19h. Estaremos juntos nessa também. E depois, às 21h, vem os carolices aqui no Futebol Globo CBN para narrar Corinthians e Rosário Central, direto da Neoquímica Arena. Interligação direta. Também o time do Bolívar, a bola esticada por ali pelo Carlos Lampi, vai pela linha de lado, tem arremesso lateral a ser cobrado pelo time do São Paulo, 35 minutos e meio desse primeiro tempo, por enquanto o placar é de 1 para o São Paulo, 0 para o Bolívar, por enquanto o São Paulo vai encarar o Boca Juniors na fase de quartas de final da Copa Sul-Americana, arremesso lateral a ser cobrado pelo Iago fez o lançamento à frente, Caleri deixou passar, Danielzinho brigou no fundo, sai para fazer a cobertura por ali, agora a zaga da equipe, o Arreaga, zagueiro do time do Bolívar, bola pela linha de fundo, só tiro de meta, Bruno.
1: O São Paulo que disputou 23 jogos como mandante em partidas de volta de confrontos de Sul-Americana e nunca perdeu, 15 vitórias e 8 empates, seu único duelo contra uma equipe boliviana ocorreu em 2003 quando venceu The Strongest por 3-1 nas quartas de final, hoje 1-0 São Paulo.
0: 1-0 para a equipe do São Paulo, por enquanto, aqui no Morumbis. 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
0: Briga no meio do caminho por ali, o time do Bolívar tentou ganhar o Melgar, a bola vai pela linha de lado, tem arremesso lateral para Aurélio Buta fazer a cobrança, arremesso que o time do São Paulo vai fazer do campo de defesa, já realizado por ali para Newton. Temos 36:50, primeiro tempo de partida, o tricolor troca passes no campo de defesa. Pratis, São Paulo diminuiu o ritmo aí nos últimos minutos, ou melhor, logo depois da pausa para hidratação, Pratis?
5: Diminuiu sim, Bitar, o jogo ficou mais equilibrado, né? O Bolívar tá encontrando algumas boas saídas, fica mais com a bola, o Bolívar também. São Paulo, quando geralmente coloca Marcos Antônio Danielzinho no campo de ataque próximos da área do Bolívar, eles encontram algum passo perigoso para o São Paulo ter feito o segundo gol, como o Iago quase fez para o Nulamp. São Paulo diminuiu um pouquinho o ritmo, o Bolívar cresceu no jogo também nos últimos minutos.
0: E quanto que isso pode ser perigoso para o time do São Paulo, Gabriel Dudziak?
3: Faz parte do jogo, do cenário. São Paulo tinha que ir forte para fazer 1-0. Agora é hora do adversário reagir e o São Paulo tem que manter controle da partida.
0: Luciano ganha a posse de bola pro time do São Paulo, abre lado esquerdo do campo, vem por ali agora Marcos Antônio. Iago passou, pediu, ainda não recebeu. Marcos Antônio prefere jogar por dentro ali com Danielzinho, Danielzinho de novo com Marcos Antônio, lado esquerdo do campo de ataque, ele volta a jogar com Danielzinho, que sai jogando pelo lado esquerdo ainda no campo de ataque. Vem o Sabino, Sabino jogando por dentro ali agora com Domingos Duarte. Domingos Duarte pisa na bola, abre lado esquerdo do campo, mais uma vez ali com Sabinão. Sabino prefere fazer toque à frente, volta com Marcos Antônio, perde a posse de bola, briga no meio do caminho, Romero ganha, só que Danielzinho tava na cobertura, retoma pro time do São Paulo, vem de novo pelo lado esquerdo do direito do campo de ataque, vem ali o Newton, Newton esticou para Aurélio Buta, domina errado o português, aí o Patito foi passar pela marcação, foi puxado, falta marcada, é falta pro time do São Paulo, do Bolívar fazer a cobrança, Bruno.
1: No campo de defesa, o Bolívar tem a bola, o Aurélio Buta agora se complicou sozinho, hein, rapaz?
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0: 38:50 nesse primeiro tempo, segue 1-0 pro time do São Paulo. Tricolor que vem de novo ali pelo corredor central, sai jogando por ali. Vem o time do Bolívar pelo corredor central com Melgar. Melgar pelo lado esquerdo do campo, hoje jogando de Grenal, o time do Bolívar. Esticando para a linha de fundo, Jesus Arroça, Sagredo voltou, Saavedra por dentro. Danielzinho chega na cobertura para fazer o corte. Vem contra-ataque no time do São Paulo, Caleri. Só na bola, melhor ali para o Melgar. Melgar com Patito, lado esquerdo do campo, dominou, encarou, tem o toque por dentro de letras, Brilho inventou, aí devolve a bola de graça pro time do tricolor, que sai jogando pelo lado direito do campo de defesa ali com Newton. Newton pra Caleri, ganhou velocidade, falta nele, e aí o Echeverria deu um carrinho pra parar o lance, e olha que o Caleri adiantou a bola, ela iria pela linha de lado, hein, Bruno?
1: Impressionante, e o Caleri escorregou tanto na falta que quase acertou o assistente número 2, o Henrique Pinto. Aí o Caleri do lado de fora do gramado reclamou com a arbitragem. Echeverria recebe cartão amarelo, é o terceiro da partida, segundo para jogadores do Bolívar. Echeverria amarelado, Bitar.
0: São os instantes finais desse primeiro tempo, 40 minutos jogados na primeira etapa, por enquanto o placar é de 1-0 para o time do São Paulo, 1 para o São Paulo, 0 para o Bolívar, por enquanto 2-1 para o tricolor no agregado. São Paulo que vai chegando às quartas de final da Copa Sul-Americana, para um confronto de multicampeões da Libertadores, também com títulos da Copa Sul-Americana dos dois lados, São Paulo e Boca Juniors, títulos mundiais também envolvidos, sem contar os títulos nacionais também das Copas. São gigantes que por enquanto estarão frente a frente na próxima fase da competição. Lado direito do campo de defesa, vem por ali agora Newton, sai jogando o time do São Paulo, vai encarando a marcação, ele passou pelo primeiro, inventou demais, perdeu para o Echeverria. Echeverria vem, ganha Patito, o Aurélio Buta na cobertura, melhor pro time do São Paulo, ganha na boa por ali o português, volta para Domingos Duarte, ele pisa na bola, sai jogando com calma pro time do São Paulo. 40:50 nesse primeiro tempo, segue 1-0 tricolor. Diga, Bruno.
1: Você sabe que agora o Aurélio Buta veio na contramão, recuperou a bola e o Luciano, rapaz, aplaudiu o lateral do tricolor.
0: atuação do Aurélio Buta, a primeira dele como titular do time do São Paulo. Caleri voltando pra Buta, Buta boa bola pro Caleri, Caleri mais uma vez sai a tabela, vem o argentino, Caleri por dentro tem Danielzinho, Danielzinho segurou, prendeu, vem cruzamento na área, subiu, a defesa tirou, Iago ajeitou, Marcos Antônio dominou, olhou pra área, bateu pro gol, passe, vai fora, bola pela liga de fundo, é só tiro de meta pra equipe do Bolívar, Bruno.
1: Marcos Antônio ainda não tem nenhum gol com a camisa do São Paulo, tentou bater, colocado, tirando do goleiro, mas tirou demais do gol, foi pela última linha, mas foi mais outra, outra boa chegada do tricolor, tiro de meta, 1-0 São Paulo.
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0: 42 minutos desse primeiro tempo, o placar por enquanto aqui no Morumbi é de 1-0 para o time do São Paulo. O São Paulo está chegando na próxima fase da Copa Sul-Americana, chegando à fase de quartas de final. Bolívar que vem pelo lado direito do campo, sai jogando por ali o time boliviano, a bola chega ali nos pés do camisa número 14, o Robson Matheus dominou, trouxe por dentro, segurou, prendeu, ele volta a jogada bem aberta ali pelo lado direito do campo, chega no Romero, Romero por dentro, tem o Melgar para Robson Matheus, dominou, não encarou, voltou, Saavedra, abre a jogada lado esquerdo do campo, chegou no Patito, cruzamento na área, subiu o Domingos Duarte, tirou, sobrou, Melgar de longe, bateu pro gol, defendeu no centro do gol, Rafael, tranquilo, dessa vez o goleiro tricolor, Bruno.
1: Pegou em dois tempos, ficou com a bola, você sabe que desde a estreia do Dorival Júnior, hoje é o 10º jogo do São Paulo, desde que ele retornou em sua terceira passagem, o São Paulo só não sofreu gol em um jogo, foi contra o Boston River, aqui mesmo no Morumbi, pela Copa Sul-Americana, 1-0 São Paulo.
0: 1-0 para o tricolor, Boston River, que foi a última vitória do São Paulo, né, Bruno?
1: Exatamente, Boston River, vitória por 2-0 no dia 26 de maio. A fase do São Paulo é terrível, Bitar.
0: É, tá numa situação bem delicada o São Paulo, quem sabe esse jogo aqui pra mudar a história do tricolor aí nessa temporada. O momento é difícil, o momento é delicado, são 84 dias sem saber o que é vencer, verdade, com a Copa do Mundo aí no meio do caminho, mais de 40 dias aí de Campeonato Brasileiro parado, ainda assim, um momento e tanto, um momento bem ruim do time do São Paulo. Luciano, abre pelo lado esquerdo do campo, Iago, tentou adiantar, adiantou demais, a bola foi pela linha de lado, tem a isso, pro time boliviano fazer a cobrança pelo lado direito do campo ali com o Jesus Sagredo. Jesus Sagredo que volta a jogar agora com a Arriaga. Arriaga pra Lampe, pressionado pela marcação, colocou a bola pra frente, tirou de cabeça o time do São Paulo, a bola esticada. Galera estava em condição irregular, a bola chegou a triscar nele. O árbitro parou e deu um impedimento, Bruno.
1: Eu tô pra te dizer que o Luciano também estava impedido, hein? O Luciano vai na bola, não toca nela. Os dois estavam em condição irregular. Por isso, falta técnica pro Bolívar.
0: 44 minutos jogados desse primeiro tempo, por enquanto, placar é de 1-0 pro time do São Paulo, vai dando o tricolor na próxima fase da Copa Sul-Americana. Domingos Duarte, abre a jogada pelo lado direito, já no campo ofensivo ali para Buta, Buta jogando por dentro com o Marcos Antônio, Marcos Antônio para Buta, Buta abre a jogada pelo lado direito do campo, vem por ali Arthur, Arthur fez o toque atrás, deixa na boa por ali, justamente com Newton, Newton com Buta, Buta sai jogando pelo círculo central ali com Domingos Duarte, Domingos Duarte pisa na bola por ali, o português, vamos bater a marca de 45 minutos, por enquanto 1-0 São Paulo, resultado suficiente para o São Paulo chegar nas quartas de final da Copa Sul-Americana, a bola que é esticada para trás ali com Rafael, Rafael abre lado direito do campo de defesa, tem Newton, Newton olha para frente, faz o break, joga curto ali com Danielzinho, Danielzinho vem buscar no campo de defesa, distribui de lado ali com o goleiro Rafael,
1: mais três,
0: nós vamos até 48 nesse primeiro tempo, são os instantes finais desse primeiro tempo. Caleri sobe, ganha de cabeça, só que vem Melgar para retomar ali pro time boliviano, bola aberta para Jesus Sagredo jogando por dentro com o Melgar, Melgar contra dois, dominou, limpou bonito, ajeitou Sagredo, aberto o Jesus Sagredo, lado direito, fez o break, ele volta a jogada na linha central, mais uma vez no campo de defesa, sai jogando por ali o Arriaga, Arriaga com o Echeverria, Echeverria pelo lado esquerdo do campo, tem por ali Patito Rodrigues, Patito fez o break, volta no campo de defesa, abre a jogada por, pelo setor direito ali justamente com o Melgar, Melgar mais uma vez jogando por dentro com o Arriaga, Arriaga pelo corredor central, tem Echeverria, Echeverria pelo lado lado esquerdo do campo, a bola chega ali nos pés, o José Sagredo volta dentro da área de defesa pro time boliviano fazer o toque ali com Carlos Lampe. Pratis, tá ficando de bom tamanho esse 1-0 pro time do São Paulo, ou tá pouco ainda, Pratis?
5: Não, a vantagem em relação à classificação ainda é curta, é pequena, né, Obitar? Agora o São Paulo é melhor que o Bolívar no primeiro tempo de maneira geral. Bolívar, depois que sofreu o gol, ficou um pouco mais com a bola, levou perigo uma vez verdadeiramente ao gol do Rafael. É um jogo mais pro São Paulo. São Paulo, mesmo menos tempo com a bola em alguns momentos, controla bem, marca bem e é perigoso quando ataca também.
0: Vem Bolívar, espreia de longe, a batida pro gol, desviada no meio do caminho, foi fora. Tem escanteio pro time do Bolívar fazer a cobrança, Bruno.
1: Do lado esquerdo, ainda não terminou o primeiro tempo, Bolívar acredita, Patito Rodrigues se apresenta por aqui. 1-0 São Paulo, bola parada, abre o olho aí, hein, Vitar?
0: Se segure aí, torcedor tricolor, lado esquerdo do campo, 46:50. Temos aí mais um minutinho e tem a bola rolando nesse primeiro tempo de partida. Patito Rodrigues está na bola, lado esquerdo do campo. Atenção, torcedor tricolor, se segure aí. Patito lançou na área, subiu. Rafael e tirou. Sobra de bola ficando com o Copa São Mateus. Ele abre pelo lado esquerdo do campo, Melgar. Bate bem, ele bateu de longe pela linha de fundo, longe do gol. Acho que eu sequei, viu, Bruno?
1: Eu acho que sim. Você sabe que no primeiro jogo ele fez um bonito gol contra o São Paulo. E aí você foi muito bem, ele bate bem na bola, tem qualidade. Mas agora isolou. A torcida do São Paulo respira aliviado no Morumbi. Reta final de primeiro tempo, mas o placar tá magrinho, magrinho, 1-0.
0: Por enquanto, 1-0 pro time do São Paulo, por enquanto vai dando o tricolor. Mais um empate aqui no Bolívar, leva a decisão para os pênaltis. Algo que o torcedor tricolor não quer nem pensar. Lado direito do gramado, vem o time boliviano ali com Robson Matheus. A bola pega na marcação do Iago, vai pela linha de lado, tem arremesso lateral. São os últimos 10 segundos de bola rolando. Prefere fazer o toque ali atrás, agora justamente com o Etcheverria. Etcheverria abre a jogada pelo lado esquerdo do campo, vem por ali agora Patito. Patito, mano a mano contra a marcação, Arthur. Chegou na bola e tirou. No momento em que o árbitro apita pela última vez nesse primeiro tempo aqui no Morumbi. São Paulo à frente. São Paulo, um gol marcado pelo Luciano.
8: Bolívar
0: 0 para o Bolívar. 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

0: Terminou o primeiro tempo aqui no Morumbis, 1 para o São Paulo, 0 para a equipe do Bolívar. A sua manchete da primeira etapa, Rafael Prates.
1: São Paulo foi melhor, Bolívar assustou pouco, 1-0 ficou de bom tamanho.
0: Rafael Prates. Gabriel Dudziak, também quero te ouvir a manchete do primeiro tempo, Dudziak.
2: O São Paulo faz 1-0. Conseguirá desta vez segurar a vantagem?
0: É a pergunta que paira no ar. Vem aí daqui a um minuto, Leonardo Dai, no Central da Bola, aqui no Futebol Globo CBN, para quem quer saber mais e melhor sobre futebol.
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10 horas e 21 minutos no horário de Brasília, intervalo de jogo no Morumbis, por enquanto 1 para o São Paulo, 0 para o Bolívar, jogo de volta das oitavas de final da Sul-Americana. Na soma dos placares dos dois jogos, por enquanto, São Paulo 2-1, São Paulo se classificando depois do empate em 1-1 no jogo entre Bolívar e São Paulo em La Paz. O Luciano marcou o gol que por enquanto vai classificando o São Paulo, gol marcado aos 17 minutos do primeiro tempo. São Paulo vai avançando para enfrentar o Boca Juniors, que mais cedo eliminou o Recoleta do Paraguai, tinha vencido por 3-1 na Argentina, hoje venceu por 4-0 em Assunção e se classificou

0: 1-0 no jogo em Porto Alegre, e aí se defendeu até o final e dessa forma conseguiu a classificação. O São Paulo já sabia desse cenário, então precisava propor o jogo, fazer seu gol, mas também evitar as transições do Bolívar, que ia jogar dessa forma: defende, aguenta a pressão, lança em velocidade ou rouba a bola no meio de campo e tenta rapidamente definir as suas jogadas. O São Paulo fez a primeira parte, que era pressionar e abrir o placar. Daí pra frente você tem um certo dilema que se impõe: ou você administra a vantagem, ou você busca o segundo gol. O que o São Paulo está tentando, a meu ver, é um segundo gol, mas sem se abrir demais, sem deixar o Bolívar ter contragolpes a seu dispor. E é por isso que a produção ofensiva do São Paulo cai um pouquinho após o primeiro gol marcado e, mais assim, de forma específica, após a pausa para hidratação. E é natural do jogo de futebol, tá? É natural do jogo de futebol. O que não é natural é o histórico recente do São Paulo, que é o de abrir placar e tomar gol. E é por isso que a gente fica perguntando: será que não tinha que estar 2-0? Será que não tinha que fazer mais um gol? Será que não tinha que pressionar por um 2-0? Porque isso não se refere a um jogo normal de futebol, a circunstâncias normais. Se refere à circunstância anormal, que é um time tantas e tantas vezes fazer 1-0 e não conseguir manter essa vantagem. Como você bem disse num 4 em campo aí durante a semana, São Paulo é o único time que joga pior quando em vantagem, né? Que tem mais problemas quando tá na frente do que quando tá igualado no placar. Então é isso. São Paulo decidiu administrar o confronto. E eu acho que está correta a estratégia. O que o São Paulo precisa fazer e não fez nos últimos jogos é voltar para o segundo tempo com uma postura altiva, no sentido de: vamos continuar controlando. Não vamos deixar o adversário ter a bola. Não vamos chamar o adversário. Não vamos apostar em contragolpe. Nós não somos um time de contragolpe. Vamos ver se dessa vez dá certo.
1: Por enquanto, 1 para o São Paulo, 0 para o Bolívar. Rafael Prates, foi um São Paulo diferente, em parte por questões físicas, em parte por algumas leituras de jogo aí que o Dorival Júnior fez. O jogo está saindo da maneira como o Dorival Júnior esperava, tanto para construir o gol, como para administrar essa vantagem que veio já no começo do jogo?
2: Imagino que sim, Dai. São Paulo de novo com o Newton ali como um zagueiro pela direita, né? Uma saída de 3 jogadores: Newton, Domingos Duarte e Sabino. Quero chamar atenção para a movimentação da dupla Marcos Antônio e principalmente Danielzinho, né? Quando o Danielzinho fica um pouquinho mais, quem se projeta mais é o Marcos Antônio. Em alguns momentos, o Marcos Antônio ficando um pouquinho mais para o Danielzinho se projetar. E o gol sai muito assim, né? Porque o Dorival gosta desse time de muita movimentação do meio para frente. A bola passa pelo Iago, lateral esquerdo. O Danielzinho vai como um ponta receber a bola mais à frente, cruza. E o Luciano faz um gol que é difícil. A bola está meia altura. Ele se antecipa ali ao Arreaga e pega de perna esquerda para superar o Carlos Lamp. E depois do gol, como falou bem o Gabriel do Diaco, o São Paulo não teve aquele ímpeto inicial de ter feito um gol rapidamente, que já havia aberto o placar, né? E aí ficou nessa situação de que não era tão incomodado e não incomodou tanto assim também. Mas em outro momento, um passe de novo pelo meio da marcação do Bolívar, né? Entre o lateral e o zagueiro, o Danielzinho encontrou o Iago cara a cara, que o Iago não bateu bem, bateu fraco, né? E o Lamp conseguiu fazer a defesa, era o segundo gol do São Paulo ali. São Paulo foi melhor, Dai. Me parece que essa movimentação da dupla Marcos Antônio e Danielzinho, e a bola passando muito pelo lado esquerdo, pelos lados do campo, né? Pelo lado direito com o Buta, que ataca até mais em algum momento que o Iago, essa situação foi bem feita. O São Paulo fez 1-0 assim e dominou também a primeira etapa também dessa maneira, entre outras coisas.
1: Por enquanto, 1 para o São Paulo, 0 para o Bolívar. São Paulo está passando para as quartas de final da Sul-Americana. Um intervalo, voltamos em 3 minutos e meio. 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

8h28 no horário de Brasília. Estamos aqui no nosso intervalo local para a transmissão de, por enquanto, São Paulo 1, Bolívar 0. Dentro de 6 minutinhos começa o segundo tempo no Morumbi. Vale vaga nas quartas de final da Sul-Americana. Tá dando São Paulo, por enquanto, porque o São Paulo está vencendo por 1-0. O primeiro jogo foi 1-1. Hoje foi um dia agitado também no Corinthians, né? O Corinthians finalmente anunciou. Eu já nem sei mais se eu chamo de permanência, de renovação. Enfim, o Memphis vai continuar no Corinthians, ou vai estar no Corinthians pelos próximos 2 anos. E ele chegou de manhã, assinou o contrato à tarde, disse que não vê a hora de voltar ao trabalho, já está treinando. A questão agora é ver o quanto ele vai poder ajudar o Corinthians no jogo de quinta-feira contra o Rosário Central. O primeiro jogo foi 0-0 na Argentina, estamos falando aí de Libertadores, no caso do Corinthians, né? O Corinthians tem que vencer o jogo contra o Rosário Central na quinta-feira ou empatar para levar para os pênaltis, né? Muitas emoções na minha cabeça, no meu corpo. Primeiro, todos que foram envolvidos no processo de renovação, gostaria de agradecê-los. O Corinthians é gigante, eu vi, todos viram o quão grande ele é. O quão grande nós somos juntos. Estou muito, muito feliz, não vejo a hora de voltar ao trabalho. Temos muitas coisas pelas quais lutaremos. Estou muito feliz. Foram palavras do Memphis à Corinthians TV. Se o Memphis puder jogar, ele pode ser um substituto aí para o Yuri Alberto no comando do ataque, já que não havendo Memphis nesse jogo, né? A tendência de uma repetição de escalação em relação ao jogo contra a equipe do Rosário Central na ida, né? Com o Pedro Raul ali comandando o ataque. A ver, o staff do Memphis diz que ele está em boas condições para jogar. É ver o quanto, qual minutagem ele pode jogar na quinta-feira. E aí se o Diniz prefere começar com ele e eventualmente ter que tirar, ou começar sem ele e colocar no decorrer do jogo. O Memphis, que não joga desde a Copa do Mundo e jogou poucos minutos pela seleção neerlandesa no último Mundial. 10h30.

0: 10h31, em 3 minutos, começa o segundo tempo no Morumbis. Por enquanto, 1 para o São Paulo, 0 para o Bolívar. São Paulo está avançando para as quartas de final da Sul-Americana para enfrentar a equipe do Boca Juniors, que mais cedo eliminou o Recoleta do Paraguai, ganhando por 4-0 fora de casa. São Paulo empatou em 1-1 na Bolívia, está vencendo por 1-0 com o gol do Luciano, está se classificando. É, Rafael Prates, quando a gente fala desse trauma recente que o São Paulo tem aí com gols sofridos aí depois de sair em vantagem, tem sempre virtudes dos adversários também, claro. É óbvio. E o Bolívar, até em comparação com os times do Campeonato Brasileiro, sofre um pouquinho com a bola, né, Prates?
1: É, e hoje tem uma proposta diferente do que geralmente tem quando joga em La Paz, né, Dai? Joga em La Paz, o time fica mais com a bola, o time joga mais no campo de ataque. Hoje a proposta foi do Romero marcando pela direita, jogando pela direita também. Patito pela esquerda. Robson, o Robson, o Matheus mais próximo do Asprilha, que é o centroavante. Mais 1-0 pro São Paulo. O Bolívar tá dando adeus à Sul-Americana. 1-0 pro Bolívar, pro São Paulo, 1-0, 2-0. O final é o mesmo, né? Mas veremos o segundo tempo, Dai. A melhor maneira do São Paulo se precaver desse possível risco de sofrer gol logo de cara é fazer o que fez no começo do jogo. Ficar com a bola, fazer o Bolívar correr um pouco mais no próprio campo, não oferecer muito risco de contra-ataque, me parece que é por aí. Para tentar o segundo gol o quanto antes, aí respirar e pensar em avançar a próxima fase.
0: São Paulo 1, Bolívar 0, por enquanto. Já já o segundo tempo no Morumbis, valendo vaga nas quartas de final da Sul-Americana. Gabriel Dudziaki, se você fosse o Dorival Júnior, qual seria o recado pro São Paulo, assim, em termos de...
2: Ih, rapaz.
0: Um recado resumido, assim.
2: Pode nesse horário, não?
0: Pode.
2: Não pode nesse horário. É depois das 10, mas não pode. Não, é muito palavrão que seria dito lá no vestiário. Você não tem a dúvida.
0: Por quê?
2: Não. Ô, pessoal, vou falar outra coisa. Vocês não vão me errar de novo no começo do segundo tempo. Não é possível que vocês, atletas profissionais...
0: Então, mas falando sério, Gabriel, é bom trazer isso agora no vestiário ou é fingir que isso não existe?
2: Não dá pra fingir que isso não existe. Todo mundo tá sabendo que isso existe. Não é possível que alguém não esteja pensando nisso. Eu acho que tem que vir com essa ideia mesmo. Olha, vocês sabem o que não fazer. Vocês sabem o que tem que fazer. Aqui é Morumbis, aqui é a nossa casa. A gente precisa jogar como mandante. Não interessa que tá 1-0. Se eu observar que vocês estão recuando, eu vou tirar 3 ou 4 de uma vez.
0: Opa! E parar de fazer falta perto da área também, né?
2: Ah, sim, ajuda.
0: Vem aí o segundo tempo, vem aí Rodrigo Bittar. Por enquanto, 1 para o São Paulo, 0 para o Bolívar. Rodrigo
3: Bittar. Vamos juntos daqui a pouquinho, segundo tempo. Ô Bruno, São Paulo subiu, Bolívar tá subindo agora, né?
4: É isso, São Paulo sem mudanças pro segundo tempo. 1, 2, 3, 4, 5, 6, 7, 8, 9, 10. São Paulo é o mesmo. O Bolívar voltando neste momento, só 4 jogadores em campo.
3: Você gostou da contagem do Bruno Faria de 1 a 10, Prates?
1: É, eu gostei sim. Tão boa que é melhor não repetir.
4: Ó, Prates.
1: Na trave?
3: Não, ainda não, né?
4: Daqui a pouco. 0. Calma, Prates.
3: 1-0 para o time do São Paulo, por enquanto vai dando tricolor na próxima fase da Copa Sul-Americana para encarar a equipe
4: não
3: do
4: Boca
3: Juniors. Quem?
4: Os dois.
3: Perfeito. São Paulo é o mesmo no primeiro tempo, o Bolívar também é o mesmo no primeiro tempo. Carlos Lampi, sem a menor pressa, voltando ali pro gol, depois de 16 minutos já de intervalo.
4: Já viu a lua?
3: A bola vai rolar aqui no segundo tempo. Chamou?
4: Não, chamei. Você viu a lua?
3: Por quê?
4: Rapaz, tá um espetáculo, hein?
3: Tô até com medo. Vai começar o segundo tempo aqui no estádio do Morumbi. Saída de bola do time do São Paulo para essa segunda etapa. Vai começar a segunda etapa. Kevin Ortega, árbitro peruano, apita, a bola rola. Bom segundo tempo para você.
5: São Paulo, Bolívar.
3: Para mais 45 minutos de bola rolando aqui no Morumbi. O placar é de 1-0 para a equipe do São Paulo. São Paulo que nessa segunda etapa ataca para o lado esquerdo do seu rádio. O time do Bolívar ataca para o lado direito. Saída de volta do time do São Paulo, vem por ali pelo lado direito do campo de defesa com Rafael. Rafael pisa na bola, participação pela primeira vez do camisa número 23 da equipe do São Paulo nessa segunda etapa. Lançamento na frente, a bola ficou viva. Luciano brigou, sai bem no meio do caminho por ali. José Sagredo vem por ali, o lateral esquerdo fazendo o break, voltando no campo de defesa do time do Bolívar. Robson Matheus esticou bola à frente, não chega no Romero. Newton aparece por ali para fazer a break e volta pelo lado esquerdo do campo de defesa. Cunhago, interligação direta na direção do Caleri. Bola sobra mais uma vez com o time do São Paulo. Bate, rebate. Marcos Antônio joga em cima da marcação, vai fora. Tem arremesso lateral, bola para o tricolor fazer a cobrança nesse primeiro minuto do segundo tempo. O placar é de 1 a 0 para o time do São Paulo. O Dudziak, São Paulo acerta em manter o time para o segundo tempo. Dudziak,
2: tá certo? Não, o time foi bem no primeiro tempo, tem que ver se mantém a postura.
3: E o Bolívar, Prates?
6: É, o Bolívar também, em relação à postura, me parece que o Bolívar vai tentar marcar um pouco mais à frente, Vitar. Tem o Aspilha como centroavante, o Bolívar ficou em algum momento marcando muito atrás, agora não dá não.
3: Time do São Paulo vem pelo corredor central, agora com o Luciano. Bola esticada para o Arthur, sai do gol! Lampe para fazer a defesa. Tava ligado ali o goleiro boliviano, Bruno.
4: Mas antes o São Paulo errou um passe com o Danielzinho, Sabino corrigiu, aí o Luciano acionou rapidamente o Arthur. Melhor para o Carlos Lampe. Tá começando o segundo tempo. Todo início de segundo tempo tem apagão no São Paulo, hein, Vitar?
3: Estaremos observando aqui direto da nossa cabine centralizada aqui no Morumbis. Tudo certinho acompanhando esse jogo para você, ouvinte do Futebol Globo CBN. 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
3: Iago traz a bola pelo corredor central, agora com Danielzinho, dele para Luciano, sai da referência, vem buscar a jogada, vem Luciano, esticou lado esquerdo do gramado. Iago pediu na linha de fundo, recebeu, cruzou na área, no meio do caminho aparece para fazer o corte a Reaga, só que a bola foi esticada demais, diretamente pela linha de lado. Outro arremesso lateral para o tricolor fazer a cobrança. 2:46, quase 2:50 nesse primeiro do segundo tempo. Placar é de 1 a 0 para o time do São Paulo. Luciano marcou na primeira etapa. Arremesso lateral que vai ser cobrado por ali agora pelo Iago. Iago estica a bola para frente, vem o Caleri, tenta fazer o domínio, tira bem a defesa, alivia por ali agora a Reaga. Pelo alto sobe, ganha Domingos Duarte, a bola fica mais uma vez curta ali para o Arthur. Arthur domina, prefere jogar pelo lado direito do campo, bem aberto para Aurélio Buta. Aurélio Buta para cima da marcação, jogando bem aberto com o Arthur. Arthur mano a mano, ganhou, escapou, esticou linha de fundo. Buta devolveu, bate na marcação, vai fora. Tem escanteio para o São Paulo, Bruno.
4: Que já fez 10 gols de cabeça nessa temporada, o último contra o Bolívar, lá em La Paz. O Arboleda fez o gol. Hoje o Arboleda tá fora com uma lesão na coxa. Todo mundo indo lá pra boca do gol, como diz o mestre Oscar Ulisses. Escanteio lado direito. Vem você, Pitar.
3: Newton, Sabino, Domingos Duarte, Caleri, todos esses lá na área. Atenção, torcedor tricolor. Quem sabe a chance na bola parada. Vem por ali agora Arthur para fazer a cobrança. O especialista São Paulino. Arthur lançou na área. Caleri subiu também com ele por ali. O Dorni Romero tira. Coloca a bola pela linha de lado. É bola pro São Paulo, Bruno.
4: É, e aí o Iago percebeu que ganharia o lateral, tirou um pouco o ritmo da corrida. Ganha lateral, campo de ataque, lado esquerdo. Caleri não tá legal lá dentro da área, viu, Bitar?
3: É, tá sentindo dores por ali, o camisa 9 da equipe do São Paulo. Parece que dores no ombro, no cotovelo, não deu pra identificar direito ali, mas vai sentindo alguma coisa.
4: Cotovelo. Ih,
3: rapaz. É uma preocupação grande agora com o capitão do São Paulo, viu, Bruno?
4: É, dores no cotovelo esquerdo. Parece bastante inchado o cotovelo do Caleri, hein?
3: E deixando claro, né? Não é dor de cotovelo, é dor no cotovelo, hein, Bruno?
4: É, tem diferenças, né? Você tem dor de cotovelo?
3: Não, no cotovelo várias.
4: Tá certo. Rapaz, tá inchado, hein? Tá feio o cotovelo do Caleri.
3: É preocupação ali pro São Paulo para essa sequência de jogo. Ele segue em campo e sem ser atendido também, porque senão ele teria que ficar um minutinho fora, né, Bruno?
4: É verdade. E detalhe, ele não caiu no gramado, não teve nenhum choque no gramado e nem no alto.
3: São Paulo bobeia, perde a posse de bola, sabe não, vem na cobertura, recupera pro tricolor. Aurélio Buta vem pro lado direito, foi puxado, é falta. Falta cometida em cima do jogador do São Paulo, é falta pro tricolor fazer a cobrança. 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
3: Quase 6 minutos desse segundo tempo. Por enquanto, o placar é de 1-0 para o time do São Paulo. Suficiente para o tricolor chegar na próxima fase da Copa Sul-Americana. O tricolor vem de novo buscando o segundo gol. Luciano para Iago. Iago trouxe por dentro, encarou a marcação, distribuiu ali agora com o Danielzinho. Danielzinho tentou, Marcos Antônio pega na marcação, volta por ali agora com Iago. Iago com Luciano, recebeu, esticou linha de fundo. Iago pintou, cruzamento na área, subiu para fazer o corte por ali. O José Sagredo tira para o time boliviano, só que vem o Arthur ganhando a posse de bola para o time do São Paulo. Bola aberta pelo lado direito do campo, vem por ali no mano a mano. Buta ganhou na linha de fundo, ameaçou o cruzamento, fez o break, ele volta a jogar agora com o Arthur. Arthur pelo lado direito do campo, tenta bater em cima da marcação, é falta, pegou na mão ali do jogador boliviano, do Saavedra. Falta marcada para o tricolor, Bruno.
4: Bem rente a linha lateral do campo, bem próximo ao banco de reservas do São Paulo. O São Paulo dá um passo à frente, a torcida vem junto, bola parada. Se a bola parada defensiva tem atrapalhado o São Paulo, quem sabe a ofensiva não ajuda neste momento. 1-0 São Paulo.
3: Atenção, torcedor tricolor. Danielzinho para fazer a cobrança com o pé direito. Arthur para bater com o pé canhoto. Quem sabe o segundo gol São Paulino no jogo. Arthur ou Danielzinho? Vem Arthur, lançamento na área. Sobe na primeira trave para fazer o corte por ali. Agora o Asprilha. Sobra de bola ficando com o Patito Rodrigues. Ele mano a mano com o Arthur. Dominou, limpou bonito. Fez o break, tocou de calcanhar. Errado, Nilton ganhou. Só acabou a sobra de graça por ali agora com o Echeverria. Ele tem interligação direta. A bola vai pela liga. Leonardo Sainz, remisso lateral. O cronômetro não para, a gente gira pra você. Tem placar de jogo. 7:30, 7 minutos, 30 segundos, segundo tempo de partida, Morumbis.
8: São Paulo.
3: Luciano no primeiro tempo, 1 para o São Paulo.
8: Bolívar.
3: 0 para o Bolívar. Central da bola, Leonardo Dai.
9: Na Libertadores, Guido Carrilho marca mais um para o Estudiantes. Agora está 2-0 para o Estudiantes contra a Universidade Católica do Chile. Jogo no Chile depois de um empate na Argentina. Estudiantes está se classificando e aguardando ou o Corinthians ou o Rosário Central.
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3: 8 minutos desse segundo tempo aqui no Morumbis. Por enquanto, o placar é de 1-0 para a equipe do São Paulo. Diga, Bruno.
4: Me chamou a atenção agora. O Luciano reclamou com o Calleri. O Calleri perdeu a disputa com o goleiro. E aí o Luciano falou assim: volta, cara. Você tem que ajudar a Calleri na marcação. E aí o Calleri voltou correndo. O Calleri é o capitão, tá?
3: É, mas tem que voltar, tem que ajudar defensivamente para o São Paulo não se complicar. Luciano e o São Paulo sabem disso. Segundo tempo do time do São Paulo vem sendo um problema gigante. Lado direito do campo vem por ali o time do Bolívar. Escapando na marcação agora o Jesus Sagredo. O Jesus Sagredo para Melgar. Melgar deu uma linda fatiada na bola. Buscando pelo lado esquerdo do campo. Não chega por ali, não consegue. Sagredo dele para Patito. Põe velocidade para o time do boliviano. Lado esquerdo do campo vem por ali agora Patito. Dominou, trouxe por dentro, cruzamento na área, bola desenhada no meio do caminho, tira por ali, sabe não, para fazer o quarto, tira pro tricolor. Nilton, pressionado pela marcação do Asprilha, vem ali o camisa número 28 da equipe do São Paulo, tenta de calcanhar, perde. Domingos Duarte tava ali ligado para fazer o quarto, tira a bola para frente, só que a sobra volta a ser do Melgar. Lado esquerdo do campo vem o Bolívar tentando escapar, adiantou demais. Patito foi pela linha de lado, saiu em arremesso lateral. 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
3: 9:30 desse segundo tempo, por enquanto o placar é de 1 para o São Paulo, 0 para o time do Bolívar. Bolívar que tem falta pouco depois do meio campo, Bruno.
4: E quem cometeu a falta foi o Luciano, ali no meio de campo. Pediu desculpas para o companheiro, um pouquinho para frente da faixa intermediária. E aí o Bolívar, não sei não se vai levantar na grande área. Os zagueirões estão indo para lá. Rafael já está preocupado.
3: Quase 10 minutos desse segundo tempo, segue 1-0 para o time do São Paulo. Bolívar precisa de pelo menos um gol para levar na disputa para os pênaltis. Chance na bola parada ali para o time boliviano. Vem cobrança a ser realizada. Saavedra, Melgar fatiou na área. Sai do gol! gol. Rafael para fazer a defesa. Rafael teve pressa. Dele pro Iago. Iago para romper a linha central do gramado. Já olhou para frente, deu aquela fatiada na bola pro Caleri. Caleri de peito, deixando agora com Arthur. Arthur dominou. Dominou e jogando com o Luciano. Luciano pelo lado direito, eu tenho o Buta. Passou pela marcação no primeiro, limpou o segundo. Tira bem a defesa. Sobra de bola ficando com o Danielzinho. Dele para Buta. Lançamento forte demais. Aí fica fácil pro Lamp sair do gol e fazer a defesa. Bruno, faltou a gente falar. Uma ótima presença de público mais uma vez do torcedor tricolor, né, Bruno?
4: O São Paulo que no último fim de semana voltou a jogar no Morumbis depois de 81 dias. Naquela ocasião, 44 mil torcedores. Pouco mais de 44. Empate por 1-1 com o Coritiba. Teve vaias, tá? Hoje, expectativa também de 44, 45. Casa cheia no Morumbis. Por enquanto, 1-0 São Paulo.
3: O cronômetro não para, a gente gira pra você. Tem que placar de jogo. 11 minutos, segundo tempo de partida, Morumbis.
8: São Paulo,
3: Luciano.
8: Bolívar.
3: 0 para o Bolívar, central da bola, Leonardo Dai.
9: O Botafogo anunciou hoje a demissão do técnico Franklin Carvalho, depois da derrota para o Vitória no Campeonato Brasileiro no último fim de semana.
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3: 11 minutos e meio, 11 e meio desse segundo tempo de partida. Por enquanto, o placar é de 1-0. Lembra você que amanhã tem mais aqui no Futebol Globo CBN. 7 da noite. É a vez do Verdão entrar em campo. Copa Libertadores da América. Cerro, Porteño e Palmeiras. Na ida, no Bank Park. 1-1, tudo igual. Quem vencer amanhã fica com a vaga. Depois, quinta-feira, 7 da noite. É a vez do Peixe pela Copa Sul-Americana. Santos e Macará. O Santos venceu a ida na Vila Belmiro por 2-1. Joga lá no Equador. Cinema. Sem Gabigol e podendo empatar o jogo que fica com a vaga. E logo depois, às 9:30 da noite, a vez do Timão entrar em campo pela Libertadores da América. Corinthians e Rosário Central na quinta-feira, 9:30 da noite. Oscar Olesses narra esse jogo pra você aqui no Futebol Globo CBN. Corinthians que empatou em 0-0. Quem vencer fica com a vaga. Novo empate e vai pros pênaltis. E o Corinthians, Dai, renovou com o Memphis. Aleluia, hein, Dai?
9: É, nem sei se é exatamente uma renovação ou uma contratação nova de tanto tempo que ficou essa novela, mas agora tá assinado o contrato, ele é do Corinthians mesmo, mais 2 anos, Bitar.
4: Amarelo.
3: Diga.
4: Aurélio Buta chegou atrasado na jogada, levantou o jogador do Bolívar, amarelo pra ele, quarto amarelo da partida, segundo para jogadores do Tricolor.
3: Rafael Prates, temos 13 minutos, 13 jogados desse segundo tempo de partida aqui no Morumbi. O placar segue de 1-0 para o São Paulo. Tá ficando perigoso, tá tudo sob controle. Como é que tá, Prates?
10: É, o São Paulo não ataca tanto, mas também o Bolívar não consegue incomodar o São Paulo nesse momento, Vitale. Então foi um jogo do São Paulo mais precavido e marcando muitos momentos do meio para trás, né, para tirar o espaço intermediário do Bolívar. E o São Paulo de vez em quando chega, mas o Bolívar não consegue incomodar o São Paulo até agora no segundo tempo também.
3: Domingos Duarte ganha de cabeça, vem o time do São Paulo. Caleri brigou pelo alto. Thierry Ria chega para fazer o corte. Sobra de bola ficando com o Robson. Matheus acabou perdendo ali pro Danielzinho. Vem o Luciano. Luciano com Marcos Antônio. Marcos Antônio pelo lado esquerdo do campo. Vai fazer o break, vai recomeçar a jogada. Ele contra a marcação do Robson. Matheus soltou ali pro Sabino. Sabino não quis saber. Deu um bicão pro alto, tirou de qualquer maneira. Pra não ter problema, né, Bruno?
4: É, mas ele pediu. Ele quem? O Sabino. Pediu pro Marcos Antônio, que tava na contramão, recuar pro Rafael. E aí o Marcos Antônio achou melhor colocar no Sabino. Bicão pro lado, lateral Bolívar, já cobrado.
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3: 14 minutos desse segundo tempo, placar de 1-0 pro time do São Paulo. Vai dando o tricolor na próxima fase. São Paulo ganhou presente. Arthur pro Luciano, recebeu, encarou, limpou, bateu. Na trave! Luciano tentou resolver sozinho. Tinha o Arthur de um lado, Caleri do outro. Ele fez quase tudo certo. A bola pega na trave e vai pela linha de fundo. Tiro de meta para o Carlos Lamp. Bruno!
4: Erro no meio de campo. Arthur tem muita velocidade. Acionou bem demais o Luciano. Aí o Arreaga veio e passou o Luciano. O camisa 10 ainda dá um corte pro lado esquerdo e bate cruzado. A bola vai, encaminha, passa do goleiro e caprichosamente, ó, beijo. fecha a trave esquerda, mas sai. 1 a 0 São Paulo.
3: 1 a 0 para a equipe do São Paulo. O homem prometeu em Prats que ia ter beijo no segundo tempo. Ele tinha razão, Prats.
10: É, eu acho que é o primeiro de muitos, viu, Bitar?
3: Que coisa, hein? Bom, sendo lá no gramado, nada aqui na cabine, tá tudo certo. Chega no time do Bolívar, lado esquerdo do campo, vem o Patito Rodrigues pra cima da marcação, ele dominou, encarou, trouxe por dentro, trouxe, milha, batida pro gol! Golaço! Gol!

0: recebeu de fora da área, engatilhou no pé direito, acertou uma bomba no ângulo, sem chances de defesa para o Rafael. Golaço do Bolívar do Morumbi. Aos 15 minutos do segundo tempo, o drama tricolor, o Bolívar empata no Morumbi. 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
1: São Paulo.
0: São Paulo 1.
1: Bolívar.
0: Bolívar também 1. Um golaço do Asprilha. E o detalhe desse golaço é seu, Bruno Faria.
2: No fim de semana, o São Paulo sofre um empate contra o Coritiba depois de perder uma grande chance. Hoje acontece de novo. Em menos de um minuto, o São Paulo acerta a trave, tem o contra-ataque e aí o Asprilha, que domina na entrada da grande área, do lado de fora, sem marcação, levanta a cabeça e acerta um canuto no ângulo, sem chances para o goleiro Rafael. Tá tudo igual, 1-1.
0: E nesse momento, esperando aí a questão da arbitragem para saber se o gol vai ser confirmado ou não. E o árbitro, rapaz, é a primeira vez que eu vi essa utilização agora, tá? Aquele spray ali para colocar, para barreira, né? Normalmente, o árbitro colocou e o pessoal respeitou, viu? Confirmado o gol do Bolívar. Um para o São Paulo, um para o Bolívar. Gabriel Dudziak, de novo drama tricolor, a mesma coisa, é só copiar e colar, viu, Dudziak, 1-1, tudo igual.
3: Pois é, Bitar, dessa vez nem o São Paulo recuou exatamente, não é que estava dando muito a bola para o Bolívar, mas deu espaço. Foram muitos jogadores no partido, a bola sobrou na entrada da área e o Asprilha olhou, rolou, bateu. Golaço, mas também com muito espaço. Lá vai o São Paulo de novo.
0: Vai o São Paulo chegando mais uma vez agora com Caleri, dominou, girou, tira bem a defesa, corta no meio do caminho por ali, agora o Jesus Sagredo, sobra de bola ficando com o time do São Paulo, de novo o trama aqui no Morumbi, por enquanto vamos aos pênaltis, Arthur dominou para cima da marcação, puxado, falta nele, é falta marcada, falta perigosa para o São Paulo, Bruno.
2: E cartão amarelo para Patito Rodrigues, puxou, segurou na frente do árbitro e depois deu um bico na bola, falta na ponta direita, o Morumbi aquece de novo, mas tá tudo igual, 1-1, Bitar.
0: Por enquanto o placar é de 1-1, por enquanto tá tudo igual. São Paulo tem falta para fazer a cobrança lá do direito do campo, drama de novo, tricolor aqui no Morumbi, mais uma vez o São Paulo, mais de 80 dias sem vencer, o São Paulo querendo voltar a vencer em frente ao seu torcedor. Chance na bola parada pelo lado direito do campo, vem por ali agora Arthur, ele, Danielzinho, atenção, quem sabe agora, Arthur bateu fechado, cruzamento na área, desvia, a bola ficou viva, ainda batida pro gol, defende! Davi vai no toque de cabeça do Luciano, foi pela linha de fundo, tem pedido de pênalti ali do Luciano, Bruno.
2: É, eu confesso pra você que o lance foi rápido e eu não vi nada, o Domingos Duarte também pede para o árbitro, mas o Carlos Lampe foi muito bem pra segurar. E rapaz, revendo o lance, não sei não, hein,
0: Rafael Prates. E aí, Prates, é pênalti isso aí, Prates?
4: O Echeverria abre demais o braço, né? Faz movimento, vai tentar cabecear, a bola pega no, quase no ombro do Echeverria. Eu não fiquei com a impressão de pênalti não, viu, Bitar? Mas agora o vídeo pode chamar por esse braço muito
0: vai
4: aberto.
0: Arbitragem de vídeo chama o Kevin Ortega, o árbitro da partida, Diego Aro, peruano, chama o árbitro de campo. O Prates falou que pra ele não, e pra você, Dutiaki?
3: Não, pra mim não. Movimento natural, a bola passa reto, pega no braço, mas ele tava tentando cabecear. Não, pra mim não é pênalti não.
0: 20 minutos, 20 jogados desse segundo tempo aqui no Morumbi. O Morumbi estremece, o Morumbi balança, esperando a decisão do Kevin Ortega. E aí, professor, pênalti pro São Paulo! Pênalti marcado para o tricolor! Toque de mão na área, o Prates e o Dudziak entenderam que não, só que o Diego Aro, o árbitro de vídeo, indicou para o árbitro de campo, e que a bola pegou, pegou, se teve intenção, o Prates e o Dudziak falaram que não, o árbitro entendeu que sim, Bruno Faria, pênalti para o tricolor, Bruno!
2: O Sabino cabeceia na primeira trave, o Echeverria, que já tem cartão amarelo, vai atrás para tentar cabecear a bola. Só que a bola vem no braço esquerdo dele, que está completamente aberto. Se não tem o braço, ela iria em direção ao gol. Foi isso que entendeu o Kevin Ortega. Pênalti marcado, a ver quem vem na cobrança. Calleri, Luciano, conversam. Mas vem aí o capitão, vem aí Jonathan Calleri.
0: Jonathan Calleri vem pra bola. Atenção, torcedor tricolor, 21 minutos e meio desse segundo tempo de partida. O placar por enquanto é de 1-1, tá tudo igual. Por enquanto vamos aos pênaltis. Calleri tem a grande chance, a chance de ouro. É pra concentrar e pro abraço da galera, Calleri. É chance pro time do São Paulo. Quase 22 minutos desse segundo tempo. A chance que o São Paulo precisa pra quem sabe dar mais confiança, pra quem sabe voltar a ficar à frente, pra quem sabe ficar perto da classificação. Calleri na bola, 39 anos, a experiência do Carlos Lamp no gol, vai ser autorizado por ali pelo Kevin Ortega, o Jonathan Calleri. Calleri e Lamp autorizado, partiu pra bola, vem aí Calleri.

0: 22 minutos do segundo tempo. Pra estremecer de vez o estádio tricolor. Jonathan Caleri chamando a responsa. É o camisa 9, o ídolo, o capitão do time. No ângulo, sem chances de defesa para o goleiro Carlos Lambi, que pulou e não chegou. No momento anterior à pausa para hidratação, o São Paulo volta a ficar na frente do placar aqui no Morumbi. E a CNN marca para você.
1: São Paulo.
0: São Paulo 2, Caleri. Para o Bolívar, o detalhe do gol é seu, Bruno Faria.
2: Jonathan Caleri bateu no ângulo direito do goleiro Carlos Lampe, bateu muito bem, sem chances para o experiente goleirão boliviano. Jonathan Caleri chega a 92 gols, agora faltam 8 para ele chegar a 100 com a camisa do São Paulo. O tricolor volta a ficar à frente no marcador, 2-1.
0: 2-1 para o São Paulo, Gabriel Dudziak. O São Paulo de novo à frente. O Caleri não tinha nada a ver com isso. Se foi pênalti ou não, ele cobrou no ângulo. Sem chances de defesa para o Carlos Lampe. Dudziak, 2-1 para o São Paulo.
3: Verdade, né? Vou reforçar, para mim não seria pênalti. O zagueiro do Bolívar faz um movimento de cabeceio. Está encoberto ali pela tentativa do Sabino. A bola bate no braço dele porque ele estava fazendo um movimento para cabecear. Mas o árbitro de vídeo entendeu de outra forma e o árbitro de campo ao rever também entendeu. Caleri não é um bom cobrador de pênaltis, mas dessa vez cobrou bem. Dorival Júnior voltou a pilhar os jogadores. Fala, gente, vamos lá. Vamos ver se a gente consegue manter essa vantagem dessa vez. Domingos Duarte já voltou para o campo fazendo o mesmo gesto. A ver.
2: Vai mudar.
0: Diga.
2: São Paulo, duas mudanças. Número 19, Lucas Ramon. Número 29, Pablo Maia. Ainda não subiu a plaquinha, mas estou para te dizer que Buta e Danielzinho, os dois que têm cartões, devem sair.
0: Rafael Prates, o São Paulo de novo está na frente. 2 para o São Paulo, 1 para a equipe do Bolívar. E o Morumbi estremece. Uma linda festa do torcedor tricolor. Vamos ouvir. Cinco minutos desse segundo tempo, 2-1 São Paulo. Rafael Prates, diga aí, Prates.
4: E que bom pro São Paulo que o empate durou pouquíssimo tempo, né, Bittar? Porque no lance seguinte ao golaço do Asprilha pro Bolívar, falta na área, esse braço do Echeverria, que é muito discutível, pênalti pro São Paulo. Caleri aproveitou e fez 2-1. De novo é pro São Paulo se assentar no jogo. São Paulo não era pior que o Bolívar quando sofre o gol, mas tem um golaço do Asprilha. São Paulo tem de novo a vantagem. Agora pode jogar, talvez, no espaço que o Bolívar vai ter de ceder. Bolívar com 2-1 para o São Paulo, está dando adeus ao Sul-Americano. Bolívar tem condição de ficar um pouco com a bola, mas vai oferecer talvez mais campo para o São Paulo jogar. E nesse campo, o São Paulo pode tentar aproveitar para fechar o jogo nos próximos minutos.

0: Esticada pela linha de fundo, a bola bate na marcação, vai fora, tem arremesso lateral pro tricolor fazer a cobrança na marca de 27 minutos desse segundo tempo. 2 para o São Paulo, 1 para o Bolívar. Lançamento direto na área, Caleri dominou, a bola bateu, rebateu, sobrou, Luciano ajeitou, Arthur esticou linha de fundo, Caleri vem cruzamento para trás, passa por todo mundo, sobrou, Iago brigou, ganhou, chega na linha de fundo, ele ganhou do Batalini, vem pelo lado esquerdo do campo, Iago esticou o bolão, Marcos Antônio para fazer, rolou pro Luciano, a bola fica curta demais, vai pela linha de fundo, escanteio, desviada pelo Vaca, tem escanteio pro tricolor, Bruno.
1: São Paulo chega bem pelo lado esquerdo, Iago pediu apoio do torcedor, escanteio São Paulo, lado esquerdo, Marcos Antônio vem na cobrança.
0: Marcos Antônio na cobrança, atenção torcedor tricolor, quem sabe o gol agora para carimbar a classificação. Marcos Antônio tá na bola pelo lado esquerdo do campo, vem ali ganhando um tempinho a mais o meio campista do tricolor, vem Marcos Antônio, atenção, cruzamento na área na primeira trave, Nilton de Silva, bola tá viva, ainda sobrou, Nilton bateu pro gol, passe vai pela linha de fundo, vai fora. 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
1: Ô, Bitar.
0: Diga, Bruno.
1: Tá vendo aquela lua?
0: Tô.
1: Aquela lá, ó, que brilha lá no céu, tá bonita, hein?
0: Vamos com calma aqui, senão você vai cantar, né? Lado direito do campo, veio o time do São Paulo chegando agora com o Arthur. Arthur no mano a mano, tentou encarar a marcação, fez a tabela com o Caleri. Volta para Arthur, lado direito, tabela realizada. Voltou Luciano, bico da área, ajeitou o Caleri, linha de fundo, cruzou Arthur. Pra fora, perdeu! Uma chance gigante no tricolor. Chegou no Arthur, pé canhoto na bela trama. E ele mandou pra fora. Esse tipo de chance que não pode perder, Bruno.
1: Não mesmo, Bitar. Agora, que jogadaça do São Paulo, hein? Se entra, seria um golaço. Um toque de letra do Luciano. Caleri passa do lado direito, levanta a cabeça, cruza rasteira. Na medida, o Arthur bateu tirando do goleiro, mas tirou demais. Saiu rente à trave direita. O Morumbi pega fogo. O torcedor vem junto. O campo estremece. 2-1 São Paulo, é o típico gol que não se perde, Bitar.
0: O cronômetro não para, a gente gira pra você. Tem placar de jogo. 29:50, quase 30 minutos desse segundo tempo. Morumbi é o palco do jogo.
3: São Paulo.
0: São Paulo 2.
3: Bolívar!
0: 1 para o Bolívar, o São Paulo vem de novo, corredor central, agora o Luciano, ele fez o breque contra a marcação, encarou, trouxe a bola para o pé direito, com o pé esquerdo, ele enfia o passe ali agora para Arthur. Arthur dominou, esticou linha de fundo, Lucas Ramon, ganha escanteio, vem chance na bola parada para o tricolor aí, Bruno.
1: É isso, escanteio lado direito. E aí eu confirmo para você quem vem na bola, o Arthur, vai lá, sem pressa.
0: Sem a menor pressa para fazer a cobrança ali, o Arthur. Chance na bola parada ali pro time do Bolívar fazer a Cudu. Se proteger, porque quem vem é o tricolor. O tricolor que tá vencendo pelo placar de 2-1, tá chegando na fase de quartas de final. É o time do São Paulo chegando de novo. Arthur, lado direito, quem sabe o terceiro agora. Arthur manda o fechado na área, desvio pro gol.

0: aos 30 minutos do segundo tempo, quem sabe para carimbar a vaga tricolor para a próxima fase. Arthur para Sabino, cruzamento perfeito na cabeça do zagueiro, dele pro fundo da rede. O São Paulo amplia o placar e fica muito, mas muito perto da vaga nas quartas de final. O São Paulo amplia, a CBN marca para você.
1: São Paulo
0: tricolor, 3, Sabino.
1: Bolívar,
0: para o Bolívar. O detalhe do terceiro gol tricolor é seu, Bruno Faria.
2: O escanteio cobrado na primeira trave já tinha funcionado na partida.

0: partida de ida contra o Bolívar. Naquela ocasião, o lateral esquerdo Iago colocou na cabeça do Arboleda. Agora foi o Arthur, que chega à sua quarta assistência no ano, na cabeça do Sabino. Sabia não? Ah, ele vai bem pelo alto. É o segundo gol dele de cabeça na temporada. Na primeira trave, Sabinão. Sabinão. São Paulo 3, Bolívar 1.
1: 3-1 para o tricolor. O São Paulo a um passo, pequeno passo das quartas de final da Copa Sul-Americana. Rafael Prates, Sabino marca. Passou a régua aqui, Prates.
2: Ah, passou a régua. Vai passar a régua aí, o Rodrigo Bittar. Agora é para respirar aliviado. São Paulo conseguiu ter uma reação muito rápida depois do golaço do Asprilha, né? Vem o pênalti, o Calleri aproveita. Depois o São Paulo cria uma chance claríssima numa jogada muito bem feita. O Arthur quase faz o gol. O Arthur cobra escanteio. O Sabino sobe muito e faz 3-1. É para realmente garantir a classificação. É para esperar o Boca Juniors nas quartas de final da Sul-Americana. São Paulo 3-1 jogando melhor, dominando o Bolívar e boa vantagem no Morumbis agora.
0: Amarelo.
3: Diga.
0: Luciano, camisa número 10, cometeu a falta, mas depois deu um bico na bola e irritou o árbitro, que é lá Ronaldinho Gaúcho. Olhou para um lado, deu cartão para o outro, rapaz, e quero corrigir aqui uma mudança. Ih, mas vem o São Paulo.
1: São Paulo, lado esquerdo do campo, vem por ali, agora Danielzinho, homem a 2 de cá, segurou, prendeu no bico da área, lado esquerdo acionado, a Iago, vem o cruzamento na área, bateu na marcação.
3: Teve pedido de pênalti, o árbitro deu sequência, diga Bruno.
0: É, tem um lateral ali com o braço aberto, não sei não, hein?
1: Marcos Antônio na raça chega ali para fazer corte. 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
1: São Paulo que vai mudar, Bruno.
0: Camisa número 11, Ferreirinha em campo, foi embora ovacionado Luciano. E o Calleri pedindo para o pessoal mesmo aplaudir. Vem agora Pablo Maia, número 29. Agora sim ele vai entrar no lugar do Arthur. Tá? O Bolívar tem arremesso lateral aqui. O árbitro pediu para esperar. Não foi nada. Não vai dar pênalti. E só para fazer uma correção, tá? O Romero, camisa número 77, ele não saiu. Quem saiu foi o Echeverria naquela mudança do pacotão do Bolívar. Foram os três jogadores então que tinham o amarelo.
1: Bolívar que chega lado esquerdo do campo, Romero chegou, tá no gramado ainda. Bola aberta pelo lado esquerdo do campo, vira o Melgar pra cima da marcação. Pablo Maia chegou tirando e só na bola. Gabriel Dudziak, 35 minutos desse segundo tempo de partida, 3-1 pro São Paulo. Acho que é uma vitória que não é brilhante, incontestável e tudo mais, mas que é muito importante para dar uma confiança para esse time, né, Dudziak?
5: Sem dúvida, se o resultado continuar esse, o São Paulo vai poder ter um alívio, né, na sequência sem vitória e também na sequência sem manter resultado. Até tomou um empate, mas aí vai ter um 3-1 para falar que é seu.
1: São Paulo chega do lado direito do campo, tentativa do Lucas Ramon, ficou caído no gramado, falta nele, é falta para o tricolor. 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
1: O cronômetro não para, a gente gira para você. Tempo e placar de jogo. 36, segundo tempo, Morumbi.
6: São Paulo.
1: São Paulo 3.
6: Bolívar
1: 1, São Paulo. Vem na cobrança, Danielzinho, cruzamento na área. Bola muito forte, foi pela linha de fundo, é só tiro de meta. Central da bola, Leonardo Dai.
7: A seleção de Senegal anunciou hoje o seu novo técnico para o ciclo 2030, Patrick Vieira, que nasceu em Senegal, mas foi jogador, campeão mundial, inclusive pela seleção da França, vai treinar Senegal a partir de agora.
1: Rodrigo Vittar. Vamos juntos aqui no Futebol Globo CBN, 36 minutos e meio desse segundo tempo. O placar é de 3 para o São Paulo, 1 para o time do Bolívar. Grande resultado do tricolor. Resultado importante para levar o São Paulo até a próxima fase da competição, quartas de final. Por enquanto, São Paulo e Boca Juniors, quartas de final muito pesadas da Copa Sul-Americana. São Paulo chegando, Pablo Maia, lado esquerdo do campo, Calleri no bico da área, pediu, recebeu, voltou, bem aberto, Ferreirinha. Ele trabalha a jogada por dentro ali com Pablo Maia. Pablo Maia tenta em cada marcação, joga
3: joga em cima do marcador, é arremesso pra quem? Pro São Paulo, pegou por último no Batalini, Bruno.
0: É, mas olha, o assistente número 2 ficou na dúvida, quem marcou foi o Kevin Ortega. São Paulo segue no ataque, lado esquerdo, Iago cobra, 3-1 São Paulo.
3: 3-1 pra equipe do São Paulo, o tricolor que tá chegando na próxima fase da competição. Diga, Bruno.
0: Daqui a pouco as duas últimas mudanças no São Paulo. Vem aí o camisa número 17, André Silva. Vem aí o 27, Vitor Sá.
3: 37 minutos e meio desse segundo tempo, placar de 3-1 para a equipe do São Paulo. Bolívar tem pressa para fazer a cobrança, a bola aqui seria trabalhada com Batalina, mas estava rolando ainda, então o árbitro pediu para voltar, nova cobrança aqui realizada. 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
3: Joga pelo corredor central, por ali o time do Bolívar com Erwin Vaca. Bola aberta para Biliarce pelo lado direito do campo. Erra por ali o Iago. Biliarce deu o tapa à frente agora para o Batalini. Por dentro, Biliarce. Bem na cobertura, Danielzinho chegou para fazer o corte. Vem o Caleri. Passou do primeiro. Tentou limpar o segundo, tira bem a defesa do time boliviano. Caleri errou no domínio. O Chique pegou no braço dele. O árbitro deu sequência. Batalini, lado direito do gramado. Vem o lançamento para a entrada da área. Domingos Duarte meio esquisito. Rafael. Teve que ficar ligado ali o goleiro tricolor e fazer a defesa. Domingos Duarte tirou mal ali, hein, Bruno?
0: É, e depois pediu desculpas, porque ele rebateu para trás. Ficou com o Rafael, daqui a pouco André Silva e Vitor Sá. 17-27, 3-1 São Paulo.
3: 3-1 São Paulo com direito a Ola Tricolor. E gentilmente até alguns torcedores do Bolívar participaram da Ola. Acho que é a primeira vez que eu vejo, viu? Time do São Paulo chegando. É. Lado direito do gramado por ali. Agora Marcos Antônio para cima na marcação. Chegou na linha de fundo, Lucas Ramon. Cruzamento na área, nas mãos do goleiro Carlos Lampe. Tava ali para fazer a defesa, mais uma dele, Bruno.
0: Com o campo, São Paulo tem mostrado encontrar os companheiros. Habilidade pelos lados do campo. Agora o cruzamento foi direto nas mãos de Carlos Lampe. E nada dos jogadores que estão ali na beira do gramado entrar, porque a bola não saiu, Bitar.
3: Não saiu ainda, já mudanças no time do São Paulo. O que que o Dorival pretende com essas mudanças nessa reta final, Gabriel Dodziak? Mais a questão de ganhar tempo, dar oportunidades. O que que você acha, Dodziak?
5: Não, é por aí, né? Fôlego, descanso, também um prestígio. O Bruno disse aí no sábado que o André Silva não gostou de ficar fora dos relacionados.
0: Sim.
5: Pois é. Então, assim, aí vai entrar no jogo. Eu acho que se não gostou, nem devia mais ser utilizado, né? Mas, enfim, o Dorival é que sabe.
3: Biliarce, lado direito do campo, o time do Bolívar tá chegando, a bola muito esticada, foi pela linha de lado, sai em arremesso lateral. Aproveitando para mandar um abraço para você, ouvinte do Futebol Globo CBN, Rosana Guzmão, Allan Kardec Machado, participando conosco aqui no nosso youtube.com/CBN, Elias Dias da Silva, também tá ligado conosco, dando uma cornetada aqui no Luciano, Fabrício Rodrigues, Suki, Cícero Peixoto, toda essa galera tá ligada com a gente, a CBN tá ligada em você.
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3: São Paulo muda, Bruno.
0: As duas últimas, André Silva e Vitor Sá em campo, saem Caleri e Marcos Antônio, os dois aplaudidos pelo torcedor.
3: Gostou das mudanças, Prates?
2: Gostei, em relação a descansar Marcos Antônio e Caleri para domingo contra a Chapecoense pelo Brasileiro. Aí outro campeonato, uma outra conversa. O Caleri foi importante porque ele converteu o pênalti quando o São Paulo tinha uma dificuldade depois do empate do Bolívar. Vitor Sá, o Dorival Júnior está dando algumas chances para ele jogar. Vai de um lado, vai do outro. Vai que de vez em quando possa encontrar alguma coisa sem querer, né, Rodrigo Beitar?
3: É, porque aparentemente querendo tá difícil, né? Lato direito no campo de defesa, o time do Bolívar sai jogando agora com o Lampe. Lampe pelo lado esquerdo, tem o Arriaga. Arriaga prefere fazer o toque atrás, volta ali para Lampe. Lampe abre a jogada de novo ali com o José Sagredo. Tenta fazer o preque para cima da marcação, inverte o jogo da esquerda para a direita. Diga, Bruno!
0: Sabe quem deu assistência para o Pablo Maia fazer gol no último sábado?
3: Quem?
0: Vitor Sá.
3: Peraí.
0: Não. É informação.
3: Assistência,
0: não foi. Mas é um passe que depois saiu o gol.
3: Tá bom.
1: 31,5 desse segundo tempo, placar de 3-1 pro time do São Paulo, vai dando tricolor na fase de quartas de final contra o Boca Juniors. Primeiro jogo será na Argentina, segundo jogo na casa tricolor. Vem por ali agora a Ferreirinha, tenta a bola esticada pelo lado esquerdo do campo, chega no André Silva, tomou um transapé, falta, falta marcada cometida pelo Vaca, não, o árbitro mandou seguir, pediu para seguir normalmente. Vem por ali agora a equipe do Bolívar, lado direito do campo para Batalini, lançamento na área, dominou, girou bonito, batida pro gol, defendeu Rafael. O chute cruzado no Asprilha, tá inspirado no jogo, já acertou, mano, no ângulo. Rafael dessa vez pegou, a arbitragem parou e marcou impedimento. Bruno.
0: E aí ajudou o goleiro Rafael, mas o Rafael pegou a bola, o problema é que ele espalmou pro meio da área, aí o Domingos Duarte veio ali e ajudou. Aproveito para informar mudanças: número 9 e número 11 no Bolívar, número 9 Calterúcio e número 11 Bruno Miranda. Bruno Miranda, primeiro jogador que sai, agora sim, o número 77, o Romero. O outro jogador que saiu é o Robson Matheus. O Bolívar não pode mexer mais e aproveito para público e renda. Público, 42.087 torcedores. 42.087 torcedores. Renda, R$ 1.691.963.
1: 43 minutos desse segundo tempo. 3 para o São Paulo, 1 para o time do Bolívar. O São Paulo vai se classificando para as quartas de final. Foi sofrido, mas vai dando o clube da fé. Vai dando o tricolor. Lado esquerdo do gramado, São Paulo se protege mais uma vez porque vem ali o Bolívar. A bola esticada na frente, bateu e bateu, sobrou. Lado esquerdo do campo, Biliarce prefere fazer o toque atrás, a bola volta na linha central ali com Vaca, Vaca estica pro Calterúcio, tira bem a defesa, sobra de bola com André Silva, ficou caído no gramado, o árbitro deu sequência, a bola pro tricolor ali com Vitor Sá perde a posse da bola mais uma vez, aproveitando para mandar um abraço para você, ouvinte do Futebol Globo CBN, Isa Faria, Lourenço ligada com a gente, Pedro Santana participando conosco aqui no nosso youtube.com/CBN, Lucas Garcia, Pedro Salles, Bruna Nildes, toda essa galera tá ligada com a gente, assim como o DJ GG de Cascavel no Paraná, tá ligado conosco, a CBN tá ligado em você. Futebol. 44, quase 45 desse segundo tempo, 3-1 pro time do São Paulo, grande vitória do tricolor, vai chegando nas quartas de final da Sul-Americana mais uma vez, de peito Ferreirinha põe a bola pelo lado esquerdo do campo, deixa ali agora pro Iago, Iago tem o campo ofensivo todo para correr, abertura realizada dele para Ferreirinha, Sassaricou para cima da marcação do Jesus, Jesus Sagredo ficou na cobertura, ele volta mais uma vez ali pelo lado esquerdo do campo ali com Pablo Maia para Danielzinho, furou, não dominou legal, a bola foi pela linha de lado, tem arremesso lateral. Bruno, sequência de jogos aí do time do São Paulo, diga aí, Bruno.
0: No próximo fim de semana tem a Chapecoense pelo Campeonato Brasileiro em Chapecó, domingo às 6:30 da noite. Depois, uma semana sem jogar porque o São Paulo não está classificado na Copa do Brasil. Depois volta para a disputa do Campeonato Brasileiro. Mais 5 de acréscimo, Bitar.
1: Mais 5 minutos nesse segundo tempo, vamos até 50, já temos 45:20, são os instantes finais aqui de jogo no Morumbi, vai dando o tricolor por enquanto, Bruno Miranda chega na linha de fundo, vem o time do Bolívar, já olhou pra área, segurou, prendeu, não fez o cruzamento, ele prefere voltar a jogada, lado direito do campo, vem o Jesus Sagredo, Sagredo jogando por dentro, a bola que chega no Biliarce, Biliarce volta na linha central dele pra Arreaga, Arreaga pra Erwin Vaca, Vaca vem pelo lado direito, vem o time do Bolívar, ele esticou, Biliarce de longe, cruzou na área, a bola desviada no Calterúcio, tá vivo ainda, tira bem Domingos Duarte, despacha a bola pra frente, tira a defesa tricolor, Newton ganha pro tricolor, bola esticada na frente, muito esticada, aí ficou fácil por ali, muito mais fácil pra defesa do Bolívar que sai jogando. Pratis, resultado justo, reta final, restando 4 pra terminar. Pratis,
2: é sim, quem jogou melhor tá se classificando pras quartas de final, Vitar. São Paulo teve em algum momento, obviamente, naquele golaço do Asprilha, um susto no jogo em relação à classificação, consegue rapidamente de novo a vantagem no placar, dali em diante Bolívar praticamente não teve mais chance nenhuma, Bolívar chega ou tenta chegar e não consegue chutar o gol do Rafael, e o São Paulo abriu depois de 2-1, fez o terceiro gol jogando melhor que o Bolívar, quem jogou melhor hoje no Morumbi, no caso do São Paulo, avançou para a próxima fase da Copa Sul-Americana, Bitar.
1: 46 minutos e meio, 46 e meio desse segundo tempo de partida aqui no Morumbi. O placar é de 3-1 para o São Paulo. Torcedor tricolor já começa a provocar o torcedor boliviano, hein, Bruno?
0: É isso, gritando eliminado.
1: Lado esquerdo do gramado, vem por ali o time do Bolívar tentando escapar da marcação. Falta, falta marcada, vem por ali, chance na bola parada, é chance pro time do Bolívar fazer a cobrança, pra quem sabe ficar vivo no jogo ainda, Bruno.
0: Vai tentar, tem jogo ainda? Tem jogo. Precisa de pelo menos 2 gols para levar a decisão para os pênaltis. Asprilha sofreu a falta, é na ponta esquerda, tá todo mundo na área do Rafael.
1: Vem por ali para fazer a cobrança o Melgar. Atenção, se segure aí, torcedor tricolor. Melgar lançou na área. Na primeira trave, chega para fazer o corte por ali. Agora o Danielzinho. A bola volta para Melgar, dele para Erwin Vaca. 47 minutos e meio, restando mais 2 minutinhos e meio para terminar o jogo. Bola aberta pelo lado direito do campo. Chega por ali agora no zagueiro Arriaga. Arriaga que abre. Lado direito tem o Batalini. Batalini lançou na área, dominou. Bola viva ainda. Calterucci escapou, limpou. Bruno Miranda chegou, cruzamento. Não sai. A defesa tira, sabe não, sente, manca um pouquinho, manda pela linha de fundo, escanteio pro time do Bolívar, Bruno.
0: Você sabe que o Bolívar tem apenas 2 vitórias como visitante contra brasileiros em torneios.

0: Classificado para as quartas de final da Copa Sul-Americana, São Paulo e Boca Juniors. Tá de bom tamanho para você, Gabriel Dudziak?
1: Tá de bom tamanho, sim, Vitar. É, e sobre a atuação, né, do São Paulo, me permita só colocar que até o pênalti ali meio estranho, tava estranha também a situação do São Paulo. Mas a partir do gol ficou muito mais simples, porque também dá uma relaxada no time que tinha a pressão de buscar o segundo gol.
2: Vitar.
0: Diga.
2: Arreaga. Foi um toque de cabeça junto com o Domingos Duarte. Recuperado o Arreaga. Já está em pé, mas vai deixar o gramado a pedido do árbitro. Tem que ficar um minuto fora. Falta um minuto para terminar.
0: Mas que bom que ele está bem, que não foi nada de mais grave com o zagueiro da equipe boliviana. Vai terminar o jogo aqui no Morumbi. Temos 49 minutos e meio. São os instantes finais. A última oportunidade, talvez, para o time do São Paulo colocar a bola para frente, tirar qualquer tipo de chance de reverter o resultado, né? O time boliviano, porque o São Paulo está muito perto de uma vaga nas quartas de final. Rafael vai quebrar essa bola pra frente, não tem pressa ali pra fazer a cobrança do tiro de meta, o goleiro tricolor. Rafael fez o lançamento na direção ali do Pablo Maia, brigando contra a marcação. Melgar acaba tirando, sobra de bola com o Iago, ele protege, Sabino dá um balão pra frente, vai brigar o Vitor Zair. Vivaca tava na cobertura e tira. Lucas Ramon ganhou, esticou, veio bem na cobertura por ali, agora o José Sagredo chegou tirando pro time boliviano. Vem André Silva, fez o pivô, a bola sobrou o Danielzinho, boa bola, Ferreirinha lado esquerdo, dominou, quem sabe o quarto, limpou, bonita batida pro gol, passe, vai pela linha de fundo. Talvez a última chance tricolor de transformar a vitória em goleada, Bruno.
2: Tentou o Ferreirinha, né? Ele faz a jogada que ele gosta muito, é do um contra um, foi pra cima do Jesus Sagredo, trouxe pro lado direito e bateu, mas bateu longe do gol, tiro de meta, vai terminar no Morumbi, 3-1 São Paulo.
0: Vai terminar no Morumbi, o São Paulo está se classificando para as quartas de final. Time do Bolívar tenta ligação direta, tem falta. Falta marcada, falta em cima do Calterúcio. É bola para o time do Bolívar, Bruno.
2: Falta cometida pelo Domingos Duarte, que deu um passo à frente, foi lá quase no campo ofensivo e cometeu a falta. Deve ser o último lance do jogo, só lembrando que o Arriaga já retornou ao gramado.
0: Arreaga, ele que limpa agora a marcação, tentativa de lançamento direto na área, bola boa, Asprilha ajeitou, Bruno Miranda dominou, limpou, bonito, Domingos Duarte chegou na hora certa, ela pega no Bruno, vai fora, vai terminar o jogo, talvez é colocar pra frente e terminar, a ver se o árbitro vai deixar fazer a cobrança. O São Paulo está classificado, vai terminar no momento em que o árbitro apita pela última vez, terminou. São Paulo 3, Caleri, Luciano no primeiro tempo ainda, Caleri de pênalti no segundo tempo e Sabino.
3: Bolívar
0: 1, gol marcado, golaço marcado pelo Asprilha, 4-2 para o São Paulo no agregado, 3-1 nesse jogo de terça-feira aqui no estádio do Morumbi. 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

0: Terminou o jogo aqui no Morumbi, 3 para o São Paulo, 1 para a equipe do Bolívar. Um resultado importante, Rafael Prats, porque o São Paulo, depois de muito, mas muito tempo, 84 dias, se reencontra com as vitórias. É um resultado que, se vier com a vitória colada aí com a Chapecoense no fim de semana, podem juntos mudar essa fase do São Paulo e dar mais confiança pro São Paulo e pro Dorival também, Pratis?
1: Podem sim, Bitar. No ambiente que fala muito sobre emocional, confiança ou desconfiança no caso, acreditar ou não acreditar no caso, ganhar, obviamente, tem um tipo de salto que você dá em relação a isso, que é considerável. Quer manchete pro jogo, Bitar?
0: Por favor, Pratis.
1: Quando assustou o São Paulo...

0: marcou, aí respirou e merecidamente classificou.
1: Rafael Prates.
2: Sua manchete, Gabriel Dudziak, da classificação tricolor.
3: Um jogo que ficou complicado e uma vitória que enfim veio.
2: Foram 84 dias de espera aí do torcedor tricolor. E a gente vai fazer o seguinte agora, ó. São 9:11:29, 11:29. Para quem quiser curtir o nosso pós-jogo, você curte conosco nas plataformas digitais da CBN. E daqui a um minutinho vem aí Voz do Brasil. E na sequência, a nossa programação aqui na Rádio CBN. Vem aí em um minutinho, Leonardo Dai, nas plataformas digitais da CBN, com o nosso pós-jogo lá do Rafael Prates, do Gabriel Dudziak, do Bruno Faria, aqui no Futebol Globo CBN, para quem quer saber mais e melhor sobre futebol.
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0: ar a voz do Brasil. As notícias do governo federal que movimentaram o país no dia de hoje.
1: Olá, boa noite.
0: Boa noite para você que nos acompanha em todo o país.
1: Terça-feira, 18 de agosto de 2026.
0: Vamos aos destaques do dia.
1: Atualização da lei seca.
0: Nova regulamentação prevê o uso de equipamentos para identificar outras substâncias além do álcool.
1: Após acidente, em caso de morte, será obrigatória a realização de exame para detectar álcool ou drogas ilícitas.
0: Atendimento à mulher.
1: Busca de informações sobre direitos e proteção lideram chamadas ao Ligue 180. Graziela Mendonça.
2: A violência psicológica respondeu por 35% das mais de 98 mil denúncias recebidas pelo canal nesta primeira metade do ano.
0: Anvisa aprova duas novas canetas para tratamento de diabetes.
1: Os dispositivos possuem como princípio ativo a semaglutida, obtida por via sintética.
0: Em entrevista, a diretora da agência da agência, Daniela Marques, Reco destaca a importância da aprovação desses medicamentos.
3: Consideramos, sim, bastante perigoso e em termos de segurança para o paciente utilizar produtos que não estão regularizados pode, sim, trazer um risco à saúde das pessoas.
1: Hoje, na apresentação da Voz do Brasil, Luciana Vasconcelos e Luciano Seixas.
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1: O Conselho Nacional de Trânsito atualizou procedimentos de fiscalização da Lei Seca, que estabelece regras para coibir a condução de veículos sob influência de álcool.
0: As novas medidas entram em vigor após publicação no Diário Oficial da União.
1: E quem tem todos os detalhes das atualizações é a repórter Luana Karen, que conversa com a gente ao vivo. Boa noite, Luana.
4: Boa noite, Luciano e Luciana. Boa noite aos ouvintes da Voz do Brasil. O novo regulamento passa a prever três formas principais de verificação durante fiscalizações: teste com bafômetro, teste em equipamento específico que indica outras substâncias psicoativas, como drogas ilícitas, e constatação de sinais de alteração psicomotora do motorista por agentes de trânsito. Continuam sendo admitidas imagens, vídeos e outros meios de prova aceitos legalmente. A partir da resolução, fica instituída uma fase de triagem nas operações. Nesta etapa, poderá ser utilizado o pré-teste ou teste passivo de alcoolemia. O resultado dessa primeira fase não poderá isoladamente gerar autuação ou caracterizar a condução sob influência de álcool. Nesses casos, será necessária a continuidade das avaliações previstas na norma, como o uso do bafômetro.
0: E Luana, a nova regra detalha mecanismos para situações que possam interferir no resultado do bafômetro?
4: Detalhe sim, Luciana. Em situações envolvendo produtos que podem deixar temporariamente resíduos de álcool na boca, como consumo de bombom de licor, pão de forma ou enxaguante bucal, a norma estabelece que deverá ser feito um novo teste. Isso pode ocorrer também quando algum fator técnico ou operacional comprometer o resultado válido.
1: Luana, a nova resolução também prevê o uso de equipamentos adicionais para verificar o uso de substâncias psicoativas, como drogas ilícitas?
4: Prevê sim, Luciana. A norma permite o uso de equipamentos para identificar a presença de outras substâncias além do álcool, capazes de alterar e comprometer a capacidade de dirigir, como drogas ilícitas e substâncias que determinem dependência. De acordo com a norma, o auto de infração deverá conter o tipo de substância detectada pelo equipamento. Para serem usados na fiscalização, os equipamentos deverão ser certificados pelo Inmetro. O texto regulamenta a possibilidade de testes toxicológicos e outros meios técnicos ou científicos para constatar a influência de substâncias psicoativas.
0: E Luana, naquele caso que o condutor se nega a fazer os testes quando solicitado, ainda continua valendo?
4: Continua assim, Luciana. Neste caso, o motorista continuará sujeito à multa e suspensão do direito de dirigir por 12 meses. Mas o Manual Brasileiro de Fiscalização de Trânsito foi atualizado para detalhar e padronizar a atuação em casos de recusa ao teste. Para o condutor que não realizar o procedimento, a norma estabelece como cada situação deve ser registrada e determina que, em uma mesma abordagem, não sejam lavrados simultaneamente autos de infração por dirigir sob influência de álcool ou outras substâncias psicoativas e por se recusar ao exame. Nos casos de acidentes que resultem em óbito, o motorista será obrigado a fazer exame para detectar álcool ou outras substâncias psicoativas.
1: Luana, foram criadas novas penalidades ou infrações com a medida?
4: Foram não, Luciano. A atualização da lei seca não altera ou cria novas penalidades, apenas regulamenta os critérios de fiscalização e de comprovação de infração. A norma atualiza procedimentos vigentes desde 2013 e também estabelece o modo de identificação de outras substâncias psicoativas. As novas regras entram em vigor após a publicação da norma no Diário Oficial da União. Os equipamentos para exames toxicológicos poderão ser usados imediatamente após a publicação, a depender apenas da disponibilidade e da existência de equipamentos certificados conforme os requisitos estabelecidos pela resolução. Luciana e Luciano, volto com vocês.
5: Muito obrigada, Luana Karen, pelas informações ao vivo aqui na Voz do Brasil.
1: Mais de 1 milhão de ligações já foram recebidas este ano pelo Ligue 180.
5: A Central de Atendimento à Mulher é gratuita e recebe denúncias, pedidos de informações e dá orientações relacionadas à proteção da mulher.
6: O Ligue 180 recebeu 1.035.647 ligações de janeiro até julho deste ano, o equivalente a 4.884 chamadas por dia. A Central de Atendimento à Mulher é gratuita e serve não apenas para denúncias, mas também para pedidos de informação e orientações sobre os serviços da rede. O estado de São Paulo liderou os atendimentos no primeiro semestre, com mais de 106 mil ligações recebidas. Em seguida, vem Rio de Janeiro, Minas Gerais, Bahia e Rio Grande do Sul. Estela Bezerra, secretária nacional de enfrentamento à violência contra mulheres, aponta qual tem sido o papel deste canal.
7: O canal 180, ele tem uma importância de demonstrar à população o como a consciência, a conscientização sobre violência contra as mulheres tem ampliado. Antes você só considerava violência contra as mulheres, feminicídio e agressão física. Hoje você tem denúncias de violência psicológica, que é a primeira no ranking das denúncias. A gente tem denúncias de violências digitais, que é uma violência nova, contemporânea, né, que não se percebia dessa maneira.
6: A violência psicológica respondeu por 35% das mais de 98 mil denúncias recebidas pelo canal nesta primeira metade do ano. Em seguida, vem a violência doméstica, com mais de 24 mil ligações. Também foram registrados casos de violência moral e patrimonial. Se você é mulher e está sofrendo algum tipo de violência ou conhece alguém nesta situação, ligue 180 ou envie uma mensagem pelo WhatsApp. WhatsApp 61 96100180. O serviço funciona 24 horas, 7 dias por semana. O atendimento é feito em português, inglês ou espanhol e ainda na língua brasileira de sinais. Reportagem Graziela Mendonça.
1: Estão abertas as inscrições para uma capacitação online em inteligência artificial voltada para mulheres à frente de pequenos negócios.
5: A iniciativa oferece 5.000 vagas, sendo metade delas para mulheres negras.
1: As atividades começam em 1º de setembro e vão tratar do uso da inteligência artificial em áreas como gestão, planejamento, marketing, vendas, atendimento ao cliente, análise de dados, produtividade e inovação.
5: Ao final do curso, 50 negócios poderão ser selecionados para receber um investimento inicial, destinado à implementação dos projetos desenvolvidos durante a formação.
1: As interessadas podem se inscrever até o dia 20 de outubro no portal do Ministério do Empreendedorismo, da Microempresa e da Empresa de Pequeno Porte.
5: E professores da educação básica de todo o país podem realizar cursos sobre inteligência artificial, IA, de graça.
1: A formação continuada está disponível no ambiente virtual de aprendizagem do Ministério da Educação, AVAMEC.
8: Os cursos tratam desde os conceitos básicos de IA até a aplicação das ferramentas em atividades de sala de aula. Cada participante pode organizar o próprio ritmo de estudos e há formações voltadas para o ensino fundamental e para o ensino médio. Entre os assuntos abordados estão uso pedagógico da IA, criação de recursos digitais, planejamento de atividades e o uso responsável das ferramentas. Os conteúdos também tratam de temas como autoria, pensamento crítico, proteção de dados, segurança digital e avaliação das informações produzidas por ferramentas de inteligência artificial generativa. Os cursos variam entre 20 a 180 horas de duração. Para se inscrever, basta acessar o AvaMec, fazer login ou criar uma conta na plataforma. O endereço é avamec.mec.gov.br. Priscila Machado, para a Voz do Brasil.
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10: Olá, meu nome é Ana Júlia Toches e a minha pergunta é: eu devo começar pelas questões fáceis ou difíceis no Enem?
11: Quem responde é o professor de matemática Marcelo Almeida, que aproveita para dar mais dicas para se sair bem na prova.
12: Olá pessoal, estou aqui para trazer para vocês uma dica muito importante. Você que está se preparando para as provas do Enem que estão aí chegando e precisa aumentar sua nota em matemática. Muitas vezes o estudante se apega nas questões difíceis e acaba perdendo muito tempo em resolução dessas questões. Dica: questões fáceis e médias. São as questões que vão aumentar em muito a sua nota em matemática. Acertem questões fáceis, acertem. Não erre uma questão fácil. E em matemática, onde a gente vê essas questões? Estatística básica, média, moda, mediana, gráfico, interpretação gráfica. São questões que muita gente, por achar que é fácil, acaba deixando de estudar. Então, dica: pegue as provas anteriores e faça todas essas questões. Tenho certeza que vai dar bom demais.
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1: As novas canetas emagrecedoras à base de semaglutida foram aprovadas pela Agência Nacional de Vigilância Sanitária, Anvisa.
11: Uma das canetas é genérica, produzida por farmacêutica brasileira.
1: A semaglutida é um medicamento que age de maneira similar ao hormônio GLP-1 e com isso reduz apetite, diminui as taxas de açúcar no sangue e tem sido amplamente utilizado para o controle da obesidade.
11: Com a queda da patente do primeiro medicamento comercial à base de semaglutida, a agência tem analisado e liberado pedidos de laboratórios para produzir medicamentos similares e genéricos.
1: Em conversa com a Voz do Brasil, a diretora da Anvisa, Daniela Marreco, explica como é o processo de análise para esses pedidos e os riscos do uso de canetas falsificadas. Acompanhe.
13: Diretora Daniela Marreco, da Agência Nacional de Vigilância Sanitária, é um prazer ter a senhora conosco aqui na Voz do Brasil. Bom, vamos começar então explicando para o nosso ouvinte como é que funcionam esses processos de registro, quanto tempo em média eles duram?
3: Os processos de registro de medicamentos realizados pela Anvisa, eles têm como base avaliar aspectos essenciais do medicamento, que é a qualidade, a segurança e a eficácia daquele medicamento. A gente também verifica, no âmbito dessa análise, as boas práticas de fabricação, ou seja, se a empresa fabricante daquele medicamento cumpre as boas práticas durante o processo produtivo. Esse prazo de avaliação, ele depende não só do tempo que a Anvisa leva para avaliar toda essa documentação que é apresentada pela empresa, mas também do prazo que as empresas precisam para cumprir eventuais questionamentos que sejam feitos pela agência.
1: A Anvisa baseia toda a sua avaliação em documentos apresentados pelos laboratórios interessados no registro, né? Ela pode pedir algum tipo de complementação nas pesquisas, por exemplo, para atender aos quesitos de eficácia ou de segurança?
3: Com certeza, isso acontece na maior parte dos casos após a avaliação da documentação que é inicialmente apresentada pela empresa. Caso fique qualquer dúvida ou qualquer necessidade de complementação dos dados que foram apresentados, a Anvisa faz solicitações adicionais para o laboratório fabricante para que ele complemente a documentação de qualidade ou a documentação de segurança e eficácia daquele medicamento, para que a gente possa, ao final do processo, ter certeza em relação ao cumprimento de todos os critérios necessários para dar segurança à população ao uso daquele medicamento que foi aprovado pela agência.
13: Agora, no caso de princípios ativos como o da semaglutida, já tinha um medicamento prévio com registro e a patente dele caiu. Isso torna mais fácil conseguir o registro das novas medicações em relação, por exemplo, a medicamentos que ainda não tem nenhum no mercado?
3: Sim, sim. São processos de avaliação diferentes. Quando o medicamento é novo, é inédito no país, a empresa precisa, além da documentação de qualidade, ela precisa comprovar também a segurança e a eficácia daquele medicamento por meio de estudos clínicos. Então, é um dossiê com dados adicionais que envolvem a realização dessas etapas de estudo clínico. No caso dos medicamentos que são cópias ou que são similares a um outro medicamento registrado, nós vamos comparar esses novos medicamentos ao medicamento de referência, esse medicamento anterior que já tinha registro na Anvisa. Então, eles vão poder apresentar provas comparativas, é uma caracterização bastante extensa em termos físico-químicos, mas de forma comparativa ao medicamento que já comprovou esses aspectos de qualidade, segurança e eficácia. Então, sim, nós podemos dizer que é um processo um pouco mais fácil para essa comprovação dos critérios técnicos necessários para o registro.
1: Diretora, já existem muitos vídeos na internet circulando, falando sobre novos princípios ativos que seriam ainda mais eficazes que a semaglutida e a tirzepatida, que são os dois mais utilizados atualmente, né? Seria o caso da retatrutida, que provocaria uma perda de peso mais rápida e ainda maior. Esse princípio não está aprovado ainda no Brasil, né?
3: Isso, perfeito. A retatrutida ainda não tem um pedido de registro aqui na Anvisa, é um medicamento que se encontra ainda em etapa de estudo clínico, então nós não podemos afirmar nem qualidade, nem segurança, nem eficácia em relação a esse produto. A gente precisa aguardar que ele complete o seu desenvolvimento clínico, que ele seja submetido para análise da Anvisa, para aí sim a gente ter qualquer conclusão em relação aos efeitos desse produto.
13: Agora, diretora, junto com o sucesso das canetas, veio também, claro, como sempre, as falsificações, a entrada no país de versões de marcas que não passaram pelo processo de registro na Anvisa. Quais são os controles que a Anvisa faz e quais os riscos de o consumidor usar esses medicamentos que não tenham passado por esses controles?
3: A Anvisa tem intensificado muito durante esse ano de 2026 a fiscalização em relação a esses produtos, que são produtos irregulares, produtos que, como você colocou, não passaram pela avaliação da agência, com o objetivo de proteger a saúde da população para que não utilize esses produtos. Em relação aos riscos, como são produtos que não passaram pela avaliação da Anvisa, a gente não consegue saber quais são as substâncias, qual é a composição daquele produto, quais são os critérios de eficácia, ou seja, aquele produto vai realmente funcionar quando foi utilizado pelo paciente, qual é a população que poderia utilizar aquele produto e, principalmente, quais são os riscos para as pessoas que utilizarem esses produtos que não tiveram uma avaliação pela Anvisa. Então, consideramos, sim, bastante perigoso e, em termos de segurança, para o paciente utilizar produtos que não estão regularizados, pode, sim, trazer um risco à saúde das pessoas.
1: Se a pessoa quiser conferir se uma determinada marca, algum medicamento está aprovado pela Anvisa, como é que ela deve proceder? É possível fazer a consulta no site da agência, por exemplo?
3: Sim, é possível. No site da Anvisa existe um mecanismo de busca, consulta de produtos regularizados. Esse site de consulta, ele é dividido de acordo com todas as categorias de produtos que a agência regula. Se a pessoa buscar na parte de medicamentos, ela pode digitar ali o nome comercial do medicamento, ela pode digitar a substância ativa. Existem vários critérios de busca que o cidadão pode utilizar para conseguir conferir se aquele medicamento está de fato registrado e regularizado no Brasil. Além disso, o medicamento também, quando o paciente adquire aquele produto, ele vai ter um número de registro identificado na caixinha do medicamento, número de registro na Anvisa, e por meio desse número, a pessoa também consegue no nosso site localizar se o produto é ou não um produto regular perante a agência.
13: Muito bem, nós conversamos com Daniela Marreco, diretora da Agência Nacional de Vigilância Sanitária, Anvisa. Muito obrigada, diretora, pela sua entrevista aqui à Voz do Brasil.
3: Eu que agradeço.
11: A aproximação entre o Brasil e os países do Sudeste Asiático está no centro da agenda do secretário-geral da ASEAN, Cao Kim Hong, em Brasília.
1: Em reunião com o ministro das Relações Exteriores, Mauro Vieira, foram discutidas formas de ampliar o comércio, os investimentos e a cooperação em áreas como transformação digital, segurança alimentar e sustentabilidade.
14: Comércio, investimentos, transformação digital, segurança alimentar e sustentabilidade estiveram entre os temas tratados durante a visita do secretário-geral da Associação de Nações do Sudeste Asiático, Cao Kim Hong, a Brasília. Hong foi recebido nesta terça-feira no Palácio do Itamaraty pelo ministro das Relações Exteriores, Mauro Vieira. Segundo o chanceler brasileiro, o encontro tem como objetivo aprofundar a relação política e econômica do Brasil com os países do Sudeste Asiático e ampliar a cooperação com a ASEAN e seus Estados-membros.
15: O comércio Brasil-ASEAN tem crescido a uma média de 13% a cada ano desde 2020. Nesse ritmo, o intercâmbio comercial deverá ultrapassar aquele com parceiros tradicionais do Brasil, como os Estados Unidos ou a União Europeia, num futuro próximo. O Brasil já exporta mais para a Indonésia, para o Vietnã e para a Malásia e Tailândia do que para a França.
14: Fazem parte da ASEAN 11 países: Brunei, Camboja, Indonésia, Laos, Malásia, Mianmar, Filipinas, Singapura, Tailândia, Timor-Leste e Vietnã. Em 2025, o comércio entre o Brasil e países do grupo somou mais de 38 bilhões de dólares. O bloco foi o quinto maior parceiro comercial do Brasil, atrás de China, União Europeia, Estados Unidos e Mercosul. Mauro Vieira destacou ainda que a visita faz parte da estratégia brasileira de diversificação das parcerias externas e de fortalecimento da presença brasileira em diferentes regiões do mundo.
15: O aprofundamento da relação com a ASEAN está em plena sintonia com as prioridades da política externa brasileira. A diversificação das parcerias econômicas, o estreitamento dos vínculos com regiões que são destino importante de nossas exportações, a coordenação em temas multilaterais e o fortalecimento da cooperação Sul-Sul.
14: Esta é a primeira visita de um secretário-geral da ASEAN ao Brasil. Além do Itamaraty, a agenda também inclui encontros com outras autoridades dos ministérios, além de contatos com representantes empresariais e acadêmicos brasileiros. Reportagem Gabriela Noronha.
11: Começou hoje o pagamento da parcela do Bolsa Família referente ao mês de agosto.
1: Os depósitos vão ser realizados até o dia 31 de agosto.
11: O calendário segue de acordo com o dígito final do NIS impresso no cartão dos beneficiários.
16: Os repasses do Bolsa Família de agosto começam nesta terça-feira, dia 18, e vão até o dia 31. O valor médio do benefício este mês é de R$ 678,35. O pagamento é feito de acordo com o último dígito do número de identificação social, o NIS, que cada família tem no cartão do programa. Recebem primeiro famílias com o NIS terminado em 1 e assim sucessivamente até o NIS final 0, no dia 31 de agosto. Para receber o benefício, as famílias devem atender aos critérios do programa, manter o cadastro único atualizado e cumprir as condicionalidades nas áreas de saúde e educação. Para verificar a situação do benefício, extratos e valores, o beneficiário pode consultar os aplicativos do Bolsa Família e Caixa Tem. O Disque Social pelo número 121 também está disponível para atendimento ao público. A ligação é gratuita de todo o Brasil. Reportagem Érica Brás.
1: Lembrando que o pagamento é unificado às famílias que vivem em locais em situação de emergência ou calamidade pública decretada pelo governo federal.
11: De hoje já podem ser atualizadas as informações do indicador de capacidade municipal.
1: As informações são utilizadas para acompanhar diferentes aspectos da capacidade do município na área de proteção e defesa civil.
11: Os municípios têm até o dia 31 de outubro para preencher o formulário em defesacivil-icm.com.br.
1: E a Essas foram as notícias do governo federal.
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1: Com produção da empresa Brasil de Comunicação.
11: Fique agora com as notícias do Poder Judiciário e do Congresso Nacional. Uma boa noite.
1: Boa noite para você e até amanhã.
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18: CNJ lança a cartilha Remuneração de Magistrados e Magistradas.
19: TSE esclarece que é falso que a urna eletrônica exibe a mensagem confirma o seu voto.
18: STJ valida a eliminação de candidato a policial penal com histórico social incompatível.
19: Boa noite, eu sou Leandro Bezerra.
18: E eu sou Walter Lima.
19: O Conselho Nacional de Justiça lançou nesta terça-feira a cartilha Remuneração de Magistrados e Magistradas. Dúvidas frequentes?
18: O material detalha a decisão do Supremo Tribunal Federal sobre o tema e as medidas do CNJ para fiscalizar e dar mais transparência aos pagamentos da magistratura. Repórter Carolina Chaves.
20: A publicação reúne o histórico de normas e traz um formato prático de perguntas e respostas com links diretos para a legislação. A cartilha está disponível no site do CNJ para acesso de toda a sociedade. Durante a reunião, o presidente do CNJ e do STF, ministro Edson Fachin, fez um pronunciamento.
21: Criamos o Observatório Nacional de Integridade e Transparência. Ampliamos os mecanismos de controles, disponibilizamos dados em volume sem precedentes e temos agora um contracheque único a caminho e todas as rubricas conhecidas e uniformizadas.
20: O ministro Fachin destacou que o judiciário está aberto ao controle social, mas ressaltou que questionamentos legítimos não podem ser confundidos com campanhas de descredibilização.
19: STJ considera válida a eliminação de candidato em concurso público para o cargo de policial penal.
18: Mesmo sem condenação criminal definitiva, havia registros policiais, processos arquivados e o inquérito em andamento. Fátima Uchoa.
22: Após ser eliminado do certame, o candidato impetrou o mandado de segurança. O juízo concedeu liminar para que ele participasse do curso de formação, mas o Tribunal de Justiça do Rio Grande do Sul revogou a medida, o que o levou a interpor recurso no STJ. E a segunda turma decidiu que foi legal a exclusão. Para o relator ministro Marco Aurélio Belize, o histórico comportamental do candidato é incompatível com o padrão ético e funcional exigido para o cargo pretendido. E quanto a funções ligadas à segurança pública, que exigem padrões éticos mais rigorosos, a análise da vida pregressa deve ir além dos antecedentes criminais, abrangendo também a conduta moral e social do candidato.
19: É falso que a urna eletrônica exibe a mensagem confirma o seu voto.
18: Eleitor não precisa esperar essa frase para apertar a tecla verde na hora de votar. Fábio Ruas.
23: A frase confirma o seu voto não aparece na tela da urna eletrônica. A mensagem que afirma isso e está circulando pelas redes sociais é falsa. A mensagem enganosa diz que se a eleitora ou eleitor apertar a tecla confirma antes da suposta frase aparecer na tela, o voto será anulado. Isso não acontece. A Justiça Eleitoral informa que a urna não tem qualquer mecanismo que anule o voto por esse motivo. É importante não confundir. A mensagem que aparece na tela antes de concluir cada voto é confira seu voto e não confirma o seu voto, como alegam as publicações falsas.
19: Advogado da Caixa consegue restabelecer salário que foi reduzido após ação trabalhista contra o banco.
18: Para a Justiça Trabalhista, houve indícios de retaliação. Repórter Rafael Silva.
24: O advogado entrou com ação na Justiça do Trabalho pedindo redução de jornada para 4 horas por dia, conforme prevê o Estatuto da Advocacia. A Caixa concordou, mas reduziu o salário do empregado. Ele alegou retaliação por parte do banco e pediu a manutenção do salário em nova ação judicial. O Tribunal Superior do Trabalho reconheceu a represália e manteve a decisão de restabelecer o salário do advogado. Para os ministros, a Caixa agiu de forma abusiva ao alterar a jornada e diminuir a remuneração sem respaldo legal. A decisão foi unânime.
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19: A você, uma boa noite.
18: E até amanhã.
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1: Eu sou Paula Groba.
2: E eu sou Humberto Pinheiro.
1: E estes são os destaques de hoje do Jornal do Senado, que começa agora.
2: Política de combate à violência contra a mulher pode ser votada no próximo esforço concentrado.
1: Projeto que proíbe cotas em residências médicas divide opiniões no Senado.
2: Eleições 2026. Candidaturas femininas ao Senado crescem e chegam a todos os estados.
1: Boa noite.
2: Boa noite.
1: O combate à violência contra a mulher pode ganhar uma nova estrutura nacional, com mais integração entre os serviços públicos e garantia de continuidade das políticas de proteção.
2: É o que prevê um projeto do senador Paulo Paim, do PT do Rio Grande do Sul, que está em regime de urgência para votação no plenário. A proposta deve ser votada no próximo esforço concentrado. As informações com o repórter César Mendes.
3: O projeto do senador Paulo Paim, do PT gaúcho, que cria a Política Nacional de Enfrentamento à Violência contra a Mulher, busca respostas mais efetivas para as vítimas, continuidade nas políticas e um maior controle social para a proteção dos direitos das mulheres. Relatora, a senadora Damaris Alves, do Republicanos do Distrito Federal, explicou por que é tão importante transformar em lei as ações destinadas ao combate da violência de gênero no país.
4: Para que haja continuidade, que ninguém interrompa a política pública de enfrentamento à violência contra a mulher.
3: Damaris se comprometeu com Paim a encaminhar a votação do projeto na CDH no próximo esforço concentrado, no início de setembro, e disse que vai levar ao presidente do Senado, Davi Alcolumbre, o pedido de urgência com a sugestão de que o texto seja votado em plenário durante os 21 dias de ativismo pelo fim da violência contra a mulher, de 20 de novembro a 10 de dezembro.
1: E pequenos criadores terão mais opções para alimentar os rebanhos por meio do programa de venda em balcão. Além do milho, a Conab poderá adquirir sorgo, caroço de algodão, farelo de soja e farelo de milho.
2: Após a aprovação pelos senadores, foi sancionada pelo presidente da República a lei que amplia o programa de venda em balcão para alimentação animal. Um dos objetivos é facilitar o acesso de pequenos criadores e cooperativas aos estoques públicos de ração. Repórter Pedro Pincer.
5: O Poder Executivo sancionou a lei que altera o programa de venda em balcão e a lei de política agrícola de 1991. A proposta foi aprovada pelo Senado antes de virar lei. A nova regra amplia a lista de produtos que podem ser adquiridos pela Companhia Nacional de Abastecimento, a Conab, para a alimentação animal. Entram nessa lista milho, sorgo, farelo de soja, farelo de milho e outros produtos, com preço de até 25% acima do mínimo vigente no estado onde ocorrer a compra. A relatora no Senado, senadora Tereza Leitão, do PT de Pernambuco, explicou a importância da medida para o setor.
6: É muito importante para o momento atual que nós vivemos com a ameaça dos impactos climáticos provocados pelo El Niño. Ele faz uma adaptação dos instrumentos consolidados a esses novos desafios climáticos e de mercado, quando o acesso à alimentação animal é decisiva para mitigar perdas. Ele fortalece a produção e a renda rural, amplia a capacidade de resposta do Estado e contribui para a segurança alimentar do Brasil.
5: A lei estabelece limites mensais de compra de 27 toneladas para pequenos criadores cadastrados no Sistema de Cadastro Nacional de Produtores Rurais e demais agentes e de 80 toneladas para cooperativas e associações de agricultores familiares.
1: E virou lei a medida provisória aprovada pelo Congresso que ocorreu regiões afetadas por desastres naturais.
2: Os recursos destinados somam 350 milhões de reais. A reportagem é de Herman Kulitz.
7: O crédito extraordinário de 350 milhões de reais cobrirá ações emergenciais de proteção e defesa civil em regiões atingidas por desastres naturais, como excesso de chuvas ou seca e estiagem intensas no início de 2026. Os fenômenos afetaram aproximadamente 5 milhões de pessoas nas 5 regiões do país. A relatora da proposição, senadora Tereza Cristina, do Progressistas de Mato Grosso do Sul, deu parecer favorável à medida, em solidariedade aos que sofreram os prejuízos. Por isso, defendeu a distribuição equilibrada do dinheiro por todas as regiões.
8: Diante de desastres que já atingiram milhões de brasileiros, socorrer as vítimas é dever do Estado. Estado. Por isso, meu voto é pela aprovação deste crédito de 305 milhões de reais, porque responsabilidade fiscal, antes de ser controle de despesa, é também sensibilidade com quem perdeu a casa, a lavoura e o meio de vida.
7: Os recursos poderão ser usados para assistência humanitária e restabelecimento de serviços essenciais.
1: E o presidente do Senado, Davi Alcolumbre, acompanhou o presidente Lula nesta segunda-feira em uma visita a um navio sonda da Petrobras em Oiapoque, no Amapá. A agenda ocorreu após a Petrobras anunciar a presença de petróleo em um poço exploratório na bacia da Foz do Amazonas.
2: Alcolumbre destacou o potencial de geração de riquezas para o país e defendeu que os brasileiros decidam sobre o futuro da exploração de petróleo na região. Segundo ele, os recursos do petróleo podem contribuir para a educação e a saúde públicas, além de gerar emprego e renda.
9: Nós sabemos o que a riqueza do petróleo é transformada para a vida das pessoas, sobretudo com os recursos do Fundo Social, que vão para a educação pública brasileira e para a saúde pública brasileira.
1: O projeto de lei que proíbe a adoção do sistema de cotas no ingresso dos programas de residência médica foi alvo de debate na Comissão de Direitos Humanos.
2: Na audiência pública interativa, senadores, representantes de ministérios e de conselhos discutiram se as regras de acesso à formação acadêmica devem valer também para a seleção da especialização. Repórter Douglas Castilho.
10: O autor do requerimento para a reunião, senador Paulo Paim, do PT do Rio Grande do Sul, se manifestou contra o avanço da proposta, lembrando que é um defensor histórico das ações afirmativas no Senado Federal.
11: A política de cotas não é um privilégio, é simplesmente um instrumento de correção de desigualdades históricas e de ampliação de oportunidades. Não estamos discutindo apenas uma regra de seleção para programas de residência. Estamos discutindo que país queremos.
10: O autor do texto, o senador doutor Irã, do PP de Roraima, também se afirmou partidário das medidas de equidade, mas acredita que a existência desse tipo de política na graduação já cumpre a função de reduzir desigualdades, devendo prevalecer a partir dessa etapa a pura avaliação de competência.
12: Quando a gente entra na faculdade, a gente tem as mesmas oportunidades, os mesmos professores, e hoje com a internet, com a democratização do conhecimento, depois disso tudo, a gente ainda tem cota para fazer residente? Não.
10: O projeto já recebeu o relatório favorável do senador Márcio Bittar, do PL do Acre, e encontra-se pronto para a votação na comissão.
13: Eleições 2026.
1: O número de mulheres na disputa por uma vaga no Senado cresceu nas eleições de 2026. São 69 candidatas, o maior número das três últimas eleições.
2: Mas mesmo com o avanço, elas ainda são minoria entre os concorrentes. Neste ano, as mulheres representam 22% das candidaturas ao Senado. O repórter Alexandre Campos mostra como está a participação feminina nessa disputa.
14: O número de candidatas representa 22% do total de candidaturas registradas neste ano. Para mudar esse cenário, o Senado, além de analisar projetos que visam aumentar a participação feminina na política e combater a chamada violência política de gênero, também lançou o Guia da Candidata. O manual, com linguagem clara e prática, traz orientações sobre diversos pontos durante o processo eleitoral e sobre o caminho para ocupar espaços de poder com segurança, informação e autonomia. Em sessão especial em março deste ano, a então senadora e procuradora da mulher no Senado, Augusta Brito, lamentou a necessidade de uma publicação como essa.
15: A política não é neutra. Mulheres enfrentam dificuldades maiores de acesso a financiamentos, às redes de apoio, à visibilidade, bem como são alvos mais frequentes de ataques, de desinformação e de violência política.
14: Dos atuais 54 senadores em final de mandato, 32 vão tentar a reeleição. Quanto à idade, três candidatos têm mais de 90 anos e 20 têm menos de 40. No critério cor-raça, dois afirmaram que são amarelos, 192 brancos, 4 indígenas, 88 pardos e 29 pretos.
2: Trabalhos técnicos de João Lira. O Jornal do Senado fica por aqui. Acompanhe agora as notícias da Câmara dos Deputados. Boa noite.
1: Boa noite e até amanhã.
16: Câmara dos Deputados.
17: Câmara cria símbolo para conscientizar a população sobre doenças raras.
18: Avança a proposta que institui Dia Nacional sobre Climatério e Menopausa.
17: Deputados devem regulamentar a produção celular de proteínas animais.
18: O projeto prevê verba específica da primeira infância no orçamento público.
17: Boa noite. Já está pronto para entrar na pauta de votações do plenário da Câmara projeto que prevê detalhamento de recursos da primeira infância no orçamento público. A repórter Paula Bittar traz mais informações sobre a proposta.
19: A Comissão de Constituição e Justiça da Câmara aprovou um projeto que torna obrigatória a inclusão de quadros específicos no orçamento público para detalhar os recursos destinados à primeira infância, ou seja, a crianças de 0 a 6 anos de idade. De acordo com o projeto, os quadros deverão ser anexos à lei orçamentária anual e ao relatório resumido da execução orçamentária e discriminar as despesas em educação, saúde, assistência social e ações intersetoriais que tenham como beneficiárias diretas crianças de até 6 anos e suas famílias. A autora da proposta, a deputada Laura Carneiro, do PSD do Rio de Janeiro, afirma que a criação do quadro Orçamento Criança é mais um passo no sentido de garantir políticas públicas para essa faixa etária.
20: Sem recursos, sem garantia de orçamento, dificilmente as políticas públicas podem ser levadas a cabo. Então, não adianta a gente criar legislação, a gente ter a vontade política se a gente não tiver os recursos necessários para implementá-las. E a fiscalização dessas políticas se faz através do orçamento. Então, garantir a existência desses recursos, o levantamento desses recursos, os dados, são absolutamente necessários à política de proteção à infância e adolescência brasileiras.
19: A proposta que torna obrigatória a inclusão de quadros específicos no orçamento público para detalhar os recursos destinados à primeira infância ainda precisa ser analisada pelo plenário antes de seguir ao Senado. Da Rádio Câmara, de Brasília, Paula Bittar.
16: Educação.
18: Ayrton Faleiro do PT celebra a expansão do ensino superior no Pará. O congressista registra a criação de novas unidades federais no estado e o envio de verbas para apoiar a cultura e o esporte amador na região.
17: O legislador defende as políticas e programas como o pé de meia para garantir a conclusão da educação escolar e o ingresso no ensino superior. Ayrton Faleiro cumprimenta os mais de 100 líderes juvenis com quem se reuniu para traçar ações de apoio à educação e ao esporte.
18: Santim Roveda, do União, comemora a liderança do Paraná no IDEB, mantida nos resultados de 2025. O deputado atribui o desempenho aos investimentos do governo estadual na estrutura das escolas, na alimentação dos estudantes e na qualificação dos profissionais da educação.
17: Santim Roveda também cita a climatização das salas de aula e a oferta diária de proteína alimentar mal na merenda, entre as medidas adotadas pela rede estadual. O parlamentar ainda destaca a seleção técnica de profissionais para as chefias dos núcleos regionais de educação.
18: Inácio Arruda, do PCdoB, comemora os resultados da educação pública no Ceará. Segundo o parlamentar, 80 das 100 melhores escolas públicas de ensino fundamental do país estão no estado. Conquista que ele atribui a políticas de educação e ao trabalho de professores e municípios.
17: Inácio Arruda também ressalta iniciativas como a ampliação das escolas de tempo integral e a formação e valorização dos professores. Ele cita municípios como Sobral, Coreaú, Cruz, Pires Ferreira e Pedra Branca, entre os que possuem escolas de destaque.
18: General Girão, do PL, critica a política de aprovação de alunos adotada no Rio Grande do Norte. Ele conta que estudantes do ensino médio podem avançar de ano mesmo reprovados em até 6 disciplinas, o que, na avaliação do parlamentar, engana os resultados da educação no estado.
17: General Girão questiona os resultados divulgados pelo IDEB para o Rio Grande do Norte, afirmando que os indicadores de matemática e português pouco avançaram. Para ele, a política adotada pelo governo do estado não representa uma melhoria efetiva na qualidade do ensino.
16: Saúde.
18: A criação de um Dia Nacional de Conscientização sobre o Climatério e a Menopausa avançou na Câmara, com a aprovação da proposta pela Comissão de Saúde. Quem informa é a repórter Júlia Lopes.
21: A Comissão de Saúde da Câmara dos Deputados aprovou um projeto que cria o Dia Nacional de Conscientização sobre o Climatério e a Menopausa, a ser celebrado em 18 de outubro. A proposta da deputada Ana Paula Lima, do PT de Santa Catarina, busca ampliar a informação sobre os sintomas, impactos e tratamentos desse período, além de incentivar as mulheres a procurarem acompanhamento médico. O climatério é uma fase de transição que antecede e inclui a menopausa. Com a queda hormonal, podem surgir sintomas como ondas de calor, insônia, alterações de humor e dores nas articulações. Especialistas destacam que o tratamento deve ser individualizado de acordo com a necessidade de cada paciente. Para a deputada Ana Paula Lima, muitas mulheres passam por essa fase sem identificar os sintomas e sem receber orientação adequada.
0: É que muitas mulheres passam por essa etapa e elas não são identificadas e elas precisam fazer a reposição hormonal, se assim desejarem e se assim forem orientadas pelo médico que faz a assistência.
21: O projeto também prevê ações de conscientização, como palestras, seminários, campanhas nos meios de comunicação e redes sociais, além da distribuição de materiais informativos. Além da proposta, a Comissão de Saúde também aprovou a criação da Subcomissão Especial de Climatério e Menopausa, para aprofundar o debate sobre o tema. O projeto que institui o Dia Nacional de Conscientização sobre o Climatério e a Menopausa segue agora para análise na Comissão da Mulher. Da Rádio Câmara de Brasília, Júlia Lopes.
17: O projeto prevê a instalação de bebedouros e pontos de água potável em locais públicos de grande circulação, como praças, parques e áreas de lazer. O autor da proposta, Paulo Teixeira, do PT de São Paulo, afirma que a medida amplia o acesso gratuito à água e estimula hábitos saudáveis de hidratação.
18: Paulo Teixeira acrescenta que a iniciativa ajuda as cidades a enfrentar os efeitos das ondas de calor, priorizando áreas vulneráveis e locais com grande exposição a altas temperaturas. O texto ainda incentiva o uso de garrafas reutilizáveis para reduzir o consumo de embalagens plásticas descartáveis.
16: Segurança Pública.
17: Aloysio Mendes, do Republicanos do Maranhão, foi indicado para presidir a comissão especial que vai discutir a redução da maioridade penal para 16 anos. Apesar de ser favorável à proposta, o deputado afirma que guiará os trabalhos com isenção e responsabilidade.
18: Aloysio Mendes informa que o colegiado ouvirá autoridades e especialistas antes de votar a proposta. Segundo ele, mais de 80% da população apoia a redução da maioridade penal, rejeita a impunidade e cobra medidas mais duras contra crimes cometidos por jovens.
17: Juliana Cardoso, do PT de São Paulo, cobra a votação de projeto que criminaliza a misoginia, já aprovado pelo Senado e com regime de urgência na Câmara. Ela afirma que a proposta busca responsabilizar condutas de ódio, ameaça e humilhação dirigidas às mulheres por sua condição de gênero.
18: Juliana Cardoso alerta que a violência contra a mulher também se manifesta por ataques e intimidações, inclusive no ambiente digital. A parlamentar pede ao presidente da Câmara e aos líderes partidários que incluam a matéria na pauta do plenário.
17: Carol D'Artora, do PT do Paraná, defende a criminalização da misoginia para ampliar a proteção das mulheres contra discursos de ódio, ameaças e perseguições. A deputada apresentou proposta para punir práticas machistas no ambiente digital em complemento à matéria já em tramitação.
18: Carol D'Artora argumenta que a violência contra as mulheres muitas vezes começa antes da agressão física, com manifestações de ódio e intimidação. A parlamentar avalia que o combate a essas práticas nas redes sociais ajuda a prevenir formas mais graves de violência de gênero.
16: Justiça.
17: Fernanda Melchiona, do PSOL do Rio Grande do Sul, defende a revogação da lei da alienação parental. A congressista acredita que a legislação pode ser usada para revitimizar mulheres que denunciam violência ou buscam o pagamento de pensão alimentícia.
18: Por isso, Fernanda Melchiona cobra a votação do projeto que revoga a lei e critica um recurso apresentado na Câmara que impede o texto de seguir para o Senado. A deputada também defende a aprovação de uma proposta que criminaliza a misoginia.
17: Soraya Santos, do PL do Rio de Janeiro, celebra o papel dos advogados na defesa de direitos e na reparação de injustiças. A parlamentar ressalta iniciativas para ampliar o acesso à justiça e garantir proteção a grupos vulneráveis.
18: Soraya Santos também destaca a chamada Lei Júlia, que assegura a suspensão de processos por 30 dias para advogadas após o nascimento de filhos. Ela cita ainda uma iniciativa da OAB para oferecer assistência jurídica a vítimas de violência, idosos e filhos de vítima de feminicídio.
17: Rui Falcão, do PT de São Paulo, apresentou o projeto para permitir que advogados públicos federais aposentados votem e sejam candidatos no conselho que administra os honorários da categoria. Hoje, esses profissionais não participam da escolha dos representantes do colegiado.
18: Rui Falcão argumenta que os aposentados também são afetados pelas decisões sobre a distribuição dos honorários. O deputado afirma que a mudança amplia a participação de mais de 4 mil profissionais nas decisões do conselho.
13: Agricultura.
17: A Câmara analisa um projeto de lei para regulamentar a produção celular de proteína animal. A ideia é incentivar a pesquisa na área, apontada como uma alternativa ambientalmente mais sustentável para a produção de alimentos. Quem informa é a repórter Maria Neves.
3: A Comissão de Defesa do Consumidor da Câmara analisa projeto do deputado Jorge Goten, do Republicanos de Santa Catarina, que prevê a criação de regras para pesquisa, produção e comercialização de alimentos por meio de cultivo celular. As normas devem valer também para os derivados e subprodutos desses alimentos, assim como para o incentivo à pesquisa no setor. Jorge Goten explica que a produção celular de alimentos envolve a multiplicação e a maturação de células-tronco em laboratório, resultando em produto com as mesmas características de carnes convencionais de origem animal. Pelo texto aprovado, o Executivo Federal deve criar as regras para cultivo celular de alimentos por meio de regulamentação da nova lei. Essas normas devem garantir a sanidade, inocuidade e sustentabilidade dos produtos, assim como a saúde do consumidor. A regulamentação também deverá garantir que a produção minimize os riscos de contaminação ambiental. O texto já foi aprovado na Comissão de Ciência, Tecnologia e Inovação, onde o relator, deputado Dr. Zacarias Calil, do MDB de Goiás, ressaltou que o Brasil é o maior exportador mundial de proteína animal. Segundo ele, o país responde por cerca de 28% das exportações de carne bovina no mundo e por aproximadamente 31% das carnes de aves.
4: Ao combinar rigor técnico com flexibilidade regulatória, o texto garante que o país esteja preparado para competir também no nascente mercado de alimentos cultivados com qualidade, segurança e credibilidade internacional.
3: Zacarias Calil argumenta ainda que o projeto responde a uma demanda global crescente por fontes alternativas de proteína que conciliem eficiência produtiva, segurança alimentar e responsabilidade ecológica. Segundo ele, o impacto ambiental causado pelo sistema alimentar vigente responde

0: Esse valor corresponde a quase 3 bilhões de reais. Da Rádio Câmara de Brasília, Maria Neves.
1: Dilceu Esperafico, do PP, destaca a importância da produção de suínos para a economia de Toledo, município localizado no oeste do Paraná. O deputado afirma que a cidade lidera o PIB agropecuário do estado há 13 anos, impulsionado pela suinocultura.
2: Dilceu Esperafico ressalta que a força da atividade também se reflete na tradicional festa do porco assado no Rolete, marcada para 13 de setembro. O parlamentar aponta que o evento divulga Toledo e valoriza a produção agropecuária da região.
3: Direitos Humanos.
1: A Câmara aprovou a criação de um símbolo nacional para conscientização sobre doenças raras. A repórter Paula Bittar acompanhou a votação.
4: A Comissão de Constituição e Justiça da Câmara aprovou uma proposta que reconhece o laço multicolorido como símbolo nacional da luta pelos direitos das pessoas com doenças raras no Brasil. O símbolo terá 5 cores: rosa, lilás, azul, verde e amarelo. Segundo o texto, as pontas começam em rosa e passam gradualmente pelo lilás, azul e verde até chegar ao amarelo no centro do laço. O uso do símbolo será opcional e sua ausência não prejudica o exercício de direitos e garantias previstos em lei. As doenças raras, embora individualmente pouco prevalentes, afetam milhões de brasileiros, conforme destaca a relatora na comissão, deputada Silvia Cristina, do PP de Rondônia.
5: Mais do que um símbolo, esse laço representa milhões de brasileiros que convivem diariamente com o desafio do diagnóstico tardio, da dificuldade de acesso ao tratamento e muitas vezes da invisibilidade. Segundo o Ministério da Saúde, cerca de 13 milhões de brasileiros vivem com alguma doença rara. São mais de 7 mil doenças raras descritas, das quais aproximadamente 80% tem origem genética e 20% decorrem de causas infecciosas, imunológicas, ambientais ou degenerativas.
4: Segundo Silvia Cristina, as doenças raras são um relevante desafio para o sistema público de saúde. Ela afirma que iniciativas legislativas de conscientização e visibilidade social são legítimas e adequadas ao interesse público. O Brasil já conta com o Dia Nacional das Doenças Raras e o Dia Nacional da Informação, Capacitação e Pesquisa sobre Doenças Raras, mas ainda não possui um símbolo oficial para a causa. O projeto que reconhece o laço multicolorido como símbolo nacional da luta pelos direitos das pessoas com doenças raras no Brasil segue para o Senado, a menos que haja recurso para análise pelo plenário. Da Rádio Câmara de Brasília, Paula Bittar.
3: Transportes.
2: Fausto Júnior, do União, cobra do governo federal a recuperação da BR-230, a Transamazônica, para garantir o escoamento agrícola e o transporte no sul do Amazonas. De acordo com o parlamentar, trechos entre Sucunduri e Apuí estão quase intrafegáveis.
1: Fausto Júnior argumenta que a falta de asfalto isola comunidades, impede o acesso a serviços especiais e gera pobreza. O parlamentar cobra a união da bancada amazonense por melhorias na Transamazônica, assim como ocorreu na mobilização pela BR-319, que liga Manaus a Porto Velho.
2: Projeto de doutor Ismael Alexandrino, do PSD de Goiás, obriga postos de combustíveis com 3 ou mais bicos de gasolina a disponibilizar uma bomba com gasolina E10, que tem até 10% de etanol. O parlamentar explica que o objetivo é oferecer uma alternativa aos veículos antigos.
1: Doutor Ismael Alexandrino também inclui no texto que o preço da gasolina E10 não seja superior ao da gasolina comum, com diferença máxima de 5%. Ele argumenta que muitas motocicletas e automóveis no Brasil ainda não são adaptados a combustíveis com maior concentração de etanol.
3: Economia.
2: Relator do projeto do Simples Nacional e um dos principais articuladores do MEI, Luiz Carlos Rauli, do Podemos do Paraná, critica o baixo desenvolvimento do Brasil, atribuindo o desempenho a falhas de gestão e as políticas econômicas de governos de centro-esquerda.
1: Ao protestar contra os indicadores sociais, Luiz Carlos Rauli ressalta que, apesar de ser a 10ª economia mundial, o Brasil ocupa a posição 84 no Índice de Desenvolvimento Humano. Para ele, é preciso diversificar o setor produtivo e desburocratizar tributos para gerar emprego e renda.
2: Adriana Ventura, do Novo de São Paulo, critica o pagamento de salários acima do teto constitucional

0: no serviço público. A congressista afirma que benefícios adicionais e outras vantagens elevam a remuneração de integrantes do Judiciário, do Ministério Público e de órgãos de controle.
1: Adriana Ventura cobra do Congresso medidas para limitar os chamados supersalários e reduzir privilégios no funcionalismo. A parlamentar argumenta que esses gastos comprometem recursos públicos que deveriam atender às necessidades da população.
0: Termina agora o Jornal Câmara dos Deputados, produzido pela Rádio Câmara, com trabalhos técnicos de Everson Urani e apresentação de Márcio Aquiles Sardi e Val Monteiro. Boa noite.
1: Uma boa noite para você. 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

0: quarta-feira, 19 de agosto de 2026. Polícia Federal encontrou uma minuta de contrato para venda de medicamentos à base de canabidiol ao Ministério da Saúde no celular de Marco Aurélio Santana Ribeiro Marcola, ex-chefe de gabinete do presidente Lula. Segundo o jornal O Globo, o documento foi enviado pela lobista Roberta Luxinger, amiga de Lulinha. Na época, ela tentava fazer negócio com a pasta, o que não ocorreu. Marcola confirmou a interlocutores que recebeu o material, mas disse que não encaminhou. A médica veterinária Vitória Vale de Oliveira Pinha foi atacada por um cão no Senado e está internada em estado grave na UTI do Hospital de Base de Brasília. Ela sofreu graves lesões no pescoço, precisou passar por uma cirurgia e teve uma parada cardiorrespiratória. O animal é um pastor belga Malinois, que faz a segurança das instalações da casa. O ataque ocorreu durante um atendimento no canil do Senado. O governo dos Estados Unidos impôs sanções financeiras contra a presidente do Tribunal Penal Internacional, Tomoko Akane. O órgão também sancionou um funcionário do gabinete da Procuradoria do TPI, envolvido em investigações relacionadas à questão palestina. Secretário de Estado, Marco Rubio, afirmou que a medida visa a proteger cidadãos americanos e aliados de investigações do Tribunal de Haia, que Washington considera ilegítimas. Em resposta, o TPI declarou que não se deixará intimidar e que as sanções unilaterais enfraquecem o Estado de Direito internacional. No horário de Brasília, 12:33.
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1: 34 minutos desta quarta-feira, mais uma vez, muito bom dia, obrigado a você que nos acompanha aqui no CBN Madrugada com Ricardo Garcia aqui na mesa de som. Aquele bom dia especial para você de São Paulo, por exemplo, estava com a Voz do Brasil e agora está na nossa companhia aqui no CBN Madrugada. Estávamos esperando você para os principais destaques do dia. Começamos com Brasília, capital federal, eleições 2026. O destaque é de Samantha Klein.
2: Os candidatos ao Palácio do Planalto buscam se contrapor a Lula também pela economia. O vice de Flávio Bolsonaro afirmou que o primeiro compromisso será revisitar a reforma tributária. Ronaldo Caiado falou em limitar os gastos públicos em 50% do PIB, enquanto Romeu Zema quer proibir as operações das casas de apostas no Brasil. Já o presidente Lula gravou um vídeo defendendo o fim da taxa das blusinhas para compras de até $50.
1: Flávio Bolsonaro em Minas Gerais, Marcelo Martins acompanhou.
3: Em agenda de campanha na capital mineira, o candidato à presidência da República pelo PL, Flávio Bolsonaro, afirmou que só quer governar em paz. Após ser indagado se vai buscar diálogo institucional com o Congresso e com o Judiciário para cortar privilégios e supersalários, ele fez ataques diretos ao seu adversário, o presidente Luiz Inácio Lula da Silva, ao afirmar que a família do candidato à reeleição fez negócios com o uso de dinheiro público ao abordar as investigações sobre o caso do INSS.
1: Ainda a corrida ao Planalto com Karen Lemos.
4: Os presidenciáveis Ronaldo Caiado e Romeu Zema cumpriram agendas em São Paulo nesta terça-feira. Candidato do PSD, Caiado lançou o plano de governo dele para a saúde e alfinetou a campanha de Flávio Bolsonaro, que, segundo ele, está desesperada. Já Zema, do Novo, se reuniu com vítimas de jogos de azar e prometeu acabar com as betes no Brasil.
1: Destaque chega agora com Igor Cardim.
5: A ex-primeira-dama Michele Bolsonaro disse que pretende dividir palanque com Flávio Bolsonaro no DF. A candidata ao Senado voltou a pedir votos para o candidato do PL à presidência e disse que a chapa local respeita o desejo do ex-presidente Bolsonaro. O movimento ocorre em meio a um racha entre aliados do partido na disputa pelo Palácio do Buriti. Michele apoia Celina Leão, enquanto uma ala do PL defende o retorno do ex-governador José Roberto Arruda, do PSD.
1: Há suspeitas envolvendo o ex-chefe de gabinete de Lula. Assunto para Samantha Klein.
2: PF afirma que o ex-chefe do gabinete de Lula recebeu mensagem de amiga de Lulinha com contrato de venda de canabidiol para o Ministério da Saúde. Segundo reportagem do O Globo, Marcola teria confirmado que recebeu o documento, mas sem encaminhar para qualquer pessoa com poder de decisão na pasta.
1: Meia-noite 38. Se beber, não participe de audiência. Débora Costa.
6: O CNJ manteve a decisão do Corregedor Nacional de Justiça, ministro Mauro Campbell Marques, de afastamento do juiz de Minas Gerais flagrado bebendo e fumando em uma audiência. O magistrado Milton Salles também está impedido de frequentar o Tribunal de Justiça de Minas e de acessar os sistemas eletrônicos da Corte Mineira. O CNJ abriu ainda uma reclamação disciplinar contra o juiz.
1: O adeus a Laura Cardoso, de São Paulo, Pedro Fagundes.
7: Parentes e amigos próximos se despediram nesta terça-feira de Laura Cardoso numa cerimônia reservada no centro de São Paulo. A atriz morreu aos 98 anos depois de mais de 8 décadas de carreira no rádio, no teatro, no cinema e na televisão.
1: A terça-feira foi de despedida de outra grande estrela da TV brasileira, informa Júlia Viana.
8: Um dos principais nomes da teledramaturgia brasileira, a atriz Glória Menezes, morreu nesta terça-feira, aos 91 anos, no Rio. A perda aconteceu apenas algumas horas depois da morte de outro grande ícone da atuação, Laura Cardoso. Em 60 anos de carreira, Glória atuou em novelas que marcaram época, como Guerra dos Sexos, Rainha da Sucata e Torre de Babel, e teve como principal parceiro de atuação o marido, Tarcísio Meira.
1: Meia-noite e 39, vamos voltar a Brasília. Fachin e os penduricalhos do judiciário, destaque é de João Rosa.
9: O presidente do STF e do CNJ, ministro Edson Fachin, afirmou que existe populismo nos ataques ao judiciário e defendeu que críticas legítimas não sejam transformadas em campanhas para descredibilizar a justiça. Fachin também falou sobre a remuneração dos magistrados, defendeu mais transparência e anunciou uma nova cartilha para explicar os pagamentos feitos a juízes e desembargadores.
1: Mudanças nas regras de utilização do bafômetro. Quem informa é Felipe Igreja.
10: O CONTRAN atualizou as regras da Operação Lei Seca em todo o país. A nova resolução, que substitui normas em vigor desde 2013, padroniza os procedimentos de fiscalização e traz novidades, como o drogômetro, para detectar o uso de drogas pelos motoristas. A norma estabelece mudanças também no uso do bafômetro, para evitar falsos resultados por álcool residual.
1: Eleições em São Paulo, meia-noite 41, Bruna Barbosa.
11: Duas pessoas morreram depois que uma pasta.
1: Daqui a pouco a gente vai ter a manchete da Bruna Barbosa. Vamos voltar a Brasília agora com o João Rosa.
12: Os ministros Flávio Dino e Alexandre de Moraes do STF defenderam uma nova discussão sobre a exigência do diploma de jornalismo para o exercício da profissão. A manifestação ocorre 17 anos depois da corte derrubar essa obrigatoriedade. O tema voltou ao debate durante um julgamento e em meio às discussões sobre liberdade de imprensa e o papel do jornalismo nas redes sociais.
1: Agora sim, o Lucas Taveira com informações de mortes na Fernão Dias.
11: Duas pessoas morreram depois que uma passarela foi derrubada por um caminhão na rodovia Fernão Dias, na divisa entre Minas Gerais e São Paulo. As vítimas eram mãe e filho, que estavam em um carro atingido pela estrutura. O motorista responsável pela batida foi preso em flagrante e, segundo a Polícia Civil, transportava um caminhão com excesso de altura e largura.
1: Violência contra a mulher, de São Paulo, a manchete de Karen Lemos.
13: A defesa da dentista, que ficou com o rosto desfigurado após ser agredida pelo marido, quer que a polícia investigue os seguranças da rua de Pinheiros, que aparecem nas imagens que flagraram o ocorrido. A vítima, Júlia Falcão, disse que chegou a pedir ajuda, mas os seguranças nada fizeram. Um deles teria, inclusive, levado Júlia para dentro da casa, onde as agressões continuaram.
1: Perigo para motociclistas em São Paulo. Guilherme Gimenez.
14: O número de motociclistas mortos em acidentes de trânsito na cidade de São Paulo aumentou em 2026. Dados do InfoSiga mostram um crescimento de 7% em relação ao ano anterior. Também houve um aumento de 28% no número de ciclistas que morreram na capital paulista entre janeiro e julho deste ano.
1: Cadeia para pai e filho no Paraná. O motivo, Luciana Penha.
15: A polícia prendeu nesta terça-feira pai e filho suspeitos de uma chacina no Paraná. O crime aconteceu em agosto de 2025. Quatro homens foram mortos numa emboscada ao cobrar uma dívida. Os suspeitos foram presos no interior de São Paulo.
1: Alerta de golpistas na praça, manchete de Mariana Machado.
16: Um grupo é investigado por produzir e divulgar vídeos falsos de famosos para vender produtos que prometem solucionar problemas de disfunção erétil. Usando inteligência artificial, criminosos criavam deepfakes de Almir Sater, Fagner e outras celebridades. O delegado que investiga o caso alerta para os riscos à saúde do consumo de produtos com composição desconhecida e sem autorização da Anvisa. O material apreendido passará por perícia.
1: Meia-noite e 44, agora a manchete chega do Rio de Janeiro, aqui no CB de Madrugada, com Isa Morena.
17: Empresas que oferecem voos panorâmicos no Rio estão sendo investigadas por possíveis fraudes nos diários de bordo. Nesta terça-feira, a Agência Nacional de Aviação Civil suspendeu as atividades de 4 delas, incluindo a responsável pelo helicóptero que caiu neste mês na Vista Chinesa, na Zona Norte, matando 4 pessoas. A preocupação é com a amplitude do problema. Segundo a ANAC, metade das atividades de voos panorâmicos fiscalizadas no Rio apresenta algum tipo de irregularidade.
1: As investigações da tragédia da Voipass, assunto para Kevin Camada.
18: A Justiça Federal autorizou o compartilhamento das provas da investigação sobre a queda do avião da Voipass com o Ministério Público Federal. O objetivo é apurar se houve omissão da Agência Nacional de Aviação Civil na fiscalização da companhia aérea antes do acidente que matou 62 pessoas em Vinhedo, no interior de São Paulo.
1: Cadeia para médico abusador do Paraná, Luciana Penha.
15: Um ginecologista foi condenado a 20 anos de prisão por crimes de violação sexual em Maringá, no Paraná. A decisão, que ainda cabe recurso, prevê o pagamento de indenização às vítimas.

0: 7h46, o destaque do esporte aqui no CBN Madrugada com Gabriel Dudziak.
1: O Fluminense está nas quartas de final da Copa Libertadores. Na noite desta terça-feira, o tricolor empatou por 1-1 com o Independiente Rivadavia na Argentina, mas bateu o adversário nos pênaltis e conquistou a classificação. Nas quartas, o Flu vai enfrentar o vencedor de Coquimbo Unido e Platense, que jogam hoje, depois de terem empatado por 1-1 na ida. Quem também se classificou ontem à noite, mas pela Copa Sul-Americana, foi o São Paulo, que ganhou do Bolívar por 3-1 em casa, depois de ter empatado em La Paz por 1-1. O tricolor paulista vai jogar contra o Boca Juniors. Hoje, pela Libertadores, o Palmeiras encara o Cerro Porteño em Assunção às 7 da noite, depois de um placar de 1-1 no Nubank Park, enquanto às 9:30 o Flamengo recebe o Cruzeiro após 1-1 na ida. Pela Sul-Americana, o Atlético Mineiro encara o Bragantino em casa depois de vencer por 1-0 na primeira partida.
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0: 13 minutos para uma da madrugada. Destaque do tempo, a previsão para esta quarta-feira com a Josélia Pegorim.
1: Uma grande massa de ar quente seco ainda predomina sobre o Brasil e por isso, nesta quarta-feira, a maior parte do país segue com pouca nebulosidade, sem condições de chuva. As temperaturas continuam muito acima do que seria o normal para essa época do ano, especialmente em áreas do sul do Brasil, do sudeste, mas também em algumas áreas da região centro-oeste. Por isso, nós temos uma situação de onda de calor, especialmente no centro-oeste do Brasil. Temperaturas até um pouco acima dos 40 graus poderão ser observadas nesta quarta-feira em áreas de Mato Grosso do Sul, Mato Grosso, Goiás e também do Tocantins. Mas a chuva ainda é preocupação em algumas áreas no sul do Brasil. Áreas de instabilidade continuam se formando sobre o Rio Grande do Sul e se expandem agora também para Santa Catarina. Pancadas de chuva moderadas a fortes podem acontecer em todas as áreas do Rio Grande do Sul, com maior risco de temporais, os maiores volumes de chuva na parte oeste e sudoeste do estado, onde está a região de Uruguaiana. Mas a região serrana do Rio Grande do Sul e de Santa Catarina também são áreas onde a chuva pode cair com forte intensidade. No norte do Brasil, pancadas de chuva moderadas a fortes acontecem no Acre e na parte centro-oeste do Amazonas e também em algumas áreas de Roraima. Uma preocupação é com a chuva persistente que está acontecendo entre o litoral da Paraíba e de Alagoas. As capitais, Recife, João Pessoa e também Maceió, podem ter momentos aí com chuva de moderada para forte intensidade nesta quarta-feira. Josélia Pegorim, da Clima Tempo, para a CBN.
0: Meia-noite 49, mais uma vez, muito bom dia, obrigado pela companhia aqui no CBN Madrugada. A gente aqui via WhatsApp mandando mensagens para o 11 999 11 9981. Chico do Itararé, Campina Grande, na Paraíba, muito obrigado pela mensagem. Também o Chico Eliseu de Custódia, Pernambuco. Zé Ferreira, Vila Velha, Espírito Santo, também muito obrigado ao nosso ouvinte. Estamos aqui, quem é? É o Edson Fidelis, ele e a Maria do Socorro, estão em Carapicuíba. Obrigado pela mensagem, pelo bom dia. De Salvador, a Isolda, também no CBN Madrugada. Alex Corrêa, do Tatuapé, em São Paulo. E também conosco a nossa ouvinte, a Luciana Rosa. A Luciana Rosa de Santos, que completou 65 anos ontem, né, Ricardo Garcia? A gente deu os parabéns. Na verdade, até hoje, não, ontem. Nós já demos os parabéns aqui para a Luciana Rosa. Talvez ela já tinha ido dormir, viu, Ricardo Garcia? Então vamos dar duas vezes os parabéns aqui para a Luciana Rosa de Santos, que completou 65 anos esta semana. A gente agradece a companhia também da Maria Ângela de Ribeirão Preto, aqui no YouTube. Pessoal trocando ideias no nosso chat. Jorge Castilho tá por aqui, o Cristiano Carnaúba Lima, direto de Jacinto, nas Alagoas. Obrigado a Nemícia Raposo também e obrigado a você que interage também via Instagram no @phcgalvão, repetindo, @phcgalvão. Frank Eduardo Espejo Calorão, em Jaú. Estamos numa espécie de um veranico, né? Desde de ontem e vai até amanhã ainda, quinta-feira. Daqui a pouco a gente vai ter a Josélia Pegorim de novo. Nagel Noronha tá por aqui. Paulo Júlio, direto de Ribeirão Preto. Firmes até as 5, hein? Diz o Paulo Sandro de Ribeirão Preto. Muito obrigado pela mensagem também aqui via Instagram no @phcgalvão. Meia-noite 51, vamos começar com eleições 2026, a corrida ao Palácio do Planalto. Quem traz pra gente as informações é a Samantha Klein.
2: Os principais candidatos na corrida ao Palácio do Planalto debateram a pauta econômica nesta terça-feira. O deputado federal Alfredo Gaspar, candidato a vice na chapa de Flávio Bolsonaro e representando o senador, afirmou que o primeiro compromisso, se eleitos, será revisitar a reforma tributária aprovada em 2023. A manifestação ocorreu num evento chamado Encontro com Presidenciáveis, diálogo pelo futuro do Brasil, promovido pela União Nacional de Entidades do Comércio e Serviços.
3: Para nós não permitirmos esse absurdo de 28% do IVA. Isso é um compromisso que o presidente Flávio Bolsonaro leva muito a sério. Acabar com essa história de lobby conseguindo determinados setores a redução de impostos e colocando em quem produz emprego e riqueza no país essa carga tributária.
2: Já o candidato do PSD, Ronaldo Caiado, disse que, caso seja eleito, os gastos do governo federal ficarão limitados a um patamar de 40% a 50% do crescimento do PIB.
4: É uma emenda à Constituição, que encaminharei no primeiro dia, e dizendo que o meu gasto está limitado a 50% ou 40%, nós não terminamos ainda a conta, no final de 4 anos de governo, com a dívida PIB com menos aí 1,5% a 2% desse percentual, o que para nós levará uma taxa de juros a patamares em torno de 6, 7%.
2: O ex-governador de Minas Gerais, Romeu Zema, defendeu o fim das bets no Brasil.
5: Continuar tolerando isso é estar assistindo o enriquecimento de poucos que estão ganhando aí milhões, tem levado a vida dos brasileiros para o buraco.
2: O presidente Lula, por sua vez, não participou dos debates com presidenciáveis, mas gravou um vídeo defendendo a manutenção da medida que acabou com a cobrança de 20% de imposto de importação sobre as remessas de até 50 dólares.
6: Eu estou convencido que o presidente do Senado, Alcolumbre, e o presidente da Câmara, Hugo Mota, vão votar e a gente vai aprovar o fim da taxação da blusinha. Por quê? Porque é uma questão de justiça. A classe média alta viaja para fora, ela pode gastar $2,000 e não paga imposto. Por que que uma pessoa da periferia compra um negócio de 50 dólares e querem taxar ele?
2: O candidato do Missão, Renan Santos, afirmou que acabar com a escala de trabalho 6x1 no Brasil é uma maluquice e defendeu o fim da justiça do trabalho. Já Augusto Cury, do Avante, defendeu a aplicação de impostos altíssimos para as empresas que operam bets no Brasil e disse ser favorável de uma escala de trabalho 5x1. De Brasília, Samantha Klein.
0: Bom, tem muitos assuntos, né, Ricardo Garcia, que foram discutidos aí pelos candidatos e, né, não há dúvida nenhuma que no domingo, no primeiro debate entre os candidatos à presidência, as discussões vão ser retomadas. Por enquanto, não há confirmação da presença dos dois principais candidatos, muito pelo contrário, né, disseram que não vão participar, mas a gente nunca sabe. Eu ainda espero que participem, né? Temos destacado aqui a importância desta participação cidadã. O candidato que quer ser presidente da República, quer se manter na presidência da República, tem que respeitar o eleitor, tem que participar de um debate democrático. Mas vamos aguardar. Muitos temas aí, o presidente Lula está jogando para a galera, né, com essa história das blusinhas. Eu queria saber o que o vice-presidente, ministro da Indústria e Comércio, Geraldo Alckmin, acha dessa história, né, dessa defesa do presidente Lula do fim da taxa das blusinhas, como se isso não tivesse nenhum efeito na economia. E tem um efeito enorme na economia nacional. Obviamente que se a gente pensar ali no miúdo, né, no consumidor, na consumidora, é uma beleza, né? Você vai poder comprar um produto mais barato que venha lá da China ou de qualquer outro lugar. Normalmente vem da China. Agora, essa questão, ela envolve muitos outros aspectos que tem a ver com a nossa economia, com a macroeconomia, com o nosso desenvolvimento da nossa indústria, do nosso comércio. Há diversos levantamentos que mostram como o aumento das compras pela internet atrapalha o comércio, a indústria local. É só ver a situação das Casas Bahia, né? Que a gente vai destacar daqui a pouco aqui na conversa com o professor Gilberto Braga. Esse é apenas um aspecto. né? Que é o fato de, né? Quanto mais as pessoas compram da internet produtos que chegam de fora com um preço não competitivo para o comércio local, obviamente que isso prejudica a nossa indústria local, prejudica o nosso comércio local. Então, qualquer mudança desse tipo tem que ser feita com muita responsabilidade, repito, para não prejudicar a nossa indústria e o nosso comércio. E o presidente Lula simplesmente joga para a galera como se isso não tivesse nenhum efeito na nossa economia. A questão do teto de gastos é importante também. Todos os candidatos estão abordando isso, né? Porque estamos com uma dívida pública que passa de 80% do PIB, aumentou 10 pontos percentuais nos últimos anos, e não há dúvida nenhuma que isso vai ser abordado e aproveitado, né? Pelos candidatos da oposição, porque infelizmente, né, o que estamos acompanhando nos últimos anos é uma despreocupação total com as contas públicas. O presidente Lula, se continuar no Palácio do Planalto, vai herdar uma herança maldita dele próprio, né, porque não há um controle das contas públicas. É só olhar os dados mostrando, repito, que a dívida bruta subiu cerca de 10 pontos percentuais nos últimos anos. Então, são assuntos, obviamente, que serão retomados. A questão da reforma tributária, ouvimos aí, né, candidato dizendo que vai revisitar a reforma tributária. Isso é um absurdo total, porque a reforma tributária foi aprovada no Congresso Nacional por deputados, por senadores eleitos pela população brasileira. Isso é fato consumado. A gente demorou 20 anos para ter uma reforma tributária. É a ideal? Obviamente que não é a ideal. Mas, de alguma forma, coloca uma certa ordem nesse cipoal de leis tributárias que a gente tem, dezenas, às vezes centenas de leis que colidem entre elas, estaduais. Isso dificulta demais o crescimento da nossa economia. São mudanças que vão passar a vigorar nos próximos anos de forma gradual, e aí agora vem candidato querer dizer que vai mudar tudo. Isso é uma irresponsabilidade e é um desrespeito ao Estado Democrático de Direito, porque eu repito, isso foi aprovado já no Congresso Nacional. Não à toa, no passado, né, Ricardo Garcia, faz tempo que a gente não lembra a frase do Pedro Malan, ex-ministro da Fazenda, que dizia que no Brasil até o passado é incerto. Isso é péssimo. No Brasil, até o passado é incerto, porque tudo que foi definido, assinado, acordado, pacta sunt servanda. O pessoal que é do direito sabe o que eu estou falando aqui, eu já falei algumas vezes. O que está pactado tem que ser cumprido. Pacta sunt servanda. E o que está assinado em lei, mais ainda. Mais ainda. E aí a gente vive num país onde há uma insegurança jurídica enorme que afasta investidores. Isso é muito ruim. Porque o investidor de fora olha para cá e fala, bom, o que está valendo é isso aqui. Mas de repente vem alguém amanhã, assina um negócio, dá uma canetada e muda tudo. Isso é péssimo. Isso é péssimo. Então o candidato deveria ter vergonha de vir a público e falar que vai mudar alguma coisa que foi aprovada no Congresso Nacional. Uma reforma tributária que demorou 15, 20 anos para ser votada. Vem aí Edmilson Fernandes.
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0: 19 de agosto de 2026. A Polícia Federal encontrou uma minuta de contrato para a venda de medicamentos à base de canabidiol ao Ministério da Saúde no celular de Marco Aurélio Santana Ribeiro, Marcola, ex-chefe de gabinete do presidente Lula. Segundo o jornal Globo, o documento foi enviado pela lobista Roberta Lutinga, amiga de Lulinha. Na época, ela tentava fazer negócio com a pasta, o que não ocorreu. Marcola confirmou a interlocutores que recebeu o material, mas disse que não o encaminhou. A Comissão de Valores Mobiliários marcou para 8 de setembro o julgamento de um processo administrativo que apura fraudes no mercado de capitais envolvendo o Banco Master e a família Vorcaro. Segundo a CVM, algumas empresas receberam cotas de um fundo imobiliário em troca de terrenos, ações e participações em empresas que teriam sido avaliados acima do valor real. O Supremo Tribunal Federal decidiu que os municípios não podem fixar alíquotas de IPTU com base apenas na metragem do imóvel. Para a Corte, a Constituição autoriza a progressividade do imposto conforme o valor da propriedade, a localização e o uso do imóvel. A decisão vale para casos semelhantes em todo o país. Brasília, 1:02.
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2: 1:04.
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0: Muito bem, aqui no CBN Madrugada, o nosso papo semanal com o professor e economista Gilberto Braga, valorizando seu bolso. Gilberto, muito bom dia, tudo bem por aí?
1: Bom dia, tudo tranquilo, Paulo Galvão.
0: Bom, Gilberto, estamos preocupados, né? Casas Bahia, recuperação judicial. Queria inicialmente, antes da gente falar das consequências, né? Importante que a nossa ouvinte, saiba o que fazer, quem tem um crediário, quem comprou coisa e está esperando o produto. Mas antes disso, o que é a recuperação judicial? Por que uma empresa chega nessa condição, hein?
1: Olha, Galvão, é uma legislação que não tem muitos anos e que antes da empresa falir foi criada uma espécie de um atalho judicial em que a empresa ela pode pedir recuperação. Aí ela ganha um período, né? Ela entra com esse pedido na justiça e ela, uma vez aprovado, deferido o pedido, ela tem 6 meses para apresentar um plano de recuperação para pagamento da dívida aos credores. Durante esse período, que pode durar mais tempo, ou seja, 6 meses, é para ela apresentar o plano. E o período de recuperação é inicialmente de 3 anos. E aí, durante o plano, ela tem que dizer como é que ela pretende se reestruturar e ela deixa de pagar os juros. Então, as dívidas todas, inclusive as trabalhistas, elas ficam congeladas durante o momento da recuperação. Então ela consegue pagar menos juros e normalmente o plano de recuperação tem um desconto para os credores, ou seja, os credores, em vez de receberem aqueles valores que eles têm direito, eles ou recebem menos com deságio, né, com abatimento, ou eles pegam parte desse crédito e convertem em outros ativos. E uma das formas mais utilizadas é fazê-los virar sócio do próprio negócio. Então, só eu entrego um pedaço aqui da empresa para vocês e vocês vão me ajudar aqui a administrar a companhia para não quebrar. Normalmente a justiça ela concede esse pedido, direito a esse pedido, porque ela não olha apenas a questão da empresa propriamente dito, dos seus acionistas. Ela vê a função social da empresa, ou seja, os empregos que aquela empresa gere, o tipo de serviço ou atividade que ela desempenha, a importância que isso tem para a sociedade, para a economia. Então, por exemplo, no caso das Casas Bahia, que a gente tem visto aí que foi dessa última terça-feira o pedido de recuperação, se você deixasse as Casas Bahia falirem diretamente, muito provavelmente você ia afetar uma série de consumidores que compraram produtos, que têm crediários, que têm uma série de transações com a empresa, que ficariam perdidos. Então, a justiça ela tende, se o plano for bem elaborado, a dar esse, digamos assim, esse espaço, esse período para ela tentar se levantar e voltar a atuar. Depois de um período, né, do plano de recuperação, ela volta à justiça para, digamos assim, levantar o plano, fechar aquele processo e voltar a ser administrada pelos seus dirigentes. Sim. Durante o período de recuperação tem uma espécie de um xerife, né, que é um administrador judicial que faz ali uma espécie de sindicância, vai tomando conta de tudo que está sendo feito para garantir que o plano de recuperação está sendo cumprido.
0: Certo. Bom, imagino que a nossa ouvinte, eu também estou incluído, estamos querendo saber os motivos que fizeram com que uma empresa como a Casas Bahia tenha chegado nesse ponto. Mas antes disso, Gilberto, vamos para a questão prática, né? A nossa ouvinte, o nosso ouvinte que comprou alguma coisa nas Casas Bahia, ainda não recebeu, ou então já recebeu e está com um crediário, está pagando alguma coisa, como é que deve proceder, hein?
1: Olha, tem uma série de questões que a gente pode tentar aqui elucidar, né? Então, assim, primeiro, a operação de varejo, de uma forma geral, ela é protegida pelo Código de Defesa do Consumidor. E mesmo a empresa, como as Casas Bahia, entrando em recuperação judicial, isso não muda. Então, o consumidor continua protegido. Mas as dúvidas mais comuns são as seguintes: eu tenho um crediário, que foi a situação que você mencionou, Galvão, preciso continuar pagando as parcelas? Sim. Quem já recebeu a mercadoria é obrigado a pagar normalmente. A recuperação judicial afeta a empresa como devedor, ou seja, a relação dela com seus credores, para quem ela deve. Não afeta a situação dela como credor, ou seja, como uma empresa que tem direitos a receber dos seus clientes que fizeram as compras e de maneira parcelada. Outra dúvida: comprei e ainda não recebi o meu produto, como fica a minha situação? Ah, você vai receber o seu produto normalmente, ou seja, a empresa, as Casas Bahia, ela tem que respeitar aquilo que foi combinado, e normalmente aquilo que ela vendeu ela vai entregar, ela continua funcionando. A recuperação judicial não quer dizer que ela vai deixar de atuar, embora ela tenha fechado muitas lojas, ela continua funcionando como pessoa jurídica, tá? Então, o que pode acontecer é que às vezes a pessoa compra pela internet e vai retirar na loja física. Então, se a loja física tivesse sido fechada, eles vão ter que indicar uma outra loja física, de preferência próxima àquela, ou que seja mais próxima do consumidor, ou aonde o consumidor indicar, para ir buscar o produto. Isso pode atrasar alguns dias, mas o direito do consumidor, ele não perde, né? Então, eu comprei pela internet, muda alguma coisa? Não, não muda nada, vai continuar a receber dentro do prazo que foi pactuado, de acordo com os mesmos valores. Eu tinha garantia dada pelo fabricante, continuou a garantia do fabricante. Comprei aquela famosa garantia estendida para, depois da garantia do fabricante, ter uma cobertura adicional. Continua sendo respeitada, até porque isso é garantido por uma apólice de seguro. Pessoas que compraram vale presente, vale troca, ou tem direito a algum tipo de cashback, não muda nada, isso tudo continua valendo. Ou seja, para a maioria dos consumidores não tem qualquer alteração. Ah, eu comprei, estou na dúvida, quero desistir da compra. Se estiver no prazo legal do Código de Defesa do Consumidor, você pode desistir, pode ir lá pedir o cancelamento, a devolução do que pagou. E se eventualmente ocorrer qualquer situação de dificuldade, você vai recorrer normalmente aos órgãos de defesa do consumidor da maneira que você já recorria, e isso independe da situação de recuperação judicial, né, Galvão?
0: Certo. Agora, professor Gilberto Braga, como é que uma empresa desse porte, desse tamanho, chega a essa situação? Quais são os possíveis motivos que fizeram com que a Casas Bahia tivesse que recorrer a essa situação, hein?
1: Olha, de uma forma geral, a gente tem visto aí no noticiário que as empresas de varejo, elas estão sendo bastante expostas a essa situação. Então, as Casas Bahia não estão sozinhas nisso. Então, nós temos a Mobley, a Tokstok, a Casa e Vídeo, Le Biscuit. Então, são empresas que estão aí mais recentemente, né? E se a gente olhar um pouco mais para trás, a gente vai aí em lojas americanas e outras tantas que não faz muito tempo passaram ou estão passando pelo mesmo processo. Então a gente observa que, de um lado, você tem empresas que precisam de clientes de larga escala de varejo, e aí uma das questões que afeta isso tudo é, primeiro, o custo do endividamento para essas empresas, né? Elas compram dos fornecedores para fazerem a comercialização, para fazer a revenda, e precisam pagar esses fornecedores. Com as taxas de juros que nós temos durante muito tempo muito altas, faz com que as empresas tenham bastante dificuldade em fazer um fluxo de caixa, né? Uma gestão de capital de giro que seja saudável e salutar, né? Que tenha folga e que dê margem. Então, os juros elevados prejudicam essas empresas. E essa mesma explicação ela tem duplo sentido. Por quê? Porque ela afeta o consumidor. A gente já falou aqui na nossa coluna, nos nossos bate-papos, Paulo, que um dos grandes problemas do Brasil é a má distribuição de renda. Então, historicamente, nos últimos 70 anos, o consumo no Brasil, ele se dá fortemente apoiado em cima do crediário. Tanto que você compara com outros países lá fora, não existe parcelamento de cartão de crédito. Você comprou hoje, você paga na data da fatura. No Brasil não, você parcela em X vezes, com ou sem juros. E as pessoas se endividam, as famílias estão encalacradas, nunca tivemos um nível tão alto de endividamento nas famílias como nós temos atualmente no Brasil, e isso faz com que o cliente que desses tipos de loja, ou seja, as lojas que a gente chama de varejo, de grande varejo, elas perdem venda. Então você tem o custo de carregamento do estoque por conta dos juros muito elevado, difícil, e do outro lado o seu cliente está comprando menos. E a gente tem outras questões periféricas, né? O crescimento, sobretudo depois da pandemia, do comércio online, que faz com que estruturas que tenham muitas lojas de rua, muitas lojas físicas, shopping center com aluguel caro, percam competitividade ou lucratividade. E quando a gente soma todos esses fatores, a gente começa a entender que não é um problema só de gestão, ou é principalmente um problema do país, um problema econômico, um país que se endividou, que não respeita o seu equilíbrio fiscal e encontra nos juros altos a solução para combater a inflação e tentar minimizar o excesso de gasto público.
0: Gilberto, a gente tem mais dois minutinhos aqui. Eu estava dando uma olhada aqui nas reportagens e tal. Tem uma reportagem interessante no site do InfoMoney, e eles perguntam assim: o que afundou as Casas Bahia? Aí colocam lá algumas alternativas: juros, né, erros estratégicos, a questão da dívida, coisas que você já abordou aqui, mas incluem um aspecto que eu acho que é importante e que me traz uma enorme preocupação, que é a questão das bets, né? E aí eles lançam aqui um dado que é realmente impressionante. Um estudo do Comitê Nacional de Secretários de Fazenda, o Consefaz, que mostra que no ano passado as famílias brasileiras destinaram às empresas de bets nada menos do que 62 bilhões e meio de reais. Eu vou repetir aqui: 62 bilhões e meio de reais destinados às bets no ano passado pelas famílias brasileiras. Isso representa 0,68% da renda disponível, ou seja, quase, né, 1% ali da renda disponível nacional sendo direcionada para as bets. E eu lembro já há alguns meses reportagens das associações de comércio em São Paulo, Rio de Janeiro, indicando que muita gente estava deixando de comprar bens, às vezes no supermercado, na farmácia. E a gente vê que agora até, às vezes, nessas lojas que vendem lá eletrodomésticos e tal, pessoas estão deixando de consumir para apostar, Gilberto. Isso é extremamente preocupante, não é?
1: É muito preocupante, porque o que essas lojas vendem é justamente o supérfluo, né? Ainda que possa haver uma necessidade de ter uma cafeteira nova, trocar o liquidificador que deu defeito, a panela de pressão, você não vai deixar de botar comida no prato. Então, dependendo do grau de endividamento, do grau, digamos assim, de vício em aposta, que é o que a gente está falando, em essência, assim, de maneira oculta, né? É uma doença, e a gente tem que tratar isso de uma forma social e não achar que isso é uma decisão de cada um, que é diversão. A partir de determinado momento, isso é um vício, isso é uma doença, isso desestrutura as famílias. Então, a primeira coisa que a pessoa deixa de fazer é comprar o bem de consumo. E depois isso começa a afetar até questões de contas básicas, como o alimento, as contas de consumo que você tem que pagar para manter a sua família. Então, é uma situação extremamente séria. Não acredito que proibir seja a solução, até porque hoje a boa parte desses sites, eles são hospedados no exterior. Então, você proibir no Brasil não vai impedir a pessoa que tem acesso à internet de encontrar uma maneira de jogar, de driblar ou de usar um CPF de algum membro da família, né? Então, de alguma maneira, é uma vigilância que a gente vê que é complexa, é difícil de ser eficaz, de ser feita e de funcionar. Então, eu acredito que a gente precisa ter um processo de informação, um processo de educação e um processo de tratamento para essas pessoas que já se viciaram, né? Então, é importante a gente entender que isso está dentro também desse contexto aí que nós estamos vendo.
0: Professor economista Gilberto Braga, valorizando o seu bolso aqui no CBN Madrugada. Gilberto, mais uma vez, muitíssimo obrigado. Uma ótima semana para você e até a próxima.
1: Um abraço a todos e até semana que vem.

0: 8h20. A gente vai a Minas Gerais. Candidato Flávio Bolsonaro esteve nesta terça-feira na capital mineira. Marcelo Martins tem as informações.
1: O candidato à presidência da República, Flávio Bolsonaro, do PL, afirmou que, se eleito, só quer paz para governar. A fala aconteceu durante uma agenda de campanha em Belo Horizonte, após ser questionado sobre as declarações da coordenadora do seu programa econômico, Daniela Marques, durante entrevista à CBN. Daniela disse que, se Flávio Bolsonaro for eleito presidente, haverá cortes em supersalários e privilégios. O candidato acrescentou que, para que isso seja colocado em prática, vai dialogar institucionalmente com o Congresso e com o Judiciário.
2: Eu sempre quis construir pontes, sempre tentei fazer isso, eu só quero paz para governar. Pode ter a convicção de que o próximo presidente da República vai indicar 4 ministros do Supremo. E eu já falei, repito, vou indicar 4 homens e mulheres que sejam contra o aborto, que sejam contra as drogas, respeitem a Constituição e que não usem a caneta para promover perseguição política.
1: Durante a agenda, o candidato do PL esteve acompanhado do seu candidato a vice, Alberto Gaspar, que foi relator da CPMI do INSS. Em um ataque direto a Luiz Inácio Lula da Silva, Flávio Bolsonaro afirmou que a família do candidato à reeleição fez negócios usando dinheiro público ao abordar as investigações sobre o caso.
2: Ninguém vai tocar no contra-cheque de vocês e vamos responsabilizar aquelas pessoas que tiveram a pachorra de roubar dinheiro de aposentado, como, ao que tudo indica, é o filho do Lula, é o Marcola do Lula, esse Marcolão vai ser exposto e vai ser responsabilizado por abrir as portas de vários ministérios para que a família do Lula fizesse negócio usando dinheiro público.
1: Em discurso a apoiadores, Flávio Bolsonaro disse que recebeu mais de 1000 ameaças de morte desde que afirmou que classificaria milícias e facções como organizações terroristas. O candidato do PL também comentou sobre seu desempenho nas pesquisas eleitorais e disse estar aberto ao diálogo com outros candidatos da direita para um eventual apoio no segundo turno. De Belo Horizonte, Marcelo Martins.
0: Hora 22 minutos da capital mineira, nós vamos à capital federal com a Samantha Klein, tem as últimas informações, as investigações relacionadas ao o filho do presidente Luiz Inácio Lula da Silva, o Lulinha.
3: Uma mensagem de WhatsApp encontrada pela Polícia Federal mostra que Marco Aurélio Santana Ribeiro Marcola, ex-chefe de gabinete do presidente Lula, recebeu um modelo de contrato da lobista Roberta Lutzinger. Ela é amiga do empresário Fábio Luiz Lula da Silva, Lulinha, filho do presidente. As informações são do jornal O Globo. A lobista tentava fazer negócio com a pasta para a venda de medicamentos à base de canabidiol sem licitação. Marcola, por sua vez, teria confirmado a interlocutores que recebeu o material, mas disse que não encaminhou para nenhuma fonte do ministério. Procurado, o advogado do ex-assessor de Lula afirmou que vai se manifestar somente nos autos. De acordo com a PF, Roberta foi contratada por Antônio Carlos Camilo Antunes, o careca do INSS, preso pela PF sob a suspeita de desviar recursos de aposentadorias e pensões do INSS. A empresária recebeu R$1.500.000 dele e o trabalho previa viabilizar a venda de canabidiol para disponibilizar no SUS. Segundo o Globo, interlocutores de Marcola afirmam que ele reconheceu que o recebimento do contrato foi inadequado, mas que não houve favorecimento no caso. A situação, no entanto, repercutiu politicamente entre os adversários de Lula na corrida eleitoral. O coordenador da campanha de Flávio Bolsonaro, o senador Rogério Marinho, falou em imoralidade.
4: Você vê um presidente da República, como falou o Alfredo ali, com os dois principais assessores.

0: hora 25 minutos. A gente vai abrir espaço agora para Débora Costa, de Minas Gerais, tem informações sobre aquele ministro. Na verdade, um magistrado, né? Um juiz. A decisão é do ministro Mauro Campbell, mas em relação àquele magistrado, um juiz, que simplesmente durante uma audiência resolveu que poderia tomar vinho na boca da garrafa. A Débora Costa tem as informações sobre a manutenção do afastamento desse magistrado.
1: O plenário do Conselho Nacional de Justiça manteve por unanimidade a decisão de afastamento do juiz do Tribunal de Justiça de Minas, Milton Lívio Lemos Salles, flagrado bebendo vinho e tentando fumar um cigarro em uma audiência. Dessa forma, fica mantida a decisão do Corregedor Nacional de Justiça, ministro Mauro Campbell Marques, que suspende o magistrado de todas as atividades na Corte Mineira. Ele também está proibido de frequentar as dependências do tribunal e de acessar os sistemas eletrônicos do TJ de Minas. Campbell estabeleceu ainda a instauração de uma reclamação disciplinar contra o magistrado no âmbito da Corregedoria Nacional de Justiça para apurar os fatos envolvendo o juiz. Na reunião em plenário nessa terça-feira, o corregedor defendeu o afastamento ao argumentar que a postura do juiz foi incondizente com a profissão de magistrado.
2: Postura absolutamente incompatível com a exercício da magistratura. Por parte do referido magistrado, doutor Milton Lívio Lemos Salles, senhor presidente, e todos os procedimentos foram evitados para que houvesse, na verdade, até a suspensão da exposição, já que após a primeira exposição, outras exposições foram perpetradas por parte do magistrado, que visivelmente demonstrou não estar apto a responder por suas faculdades mentais. É uma conclusão apriorística, senhor presidente, já que chego.
1: A decisão foi seguida pelos demais membros do CNJ e referendada pelo presidente ministro Edson Fachin. O Tribunal de Justiça de Minas informou que cumpriu integralmente a decisão do CNJ de afastamento do magistrado e que também abriu um procedimento interno para apurar as circunstâncias do caso. Porém, mesmo afastado, ele continua recebendo o salário de R$83 mil, conforme previsto na lei orgânica da magistratura nacional. Além de beber vinho e fumar cigarro durante a sessão realizada na semana passada, o magistrado também já foi advertido por constranger uma desembargadora e tem histórico de violência doméstica familiar. Após o ocorrido, o juiz Milton Salles gravou um vídeo para colegas e disse que estava sendo perseguido e vítima de difamação, mas não negou o consumo de bebida alcoólica durante o julgamento. De Belo Horizonte, Débora Costa.
0: Bom, esse senhor não tem a mínima condição de atuar como magistrado, né? Não tem a mínima condição. E por conta também das suas manifestações depois desta situação simplesmente inaceitável. Ele está no meio de uma audiência como juiz, como autoridade, e acha que pode virar uma garrafa de vinho e depois diz que está sendo perseguido ainda. 1h28, nós vamos a Brasília agora com Felipe Igreja. Tem novidades importantes, alterações significativas nas regras da operação Lei Seca. Além do bafômetro, agora tem o drogômetro, Felipe Igreja.
3: O Conselho Nacional de Trânsito, o CONTRAN, atualizou as regras da Operação Lei Seca em todo o país. A nova resolução substitui normas que estavam em vigor desde 2013 e traz mudanças nos procedimentos de fiscalização. Entre as novidades estão a previsão de uso de equipamentos para detectar drogas em motoristas, o chamado drogômetro, e medidas para evitar falsos resultados no bafômetro por causa de álcool residual na boca, situação que pode ocorrer, por exemplo, depois do consumo de bombons com licor, pão de forma, medicamentos ou outros produtos que contêm álcool. Os requisitos técnicos dos drogômetros, as substâncias que poderão ser detectadas e os parâmetros de medição para constatar a alteração na capacidade de dirigir dos motoristas ainda serão definidos pelo Inmetro. O secretário nacional de trânsito, Adroaldo Catão, explica que a partir do novo aparelho será possível identificar as substâncias psicoativas já proibidas no código.

0: trânsito?
1: O equipamento, a forma de medir, isso já estava previsto na lei. O próprio Código de Trânsito já prevê que é infração e que pode, inclusive, ser crime. É, o que que acontecia? A resolução, ela não previa sequer a possibilidade da existência desse equipamento. A gente, na verdade, corrigiu uma lacuna normativa, né? Ao prever a possibilidade da existência do equipamento e manter a competência com o Inmetro, que é quem tem, obviamente, a competência, né? O Instituto de Metrologia, para definir que equipamento pode ou não medir a presença, não só a mera presença, mas o fato de que o cidadão está dirigindo sob efeito daquela substância.
0: Outra mudança envolve justamente o teste do bafômetro. A norma cria procedimentos para diferenciar a ingestão efetiva de bebida alcoólica da presença de álcool residual na boca. A medida prevê uma espécie de pré-teste, que já era realizado em alguns estados, mas que agora fica normatizado para todo o país. Os parâmetros da lei seca seguem os mesmos: 0,05 miligrama de álcool por litro de ar expelido para caracterização da infração administrativa e 0,34 miligrama por litro para o cometimento de crime. O CONTRAN afirma que a atualização reforça a lei seca. A intenção é uniformizar os procedimentos em todo o país, reduzir dúvidas durante as abordagens e permitir que os agentes tenham instrumentos mais adequados para identificar motoristas que estejam sob a influência de álcool ou outras substâncias. A resolução entra em vigor a partir de sua publicação no Diário Oficial da União. De Brasília, Felipe Igreja.
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0: quarta-feira, 19 de agosto de 2026. As apostas online autorizadas no Brasil movimentaram mais de 220 bilhões de reais em depósitos no ano passado, segundo dados inéditos do Ministério da Fazenda. Desse total, as perdas dos apostadores somaram quase 37 bilhões, convertidos em receita para as empresas. Ao todo, 25 milhões de brasileiros registraram apostas ao longo do ano. A terceira turma do Superior Tribunal de Justiça decidiu que a existência de noivado e de filhos em comum não comprova por si só a união estável. Por 3-2, os ministros enquadraram a relação como namoro qualificado, modalidade que não dá direito à herança. Prevaleceu o entendimento de que não ficou demonstrado o objetivo presente de constituir família, nem o compartilhamento efetivo de vidas. Acertou as 6 dezenas da Mega Sena e o prêmio está acumulado em 50 milhões de reais. 38 apostas tiveram 5 acertos e vão receber 50 mil reais cada uma. Anote aí os números sorteados: 16, 23, 24, 33, 36 e 52. Repetindo: 16, 23, 24, 33, 36 e 52. Horário de Brasília, 1:34.
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0: 1h35 aqui no CBN Madrugada, é o momento a gente falar de finanças pessoais.
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0: O Marcelo está fazendo um planejamento financeiro para o longo prazo. Ele notou que nos últimos 20 anos, a inflação anual brasileira raramente esteve abaixo de 4% ao ano. E a taxa de juros ficou, em média, em torno de 10,5% ao ano. Ele pergunta se é razoável usar esses índices médios para projetar as finanças pessoais para os próximos 10 anos. E que tipo de margem de segurança ou premissas adicionais é adequado levar em consideração. Marcelo, o mais relevante para o planejamento financeiro a longo prazo é o ganho acima da inflação. No jargão de mercado, essa diferença é chamada de juro real. Pelos seus cálculos, na média dos últimos tempos, o juro real ficou em 6,5% ao ano, que é a diferença da taxa de juros de 10,5% e a inflação de 4%. Com base nesses parâmetros, você pode traçar alguns cenários. Por exemplo, hoje os juros estão em 14% ao ano, portanto, em níveis historicamente elevados. Se a inflação continuar na média histórica, o ganho com as aplicações financeiras pré-fixadas parece atrativo. O mesmo vale para os títulos atrelados à inflação, que pagam rendimento real hoje de 8% ao ano. Portanto, um investimento pode proporcionar bons ganhos a longo prazo. Já a valorização dos ativos de renda variável depende da redução dos juros reais. Em todo caso, a recomendação é contar mais com seu esforço de poupança e a disciplina de investir periodicamente do que com as premissas de rentabilidade. Até a próxima e continue mandando as suas perguntas para cbndinheiro@cbn.com.br.
1: 1:37, é hora do Viva Voz com a Vera Magalhães e convidados.
2: Hoje com o estúdio cheio, porque ela, Thaís Oyama, deu o ar da graça presencialmente, está aqui comigo, minha amiga colunista do Globo, comentarista aqui da CBN, comentarista também da Globo News e apresentadora do Linhas Cruzadas da Cultura. Boa noite, Thaís.
3: Boa noite, Vera, um prazer estar aqui com você. Com Julian, ops, spoiler.
2: Já deu spoiler. Também tá aqui com a gente, Juliano Spayer. Quem nos acompanha pelas plataformas de vídeo já pode ver eu, Thaís e Juliano aqui no estúdio. Juliano é antropólogo, autor de livros que ajudam a entender o eleitorado evangélico, o povo evangélico, e agora o recém-lançado O Brasil dos Evangélicos, que ele lançou pela Planeta ontem, e a gente vai esmiuçar um pouquinho esse assunto e a sua relação com a eleição também. Boa noite, Juliano.
4: Boa noite, obrigado, viu?
2: Obrigada a você. A alegria é nossa. Então é isso, vamos juntos pela próxima hora, vamos falar além dessa questão toda dos evangélicos na eleição, e hoje o Juliano deu sorte porque tem assunto quente nesse tema, também vamos falar de judiciário, das investigações sobre Lulinha e Marcola, da campanha em andamento, falas de hoje do Flávio Bolsonaro. Então não sai daí, participa com a gente pelo 11 9911 9981, mandando sua pergunta, seu comentário. Bom, gente, queria começar trazendo um assunto do dia, porque foi noticiado que o Lula, que está tendo uma enorme dificuldade, não é de hoje, é uma dificuldade histórica, de falar com os evangélicos, com esse eleitorado que é tão mobilizado, tão importante, e que, Juliano, me corrija se eu estiver errada, mais ou menos vota em uma mesma direção, né? Se não de forma uníssona. O Lula estaria querendo fazer ali alguma aproximação com esse eleitorado, tendo dificuldades, pensou em fazer um ato, um evento para ele, está quebrando a cabeça sobre como vai fazer. Eu ouvi dizer que você foi apurar, é isso, Juliano? O que é que está em mente ali do PT?
4: Fui perguntar para trazer para você nesse programa. Eu acho que finalmente a gente vê no horizonte o PT pensando de um jeito claro e organizado em relação a evangélicos. Ao longo aí das últimas eleições, a gente via a mesma coisa. Via a campanha chegar para os candidatos, o Lula ou quem estivesse sendo candidato, aparecer em igreja, uma atitude que cada vez mais era considerada oportunista e reforçava essa ideia de que a esquerda só tem interesse no voto dos evangélicos, não tem interesse no próprio fenômeno, um fenômeno que transforma a vida das pessoas. Não é à toa aí que a gente tem um crescimento tão rápido, né? O Brasil em 1970 tinha 5%, hoje um em cada três brasileiros é evangélico. É, a maneira como o partido pretende atuar nesse momento é de uma maneira discreta, sem criar conflito dentro das igrejas, ou seja, sem levar candidato, sem fazer carta para A, B ou C, e aproveitando que existe um número ali de pessoas que se identificam com a esquerda dentro dessas igrejas, por meio de reunião, enfim, informar essas pessoas como atuar ali dentro. E ele está dando muita sorte, porque o Flávio Bolsonaro não engajou a igreja, está me dando problema, porque eu estou com dificuldade de encontrar assunto. Nas eleições anteriores a gente falava muito de religião e agora está um silêncio, né? O pastor Silas nem foi pro ato do Flávio, né?
2: A Janja cantou um gospel, né, Thaís, no lançamento da candidatura do Lula no domingo, também já foi uma coisa bem diferente, porque ela é, pelo contrário, engajada com outros temas, uma agenda que inclusive afugenta um pouco os evangélicos. Não pareceu que eles começaram desse jeito orgânico que o Juliano está falando, né?
3: Pois é, esse exemplo da Janja é muito simbólico, porque era justamente a pergunta que eu queria fazer para o Juliano. Ele foi um dos primeiros a fazer essa crítica, né, naquele primeiro livro, um dos primeiros, O Povo de Deus, de que muitos setores, muitos segmentos do campo progressista tinham essa dificuldade de lidar com a religião evangélica. E você criou uma coisa até muito interessante, uma provocação, que você dizia que esse campo progressista, ele gostava muito de lidar, ou tinha muito mais facilidade de lidar com o pobre exótico. Então, o pobre exótico era o indígena, era o quilombola, era o praticante de religiões afro-brasileiras, mas ele tinha muita dificuldade de lidar com o que você chamou de o pobre sem grife, né? O pobre sem grife era o garçom, era o motorista de Uber, era a faxineira, era o pobre urbano, pobre sem grife, como ele disse. E daí eu fico pensando que esse pobre sem grife agora virou um eleitor muito importante, né? É justamente, segundo os pesquisadores, esse pobre dessa periferia urbana, classe C, até 5.000 salários mínimos, empreendedor.
2: 5.000 reais.
3: Cinco salários mínimos. Antes fosse, né?
2: Né? Já pensou?
3: Mas daí, então, eu fico pensando se não existe também uma continuação dessa estratégia. Por exemplo, a Janja fez essa conversão, digamos assim, né? Ao público evangélico, ela também fez aquela homenagem à dona Marisa. Então, foram duas, digamos, conversões ao mesmo tempo, né? E aos evangélicos e à memória da dona Marisa. E eu fico pensando, quando tem muita conversão assim, se o santo não é a pesquisa eleitoral também.
4: Eu acho que essa é uma dificuldade do partido. Quem comanda os grandes nomes, eles não têm familiaridade com esse assunto. Não digo que seja culpa de ninguém. Eu venho de um contexto, enfim, que não tinha religião em casa, não entendo nada de Bíblia, mas fui exposto ao longo de muito tempo para ter essa constatação de que a igreja, em muitos casos, faz bem para essas pessoas, organiza a vida, dá sentido, traz propósito, oferece ali possibilidades de emprego, enfim. Foi um processo de descoberta. O que eu sinto agora é que, pelo menos, existe dentro dessa setorial interreligiosa do PT uma estratégia de ação. Ainda assim, eles precisam lidar com esses nomes que falam por eles mesmos, né? Mas que eu entendo que estão cada vez mais, tem mais clareza de que, pragmaticamente, eles precisam agir de uma forma organizada, por exemplo, em relação às pautas que dividem, questão do aborto, casamento gay, por aí vai. Então, o partido está, eu acho, dando mais atenção para esse grupo que vem oferecendo maneiras de conversar com evangélicos comuns, esse evangélico sem grife dentro das igrejas.
2: Por muito tempo eu vi as pessoas de esquerda que professavam ali a fé evangélica serem ou estigmatizadas ou tratadas aí sim como uma espécie de contradição ambulante. A Marina Silva sofreu por muito tempo com isso, foi questionada como é que ela podia ser ao mesmo tempo progressista e evangélica, teve de praticamente explicar, e quando o PT se viu diante da evidência de que esse eleitorado era na sua maioria bolsonarista e que o Lula estava perdendo essa conversa, ela foi pinçada lá como praticamente a única para explicar como transitar nesse meio. Essa visão ainda parece permear um pouco as conversas, né, Juliano? Muitas vezes eu levei lideranças populares ou lideranças comunitárias no Roda Viva e eram questionadas sobre a presença das igrejas evangélicas nas comunidades, nas favelas, mas de um modo, olha, eles estão lá para explorar a população. E o que eles respondiam era muito nessa sua linha. Não, eles estão lá porque muitas vezes o Estado não está e são os únicos que estão lá, né?
4: Eu tenho impressão, assim... Durante as últimas eleições, eu fui me frustrando com essa questão, né? Porque existe muito alinhamento de propósito. Você tem um governo que fala sobre prosperidade, você tem um governo que, enfim, fala sobre casa, sobre comprar coisas. E esse é uma porta de entrada para você falar sobre pessoas que também estão querendo ser incluídas. A minha avaliação hoje é que existe uma limitação cultural. Essas pessoas fazem parte de um determinado mundo dos anos 60 que derrubou um monte de questões de valores. Quando eu fui me casar, eu fiquei noivo. Minha mãe achou um horror isso. Então, eu tenho a impressão que essa velha liderança, ela não consegue olhar para a pessoa que crê em Deus achando que essa é uma pessoa normal, ela é um coitadinho. Mas, nessa eleição particularmente, eu vejo isso, por exemplo, na Andrea Sadi, no programa que ela está fazendo. Ela fez uma entrevista incrível com a pastora Helena Raquel. Eu acho que, finalmente, a gente está vendo, em muitas áreas, esse entendimento de que essas pessoas são igualmente inteligentes e que é possível respeitar, enfim, as escolhas que elas fazem sem, de alguma forma, achar aquilo dali uma bobagem, uma infantilidade, né?
3: Juliano, você falou sobre consumo, isso me lembrou uma coisa que eu acho que até talvez divida vocês antropólogos um pouco, esclareça esse ponto para mim, que é, qual que é a prioridade dos evangélicos? Eu sei que vocês não gostam de tratar eles como um bloco homogêneo, que não são de fato, mas a gente não tem como deixar de generalizar um tanto, não é? Então, dentro desse bloco que não é homogêneo, que não é monolítico, qual que é a prioridade? Por exemplo, entre um candidato que oferece progresso material, uma agenda econômica, e outro candidato que oferece um respeito aos valores que correspondem aí ao arcabouço evangélico, família, por exemplo, como a gente viu que é tão importante. Então, agenda econômica versus agenda moral. O que é que predomina na hora de o evangélico votar?
4: Hoje predomina a agenda moral por conta de, sei lá, 4 eleições, considerando, né, a cada 2 anos as eleições, em que a gente ouve que você não pode ser evangélico e ser de esquerda ao mesmo tempo, mas o que a gente vê no final das urnas é que você tem 30% de gente que se identifica como evangélico e continua votando no candidato que não é da direita. Mas o que eu sinto ouvindo fontes que estão dentro dessas igrejas é que essa é uma minoria principalmente silenciada. É um motivo hoje de muita tensão. Tem uma pesquisa do ano passado da Federal do Paraná que diz que 75% de evangélicos não querem mais ouvir falar de política dentro dos seus templos. Por conta disso, porque é cansativo. E eles querem que esses espaços se tornem espaços em que você é bem-vindo, em que você se sente bem, que está todo mundo ali fazendo as mesmas coisas. Mas, nesse momento, está muito consolidado que o tipo de... É quase uma coisa pavloviana, né? Acho que eu falei certo.
2: Pavloviana, sim.
4: Pavloviana. Se você fala de valores, você lembra a direita. Eu sinto isso que tem sido feito ao longo dos últimos anos, né? É quase como levantar uma bandeirinha e daí as pessoas param de pensar por elas mesmas e de alguma forma reagem, sentem raiva de quem é de esquerda e quem representa o partido A, B ou C, né?
3: E desfiles de carnaval não têm ajudado muito nessa dissociação.
4: Puxa vida, viu?
2: É, não, essa daí foi um tiro no pé, né? Em se tratando da esquerda. Agora, você falou que o Flávio Bolsonaro não está conseguindo, dentro das principais denominações, a mesma adesão que o pai Jair Bolsonaro conseguia. É, tem uma explicação clara para isso e o quanto a briga com a Michelle Bolsonaro influenciou? Porque a gente debateu muito isso no videocast que eu faço lá no Globo. E eu acho que influenciou, mas as pesquisas começam a mostrar que a direita bolsonarista deixou de dar, acha que ela foi longe demais, que ela expôs uma cisânia na direita, mas eu acredito que nesse nicho específico dos eleitores evangélicos, ela tenha prevalecido, não?
4: Olha, eu acho que o Flávio perde para ele mesmo, né? Ele, e eu falo isso sem nenhum problema, sem nenhuma questão ideológica, quando você vê ele participando de uma sabatina, ele não tem repertório, então começa por aí. Segundo, ele tem, ele é bem diferente do pai, ele faz um esforço para parecer evangélico, mas ele não tem repertório. Sabe alguém que acha que fala português, mas fala um português muito quebrado? É assim que o evangélico ouve o Flávio Bolsonaro citando a Bíblia, sabe, como uma coisa muito, muito básica e soa manipulador. Além disso, ele é uma pessoa que mentiu publicamente em relação ao caso do Vorkaro. Então são uma série de motivos e, assim, para colocar a cereja do bolo, você tem o Flávio Bolsonaro tomando a frente dos principais, dos pastores mais influentes do país que queriam a dupla Tarcísio Michele e se colocando, assim, como uma opção que não ouviu e que não quer ouvir e que não dá atenção a opinião das igrejas. Então, dentro dessa eleição, o que é mais gritante é o silêncio em relação ao tema das eleições acontecendo.
2: Essa preferência pelo Tarcísio e pela Michelle chegou a circular e a ser vocalizada de alguma maneira?
4: Profundamente. O pastor Silas Malafaia falou bastante sobre o quanto ele preferia, por exemplo, eu cito o pastor Silas, mas é unanimidade entre esses grandes nomes de que a alternativa da direita para o Lula esse ano deveria ser Tarcísio, de preferência com uma mulher evangélica, que seria Michelle.
3: Você acabou respondendo uma curiosidade que eu ia te colocar, que é o que diferencia o Flávio da Michelle para os evangélicos, porque você já disse que o Flávio, de forma geral, não é percebido como um crente legítimo, né? Ao contrário da Michelle, que sim é percebida como crente legítimo. Então, eu estou entendendo que o repertório, a maneira como ele se dirige, como ele se refere à Bíblia, por exemplo, é um dos motivos que trazem essa percepção de um e de outro. É isso? O repertório e a maneira como ele se coloca diante da Bíblia no momento em que discursa, por exemplo?
4: Eu estava vendo hoje uma postagem da senadora Damares, de um vídeo feito com a Michelle no palco com uma cantora gospel. Ela estava completamente à vontade, de mãos dadas com a cantora, cantando linha por linha todo o hino que estava sendo tocado. A Michelle, ela é claramente uma pessoa que se dedica àquilo, ela estuda. O fundamental para o evangélico é a Bíblia. Você precisa, por isso que, inclusive, a presença dentro das igrejas acaba alfabetizando muita gente, porque é diferente do catolicismo em que você acredita no padre. No evangelicalismo é importante que você tenha consciência do que você está pensando e entendendo a partir da Bíblia. Então a leitura faz, e o estudo é aquilo que marca o evangélico. A gente vê mesmo o evangélico pobre, em geral você identifica ele pela, se ele está no hospital, se ele está no ônibus, se ele está na rua, ele está carregando um livro grande, em geral escuro, que é uma Bíblia, e aquela é uma fonte de consultas, ou está ouvindo hinos, né? E o Flávio Bolsonaro, para a gente, ele pode usar, sei lá, 3 ou 4, e a gente também não tem esse repertório, e parece que ele está falando alguma coisa que tem a ver com o evangélico, mas para o evangélico ele parece um amador, né? Ele não tem esse, o que a Michelle faz muito naturalmente e faz porque ela está dentro desse mundo, né?
2: Mas veja, ele voltou a ganhar terreno, né? Ele tinha 61% em maio entre os evangélicos, cai para 52% ali depois do caso Dark Horse mantém ali estável 53, vai a 48, então cai mais um pouco e agora volta a 53. Não voltou aquele nível de 61, mas está com 53. E o Lula, que vinha numa lenta, porém progressiva ascensão nesse eleitorado, tem uma pequena queda. Você acredita que o caso de corrupção do Marcola, Lulinha, pode ter abatido o Lula antes mesmo dele alçar voo nessa tentativa de chegar nesse eleitorado? Quanto que essa questão da corrupção ainda é importante para esse eleitor?
4: Olha, eu tenho impressão, eu não sou um expert em política, mas eu tenho impressão que o Lula, depois de tantas eleições, ele já tem um eleitorado que gosta e um eleitorado que não gosta dele bastante consolidado. Então, o que a gente vê de Flávio ganhando terreno é o Flávio sendo aquele que tem mais chances, é o que eu ouço entre pastores, é quem tem mais chance de vencer o Lula e se colocando numa situação difícil, né? Porque é o com mais chance de ir para o segundo turno e talvez o com menos chance de vencer o segundo turno, empatando e criando frustração dentro desse campo, né?
3: Só para pegar o que a Vera falou, se tem essa oscilação aí dentro do segmento evangélico, dentro desse enorme segmento evangélico, o que que mais oscila? Qual é o subsegmento que mais oscila? São os neopentecostais, são dentro dos neopentecostais os jovens neopentecostais, são as mulheres, você tem essa percepção, Juliana?
4: Olha, eu intuitivamente diria que a gente tem aí um espelho do bolsonarismo. Então, quanto mais próximo do eleitor do Bolsonaro dentro das igrejas, mais você tem a rejeição ao PT. Então, quanto mais velho, mais branco, com escolaridade maior, mais você tem esse perfil que rejeita. Dentro das igrejas, eu suponho que a igreja mais complicada de todas é a igreja com dono. Por muitos anos, a igreja foi uma entidade social, ela não tem um proprietário. Ela funciona, ela elege um conselho, ela tem um pastor-presidente, e isso vai sendo reproduzido ao longo do tempo. Dos anos 50 para cá, a gente vê a emergência ou a fusão da ideia de empresa via esses televangelistas, né? Que enriquecem e que criam grandes, enfim, empresas de fé. O Bispo Macedo, acho que é o principal exemplo, né? E que, porque tem a igreja nas mãos, são aqueles que podem mais facilmente impor a sua vontade. Acho que esse até é um tema que a gente vai falar hoje, por conta da pauta sobre a Universal. Uhum. Né? Ou seja, tem uma ação que saiu hoje no jornal sobre
2: já
4: o
2: pode
4: uso...
2: introduzir.
4: É uma coisa interessantíssima, né? É um aplicativo, é a gamificação da política a partir da igreja. Então é um aplicativo que você baixa no seu celular e todos os dias você tem uma missão. E essa missão começa com uma reflexão. Essa reflexão, você é convidado para essa reflexão como se fosse um propósito, enfim, espiritual da igreja. É para você, como se você estivesse lendo a Bíblia, mas de uma maneira muito sutil, ela separa uns dos outros. Ela separa a igreja de quem proibiu a igreja de abrir durante a pandemia, por exemplo. Então, pequenas doses de política. Ele chama
3: mensagens subliminares, assim?
4: Eu acho que subliminar é forte. Eu acho que é sutil, é delicado ainda. Lembra aquilo que a gente estava falando do Pavlov, né? Ou seja, quando eu falar sobre alguma coisa da pauta de costumes, você meio que liga um botãozinho e a pessoa passa a reagir de uma determinada forma. Eu tenho a impressão que é isso. Todos os dias você recebe uma mensagem nova. A gente está falando da Igreja Universal, o desafio de Neemias. E todo dia você precisa cumprir esse desafio. É curioso que ele cresce organicamente, porque você, quando cumpre o desafio, você pode chamar uma pessoa do seu círculo. Então, a pessoa que te chama, em geral, é uma pessoa com quem você tem uma relação de afinidade, portanto, você passa a usar o aplicativo por causa dela. Não é dito de forma nenhuma, claro, que se está falando sobre política, apesar de se estar falando sobre política, e o resultado disso termina, é um
2: no
4: é
2: dia
4: um
2: da eleição, né?
4: No dia da eleição, dia 4 de outubro.
2: E vai te levar a algum candidato? É como esses quizzes, por exemplo, que você faz e aí te indica, ah, o seu candidato com esse seu perfil é esse? Vai carrear voto para os candidatos ligados à Universal? Isso está claro para você, não?
4: Olha, eu acho que a Universal, tendo o tamanho que tem e a história e a experiência que tem, eles não fariam nada fora da lei eleitoral. Então eles têm um jornal que eu acho que o jornal de maior circulação no país, a Folha Universal, e outros meios para indicar quem são os candidatos que eles querem eleger. E a partir da conquista dessa base eleitoral no legislativo, eles negociam com os governos para aí sim se, eu ia usar a palavra se infiltrar, mas estar presente no estado, estar presente, por exemplo, em presídios, estar presente na polícia, servir a capelania da polícia, que é uma coisa que às vezes a gente vê acontecendo também, né? É um organismo que entra dentro do estado.
1: Magalhães e convidados no Viva Voz, são 2 horas na madrugada desta quarta-feira. Vem aí o Edmilson Fernandes.
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0: 19 de agosto de 2026. O número de pedidos de recuperação judicial no varejo brasileiro subiu 20% no segundo trimestre deste ano, em relação ao mesmo período de 2025. Entre abril e junho, quase 1000 empresas fizeram a solicitação. Gigantes do setor, como o grupo Casas Bahia e as lojas Marabrás, recorreram à justiça recentemente para renegociar dívidas e evitar a falência. Especialistas apontam que a combinação de juros elevados, crédito restrito, alto endividamento das famílias e o avanço da concorrência no comércio eletrônico têm pressionado fortemente as operações do setor. O Supremo Tribunal Federal vai retomar nesta quarta-feira o julgamento para decidir o formato das eleições para um mandato tampão no governo do Rio. O julgamento foi interrompido em abril, quando o ministro Flávio Dino pediu mais tempo para avaliar o processo. O placar estava em 4-1 a favor de uma eleição indireta na Assembleia Legislativa. Apesar da retomada do tema, a expectativa é que haja uma solução para manter o desembargador Ricardo Couto interinamente no cargo até as eleições. O Festival de Brasília do Cinema Brasileiro está confirmado e será realizado entre 11 e 19 de setembro. A edição chegou a ser cancelada por falta de orçamento, mas a governadora Celina Leão determinou a liberação de 3 milhões de reais após forte repercussão negativa. A Secretaria de Cultura informou que os recursos já foram transferidos. Lá de Brasília, 2:03.
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1: 2:04. Bom dia, você que nos faz companhia aqui no CBN Madrugada, eu e Ricardo Garcia aqui na mesa de som, vamos juntos até às 5, hein? Agora, Josélia Pegorim traz pra gente a previsão do tempo para esta quarta-feira.
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2: Uma grande massa de ar quente seco ainda predomina sobre o Brasil e por isso nesta quarta-feira a maior parte do país segue com pouca nebulosidade, sem condições de chuva. As temperaturas continuam muito acima do que seria o normal para essa época do ano, especialmente em áreas do sul do Brasil, do sudeste, mas também em algumas áreas da região centro-oeste. Por isso nós temos uma situação de onda de calor, especialmente no centro-oeste do Brasil. Temperaturas até um pouco acima dos 40 graus poderão ser observadas nesta quarta-feira em áreas de Mato Grosso do Sul, Mato Grosso, Goiás e também do Tocantins. Mas a chuva ainda é preocupação em algumas áreas no sul do Brasil. Áreas de instabilidade continuam se formando sobre o Rio Grande do Sul e se expandem agora também para Santa Catarina. Pancadas de chuva moderadas a fortes podem acontecer em todas as áreas do Rio Grande do Sul, com maior risco de temporais e os maiores volumes de chuva na parte oeste e sudoeste do estado, onde está a região de Uruguaiana. Mas a região serrana do Rio Grande do Sul e de Santa Catarina também são áreas onde a chuva pode cair com forte intensidade. No norte do Brasil, pancadas de chuva moderadas a fortes acontecem no Acre e na parte centro-oeste do Amazonas e também em algumas áreas de Roraima. Uma preocupação é com a chuva persistente que está acontecendo entre o litoral da Paraíba e de Alagoas. As capitais, Recife, João Pessoa e também Maceió, podem ter momentos aí com chuva de moderada para forte intensidade nesta quarta-feira. Josélia Pegorim, da Clima Tempo, para a CBN.
1: E 7, o destaque do esporte aqui no CBN Madrugada com Gabriel Dudziak.
3: O Fluminense está nas quartas de final da Copa Libertadores. Na noite desta terça-feira, o tricolor empatou por 1-1 com o Independiente Rivadavia na Argentina, mas bateu o adversário nos pênaltis e conquistou a classificação. Nas quartas, o Flu vai enfrentar o vencedor de Coquimbo Unido e Platense, que jogam hoje, depois de terem empatado por 1-1 na ida. Quem também se classificou ontem à noite, mas pela Copa Sul-Americana, foi o São Paulo, que ganhou do Bolívar por 3-1 em casa, depois de ter empatado em La Paz por 1-1. O tricolor paulista vai jogar contra o Boca Juniors. Hoje, pela Libertadores, o Palmeiras encara o Cerro Porteño em Assunção às 7 da noite, depois de um placar de 1-1 no Nubank Park, enquanto às 9:30 o Flamengo recebe o Cruzeiro após 1-1 na ida. Pela Sul-Americana, o Atlético Mineiro encara o Bragantino em casa, depois de vencer por 1-0 na primeira partida. Futebol.
1: Duas horas e 8 minutos. A terça-feira foi de perdas importantíssimas para nossa arte, para nossa televisão, para o nosso cinema. Duas grandes estrelas que se foram: Glória Menezes e a Laura Cardoso. Parentes e amigos próximos se despediram de Laura nesta terça-feira em São Paulo. Quem traz para a gente os detalhes é o Pedro Fagundes.
4: Foi velada nesta terça-feira em São Paulo a atriz Laura Cardoso, que morreu aos 98 anos. Parentes e amigos próximos prestaram as últimas homenagens em uma cerimônia reservada num casarão na Bela Vista, região central da cidade, perto do Bixiga, bairro onde Laura nasceu. Ela morreu na noite de segunda-feira em casa, no Sumaré, na Zona Oeste, ao lado da família. Laura faria 99 anos em setembro. A neta Adriana Balerone contou que a avó morreu lúcida e dependente.
5: Ela não tinha nada, não estava com nada. O corpo, eu acho que cedeu ao tempo, esmoreceu. Mas a Laura mesmo, não. Ela continuou com a mesma personalidade, só fazendo o que queria, não tomando ordem da gente. Estávamos todos com ela ali, foi super tranquila. E ela sabia que a gente estava lá, que ela estava lúcida. Ela só respirou e foi embora. A hora que ela quis, ela saiu daqui. E ela fazia uma falta imensa.
4: Filha de portugueses, dizia desde criança que queria ser atriz. Ainda adolescente, começou nas radionovelas, na década de 1940. Foi nessa época que Laurinda, seu nome de batismo, virou Laura Cardoso, por sugestão de um produtor. Em entrevista à CBN, ela relembrou os tempos da chamada Era de Ouro do Rádio.
6: O rádio sempre foi uma coisa muito boa, uma coisa completa. E te dá tudo, a música, a voz, a palavra, que é importantíssima. As vozes eram cuidadosamente escolhidas para o personagem.
4: Laura passou também pelo teatro e estreou na televisão em 1952 pela antiga TV Tupi. Ao longo da carreira, fez mais de 60 novelas e personagens marcantes em produções como Mulheres de Areia e Caminho das Índias. Na Globo, fez sua última aparição em Dona do Pedaço no ano de 2019. Amigo e parceiro de Laura na televisão, Tony Ramos definiu a atriz como rainha.
7: Ela foi mãe, minha mãe, em várias novelas. Eu acompanhei Laura vendo também no teatro, não trabalhei com ela no teatro, mas na televisão inúmeras vezes. E acho que a última vez, assim, personagem que foi tão determinante em nossas carreiras foi a Lakshmi, que ela fazia de Caminho das Índias, e eu era o filho, o Opache. Vocês podem imaginar como é que a gente fica nesse momento, tentando organizar a emoção e organizar a vida que continua. Mas ela é eterna. Essa alma agora vai viajar. Esse corpo parou, mas essa alma viaja.
4: Laura também atuou em mais de 20 filmes, entre eles Terra Estrangeira, de Walter Salles, e O Outro Lado da Rua, de Marcos Bernstein. Laura Cardoso deixou 2 filhas, 3 netos e 1 bisneto. A família preferiu não divulgar as informações sobre o enterro. De São Paulo, Pedro Fagundes.
1: Pois é, Laura Cardoso aos 98 e Glória Menezes aos 91 anos também nos deixou nessa terça-feira. Júlia Viana, do Rio de Janeiro, tem os detalhes.
8: Amigos e fãs prestaram homenagens à atriz Glória Menezes, que morreu no Rio de Janeiro nesta terça-feira, aos 91 anos. Um dos grandes nomes da dramaturgia brasileira, a artista nasceu no Rio Grande do Sul, foi criada em São Paulo e, ao longo de 60 anos de carreira, teve dezenas de trabalhos no teatro, no cinema e, principalmente, na televisão. De acordo com a assessoria da atriz, Glória morreu de causas naturais. Em entrevista à CBN, o ator Tony Ramos lamentou a perda da amiga. Ele falou sobre o choque da morte de 2 grandes estrelas no intervalo de poucas horas, Glória Menezes e Laura Cardoso.
9: Uma tarde difícil, um dia muito triste, mas nós temos que continuar. O bonito nessas duas pessoas era a humildade, a tranquilidade. A tranquilidade de vitoriosos sem pompa. Vitoriosos na vida, vitoriosos acreditando no trabalho. Assim eram Laura e Glória. Nunca pessoas que se debruçaram sobre o sucesso e se acomodaram, não.
8: Com Tony Ramos, Glória realizou trabalhos como Pai Herói, Rainha da Sucata na TV Globo e o filme Se Eu Fosse Você.
10: É bom a gente falar mal de genro.
11: Distrai a gente.
10: Bom, eu vou confessar. É claro que eu preferia que você tivesse frequentado a Sorbonne. Mas no fundo, no fundo, eu sempre gostei de você.
8: O ator Marcos Palmeira interpretou o filho de Marta, personagem vivida por Glória em Torre de Babel. Ele destacou o dia triste para a teledramaturgia brasileira com a perda de Glória e Laura.
12: Duas figuras tão marcantes na cultura brasileira, no teatro brasileiro, duas amigas queridas, duas pessoas bem-humoradas que me deixam muitas lembranças, muitas marcas positivas nesse trabalho, nessa profissão. Elas cruzaram um século aí, enfim, uma vida plena. A lembrança, a maior lembrança que eu tenho delas é sempre de rindo muito, a gente rindo, achando graça de tudo, achando graça da vida. Então também tem um lado meio para celebrar hoje, sabe? Essa existência dessas mulheres, que levaram essa profissão com tanta dedicação, com tanta ética.
8: Glória Menezes atingiu o primeiro grande sucesso ao atuar no longa O Pagador de Promessas. Depois, ainda foi a mocinha da primeira telenovela diária do país, 25499 Ocupado, em 1963. Mas foi com o ator Tarcísio Meira que a atriz teve a principal parceria de trabalho, que se tornou um casamento longevo.
13: Uma coisa tão diferente, né, bem? Eu tenho uma necessidade de estar perto dele. Eu preciso dele e ele precisa de mim. Amor meu. Já querida tenho o meu amada. Jeito de chamar. Eu já tenho um jeitinho. Amor meu, amor
14: querida
13: meu.
14: Querida amada.
8: Em 1967, o casal foi para a TV Globo. Os dois estrelaram juntos Sangue e Areia, de Jeanette Claire. Glória também atuou em novelas que marcaram época, como Irmãos Coragem, Guerra dos Sexos e A Próxima Vítima. O último trabalho na emissora foi em Totalmente Demais, em 2015. Glória perdeu o marido Tarcísio em agosto de 2021, vítima da Covid-19. Ela deixa 3 filhos: Maria Amélia Brito, João Paulo Brito e Tarcísio Filho. Do Rio de Janeiro, Júlia Viana.
1: 2:15. Espaço aberto agora aqui no CBN Madrugada para Tatiana Vasconcelos, Fernando Andrade, conversando com a Maria Cristina Fernandes.
15: Bom, Maria Cristina hoje vai se debruçar sobre a seguinte notícia: a prisão de um influencer argentino de direita chamado Fernando Cerimedo, acusado ou suspeito de envolvimento em um ataque a tiros contra a ex-mulher dele na cidade boliviana de Santa Cruz de la Sierra. Cerimedo foi consultor externo e coordenador de estratégia digital da campanha de Javier Milei à presidência da Argentina em 2023 e em 2022 apoiou informalmente a campanha de Jair Bolsonaro à reeleição em 2022, né? Eu disse um ano antes, eleição que teve Lula como vencedor. Por que que a gente vai se debruçar sobre essa prisão, Maria Cristina?
16: O Cerimedo foi um ator importante tanto na campanha do Milei quanto na campanha do ex-presidente Jair Bolsonaro em 22, Tati. E ele é parte dessa estratégia da construção da nova direita sul-americana, porque hoje ele está na Bolívia, o crime aconteceu na Bolívia, onde ele assessora o atual presidente. Ele foi para lá para eleger e ele ficou lá na Bolívia, onde ele assumiu essas funções. E qual é a história? A esposa dele chama-se Nádia Bela, foi baleada em Santa Cruz de la Sierra, segunda cidade da Bolívia. É uma postulante a deputada federal, também da extrema direita, que acusava o Evo Morales de pedofilia. E ela estava lá e foi baleada por havia dois motoqueiros subindo lá um espaço público e um deles sacou uma arma e deu 3 tiros nela.
17: Nossa, isso aconteceu na segunda. Viu o vídeo? Assustador.
16: Pois é. A luz do dia, né, Fernanda? E na madrugada, isso aconteceu na segunda, na madrugada de hoje, o Fernando Cerimedo foi preso no aeroporto de Santa Cruz. E o vice-presidente do país falou ao La Nación, chama-se Edman Lara, dizendo que ele deve ser investigado na condição, uma vez que ele é o principal suspeito do crime. E quem é o Cerimedo? Na campanha, a primeira campanha, antes de trabalhar efetivamente na campanha do Milei, ele trabalhou na campanha do Bolsonaro. A do Milei foi em 23, a do Bolsonaro era em 22. Aqui ele foi um grande motivador desta campanha das urnas eletrônicas, que seriam facilmente fraudadas. Ele depois da eleição apresentou alegações apócrifas e falsas sobre as urnas eletrônicas para justificar o fato do Flávio ter tido menos votos. Por isso ele foi indiciado pela Polícia Federal, porque essas informações que ele apresentou numa live são falsas. E ele não chegou a ser denunciado pela Procuradoria-Geral da República, por isso não há um processo aberto. Mas houve essas alegações numa live. Este ano ele voltou a participar de uma live há menos de um mês com o ex-deputado Eduardo Bolsonaro. Também uma live em que eles ambos questionaram o sistema eleitoral brasileiro. Isso, a campanha de Bolsonaro foi em 22, ele, depois do resultado, ele participou aí dessas lives acusando o sistema eleitoral brasileiro de ter fraudado e isso ter sido responsável pela derrota do ex-presidente Jair Bolsonaro. E por isso ele foi arrolado no inquérito do golpe. Ele voltou para a Argentina e lá fez a campanha do Javier Milei em 23. Lá ele admitiu controlar uma rede de robôs na campanha de propaganda negativa. Ele criou o Diário da Direita na Argentina para divulgar o movimento do Milei, e até hoje ele retuita o que é produzido por esse jornal. Então, e agora está assessorando o presidente boliviano, né? Rodrigo Passos Pereira. Então, é uma figura que circula nesses governos de direita e ajudou, digamos assim, a aproximar o presidente argentino Javier Milei do Bolsonaro e dos filhos do ex-presidente, notadamente Eduardo Bolsonaro e o candidato PL à presidência, Flávio Bolsonaro. E eis que agora ele surge envolvido com este crime, pelo qual, segundo o vice-presidente da Bolívia, ele passou a ser investigado no país como o principal suspeito. Então, é esta a notícia que acabou de sair.
1: Duas horas e 21 minutos, espaço aberto agora aqui no CBN Madrugada para o Michel Coforado conversando com o Fernando Andrade e com a Tatiana Vasconcelos.
15: Astro dos palcos do teatro brasileiro, boa tarde.
14: A maior loucura que eu já fiz na vida. Boa tarde, Tati, boa tarde, Fernando.
17: Boa tarde, Michel.
15: Eu tô dizendo isso porque o Michel acabou de mandar uma foto aqui no particular do palco onde ele tá ensaiando o espetáculo de rico dele, né? Que não é negócio de livro, já foi, legal, tá vendendo, best-seller, ninguém vendeu mais livro que esse homem no Brasil, sei lá, no ano passado. E agora ele, o Coisa de Rico se desdobra em espetáculo teatral.
14: Aula espetáculo. Isso. É uma aula, não.
15: Aula
14: só para ninguém ficar com, só para ninguém ficar com expectativa de achar que agora virei ator, não, pelo amor de Deus, com todo respeito aos atores. É uma aula no espetáculo, é inspirado numa coisa que o Ariano Suassuna fez nos anos 90, que era genial, que ele, interessado em divulgar a visão dele que ele tinha sobre o Brasil, ele começou a inventar esse negócio que era aula espetáculo, tinham três tamanhos, e aí ele ia para tudo quanto era palco mostrando a visão dele sobre o país. E eu assisti isso no YouTube, todo mundo pode entrar aí e assistir, tem no YouTube disponível, e eu fiquei impressionado com a potência desse formato. Aí eu falei, e se eu inventasse? Mas se eu soubesse que eu tinha inventado, eu não tinha inventado, né? Porque dá um trabalho.
15: Mas teatro é legal demais, né? Ainda que não seja exatamente um espetáculo, seja, o espetáculo seja precedido da palavra aula, para justificar a antropologia, né, Michel Coforado, afinal de contas.
14: É isso mesmo, muito só bom. Tô lá vendendo antropologia, né? A gente vai ter outras histórias de rico para além daquelas que estão no livro, obviamente, mas eu diria que é uma grande aula de antropologia.
15: Muito
14: quem
15: está
14: interessado em pensar como os antropólogos pensam, pode ser uma boa oportunidade.
15: Estarei lá.
17: Tem São Paulo e Rio, quais são as datas? Só pra gente se programar.
14: Isso. A gente já esgotou as duas primeiras datas aqui em São Paulo, no Teatro Frei Caneca, Sabesp. Então você ainda pode adquirir os últimos ingressos no dia 23 de agosto, no dia 29 e no dia 30. 21 e 22 já foi. E no Rio de Janeiro, 1 e 2 de setembro, para a gente começar essa loucurinha. Mas tô feliz, apesar de amedrontado. Amedrontado? Como é que fala?
15: Amedrontado.
14: Isso aí, é isso aí, com medo.
15: Vai tirar de letra, como tudo que se propõe a fazer, o Michel. Bom, mas vamos lá, vamos falar sobre a vida dos professores, que nunca foi fácil, né?
14: Tá pior.
15: Se a gente olhar para plano de carreira, para remuneração, para pouca atenção e valorização que o poder público dá para o corpo docente nesse país, já seria motivo suficiente. Mas agora, e com mais frequência aparentemente, os professores estão sendo agredidos, né, Michel?
14: Então, uma pesquisa super interessante que saiu agora, que deu a dimensão real de um problema que todos nós, em alguma medida, já tínhamos ouvido falar. A sala de aula, que devia ser um espaço de troca e aprendizado, mas sobretudo de invenção de gente que vai ser cidadão aí, tomar decisão cotidiana em prol do bem comum e aprendendo a viver em sociedade, virou batalha de guerra. E o alvo dessa batalha, por incrível que pareça, não é a luta pelas melhores condições da escola, ou mesmo por melhores formações dos nossos professores, ou melhores salários para aqueles que ensinam dentro das escolas. O alvo da batalha

0: em boa parte do planeta, mas aqui é mais sério do que no resto dos outros países, tá? Os dados que a Organização de Cooperação e Desenvolvimento Econômico mostraram, depois de uma pesquisa com mais de 280 mil professores espalhados pelo planeta, que se a média dos docentes globais já tinham sofrido algum tipo de intimidação, era em torno de 18%, no Brasil esse número é quase duas vezes mais, ou melhor, duas vezes e meia mais, chega a 47%. E isso revela uma dificuldade da sociedade brasileira de pensar qual é o papel do professor, mas isso revela também uma dificuldade nossa de pensar qual é o papel da escola. Ah, eu li uma entrevista super interessante com uma professora da PUC de São Paulo, a Renata Paparelli, e ela chamando a atenção que as vítimas da violência dentro das escolas de São Paulo ou do Brasil todo são enormes, mas as violências, de algum modo, elas são de três tipos. E é isso que vai dificultar a vida desse professor e a escolha de muitos jovens que, diante da possibilidade de você professor ou não, decidem seguir por outros caminhos, causando um verdadeiro apagão em algumas carreiras dentro dessas escolas. Ela vai dizer que a violência pode ser a violência da escola, e aí essa violência da escola, ela fala das políticas que são implementadas, que não levam em consideração equipe, formação, infraestrutura, essa coisa que a gente já viu por aí, né? O professor, ele tá lá pronto para dar aula, mas a sala de aula não tem quadro, a sala de aula não tem porta. Eu que estudei em universidade pública, vivi e convivi com salas de aula sem porta, com banheiro, sem nenhuma infraestrutura para atender os alunos e os professores. E isso a gente não pode esquecer, é também um tipo de violência. Ela vai chamar a atenção para o segundo tipo de violência, que é a violência na escola, e aí sim aparece essa violência mais visível, que são o conjunto de agressões e conflitos e omissões que aparecem no dia a dia, que vão dificultando o trabalho do professor. Mas ela vai chamar também atenção para um conjunto de violências contra a escola. E aqui a gente está falando da desvalorização do professor e da instituição escola como uma célula central da reprodução e da invenção de um modelo de sociedade que a gente deseja ter. Esses três tipos de violência recaem, obviamente, sobre os funcionários, mas pesam com mais força sobre o colo dos professores, que estão sofrendo. Sofrendo com crises de estresse, com problemas de saúde mental, o que tem dificultado muito fortemente a ideia do que é a escola, ou a reinvenção mesmo do que é essa escola. E isso vem dando sinais no agora, mas eu tenho medo mesmo daquilo que vem para frente. E no agora, eu acho que tem um aspecto que a gente não pode deixar de lado, que uma sociedade desorientada como a nossa parece ser, né? A gente não sabe muito bem para onde está indo, a gente não sabe muito bem o que está fazendo, a gente não sabe muito bem qual é o papel de cada instituição, a família não cumpre mais o papel que cumpria, a polícia, o Estado não cumprem o papel que cumpriam, e a escola também não sabe muito bem qual é o seu papel. A gente tem jogado no colo da escola boa parte das coisas que estavam em outros campos. E como a escola não consegue responder, a reação a esse movimento é de violência. O que eu tô querendo dizer com isso? Pai e a mãe não sabem como se comportam diante das questões centrais de educação. Eles ligam pro psicólogo ou ligam para outros profissionais? Não. Eles batem na porta da escola esperando que a escola saiba se posicionar sobre qualquer assunto, qualquer tema, e esperam que a escola resolva todos os dilemas. O mesmo se dá, por exemplo, quando a gente está pensando em formação. O impacto da AI no mercado de trabalho, como isso tudo vai mudar a nossa vida. A gente sabe o que está fazendo com isso? Não. Aí o que a gente faz? Próxima reunião de trabalho, você bate lá na escola esperando que o professor ou o diretor tenha uma resposta para tudo. Não vai dar, né? Não vai dar porque os problemas complexos cobram esforços complexos de muita gente ajudando a resolver. Não vai ser a escola sozinha que vai resolver todos os nossos dilemas. E não vai ser também a gente canalizando para esse espaço, que devia ser um espaço produtor e inventor de novas possibilidades de vida em sociedade, não vai ser a gente olhando para esse lugar como lugar alvo do nosso ódio ou do nosso estresse que a gente vai resolver. Então, eu quis trazer esse papo aqui porque eu fiquei chocado com os números. Coitado dos professores, hein?
1: E você passou fato de um apagão em carreiras? Quem que você conhece que fala que você vou fazer magistério? Quero dar aula no ensino médio.

0: Meu sonho é ser professor.
1: Não existe mais isso. É. Eu não conheço.
2: Não existe mais isso.
0: Lamentavelmente.
2: Vem diminuindo cada vez mais, e o mais interessante é que, sobretudo em carreiras, que são carreiras fundamentais no processo de aprendizado, como matemática e português, né? Que, segundo os especialistas em educação, são dois tipos de saberes que são centrais, né? No desenvolvimento cognitivo das nossas crianças e jovens. Essas duas carreiras, quando o fulano tá, o estudante de letras, ou estudante de matemática, física, química, tá na universidade, o mercado de trabalho formal vai lá e pega ele e tira ele da chance de ir para os bancos da sala de aula, né? Ou para assumir um papel como professor. Então, hoje, você vai em grandes universidades como a Unicamp, a USP, no centro de matemática, o mercado financeiro está indo lá oferecendo um bom salário para jovens que entraram na universidade agora, e perspectivas de crescimento profissional longas, né? E com ganhos financeiros altíssimos. E aí o garoto que às vezes entrou no curso de matemática achando que, quem sabe, ele não termina na sala de aula, ele afasta essa ideia de pronto e vai trabalhar no mercado financeiro. Nada contra o mercado financeiro, tá tudo certo, é uma carreira possível, mas o que me preocupa é quem trabalhará no mercado financeiro ou quem assumirá os bancos escolares da universidade lá no curso de matemática, se a gente não for capaz de oferecer uma boa formação na educação básica e na educação no ensino médio, essa educação fundamental na invenção mesmo, né? De quem a gente é. Então, o cenário é terrível, e se o salário já não era vistoso, se as horas, a quantidade de horas já eram de trabalhada, já era um impeditivo grande, quando a gente olha com esse tipo de oferta, né? E com o problema da violência dentro dos espaços escolares, a questão se transforma numa questão de resolução quase impossível, né?
0: Sim, tô vendo os ouvintes aqui, educação é um assunto que mobiliza muito a nossa audiência, ainda bem, né? A gente consegue entender que tem seres humanos do outro lado preocupados com o que importa, que é a educação de crianças e adolescentes neste país. Mário está dizendo que o alvo da batalha é a família, porque o núcleo familiar reverbera na sala de aula, ele diz. Se os pais fossem lesados pelo desempenho pífio dos filhos na escola, a conversa era outra, diz ele aqui. A Maria Cristina fala, a começar pelo prefeito da maior metrópole brasileira, que se refere a um intelectual de muito respeito como professorzinho. E o Harashi, nosso ouvinte que está em Brasília, e diz, é por essas e outras que o discurso de militarização das escolas cola tão bem. E aí é isso, né? De que jeito a gente vai resolver esse problema? Quais são as soluções que estão sendo propostas para esse problema pelos mesmos responsáveis por deixar a situação chegar nesse ponto, né?
2: Eu diria que militarização das escolas, eu não sou um grande especialista em educação, mas eu queria deixar claro aqui que militarização das escolas me parece uma saída simples para um problema complexo.
0: Total.
2: Que é o problema da sociedade, do lugar dos professores, do lugar da escola de uma maneira geral. Então, vamos olhar de forma complexa para problemas complexos, porque a saída mais fácil não vai dar em lugar bom, não.
0: Muito bem.
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0: quarta-feira, 19 de agosto de 2026. Os ministros Flávio Dino e Alexandre Moraes defenderam que o STF volte a discutir a exigência do diploma para o exercício do jornalismo, derrubada em 2009. Magistrados argumentaram que a ausência de formação facilita a desinformação e pode abrir espaço para a atuação de facções criminosas na atividade. O debate ocorre uma semana depois de associações de imprensa criticarem a decisão de Moraes, que autorizou uma operação de busca contra uma fonte de um jornalista do Maranhão. O blogueiro tinha publicado textos sobre o suposto uso irregular de carros do Tribunal de Justiça pela família do ministro Flávio Dino. A Justiça de São Paulo condenou o apresentador Danilo Gentili a pagar R$10 mil de indenização por danos morais ao padre Júlio Lancelotti. A decisão da 29ª Vara Civil considerou que postagens com ofensas, montagens e acusações de compra de silêncio ultrapassaram os limites do humor e da sátira. A sentença determinou a remoção imediata dos conteúdos das redes sociais do comunicador, que pode recorrer da decisão. Três times brasileiros entram em campo hoje em busca de vaga nas quartas de final da Libertadores. Às 19h, o Palmeiras enfrenta o Cerro Porteño no Paraguai. Às 21h, tem Flamengo e Cruzeiro no Maracanã. Na semana passada, os dois jogos terminaram em 1-1. Ontem, na Argentina, o Fluminense venceu Independiente Rivadavia nos pênaltis, depois do empate por 1-1 no tempo normal, e avançou à próxima fase. Horário de Brasília, 2h37.
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0: espaço aberto agora para Leandro Gouveia.
1: Em destaque no Panorama CBN, morre a atriz Glória Menezes, ícone da televisão e do teatro. Novas regras da Lei Seca prevêem drogômetro e teste para evitar a autuação por álcool residual na boca de motoristas. Ex-comandante da aeronáutica diz que não achava que Bolsonaro fosse tão longe em tentativa de golpe. Ataques entre Rússia e Ucrânia deixam ao menos 17 mortos. Estados Unidos sancionam presidente do Tribunal Penal Internacional de Haia. Olá para você que está aqui comigo, eu sou Leandro Gouveia e essa é a segunda edição do podcast Panorama CBN de terça-feira, 18 de agosto de 2026. Em menos de meia hora eu te conto as principais notícias do dia. E começo por mais uma notícia triste para a dramaturgia. Um dia depois de Laura Cardoso, morreu nessa terça-feira aos 91 anos a atriz Glória Menezes. Ela estava em casa no Rio de Janeiro e morreu de causas naturais. Considerada uma das principais atrizes da história brasileira, Glória construiu uma carreira de mais de 6 décadas no teatro, no cinema e na televisão. Ela nasceu em Pelotas, no Rio Grande do Sul, em 19 de outubro de 1934. Seu nome de batismo era Nilcedes Soares de Magalhães. Ela estreou na Globo em 1967 na novela Sangue e Areia e na trama fez par romântico com o ator Tarcísio Meira. Essa parceria se transformou em uma das uniões mais conhecidas da televisão. Glória e Tarcísio ficaram casados por quase 6 décadas, até a morte dele em agosto de 2021 por complicações da Covid-19. Em 2020, eles falaram sobre essa relação no canal Viva.
2: Uma coisa tão diferente, né, bem? Eu tenho uma necessidade de estar perto dele. Eu preciso dele e ele precisa de mim. Amor meu, já tenho o meu jeito de chamar. Eu já tenho um jeitinho. Amor meu, amor meu.
3: Querida amada.
1: Glória e Tarcísio tiveram um filho, também ator Tarcísio Filho. A atriz deixa ainda outros 2 filhos do primeiro casamento. Juntos, Glória e Tarcísio estrelaram diversas produções marcantes, como o seriado Tarcísio e Glória, exibido em 1988.
4: Não me culpe pelos seus azares.
5: Eu não te falei nada.
4: Mas pensou.
5: Puxa, você me captou aqui debaixo?
4: É que nesses dias eu fico com a sensibilidade à flor da pele.
1: A atriz atuou em mais de 40 novelas da TV Globo. Entre os trabalhos de maior repercussão estão Irmãos Coragem, de 1970, Guerra dos Sexos, de 1983, e Brega e Chique, de 1987. Em Rainha da Sucata, de 1990, ela interpretou a vilã Laurinha Figueroa, uma de suas personagens mais marcantes.
4: Igual essas duas criaturas que eu... Eu tive a felicidade de parir. Laurinha! Duas criaturas baixas, vulgares. Vocês têm o sangue do fado nas veias. Não o meu.
1: O último papel de Glória na televisão foi na novela Totalmente Demais, em 2015. Em 2026, ela foi homenageada na Calçada da Fama da emissora. No cinema, a atriz também teve papel de destaque. Esteve no elenco do filme O Pagador de Promessas, dirigido por Anselmo Duarte, que venceu a Palma de Ouro no Festival de Cannes em 1962. Mais informações e as homenagens a Glória Menezes você acompanha na próxima edição do Panorama. E parentes e amigos se despediram nessa terça da atriz Laura Cardoso, em um velório no centro de São Paulo. Ela morreu na noite de segunda-feira, aos 98 anos, de causas naturais, enquanto dormia em casa como ela queria. Laura faria 99 anos em setembro agora. A cerimônia teve a presença de familiares e de artistas como Bárbara Bruno, Bete Goulart e Odilon Wagner. A neta da atriz, Adriana Balerone, e o bisneto, Fernando Faria, disseram que Laura esteve lúcida, bem e feliz até os últimos momentos, realizando o desejo de morrer de forma tranquila e cercada pela família. Adriana lembrou ainda que a avó manteve a paixão pelo trabalho até o fim, tendo gravado um curta-metragem no ano passado.
6: Ela falou que iria morrer nos palcos, então queria sair dessa vida trabalhando. Ela via os projetos, tudo, ela que gerenciava a própria carreira, ela que via o que ela precisava fazer, o que ela queria fazer, aceitava os projetos, sempre muito profissional. Fez o do filme, o curta Dona Rosinha, um ano atrás, com toda essa idade. Então, assim, ela gostava do que ela fazia e esse era o diferencial dela.
1: Nascida Laurinda de Jesus, a atriz adotou o nome artístico Laura Cardoso na década de 40, quando começou nas radionovelas, antes de passar pelo teatro e estrear na televisão em 1952, na antiga TV Tupi. Pioneira da dramaturgia no Brasil, ela atuou em mais de 60 novelas, com personagens marcantes em produções como Mulheres de Areia, Por Amor e Caminho das Índias. Na TV Globo, a última aparição foi em A Dona do Pedaço, em 2019. Laura também trabalhou em mais de 20 filmes, entre eles Terra Estrangeira e O Outro Lado da Rua. O ator Tony Ramos, amigo e parceiro de cena, destacou a trajetória da artista.
3: Ela foi mãe, minha mãe, em várias novelas. Eu acompanhei Laura vendo também no teatro. Não trabalhei com ela no teatro, mas na televisão inúmeras vezes. E acho que a última vez, assim, personagem que foi tão determinante em nossas carreiras foi a Lakshmi, que ela fazia de Caminho das Índias. E eu era o filho, o Opache. Vocês podem imaginar como é que a gente fica nesse momento, tentando organizar a emoção e organizar a vida que continua.
1: Viúva do ator e diretor Fernando Balerone, que morreu em 1980, a atriz teve 3 filhos, Fátima, Fernanda e José, que morreu ainda bebê, além de 2 netas e 1 bisneto. E morreu em São José dos Campos, no interior de São Paulo, o ator Carlos Cesari. Ele ficou conhecido nacionalmente como um dos dubladores do programa Qual é a Música, comandado por Silvio Santos no SBT.
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1: casa. Carlos Cesari tinha 60 anos e morreu no domingo. A causa da morte foi divulgada nesta terça-feira. Congestão e edema pulmonares, além de falência cardíaca, ocorrida provavelmente enquanto ele dormia. Ele entrou no programa Qual é a Música quando tinha 20 anos, em 1986, no lugar de Pablo, que era interpretado pelo ator espanhol Augusto Rodrigues, e permaneceu no ar por 4 anos. Apesar da passagem pela televisão, Carlos Cesari construiu carreira no circo, como o palhaço Eugênio Garnizé, trabalho que o levou a ser amigo do também ator Domingos Montagnier, que morreu em 2016 durante as gravações da novela Velho Chico. Vamos agora para o noticiário internacional. A tensão no Oriente Médio voltou a subir nessa terça-feira, um dia depois do término do cessar-fogo de 60 dias entre Irã e Estados Unidos. Os Emirados Árabes Unidos, que é separado do Irã só pelas águas do Golfo Pérsico, acusaram o Irã de disparar 2 mísseis balísticos contra o país. O governo iraniano não se pronunciou até o fechamento desse episódio. Os Emirados Árabes são aliados dos Estados Unidos e dependem do Estreito de Hormuz para escoar o petróleo. Em discurso transmitido pela mídia estatal iraniana, o principal negociador do país afirmou que o estreito vai continuar fechado e condicionou a reabertura ao cumprimento do acordo assinado em junho, exigindo o fim do bloqueio militar americano aos portos iranianos, a suspensão das sanções ao petróleo, a liberação de bens congelados e o encerramento das operações militares. Horas depois, o presidente Donald Trump negou que a rota esteja fechada. Trump escreveu que o estreito está aberto e operacional. Afirmou que todas as minas aquáticas foram removidas e declarou que o bloqueio naval segue ativo. Trump também publicou uma imagem que mostra o Estreito de Hormuz como novo território dos Estados Unidos. Na sexta-feira passada, ele já tinha dito que pretendia declarar o local como área dos Estados Unidos. Em resposta a essa montagem feita por Trump, o vice-ministro das Relações Exteriores do Irã disse que a ilusão do presidente americano a respeito do Estreito vai ser corrigida. O petróleo continua subindo. No momento em que eu gravo, o barril do tipo Brent tem alta de 0,5%, negociado a US$ 91. O principal índice da Bolsa de Valores de São Paulo caiu 0,27% aos 166.334 pontos. O dólar comercial subiu 0,4%, cotado a R$ 5,22, e o euro vale 6,04, com alta de 0,36%. O Conselho Nacional de Trânsito, CONTRAN, aprovou novas regras para fiscalização da lei seca em todo o país. A resolução substitui as normas em vigor desde 2013 e regulamenta o uso do drogômetro, um equipamento para detectar o consumo de substâncias psicoativas por motoristas. Entre essas drogas estão a maconha, a cocaína, o crack, as anfetaminas, conhecidas como rebite, muito usadas por caminhoneiros, além de êxtase, opioides e tranquilizantes. O Inmetro vai definir os requisitos técnicos do aparelho e as substâncias que vão ser checadas. O secretário nacional de trânsito, Adroaldo Catão, explica a mudança.
8: O equipamento, forma de medir, isso já estava previsto na lei. O próprio Código de Trânsito já prevê que é infração e que pode, inclusive, ser crime. O que acontecia? A resolução, ela não previa sequer a possibilidade da existência desse equipamento. A gente, na verdade, corrigiu uma lacuna normativa.
1: A norma também cria um pré-teste ou teste passivo para identificar indícios de álcool. Então o motorista não precisa assoprar o bafômetro. O agente, o policial, apenas aproxima o aparelho do motorista ou do interior do veículo e pede para ele falar o próprio nome ou contar de 0 a 10. O equipamento capta o ar do ambiente e analisa a presença de moléculas de álcool. Se o teste der negativo, o motorista é liberado rapidamente, o que dá mais agilidade para as fiscalizações. Se der positivo ou indicado, o motorista não é multado de imediato. Ele é encaminhado para fazer o teste confirmatório no bafômetro. O procedimento também permite ao motorista evitar bombom bucal. A fiscalização com o drogômetro e certificação não mudam.

0: salarial, tenta explicar por que as verbas de indenização não entram nesse cálculo e detalha os chamados penduricalhos que compõem os salários no judiciário. Essa medida vem logo depois de decisões do próprio Supremo, que mandaram 7 tribunais de justiça suspenderem pagamentos acima do limite e devolverem o dinheiro público não justificado. Em alguns casos do país, contra-cheques chegaram a bater quase R$500.000. A lei determina que o teto constitucional é de R$46.000, mas regras recentes do STF liberaram penduricalhos e gratificações que podem somar até 70% a mais na renda dos magistrados, totalizando quase R$79.000. No discurso de apresentação da cartilha, Edson Fachin defendeu a atuação dos juízes honestos e disse que o judiciário aceita críticas, mas vai combater o que chamou de campanhas para descredibilizar a justiça.
1: Há uma forma de populismo que opera nos dias de hoje no Brasil e alhures pela erosão das instituições. O seu método autoritário é conhecido. Simplificam-se problemas complexos, transformam-se exceções em representações do todo e pela repetição converte-se a crítica necessária em uma narrativa permanente de ilegitimidade.
0: O ministro Edson Fachin reforçou que é preciso separar o joio do trigo e defendeu que os magistrados brasileiros trabalham com produtividade e lisura. O ex-comandante da Aeronáutica no governo Jair Bolsonaro, o militar da reserva Carlos de Almeida Batista Júnior, afirmou que não acreditava que o ex-presidente fosse tão longe na articulação por um golpe de Estado. A declaração foi dada em entrevista ao jornal O Globo. Batista Júnior é uma das testemunhas de acusação no processo que condenou Bolsonaro a 27 anos de prisão por tentativa de golpe. E o militar lança no mês que vem o livro Eu Disse Não, uma trincheira antigolpista. Ele narra as pressões para que as Forças Armadas impedissem a posse de Lula. No depoimento que prestou ao STF, ele confirmou ter presenciado o momento em que o então comandante do Exército, General Freire Gomes, avisou que Bolsonaro poderia ser preso se avançasse com o plano. Segundo o ex-chefe da Aeronáutica, os momentos mais tensos foram em meados de novembro de 2022, depois da eleição, quando o ex-presidente Jair Bolsonaro acreditou em uma suposta fraude na eleição apontada por uma auditoria contratada pelo PL, o que não se confirmou. Batista Júnior disse que cumpriu a lei ao não apoiar o golpe e lamentou a perda de confiabilidade das Forças Armadas, mas avaliou que a instituição vai recuperar a imagem perante a sociedade. Ataques cruzados de mísseis e drones entre Rússia e Ucrânia deixaram pelo menos 17 mortos e dezenas de feridos em áreas civis e estratégicas dos dois países. Na Ucrânia, um bombardeio russo na região de Kharkiv destruiu um cruzamento movimentado onde funcionam uma agência dos correios, lojas e prédios residenciais. Pelo menos 10 pessoas morreram e 15 ficaram feridas. O presidente da Ucrânia, Volodymyr Zelensky, afirmou que o país vai responder à ação e pediu mais apoio aos aliados. Outro ataque russo deixou uma mulher morta e 6 feridos. Do outro lado da fronteira, a Rússia enfrentou uma ofensiva sem precedentes. O prefeito de Moscou confirmou que a Ucrânia lançou 620 drones contra a região da capital entre a noite de segunda-feira e essa terça-feira. O tráfego aéreo nos aeroportos de Moscou chegou a ser suspenso. O governador da região confirmou a morte de um homem de 83 anos e 3 feridos, entre eles uma criança de 10 anos. Os drones atingiram instalações civis, como um depósito da empresa de comércio eletrônico Wildberries, conhecida como a Amazon russa. Ataques ucranianos também provocaram apagões na península da Crimeia e deixaram 5 mortos na região de Rostov. A ofensiva gerou uma crise diplomática. A embaixada da Rússia em Londres acusou o governo do Reino Unido de participação direta nos ataques por fornecer os equipamentos militares à Ucrânia. O posicionamento veio depois de uma reportagem do jornal The Times afirmar que drones de fabricação britânica foram usados no ataque aéreo. O governo do Reino Unido declarou que vai continuar apoiando a Ucrânia integralmente na guerra. Um tribunal da Síria condenou à morte o quarto integrante da família do ex-ditador Bashar al-Assad. O Assim al-Assad, primo do ex-ditador, foi considerado culpado por assassinatos, tortura, crimes contra a humanidade e crimes de guerra cometidos durante a Guerra Civil. Na semana passada, o mesmo tribunal de Damasco já tinha condenado o próprio ex-ditador, o irmão dele e outro primo. Dos quatro, só os dois primos estão presos. Bashar e o irmão continuam

continuam exilados na Rússia, que se recusa a extraditar o antigo aliado. Também nesta terça-feira, 8 ataques aéreos de Israel atingiram uma base militar na Síria. Ninguém ficou ferido. A investida acontece após uma emissora pública israelense revelar que Israel detectou um movimento de reconstrução da Força Aérea Síria. Em nota, o enviado especial dos Estados Unidos para a região, Tom Barrack, declarou que os ataques de Israel representam uma escalada desnecessária e pediu foco na diplomacia. E o governo dos Estados Unidos anunciou novas sanções contra integrantes do Tribunal Penal Internacional. Os alvos são a presidente da corte, a juíza japonesa Tomoko Akane, e o funcionário do gabinete da procuradoria, Abdullahie Seye, envolvido em investigações sobre a questão palestina. A decisão vai restringir o acesso dos dois a bens e transações sob jurisdição americana. A medida foi publicada no site do Departamento do Tesouro dos Estados Unidos e foi defendida pelo secretário de Estado, Marco Rubio. Nas redes sociais, ele afirmou que as sanções fazem parte de uma missão para proteger cidadãos americanos do que ele chamou de farsa de tribunal. O Tribunal Penal Internacional é uma corte que foi criada em 1998, para ser sediada em Haia, na Holanda. E o órgão julga pessoas acusadas de crimes de guerra e genocídio quando os países de origem não investigam os suspeitos. Os Estados Unidos e Israel não reconhecem a jurisdição do tribunal. A nova onda de retaliações vem depois que a corte emitiu mandados de prisão contra o primeiro-ministro de Israel, Benjamin Netanyahu, devido às ações militares na faixa de Gaza. Após o anúncio dessa terça-feira, o tribunal declarou que não vai se deixar intimidar e afirmou que as sanções americanas enfraquecem o Estado de Direito. A medida faz parte de uma ofensiva que se intensificou na semana passada, quando o secretário de Defesa americano, Pete Hegseth, pediu que países da América Latina abandonem o Tribunal Internacional. E a polícia da Bolívia prendeu o jornalista e influenciador argentino Fernando Cerimedo, suspeito de participar de um ataque a tiros contra a ex-companheira dele, a advogada boliviana Nadia Belair, na cidade de Santa Cruz de la Sierra, na Bolívia. Nadia foi socorrida e continua internada no momento em que eu gravo. Fernando foi detido no aeroporto da cidade quando tentava embarcar para a Argentina. De acordo com a polícia local, os dois tiveram um desentendimento recente. Fernando Cerimedo trabalha atualmente como assessor do presidente da Bolívia, Rodrigo Paz. Em 2023, ele atuou como consultor e coordenador digital na campanha do presidente da Argentina, Javier Milei. No Brasil, o influenciador foi indiciado pela Polícia Federal em 2024 na investigação sobre a tentativa de golpe de Estado, mas a Procuradoria-Geral da República decidiu não apresentar denúncia. Cerimedo também é próximo do ex-deputado Eduardo Bolsonaro. E as investigações sobre a morte da atriz americana Hayden Panettiere, de 36 anos, ganharam novos detalhes nessa terça-feira. Falei sobre o assunto no último episódio. E a mãe da artista, Leslie Vogel, disse em entrevista à rede de televisão NBC News que a família tentava afastar o namorado da filha, Brian Hickerson, há bastante tempo. De acordo com informações do site de notícias TMZ, Brian e o irmão dele, Zack, estavam no imóvel alugado em Greenville, no estado da Carolina do Sul, no momento em que a emergência foi chamada. Segundo o boletim de ocorrência, o irmão do namorado dela estava muito abalado durante o atendimento. Já Brian só reage depois que a morte é confirmada no local. Ele entregou aos agentes uma sacola com os medicamentos que a atriz usava. O motivo da viagem do casal para a região ainda não foi esclarecido pelas autoridades. Hayden atuou na série Heroes em 2006 e recebeu duas indicações ao Globo de Ouro pelo trabalho na série Nashville. No futebol, o atacante holandês Memphis Depay vai ficar no Corinthians depois do clube anunciar que não renovaria o contrato do jogador. O presidente do Corinthians, Osmar Stabile, revelou que sofreu ameaças de morte e teve dados pessoais vazados durante a negociação. Segundo o dirigente, familiares também foram alvo de intimidações, que incluíram mensagens com armas de fogo e invasões a contas bancárias. Ele sofreu protestos na porta de casa com faixas do grupo Pichadores da Fiel. Apesar da pressão, o Conselho Deliberativo deu aval na noite de segunda-feira para a assinatura do novo vínculo por 2 anos. Apesar da pressão ou por causa dela. Stabile afirmou que a decisão demorou porque o clube precisava garantir responsabilidade financeira. Hoje, o Corinthians acumula uma dívida superior a 2 bilhões e 700 milhões de reais, enfrenta 3 punições da FIFA que impedem inscrições de atletas
e é alvo de inquéritos no Ministério Público. Dentro de campo, Memphis Depay voltou aos treinos nesta terça-feira. O jogador aguarda a regularização do contrato na CBF para poder ser relacionado para a partida de quinta-feira contra o Rosário Central da Argentina pelas oitavas de final da Libertadores. E antes de encerrar este episódio, convido você a mandar mensagem para o Panorama. Meu e-mail é leandro.gouveia@cbn.com.br. No Instagram é só procurar por Lê Reis Gouveia e não esquece de escrever seu nome e de onde você está ouvindo. Sou o Alexandre, moro em São Paulo. Adoro o Panorama e a CBN. Tenho uma memória afetiva ótima. Meu pai escutava a rádio e lembro de acordar junto com ele para ouvir as notícias. Tempos bons. Adoro o trabalho de vocês, abraço a todos da rádio. É o Alexandre Bertolazzi que me mandou mensagem pelo Instagram e você continua com essa tradição, né, Alexandre? Ouvindo a CBN de outros modos também, mas é a CBN. Lucas Arantes, de Anicuns, Goiás, queria comentar sobre a mudança da trilha sonora do podcast. No começo, tive muita dificuldade para me acostumar, porque a vinheta tradicional da CBN é quase uma memória afetiva. Mas agora já me acostumei e achei a nova bem mais leve e suave. O podcast já virou um ritual diário. Só queria uma versão aos sábados e domingos também. Sinto falta, diz aqui o Lucas Arantes. O Anderson Wendel tá pensando em fazer um plantão para você todo fim de semana, tá bom? Ele já tá me contando aqui nos bastidores. E a Kemi Iguchi, que ama o System of a Down, terminamos o último episódio com a música deles, porque eles vão fazer show no Maracanã no ano que vem. E aí ela falou que não conhecia o meme que eu mencionei com a ex-presidente Dilma Rousseff. Não conhecia, tive que procurar no YouTube e ela deu risada, bom demais. Aí eu fui relembrar também para todos vocês darem uma ouvida.

Ó, sensacional. Isso já tem quase 15 anos, viu? Esse vídeo no YouTube. Dá uma olhada lá depois, tem a legenda, dá pra entender melhor também esse discurso da ex-presidente. Vamos terminar então com System of a Dilma? Quero saber se você já indicou o Panorama pra alguém hoje, hein? Manda o link pelo WhatsApp pra quem você sabe que gosta de ficar bem informado e bem informada. A produção e o roteiro deste episódio foram feitos por mim, Leandro Gouveia, e a edição e a sonorização por Anderson Wendel. A próxima edição chega às plataformas por volta das 7 da manhã com Bianca Santos e eu volto na sequência. Até lá.

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0: quarta-feira, 19 de agosto de 2026. O presidente Lula decretou luto oficial de 3 dias em todo o país em homenagem às atrizes Glória Menezes e Laura Cardoso. Glória morreu aos 91 anos no Rio de Janeiro de causas naturais. Em 60 anos de carreira, a atriz gaúcha atuou em novelas que marcaram época, como Guerra dos Sexos, Rainha da Sucata e Torre de Babel. Ela teve como principal parceiro de atuação o marido, Tarcísio Meira, que morreu em 2021 aos 85 anos em decorrência de complicações da Covid. A atriz Laura Cardoso morreu na noite de segunda-feira em São Paulo aos 98 anos. Começou nos Estados Unidos o julgamento de uma ação movida por 29 estados contra a Meta, dona do Facebook e do Instagram. A coalizão acusa a empresa de projetar mecanismos para viciar crianças e adolescentes e de coletar dados de menores de 13 anos sem autorização dos pais. O processo pode resultar em multas de até US$1,4 trilhão. O resultado também pode exigir mudanças profundas nas plataformas, como o fim da rolagem infinita das curtidas públicas e de filtros de imagem. A Meta nega as acusações e sustenta que adota medidas rígidas de segurança para jovens. Atlético Mineiro e Bragantino disputam hoje uma vaga nas quartas de final da Copa Sul-Americana. O jogo de ida terminou em 1-0 para o time mineiro. O São Paulo venceu o Bolívar por 3-1 e vai enfrentar o Boca Juniors na próxima fase.
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2: Bem-estar e movimento no ar, hoje para falar sobre jejum intermitente, que vem ganhando popularidade nos últimos anos como uma estratégia de emagrecimento e também de controle metabólico. Ao mesmo tempo, vem crescendo o número de pessoas que treinam em jejum, acreditando que isso pode potencializar a queima de gordura, pode melhorar em alguns casos o desempenho. Mas será que essa combinação funciona para todo mundo? Existem benefícios comprovados? Existem riscos? Como adaptar a alimentação para quem faz atividade física de forma regular? E existem pessoas que devem evitar o jejum? Nós vamos responder algumas dessas perguntas com os nossos convidados do bem-estar de hoje. Estamos aqui com o Dr. Celso Cuquier, que é médico nutrólogo do Einstein Hospital Israelita. Dr. Celso, muito obrigada pela presença conosco hoje.
3: Um prazer estar com vocês, Cássia.
2: Nós estamos também com a Paula Narvaez, nutricionista. Paula, obrigada por ter vindo conversar com a gente.
4: Eu que agradeço o convite.
2: E nós temos também conosco a Michele Caori, que é empresária, é praticante de atividade física em jejum, faz bastante exercício. Muito obrigada, Michele, por ter vindo hoje aqui.
4: Eu agradeço o convite, fico muito feliz de participar.
2: Queria começar perguntando aqui pro Dr. Celso, também para você, Paula, como que funciona o jejum intermitente? Como que a gente pode definir essa prática? Começando por você, doutor.
3: Cássia, essa é uma pergunta muito bacana, até para orientar os espectadores, que para a gente entender esse mecanismo de jejum intermitente, talvez valha a pena a gente fazer um rápido briefing do que o corpo usa, como funciona o nosso metabolismo. Então, assim, a partir do momento que nós paramos de comer e a alimentação foi digerida e absorvida, nós já entramos no que pode ser chamado de jejum, mas não um jejum prolongado. Por quê? Porque nosso metabolismo começa a se adaptar. E o ser humano está aqui até hoje porque ele vive em processos adaptativos. Então, à medida que nós precisamos de fontes de energia, a grande questão é saber o que nós estaremos usando como energia durante aquela atividade ou durante o período de jejum. Nós dormimos, alguns dormem 5, 6, 8 horas, alguns mais do que isso também. E nesse período nós estamos em jejum. Né? Então, o que acontece para o corpo se proteger? Ele tem que buscar energia de algum local. A grande questão do jejum intermitente, você colocou bem isso no início, é uma estratégia que pode funcionar para muitos, também pode não ser aconselhável para alguns. Mas a gente entender que as fontes de energia sempre serão utilizadas. É fato que o jejum prolongado numa atividade física de baixa intensidade, ele pode promover uma maior mobilização dos ácidos graxos, da gordura, e ser utilizada. Mas à medida que nós mudamos a intensidade daquele exercício, nós precisamos buscar outras fontes de energia. Muitas vezes o glicogênio passa a ser necessário e o jejum não é tão interessante. Então vai variar muito da necessidade daquele indivíduo, do que ele faz como atividade física, do período que ele ficou. E principalmente, gostei da sua colocação, quem não deve usar esse método, porque pode correr risco. Isso durante o programa acho que a gente vai avaliando.
2: A gente vai voltar nesse ponto, mas Paula, quando a gente fala de jejum, são diferentes tipos, né? Queria que você falasse um pouco dos diferentes protocolos. Quantas horas a pessoa deve ficar quando faz o jejum intermitente? Do que isso vai depender? Como que isso é definido?
4: Assim, Cássia, complementando o que o doutor falou, eu gosto muito de pensar na nossa história evolutiva, né? Então, eu não vejo muito o jejum como uma commodity, vamos dizer assim, ah, é uma dieta, é um protocolo, é assim, assim, assim. O jejum, ele está configurado no nosso DNA, porque a gente não vivia nessa abundância o tempo inteiro. A gente sempre fez intervalos, né? Come, não come, come, escassez, abundância. Então, muitas coisas acontecem, né? Com 12 horas acontece isso, com 24, que daí a gente já está falando de jejum prolongado. E aí eu acredito que para quem faz atividade física não seja tão interessante, né? Então depende do objetivo da pessoa. Qual é o seu objetivo? Se o seu objetivo é performance no esporte, então talvez um jejum de 12, no máximo 16 horas, que é pular um café da manhã, talvez vai dar 16, 18. Ah não, então eu vou correr. Eu sempre corro em jejum, mas quando eu corro, eu faço o café da manhã pós-treino. Eu também faço musculação em jejum, mas quando eu chego na musculação, eu não faço, porque é uma atividade, ela é intensa, mas é diferente da corrida. Então, depende do objetivo, a gente pensa aí na extensão desse jejum. Mas via de regra, né? Corrija se eu estiver errado, acho que 12 horas é o mínimo que todo mundo precisa para dar aquela descansada para o organismo, para os processos reparatórios acontecerem. Eu acho que 12 horas ali é um mínimo, e muita gente não consegue, o que é um problema, né? Não conseguir ficar 8, 12 horas é porque a gente tem aí uma resistência insulínica acontecendo, tem algum probleminha ali naquele metabolismo. Então, depende do objetivo.
2: Uhum. Eu acho interessante essa sua abordagem. O que acontece com o meu organismo quando eu tô há 12 horas sem comer?
4: Tem hormônios que o corpo secreta, por exemplo, quando você está 12 horas sem comer e você faz uma musculação, seu corpo secreta o GH, então autofagia, acho que o doutor pode até falar melhor do que eu sobre isso. Então a gente tem ali a autofagia, a gente tem mobilização de ácidos graxos, mas a partir de quanto? Porque o nosso fígado também faz glicose, então muitas vezes eu faço jejum de 24 horas, eu faço uma vez por mês geralmente, e aí eu tiro minha glicemia, ela está ali perto de 90, então o nosso fígado ele faz glicose, aí depois de um tempo ele começa a usar a gordura como fonte de energia. Então são várias vias metabólicas, né, nas determinadas extensões de cada jejum. Tem o poder anti-inflamatório dos jejuns extremamente longos, mas aí eu acho que nem todo mundo precisa e nem todo mundo deve fazer 36 ou 2 dias de jejum, acho que
3: isso é interessante, Cássia, porque assim, a gente acabou de fornecer o nutriente para o nosso corpo, naturalmente ele vai ter que buscar formas de energia. A gente colocou isso, mas da onde vem isso, né?
2: Então, mundo ideal, eu quero que ele pegue da gordura e não do músculo.
3: Exato.
2: Qual que é o segredo para isso acontecer?
3: Nem sempre isso acontece de uma forma adequada, né? Porque a gente tem que sobreviver fornecendo energia para os órgãos principais, para o cérebro, para o rim, para o coração. Então, essa taxa de conversão de energia é que a gente vai modificando conforme o tempo de jejum. Então, o indivíduo dormiu, acordou em jejum, ele está fabricando energia também, retirando energia da gordura e arquivando essa energia como glicogênio hepático. Então, o fígado pega. E, ao mesmo tempo, ele está convertendo do glicogênio hepático, glicose, para manter os nossos níveis sanguíneos. E tudo isso acontece ao mesmo tempo, não é que uma coisa acontece separada da outra. Outro dado super interessante é as pessoas entenderem, e a Paula falou muito bem, o que elas pretendem e qual é o tipo de atividade física. Eu gosto dessa discussão, porque dependendo do que a gente faz, a gente também usa energias diferentes. Em exercícios de até 10, 12 segundos com alta intensidade, ou seja, curta duração, alta intensidade, a gente usa mecanismos de transporte do fósforo para formar o velho ATP, né? Que são baseados num mecanismo conhecido como creatina fosfato, né? Daí vem, muitas vezes, a gente pode até discutir mais tarde, alguma suplementação necessária ou não. Mas quando os exercícios se prolongam, passam de 2-3 minutos, o nosso corpo já começa a utilizar fontes diferentes. A gordura começa a ser mais utilizada, especialmente em baixa intensidade, exercícios mais prolongados. começa a subir um pouquinho a intensidade do exercício, a gente começa a utilizar o carboidrato, seja ele vindo do glicogênio do fígado ou do músculo, em altas intensidades e tempo mais prolongado, a gente usa esse carboidrato, principalmente vindo do glicogênio do músculo. Então, o segredo de fazer o exercício não é só como a gente entra nele, é como a gente poupa também esse glicogênio do nosso músculo para não depletar ele em excesso. E como a gente vai fazer a recuperação desse glicogênio no período pós-exercício para que o músculo tenha condições de continuar as atividades após o período de recuperação. Então, quando a gente conversa, vem um paciente, conversa com um profissional de saúde, eles têm que debater exatamente quais as intenções para aí sim discutir qual é o tipo de nutrição. Lembrando que o músculo segue regras. O músculo segue alguns princípios, são bem legais. Então, um deles se chama recrutamento. Imagina que a gente tem uma série de fibras musculares adaptativas, mas a gente tem uma preferência em tipos herdados dessa fibra muscular, seja para exercícios rápidos ou seja para exercícios lentos, de mais longa duração. E isso faz com que a pessoa se identifique com o tipo de exercício que está fazendo. Então, não é à toa que alguém gosta mais da musculação, alguém gosta mais dos exercícios aeróbios. Ela tem uma característica herdada que facilita para ela fazer esses exercícios. E a gente usa as fibras adaptativas para que ela aprimore esse exercício. Mas o recrutamento de fibras significa que esse exercício precisa ter continuidade para que mais fibras do mesmo tipo sejam recrutadas e utilizadas. E a segunda regra é a especificidade, né? Que tem que ser específico, justamente porque os tipos de fibras são diferentes. Agora imagina, alguém que faz musculação não usa o mesmo sistema energético de alguém que corre longas distâncias em ritmos diferentes. Então, entender o que a pessoa pretende, muito bem colocado, né, pela Paula. Vamos ouvir a Michelle também, que sempre está na atividade física. Mas é muito importante a gente entender o objetivo, o que quer, competição, não competitivo, qualidade de vida, e ver onde o jejum intermitente pode se adaptar sem risco, né, com segurança, e onde esse indivíduo não está adequado para seguir nessa proposta.
2: Estou curiosa para colocar a Michelle nessa conversa. Michelle, conta pra gente, há quanto tempo que você pratica jejum ao mesmo tempo em que faz exercícios e qual é o seu tipo de jejum?
5: Eu pratico desde 2019, que foi quando eu percebi que eu me sentia mais confortável treinando em jejum. Eu pratico, não considero que é um jejum intermitente, porque eu faço a última refeição umas 8 da noite e eu retorno depois do treino, né, com acompanhamento nutricional, faço acompanhamento médico também. E eu percebi que meu desempenho durante o treino é muito melhor quando eu estou de jejum. Então, tanto pelo conforto quanto pelo desempenho mesmo, eu senti essa diferença e aí eu comecei a colocar isso, eu percebi isso e coloquei isso na minha rotina mesmo, né? Também depende do tipo de treino. Para musculação, eu faço o jejum, mesmo com um pouquinho de fome ali, eu não consigo me alimentar, me sinto mal, então eu faço treino em jejum mesmo. Mas, por exemplo, um dia que eu tenho só de cardio, que eu pratico uma hora de cardio durante a manhã, uma vez por semana, eu faço uma alimentação leve, porque eu sinto que é diferente o meu desempenho quando eu faço cardio. Então, depende do tipo de treino que eu faço.
2: Mas, via de regra, acaba sendo mais ou menos de 12 horas, eu tô imaginando?
5: Por aí. Daí eu termino, finalizo o treino entre 8:30 da manhã, 9 horas. Então, mais ou menos 12 horas de jejum.
2: E você faz exercício quantas vezes por semana?
5: 6 vezes por semana.
2: 6 vezes por semana.
5: Às vezes repetindo no mesmo dia um outro tipo de exercício.
2: Bom, é uma pessoa que se aplica bastante, assim como a Paula, porque a Paula, além de ser nutricionista, a Paula corre bastante, a Paula caminha bastante, também faz treino de musculação. Conta pra gente como que você faz isso junto com o jejum, inclusive a corrida, né, Paula?
4: Sim, eu comecei a correr em jejum em 2018 também, porque eu percebi que eu me sentia melhor e eu tava também em processo de pós-parto, meio que tentando recuperar meu corpo, e eu comecei a correr 5 quilômetros em jejum, falei, gostoso. E aí fui indo, fui indo, fui indo. Em 2022 eu fiz uma maratona em jejum. Fiz em 3 horas e 6. Eu adaptei o meu corpo, né? Eu ensinei o meu corpo. Então, o jejum, ele depende muito da alimentação. A janela alimentar, ela é um determinante do sucesso do jejum. Então, o jejum bom, ele não tem fome. Se teve fome, já tem que comer. Então, o nosso corpo, ele tem fontes de energia endógenas. E isso a gente treina, é o que eu sempre falo. Eu atendo muitas corredoras, né? Eu falo, você não precisa completar uma prova longa totalmente em jejum. Qual é o objetivo? É a gente ter uma alimentação boa, os treinos em jejum, para o quê? Construir uma sensibilidade ao carboidrato, uma sensibilidade à insulina. A gente vê hoje pessoas com sobrepeso, com resistência à insulina, com intolerância ao carboidrato. Eu vejo muitas mulheres da minha idade, 40 a mais, eu como do mesmo jeito, uso um monte de gel, então o intestino dessa mulher já não aguenta mais, ela já está ganhando peso. Então, e se a gente treinar com menos carboidrato, um pouquinho mais de jejum e precisar de menos carboidrato? Você vai precisar, você pode usar o carboidrato, ele não é proibido, ele não é, não tem utilidade. Ele tem, principalmente para quem corre em altas intensidades aí. Mas o treino em jejum, ele cria adaptações que são muito úteis na hora que a gente vai colocar esse carboidrato, né? Teve uma revisão de 100 anos da literatura da nutrição esportiva no ano passado, e eles mostraram justamente isso, né? A adaptação. Então, atletas cetoadaptados, que já estão acostumados, né? Que ensinam o corpo deles a treinar mesmo em intensidades mais elevadas. Eu não vou falar altíssimas intensidades. Um atleta de elite, ele vai fazer em jejum? Ele não vai. Mas a gente não é atleta de elite. Então, se a gente consegue ter uma alimentação boa, uma rotina de treinos em jejum com essa janela adequada. Porque eu vejo muitas mulheres também usarem o jejum como ferramenta de transtorno alimentar. Tipo, não vou comer, vou fazer 16 horas de jejum e na hora que ela quebra esse jejum, ela não come nada. Ela come, sei lá, uma fruta. Então, assim, comeu, jejuou, né?
6: Então, eu quero ouvir do senhor, doutor Celso, o que que é importante a gente levar em conta nessa janela de tempo em que a pessoa se alimenta quando ela está fazendo o jejum intermitente?
3: Eu acho que a Paula colocou muito bem duas questões que vale a pena a gente abordar. Uma é a questão adaptativa, né? Foi muito bem mencionado. E a pessoa, um bom recado para quem estiver escutando a gente agora não fazer isso de uma forma sem a orientação adequada, né? E lembrar que o organismo tem que ter harmonia, tem que fazer as coisas aos poucos para que o corpo consiga se adaptar. Uma das questões que a gente merece colocar é sobre um período que chama janela de glicogênio. Então, quem treina um exercício, seja em jejum ou não, dependendo da intensidade desse exercício, dependendo da duração, nós temos a abertura de alguns receptores pós o período de treino, que servem para recolocar aquela energia no músculo que foi perdida durante o treinamento. E quanto mais intenso, mais importante é essa reposição. Isso se chama janela de glicogênio. Ela se abre após o exercício, especialmente os exercícios após uma hora de treino. E a gente é um período que, se a gente souber aproveitar, a gente vai recompor a estrutura energética muscular de uma forma que tem que ser orientada também para que não ocorra excessos, mas que a reposição de carboidratos com uma pequena quantidade de proteína nesse momento, e essa janela pode durar até 6 horas após o exercício, elas compensam aquela energia perdida pelo músculo. Então, isso é uma coisa importante de se lembrar, que a Paula colocou bem. O pessoal pega, treina um monte, adere ao jejum intermitente, vai em jejum para o treino, e na hora que acaba um treino, muitas vezes de alta intensidade, come muito pouquinho, aí está perdendo a chance de repor aquela energia para o músculo, está perdendo a chance de fazer com que o músculo se recupere, que

0: objetivo é uma caminhada de 5 quilômetros, ótimo, pode fazer isso com segurança, desde que não tenha contraindicação, e pode repor esse glicogênio de uma forma não exagerada também. Mas quem treina para uma maratona, fazendo treinos, finais de semana, 30 quilômetros, 32 quilômetros, fazer uma maratona sem poupar esse carboidrato, sem habituar o corpo a uma resposta adequada, ele vai se machucar, ele vai ter os efeitos colaterais também.
1: Até pensando nessa adaptação, né? O doutor falou no hábito, como que é esse processo de adaptação, Paula, quando a pessoa quer entrar nesse mundo do jejum intermitente e quer ir aumentando esse período sem se alimentar ao mesmo tempo em que quer manter a atividade física? Como que se dá essa adaptação?
2: Eu sempre começo pela alimentação, né? Tanto que para as minhas pacientes, num primeiro momento, eu nem falo sobre jejum. Por quê? Quando você tem uma alimentação boa, uma boa janela alimentar, a saciedade, ela faz parte do seu dia a dia. Então, é muito natural você pular um café da manhã, você pular uma refeição. Então, o jejum, ele se torna muito natural, que a gente não precisa nem falar sobre ele. A pessoa já fala, nossa, mas eu tô... É mais ou menos o que quem usa as medicações, as canetas emagrecedoras, sente. É essa sensação. A gente que tem uma janela alimentar boa, rica nas proteínas, com as gorduras corretas, enfim, um pouquinho de carboidrato ali da natureza. A gente tem saciedade. Então, quando você vê, você comeu duas vezes por dia ou três vezes por dia, depende, treinou, fez um treino muito longo, quatro, teve um lanche ali no meio da tarde. Então, eu começo sempre olhando para a alimentação. Puxa, essa alimentação tá me deixando tão saciada que eu não tenho vontade de comer de 3 em 3 horas mais. Já é um bom começo, né? Porque a nutrição tradicional nos ensinou a comer de 3 em 3 horas. Então, a pessoa, ela vai sentindo essa ausência de fome, e aí também é muito importante, porque o jejum, ele deixa a gente um pouco mais acelerada e se eleva sem fome. Então, é muito importante, nesse primeiro momento, a pessoa meio que se policiar para comer. Porque, por exemplo, um treino em jejum, você acaba com cortisol alto, a gente acaba acelerada. A Michelle deve saber disso. Muitas vezes você não tem fome. Aí eu falo, gente, tem que comer mesmo sem fome. Principalmente mulher, a gente não quer ficar nesse estado acelerado o dia inteiro. Isso é ruim para os nossos hormônios sexuais, isso é ruim para a nossa tireoide. Então, eu penso no jejum sempre partindo da alimentação. Se a pessoa tem uma alimentação que traga saciedade, ela naturalmente vai ficar mais tempo sem comer. Ela vai ter uma janela de 12 horas ali, então ela vai fazer 3 refeições, ou ela vai ter uma janela de 8 horas, onde ela vai fazer 2. Isso já é jejum, o tempo que ela dormiu, a refeição que ela pulou. Então, eu parto sempre da alimentação. Porque eu também acho que tentar fazer o jejum com uma alimentação que não traz saciedade é muito difícil, é muito triste, é muito chato, porque a pessoa fica lutando contra o jejum. Então, o bom jejum é aquele que você nem sente que você tá fazendo. Você simplesmente tá vivendo a sua vida ali, daqui a pouco, meio-dia, putz, tô com fome, vou almoçar. A fome, ela vem nos mesmos horários, né? Isso, inclusive, tem a ver com o nosso ritmo circadiano. Ela vem ali, de manhã depois do treino, ela vem no almoço, ela vem no final do dia, não tão tarde. Acabou, nosso corpo, a luz da evolução, né? A gente não se alimentava à noite, a nossa história evolutiva é muito maior do que esse espacinho de tempo que a gente tá aqui. E quando não tinha luz? E quando não tinha supermercado 24 horas e nem cozinha e nem, enfim, essa abundância que a gente tem hoje? Então, a gente não comia à noite, esse jejum noturno sempre fez parte.
1: E como que é para você, Michelle? Como que é essa alimentação depois do treino, que é a alimentação que você faz depois desse período de jejum?
3: Eu finalizo o treino, geralmente eu finalizo acelerada do mesmo jeito, por isso que eu gosto de treinar pela manhã. E eu sempre quebro com carboidrato e proteína, então seja ovo, seja atum com pão, né? Pão de forma, tem muita gente que tem aquele mito, aquele tabu com pão. E café com leite, então uma fruta também, mas eu nunca quebro só com uma coisa pequena. Eu sempre faço uma refeição mesmo de café da manhã. Às vezes eu termino o treino, tomo banho, vou lá, faço minha alimentação e aí acabo comendo alguma coisa entre o intervalo até o almoço e faço meu almoço no horário certinho, igual ela falou. Chega o horário do almoço, a gente sente a fome naturalmente, né? E eu acho que uma coisa que é importante também é como você encerrou a sua alimentação no dia anterior. Eu acho que isso faz muita diferença, né? Quando eu fiz o meu cardápio, ele é muito relacionado com a minha rotina. Então, eu finalizo a minha última refeição com carboidrato, com proteína, não tenho restrição também de quantidade. A alimentação, ela é muito fácil, né? Parece um

0: um bicho de sete cabeças, mas a minha alimentação é uma coisa bem tranquila, bem fácil, mas eu tenho que ter o carboidrato, eu tenho que ter a proteína na última refeição para me sentir disposta no dia seguinte.
1: Uhum. A gente já tá com o tempo super esgotado e eu ainda teria um monte de coisas para perguntar, mas eu queria só perguntar, Paula, para você, quando você recebe uma paciente que começa a fazer ali o plano alimentar com você, começa a reestruturar coisas da alimentação, que você deixou bem claro que começar o jejum depende de a pessoa ter uma rotina alimentar estruturada, variada, completa. Tem algum perfil de pessoa que não costuma se adaptar ao jejum ou que talvez o jejum não seja a melhor abordagem?
2: Olha, as pessoas que... É porque eu já não começo logo de cara propondo o jejum, mas o que eu vejo, né? Porque eu trabalho com muitas pessoas metabólicas no SUS. Pessoas que têm resistência insulínica, que têm sobrepeso, que têm uma alimentação muito rica em amido, em farináceos, em carboidratos refinados, elas têm muita dificuldade de fazer jejum e aí eu acho que não vale nem a pena entrar. E geralmente são pessoas também que tomam medicações hipoglicemiantes, então... Quando a gente tem uma questão ali de resistência à insulina, que é um caminho indo ali para uma intolerância ao carboidrato, a pessoa não consegue. Ela sente muita fome e a fome sempre vence. A fome, inclusive, é o cemitério das dietas, né? Então, eu parto sempre desse princípio, mas eu nunca tive... pessoas que, é muito difícil alguém assim, na terceira semana que tá comigo, me relatar assim, tô acordando sem fome, acho que eu vou pular, eu falo, pula. É muito difícil assim, as pessoas elas começam a acordar sem fome, aí ela vai treinar sem fome, ela fala, nossa, isso é novo pra mim. Então a gente tem fontes de energia endógenas que dão conta do nosso corpo de manhã, né? Vamos pensar de novo lá a luz da evolução, quando a gente precisa, a fome ela é um drive pra gente, é um motivador pra gente fazer exercício físico. Por quê? Porque a gente caminhava longas distâncias pra caçar, pra arrancar tubérculos do chão. Então, à luz da evolução, o nosso corpo, ele tem ali fontes de energia de manhã. Não é pra gente acordar com fome. Mas aí a gente tem as pessoas extremamente magras, as pessoas transtornadas ou as pessoas com uma obesidade muito séria. Então, depende, né? Mas via de regra, todo mundo deveria conseguir fazer pelo menos umas 12 horas. Até criança, meu filho faz.
1: Que significaria ter um jantar cedo, um que jantar... é uma recomendação.
2: Exato, e né? Um café da manhã de manhã.
1: Exatamente, o café da manhã de manhã, não deixar para comer muito tarde, que é um hábito que a gente foi desenvolvendo e que a gente sabe que não é bom para a saúde. Quero agradecer demais a participação de vocês três hoje aqui comigo. A Paula Narvaez, nutricionista. Paula, obrigada por ter vindo trazer a sua história pra gente, a sua experiência também.
2: Eu que agradeço.
1: A Michele Kaori, empresária, praticante de atividade física 6 vezes por semana, também pratica o jejum. Michele, muito obrigada por ter vindo compartilhar conosco a sua vivência.
0: Eu que agradeço.
1: E também o Dr. Celso Cuquier, médico nutrólogo do Einstein Hospital Israelita, trazendo seu conhecimento aqui para nossa mesa também. Obrigada, doutor Celso.
3: Uma honra estar com vocês, Cássia.
1: Bem-Estar e Movimento de hoje vai ficando por aqui. Nós contamos com a produção da Ana Luísa Bessa, os trabalhos técnicos em áudio e vídeo da Débora Gonçalves e a edição do Rafael Furugem. Eu volto na semana que vem e espero por você.
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0: Quarta-feira, 19 de agosto de 2026. Agência Nacional de Aviação Civil suspendeu 4 empresas e 9 aeronaves que realizavam voos panorâmicos no Rio de Janeiro, após identificar irregularidades em metade das operações fiscalizadas na cidade. A agência apura fraudes nos diários de bordo para omitir horas reais de voo e reduzir gastos com manutenção, além de falhas na gestão operacional das companhias. Entre as empresas suspensas está a operadora do helicóptero que caiu na Vista Chinesa no início do mês, deixando 4 mortos. O Tribunal Superior Eleitoral classificou como produtiva a reunião entre ministros para discutir o uso de inteligência artificial nas eleições. O encontro foi motivado por um vídeo do ex-presidente Bolsonaro gerado por IA, exibido durante a convenção do PL. A representação da campanha do presidente Lula acusa o material de ser um deepfake, vedado pelas normas eleitorais. O presidente dos Estados Unidos, Donald Trump, anunciou a suspensão por 3 dias da tarifa de 50% sobre produtos importados do Canadá. A sobretaxa, que entraria em vigor hoje, incidiria sobre cerca de 20 bilhões de dólares em mercadorias canadenses, incluindo itens eletrônicos e materiais de construção. Ontem à noite, Trump informou que a pausa ocorre enquanto os governos dos dois países finalizam os documentos de um acordo comercial. Horário de Brasília, 3 horas e 37 minutos.
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0: Horas e 39 minutos. Bom dia a você que nos acompanha aqui no CBN Madrugada com Ricardo Garcia na mesa de som. Vamos juntos até às 5, hein? E você participa pelo WhatsApp, pelo YouTube, pelo Instagram, pelo e-mail. Daqui a pouquinho a gente registra as participações, porque agora o espaço fica aberto para o Dr. Luiz Fernando Correia.
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2: Muito bom dia, doutor Luiz Fernando Correia.
3: Bom dia, Milton, bom dia, Nadédia, bom dia, ouvintes.
4: Bom dia, doutor.
2: A Anvisa aprovou o primeiro genérico de semaglutida do Brasil, traz ali a mesma substância, por exemplo, a do Ozempic, mas tem algumas diferenças e eu queria que o senhor trouxesse aqui para nós essas informações.
3: Então, vamos entender isso tudo. Ozempic e Wegovy são marcas, né? E essas marcas são de semaglutida biológica. Por quê? Essa molécula, ela é produzida por leveduras, por, enfim, substâncias biológicas geneticamente modificadas, que é dentro de um processo de engenharia genética, é parecido em lógica com a fermentação que se usa, por exemplo, para fazer cerveja. Medicamentos biológicos no Brasil e no mundo inteiro não tem um genérico. O que existe quando você tem uma substância que se propõe a ser equivalente são biosimilares. E para isso ainda não existe semaglutida biosimilar no Brasil. O que a farmacêutica EMS fez foi diferente. Desenvolveu uma versão sintética da mesma molécula, produzida por síntese química, ou seja, combinando substâncias no laboratório sem célula viva. E moléculas sintéticas podem ser reproduzíveis, e aí sim elas podem virar genéricas. Foi isso que a Anvisa registrou hoje, ontem, aliás, né, com o nome comercial de Oziv. No mesmo dia também aprovou outra, Semaclic, da Germed, outra farmacêutica, com um medicamento similar, que é uma categoria parecida, mas que podem ter, onde podem existir diferenças na as substâncias da formulação para fazer o comprimido são chamados excipientes e também na embalagem. O que te muda isso? Em julho, a Anvisa tinha aprovado 5 semaglutidas sintéticas. Elas foram registradas naquela época como medicamentos novos, por uma via de desenvolvimento abreviada, não como genérico. A aprovação de ontem é a primeira vez que a categoria medicamento genérico, que tem uma exigência de bioequivalência comprovada, isso é muito importante. Quando a gente fala de um genérico, Milton, por que que o médico prescreve um genérico? Para aumentar o acesso do seu paciente ao medicamento, mas com a mesma segurança de utilizar o medicamento de marca, o medicamento onde foi lançado no mercado, porque eles passam por esse processo de bioequivalência comprovada. E aí, uma outra coisa importante, a gente sabe, ninguém aqui é tolinho e acha que isso não vai acontecer. A aprovação não é para obesidade, o que está na bula é tratamento de diabetes tipo 2 em adultos. A perda de peso pode acontecer, a gente já sabe que a semaglutida reduz o apetite, desacelera o esvaziamento do estômago, mas isso não é uma autorização automática para tratar a obesidade. Esse registro específico é o que tem hoje a farmacêutica Novo Nordisk para o IGOV somente, inclusive nem para o Ozempic. Essa distinção parece uma burocracia, mas é importante porque reproduzir uma molécula biológica de forma exata é muito difícil, porque como a gente comentou lá no início, é uma formulação de se fazer um produto natural. Natural no sentido biológico da coisa. Então, mesmo com a mesma sequência, ainda vão ter necessários estudos de bioequivalência quando aparecerem outras semaglutidas biológicas. Bom, agora, o que interessa para o público, né? Por enquanto, não vamos mudar nada. Por enquanto, não existe preço, não existe data de chegada nas farmácias confirmadas pelas farmacêuticas. Por ser genérico, a expectativa é que siga-se a regra e que pelo menos seja 30% abaixo das opções que já estão disponíveis. Mas isso é uma projeção. O que a gente sabe, Milton, é que isso abre uma fase de concorrência mais aberta, ou seja, vai ter uma competição maior entre os fabricantes, porque afinal de contas a patente da semaglutida venceu em março desse ano. Então já existiam já na época 13 pedidos represados, a maioria deles por via sintética. Então a gente vai continuar assistindo aprovações sistemáticas eventuais da Anvisa de outros medicamentos, de outras semaglutidas, seja como similar, seja como genérico, dependendo do tipo de apresentação, do tipo de teste que foi feito e que foi registrado junto à Anvisa, Milton.
2: Tá bom, muito obrigado aí pelas explicações, doutor Luiz Fernando Correia. E um bom dia.
3: Bom dia para você, Milton, Nadege e todos os ouvintes.
4: Bom dia, doutor.
0: 3:44. A gente vai abrir espaço aqui no CBN Madrugada para o Guilherme Gimenez. São números assustadores de mortes de motociclistas em São Paulo.
5: 286 motociclistas morreram no trânsito da cidade de São Paulo entre janeiro e julho de 2026. Os dados são do InfoSiga, plataforma do Detran SP, e representam um aumento de 7% em relação ao mesmo período de 2025. Só em julho deste ano foram 48 mortes. Também morreram mais ciclistas na capital paulista em 2026. Até o momento, 18 pessoas perderam a vida, número 28% maior em comparação com o mesmo intervalo do ano passado. Sérgio Eisenberg, engenheiro e mestre em transportes pela Escola Politécnica da USP, afirma que falta educação e fiscalização no trânsito de São Paulo.
6: Falta coragem política dos gestores. Entrar em contato com as associações, com os sindicatos de motociclistas, estabelecer um cronograma de início de fiscalização e motivar esse contingente de motociclistas a ter um comportamento mais responsável. A respeitar os limites, principalmente de velocidade. E após fazer esse contato inicial, começar a fazer o que a técnica determina. É preciso fiscalizar para que com isso, dessa maneira, a gente possa retomar uma curva que é de redução do número de mortos de motociclistas e mortos em geral.
5: Em nota, a Prefeitura, através da CET, afirmou que realiza ações contínuas para ampliar a segurança de todos os usuários do sistema viário e citou os mais de 233 quilômetros de faixa azul existentes atualmente na capital paulista. No estado de São Paulo, o número de mortes entre motociclistas também aumentou. Neste ano, 1.578 pessoas perderam a vida, registro 1% maior em relação ao mesmo período de 2025. De São Paulo, Guilherme Gimenez.
0: Bom, são números assustadores e algo tem que ser feito, né? A gente obviamente não acha aqui que exista uma solução fácil para esse problema. É um problema que vem crescendo com o aumento do número de motociclistas trabalhando e há questões que têm que ser investigadas em relação a essas empresas, porque os entregadores acabam recebendo mais pedidos quando fazem a entrega no menor tempo possível, e isso obviamente faz com que eles muitas vezes deixem a segurança de lado para tentar obter um pouco mais de ganho. Então é uma coisa assombrosa, né? São 3 mortes a cada 2 dias. A cada 2 dias morrem 3 motociclistas na cidade de São Paulo. A gente não está falando de Brasil, nós falamos da cidade de São Paulo. 3 mortes a cada 2 dias. Inaceitável isso, né? Inaceitável. Poder público, acho que nós como sociedade também temos que repensar essa situação, que esses motociclistas tenham o máximo de cuidado também, que as empresas se preocupem com isso e eliminem essa questão que pode fazer com que eles procurem uma maior velocidade. E acho que todo mundo que está no trânsito também, quem dirige, tomar o máximo de cuidado com os motociclistas que estão trabalhando, muitas vezes são pais de família e estão numa posição muito mais vulnerável do que quem está no carro. Né? Eu já andei de moto, viu, Ricardo Garcia, ouvintes aqui do CBN Madrugada, durante muito tempo aqui na cidade de São Paulo, isso há mais de 15 anos que eu não tenho moto. Mas era uma situação que eu percebo assim diferente. Hoje o trânsito está mais hostil, porque são muitas motos. E obviamente que isso acaba criando uma situação de mais perigo ainda para quem está sob 2 rodas. Então, sempre muito importante que todos nós tenhamos mais atenção. 3:48, assunto internacional com a Tatiana Vasconcelos, Fernando Andrade e a professora Cristina Pesequilo.
4: No dia 17 de agosto, ontem, venceu o prazo de 2 meses, 60 dias das negociações para o estabelecimento de um acordo de paz entre Estados Unidos e Irã. Nosso assunto de hoje com a Cris. Que balanço é possível fazer, Cris, desses últimos 60 dias? Em algum momento dá para dizer que esse acordo de paz esteve próximo?
7: Ah, Tati, Felvins, eu acho que em nenhum momento esse acordo chegou a um termo, né? O que a gente observou durante esses 60 dias, que supostamente deveriam ser dias para negociação, dias para tentar parar arestas e também, principalmente, de cessar fogo, foi justamente o contrário. Em nenhum momento houve uma interrupção das hostilidades, fossem elas verbais ou militares, e também nós não tivemos nenhuma resolução muito clara sobre Hormuz. Houve algumas passagens de navios pelo estreito, mas o nível de tensionamento ele sempre foi muito alto. Isso não significa que não existiram conversações de vez em quando, né, entre Estados Unidos e Irã, até mais sistemáticas. Mas qual que era o grande problema? Você não conseguia chegar a nenhum acordo sobre a questão nuclear, e isso praticamente foi descartado. Também não foi considerada nenhuma via possível de negociação sobre a questão do controle do Estreito de Hormuz. Também não houve um consenso sobre a possibilidade do Irã receber de volta os dinheiro, né, que eles chamam de ativos congelados, e aí a gente foi vendo se acumularem, né, reivindicações um pouco malucas, né, à medida que nenhum dos dois lados queria ceder, se começou a pedir indenização. Estados Unidos pedindo indenização para o Irã por conta dos gastos na guerra, o Irã fazendo a mesma coisa, enquanto isso, os dois países seguindo seu ritmo político, dando inclusive tempo, né, para o Irã de se reorganizar politicamente e militarmente durante esses 60 dias. E palavras muito duras foram trocadas. A guerra está indo para 6 meses e a gente não tem ainda nenhuma perspectiva. Trump também dizendo que ele não vai retomar negociações.
8: Cris, o que que você achou da declaração de Donald Trump, que disse que o Estreito de Hormuz agora é território dos Estados Unidos? Veja só.
7: Ah, foi assim, a gente está analisando geopolítica, né? Mas eu até iria dizer, foi divertido, mas já disse, né? O que acontece é que o Trump, ele tem feito essas ameaças territoriais repetidamente, não só com relação ao Estreito de Hormuz. Então ele publicou uma foto, bandeira americana, né, sempre aquele espetáculo que a gente vê em redes sociais, mas ele já falou isso para outras regiões. Então, de que a gente está falando? A gente está falando do Golfo do México, né, que passaria a ser Golfo dos Estados Unidos, né, em um território americano. Ele já falou que ia anexar o Canadá como um novo estado americano, e obviamente, né, uma questão que ela está sempre pairando nas nossas discussões, a questão da Groenlândia, né? A Groenlândia, ela meio que sumiu do mapa nas últimas discussões, mas existem companhias americanas entrando no país, né, na ilha, né, não é bem um país, é um território autônomo ligado à Dinamarca, e aí já estão explorando petróleo. Então parece ter sido mais uma daquelas menções, né, de provocação, e o Irã respondeu de certa forma num tom muito elevado, né? A gente tem aí declarações, assim como o Trump tem sido muito incisivo, né, para não dizer mal educado, em algumas agendas políticas com o Irã, e desrespeitando o Estado iraniano, o governo iraniano, né, os negociadores também têm respondido no mesmo tom, né? Eu não vou aqui repetir, mas também um pouco mal educado, fazendo agressões, né? Usando nomes contra o Trump e contra os negociadores, principalmente o Pete Hegseth, que é o secretário da guerra.
4: E as ameaças de Trump a Oman, Cris, por que que... É quase retórico eu perguntar por que que o Trump fez ofensa a alguém, mas é minha obrigação jornalística. E quais são os efeitos ou as consequências dessas ameaças?
7: Tati, Fê, ouvintes, é aquilo que a gente estava falando, né? Ele vai repetindo essas coisas que a gente precisa informar, né? Precisa trazer para os nossos ouvintes as motivações, até geopolíticas e geoeconômicas, mas precisa, né, sempre estar atento a essas repetições dele, né? Agora, no caso do Oman, por que foi feita essa ameaça? O que acontece é que essas negociações, como a gente acabou de falar, entre Estados Unidos e Irã, sobre o uso, né, a passagem de Hormuz, elas foram praticamente inúteis, né? Então, a gente não teve nenhum progresso, né? Pode ser que daqui a meia hora os Estados Unidos me desmintam, façam um acordo com o Irã, mas a princípio, o que a gente observou foi um travamento das negociações. Então, o que que o Irã fez? Ele buscou uma via alternativa de negociação com outro estado que compartilha o uso do Estreito de Hormuz, né? Dentro das regras da Convenção do Direito do Mar das Nações Unidas, né? Nenhum dos países que compartilha a fronteira marítima de Hormuz tem o direito de fechar, tem o direito de cobrar sobre o uso daquele espaço marítimo, mas você pode tentar gerenciar considerando as suas fronteiras. Então, o que que o Irã e o Oman fizeram? Eles começaram a negociar um acordo de compartilhamento para o gerenciamento conjunto bilateral do Estreito de Hormuz, e isso deixou o Trump muito irritado. Por quê? Porque Oman, ele é um estado que sempre se declarou neutro nessas questões relativas ao estreito. Oman é apesar dessa neutralidade, encarado dentro da região como um aliado americano e foi considerado um, como eu posso dizer, uma interferência indevida no processo de negociação. Ou seja, na visão do Trump e dos Estados Unidos, se o Irã consegue esse acordo de compartilhamento de Hormuz com o Oman, que a gente até já tinha mencionado aqui, isso o isenta até de uma negociação mais profunda com os Estados Unidos. E a gente tem que lembrar, né, até me veio isso agora, os Estados Unidos estão enfrentando uma certa crise naval nos Estados Unidos, né? Então, com acusações de famílias de marinheiros que estão postados, né, lá no Oriente Médio, do USS Abraham Lincoln, de más condições, de excesso de superextensão de militares. Então, veja, o Oman, ao fazer isso, ele meio também joga mais lenha e gasolina na fogueira. Por quê? Porque ele mostra que é possível negociar algo que os Estados Unidos não estão fazendo, no momento até de fragilidade, óbvio, fragilidade relativa da Marinha Americana.
8: Cris, mudando de assunto, Israel bombardeou uma base aérea na Síria hoje. O que que aconteceu?
7: Nossa, Tati, ouvintes, foi na hora que eu li a notícia, eu fiquei bastante preocupada, porque Israel cada vez mais tem atuado de uma maneira autônoma diante dos Estados Unidos, né? Então, esse arranjo Estados Unidos-Síria, que também a gente já vem comentando há um tempo, é um arranjo de equilíbrio, né? Ou seja, o governo americano aceitou o novo governo sírio, esse novo governo sírio tem punido a ditadura de Assad, né? Condenando Assad à morte, parentes também, ou seja, você tem um processo de reconstrução com problemas, obviamente, né? Acusação de minorias de que continuam sendo perseguidas dentro da Síria, né? Mas a questão é, a Síria, ela parecia razoavelmente estabilizada e chegando a um termo com os Estados Unidos. O que Israel faz? Ao bombardear a Síria, ela quebra essa agenda de compromissos, porque a gente não pensa em Israel sem pensar nos Estados Unidos em muitos cenários, e a justificativa que Israel apresentou foi que justamente essa base aérea estava sendo reconstruída para ser novamente um ponto de ataque a Israel. Então, é algo extremamente duvidoso, né? Um ataque justificado como um ataque preventivo, e existem negociações na região também com a Rússia com relação a bases também ocupadas pela Rússia, que hoje estão passando para a Síria. Israel tem tido muitas desavenças com a Turquia, que faz parte também desse sistema regional sírio, ou seja, é um ataque preventivo à Síria, mas ele também é um ataque que demonstra uma reação de Israel às negociações em andamento entre Turquia, Paquistão, Arábia Saudita, tudo aquilo que a gente vem acompanhando na reconfiguração das alianças de poder no Oriente Médio, que isolam cada vez mais Israel e também acabam colocando pressão nos Estados Unidos.
4: Eu amo que tudo de Israel eles alegam defesa, né? Inclusive o nome do exército tem defesa. Aliás, o ministro de Segurança Nacional do país, Itamar Ben-Gvir, fez uma declaração horrorosa ontem, defendendo que tem que matar de 30 a 40 pessoas por noite em Gaza. Uma declaração brutal, chocante, desumana, que não deveria sair da boca de ninguém que ocupa um cargo público em nenhum lugar do mundo. E uma declaração que foi condenada com veemência por grande parte da própria comunidade judaica. Mas enfim, como é que esses ataques, como esse que foi feito à Síria, impactam a região, Cris? Que poder tem de afetar as negociações sobre o Líbano e a questão da Palestina, né, já que eu trouxe?
7: Ah, total, Tati. Eu ia até começar mencionando para você, para os ouvintes, para o Fê também, essa declaração do Ben-Gvir.
4: Uma coisa horrorosa. Não é a primeira, não será a última. Esse é o modo operandi desse ministro.
7: Não, é total. E não é só ele, né? Eu acho que a gente tem falado muito até do governo israelense, mas uma coisa que às vezes a gente não menciona são os candidatos a ocupar o lugar do Netanyahu. E eu ouvi declarações horríveis também de alguns desses candidatos, né? Então, falando, olha, todos no Oriente Médio são inimigos, os palestinos são inimigos. Então, assim, de repente você pensa, poxa, a gente já está numa situação horrível com esse governo do Netanyahu, com falas não só do Ben-Gvir sobre os palestinos dessa forma, como também nós temos uma situação da oposição israelense, fora alguns poucos políticos se manifestando contra, né? Então você pensa, poxa, o que que vai vir depois de Netanyahu, se é que teremos um pós-Netanyahu ou ele vai continuar? Então, esses ataques à Síria, eles geram mais desconfiança, né? A gente tem também uma movimentação muito importante no Líbano, que é a volta de uma grande quantidade de refugiados às suas casas, né? Isso vem sendo reportado pelas Nações Unidas, só que o Líbano, apesar das negociações de paz com Israel, cessar fogo, a promessa de criação de zonas de segurança e também de assegurar a segurança da população civil, continua recebendo ataques, com Israel alegando que o Hezbollah continua não sendo desarmado.
0: Professora Cristina Pessequilo, conversando com a Tatiana Vasconcelos e com o Fernando Andrade. São 4:01, vem aí Edmilson Fernandes.
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1: 4:05. Bom dia a você que nos acompanha aqui no CBN Madrugada com Ricardo Garcia na mesa de som. Vamos até às 5, hein? Agora a Josélia Pegorim traz pra gente a previsão do tempo para esta quarta-feira.
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2: Grande massa de ar quente seco ainda predomina sobre o Brasil e por isso, nesta quarta-feira, a maior parte do país segue com pouca nebulosidade, sem condições de chuva. As temperaturas continuam muito acima do que seria o normal para essa época do ano, especialmente em áreas do sul do Brasil, do sudeste, mas também em algumas áreas da região centro-oeste. Por isso, nós temos uma situação de onda de calor, especialmente no centro-oeste do Brasil. Temperaturas até um pouco acima dos 40 graus poderão ser observados nesta quarta-feira em áreas de Mato Grosso do Sul, Mato Grosso, Goiás e também do Tocantins. Mas a chuva ainda é preocupação em algumas áreas no sul do Brasil. Áreas de instabilidade continuam se formando sobre o Rio Grande do Sul e se expandem agora também para Santa Catarina. Pancadas de chuva moderadas a fortes podem acontecer em todas as áreas do Rio Grande do Sul, com maior risco de temporais, os maiores volumes de chuva na parte oeste e sudoeste do estado, onde está a região de Uruguaiana. Mas a região serrana do Rio Grande do Sul e de Santa Catarina também são áreas onde a chuva pode cair com forte intensidade. No norte do Brasil, pancadas de chuva moderadas a fortes acontecem no Acre e na parte centro-oeste do Amazonas e também em algumas áreas de Roraima. Uma preocupação é com a chuva persistente que está acontecendo entre o litoral da Paraíba e de Alagoas. As capitais, Recife, João Pessoa e também Maceió, podem ter momentos aí com chuva de moderada para forte intensidade nesta quarta-feira. Josélia Pegorim, da Clima Tempo, para a CBN.
1: 4:07. A Justiça Federal dos Estados Unidos começou o julgamento mais importante da história sobre a segurança nas redes sociais. Uma ação movida por 29 estados acusa a Meta, dona do Facebook, do Instagram e do WhatsApp, de projetar mecanismos para viciar crianças e adolescentes. Procuradores sustentam que a empresa explorou vulnerabilidades no desenvolvimento neurológico de menores ao implementar recursos de manipulação comportamental que agravam crises de ansiedade, depressão e distúrbios de imagem. 4:08. Presidente Lula visita hoje o Centro Industrial Nuclear de Aramar, na região de Sorocaba, interior de São Paulo. Flávio Bolsonaro, do PL, estará em Brasília para gravações do programa eleitoral. O candidato Romeu Zema, do Novo, participa de uma ação numa feira de alimentos na zona leste de São Paulo. Ronaldo Caiado, do PSD, vai ao Fórum da Confederação Nacional da Indústria em Brasília. Ontem, Lula defendeu a aprovação da medida provisória que acabou com a taxa das blusinhas.
3: Eu estou convencido que o presidente do Senado, Alcolumbre, e o presidente da Câmara, Hugo Mota, vão votar e a gente vai aprovar o fim da taxação das blusinhas. Por quê? Porque é uma questão de justiça. A classe média alta viaja para fora, ela pode gastar $2,000 e não paga imposto. Por que que uma pessoa da periferia compra um negócio de $50 e querem taxar ele?
1: O candidato Flávio Bolsonaro, do PL, fez campanha em Belo Horizonte e prometeu simplificar os mecanismos para a concessão de licenças ambientais.
4: Vamos enxugar toda a burocracia que existe nessa parte de licenciamento ambiental. Hoje em dia é possível você extrair minérios preservando o meio ambiente. O Brasil está perdendo uma grande oportunidade de transformar as riquezas que Deus deu ao nosso país, riquezas minerais, transformar em riquezas para o povo brasileiro. É isso que a gente vai fazer.
1: Em Brasília. Brasília, o candidato do Missão, Renan Santos, criticou o regime CLT e defendeu o fim da justiça trabalhista.
5: Se você tem um problema de um salário não pago, de um problema entre privados, resolve na justiça civil, como é no mundo inteiro. Então, nós criamos uma justiça que custa mais caro do que os próprios resultados dela, no sentido de que as indenizações que saem da justiça do trabalho custam menos, né? Ou seja, são gastos muito caros daquele que é o justiciário mais caro do mundo.
1: O candidato do PSD, Ronaldo Caiado, prometeu reduzir os gastos públicos.
6: É uma emenda à Constituição, que encaminharei no primeiro dia, e dizendo que o meu gasto está limitado a 50% ou 40%, nós não terminamos ainda a conta, no final de 4 anos de governo, com a dívida PIB com menos aí 1,5% a 2% desse percentual, o que para nós levará uma taxa de juros a patamares em torno de 6, 7%.
1: Candidato do Novo, Romeu Zema, passou o dia em São Paulo e prometeu acabar com as bets no Brasil.
7: Continuar tolerando isso é estar assistindo o enriquecimento de poucos que estão ganhando aí milhões, tem levado a vida dos brasileiros para o buraco.
1: 4:11. A Polícia Federal encontrou uma minuta de contrato para venda de medicamentos à base de canabidiol ao Ministério da Saúde, no celular de Marco Aurélio Santana Ribeiro, Marcola, ex-chefe de gabinete do presidente Lula. O documento foi enviado pela lobista Roberta Luxinger, amiga de Lulinha. Na época, a empresária tentava fazer negócio com a pasta, o que não ocorreu. Marcola admitiu o recebimento na mensagem, mas afirmou que não deu andamento nem encaminhou o documento a órgãos governamentais. 4:12. Os ministros Flávio Dino e Alexandre Moraes defenderam a rediscussão sobre a exigência do diploma para o exercício do jornalismo. A obrigatoriedade foi derrubada em 2009. Magistrados argumentaram que a ausência de formação facilita a desinformação, pode abrir espaço para a atuação de facções criminosas na atividade. O debate sobre o tema ocorre uma semana depois de associações de imprensa criticarem a decisão de Moraes, que autorizou uma operação de busca contra uma fonte de um jornalista no Maranhão. O blogueiro tinha publicado textos sobre o suposto uso irregular de carros do Tribunal de Justiça pela família do ministro Flávio Dino. Durante sessão da primeira turma do STF, Dino afirmou que o fim da exigência do diploma tornou mais complexo o debate sobre garantias da imprensa, principalmente com o avanço das redes sociais.
8: Chama atenção, finalmente, ministro Alexandre, que tudo isto se tornou ainda mais difícil porque há uma decisão do Supremo, a qual respeito, obviamente, e quem sabe um dia será debatida novamente, quanto à dispensa do diploma de jornalista para o exercício da profissão. Então, isso constitui um complicador.
1: O ministro Alexandre Moraes também justificou a necessidade de uma regulamentação da atividade jornalística.
9: Talvez seja realmente o momento de refletirmos com uma regra de transição para aqueles que já exercem seriamente a profissão, mas como qualquer outra profissão, né, no Brasil, uma regulamentação para evitar exatamente que... E Vossa Excelência disse, talvez o PCC, talvez o Comando Vermelho comece. Não, infelizmente já se infiltraram em redes de desinformação nas redes sociais.
1: 4:13. O Conselho Nacional de Justiça lançou cartilha detalhando os penduricalhos que podem ultrapassar o teto constitucional de R$46 mil. O presidente do CNJ e do Supremo, ministro Edson Fachin, apresentou a publicação e declarou que o judiciário mantém transparência e rigor no controle de contas. O documento traz o histórico de entendimentos e a decisão do STF que estabeleceu que os benefícios adicionais não podem exceder 70% dos vencimentos, limitando o teto máximo da carreira a R$78 mil. Durante a apresentação, Fachin afirmou que o tribunal atua para separar casos excepcionais e conter distorções remuneratórias no setor público.
10: estabelecemos limites, criamos mecanismos de controle, demos transparência. O Poder Judiciário brasileiro tem prestado contas e não tem nada a esconder. É preciso, portanto, separar o joio do trigo, precisamente para que, ao final, permaneça pedra sobre pedra.
1: Na semana passada, o Supremo obrigou 7 tribunais a suspenderem e devolverem valores que ultrapassaram o limite fixado pela corte. O Conselho Nacional de Trânsito aprovou nova resolução que reformula e padroniza procedimentos de fiscalização da Operação Lei Seca em todo o país. A medida atualiza normas que vigoravam desde 2013 e prevê tanto a realização de etapas de triagem com pré-testes, quanto a futura adoção de equipamentos destinados a identificar o uso de drogas e substâncias psicoativas por motoristas. As especificações técnicas, substâncias detectáveis e parâmetros para o uso oficial dos drogômetros ainda dependerão de regulamentação e certificação pelo Inmetro. Secretário Nacional de Trânsito, Adroaldo Catão, explica que a partir do novo aparelho será possível identificar as substâncias psicoativas já proibidas no Código de Trânsito Brasileiro.
11: O equipamento, a forma de medir, isso já estava previsto na lei. O próprio Código de Trânsito já prevê que é infração e que pode, inclusive, ser crime. O que acontecia? A resolução, ela não previa sequer a possibilidade da existência desse equipamento. A gente, na verdade, corrigiu uma lacuna normativa, né? Ao prever a possibilidade da existência do equipamento e manter a competência com o Inmetro, que é quem tem, obviamente, a competência, né? O Instituto de Metrologia, para definir que equipamento pode ou não medir a presença, não só a mera presença, mas o fato de que o cidadão está dirigindo sob efeito daquela substância.
1: 4:17.
12: Tá 5-4 por enquanto. O Fluminense está na frente. Responsabilidade pro Rivadavia. Correu pra bola. Atenção, pé esquerdo. Chutou e o Fábio! O Fábio pegou!
1: Fluminense venceu Independiente Rivadavia nos pênaltis depois de empate por 1-1 no tempo normal. Está nas quartas de final da Libertadores. Hoje, mais 3 times brasileiros entram em campo em busca de vaga. Às 19h, o Palmeiras enfrenta o Cerro Porteño no Paraguai e às 21h, tem Flamengo e Cruzeiro no Maracanã. Na semana passada, os dois jogos terminaram em 1-1. Pela Sul-Americana, o Atlético Mineiro enfrenta o Bragantino às 19h em Belo Horizonte. O jogo de ida terminou em 1-0 para o time mineiro. E ontem o São Paulo venceu o Bolívar por 3-1 e vai encarar o Boca Juniors nas quartas de final. Futebol, 4:18.
13: Eu sou o teu maior admirador. Glória Menezes, eu sou teu fã número 1. Mas outro dia, alguém deu a passagem para você no aeroporto e muito gentilmente ele disse: a você, Glória Menezes, pelos muitos sonhos, pelas muitas lágrimas e muitas alegrias que os teus personagens me trouxeram. É isso aí.
1: Presidente Lula decretou luto oficial de 3 dias em homenagem às atrizes Glória Menezes e Laura Cardoso. As duas gigantes da teledramaturgia brasileira morreram com poucas horas de diferença. Um dia depois da partida de Laura Cardoso, aos 98 anos, Glória morreu no Rio de Janeiro, aos 91, de causas naturais. Em 6 décadas de carreira, a atriz gaúcha atuou em novelas que marcaram época, como Guerra dos Sexos, Rainha da Sucata e Torre de Babel. Ela teve como principal parceiro de atuação o marido, Tarcísio Meira, que morreu em 2021, aos 85 anos, em decorrência de complicações da Covid. Amigos e parceiros como Serginho Groisman, Cláudia Raia e Lilian Cabral falaram sobre o legado de Glória Menezes e do amor com Tarcísio Meira.
14: O que me consola é dela ter ido para o lugar que ela queria estar, que é ao lado do Tarcísio. Que o caminho dela seja de muita luz e nós ganhamos uma linda estrela no céu.
15: O amor que os dois tinham é incrível, porque parecia realmente uma extensão de uma história de amor de novela, de ficção, que na verdade era uma realidade. Depois que ele partiu, ela realmente ficou muito triste.
16: Com a Glória, principalmente quando você fala, ela deu a mão, ela realmente, ela carregou essa televisão, as câmeras, a equipe, os autores, os diretores, mas ela também me deu a mão.
1: O ator Antônio Fagundes falou da dor e da gratidão pela perda de Glória Menezes e Laura Cardoso.
17: Tristeza a perda dessas duas excepcionais companheiras, Laura Cardoso, Glória Menezes, mas ao mesmo tempo a gente não pode deixar de sentir uma alegria profunda por ter participado desse tempo junto com elas, de ter aprendido com elas como realmente se deve fazer um trabalho de ator. E isso é uma dívida eterna de gratidão que todos nós que fazemos esse métier teremos com elas. Muito obrigado.
1: 4:21. Espaço aberto aqui no CBN Madrugada para Carlos Alberto Sardenberg e Merval Pereira.
18: Então, o Marçal, o Pablo Marçal, ele conseguiu registrar a candidatura dele à presidência da República. Isso lhe dá espaço de campanha, possibilidade de fazer campanha, e enquanto a Justiça Eleitoral decide se aceita ou não aceita a sua candidatura. Só que ele está inelegível, né? E, aliás, é um caso parecido do garotinho, né? Não tem uma coisa errada aí? Quer dizer, o sujeito pode registrar a candidatura, começar a campanha até a Justiça Eleitoral voltar à cena e dizer, olha, não pode ser candidato. Mas aí ele já terá feito campanha e tal.
19: E o mais grave é que ele desperdiça os votos dos eleitores que escolheram ele, que queriam escolher ele. Uhum. Se for depois da eleição, ele vai para as urnas, o nome dele vai para as urnas e os votos são anulados. Então, realmente, aí tem que recontar votos. Já teve um caso recente, eu não me lembro qual estado, que recontaram os votos por causa de uma situação dessas. E o sujeito que ganhou tantos votos foi anulado e tiveram que fazer a recontagem dos votos para dar o resultado da eleição. Realmente o TSE precisa tomar uma providência para essa rapidez, né? Para ter mais rapidez nas decisões. Porque é sempre assim, você entra com um processo, uma denúncia contra um governo, como fez o Aécio contra a Dilma, e acaba sendo julgado depois que a Dilma já tinha saído do governo pelo impeachment. Quer dizer, então é realmente uma situação esdrúxula que precisa ser resolvida, né?
18: É, porque senão, se demora para resolver, chega uma hora que não dá mais para tirar da urna, né?
19: Alô?
18: Oi, alô, Merval?
19: Alô?
18: Oi, tá me ouvindo, Merval? Tu. Não, não tá ouvindo. O que a gente estava comentando era sobre essas candidaturas que podem, que pessoas que estão inelegíveis e que se apresentam como candidatos, conseguem o registro na Justiça do Trabalho enquanto o processo anda, quando o processo circula, anda para ver se a pessoa pode ou não manter a sua candidatura. O resultado é que às vezes demora, como o Merval estava apontando, um processo envolvendo a Dilma só terminou quando ela já tinha sido eleita, tomou posse, governou, foi empichada e aí a Justiça Eleitoral tomou a sua decisão. Bom, conseguimos de novo a comunicação com o Merval?
20: Estamos se restabelecendo. E no caso do Pablo Marçal, né, Sardenberg, que é uma pessoa que opera muito no marketing pessoal, que tenta muita autopromoção, claramente é uma jogada, né? Inclusive, pode ser combustível para alimentar depois uma narrativa de autopromoção. Merval Pereira está de volta.
19: Pois é, eu estava dizendo isso, que houve casos já de que o tribunal teve que recontar os votos, porque um sujeito que foi eleito acabou sendo caçado, né? Ele estava sub judice. E aí os votos tiveram que ser recontados, né? Não tem razão para esperar tanto tempo. Desde o caso da Dilma, o Aécio perdeu a eleição, entrou com um processo no TSE. O processo só foi julgado depois que a Dilma já tinha sofrido impeachment e o Temer estava no governo. Quer dizer, é uma maluquice total, né? Não tem razão para ser tão lerdo assim o processo eleitoral.
18: Se tem uma justiça especificamente para as questões eleitorais, quer dizer, o Brasil é um dos poucos países que tem uma justiça eleitoral. Nos outros países é a própria justiça comum que trata do assunto, né? Mas a gente tendo uma justiça eleitoral, nada justifica que ela seja tão lenta, né?
19: Claro, precisa justificar a sua existência. Não é possível que essa lerdeza faça parte da existência do Tribunal Eleitoral.
18: É.
1: Muito bem. Aí o Sardenberg com o Merval Pereira. Obrigado a você que nos acompanha aqui no CBN Madrugada. Manuel Ramos de Maceió, Alagoas. Também muito obrigado ao Osley Pimenta, mirante do Paranapanema. Via WhatsApp também, a mensagem que chega do Luiz Tibiriçá.

0: arroba PHC Galvão, doutora Milene Seidel, interagindo por aqui, o Van Gerrei, também da cidade de Jaguaretama, no Ceará, e muito obrigado também pela companhia do Fernando Godoy, Zezo Azambuja, também de Ponta Grossa, no Paraná, interagindo também via Instagram, no arroba PHC Galvão. Muitíssimo obrigado. 4h28, Lucas Taveira tem informações aqui sobre um acidente gravíssimo que aconteceu ali na divisa entre Minas e São Paulo. Fernão Dias, um caminhão derrubou uma passarela e um carro bem em seguida bateu, duas pessoas morreram. Lucas Taveira tem os detalhes.
1: Um caminhão derrubou uma passarela na manhã desta terça-feira na rodovia Fernão Dias, em Vargem, no interior de São Paulo, próximo à divisa com Minas Gerais. A estrutura caiu sobre um carro que passava no sentido contrário. As duas pessoas morreram. As vítimas eram mãe e filho. Rosângela Carlos Soares Chaves, de 63 anos, e Douglas Soares Quaresma, de 40, estavam no carro atingido por uma das vigas da passarela. Os dois moravam em Belo Horizonte. Segundo a Polícia Rodoviária Federal, o caminhão seguia no sentido Minas Gerais quando bateu na estrutura. Com o impacto, a passarela caiu sobre os veículos que trafegavam no sentido São Paulo. O motorista de outro caminhão que foi atingido ficou ferido e foi levado ao hospital. Já o motorista do caminhão que derrubou a passarela teve ferimentos leves e foi preso em flagrante. A Polícia Civil vai usar as imagens das câmeras de segurança para reconstituir o acidente. O delegado Hermes Nakashima disse à TV Globo que a carga transportada estava acima das dimensões autorizadas.
2: Foi verificado pela Polícia Rodoviária Federal que ele tinha uma autorização de carga para carga superdimensionada, né? Só que ele estava extrapolando a metragem. Ele tinha uma autorização, mas com uma metragem menor, tanto de largura quanto de altura.
1: O motorista vai responder por homicídio culposo e lesão corporal na direção de veículo automotor. A Fernão Dias ficou interditada nos dois sentidos. O congestionamento chegou a 23 quilômetros no sentido Belo Horizonte e 15 quilômetros no sentido São Paulo. Durante toda a terça-feira, os motoristas tiveram que recorrer a desvios para completarem a viagem. Com colaboração de Guilherme Gimenez, de São Paulo, Lucas Taveira.
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quarta-feira, 19 de agosto de 2026. Quase 80% dos 513 deputados federais eleitos em 2022 vão tentar renovar o mandato na Câmara em 2026. Ao todo, 410 parlamentares buscam a reeleição, com a maior concentração de candidaturas no PL, com 73 nomes, seguido do PT com 53 e União Brasil com 45. Outros 63 deputados vão disputar cargos diferentes, como vagas no Senado e governos estaduais. A Justiça de São Paulo condenou o apresentador Danilo Gentili a pagar R$10 mil de indenização por danos morais ao padre Júlio Lancelotti. A decisão da 29ª Vara Civil considerou que postagens com ofensas, montagens e acusações de compra de silêncio ultrapassaram os limites do humor e da sátira. A sentença determinou a remoção imediata dos conteúdos das redes sociais do comunicador e pode recorrer da decisão. Ninguém acertou as 6 dezenas da Mega Sena e o prêmio está acumulado em R$50 milhões. 38 apostas tiveram 5 acertos e vão receber R$50 mil cada uma. Os números sorteados, anote aí: 16, 23, 24, 33, 36 e 52. Repetindo: 16, 23, 24, 33, 36 e 52.

0: horário de Brasília, 4 horas e 32 minutos.
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1: Quatro horas e 34 minutos.
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0: Muito bem, aqui no CBN Madrugada, o nosso papo semanal com o professor e economista Gilberto Braga, valorizando seu bolso. Gilberto, muito bom dia, tudo bem por aí?
1: Bom dia, tudo tranquilo, Paulo Galvão.
0: Bom, Gilberto, estamos preocupados, né? Casas Bahia, recuperação judicial. Queria inicialmente, antes da gente falar das consequências, né? Importante que o nosso ouvinte saiba o que fazer, quem tem um crediário, quem comprou coisa e está esperando o produto. Mas antes disso, o que é a recuperação judicial? Por que uma empresa chega nessa condição, hein?
1: Olha, Galvão, é uma legislação que não tem muitos anos e que antes da empresa falir foi criada uma espécie de um atalho judicial em que a empresa ela pode pedir recuperação. Aí ela ganha um período, né? Ela entra com esse pedido na justiça e ela, uma vez aprovado e deferido o pedido, ela tem 6 meses para apresentar um plano de recuperação para pagamento da dívida aos credores. Durante esse período, que pode durar mais tempo, ou seja, 6 meses, é para ela apresentar o plano. E o período de recuperação é inicialmente de 3 anos. E aí, durante o plano, ela tem que dizer como é que ela pretende se reestruturar e ela deixa de pagar os juros. Então, as dívidas todas, inclusive as trabalhistas, elas ficam congeladas durante o momento da recuperação. Então ela consegue pagar menos juros e normalmente o plano de recuperação tem um desconto para os credores, ou seja, os credores, em vez de receberem aqueles valores que eles têm direito, eles ou recebem menos com deságio, né, com abatimento, ou eles pegam parte desse crédito e convertem em outros ativos. E uma das formas mais utilizadas é fazê-los virar sócio do próprio negócio. Então, só eu entrego um pedaço aqui da empresa para vocês e vocês vão me ajudar aqui a administrar a companhia para não quebrar. Normalmente a justiça ela concede esse pedido, direito a esse pedido, porque ela não olha apenas a questão da empresa propriamente dito, dos seus acionistas. Ela vê a função social da empresa, ou seja, os empregos que aquela empresa gere, o tipo de serviço ou atividade que ela desempenha, a importância que isso tem para a sociedade, para a economia. Então, por exemplo, no caso das Casas Bahia, que a gente tem visto aí que foi dessa última terça-feira o pedido de recuperação, se você deixasse as Casas Bahia falirem diretamente, muito provavelmente você ia afetar uma série de consumidores que compraram produtos, que têm crediários, que têm uma série de transações com a empresa, que ficariam perdidos. Então, a justiça ela tende, se o plano for bem elaborado, a dar esse, digamos assim, esse espaço, esse período para ela tentar se levantar e voltar a atuar. Depois de um período, né, do plano de recuperação, ela volta à justiça para, digamos assim, levantar o plano, fechar aquele processo e voltar a ser administrada pelos seus dirigentes. Sim. Durante o período de recuperação tem uma espécie de um xerife, né, que é um administrador judicial que faz ali uma espécie de sindicância, vai tomando conta de tudo que está sendo feito para garantir que o plano de recuperação está sendo cumprido.
0: Certo. Bom, imagino que o nosso ouvinte, eu também estou incluído, estamos querendo saber os motivos que fizeram com que uma empresa como a Casas Bahia tenha chegado nesse ponto. Mas antes disso, Gilberto, vamos para a questão prática, né? O nosso ouvinte que comprou alguma coisa nas Casas Bahia, ainda não recebeu, ou então já recebeu e está com um crediário, está pagando alguma coisa. Como é que deve proceder, hein?
1: Olha, tem uma série de questões que a gente pode tentar aqui elucidar, né? Então, assim, primeiro, a operação de varejo, de uma forma geral, ela é protegida pelo Código de Defesa do Consumidor. E mesmo a empresa, como as Casas Bahia, entrando em recuperação judicial, isso não muda. Então, o consumidor continua protegido. Mas as dúvidas mais comuns são as seguintes. Eu tenho um crediário, que foi a situação que você mencionou, Galvão. Preciso continuar pagando as parcelas? Sim. Quem já recebeu a mercadoria é obrigado a pagar normalmente. A recuperação judicial afeta a empresa como devedora, ou seja, a relação dela com seus credores, para quem ela deve. Não afeta a situação dela como credora, ou seja, como uma empresa que tem direitos a receber dos seus clientes que fizeram as compras e de maneira parcelada. Outra dúvida, comprei e ainda não recebi o meu produto, como fica a minha situação? Ah, você vai receber o seu produto normalmente, ou seja, a empresa, as Casas Bahia, ela tem que respeitar aquilo que foi combinado e normalmente aquilo que ela vendeu ela vai entregar, ela continua funcionando. A recuperação judicial não quer dizer que ela vai deixar de atuar, embora ela tenha fechado muitas lojas, ela continua funcionando como pessoa jurídica, tá? Então, o que pode acontecer é que às vezes a pessoa compra pela internet e vai retirar na loja física. Então, se a loja física tivesse sido fechada, eles vão ter que indicar uma outra loja física, de preferência próximo àquela, ou que seja mais próximo do consumidor, ou aonde o consumidor indicar, para ir buscar o produto. Isso pode atrasar alguns dias, mas o direito do consumidor, ele não perde, né? Então, eu comprei pela internet, muda alguma coisa? Não, não muda nada, vai continuar a receber dentro do prazo que foi pactuado, de acordo com os mesmos valores. Eu tinha garantia dada pelo fabricante, continuou a garantia do fabricante. Comprei aquela famosa garantia estendida para depois da garantia do fabricante ter uma cobertura adicional. Continua sendo respeitada, até porque isso é garantido por uma apólice de seguro. Pessoas que compraram vale presente, vale troca, ou tem direito a algum tipo de cashback, não muda nada, isso tudo continua valendo. Ou seja, para a maioria dos consumidores não tem qualquer alteração. Ah, eu comprei, estou na dúvida, quero desistir da compra. Se estiver no prazo legal do Código de Defesa do Consumidor, você pode desistir, pode ir lá pedir o cancelamento, a devolução do que pagou. E se eventualmente ocorrer qualquer situação de dificuldade, você vai recorrer normalmente aos órgãos de defesa do consumidor da maneira que você já recorria, e isso independe da situação de recuperação judicial, né, Galvão?
0: Certo. Agora, professor Gilberto Braga, como é que uma empresa desse porte, desse tamanho, chega a essa situação? Quais são os possíveis motivos que fizeram com que a Casas Bahia tivesse que recorrer a essa situação, hein?
1: Olha, de uma forma geral, a gente tem visto aí no noticiário que as empresas de varejo, elas estão sendo bastante expostas a essa situação. Então, as Casas Bahia não estão sozinhas nisso. Então, nós temos a Mobile, a Clock Stock, a Casa e Vídeo, Le Biscuit. Então, são empresas que estão aí mais recentemente, né? E se a gente olhar um pouco mais para trás, a gente vai aí em lojas americanas e outras tantas que não faz muito tempo passaram ou estão passando pelo mesmo processo. Então a gente observa que, de um lado, você tem empresas que precisam de clientes de larga escala de varejo, e aí uma das questões que afeta isso tudo é, primeiro, o custo do endividamento para essas empresas, né? Elas compram dos fornecedores para fazerem a comercialização, para fazer a revenda, e precisam pagar esses fornecedores. Com as taxas de juros que nós temos durante muito tempo muito altas, faz com que as empresas tenham bastante dificuldade em fazer um fluxo de caixa, né? Uma gestão de capital de giro que seja saudável e salutar, né? Que tenha folga e que dê margem. Então, os juros elevados prejudicam essas empresas. E essa mesma explicação ela tem duplo sentido. Por quê? Porque ela afeta o consumidor. A gente já falou aqui na nossa coluna, nos nossos bate-papos, Paulo, que um dos grandes problemas do Brasil é a má distribuição de renda. Então, historicamente, nos últimos 70 anos, o consumo no Brasil, ele se dá fortemente apoiado em cima do crediário. Tanto que você compara com outros países lá fora, não existe parcelamento de cartão de crédito. Você comprou hoje, você paga na data da fatura. No Brasil, não. Você parcela em X vezes, com ou sem juros. E as pessoas se endividam, as famílias estão encalacradas. Nunca tivemos um nível tão alto de endividamento nas famílias como nós temos atualmente no Brasil, e isso faz com que o cliente que desses tipos de loja, ou seja, as lojas que a gente chama de varejo, de grande varejo, elas perdem venda. Então você tem o custo de carregamento do estoque por conta dos juros muito elevado, difícil, e do outro lado o seu cliente está comprando menos. E a gente tem outras questões periféricas, né? O crescimento, sobretudo depois da pandemia, do comércio online, que faz com que estruturas que tenham muitas lojas de rua, muitas lojas físicas, shopping center com aluguel caro, percam competitividade ou lucratividade. E quando a gente soma todos esses fatores, a gente começa a entender que não é um problema só de gestão, ou é principalmente um problema do país, um problema econômico, um país que se endividou, que não respeita o seu equilíbrio fiscal e encontra nos juros altos a solução para combater a inflação e tentar minimizar o excesso de gasto público.
0: Gilberto, a gente tem mais dois minutinhos aqui. Eu estava dando uma olhada aqui nas reportagens e tal. Tem uma reportagem interessante no site do InfoMoney, e eles perguntam assim: o que que afundou as Casas Bahia? Aí colocam lá algumas alternativas: juros, né, erros estratégicos, a questão da dívida, coisas que você já abordou aqui, mas incluem um aspecto que eu acho que é importante e que me traz uma enorme preocupação, que é a questão das bets. E aí eles lançam aqui um dado que é realmente impressionante. Um estudo do Comitê Nacional de Secretários de Fazenda, o Consefaz, que mostra que no ano passado as famílias brasileiras destinaram às empresas de bets nada menos do que 62,5 bilhões de reais. Eu vou repetir aqui: 62,5 bilhões de reais destinados às bets no ano passado pelas famílias brasileiras. Isso representa 0,68% da renda disponível, ou seja, quase, né, 1% ali da renda disponível nacional sendo direcionada para as bets. E eu lembro já há alguns meses reportagens das associações de comércio em São Paulo, Rio de Janeiro, indicando que as pessoas, muita gente estava deixando de comprar bens, às vezes no supermercado, na farmácia, e a gente vê que agora até, às vezes, nessas lojas que vendem lá eletrodomésticos e tal, pessoas estão deixando de consumir para apostar, Gilberto. Isso é extremamente preocupante, não é?
1: É muito preocupante, porque o que essas lojas vendem é justamente o supérfluo, né? Ainda que possa haver uma necessidade de ter uma cafeteira nova, trocar o liquidificador que deu defeito, a panela de pressão, você não vai deixar de botar comida no prato. Então, dependendo do grau de endividamento, do grau, digamos assim, de vício em aposta, que é o que a gente está falando em essência, assim, de maneira oculta, né? É uma doença, e a gente tem que tratar isso de uma forma social e não achar que isso é uma decisão de cada um, que é diversão. A partir de determinado momento, isso é um vício, isso é uma doença, isso desestrutura as famílias. Então, a primeira coisa que a pessoa deixa de fazer é comprar o bem de consumo. E depois isso começa a afetar até questões de contas básicas, como o alimento, as contas de consumo que você tem que pagar para manter a sua família. Então é uma situação extremamente séria. Não acredito que proibir seja a solução, até porque hoje a boa parte desses sites, eles são hospedados no exterior, então você proibir no Brasil não vai impedir a a pessoa tem acesso à internet, de encontrar uma maneira de jogar, de driblar ou de usar um CPF de algum membro da família, né? Então, de alguma maneira, é uma vigilância que a gente vê que é complexa, é difícil de ser eficaz, de ser feita e de funcionar. Então, eu acredito que a gente precisa ter um processo de informação, um processo de educação e um processo de tratamento para essas pessoas que já se viciaram, né? Então, é importante a gente entender que isso está dentro também desse contexto aí que nós estamos vendo.
0: Professor economista Gilberto Braga, valorizando o seu bolso aqui no CBN Madrugada. Gilberto, mais uma vez, muitíssimo obrigado. Uma ótima semana para você e até a próxima.
1: Um abraço a todos e até semana que vem.
0: Faltam 10 minutos agora para 5. Nós vamos abrir espaço para Karen Lemos, tem as últimas informações sobre o caso daquela dentista que foi agredida e o rosto desfigurado pelo marido em São Paulo.
2: A defesa de Júlia Falcão, dentista de 27 anos que ficou desfigurada após ser agredida pelo marido, o empresário Ivo Kos, de 48 anos, quer que os seguranças que aparecem nas imagens da agressão da jovem sejam investigados. Segundo a própria vítima, ela chegou a pedir ajuda para os seguranças da rua do casal, no bairro de Pinheiros, mas não houve socorro. Um deles teria, inclusive, ajudado o empresário a levar Júlia para dentro da residência, onde as agressões continuaram. A reportagem da CBN conversou com o advogado de Júlia, Fábio Fajoli, que detalhou os próximos passos da defesa, que inclui solicitar a mudança da tipificação do crime de lesão corporal para a tentativa de feminicídio, pedir a responsabilização de quem trocou as chaves das portas do imóvel do casal e também requisitar a polícia que investigue os seguranças que aparecem nas imagens das agressões.
3: Nós já sabemos de dois indivíduos, um foi muito omisso e o outro ajudou a arrastar a Júlia para dentro de casa, quando ela já estava totalmente agredida, ensanguentada, deformada. E a nossa busca vai ser para responsabilizar cada um desses indivíduos.
2: Júlia Falcão afirmou que Ivo Kos já tinha um histórico de violência antes da agressão ocorrida no último sábado. Em entrevista à Globo News, Júlia afirmou que já havia registrado outros boletins de ocorrência contra o marido, inclusive por estupro matrimonial, e chegou a obter uma medida protetiva. Ela contou ainda que depois de um jantar, foi atacada com socos no rosto e no corpo. As agressões continuaram dentro do carro durante o caminho de volta e depois na rua e na casa do casal. A dentista conseguiu fugir e foi socorrida por vizinhos até a chegada da polícia. Júlia afirmou que retirou uma medida protetiva quando reatou o casamento, mas que os outros procedimentos continuam em andamento. Ivo Kos foi indiciado pela polícia por lesão corporal, ameaça e violência doméstica. Depois da audiência de custódia, a justiça converteu a prisão em preventiva. De São Paulo, Karen Lemos.
0: Impressionante, né? O número de violências contra a mulher, em muitos casos terminando em mortes, são 3-4 mortes por dia, a gente tem destacado e vai continuar destacando aqui no CBN Madrugada. Obviamente que a questão policial, a questão judiciária são importantíssimas, mas é algo que a gente tem que, como sociedade, procurar resolver também do ponto de vista da educação com os jovens, com as jovens, que é uma situação simplesmente inaceitável. Inaceitável a forma como alguns homens acreditam que tem poder, tem posse sobre as mulheres e cometem essas barbaridades. Uma coisa simplesmente inaceitável. 4h53, né, a questão das bets que a gente destacava aqui com o professor Gilberto Braga também, muito preocupante. A Maria Tereza Vieira destaca aqui no YouTube participando, Rogério Gomes do Recreio dos Bandeirantes, também obrigado. O bom dia que chega também via WhatsApp pelo 11 999 11 9981, Gonçalo Mourão do Jardim Vista Alegre, a Fátima Capão Redondo em São Paulo também, Edivonaldo Medeiros de Gravatá Pernambuco. Muito obrigado ao Gilson Omar Machado, de Jaú. E obrigado sempre você que interage também via Instagram. Estamos aqui na rede social, no Instagram, no @phcgalvão. Repetindo, @phcgalvão. Obrigado ao nosso ouvinte, o Elton Castro Alves, participando via Instagram. Didi, de Uberaba, Minas Gerais, também por aqui no @phcgalvão. Muito obrigado. A gente fecha o programa, viu, Ricardo Garcia, ouvintes aqui do CBN Madrugada, com a Mariana Machado. Tem aqui um alerta, hein? Tem golpe novo na praça, hein?
4: A Polícia Civil investiga um grupo que usava deepfake de pessoas famosas, incluindo os cantores Almir Sater e Fagner, e o jornalista Alexandre Garcia, para aplicar golpes. Segundo os investigadores, os suspeitos criavam vídeos falsos com áudios e imagens das celebridades e divulgavam o material em redes sociais. No conteúdo, os famosos relatavam falsamente sofrer disfunção erétil e recomendavam um produto de suposto tratamento natural, induzindo as pessoas a compras online. Em um vídeo obtido pelo portal G1, é possível ver que, usando recursos de inteligência artificial, os criminosos simularam a fala, expressão facial e até mesmo o timbre de voz de Almir Sater, a partir do treinamento de modelos com imagens e áudios coletados da exposição pública do artista.
5: Renato, muito obrigado. Hoje o trem da próstata foi por terra. Eu levantava umas 5, 6 vezes toda noite para... Agora durmo direto e o jato voltou forte.
4: Nesta terça-feira, a Delegacia de Repressão aos Crimes Cibernéticos, com apoio da Polícia Civil de São Paulo, cumpriu um mandado de busca e apreensão em Guarulhos contra o suspeito de produzir o conteúdo falso, identificado após análises de vestígios cibernéticos e financeiros. Os agentes apreenderam diversos dispositivos digitais que passarão por perícia. O delegado João Guilherme Medeiros alerta para os riscos à saúde dos usuários, uma vez que a composição dos produtos vendidos é desconhecida.
6: O que é muito grave, sobretudo nesse fato, é porque a gente não sabe quais são os efeitos desses produtos, se eles trazem malefícios à saúde ou não. Fato é que ele não tem autorização para a venda desses produtos, o que já tem um apontamento aí de um crime muito grave, um crime contra a saúde pública, cuja pena pode ser de 10 a 15 anos, pena mínima 10 anos, né?
4: As investigações comprovaram as vendas e entregas a moradores de Brasília. Ninguém foi preso até o momento, mas as investigações prosseguem para identificar mais envolvidos, bem como a origem dos produtos. Os suspeitos poderão responder por estelionato qualificado por meio eletrônico, comercialização ilegal de medicamentos e falsidade ideológica. Somadas, as penas podem alcançar 28 anos de prisão. De Brasília, Mariana Machado.
0: Bem, 4:57. Só nos resta tempo aqui para agradecer a audiência do nosso ouvinte aqui, o Vladimir, está em Bonito, Pernambuco. Obrigado também pela companhia do Zé Almeida, da Vila Nova Cachoeirinha, zona norte de São Paulo. E para fechar, o Luiz de Petrolina, Pernambuco, também manda o seu bom dia. Ponto final na edição de hoje aqui do CBN Madrugada. Produção do Matheus de Souza, trabalhos técnicos comigo, Ricardo Garcia.
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0: Vem aí o Edmilson Fernandes com o repórter CBN e na sequência o Frederico Goulart com o CBN Primeiras Notícias. Mais uma vez, agradeço demais a sua companhia, que você tenha uma excelente quarta-feira e meia-noite estamos de volta, hein? Até lá.
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0: empresário Fábio Luiz da Silva, o Lulinha, e a lobista Roberta Luxinger utilizavam uma casa de alto padrão no Lago Sul, em Brasília, para encontros e reuniões discretas. Relatos de funcionários ao jornal O Globo indicam que o imóvel alugado pela empresária servia de base para o filho do presidente durante visitas à capital. A defesa de Lulinha afirma que ele apenas frequentava o local por manter relação de amizade com Roberto. Nega qualquer irregularidade e sustenta que ele é alvo de perseguição sem fundamentação jurídica. O presidente dos Estados Unidos, Donald Trump, anunciou a suspensão por 3 dias da tarifa de 50% sobre mercadorias do Canadá. A decisão foi tomada após conversas com o primeiro-ministro canadense. A medida, que afetaria cerca de 20 bilhões de dólares em exportações do Canadá, foi adiada sob a justificativa de que os dois países avançaram na relação de um acordo comercial. Botafogo demitiu o técnico português Franklin Carvalho após 4 meses no cargo. A decisão foi tomada pela diretoria alvinegra após a sequência negativa de resultados, incluindo a derrota por 6-1 para o Cienciano na Copa Sul-Americana e o revés contra o Vitória pelo Brasileirão. Rodrigo Belão, treinador do Sub-20, assume a equipe interinamente. Horário de Brasília, 5 horas.
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1: Olá, bom dia, são 5 horas da manhã em ponto, está na hora de acordar, o CBN Primeiras Notícias começa para a edição dessa quarta-feira, 19 de agosto de 2026. É o nosso despertador que está tocando, e aqui o despertador da CBN toca notícia, né? Estamos no Primeiras Notícias, até às 6 horas, você vai se informando sobre os principais fatos desse dia que está começando. Vamos passear pelo noticiário, vamos te contar a agenda dessa quarta-feira, que vem pela aí, o que vem por aí na política, na economia, eleição 2026, o bicho tá pegando, e você vai participando, vai interagindo, vai acompanhando a nossa transmissão que já está no ar a partir de agora, a live do Primeiras Notícias no canal da CBN no YouTube. Mande o seu bom dia, o seu joinha, compartilha, se inscreve no canal. Estamos no Globoplay também, para quem quiser conferir, quando tá acordando aí, bota no celular, na tela do celular, na tela da sua TV, na sala da sua casa. E vamos abrir aqui o nosso canal também pelo WhatsApp, 21 997 64 2381, 21, estamos no Rio. O zap do PN é o 997 64 2381. Primeiras Notícias é feito por mim, pela Ana Paula Jaume, Renato Silva, Ricardo Garcia e grande elenco. Tudo bem, Ana Paula Jaume? Bom dia pra você.
2: Oi, Fred, bom dia, tudo bem? Bom dia também pro nosso ouvinte. Quarta-feira, metade da semana aí já foi.
1: Vamos nessa, metade da semana, e o noticiário de hoje, mais uma vez começando com despedida, né? O luto na dramaturgia brasileira. Ontem a gente comentava que ainda logo cedo, sobre o adeus à grande Laura Cardoso, dama do teatro, dama do cinema e principalmente da televisão brasileira, aos 98 anos de idade, que morreu na noite da última segunda-feira. Poucas horas depois também veio a confirmação da perda de uma outra grande artista brasileira, né? Ícone das novelas, Glória Menezes. Ontem à tarde, o presidente Lula inclusive decretou luto oficial no país, e a gente também vai lembrar de alguns personagens marcantes na televisão, no teatro e no cinema aqui no programa de hoje, e trazer um pouquinho das despedidas ontem, várias homenagens de vários artistas durante todo o dia. Glória Menezes, Laura Cardoso e as grandes damas brasileiras que nos deixaram nos últimos dias. Esse é um dos assuntos de hoje, mas vamos seguir também acompanhando a política, as investigações em andamento em Brasília nesse período eleitoral, novidades do caso envolvendo o filho do presidente Lula, o Lulinha, a Polícia Federal avançando, né, nas investigações em relação à possibilidade de tráfico de influência e lobby em contratos em ministérios do governo durante a gestão do presidente Lula. Vamos falar também sobre novas regras da blitz da lei seca no país, o Contran definindo, e inclusive testes para possibilidade de uso de drogas. É o que a gente vai ter pela frente a partir de agora. E hoje tem um julgamento importante que também vamos acompanhar, a justiça americana, julgamento da Meta, que pode mudar o futuro das redes sociais aí pelo mundo. Possibilidade de punições importantes, e a gente explica essa história para você a partir de agora aqui no programa de hoje. Além disso, tem previsão do tempo, tem as manchetes dos jornais, o nosso giro pelo Brasil. Tudo isso a partir de agora no CBN Primeiras Notícias dessa quarta-feira que já está no ar.
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1: A Polícia Federal encontrou uma minuta de contrato para venda de medicamentos à base de canabidiol ao Ministério da Saúde no celular de Marco Aurélio Santana Ribeiro, o Marcola, ex-chefe de gabinete do presidente Lula. O documento foi enviado pela lobista Roberta Luxinger, amiga de Lulinha. Na época, a empresária tentava fazer negócio com a pasta, o que não aconteceu. De Brasília, a repórter Samantha Klein explica agora o novo capítulo do escândalo que envolve o filho do presidente Lula nas vésperas da eleição.
3: Uma mensagem de WhatsApp encontrada pela Polícia Federal mostra que Marco Aurélio Santana Ribeiro, Marcola, ex-chefe de gabinete do presidente Lula, recebeu um modelo de contrato da lobista Roberta Luxinger. Ela é amiga do empresário Fábio Luiz Lula da Silva, Lulinha, filho do presidente. As informações são do jornal O Globo. A lobista tentava fazer negócio com a pasta para a venda de medicamentos à base de canabidiol sem licitação. Marcola, por sua vez, teria confirmado a interlocutores que recebeu o material, mas disse que não o encaminhou para nenhuma fonte do ministério. Procurado, o advogado do ex-assessor de Lula afirmou que vai se manifestar somente nos autos. De acordo com a PF, Roberta foi contratada por Antônio Carlos Camilo Antunes, o careca do INSS, preso pela PF sob a suspeita de desviar recursos de aposentadorias e pensões do INSS. A empresária recebeu R$1.500.000 dele e o trabalho previa viabilizar a venda de canabidiol para disponibilizar no SUS. Segundo o Globo, interlocutores de Marcola afirmam que ele reconheceu que o recebimento do contrato foi inadequado, mas que não houve favorecimento no caso. A situação, no entanto, repercutiu politicamente entre os adversários de Lula na corrida eleitoral. O coordenador da campanha de Flávio Bolsonaro, o senador Rogério Marinho, falou em imoralidade.
4: Você vê um presidente da República, como falou o Alfredo ali, com os dois principais assessores do gabinete, e um inclusive que atende telefone, paga contas pessoais, a pessoa que praticamente é da família do presidente, né? Envolvido num processo claro de recebimento de valores indevidos. Ele tem todo o direito à presunção da inocência, mas eu acho muito pouco provável que ele consiga se explicar como é que alguém recebe uma quantia dessa e presentes em brilhantes e conversas que mostram claramente que há alguma contrapartida pela proximidade que ele tem com o presidente.
3: Já o candidato Ronaldo Caiado disse que antecipar o julgamento é incorreto, mas afirma que a corrupção chegou à antessala do presidente.
1: Ainda sobre esse caso, uma reportagem de hoje do Jornal Globo mostra que Lulinha e Roberta Luxinger utilizavam uma mansão em Brasília como ponto de hospedagem e realização de reuniões reservadas. O imóvel era alugado pelo empresário e contava com um escritório próprio para encontros com interlocutores que visitavam a capital federal. Relatos de testemunhas e mensagens sob análise da Polícia Federal apontam que a residência recebia visitas de autoridades, incluindo o ex-chefe de gabinete da presidência, o Marcola. A defesa de Lulinha afirmou que o empresário jamais residiu no local, não cometeu irregularidades e apenas frequentava o endereço em razão da sua relação pública de amizade com Roberta Luxinger. O Conselho Nacional de Trânsito atualizou as regras da Operação Lei Seca em todo o país. A nova resolução, que substitui normas em vigor desde 2013, padroniza os procedimentos de fiscalização e traz novidades, como o chamado drogômetro, para detectar o uso de drogas por motoristas. O repórter Felipe Igreja explica agora que a norma estabelece mudanças também no uso do bafômetro para evitar falsos resultados por álcool residual.
5: O Conselho Nacional de Trânsito, o CONTRAN, atualizou as regras da Operação Lei Seca em todo o país. A nova resolução substitui normas que estavam em vigor desde 2013 e traz mudanças nos procedimentos de fiscalização. Entre as novidades estão a previsão de uso de equipamentos para detectar drogas em motoristas, o chamado drogômetro, e medidas para evitar falsos resultados no bafômetro por causa de álcool residual na boca, situação que pode ocorrer, por exemplo, depois do consumo de bombons com licor, pão de forma, medicamentos ou outros produtos que contêm álcool. Os requisitos técnicos dos drogômetros, as substâncias que poderão ser detectadas e os parâmetros de medição para constatar a alteração na capacidade de dirigir dos motoristas ainda serão definidos pelo Inmetro. O secretário nacional de trânsito, Adroaldo Catão, explica que a partir do novo aparelho será possível identificar as substâncias psicoativas já proibidas no Código de Trânsito.
6: O equipamento, forma de medir, isso já estava previsto na lei. O próprio Código de Trânsito já prevê que é infração e que pode, inclusive, ser crime. O que acontecia? A resolução, ela não previa sequer a possibilidade da existência desse equipamento. A gente, na verdade, corrigiu uma lacuna normativa, né? Ao prever a possibilidade da existência do equipamento e manter a competência com o Inmetro, que é quem tem, obviamente, a competência, né? O Instituto de Metrologia, para definir que equipamento pode ou não medir a presença, não só a mera presença, mas o fato de que o cidadão está dirigindo sob efeito daquela substância.
5: Outra mudança envolve justamente o teste do bafômetro. A norma cria procedimentos para diferenciar a ingestão efetiva de bebida alcoólica da presença de álcool residual na boca. A medida prevê uma espécie de pré-teste, que já era realizado em alguns estados, mas que agora fica normatizado para todo o país. Os parâmetros da lei seca seguem os mesmos: 0,05 miligrama de álcool por litro de ar expelido para caracterização da infração administrativa e 0,34 miligrama por litro para o cometimento de crime. O CONTRAN afirma que a atualização reforça a lei seca. A intenção é uniformizar os procedimentos em todo o país, reduzir dúvidas durante as abordagens e permitir que os agentes tenham instrumentos mais adequados para identificar motoristas que estejam sob a influência de álcool ou outras substâncias. A resolução entra em vigor a partir de sua publicação no Diário Oficial da União.
1: A Justiça Federal dos Estados Unidos começa hoje o julgamento mais importante da história sobre a segurança nas redes sociais. Uma ação movida por 29 estados acusa a Meta, dona do Facebook, do Instagram e do WhatsApp, de projetar mecanismos para viciar crianças e adolescentes. Os procuradores sustentam que a empresa explorou vulnerabilidades no desenvolvimento neurológico de menores, ao implementar recursos de manipulação comportamental que agravam crises de ansiedade, depressão e distúrbios de imagem. A companhia também responde pela coleta irregular e uso de dados pessoais de crianças menores de 13 anos sem autorização expressa dos pais. Na abertura do processo, depoimentos de ex-executivos da empresa relataram que estudos e alertas internos sobre a exposição de menores a conteúdos violentos e prejudiciais eram sistematicamente ignorados pela direção executiva. O julgamento, conduzido perante um júri na Califórnia, tem previsão de durar cerca de 6 semanas e vai contar com depoimentos do presidente executivo da Meta, Mark Zuckerberg, e do chefe do Instagram, Adam Mosseri. A defesa da Meta nega as irregularidades e sustenta que as alegações dos estados carecem de fundamentação técnica, apontando que a relação entre bem-estar e o uso das redes é complexa e multifatorial. O desfecho do processo pode transformar profundamente o ecossistema digital e trazer impactos financeiros sem precedentes. As penalidades financeiras em debate, por exemplo, variam entre indenizações de 200 bilhões de dólares e multas estimadas em até 1 trilhão e 400 bilhões de dólares. Além dessas cifras monumentais, uma condenação poderá obrigar a Meta, por exemplo, a reformular algoritmos e banir ferramentas consolidadas como o feed infinito, a contagem pública de curtidas, os filtros faciais e as publicações efêmeras em formato de stories para adolescentes. Agora são 5 horas 14 minutos.
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Bom dia a quem nos ouve em todo o estado e cidade de São Paulo. Sou Pedro Fagundes e conto a vocês as principais notícias da nossa cidade e estado. Começo dizendo que duas pessoas morreram depois de um caminhão atingir e derrubar uma passarela na rodovia Fernão Dias, em Vargem, perto da divisa com Minas Gerais. As vítimas eram mãe e filho. Rosângela Carlos Soares Chaves, de 63 anos, e Douglas Soares Quaresma, de 40, moravam em Belo Horizonte. Segundo a Polícia Rodoviária Federal, o caminhão seguia no sentido Minas Gerais quando bateu na estrutura. Uma das vigas caiu sobre o carro em que estavam as vítimas na pista contrária. O motorista de outro caminhão atingido ficou ferido e foi levado ao hospital. Já o condutor que derrubou a passarela teve ferimentos leves e foi preso em flagrante. Ele vai responder por homicídio culposo e lesão corporal na direção de veículo automotor. A Polícia Civil vai analisar imagens de câmeras de segurança para reconstruir o acidente. A Fernão Dias chegou a ficar totalmente interditada nos dois sentidos durante a tarde de ontem. O congestionamento alcançou 23 quilômetros no sentido Belo Horizonte e 15 no sentido São Paulo. Neste momento, de acordo com a concessionária Motiva, a pista sentido Belo Horizonte continua interditada entre os quilômetros 14 e 15, agora que são 5 e 16.

0: 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Vamos abrir a agenda do dia, quarta-feira, 19 de agosto. O que está programado para acontecer? O que vai repercutir aí nas próximas horas? Eu conto para você. Começando pela agenda da eleição. O presidente Lula, os candidatos, né, à presidência da República, o presidente Lula vai visitar hoje o Centro Industrial Nuclear de Aramar, na região de Sorocaba, no interior de São Paulo. Flávio Bolsonaro, do PL, também candidato à presidência da República, vai estar em Brasília para a gravação do programa eleitoral. O candidato Romeu Zema, do Novo, participa de uma ação numa feira de alimentos na zona leste de São Paulo. Ronaldo Caiado, do PSD, vai ao Fórum da Confederação Nacional da Indústria em Brasília. São algumas das principais agendas dos candidatos nesse que é o terceiro, domingo, segunda, terça, quarto dia de campanha, né? Começou no domingo, oficialmente, a campanha pelas ruas, e a gente está dia após dia sabendo o que os candidatos estão falando, o que eles estão anunciando e as repercussões aí do início da campanha eleitoral. Ontem, por exemplo, o presidente Lula defendeu a aprovação da medida provisória que acabou com a taxa das blusinhas.
1: Eu estou convencido que o presidente do Senado, Alcolumbre, e o presidente da Câmara, Hugo Mota, vão votar e a gente vai aprovar o fim da taxação das blusinhas. Por quê? Porque é uma questão de justiça. A classe média alta viaja para fora, ela pode gastar $2,000 e não paga imposto. Por que que uma pessoa da periferia compra um negócio de $50 e querem taxar ele?
0: Já Flávio Bolsonaro, do PL, fez campanha ontem em Belo Horizonte e prometeu, entre outras coisas, simplificar os mecanismos para concessão de licença ambiental no país.
2: Vamos enxugar toda a burocracia que existe nessa parte de licenciamento ambiental. Hoje em dia é possível você extrair minérios preservando o meio ambiente. O Brasil está perdendo uma grande oportunidade de transformar as riquezas que Deus deu ao nosso país, riquezas minerais, transformar em riquezas para o povo brasileiro. É isso que a gente vai fazer.
0: Ainda na agenda dessa quarta-feira, o Supremo Tribunal Federal vai retomar o julgamento para decidir o formato das eleições para um mandato tampão no governo do Rio de Janeiro. É isso mesmo. A eleição já está quase chegando e aquela história de mandato tampão ainda não foi definida. Vai acabar o período do mandato tampão e eles não decidiram isso. O julgamento foi interrompido lá em abril, quando o ministro Flávio Dino pediu mais tempo para avaliar o processo. O placar estava em 4-1 a favor de uma eleição indireta na Assembleia Legislativa. O debate é exatamente esse: se a eleição é direta com o voto popular ou indireta dentro da Assembleia. Apesar da retomada do tema hoje, a expectativa é de que haja uma solução para manter o desembargador Ricardo Couto, presidente do Tribunal de Justiça, interinamente no cargo de governador até a eleição oficial em outubro. E o Ministério da Justiça e Segurança Pública também vai realizar nessa manhã uma coletiva para apresentar os resultados da Operação Última Chamada. A mobilização de alcance nacional foi realizada para recuperar aparelhos celulares roubados, furtados e combater a cadeia de receptação e comercialização ilegal desses dispositivos. A operação também busca atingir os responsáveis pela compra, venda e circulação de celulares de origem criminosa. Durante essa entrevista coletiva, o Ministério deve detalhar os resultados alcançados e as ações realizadas em todo o país. E seguimos também no dia de hoje as despedidas e homenagens a Glória Menezes e Laura Cardoso. O presidente Lula decretou luto oficial de 3 dias em homenagem a essas duas grandes atrizes brasileiras, gigantes da teledramaturgia, que morreram com poucas horas de diferença. Um dia depois da partida de Laura Cardoso, aos 98 anos, Glória Menezes morreu no Rio de Janeiro, aos 91 anos. Também de causas naturais. Em 6 décadas de carreira, ela atuou em novelas que marcaram época, como Guerra dos Sexos, Rainha da Sucata, Torre de Babel, e em filmes de sucesso também, como O Pagador de Promessas e Se Eu Fosse Você.
3: É bom a gente falar mal de genro.
4: Distrai a gente.
5: Tá bom, eu vou confessar.
4: É claro que eu preferia que você tivesse frequentado a Sorbonne.
5: Mas no fundo, no fundo,
4: eu sempre gostei de você.
0: Glória Menezes teve como principal parceiro de atuação o marido, Tarcísio Meira, o Tarcisão, que morreu em 2021, aos 85 anos de idade, em decorrência de complicações da Covid.
6: Uma coisa tão diferente
4: Né, bem?
6: É.
4: Eu tenho uma necessidade de estar perto dele. Eu preciso dele e ele precisa de mim. Amor meu. Já tenho o meu jeito de chamar. Eu já tenho um jeitinho. Amor meu, amor meu.
6: Querida amada.
0: Previsão da Clima Tempo. Agora é hora de chamar Josélia Pegorim, que traz os detalhes sobre como fica o tempo hoje em todo o Brasil.
7: Uma grande massa de ar quente e seco ainda predomina sobre o Brasil e por isso, nesta quarta-feira, a maior parte do país segue com pouca nebulosidade, sem condições de chuva. As temperaturas continuam muito acima do que seria o normal para essa época do ano, especialmente em áreas do sul do Brasil, do sudeste, mas também em algumas áreas da região centro-oeste. Por isso, nós temos uma situação de onda de calor, especialmente no centro-oeste do Brasil. Temperaturas até um pouco acima dos 40 graus poderão ser observadas nesta quarta-feira em áreas de Mato Grosso do Sul, Mato Grosso, Goiás e também do Tocantins. Mas a chuva ainda é preocupação em algumas áreas do sul do Brasil. Áreas de instabilidade continuam se formando sobre o Rio Grande do Sul e se expandem agora também para Santa Catarina. Pancadas de chuva moderadas a fortes podem acontecer em todas as áreas do Rio Grande do Sul, com maior risco de temporais, os maiores volumes de chuva na parte oeste e sudoeste do estado, onde está a região de Uruguaiana. Mas a região serrana do Rio Grande do Sul e de Santa Catarina também são áreas onde a chuva pode cair com forte intensidade. No norte do Brasil, pancadas de chuva moderadas a fortes acontecem no Acre e na parte centro-oeste do Amazonas e também em algumas áreas de Roraima. Uma preocupação é com a chuva persistente que está acontecendo entre o litoral da Paraíba e de Alagoas. As capitais, Recife, João Pessoa e também Maceió, podem ter momentos aí com chuva de moderada para forte intensidade nesta quarta-feira. Josélia Pegorim, da Clima Tempo, para a CBN.
0: No futebol, o Fluminense venceu o Independiente Rivadavia nos pênaltis depois de empatar por 1-1 no tempo normal e conseguiu a classificação para as quartas de final da Libertadores. O goleiro Fábio brilhou mais uma vez e garantiu a equipe tricolor na próxima fase. Hoje, mais 3 times brasileiros entram em campo em busca da vaga. E 7 horas da noite, o Palmeiras enfrenta o Cerro Porteño no Paraguai. Às 9:30 da noite, tem Flamengo e Cruzeiro no Maracanã. Na semana passada, os jogos dos dois times terminaram empatados em 1-1, então os confrontos estão completamente abertos. Vamos saber se Flamengo e Palmeiras, que fizeram a última final da Libertadores, vão avançar também para as quartas de final, exemplo do que já aconteceu com o Fluminense. Sul-Americana também, a bola tá rolando. Nesse meio de semana, o Atlético Mineiro enfrenta hoje o Bragantino às 7 horas da noite em Belo Horizonte. O jogo de ida terminou em 1-0 para o time mineiro. Ontem o São Paulo venceu o Bolívar por 3-1 e vai encarar o Boca, o todo poderoso Boca, nas quartas de final da Sul-Americana. Com essa vitória, São Paulo encerrou aí um período de jejum sem conseguir vencer e agora dá uma respirada também no futebol sul-americano, na Copa Sul-Americana. Agora são 5:25. Seguindo em frente com o CBN Primeiras Notícias, chegou o momento de trazer as capas dos jornais. Jornais que você vai conferir logo mais nas bancas de todo o país. Antes, vamos trazer aqui algum spoiler com a Ana Paula Jaume. Já está na tela, né, Ana Paula? A capa de hoje, né? Fotos, belas fotos, imagens, lembranças da carreira das grandes atrizes brasileiras que morreram ontem, Laura Cardoso e Glória Menezes. Você tá vendo aí a capa do Estadão. Em um dia, o Brasil perdeu duas gigantes do teatro, da televisão, do cinema, com cerca de 150 papéis na carreira. Laura Cardoso morreu aos 98 anos e Glória Menezes morreu aos 91 anos, tendo no currículo a Palma de Ouro com o filme Pagador de Promessas e a foto das duas estampando aí a primeira página. Na manchete é o caso do filho do presidente, Lulinha, as investigações da Polícia Federal que a gente já citou. E outra notícia importante que o Estadão traz é o Ministério da Fazenda suspendendo 14 casas de apostas ilegais aqui no Brasil. Não é isso, Ana Paula?
8: Fred, essa decisão foi tomada por descumprimento aí de regras do mercado regulado e, segundo a Fazenda, essas irregularidades colocam em risco os apostadores, a fiscalização do governo e o próprio próprio setor das apostas. Entre as empresas atingidas, Pixbet, Enseada e Nexus, as bets ficam proibidas de aceitar novas apostas. Os usuários podem continuar autorizados a acessar essas plataformas para retirar os valores que já foram depositados. Essa suspensão é cautelar, vale até a conclusão dos processos administrativos e a comprovação de que as exigências regulatórias foram cumpridas. Entre as irregularidades apontadas, a falta de ferramentas para identificar apostadores com potencial de desenvolver problemas ligados ao jogo e ao não envio das informações solicitadas pela secretaria. Pixbet foi alvo de duas medidas cautelares. A empresa também foi investigada recentemente pela Polícia Federal na Operação Arena, aí, que apurou suspeitas de lavagem de dinheiro, sonegação fiscal e evasão de divisas desde o início desse mercado regulado, lá em janeiro do ano passado, até junho.

0: Cardoso também estampando aí a primeira página. E outra reportagem bem interessante é um destaque do judiciário, né, Ana Paula Gelman? Os ministros Flávio Dino e Alexandre de Moraes, do STF, defendendo, trazendo de volta para a mesa a discussão sobre a exigência ou não do diploma de jornalista, diploma de jornalismo para o exercício da profissão, esse debate que é sempre muito polêmico, não é isso?
1: Exatamente. Lembrando aqui para o nosso ouvinte, o diploma aí para jornalista deixou de ser obrigatório por decisão do próprio Supremo lá em 2009. Na época, a maioria dos ministros considerou incompatível com a Constituição a norma criada durante a ditadura que exigia essa formação específica. Mas agora Dino afirmou que a falta do diploma pode gerar distorções, defendeu uma reflexão sobre esse tema. Moraes concordou, chegou a mencionar ali um período de transição para profissionais que já atuam no jornalismo sem diploma. Essa discussão aconteceu durante um julgamento sobre direito de resposta, ganhou força depois de uma decisão do Moraes que autorizou busca e apreensão contra informantes de um jornalista do Maranhão. Entidades de imprensa criticaram a medida por considerarem que ela ameaça o sigilo da fonte. Dino afirmou que essa proteção da Constituição não é absoluta, o sigilo deve estar ligado ao exercício profissional e à garantia do direito à informação. Moraes também citou aí o impacto das redes sociais, disse que não se pode confundir a atuação de jornalistas profissionais com a de pessoas que passam a se apresentar como jornalistas em blogs ou redes sociais. A Associação Nacional de Jornais criticou a reabertura do debate sobre o diploma. A Federação Nacional dos Jornalistas disse que a exigência de formação pode fortalecer o jornalismo profissional. O julgamento que provocou aí a discussão foi interrompido por um pedido de vista da ministra Carmen Lúcia. Fred.
0: Certamente teremos aí um longo período de discussão sobre esse assunto. E é o destaque de hoje do jornal Folha de São Paulo. Um dos destaques na capa da Folha de São Paulo. Para fechar o nosso giro, o Globo já está aí na tela. A manchete também, investigação relacionada ao filho do presidente Lula, Lulinha. Foto principal também, Laura Cardoso e Glória Menezes, protagonistas da novela Brasil. E o Globo traz também uma reportagem sobre eleição, né, Ana Paula? Uma matéria que mostra como a segurança pública está dominando as propostas dos candidatos ao governo, tanto do Rio quanto do estado de São Paulo.
1: É, a segurança aparece entre as principais preocupações dos eleitores, ganhou muito espaço nos planos de governo e nos discursos de campanha dos candidatos. Em São Paulo, governador Tarcísio de Freitas, candidato à reeleição, mas que dobrou as referências à segurança no plano, eram 23 em 2022 e agora são 54. A proposta prevê um centro de inteligência e inovação para integrar as forças de segurança, além da ampliação do sistema de câmeras Muralha Paulista. Tarcísio quer reforçar as guardas municipais, intensificar também o combate financeiro ao crime organizado. Já o adversário Fernando Haddad, do PT, também coloca as facções entre as prioridades e propõe um gabinete no Palácio dos Bandeirantes, com a participação da Polícia Federal, Receita Federal e do Ministério Público. Aqui no Rio, os candidatos apresentam propostas aí como a retomada dos territórios dominados por facções, combate à lavagem de dinheiro e mudanças nas polícias e no sistema prisional. Eduardo Paes defende manter as forças de segurança nas áreas conflagradas até a retomada do controle pelo Estado, propõe também uma Secretaria de Segurança Única, juntando Polícia Civil e Polícia Militar. Antônio Garotinho fala em criar um batalhão de 5.000 homens para ocupar comunidades por tempo indeterminado. André Marinho promete retomar aí 20 territórios até 2030. Douglas Ruas também defende a presença permanente do Estado. Já candidatos como Ciro Garcia, Juliette Pantoja e William Siri querem desmilitarizar as polícias e procuram aí o maior foco em inteligência, prevenção e direitos humanos. Fred.
0: É, são os governadores que têm a prerrogativa, né, de cuidar da segurança pública, o controle das polícias, polícia militar, polícia civil, dos presídios, mas esse é um assunto que também está pautando a eleição nacional, né, eleição presidencial. A gente tem acompanhado aí de perto os movimentos de Lula, Flávio Bolsonaro e dos demais candidatos também nesse sentido, para atender a demanda da população cada vez maior, né? É, relacionada à área da segurança pública. Destaque do jornal O Globo, né? Do Globo. Isso, nessa Globo. Quarta-feira, o nosso giro com as capas com a Ana Paula Jaume. Agora são 5:32. É hora do repórter CBN. O CBN Primeiras Notícias volta daqui a pouquinho. Não sai daí. Até já.
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0: Quarta-feira, 19 de agosto de 2026. O presidente Lula decretou luto oficial de 3 dias em todo o país em homenagem às atrizes Glória Menezes e Laura Cardoso. Glória morreu aos 91 anos no Rio de Janeiro de causas naturais. Em 60 anos de carreira, a atriz atuou em novelas que marcaram época, como Guerra dos Sexos, Rainha da Sucata e Torre de Babel. A atriz Laura Cardoso morreu na noite de segunda-feira em São Paulo, aos 98 anos. Começou nos Estados Unidos o julgamento de uma ação movida por 29 estados contra a Meta, dona do Facebook e do Instagram. Na coalizão, acusa a empresa de projetar mecanismos para viciar crianças e adolescentes e de coletar dados de menores de 13 anos sem autorização dos pais. O processo pode resultar em multas de até 1 trilhão e 400 bilhões de reais. A Meta nega as acusações e sustenta que adota medidas rígidas de segurança para os jovens. A médica veterinária Vitória Vale de Oliveira Pinha foi atacada por um cão no Senado e está internada em estado grave na UTI do Hospital de Base de Brasília. Ela sofreu graves lesões no pescoço, precisou passar por uma cirurgia e sofreu uma parada cardiorrespiratória. O animal é um pastor belga Malinois, que faz a segurança das instalações da casa. O ataque ocorreu durante um atendimento no canil do Senado. No horário de Brasília, 5:35.
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0: E o que está em discussão hoje no noticiário internacional? Aí pelo mundo, tá na hora do Fernando Andrade, o Mundo em 3 minutos, aqui na volta do CBN Primeiras Notícias, depois do repórter CBN, a gente sempre abre espaço para ele. Vamos conferir.
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2: Olá, seja bem-vindo ao Mundo em 3 Minutos. Hoje começamos falando sobre Omã. Omã divide com o Irã a fronteira marítima do Estreito de Hormuz. Basicamente, um está na frente do outro. Omã e Irã iniciaram conversas para tentar resolver o bloqueio. Mas Donald Trump não gostou. Trump chegou a ameaçar Omã, ameaçou de atacar Omã, um aliado histórico de Washington e que tem sido fundamental na mediação desse conflito. Sobre isso, eu conversei com a comentarista Cristina Pesequilo no CBN Pelo Mundo.
3: O que que o Irã fez? Ele buscou uma via alternativa de negociação com outro estado que compartilha o uso do Estreito de Hormuz, né, dentro das regras da Convenção do Direito do Mar das Nações Unidas, né? Nenhum dos países que compartilha a fronteira marítima de Hormuz tem o direito de fechar, tem o direito de cobrar, soberano as suas

0: e uma pessoa morreu. Agora nós passamos para a Bolívia, onde o diesel está 84% mais caro para os consumidores que demandam mais de 120 litros por mês. O que acontece lá é que o diesel era muito subsidiado pelo governo. Isso durava já 2 décadas. E agora o presidente Rodrigo Paz, numa das suas primeiras medidas no cargo, decidiu acabar com parte desse subsídio. A ideia agora é, entre aspas, adequar o preço do diesel ao mercado, ao custo internacional. Os setores afetados pelo novo preço serão o agropecuário, de mineração e o transporte pesado. Para os demais consumidores, o preço permanece o mesmo, assim como o da gasolina. Outra medida, o governo de Paz autorizou a importação privada de gasolina e diesel. Essa é uma tentativa de tentar diminuir o contrabando que existe no país. Junto dessa crise, tem uma outra, na Yacimientos Petrolíferos Fiscales Bolivianos, que é a YPFB, é a estatal de petróleo do país. Para a gente ter uma ideia, em um ano já foram 3 presidentes. O ex-ministro dos hidrocarbonetos e ex-funcionários da estatal recentemente foram presos, acusados de corrupção. Bem, o governo não sabe dizer quando é que o abastecimento será normalizado no país. Na Bolívia é comum ver filas em postos para conseguir diesel, filas que duram dias. Muda em 3 minutos. Até amanhã.
1: Até amanhã, Fernando Andrade com o Noticiário Internacional. Agora são 5h39. CBN Primeiras Notícias segue em frente agora para o nosso giro pelo país. Passeio com as afiliadas da CBN. Reportagem que está nos 4 cantos deste Brasil. Chegando junto aqui no nosso programa agora para contar o que vai ser notícia hoje. Hoje, 19 de agosto de 2026. Você que chegou agora, seja bem-vindo, seja bem-vinda. Estamos ao vivo até às 6, das 5 às 6 horas da manhã. E participa também. Chegou agora? Já manda o seu bom dia lá na nossa transmissão, no chat, no YouTube, sempre movimentado, sempre agitado. Pessoal discutindo, debatendo os assuntos do programa lá no YouTube. E no WhatsApp 21 997 64 2381. Falei rápido, mas o número fica aí na tela, né, Ana Paula? Fica o tempo todo no programa. Então é só você ligar na nossa transmissão, anotar ali o número, salvar na agenda do celular quando você achar importante, necessário, quiser comentar. Só mandar um zap aqui pra gente. Foi o que fez o Silvio Henrique Martins. Ele que mandou uma foto. Ele tá na praia, tá escutando a gente na praia. Tá na praia agora? Olha que beleza. A praia, a imagem de onde ele tá. Só que isso aí não é Nordeste, Noronha, é Porto de Galinhas, não. Ele tá na Polônia. Olha. No Mar Báltico. Olha que beleza.
2: Chique, audiência, né? Recebendo primeiras notícias.
1: Achei bonita essa praia aí.
2: Parece uma cartão postal,
1: um
2: né?
1: Quadro, né?
2: Uma, é, e uma
1: uns barquinhos ali no fundo, uma gaivota, dando um rasante ali.
2: Pode.
1: E ouvindo aqui a gente. É. Muito bem.
2: Melhor é isso.
1: Silvio Henrique, obrigado pela sua mensagem, nosso ouvinte lá na Polônia. E quem mais? Tem alguém mandando mensagem aí no chat?
2: Ah, tem muita gente aqui, Fred, ó. Cristino Pessoa mandou um bom dia pra gente lá de Pernambuco e ele lembrou, né, aí da Glória Menezes, da partida dela. Ele disse que a primeira lembrança que ele tem dela foi da novela Irmãos Coragem, grande dama da dramaturgia. Ela, todas as homenagens, mandou aí várias palminhas o Cristino Pessoa. Elaine Santos também sempre presente, falando lá do Recife, né? Difícil levantar da cama ontem, hoje, por causa do friozinho que tá fazendo lá. Bom dia.
1: E Recife tá chovendo, tô vendo aqui, ó. Tá bem nublado, chuva, 23 então. Graus, 28 é a máxima do dia. Muita instabilidade por lá.
2: Muita
1: o José
2: gente.
1: Rodrigues de Goiânia, acabei de chegar na academia, ouvindo a CBN. A gente é o gás.
2: É uma motivação a mais.
1: É, vai fazer o cardio, né?
2: Ouviu
1: a esteira,
2: CBN.
1: A bicicleta dele, ouvindo aqui o Primeiras Notícias.
2: Isso aí.
1: Pra dar aquela empolgada. É isso, obrigado pelas mensagens que estão chegando. Vamos iniciar o nosso giro por onde?
2: Vamos
1: Maringá.
2: Pro sul.
1: Vamos lá no sul do país, no estado do Paraná. É a Luciana Penha que está chegando para nos contar um caso absurdo de um médico ginecologista que foi condenado a 20 anos de prisão por crimes de violação sexual das suas pacientes lá no município de Maringá, no interior do estado do Paraná. A Luciana conta os detalhes dessa história para a gente. Luciana, bom dia.
3: Oi, Fred, como vai? O ginecologista Wilton José Pereira Cardim foi condenado em primeira instância a 20 anos e 2 meses de prisão por 5 crimes de violação sexual mediante fraude contra pacientes em Maringá, no norte do Paraná.

0: A decisão determina o cumprimento inicial da pena em regime fechado, prevê o pagamento de indenização às vítimas e impõe restrições ao exercício da medicina. A defesa afirma que vai recorrer e sustenta que o médico foi absolvido em 24 das 29 imputações apresentadas inicialmente no processo. O médico teria utilizado procedimentos apresentados às pacientes como parte de exames médicos, entre eles a auscultação cardiopulmonar, para criar uma situação de aparente atendimento clínico e, a partir disso, praticar atos de natureza sexual. 30 mulheres foram ouvidas como vítimas, além de 71 testemunhas indicadas pelas partes. Durante o processo, um médico chegou a ser preso preventivamente. Posteriormente, o Tribunal de Justiça do Paraná substituiu a prisão por medidas cautelares.
1: Volto com você, Fred.
2: Informação da Luciana Penha, 21 graus é a temperatura nesse momento lá na cidade de Maringá, no estado do Pará. A gente vê imagens aí do amanhecer por lá. Do sul, vamos lá para outra ponta, vamos lá para o norte. Belém do Pará, Diego Beckman. É a reportagem da CBN Belém que traz como primeira notícia do dia aqui pra gente, lá do norte do país, uma nova onda, preocupação das autoridades com uma nova onda de invasões que tem ameaçado indígenas isolados de genocídio. Diga aí, Diego, bom dia.
3: A lei estadual que criou no mês passado uma área de proteção ambiental entre os municípios de Altamira e Senador José Porfírio, no sudoeste do Pará, está sendo contestada. Sancionada pelo governo do Pará, a nova legislação autoriza atividades agropecuárias e extrativismo sustentável, o que teria provocado a invasão por um grupo de pessoas. Só que a nova reserva estadual foi criada sob a terra indígena Ituna Itatá, área de 142 mil hectares, submetida à portaria de restrição de uso, que proíbe o ingresso, a permanência e a circulação de pessoas não autorizadas na área, onde há presença de indígenas isolados. O agravamento da situação de segurança na área levou a Defensoria Pública da União a solicitar o restabelecimento imediato da presença da Força Nacional de Segurança Pública na terra indígena. Segundo a Fundação Nacional dos Povos Indígenas, a FUNAI, há 114 registros de grupos de indígenas isolados na Amazônia Legal. Esses grupos dependem da floresta para sobreviver e mantêm a distância da sociedade. Em nota, a Defensoria Pública da União destaca que o retorno da Força Nacional é essencial para garantir a segurança dos servidores e colaboradores da FUNAI. A Defensoria também solicitou a adoção de providências pela Polícia Federal para apurar e coibir as irregularidades identificadas na área.
2: Essa é a informação do Diego, lá da cidade, da capital do estado do Pará, Belém do Pará, Diego Beckman, e as autoridades aí tratando desse assunto relacionado às reservas indígenas da região. 24 graus é a temperatura de momento, a máxima é de 33 nessa quarta-feira lá em Belém do Pará. Vamos para Brasília agora? Já fomos para o sul, para o norte do país, agora é a hora do centro-oeste, capital federal. Brasília tem 17 graus. Nos termômetros, nesse momento, na média na cidade, 29 é a máxima do dia. Mais uma vez, alerta de baixa umidade hoje ali na região centro-oeste do país. Agora há pouco você ouviu aí no repórter CBN, e a Ana Carolina Tomé, nossa repórter de Brasília, está chegando para dar mais detalhes do caso que aconteceu. Uma veterinária atacada por um cão e ela está em estado grave. Isso foi no Senado, dentro do canil ali do Senado. E o episódio que aconteceu nessa terça-feira, a Polícia Civil está investigando esse caso. Explica mais detalhes aí pra gente. Ana Carolina Tomé, bom dia.
4: Oi, Fred. A Polícia Civil do DF investiga um acidente de trabalho envolvendo uma veterinária que foi atacada por um cão do Senado dentro do canil do Parlamento nesta terça-feira. Vitória Vale de Oliveira Pinha, de 36 anos, é servidora terceirizada do Senado e o cachorro da raça Pastor Belga Malinois faz parte do serviço de sinotecnia. A veterinária trabalha no canil desde sua criação e agora atua como tratadora dos cães. O ataque teria ocorrido quando Vitória foi dar ração para o animal. A veterinária ficou alguns minutos sozinha, machucada, até que um policial legislativo a encontrou deitada e sangrando. Ela foi socorrida com uma lesão severa na região do pescoço e foi transportada em estado grave para o hospital de base, onde passou por cirurgia e segue internada em estado grave na UTI. O analista legislativo do Senado delegado e ex-policial legislativo do Canil, José Luiz Neto, disse que Vitória sempre acompanhou os cães, por isso é difícil entender o que motivou o ataque.
5: Talvez a K9 Nix tenha entrado naquele começo do fio e pode ser que o cão mudou o comportamento, mas com a Vitória que está lá há 6 anos, dói demais. Veja as fotos dos nossos cães, tem foto com criança. Agora, o que aconteceu hoje, a gente está tentando entender. Todas as brincadeiras com os cães são comedidas. Eles sabem quando eles apelam. Os cães, de qualquer força policial, só vão atacar uma pessoa sob comando. A probabilidade disso acontecer na nossa cabeça era zero.
4: A Polícia Civil realizou a perícia no local do ataque para apurar a dinâmica dos acontecimentos. Em nota, o Senado Federal afirmou que o cão foi imediatamente retirado das atividades operacionais e passará por exames. O Senado informou ainda que o animal está com a vacinação em dia. Fred.
2: Belo Horizonte, Minas Gerais é a próxima parada, começando o giro pelo Sudeste, 14 graus, temperatura de momento máxima de 29. Ali, Labate Oliveira traz atualizações sobre o caso daquele juiz que foi flagrado bebendo vinho na garrafa e tentando fumar no meio de uma audiência, né? Uma audiência que estava acontecendo ali no ambiente virtual. O que aconteceu dessa história, Lila Labate? Bom dia.
6: Olá, Fred. Muito bom dia para você. O plenário do Conselho Nacional de Justiça manteve por unanimidade a decisão de afastamento do juiz do Tribunal de Justiça de Minas, Milton Lívio Lemos Salles, flagrado bebendo vinho e tentando fumar um cigarro em uma audiência. Dessa forma, fica mantida a decisão do Corregedor Nacional de Justiça, ministro Mauro Campbell Marques, que suspende o magistrado de todas as atividades na Corte Mineira. Ele também está proibido de frequentar as dependências do tribunal e acessar os sistemas eletrônicos do Tribunal de Justiça de Minas. Campbell estabeleceu ainda a instauração de uma reclamação disciplinar contra o juiz no âmbito da Corregedoria Nacional de Justiça para apurar os fatos. Na reunião em plenário, nesta terça-feira, o corregedor defendeu o afastamento ao argumentar que a postura do juiz foi incondizente com a profissão de magistrado. A decisão foi seguida pelos demais membros do CNJ e referendada pelo presidente, o ministro Edson Fachin. O Tribunal de Justiça de Minas informou que cumpriu integralmente a decisão do CNJ de afastamento do magistrado e que também abriu um procedimento interno para apurar as circunstâncias do caso. Porém, mesmo afastado, ele continua recebendo o salário de R$ 83 mil, conforme previsto na Lei Orgânica da Magistratura Nacional. Além de beber vinho e fumar cigarro durante a sessão realizada na semana passada, o juiz também foi advertido, Fred, por constranger uma desembargadora e ele tem histórico de violência doméstica familiar. Após o ocorrido, o juiz Milton Salles gravou um vídeo para colegas e disse que estava sendo perseguido e vítima de difamação, mas não negou o consumo de bebida alcoólica durante o julgamento. Uma ótima quarta-feira a todos, Fred.
2: E Labate Oliveira de BH, agora 5:50, hora de dar bom dia para os ouvintes do Rio de Janeiro. Rio de Janeiro amanhecendo com 22 graus no termômetro. Dia quente hoje, vai passar dos 30 graus. Diogo Bugalho está aqui com a gente. O Rio está prestes a eleger, né, Diogo? Um novo governador aí para mais 4 anos, mas aquela história de mandato tampão ainda não foi decidida. Pode ser decidida hoje, não é isso? Conta pra gente os detalhes. Bom dia.
7: É isso aí, Fred. Bom dia para você. Bom dia também para você que nos ouve. Já estamos em período de campanha para as eleições de outubro e nada de resolvermos essa história, né, que já se arrasta. O STF retoma nessa quarta-feira esse julgamento que pode decidir o formato das eleições para um mandato tampão para o governo do Rio de Janeiro após a renúncia do ex-governador Cláudio Castro. Mandato tampão que iria só até janeiro, quando assume o eleito em outubro. O placar, antes da interrupção desse julgamento lá no STF, estava em 4-1 a favor de uma eleição indireta na Assembleia Legislativa. O ministro Flávio Dino pediu vista, interrompeu esse julgamento lá em abril. E aí, com a expectativa, com a retomada desse tema, né? A expectativa agora, Fred, é uma solução que mantenha o desembargador Ricardo Couto, presidente do Tribunal de Justiça, no cargo de governador interino até o fim desse mandato. É que com as eleições de outubro se aproximando, vários analistas e especialistas avaliam que uma eleição suplementar seria inviável na prática. Ricardo Couto assumiu o governo interinamente em março, depois da renúncia de Cláudio Castro e da vacância dos cargos seguintes na linha sucessória. A gente já não tinha vice-governador e o então presidente da Alerj, que seria o terceiro, havia sido preso, enfim, a Alerj estava sem presidente também. Mesmo após a eleição do deputado Douglas Ruas para a presidência da Assembleia Legislativa, Couto permaneceu no cargo de governador por força de uma liminar do ministro Cristiano Zanin, que determina que ele continue no cargo até uma decisão final do Supremo a respeito da forma de escolha do governador para o restante desse mandato. Aí, Fred, opções agora, expectativas, né? Por um novo pedido de vista ou mesmo por um entendimento que consolide a permanência de Couto no cargo. Volto com você.
2: É o assunto de hoje no Rio, Diogo Bugalho, trazendo os detalhes. Obrigado, Diogo. 5:53 e São Paulo, 18 graus, 31 é a máxima. Pedro Fagundes, por aí, quais são as notícias dessa quarta-feira? Bom dia para você.
8: Bom dia, Fred. Bom dia também aos ouvintes do CBN Primeiras Notícias. Olha, a gente acompanha a movimentação na rodovia Fernão Dias depois da queda de uma passarela que matou duas pessoas perto da divisa com Minas Gerais. Durante toda a terça-feira, os motoristas tiveram que recorrer a desvios para completarem a viagem. Ainda hoje existem reflexos no trânsito e interdições na via. Já no noticiário da campanha eleitoral, o presidente Lula vai visitar agora pela manhã o Centro Industrial Nuclear de Aramar, na região de Sorocaba, no interior do estado. Já o governador e candidato à reeleição, Tarcísio de Freitas, participa do Compromisso pela Democracia, promovido pelo Tribunal Regional Eleitoral. E o candidato do PT ao governo de São Paulo, Fernando Haddad, participa às 10:30 da manhã da sabatina promovida pela CBN, com conjunto ao jornal O Globo e também o Valor Econômico. Bem, Fred, são esses os destaques desta quarta-feira. Um bom dia para você e também aos ouvintes do CBN Primeiras Notícias.
2: Valeu, Pedro. 5:54 agora.
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2: Que está no campo. Hoje, o Rafael Salomão, que cobre as férias do Cassiano Ribeiro, conta que a União Europeia pode aumentar o cerco às exportações do agro brasileiro. Bom dia, Rafael.
11: Bom dia, Frederico Goulart. Bom dia, ouvintes da CBN. Uma ótima quarta-feira para vocês. Pois é, os produtos agrícolas de outros países estão na mira da União Europeia. O bloco tem um plano de proibir nas importações qualquer vestígio de agrotóxico que considere mais perigoso. E um estudo da Comissão Europeia, o órgão executivo do bloco, aponta que pelo menos 30 países estariam expostos a essa medida. O Brasil está entre eles e mais, pode ser um dos mais atingidos por uma eventual mudança nessas normas. Quem trouxe essas informações foi o Assis Moreira, correspondente do Valor Econômico em Genebra. Ele conta que o sistema europeu atual permite algum grau de resíduo de agrotóxico, mesmo aquele que não é aprovado pelo bloco, desde que isso não apresente nenhum risco para os consumidores. Mas alguns setores reclamam, dizendo que a norma atual deixa algumas brechas para a entrada de substâncias perigosas. Em dezembro de 2025, a Comissão Europeia chegou a apresentar uma proposta para proibir resíduos de agrotóxicos. Uma decisão tomada em um ambiente em que se tentava acalmar agricultores locais, que são bastante críticos ao acordo com o Mercosul. De qualquer forma, essa discussão traz aí a possibilidade de a União Europeia restringir mais o mercado dela a partir da criação de normas. Alguns países, incluindo o Brasil, já se queixaram da situação lá na Organização Mundial do Comércio. Afirmaram que a União Europeia está usando critérios próprios para eliminar limites de pesticidas e desconsiderando avaliações científicas de acordos internacionais. Esses países alegaram também que alguns deles têm uma realidade diferente de produção agrícola, que pode justificar o uso de algumas substâncias. Só que mesmo para a União Europeia não é simples tomar uma decisão e na prática pode restringir compras de produtos. A pergunta a ser respondida é que custo isso pode trazer para a própria economia do bloco. Um estudo feito por um serviço ligado à Comissão Europeia tentou trazer algumas respostas. Um dos cenários considerou a possibilidade de exportadores não atenderem às exigências e deixarem de vender para a União Europeia. A conclusão foi de que a produção agrícola do bloco poderia ter um ligeiro aumento, mas a produção animal poderia cair. E o consumidor europeu poderia ter que pagar bem mais caro por produtos como café e frutas cítricas. Era isso por hoje. Um bom dia para vocês.
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12: A Federação da Agricultura e Pecuária do Estado de São Paulo, FAESP, manifesta preocupação com a decisão dos Estados Unidos de ampliar as tarifas sobre produtos brasileiros. A entidade reforça que o momento exige equilíbrio, diálogo e atuação diplomática permanente para preservar mercados estratégicos e garantir segurança ao setor produtivo. O agro brasileiro segue investindo em sustentabilidade, rastreabilidade e eficiência para manter sua posição como fornecedor confiável. Ainda assim, decisões externas afetam diretamente a produção, os empregos e a economia. Para a FAESP, medidas dessa natureza aumentam a preocupação do setor produtivo, que depende de estabilidade e previsibilidade para planejar investimentos e manter sua competitividade.
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0: acidente provocado por um caminhão que atingiu e derrubou uma passarela na rodovia Fernão Dias, em Vargem, perto da divisa com Minas Gerais, ainda gera reflexos no trânsito nesta quarta-feira. A queda da estrutura matou uma mãe e um filho. Rosângela Carlos Soares Chaves, de 63 anos, e Douglas Soares Quaresma, de 40, moravam em Belo Horizonte. Uma das vigas caiu sobre o carro em que estavam, na pista em direção a São Paulo. Neste momento, segundo a concessionária Motiva, apenas a pista sentido Belo Horizonte continua interditada. O bloqueio fica entre os quilômetros 14 e 5. Quem percorre o trecho no sentido Minas enfrenta, portanto, desvio. O motorista tem que sair no quilômetro 10 e passa por Vargem, Socorro, Lindóia e Toledo antes de retornar a Fernão Dias em Extrema. Já a pista no sentido São Paulo está liberada. Agora que são 5h59.
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2: Vamos encerrando o programa de hoje. Você ouviu na última hora aqui com a gente as primeiras notícias dessa quarta-feira, dia 19 de agosto. E na sequência tem o Jornal da CBN com Milton Jung e Nadeja Calado. Ana Paula Jaume, bom dia pra você. Até amanhã.
3: Tchau, tchau. Bom dia.
2: Renato Silva, Ricardo Garcia aqui no nosso time. Um ótimo dia, ótima quarta-feira pra você. Até amanhã.
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0: Quarta-feira, 19 de agosto de 2026. O Supremo Tribunal Federal vai retomar hoje o julgamento para decidir o formato das eleições para um mandato tampão no governo do Rio. O julgamento foi interrompido em abril, quando o ministro Flávio Dino pediu mais tempo para avaliar o processo. O placar estava em 4-1 a favor de uma eleição indireta na Assembleia Legislativa. Apesar da retomada do tema, a expectativa é que haja uma solução para manter o desembargador Ricardo Couto interinamente no cargo até as eleições. Quase 80% dos 513 deputados federais eleitos em 2022 vão tentar renovar o mandato na Câmara dos Deputados em 2026. Ao todo, 410 parlamentares buscam a reeleição, com a maior concentração de candidaturas no PL, com 73 nomes, seguido por PT, com 53. A União Brasil tem 45. Outros 63 deputados disputarão cargos diferentes, como vagas no Senado e governos estaduais. As apostas online autorizadas no Brasil movimentaram mais de 220 bilhões de reais em depósitos no ano passado, segundo dados inéditos do Ministério da Fazenda. Desse total, as perdas dos apostadores somaram quase 37 bilhões de reais, convertidos em receita para as empresas. Ao todo, 25 milhões de brasileiros registraram apostas ao longo do ano. O horário de Brasília, 6:02.
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1: Olá, muito bom dia a você. Este é o Jornal da CBN. Eu sou Milton Jung e ao nosso lado está Nadeja Calado. Bom dia para você, Nadeja.
2: Bom dia, Milton, e bom dia aos ouvintes.
1: Fique agora mais bem informado com os destaques desta quarta-feira, 19 de agosto de 2026.
2: A Justiça Federal dos Estados Unidos começou o julgamento mais importante da história sobre a segurança nas redes sociais.
1: Uma ação movida por 29 estados acusa a Meta, dona do Facebook, do Instagram e do WhatsApp, de projetar mecanismos para viciar crianças e adolescentes.
2: A companhia também responde pela coleta irregular e uso de dados pessoais de crianças menores de 13 anos, sem a autorização expressa dos pais.
1: O julgamento, conduzido perante um júri na Califórnia, tem previsão de durar cerca de 6 semanas e contará com os depoimentos do presidente executivo da Meta, Mark Zuckerberg, e do chefe do Instagram, Adam Mosseri.
2: O processo pode resultar em multas de até US$1,4 trilhão.
1: Uma condenação também poderá obrigar a Meta a reformular algoritmos e banir ferramentas consolidadas como o feed infinito, a contagem pública de curtidas, os filtros faciais e as publicações efêmeras em formato de stories para adolescentes.
2: São 6:04.
1: A OpenAI anunciou o lançamento do chat GPT para adolescentes, uma versão dedicada a usuários de 13 a 17 anos, com foco em aprendizado escolar e salvaguardas reforçadas.
2: O sistema inclui filtros automáticos contra conteúdos sensíveis como automutilação, transtornos alimentares e violência, além de ferramentas de controle parental para gerenciamento de horários e limites de uso.
1: Para evitar a dependência emocional, a ferramenta foi programada para não usar linguagem romântica, nem simular sentimentos humanos, emitindo alertas frequentes de pausas durante sessões prolongadas.
2: 6:05.
1: Depoimentos de funcionários revelam que o empresário Fábio Luiz Lula da Silva, o Lulinha, e o lobista ou a lobista Roberta Luxinger utilizavam uma mansão em Brasília como ponto de hospedagem e realização de reuniões reservadas.
2: Segundo o jornal Globo, o imóvel era alugado pela empresária e contava com escritório próprio para encontros com interlocutores que visitavam a capital federal.
1: Relatos de testemunhas e mensagens sob análise da Polícia Federal apontam que a residência recebia visitas de autoridades, incluindo o ex-chefe de gabinete da presidência, Marcola.
2: A defesa de Lulinha afirma que ele apenas frequentava o local por manter relação de amizade com Roberta e sustenta que o filho do presidente é alvo de perseguição promovida com objetivos político-eleitorais.
1: A Polícia Federal encontrou uma minuta de contrato para a venda de medicamentos à base de canabidiol ao Ministério da Saúde no celular de Marcola.
2: O documento foi enviado pela lobista Roberta Luxinger, que tentava fazer negócio com a pasta, o que não ocorreu.
1: Marcola admitiu o recebimento da mensagem, mas afirmou que não deu andamento nem encaminhou o documento a órgãos governamentais.
2: 6:06.
1: O presidente Lula vai visitar hoje o Centro Industrial Nuclear de Aramar, na região de Sorocaba, interior de São Paulo.
2: Flávio Bolsonaro do PL estará em Brasília para gravações do programa eleitoral.
1: O candidato Romeu Zema do Novo participa de uma ação numa feira de alimentos na Zona Leste de São Paulo.
2: Ronaldo Caiado do PSD vai ao Fórum da Confederação Nacional da Indústria em Brasília.
1: Ontem o presidente Lula defendeu a aprovação da medida provisória que acabou com a taxa das blusinhas.
3: Eu estou convencido que o presidente do Senado, Alcolumbre, e o presidente da Câmara, Hugo Mota, vão votar e a gente vai aprovar o fim da taxação das blusinhas. Por quê? Porque é uma questão de justiça. A classe média alta viaja para fora, ela pode gastar $2,000 e não paga imposto. Por que que uma pessoa da periferia compra um negócio de $50 e querem taxar ele?
2: O candidato Flávio Bolsonaro do PL fez campanha em Belo Horizonte e prometeu simplificar os mecanismos para concessão de licenças ambientais.
4: Vamos enxugar toda a burocracia que existe nessa parte de licenciamento ambiental. Hoje em dia é possível você extrair minérios preservando o meio ambiente. O Brasil está perdendo uma grande oportunidade de transformar as riquezas que Deus deu ao nosso país, riquezas minerais, transformar em riquezas para o povo brasileiro. É isso que a gente vai fazer.
1: Em Brasília, o candidato do Missão, Renan Santos, criticou o regime CLT e defendeu o fim da justiça trabalhista.
5: Se você tem um problema de um salário não pago, de um problema entre privados, resolve na justiça civil, como é no mundo inteiro. Então, nós criamos uma justiça que custa mais caro do que os próprios resultados dela, no sentido de que as indenizações que saem da justiça do trabalho custam menos, ou seja, são gastos muito caros daquele que é o justiciário mais caro do mundo.
2: O candidato do PSD, Ronaldo Caiado, prometeu reduzir os gastos públicos.
6: É uma emenda à Constituição, encaminharei no primeiro dia, e dizendo que o meu gasto está limitado a 50% ou 40%, nós não terminamos ainda a conta, no final de 4 anos de governo, com a dívida PIB com menos aí 1,5% a 2% desse percentual. O que para nós levará uma taxa de juros a patamares em torno de 6%, 7%.
1: O candidato do Novo, Romeu Zema, passou o dia em São Paulo e prometeu acabar com as bets do Brasil.
7: Continuar tolerando isso é estar assistindo o enriquecimento de poucos que estão ganhando aí milhões, tem levado a vida dos brasileiros para o buraco.
2: São 6:09.
1: Os ministros Flávio Dino e Alexandre de Moraes defenderam a rediscussão sobre a exigência do diploma para o exercício do jornalismo. A obrigatoriedade foi derrubada em 2009.
2: Os magistrados argumentaram que a ausência de formação facilita a desinformação e pode abrir espaço para a atuação de facções criminosas na atividade.
1: O debate sobre o tema ocorre uma semana depois de associações de imprensa criticarem a decisão de Moraes, que autorizou uma operação de busca contra uma fonte de um jornalista do Maranhão.
2: O blogueiro tinha publicado textos sobre o suposto uso irregular de carros do Tribunal de Justiça pela família do ministro Flávio Dino.
1: Durante sessão da primeira turma do STF, Flávio Dino afirmou que o fim da exigência do diploma tornou mais complexo o debate sobre as garantias da imprensa, principalmente com o avanço das redes sociais.
8: Chama atenção, finalmente, ministro Alexandre, que tudo isto se tornou ainda mais difícil porque há uma decisão do Supremo, a qual respeito, obviamente, e quem sabe um dia será debatida novamente, quanto à dispensa do diploma de jornalista para o exercício da profissão. Então, isso constitui um complicador.
2: O ministro Alexandre de Moraes também justificou a necessidade de uma regulamentação da atividade jornalística.
9: Talvez seja realmente o momento de refletirmos com uma regra de transição para aqueles que já exercem seriamente a profissão, mas como qualquer outra profissão, né, no Brasil, uma regulamentação para evitar exatamente que, e Vossa Excelência disse, talvez o PCC, talvez o Comando Vermelho comece, não. Infelizmente, já se infiltraram em redes de desinformação nas redes sociais.
1: 6:11.
10: Tá 5-4 por enquanto. O Fluminense está na frente. Responsabilidade pro Rivadavia. Correu pra bola. Atenção, o pé esquerdo. Chutou! E o Fábio! O Fábio pegou!
2: Venceu o Independiente Rivadavia nos pênaltis, depois do empate por 1-1 no tempo normal e está nas quartas de final da Libertadores.
1: Hoje, mais 3 times brasileiros entram em campo em busca de vaga.
2: Às 7:00, o Palmeiras enfrenta o Cerro Porteño no Paraguai e às 9:30 tem Flamengo e Cruzeiro no Maracanã. Na semana passada, os dois jogos terminaram em 1-1.
1: Pela Copa Sul-Americana, o Atlético Mineiro enfrenta o Bragantino às 7:00 em Belo Horizonte. O jogo de ida terminou em 1-1 ou em 1-0. Para o time mineiro.
2: Ontem no Morumbi, o São Paulo venceu o Bolívar por 3-1 e vai encarar o Boca Juniors nas quartas de final.
1: 6:12.
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11: sou o teu maior admirador. Glória Menezes, eu sou teu fã número um. Mas outro dia, alguém deu a passagem para você no aeroporto e muito gentilmente ele disse: a você, Glória Menezes, pelos muitos sonhos, pelas muitas lágrimas e muitas alegrias que os teus personagens me trouxeram. É isso aí.
2: O presidente Lula decretou luto oficial de 3 dias em homenagem às atrizes Glória Menezes e Laura Cardoso.
1: As duas gigantes da teledramaturgia brasileira morreram com poucas horas de diferença.
2: Um dia depois da partida de Laura Cardoso aos 98 anos, Glória Menezes morreu no Rio de Janeiro aos 91 de causas naturais.
1: Em 6 décadas de carreira, a atriz gaúcha atuou em mais de 40 novelas, como Guerra dos Sexos, Rainha da Sucata e Torre de Babel.
2: Glória teve como principal parceiro de atuação o marido, Tarcísio Meira, que morreu em 2021 aos 85 anos, em decorrência de complicações da Covid.
1: Amigos e colegas de trabalho, como Serginho Groisman, Cláudia Raia e Lilian Cabral, falaram sobre o legado de Glória Menezes e da parceria com Tarcísio Meira.
12: O que me consola é dela ter ido para o lugar que ela queria estar, que é ao lado do Tarcísio. Que o caminho dela seja de muita luz e nós ganhamos uma linda estrela no céu.
13: O amor que os dois tinham é incrível, porque parecia realmente uma extensão de uma história de amor de novela, de ficção, que na verdade era uma realidade. Depois que ele partiu, ela realmente ficou muito triste.
14: Com a Glória, principalmente quando você fala ela deu a mão, ela realmente, ela carregou essa televisão, as câmeras, a equipe, os autores, os diretores, mas ela também me deu a mão.
2: O ator Antônio Fagundes falou da dor e da gratidão pela perda de Glória Menezes e Laura Cardoso.
15: Tristeza a perda dessas duas excepcionais companheiras, Laura Cardoso, Glória Menezes, mas ao mesmo tempo a gente não pode deixar de sentir uma alegria profunda por ter participado desse tempo junto com elas, de ter aprendido com elas como realmente se deve fazer um trabalho de ator. E isso é uma dívida eterna de gratidão que todos nós que fazemos esse métier teremos com elas. Muito obrigado.
1: Seis horas, 15 minutos. E você? Você é nosso convidado, venha participar, esteja com a gente, mande sua mensagem, nosso WhatsApp é o 99911-9981, 99911-9981, o DDD é o 11, para assistir as imagens do Jornal da CBN. 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
2: 6:17.
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2: Vamos saber da situação da Fernão Dias, depois do grave acidente que a gente vem acompanhando. Guilherme Gimenez, bom dia.
3: Oi, Nadédia, bom dia para você, para o Milton e para os nossos ouvintes. A rodovia Fernão Dias, nesta quarta-feira, tem boas condições de trânsito. Não há mais interdição lá em Vargem, no interior de São Paulo, na divisa com Minas Gerais. Lembrando que a rodovia chegou a ficar mais de 12 horas interditada devido a esse grave acidente que aconteceu na manhã de ontem, quando um caminhão carregando um outro caminhão, né? Era um caminhão guincho, um caminhão reboque que carregava um outro caminhão, que acabou passando ali embaixo dessa passarela na região de Vargem, próximo do quilômetro 5, e aí esse caminhão que estava no guincho bateu na passarela e derrubou a estrutura, essa estrutura que acabou atingindo um carro que seguia no sentido contrário. O caminhão ia em direção a Minas, o carro ia no sentido contrário, e aí as duas pessoas que estavam nesse carro infelizmente não resistiram aos ferimentos e morreram. A via foi liberada no sentido da capital por volta das 7:54 e no sentido Belo Horizonte por volta das 10:34 da noite.
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5: Muito bom dia para você, Fabiana Weikamp.
6: Olá, Milton, bom dia Nadédia e a todos os ouvintes,
2: bom
6: tudo
2: dia,
6: bem?
2: Fabiana.
5: Tudo bem, Fabiana. Hoje teremos mais um dia com temperaturas altas aqui na capital?
6: Exatamente, Milton, o tempo já está bem aberto e esta quarta-feira será ensolarada aqui na capital e na região metropolitana. E com isso a temperatura sobe rapidamente e faz calor. E para você ter uma ideia, Milton, nós teremos máxima hoje de 31 graus. Só que nós estamos em agosto, ainda é inverno, e a média da temperatura máxima aqui em São Paulo para agosto, que é normal, né, para essa época, é de 24 graus. Então a temperatura realmente está bastante elevada, está bem mais elevada do que é o normal para essa época do ano. Além disso, os índices de umidade ficarão baixos por aqui, né, no período da tarde. Nas horas mais quentes do dia, nós teremos índices de umidade abaixo dos 30%.
2: Ontem já senti os efeitos do tempo seco, ia falar justamente sobre isso. Tô tendo que beber muita água. No litoral tá parecido, Fabi?
6: Olha, litoral, tá, hoje já começou o dia também com o tempo bem aberto, diferente, né, do começo da semana, onde havia formação de muita névoa nesse horário. Hoje praticamente todo o litoral paulista já está com sol, isso vai continuar assim no decorrer do dia, as temperaturas vão subir, vai esquentar. Em Peruíbe e em Caraguá, a temperatura máxima prevista para esta tarde é de 31 graus e não tem condições de chuva, na Dédia.
5: Você falou Peruíbe, vamos olhar todo o litoral aí, toda a região do litoral, como é que fica, de cima a baixo?
6: Pois é, todo o litoral paulista, Milton, tá com tempo aberto nesta manhã, né? Hoje não houve formação de névoa, então o sol vai brilhar forte no decorrer do dia e as temperaturas ficam bem altas mesmo. Na maior parte do litoral paulista, as temperaturas vão passar dos 30 graus na tarde de hoje. E no interior, né, o calor é muito mais intenso até em algumas áreas do que na capital e no litoral. Lá para o noroeste e oeste do estado é onde as temperaturas vão ficar mais elevadas, batendo nos 35 graus. E por lá a umidade também fica muito baixa. Hoje tem várias áreas do interior, né, especialmente do noroeste, norte do estado, onde os índices de umidade à tarde ficarão abaixo dos 20%. Então a qualidade do ar fica bastante prejudicada.
5: Nós já achamos pesado quando estamos aqui na capital com um índice abaixo de 30%. Está se referindo a algumas regiões pelo interior, abaixo de 20% do tempo ainda.
6: Exato.
5: Muito mais seco, perigoso, com atenção. Uma outra e última informação aqui, Fabiana Weikamp, a propósito de alguma mudança no tempo nos próximos dias?
6: Tem sim, né? Nós vamos vivenciar aí uma gangorra nas temperaturas, porque agora nós estamos passando por esse calor, um calor bem acima do normal, mas já há expectativa para a passagem de uma frente fria no final desta semana. E ela vai trazer ar frio, as temperaturas vão cair bastante lá pelo sul do Brasil e um pouco desse ar frio também vai chegar aqui à capital paulista. Então, e em outras áreas também do estado, principalmente nas localidades do sul e do leste paulistas. Teremos diminuição de temperatura ao longo do final de semana e principalmente na segunda-feira, dia 24, a temperatura ficará bem baixa. Nós vamos sentir frio mesmo por aqui no começo da semana que vem. E aí no decorrer da semana que vem, a temperatura volta a disparar e lá pela quinta-feira, sexta-feira da semana que vem, vamos sentir bastante calor novamente. Então haja saúde, porque é uma super gangorra nas temperaturas nesse final de agosto.
5: E você sempre estará nos alertando aqui no Jornal da CBN. Muito obrigado, Fabiana Weikamp.
6: Eu que agradeço, um ótimo dia a todos.
2: Bom dia.

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0: 6h26.
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0: Muito bom dia para você, Eduardo Howen.
1: Bom dia, Milton. Bom dia, Nadédia. E bom dia a todos os ouvintes.
2: Bom dia, Howen.
0: Ainda ontem nós respondemos aqui a uma das nossas ouvintes sobre o que representa o trabalho doméstico como atividade física. Hoje eu tenho outra mensagem que é do Belchior, está com 53 anos. Ele diz assim: eu trabalho como pedreiro e serralheiro. Isso vale como atividade física?
1: Bom dia, Belchior. Milton, vale sim, tá? O trabalho de pedreiro, serralheiro, ele conta como uma atividade física e geralmente uma atividade física de intensidade moderada a vigorosa. Inclusive, acaba envolvendo aí um esforço maior do que o próprio trabalho doméstico. Por quê? Exige carregar peso, se movimentar bastante durante o trabalho, fazer força com braço, perna, sobe, desce escada, entre outras exigências aí do serralheiro, depende da profissão aí, é o que ele faz exatamente aí como pedreiro. E o que importa, Milton, nas diretrizes de atividade física, eles não diferenciam a origem do movimento, seja assim para trabalho, se é para lazer ou se é próprio para o deslocamento. O que importa é o tipo, a intensidade e o volume de atividade acumulada ao longo da semana. Então, atividades físicas.

0: ombro, região lombar, perna, porque é repetitivo, né? Geralmente eles fazem a mesma coisa, o que aumenta o risco de lesão por sobrecarga, Milton. Então, ao invés de desenvolver uma força de forma equilibrada, como alguém que vai a uma academia, ele acaba fazendo uma coisa desequilibrada e sobrecarregando a repetição ali de um determinado movimento do trabalho. Então, é muito importante a gente acrescentar aí alongamento, flexibilidade, um fortalecimento principalmente do core, ali da região do abdômen e lombar, porque é muito comum nessa profissão aquelas dores nas costas, né? Então, por quê? Porque acaba sendo desequilibrado. Imagina, ele não faz musculação, mas de repente ele carrega ali 30, 40 quilos e não tem aquele preparo para isso. Então, Belchior, o trabalho, ele já garante para você bastante ali uma atividade de boa intensidade. O que vale para nossa saúde, que o que já vale totalmente para nossa saúde cardiovascular, né? Aqueles 150 minutos ali para o coração. O que vale a pena complementar é melhorar ali, principalmente se você tem alguma dor ou alguma queixa, é um alongamento regular, fortalecer de forma mais equilibrada, ou seja, trabalhar também aqueles grupos musculares que você não trabalha ali durante o seu trabalho, para que quando você precisa fazer uma força, todo o restante do seu corpo está preparado para aquele exercício, para aquela atividade do seu trabalho, e dessa forma você tem uma qualidade de vida, consegue trabalhar por muito mais tempo aí protegendo sua coluna a longo prazo.
1: Eu citei o comentário de ontem, quando você respondeu uma das nossas ouvintes sobre atividade física, e a Andréia mandou mensagem aqui enquanto nós estávamos conversando, ouvindo seu comentário, dizendo assim: na minha opinião, trabalhos domésticos, pega pesado sim, pega peso, balde d'água, tira a mobília do lugar, sobe escada, igual serralheiro, diz aqui a Andréia. Eu agradeço a sua participação também, Andréia. Aliás, se você quiser ouvir o comentário do Howen, que foi ao ar ontem, fica à disposição de todos os ouvintes lá no site da CBN, no nosso aplicativo também, lá no podcast do Bem-Estar e Movimento. Muito obrigado, Howen, até mais.
0: Até mais, um bom dia a todos.
2: Bom dia.
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Quarta-feira, 19 de agosto de 2026. Depoimentos de funcionários revelam que o empresário Fábio Luiz Lula da Silva, o Lulinha, e a lobista Roberta Luxinger usavam uma mansão em Brasília para hospedagem e a realização de reuniões reservadas. Segundo o jornal Globo, o imóvel era alugado pela empresária e funcionava como escritório próprio para encontros com interlocutores que visitavam a capital federal. Relatos de testemunhas e mensagens, sob análise da Polícia Federal, apontam que a residência recebia a visita de autoridades, incluindo o ex-chefe de gabinete da presidência, Marco Aurélio Santana Ribeiro, o Marcola. A defesa de Lulinha afirmou que o empresário jamais residiu no local, não cometeu irregularidades e apenas frequentava o endereço em razão da relação de amizade com Luxinger. O presidente Lula do país, em homenagem às atrizes Glória Menezes e Laura Cardoso. Glória morreu

0: Meta nega as acusações e alega que adota medidas rígidas de segurança para jovens. No horário de Brasília, 6h33.
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0: marginal do Rio Tietê, no sentido rodovia Castelo Branco, já tem lentidão nesta manhã de quarta-feira, da Ayrton Senna até a Vila Guilherme, entre a Ponte das Bandeiras e a Freguesia do Ó Boas Condições, e aí tudo trava de novo, da Ponte do Piqueri até o acesso para a marginal Pinheiros. Quem utiliza agora a Tietê no sentido Zona Leste, reduz a velocidade na saída do Cebolão e entre a Anhanguera e a Ponte do Piqueri. Do Piqueri até a Dutra e também até o acesso para a rodovia Ayrton Senna, boas condições nesse momento.
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0: Hoje o Rossandro Klingen faz uma homenagem à Laura Cardoso, que morreu na segunda-feira à noite. Quando ele gravou esse comentário, ainda não havia sido noticiada a morte de outro talento da dramaturgia brasileira, Glória Menezes.
1: Ontem morreu Laura Cardoso, 98 anos. Morreu em casa de causas naturais. Até para morrer ela dispensou o espetáculo. Que saudades do tempo em que o talento transformava alguém em celebridade, e não o vazio. Mas não quero comparar épocas, quero comparar medidas. Laura Cardoso estreou na televisão em 1952. Antes disso, rádio, teatro. Foram mais de 60 novelas, 70 anos de ofício sem parar. Quando perguntaram da aposentadoria, ela respondeu: a gente se aposenta quando vai embora. Guarda esse número, 70 anos. Uma carreira dessas não se constrói com carisma. Se constrói com repetição, muitos fracassos e paciência para recomeçar. Muitos papéis pequenos feitos com o mesmo capricho do papel grande. Talento é uma promessa que a pessoa passa a vida inteira cumprindo. E o tempo é o único juiz que não aceita suborno. Agora, olha para o cenário de hoje. Vivemos cercados de gente famosa cuja obra é a própria fama. Pergunta a um adolescente o que fulano faz. A resposta vem em número. Tantos milhões de seguidores, como se ter os seguidores fosse a obra em si. E sabe o que me intriga de verdade? Famoso sem substância sempre existiu. Isso é velho como a fofoca. O que me incomoda é que estamos formando uma geração sem instrumento de medida. Uma geração que olha para Laura Cardoso e para as Virgínias de plantão, que divulga Bete Jogos do Triguinho e enxerga a mesma coisa: gente que aparece. A régua quebrou. E quando a régua quebra, tudo fica do mesmo tamanho. Visibilidade se consegue em 30 segundos. Talento leva 30 anos. O algoritmo entrega a primeira de graça e não tem paciência nenhuma com o segundo. Laura Cardoso demorou 98 anos para ficar pronta. Cada ruga era um personagem arquivado, marcas das plateias que a aplaudiram, centenas de textos decorados na madrugada. Quando ela morreu, o país parou um instante. Perdeu algo que levou quase um século para existir. E engajamento nenhum reconstrói isso. Uma sociedade que não separa talento de visibilidade vai acabar entregando seus palcos, os microfones, sua cultura e seus votos a quem apenas aparece. Descanse, dona Laura. A senhora se aposentou ontem, do único jeito que aceitava.
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Agora são 6:38. Você está convidado a seguir em frente com a gente aqui no Jornal da CBN. 7:30, logo depois das 7:30, daremos sequência às entrevistas que estamos fazendo com representantes na área econômica de alguns dos principais candidatos à presidência. Hoje teremos oportunidade aí de ouvir algumas das ideias de Carlos da Costa, que representa a candidatura de Romeu Zema. E logo depois das 8:30, mais um episódio dos 50 debates para o Brasil. Tema de hoje bastante polêmico, passa pela questão da segurança pública, mas passa principalmente por punições. Haveria espaço no Brasil para se discutir a prisão perpétua? Nós vamos tratar desse assunto com o ex-procurador do Ministério Público de São Paulo, Fernando Capês, e com o advogado e coordenador de advocacy do Justa, Felipe Angeli. Esse debate começa logo depois das 8:30, mas você desde já pode dizer o que você pensa sobre a necessidade de penas mais duras para crimes graves. Participe aqui do Jornal da CBN. Nosso telefone ou nosso WhatsApp é o 99911-9981 com DDD 11.

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2: 6:40.
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2: Guilherme de Negros, de volta com informações do trânsito.
9: Falando agora na média de acidente, no Cebolão, para quem está saindo da Marginal Tietê e acessando a Marginal do Rio Pinheiros, acidente envolvendo carro e moto, bloqueando parcialmente a via, faixa da esquerda bloqueada, uma vítima na pista, aguardando atendimento. Nesse momento, uma viatura da Polícia Militar apoiando essa ocorrência e o trânsito, que normalmente já é muito congestionado ali no Cebolão, nessa saída da Tietê para Pinheiros, piora bastante devido a essa interdição parcial. Quem passou da Anhanguera e está na pista expressa não tem muita escapatória, é seguir com paciência mesmo nesse caminho. Quem passou da Anhanguera e está no local, vale insistir ali e pegar, de repente, a Ponte dos Remédios. É uma alternativa para acessar ali a Gastão Vidigal, e aí sim, Gastão Vidigal, boa opção para seguir passando ali pelo CEAGESP, passando pela Leopoldina e passando também pela região do Alto de Pinheiros até a chegada a Pinheiros. É um caminho que serve como opção para o motorista. Cebolão, no sentido contrário, com boas condições agora. Na Dédia.
2: Obrigada, Guilherme Gimenez, e eu convido o nosso ouvinte a contar pra gente como é que tá seu caminho aí pro trabalho, pra onde você tá seguindo, como é que tá a situação dos transportes públicos. Você sempre pode mandar sua mensagem aqui de texto, pode mandar áudio curtinho também, foto, vídeo, se tiver. Conta pra gente. 11999119981. 11999119981 é o número do nosso WhatsApp. 6h45.
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5: Grave acidente rodoviário na região do Paraná, lá próximo de Ponta Grossa. Nós vamos até a CBN Ponta Grossa falar com o Eduardo Vaz, que tem as informações de momento. Acidente gravíssimo ali na BR-373, infelizmente com mortos. Eduardo Vaz, suas informações de momento. Bom dia.
10: Bom dia, Milton. Para você, para a Naded, para todos, exatamente. Um grave acidente deixou pelo menos 21 pessoas mortas na madrugada dessa quarta-feira na BR-373 do município de Ipiranga, aqui na região dos Campos Gerais. Esse número de 21 pessoas mortas ainda é preliminar e pode subir nas próximas horas. Segundo informações da Polícia Rodoviária Federal, essa batida foi frontal no quilômetro 209, envolveu um caminhão com placas de Erechim, no Rio Grande do Sul, e um micro-ônibus com placas de Imbituva, muito próximo de Ipiranga, onde aconteceu esse acidente. 4 pessoas, além dos 21 mortos, ficaram feridas. Algumas vítimas foram socorridas e encaminhadas para o Hospital Regional de Ponta Grossa. A informação e a origem dessas identificação dessas vítimas ainda precisam ser confirmadas oficialmente. Neste momento, a BR-373 está totalmente interditada e não há previsão para liberação por conta desse acidente que aconteceu por volta das 5 horas da manhã. As circunstâncias da colisão ainda serão apuradas e a gente continua acompanhando esse caso e mantemos todos informados aqui na CBN, Milton.
5: Muito obrigado, esse foi, portanto, Eduardo Vaz com essas primeiras informações a propósito, então, desse acidente, uma carreta e um micro-ônibus ali na BR-373, estamos falando na região do Paraná. Se tivermos outras informações, até como foi a dinâmica desse acidente, etc., nós voltaremos a tratar do assunto aqui. Agora são 6h47.
2: O Conselho Nacional de Trânsito atualizou as regras da Operação Lei Seca em todo o país. A nova resolução, que substitui normas em vigor desde 2013, padroniza os procedimentos de fiscalização e traz novidades, como o drogômetro, para detectar o uso de drogas por motoristas. A norma estabelece mudanças também no uso do bafômetro para evitar falsos resultados por álcool residual.
11: O Conselho Nacional de Trânsito, o CONTRAN, atualizou as regras da Operação Lei Seca em todo o país. A nova resolução substitui normas que estavam em vigor desde 2013 e traz mudanças nos procedimentos de fiscalização. Entre as novidades estão a previsão de uso de equipamentos para detectar drogas em motoristas, o chamado drogômetro, e medidas para evitar falsos resultados no bafômetro por causa de álcool residual na boca, situação que pode ocorrer, por exemplo, depois do consumo de bombons com licor, pão de forma, medicamentos ou outros produtos que contêm álcool. Os requisitos técnicos dos drogômetros, as substâncias que poderão ser detectadas e os parâmetros de medição para constatar a alteração na capacidade de dirigir dos motoristas ainda serão definidos pelo Inmetro. O secretário nacional de trânsito, Adroaldo Catão, explica que a partir do novo aparelho será possível identificar as substâncias psicoativas já proibidas no Código de Trânsito.
12: O equipamento, a forma de medir, isso já estava previsto na lei. O próprio Código de Trânsito já prevê que é infração e que pode, inclusive, ser crime. O que acontecia? A resolução, ela não previa sequer a possibilidade da existência desse equipamento. A gente, na verdade, corrigiu uma lacuna normativa, né? Ao prever a possibilidade da existência do equipamento e manter a competência com o Inmetro, que é quem tem, obviamente, a competência, né? O Instituto de Metrologia, para definir que equipamento pode ou não medir a presença, não só a mera presença, mas o fato de que o cidadão está dirigindo sob efeito daquela substância.
11: Outra mudança envolve justamente o teste do bafômetro. A norma cria procedimentos para diferenciar a ingestão efetiva de bebida alcoólica da presença de álcool residual na boca. A medida prevê uma espécie de pré-teste que já era realizado em alguns estados, mas que agora fica normatizado para todo o país. Os parâmetros da lei seca seguem os mesmos: 0,05 miligrama de álcool por litro de ar expelido para caracterização da infração administrativa e 0,34 miligrama por litro para o cometimento de crime. O CONTRAN afirma que a atualização reforça a lei seca. A intenção é uniformizar os procedimentos em todo o país, reduzir dúvidas durante as abordagens e permitir que os agentes tenham instrumentos mais adequados para identificar motoristas que estejam sob a influência de álcool ou outras substâncias. A resolução entra em vigor a partir de sua publicação no Diário Oficial da União. De Brasília, Felipe Igreja.
5: Queria até aproveitar aqui para tratar desse assunto, já que o drogômetro é uma novidade nas fiscalizações, ainda não estará disseminado em todas as blitzes da lei seca, como nós estamos acostumados, usando o bafômetro. Mas a resolução, ela não cria novas infrações, nem determina que qualquer vestígio de droga seja suficiente para caracterizar uma irregularidade. Ela estabelece os procedimentos para que equipamentos adequados e certificados possam ser usados pelos agentes de trânsito, que é uma possibilidade que já está prevista no Código de Trânsito Brasileiro. O Inmetro informou que já existe no Brasil um equipamento certificado para fazer testes a partir da saliva do motorista. O aparelho pode detectar preliminarmente substâncias como cocaína, êxtase, LSD, THC presente na cannabis, fentanil, cetamina, morfina, metanfetamina, entre outras drogas. E surge uma dúvida importante: o que que acontece, por exemplo, com quem usa cannabis medicinal? É preciso diferenciar essas duas substâncias. O CBD, ou canabidiol, usado em diversos medicamentos, não é a mesma coisa que o THC, que é a substância da cannabis associada principalmente aos efeitos intoxicantes e psicoativos. Alguns medicamentos à base do canabidiol não tem THC, outros podem conter pequenas quantidades, dependendo da formulação. Por isso, não dá para afirmar ainda que todo medicamento à base de canabidiol seja livre da substância que pode ser identificada pelo teste. Se o medicamento não tiver THC, em princípio, um equipamento destinado a identificá-lo não deveria apresentar resultado positivo para essa substância. 6:52 agora.
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2: 6:52.
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25: Vai terminar o jogo. Talvez é colocar pra frente e terminar. A ver se o árbitro vai deixar fazer a cobrança. O São Paulo está classificado, vai terminar. No momento em que o árbitro apita pela última vez, terminou. São Paulo. São Paulo 3. Caleri, Luciano no primeiro tempo ainda. Caleri de pênalti no segundo tempo e Sabino.
0: Bolívar.
25: Bolívar 1. Gol marcado. Golaço marcado pelo Asprilha. 4-2 para o São Paulo no agregado. 3-1 nesse jogo de terça-feira aqui no estádio do Morumbis. 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
1: O São Paulo está nas quartas de final da Copa Sul-Americana. Em casa, o tricolor fez 3-1 no Bolívar, com gols anotados por Luciano, Caleri de pênalti quando o jogo estava 1-1 e Sabino. Agora, na próxima fase, o time enfrentará o Boca Juniors. Hoje, às 19h, o Palmeiras busca a classificação às quartas da Libertadores. Em Assunção, o Alviverde, sem Andrés Pereira e Sousa, tenta ganhar do Cerro Porteño após 1-1 na ida. O Corinthians pode ter Memphis Depay por pelo menos alguns minutos contra o Rosário Central na quinta pela Libertadores. Enquanto no mesmo dia, o Santos, sem Neymar e Gabriel Barbosa, encara o Macará no Equador pela Sul-Americana.
3: Quarta-feira de Libertadores da América. O Verdão entra em campo no Paraguai para avançar para as quartas de final. Em São Paulo, deu empate.
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0: dia, professor Mário Sérgio Cortella.
1: Bom dia, Milton. Bom dia, Nadédia.
2: Bom dia, Cortella.
0: Tivemos na noite de segunda-feira a morte de Laura Cardoso, aos 98 anos. Depois, menos de 24 horas depois, fomos aí também impactados pela morte de Glória Menezes, aos 91 anos. Quer dizer, dois grandes talentos da dramaturgia brasileira, Cortella.
1: Pois é, quando a gente ouve pessoas da dramaturgia, artistas, pessoas que encantam a nossa vida. A primeira expressão, quando ontem eu ouvi na CBN sobre a morte da Laura Cardoso e depois da tarde da Glória Menezes, é dizer, Milton, ah, puxa, que pena. Ah, puxa, que pena. Esse lamento é um lamento também de gratidão. Nem sempre quando uma celebridade, alguém que é personalidade no campo dos negócios, da política, né, de outras atividades em geral, nos impacta tanto. Sempre dá uma ponta, não só, claro, de lamento pela perda, mas também de gratidão, como eu dizia. Afinal de contas, né, a arte no teatro, no cinema, né, na televisão, mostra o quanto que nossa vida acaba sendo recheada por pessoas como Laura Cardoso e Glória Menezes. E é claro, de novo, ah, poxa vida, que pena.
2: Cortella, duas grandes damas das artes cênicas, e eu gostei de me lembrar que a Glória Menezes, por exemplo, sendo essa grande dama e conhecida inclusive pela beleza, em duas ocasiões raspou os cabelos por papéis, o que mostra um pouco do tamanho da entrega, né, que um artista pode ter pela sua arte.
1: Pois é, um despreendimento, né? Ela foi capaz em vários momentos de mostrar o quanto que a arte coloca requisitos de entrega, como você lembrava, né, que marcam exatamente esse caminho. Por isso, há sim uma beleza, né, quando alguém é capaz, entre aspas, de desfigurar a sua imagem, ainda mais alguém como ela, colocada exatamente nesse campo da beleza. E por outro lado também, a Laura Cardoso, que foi capaz, né, de modificar o modo do cabelo, da vestimenta, para poder nos tocar. Nos tocaram muito na vida e continuarão nos tocando. Continuam conosco, né, Milton?
0: Sem dúvida. E muito obrigado, professor Mário Sérgio Cortella, por esta reflexão. Obrigado e até mais.
1: Abraço.
2: Abraço.
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0: Quarta-feira, 19 de agosto de 2026. Mais de 20 pessoas morreram num acidente no trecho da BR-373 que passa pela cidade de Ipiranga, no Paraná. De acordo com informações preliminares, houve uma batida frontal entre um caminhão e um micro-ônibus no quilômetro 209. A rodovia está totalmente interditada e não há previsão para liberação. Os eleitores interessados em pedir o voto em trânsito têm até amanhã para fazer a solicitação ao Tribunal Superior Eleitoral. A modalidade possibilita a participação no pleito de outubro, mesmo se a pessoa estiver fora do domicílio eleitoral. A iniciativa inclui as capitais e as cidades com mais de 100 mil eleitores. Os locais são definidos pelos tribunais regionais eleitorais. O pedido pode ser feito por meio da opção autoatendimento eleitoral no site do TSE para quem tem a biometria cadastrada. Também é possível fazer a solicitação presencialmente em um cartório eleitoral com um documento oficial com foto. O Conselho Nacional de Justiça decidiu manter o afastamento do juiz de segunda instância Milton Lívio Lemos Salles, que foi flagrado enquanto bebia vinho e tentava acender um cigarro numa sessão do Tribunal de Justiça de Minas Gerais. Por unanimidade, os conselheiros referendaram a decisão do Corregedor Nacional de Justiça, ministro Mauro Campbell Marques. A votação comandada pelo presidente do CNJ, ministro Edson Fachin, foi simbólica e não houve debate sobre o caso. No horário de Brasília, 7:02.
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1: Bom dia a você que escolheu ficar mais bem informado ouvindo o Jornal da CBN na manhã desta quarta-feira, 19 de agosto de 2026. Vamos até Brasília, Felipe Igreja tem informações para nós. Felipe Igreja, a justiça se defende? Bom dia.
2: Bom dia, Milton. Bom dia a todos que nos acompanham. Isso mesmo, o presidente do Supremo Tribunal Federal e do Conselho Nacional de Justiça, o ministro Luiz Edson Fachin, afirmou ontem que existe um populismo nos ataques que são feitos ao judiciário. Segundo Fachin, críticas são legítimas, mas não podem ser transformadas em uma estratégia política para descredibilizar a instituição. Nas últimas semanas, candidatos da direita à presidência da República, como Flávio Bolsonaro, do PL, e Romeu Zema, do Novo, intensificaram as críticas ao STF e defenderam mudanças na atuação da corte. Fachin afirmou que o judiciário está aberto ao acompanhamento da sociedade e à correção de eventuais problemas. O ministro, no entanto, disse que isso é diferente de promover campanhas sistemáticas de descredibilização contra a justiça.
3: Populismo que opera nos dias de hoje no Brasil e alhures pela erosão das instituições. O seu método autoritário é conhecido. Simplificam-se problemas complexos, transformam-se exceções em representações do todo e pela repetição converte-se a crítica necessária em uma narrativa permanente de ilegitimidade.
2: Fachin defendeu que as críticas à remuneração dos magistrados sejam tratadas com mais cuidado e disse que é preciso separar o joio do trigo. Ele citou medidas adotadas pelo STF e pelo CNJ para aumentar a fiscalização e a transparência dos pagamentos que são feitos aos magistrados. No entanto, o Supremo acabou liberando parte dos penduricalhos vetados pelo próprio tribunal. Ainda durante a sessão do CNJ ontem, Fachin também anunciou lançamento de uma cartilha sobre a remuneração dos magistrados. O material, com 20 páginas, reúne respostas para dúvidas sobre o pagamento de juízes e desembargadores no país. Milton.
1: Este foi o Felipe Igreja.
4: E você ouviu ainda há pouco no repórter CBN as informações a respeito do afastamento de um juiz bebendo e fumando no trabalho. Em Belo Horizonte, a Janaína Regiane traz agora as informações completas para a gente. Bom dia.
5: Bom dia, Nadédia. Bom dia a todos. O plenário do Conselho Nacional de Justiça manteve por unanimidade a decisão de afastamento do juiz do Tribunal de Justiça de Minas Gerais, Milton Lívio Lemos Salles, flagrado bebendo vinho e tentando fumar um cigarro em uma audiência. Dessa forma, fica mantida a decisão do Corregedor Nacional de Justiça, ministro Mauro Campbell Marques, que suspende o magistrado de todas as atividades na Corte Mineira. Ele também está proibido de frequentar as dependências do tribunal e acessar os sistemas eletrônicos do Tribunal de Justiça de Minas Gerais. Campbell estabeleceu ainda a instauração de uma reclamação disciplinar contra o magistrado no âmbito da Corregedoria Nacional de Justiça para apurar os fatos envolvendo o juiz. Na reunião em plenário, nesta terça-feira, o corregedor defendeu o afastamento ao argumentar que a postura do juiz foi incondizente com a profissão de magistrado.
6: Postura absolutamente incompatível com o exercício da magistratura por parte do referido magistrado, doutor Milton Lívio Lemos Salles, senhor presidente, e todos os procedimentos foram evitados para que houvesse, na verdade, até a suspensão da exposição, já que após a primeira exposição, outras exposições foram perpetradas por parte do magistrado, que visivelmente demonstrou não estar apto a responder por suas faculdades mentais. É uma conclusão apriorística, senhor presidente, a que chego.
5: A decisão foi seguida pelos demais membros do CNJ e referendada pelo presidente, o ministro Edson Fachin. O Tribunal de Justiça de Minas informou que cumpriu integralmente a decisão do CNJ de afastamento do magistrado e que também abriu um procedimento interno para apurar as circunstâncias do caso. Porém, mesmo afastado, ele continua recebendo salário de R$ 83 mil, conforme previsto na Lei Orgânica da Magistratura Nacional. Além de beber vinho e fumar cigarro durante a sessão realizada na semana passada, o magistrado também foi advertido por constranger uma desembargadora e ter histórico de violência doméstica familiar. Após o ocorrido, o juiz Milton Salles gravou um vídeo para colegas e disse que estava sendo perseguido e vítima de difamação, mas não negou o consumo de bebida alcoólica durante o julgamento. Nadédia.
4: Obrigada, Janaína Regiane, em Belo Horizonte.
1: Já ligando esse assunto com as palavras do ministro Edson Fachin, que nós ouvimos agora há pouco na participação do Felipe Igreja, importante sempre ressaltar que a melhor forma de a justiça se fazer forte diante das críticas que recebe, sejam populistas, sejam justas, é cumprir o seu papel e punir, por exemplo, as irregularidades cometidas pelos seus e de forma exemplar. Cidadão hoje não consegue admitir mais que um juiz, por exemplo, punido pelas suas irregularidades, saia praticamente ileso dos casos. Afastado, mas com todos os seus benefícios econômicos, ou seja, continua sendo premiado pelo mal que fez. 7:09 agora. Polícia Federal disse que o ex-chefe do gabinete do presidente Lula recebeu uma mensagem da lobista Roberta Luxinger, amiga de Lulinha, um contrato de venda de canabidiol para o Ministério da Saúde. Segundo reportagem do jornal O Globo, Marcola confirmou que recebeu o documento, sem encaminhar para qualquer pessoa com poder de decisão na pasta.
7: Uma mensagem de WhatsApp encontrada pela Polícia Federal mostra que Marco Aurélio Santana Ribeiro, Marcola, ex-chefe de gabinete do presidente Lula, recebeu um modelo de contrato da lobista Roberta Luxinger. Ela é amiga do empresário Fábio Luiz Lula da Silva, Lulinha, filho do presidente. As informações são do jornal O Globo. A lobista tentava fazer negócio com a pasta para a venda de medicamentos à base de canabidiol sem licitação. Marcola, por sua vez, teria confirmado a interlocutores que recebeu o material, mas disse que não encaminhou para nenhuma fonte do ministério. Procurado, o advogado do ex-assessor de Lula afirmou que vai se manifestar somente nos autos. De acordo com a PF, Roberta foi contratada por Antônio Carlos Camilo Antunes, o careca do INSS, preso pela PF sob a suspeita de desviar recursos de aposentadorias e pensões do INSS. A 1 milhão e

0: repercutiu politicamente entre os adversários de Lula na corrida eleitoral. O coordenador da campanha de Flávio Bolsonaro, o senador Rogério Marinho, falou em imoralidade.
1: Você vê um presidente da República, como falou o Alfredo ali, com os dois principais assessores do gabinete e um, inclusive, que atende o telefone, paga contas pessoais, a pessoa que praticamente é da família do presidente, né? Envolvido num processo, claro, de recebimento de valores indevidos. Ele tem todo o direito à presunção da inocência, mas eu acho muito pouco provável que ele consiga se explicar. Como é que alguém recebe uma quantia dessa e presentes em brilhantes e conversas que mostram claramente que há alguma contrapartida pela proximidade que ele tem com o presidente.
0: Já o candidato Ronaldo Caiado disse que antecipar o julgamento é incorreto, mas afirma que a corrupção chegou à antessala do presidente. De Brasília, Samantha Klein.
2: Agora são 7:12, nós vamos ao Rio de Janeiro trazer as informações sobre a despedida de Glória Menezes. Diogo Bugalho, bom dia.
3: Bom dia, Nadede. Amigos e fãs prestaram homenagens à atriz que morreu de causas naturais nessa terça-feira aos 91 anos. Ela deve ser velada em cerimônia reservada à família e amigos íntimos, de acordo com a TV Globo. A morte provocou forte comoção. Em entrevista à CBN, o ator Tony Ramos lamentou a perda da amiga e falou sobre o choque da morte de duas grandes estrelas no intervalo de poucas horas. Glória morreu logo depois, no dia seguinte, a atriz Laura Cardoso, que tinha 98 anos.
4: Uma tarde difícil, um dia muito triste, mas nós temos que continuar. Mas o mais importante é a gente se lembrar apenas disso, da qualidade dramática, da qualidade intelectual, da pessoa, do humor e daquela pessoa inquieta, como ela sempre foi, a querida Glória.
3: O ator Marcos Palmeira, que interpretou o filho da personagem vivida por Glória em Torre de Babel, destacou o dia triste para a teledramaturgia brasileira.
5: Duas figuras tão marcantes na cultura brasileira, no teatro brasileiro, duas amigas queridas, duas pessoas bem-humoradas que me deixam muitas lembranças, muitas marcas positivas nesse trabalho, nessa profissão. Elas cruzaram um século aí, enfim, uma vida plena. A maior lembrança que eu tenho delas é sempre de rindo muito, a gente rindo, achando graça de tudo, achando graça da vida. Então também tem um lado meio para celebrar hoje, sabe? Essa existência dessas mulheres que levaram essa profissão com tanta dedicação, com tanta ética.
3: Tivemos também manifestações de autoridades. O governador interino do Rio, Ricardo Couto, emitiu uma nota de pesar pela morte de Glória Menezes. Ela foi um dos grandes nomes da teledramaturgia brasileira. Nasceu no Rio Grande do Sul, foi criada em São Paulo e ao longo de 60 anos de carreira teve dezenas de trabalhos no teatro, no cinema e principalmente na televisão. Com o ator Tarcísio Meira, a atriz teve a principal parceria de trabalho, que também se tornou um casamento longevo. A relação durou até 2021, quando Tarcísio morreu de Covid. O casal deixou 3 filhos. Glória Menezes, como nós dissemos, morreu poucas horas depois da também atriz Laura Cardoso, que tinha 98 anos e foi velada em São Paulo, também em cerimônia reservada, nessa terça-feira. Presidente Lula decretou luto oficial de 3 dias em todo o país, em homenagem às duas artistas, Nadege e Milton.
2: Muito obrigada, Diogo Bugalho, no Rio de Janeiro.
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3: 7:18.
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0: movimento bilionário nas bets e a crise das redes varejistas estão no comentário que você ouve agora da Miriam Leitão.
1: Bom dia, Milton. Bom dia, Nadédia. Bom dia, ouvintes da Rádio CBN. A notícia hoje que me chama a atenção aqui, que a produção acha que é um dos assuntos interessantes, o dinheiro gasto na casa das apostas, as bets. O outro assunto também inevitável com a Casas Bahia é a crise do varejo, né? São duas coisas que têm uma ligação, eu vou explicar aqui. A primeira coisa é que as casas das apostas, as bets, receberam 220 bilhões de reais em 2025 da população brasileira, dos apostadores. Esse número deve ter crescido em 2026, porque esse assunto está ficando, esse setor está crescendo. Tem um problema aí no caso das bets, é que há uma compulsão, cria-se uma compulsão. O Brasil está tendo um grupo grande da população de viciados em bets, em jogos, em casas de apostas. E isso vira um problema social e de saúde pública. A informação desse número, do que eles receberam, foi conseguido por lei de acesso à informação, segundo o Bernardo Lima, do Globo. Desse total, 37 bilhões... é perda dos investidores, dos apostadores, e ganho, portanto, das casas de apostas. 183 bilhões é pagamento de prêmios e ofertas de bônus. Mesmo uma parte grande voltando como bônus, o fato é que tem cada vez mais recursos da economia sendo drenados para as casas de apostas, para as bets. Esse é um dos problemas. Um problema econômico. Então, o problema social é o problema da compulsão que vai se formando. O problema da economia é drenando recursos de orçamentos, principalmente das pessoas com menos recursos, com menos renda, porque pensam nisso como uma salvação, uma que vai resolver seus problemas econômicos, e acaba se afundando mais. E isso vai desequilibrando a economia. Portanto, esse setor precisa de mais e mais regulação, mais e mais controle, para proteger as pessoas do vício, para proteger a economia dos desequilíbrios provocados por essa atividade. Eu falei que ia falar também do desequilíbrio, do problema das casas, das lojas de varejo, das empresas de varejo. Tem um ponto que liga, que é a parcela do orçamento que, voltado para as apostas, começou a crescer.

0: e nem todas estão preparadas para aproveitar todos os segmentos. As lojas físicas ficaram muito caras, exatamente porque muita gente prefere a comodidade de comprar online. Eu sou do tipo que gosta de ir na loja e experimentar antes, mas eu sei que muita gente prefere comprar online. E isso, elas têm que se adaptar a isso. E fora isso, problemas de gestão. Isso é que explica Casas Bahia, mas outras empresas têm tido também desequilíbrios. Então, não é só o problema das Casas Bahia, né? Mas, de qualquer maneira, eu juntei os dois assuntos, o dinheiro, 220 bilhões em 2025, e certamente esse número aumentou em 2026, com Casas das Apostas, porque é um dinheiro muito grande, que está mexendo com muitos fenômenos na economia. Um deles é a fragilização também das empresas de varejo. Milton e Nadédia, eu fiz hoje um comentário 2 em 1. Até amanhã.
1: 7:30. 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

0: Quarta-feira, 19 de agosto de 2026. O Supremo Tribunal Federal deve retomar hoje o julgamento para decidir o formato das eleições para um mandato tampão no governo do Rio. O julgamento foi interrompido em abril, quando o ministro Flávio Dino pediu mais tempo para avaliar o processo. O placar estava em 4-1 a favor de uma eleição indireta na Assembleia Legislativa. Apesar da retomada do tema, a expectativa é que haja uma solução para manter o desembargador Ricardo Couto interinamente no cargo até as eleições. A Justiça de Minas Gerais determinou que a diarista que matou e roubou um casal de idosos em Belo Horizonte seja submetida a um exame de insanidade mental. O pedido foi feito pela defesa. Em depoimento, Paola Stephanie Neto Cirino afirmou que cometeu o crime em surto. O exame será realizado pelo Instituto Médico Legal. O caso aconteceu no fim de junho. Três times brasileiros entram em campo pela Libertadores nessa quarta-feira. Às 7 da noite, o Palmeiras enfrenta o Cerro Porteño no Paraguai e às 9:30, Flamengo e Cruzeiro jogam no Maracanã. Na semana passada, os dois jogos terminaram empatados por 1-1. Ontem, o Fluminense venceu o Independiente Rivadavia nos pênaltis depois de um empate por 1-1 no tempo normal e está nas quartas de final da competição. Pela Copa Sul-Americana, o Atlético Mineiro enfrenta o Bragantino às 7 da noite em Belo Horizonte. O jogo de ida terminou em 1-0 para o time mineiro. Na terça-feira, o São Paulo venceu o Bolívar por 3-1 e vai encarar o Boca Juniors nas quartas de final. No horário de Brasília, 7:32.
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2: 7:34.
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3: Daqui a pouquinho a gente dá sequência à série de entrevistas com os representantes da área econômica das principais candidaturas. Nosso convidado hoje será Carlos da Costa, que coordena o programa de governo de Romeu Zema. Antes, porém, nós temos a nossa reportagem no interior do Paraná. Diante desse grave acidente rodoviário que registramos ainda de madrugada, as informações são do Eduardo Vaz, acidente que aconteceu na BR-373 ali, próximo da cidade de Ipiranga. Suas informações, Eduardo.
4: É isso, Milton. Bom dia mais uma vez a todos.

0: todos, subiu para 22 o número de mortos nesse grave acidente da BR-373 em Ipiranga na madrugada de hoje. A colisão frontal da rodovia envolveu um micro-ônibus da Secretaria de Saúde de Imbituva, município próximo a Ipiranga, e uma carreta com placas de Erechim, no Rio Grande do Sul. O motorista da carreta está entre as vítimas fatais. Além das mortes, 5 pessoas ficaram feridas. Os sobreviventes foram socorridos e encaminhados para atendimento em hospitais aqui de Ponta Grossa. A informação é de que um micro-ônibus estaria transportando pacientes de saúde para tratamento em Curitiba, Campo Largo e também Campina Grande do Sul, na região metropolitana da capital. A ocorrência mobiliza equipes de segurança. A Polícia Científica e o Instituto Médico Legal estão no local nesse momento para o procedimento relacionado às vítimas. E por causa desse acidente, a BR-373 permanece totalmente interditada na altura do quilômetro 209 e não há previsão para a liberação da pista. As circunstâncias dessa colisão ainda serão investigadas pelas autoridades, mas a Polícia Rodoviária Federal já adiantou que as primeiras evidências indicam que a carreta teria invadido a pista contrária. Agora há pouco, o secretário de Segurança Pública do Paraná, Hudson Teixeira, confirmou que vai deslocar de Curitiba até o local do acidente, em Ipiranga, cerca de 170 quilômetros da capital, para acompanhar no local o atendimento à ocorrência. A gente continua acompanhando aí esse acidente na madrugada de hoje, que deixou, por enquanto, infelizmente, 23 mortos e 5 feridos em Ipiranga, na região dos Campos Gerais, aqui no Paraná, Milton.
1: Muito obrigado pelas suas informações. As imagens são chocantes. O micro-ônibus ficou completamente destruído. Agora são 7:36.
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1: O Jornal da CBN está conversando nesta semana com os representantes da área da economia de algumas das principais candidaturas à presidência. Hoje, nosso convidado é o economista Carlos da Costa, que é responsável por coordenar e estruturar o plano de governo de Romeu Zema, do Partido Novo. Carlos da Costa, muito obrigado pela sua gentileza, ter aceitado o nosso convite. Um bom dia.
3: Muito obrigado, gentileza de vocês. É um prazer estar aqui com você, Milton, Nadeja e toda a sua audiência.
4: Bom dia.
1: Carlos, programa de Romeu Zema fala em promover um ajuste fiscal de cerca de 2% do PIB logo no início do governo. Nós estamos falando aí algo próximo de 260 bilhões de reais. De onde concretamente sairia esse dinheiro?
3: Olha, Milton, em primeiro lugar, nós temos que fazer esse ajuste preponderantemente do lado das despesas e não das receitas. Nosso plano, ele se compromete firmemente com diminuir os impostos e não aumentar os impostos, como tem sido feito nas últimas décadas, sempre que o governo tem problemas. Então, em primeiro lugar, nós vamos ter que combater as fraudes, que aumentaram muito no último governo. Nossas estimativas que aquelas triplicaram no último governo. Em segundo lugar, nós vamos ter que diminuir os recursos gastos em programas ineficazes também. Nós temos que ter efetividade. Há muitos estudos, inclusive no próprio governo, que se dão conta de que muitas políticas, inclusive algumas políticas sociais, não têm trazido os resultados, precisam de focalização. Terceiro lugar, nós precisamos trocar a vinculação de gastos que tem sido implementado nas últimas décadas também por vinculação de resultados. Ao invés de a gente dizer, por exemplo, X% dos gastos, ou X milhões ou bilhões precisam ir para a educação ou para a saúde ou para o que quer que seja, nosso compromisso é com o resultado. Porque quando você diz o seguinte, tem que gastar pelo menos X milhões em saúde, o foco é como é que eu gasto mais. Nosso foco é como é que eu trago mais resultado. É um compromisso com o resultado e não com o gasto, porque o gasto sai do bolso de quem paga impostos. E nosso compromisso é com o cidadão que recebe esses serviços. Em quarto lugar, nós vamos ter que implementar uma reforma permanente da Previdência. O que significa isso? Os parâmetros da Previdência vão ter que ir se ajustando na medida em que a sociedade escolha aquilo que vai ser feito para diminuir o déficit da Previdência, que hoje está em torno de 400 bilhões de reais. Ao invés de você cobrar da brasileira ou do brasileiro mais humilde, de impostos, para financiar muitas vezes a previdência de uma pessoa que tenha muito mais do que ela, o próprio sistema da previdência tem que ser capaz de se financiar. Essas são as principais medidas do ponto de vista de superávit primário, e além disso nós vamos ter um programa bastante ambicioso de privatizações.
4: Quais programas sociais a campanha considera ineficazes e poderiam sofrer cortes?
3: Olha, na verdade não são cortes, é uma reestruturação, tá, Nadédia? O que acontece hoje é que o governo perdeu o controle sobre quem ganha o quê. Então, ao invés da gente focar em vou dar um auxílio A, auxílio B, auxílio C para pessoas que muitas vezes você não sabe quem, se inclusive estão trabalhando, se estão na informalidade, assim por diante, nós temos que ter um programa que trate cada indivíduo na sua especificidade. Assim como foi feito lá no início do Bolsa Família, que é um programa que começou bem e depois desandou. Né? Lá no início do Bolsa Família, a intenção foi feita ainda no governo Fernando Henrique, era de pegar todos os programas sociais que ficavam dando o Bolsa Família, o Bolsa Gás, o Bolsa Leite, e juntar aquilo tudo para dizer o seguinte: cidadão, eu entendo você na sua especificidade, e você na sua especificidade precisa de X reais por mês. Ao invés de eu ficar dando vários vales que inclusive dão margem a muita fraude, nós vamos chegar para o cidadão e nós vamos dar para ele X reais como uma complementação, aquilo que inclusive o Milton Friedman chamava de imposto de renda negativo, para que ele viva com o necessário até ele conseguir um emprego, que é isso que nós queremos. Nós não queremos que o brasileiro fique dependente de auxílio do governo. Num mundo ideal, todos os brasileiros ganhariam renda suficiente para não precisar, inclusive, de auxílio público.
1: Agora, vamos pegando de maneira prática, por exemplo, no Bolsa Família, o quanto daria para reduzir de gastos ou de investimentos no Bolsa Família, considerando o que a campanha tem visto nos seus estudos, que possa haver ali uma ineficácia na forma como esse dinheiro está chegando às pessoas e às pessoas que estão recebendo esse dinheiro?
3: O Milton, essa é uma pergunta excelente. O Bolsa Família é um dos programas que começaram bem e desandaram, como eu disse, né? A intenção do Bolsa Família, que é proporcionar renda para aquelas pessoas que estão à margem do mercado de trabalho, é bastante legítima e nós vamos defender isso até o fim. Só que o que acontece? Muitas pessoas ficam penduradas no Bolsa Família e acabam em uma prisão que faz com que cada vez seja mais difícil para elas voltarem para o mercado de trabalho. Isso é um problema muito grave. Isso tem muitas pesquisas internacionais que mostram que esses programas, quando não têm uma porta de saída concreta, eles acabam gerando depressão, acabam gerando a compulsão em jogos. Por exemplo, muita gente que ganha Bolsa Família está deprimida hoje, ela está sem esperança, ela já não já está muito tempo fora do mercado de trabalho, se desqualificou, ela não tem experiência. O que que acontece? Ela acaba jogando, ela acaba muitas vezes usando álcool em excesso, drogas e assim por diante. A maior medida que vai reduzir gastos com Bolsa Família e que vai fazer com que esse ciclo dessa prisão da miséria acabe é o foco na reinserção das pessoas no mercado de trabalho. Então, por exemplo, o nosso candidato Romeu Zema, ele tem dito: olha, homens que não aceitarem ofertas de emprego, mais do que 3 ofertas de emprego, nós vamos cortar o Bolsa Família. Mas não é só porque a gente acha que é injusto que a pessoa, que é injusto que a pessoa que não queira trabalhar continue sendo financiada por quem paga impostos. É também porque isso cria essa prisão, esse ciclo de miséria que foi alimentado pelos governos do PT e que fez com que milhões de pessoas no Brasil, infelizmente, nossos irmãos, nossos amigos, cidadãos brasileiros estejam presos na miséria. Então, nós vamos paralelamente trabalhar muito com cooperativas, que para nossa na nossa opinião são uma porta de saída excelente para quem está ganhando Bolsa Família, porque as cooperativas treinam as pessoas, a pessoa passa a ser uma espécie de empreendedor, porque é uma espécie de sócio daquela cooperativa, muda a mentalidade dela, mudar uma mentalidade das pessoas que ficaram, infelizmente, viciadas no Bolsa Família, para uma mentalidade de pessoas que querem progredir. Então, o Bolsa Família precisa ser focalizado naquelas pessoas que temporariamente estão à margem da sociedade. Essa é a grande ineficácia dos programas sociais, é a prisão daquelas pessoas que estão na miséria.
4: O eixo de trabalho e emprego do plano de governo traz uma proposta de criar um regime de contratação alternativa, a CLT. Seria o negociado prevalecendo sobre o legislado. Como funcionaria e como garantir que o trabalhador não perca direitos fundamentais ao negociar com esse empregador?
3: Olha, eu me lembro, eu estava no governo quando a gente permitiu que o Uber fosse MEI. E muita gente falou, poxa, os direitos trabalhistas de quem está no Uber e tal. Aí o que que eu fiz? O primeiro Uber MEI, nós ligamos para ele e convocamos uma coletiva de imprensa na época. E alguns jornalistas fizeram, vem cá, você não preferia ter carteira assinada, férias, 13º. E era um rapaz por volta dos seus 30 anos que falou, Deus me livre, nunca mais eu quero esse raio dessa carteira, eu quero ter liberdade de trabalhar do jeito que eu quero. Então a verdade do mundo moderno é outra. A CLT da década de 50, 60, é uma outra realidade. Hoje os jovens, inclusive 18, 20 anos, muitas vezes eles dizem para um colega assim, ah, você vai ser CLT, de uma forma até pejorativa, né? Eles querem liberdade. Se ele quiser trabalhar 4 horas por dia, ele trabalha. Se ele quiser trabalhar 10, ele trabalha. Se ele quiser trabalhar 2 dias por semana, ele trabalha. Se ele quiser trabalhar todos os dias, o problema é dele, é a vontade dele. Se ele quiser trabalhar muito porque quer prosperar, tem até a teoria das 10.000 horas, né? Que as pessoas muito talentosas têm que trabalhar 10.000 horas no acumulado da sua vida para serem realmente talentosas. Ele quer logo trabalhar essas 10.000 horas. E no mundo moderno, com trabalho de home office, tem muita gente trabalhando nos Estados Unidos do Brasil, por exemplo. Como é que você vai controlar isso? Com inteligência artificial, como é que você vai saber quantas horas cada pessoa está trabalhando? Né? Nós temos que, pelo contrário, trazer a flexibilidade para quem quiser esse novo regime. Quem não quiser esse novo regime vai continuar na CLT, ele continua ali. E não é prevalecer sobre o legislado, isso também será legislado. É o contrato da pessoa sobre o contrato da CLT, que será um dos regimes então em vigor.
1: Carlos, o programa fala em privatizar todas as estatais federais, aí a gente lê aí Petrobras, Banco do Brasil, Caixa, Correios. E quando diz assim todas, é literalmente todas. Qual a empresa que deveria permanecer na mão do Estado e por que privatizar empresas que dão lucro?
3: Bom, primeiro, são todas sim. A gente acredita que as empresas têm que ser da população e não do governo, dos burocratas, né? E a população pode ter empresa por meio das suas ações. Inclusive,
1: mas
3: nós temos um programa de
1: dar ações. Falando em passar para o capital privado? Em vez de passar para a população?
3: Claro, privado. Nós queremos, por exemplo, que todo brasileiro, ao nascer, já receba ações. O governo vai comprar ações e vai dar para as pessoas ao nascer. É um programa que nós vamos ter de capitalismo popular. Todo mundo pode comprar ações dessas empresas, ao invés delas serem de burocratas do governo, que é o que é hoje, né? As empresas estatais são aquelas controladas por burocratas do governo. Nós queremos fazer com que elas sejam privadas, sejam mais produtivas, gerem mais emprego, entrem em concorrência. Petrobras, por exemplo. A Petrobras é um monopolista em vários setores do Estado, dos burocratas. O que acontece com a Petrobras dos burocratas? Ela cobra gasolina cara, diesel caro, e a população acaba pagando caro, não só pelo combustível, como também pelos alimentos, por exemplo, que são transportados por isso. Nós queremos fazer com que este dinheiro da venda das estatais sirva para aumentar investimento em infraestrutura e baixar os juros, que hoje sufocam, que é o maior problema hoje da sociedade. A gente só vai baixar os juros se a gente reduzir a dívida pública. Os juros estão destruindo os brasileiros, destruindo as contas públicas. O volume de dinheiro que o governo vai economizar com juros por ano é muito maior do que os lucros, do que o lucro dessas empresas. Então, por isso que mesmo as lucrativas.
1: E caso, por exemplo, como Caixa, Banco do Brasil, quem assumiria aquelas funções como financiamento habitacional, crédito agrícola, execução de políticas públicas?
3: Olha, primeiro, o financiamento habitacional e o crédito agrícola, ele já é fornecido hoje por bancos privados, tá? O Bradesco, o Itaú e tal, já fornecem o crédito para esses setores, garantido por recursos públicos. Não estamos falando que nós vamos tirar isso, pelo contrário, nós podemos até ter mais recursos, uma vez eles privatizados, para dar crédito para determinados setores. Agora, alguns créditos específicos que exigem uma supervisão pública muito alta, eles podem continuar com a parte pública da Caixa. Então, a parte pública da Caixa não será uma empresa estatal, será uma agência de financiamento, que aí não é banco, não é empresa, ela não vai querer trazer mais lucro para distribuir pelos burocratas, ela vai fazer com que o recurso chegue na ponta para aquilo que for necessário. Agora, as outras partes de Banco do Brasil e Caixa, eles têm que concorrer e vamos vender isso, pegar esse dinheiro e vamos reduzir os juros do Brasil, reduzir os juros que estão sufocando o brasileiro e gerando uma inadimplência recorde.
1: Carlos Acosta, eu quero agradecer muito sua gentileza ter aceitado conversar conosco, trazendo uma parte desse, que é um plano muito mais amplo do campo da economia, e é sempre o convite que a gente deixa para que as pessoas se aprofundem nesses programas todos dos diferentes candidatos à presidência da República para terem a sua própria opinião. Muito obrigado pela sua gentileza de estar conosco aqui no Jornal da CBN. Um bom dia.
3: Eu que agradeço. Um bom dia.
4: Bom dia.
1: Carlos Acosta, que é o coordenador e trabalha no plano de governo de Romeu Zema, do Partido Novo, cuida da área da economia. Lembrando que aqui no Jornal da CBN, ainda nesta semana, nós já tivemos a oportunidade de ouvir também os representantes do Ronaldo Caiado.
4: E de Flávio Bolsonaro.
1: E ontem de Flávio Bolsonaro. E amanhã a gente ouve o representante do governo Lula, o atual ministro da Fazenda, Darildo Urigão.

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2: 7h53.
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0: Muito bom dia para você, Marcelo D'Agosto.
1: Bom dia, Milton. Bom dia, Natédia. Bom dia, ouvintes.
2: Bom dia.
0: O Domingos, que é de Belo Horizonte, tem 4 netos de 6 meses, 1 ano, 3 e 4 anos. Gostaria de fazer investimento mensal em torno de R$200 para cada um deles até a maioridade. Preciso de um investimento que seja seguro, simples de aplicar, que tenha um rendimento razoável e seja em nome deles desde agora.
1: Olha, Domingos, uma sugestão, uma recomendação que eu posso dar para você é investir no Tesouro IPCA mais 2040 no Tesouro Direto. Se você colocar R$200 por mês, daqui a 14 anos, quando o título vencer, os seus netos vão ter mais ou menos R$50 mil, sendo que R$30 mil do que você investiu ao longo desse tempo, mais R$20 mil de juros. Isso praticamente sem riscos numa aplicação garantida pelo Tesouro Nacional. E os valores ainda vão ser corrigidos pela inflação. Tem outros investimentos que você poderia fazer, por exemplo, um PGBL que pode dar uma dedução no seu imposto de renda, ou um VGBL para economizar o imposto sobre os rendimentos, ou uma aplicação num fundo de ações negociado na bolsa chamado de ETF para tentar lucrar com o crescimento econômico do Brasil. Mas aí são alternativas mais complexas e você tem que abrir mão de alguma coisa para ganhar outra. Por exemplo, na Previdência, a rentabilidade vai depender da escolha do fundo que você fizer para investir o seu dinheiro. Na Bolsa, vai depender da valorização das ações. No Tesouro IPCA, você tem a segurança de uma aplicação no Tesouro com juros garantidos e correção pela inflação. Então, em resumo, o mais importante nessas decisões de investimentos a longo prazo é começar. E o Tesouro IPCA é excelente para esse seu objetivo. E depois, daqui a alguns anos, você pode até pensar em outras aplicações, se for o caso. Mas começando com o Tesouro IPCA 2040, acho que você atinge bem o seu objetivo para os seus netos.
0: E consegue fazer no nome dos netos?
1: Sim, ele tem que ter um responsável financeiro, que vai ser ele, ou os pais, quem ele indicar, mas a aplicação fica no nome do menor, que hoje em dia, né, a pessoa nasce e já tem um CPF, né? Então, tendo o CPF, você pode fazer a aplicação ficar no nome, no seu nome.
0: Muito obrigado, até mais.
1: Até mais, um abraço, até amanhã.
2: Até.
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0: quarta-feira, 19 de agosto de 2026. Subiu para 22 o número de mortos numa colisão entre um micro-ônibus e uma carreta no interior do Paraná. O acidente aconteceu na BR-373, na região do município de Ipiranga. 5 pessoas ficaram feridas. As causas da ocorrência serão investigadas, mas a Polícia Rodoviária Federal suspeita de que a carreta tenha invadido a pista contrária. A rodovia continua totalmente interditada e não há previsão para liberação. O líder do PT na Câmara, deputado Pedro Czai, recebeu alta hospitalar após sofrer um AVC. O parlamentar de 63 anos passou mal durante reunião com lideranças da casa no dia 11 de agosto. Ele foi atendido pelo presidente da Câmara, Hugo Mota, e pela deputada Jandira Fegali, que são médicos. Não há previsão de retomada do trabalho como parlamentar. A NASA divulgou imagens da cratera deixada pela colisão de um foguete da SpaceX com a Lua. O impacto aconteceu no dia 5 de agosto. Com base no comprimento da sombra, cientistas da Agência Espacial Americana estimaram que o buraco tem 18 metros de largura e menos de 3 de profundidade. O Botafogo demitiu o técnico português Franklin Carvalho, que ficou 4 meses no comando da equipe. A decisão foi tomada pela diretoria alvinegra após a sequência negativa de resultados, incluindo a derrota por 6-1 para o Cienciano na Copa Sul-Americana e o revés contra o Vitória pelo Brasileirão. O treinador do sub-20 do Botafogo, Rodrigo Belão, assume a equipe interinamente. No horário de Brasília, 8:05.
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você que escolheu ficar mais bem informado ouvindo o Jornal da CBN na manhã desta quarta-feira, dia 19 de agosto de 2026.

0: Bom dia para você, Lauro.
1: Bom dia, Milton. Bom dia, Nadédia. Bom dia, ouvintes.
2: Bom dia, Lauro.
0: Lauro, como é que os casos Marcola e Lulinha estão afetando a campanha do presidente Lula?
1: Olha, Milton, o fantasma do Lulinha na candidatura do Lula à reeleição é um fantasma antigo que sempre assombrou o petismo e agora, tem duas semanas, surgiu esse outro fantasma, que é o caso do Marcola, o ex-chefe de gabinete do Lula, que está envolvido com a lobista Roberta Lutzinger, que é ligada ao Careca do INSS, além de ser amiga e supostamente parceira de negócio do Lulinha. Essas duas histórias, que são meio entrelaçadas, que andam meio juntas, estão tendo, desde a semana passada, novidades em série, quase diárias, que estão surgindo no noticiário. São fatos que tem origem no celular da lobista, que foi apreendido em dezembro do ano passado. São trocas de mensagens dela com o Lulinha e com o Marcola, que estavam armazenados no celular dela. Tudo o que tem saído é muito ruim para a candidatura do Lula. Nos bastidores da campanha presidencial do PT, Milton Nadédia, o clima é de extrema tensão e uma tensão que é amplificada, é claro, pelo início para valer da temporada eleitoral. O que eu posso afirmar, depois de muitas conversas com integrantes da campanha do Lula, do staff do Lula, é que esse pessoal está meio desnorteado, sem saber exatamente como reagir. O que é compreensível por um lado, mas desastroso por outro lado. É compreensível, Milton Nadédia, porque tem que se admitir que não é simples reagir, montar uma estratégia de defesa sem saber exatamente ainda o que vai aparecer nessas mensagens do celular da Roberta Lutzinger, que estão sendo divulgadas. Um dos integrantes da campanha do Lula me disse ontem o seguinte: Lauro, não dá para a gente sair com uma determinada justificativa, com uma argumentação X, e no dia seguinte, fatos novos nos desmentirem, isso ia ficar pior. Ou seja, Milton Nadédia, esse pessoal está pisando em ovos, porque eles sabem que, desde o Mensalão, passando pela Lava Jato e outros escândalos, os vazamentos são feitos a conta gotas. No fundo, eles sabem que tem muito mais coisa para aparecer. Eles só não sabem onde é que o próximo tiro vai acertar. Eu vou dar um exemplo aqui para os nossos ouvintes. Os petistas têm repetido que, no caso de tráfico de influência, só se configura crime se for provado que ele teve uma consequência concreta. Ou seja, se, por exemplo, o Marcola tivesse aberto uma porta do governo para lobista e ela tivesse conseguido fechar um contrato com algum ministério. Só que esse tipo de argumento tem pelo menos dois problemas, Milton Nadédia. Primeiro, quem tem usado esse argumento não tem a menor certeza de que não vai aparecer essa chamada consequência concreta do tráfico de influência. Outra defesa que o PT tem usado para defender o Marcola também tem problemas, que é sobre o dinheiro que a lobista deu ao Marcola para ele, né, em 2024, e que ele só pagou a ela poucos meses atrás, depois que a Polícia Federal já tinha apreendido o celular dela e, portanto, já saberia da relação financeira entre os dois. O Marcola tem chamado esse dinheiro, que era um dinheiro para pagar as contas dele, para comprar joias para ele dar para a mulher e para a mãe no Dia das Mães e para outros gastos dele. O Marcola tem chamado esse dinheiro de empréstimo. Só que, para que isso seja configurado como empréstimo, é importante que apareça nas trocas de mensagens a palavra empréstimo, porque até agora o que se viu foi ela transferindo dinheiro para a conta dele, pagando as contas dele. Agora, para concluir, nós estamos aí há 45 dias da eleição e não interessa se um possível crime já foi provado ou não. O que interessa é que, politicamente, é desastroso para o Lula, é um peso que ele vai ter que carregar na campanha. Ontem mesmo o Flávio Bolsonaro já começou a bater mais forte nesse caso, como não poderia deixar de ser, até tentando emplacar um apelido para essa história, que ele está chamando de Marcolão. Então, Milton Haddad, nesse momento o PT está nas cordas, tentando se desviar desses tiros de canhão e certamente torcendo para algum tiro de impacto semelhante atinja a candidatura do Flávio Bolsonaro em breve.
2: Ainda que se prove eventualmente a inocência, né, Laura? O tempo de campanha não volta mais.
1: Exatamente. Esse é o ponto, na verdade, que é politicamente é que é desastroso. Ainda, imagina se provar a inocência, que nada houve do que está sendo supostamente imaginado em dezembro ou em janeiro. Até lá a eleição já se foi. Então, o problema é político e é neste momento. E, de novo, essa história não vai parar por aí.
0: Muito obrigado, Lauro. E um bom dia para você.
1: Bom dia para você, Milton, para você também, Nadédia, para os ouvintes e até sexta.
0: E você que está me acompanhando aqui, só deixa eu reforçar o convite, porque hoje, logo depois das 8h30 da manhã, nós teremos mais um episódio da série 50 Debates para o Brasil. E hoje nós vamos falar se há necessidade da criação da prisão perpétua, quem sabe até pena de morte no Brasil, ou seja, aumentar as penas para combater o crime. Esse é o tema que estará em discussão hoje aqui no Jornal da CBN, logo depois das 8h30 da manhã.
2: Agora são 8h13. Nós vamos até o Rio de Janeiro trazer informações ao vivo com o Pedro Bonenberger sobre a sucessão no governo do estado. Bom dia.
3: Oi, Nadédia, bom dia a você. Milton, quem nos acompanha, o STF retoma hoje o julgamento que vai decidir o formato das eleições para esse mandato tampão aqui do Rio de Janeiro. O governo do Rio, que está vago, né, após a renúncia do ex-governador Cláudio Castro. O placar estava em 4-1 a favor de uma eleição indireta com voto dos deputados do estado na Assembleia Legislativa, quando o ministro Flávio Dino interrompeu o julgamento com um pedido de vista. Apesar da retomada do tema hoje, a expectativa é de que o desembargador Ricardo Couto, presidente do Tribunal de Justiça do Rio, permaneça interinamente no cargo até o fim do mandato atual. Isso porque as eleições de outubro estão se aproximando, já estamos em campanha, e os analistas avaliam que uma eleição suplementar, né, eleição direta para o governo do Rio, seria inviável neste momento. Couto assumiu o governo interinamente em março, depois da renúncia de Cláudio Castro, e a vacância dos cargos na linha sucessória acabou acontecendo. O vice de Castro, Tiago Pampulha, já havia deixado o posto para assumir uma vaga no Tribunal de Contas do Estado. O próximo na fila seria o presidente da Alerj, mas o cargo também estava vago depois da prisão de Rodrigo Bacelar. Assim, o presidente do Tribunal de Justiça assumiu o governo de forma temporária. Mesmo após a eleição de Douglas Ruas para a presidência da Alerj, Couto permaneceu como governador interino por uma liminar do ministro Cristiano Zanin, que determina então que ele permaneça no cargo até uma decisão final do Supremo a respeito da forma de escolha desse governador tampão que assumiria o restante do mandato de Cláudio Castro. Julgamento que é retomado hoje, vamos acompanhar qual será o veredito do Supremo. Nadédia.
2: Obrigada, Pedro Bonenberger, no Rio de Janeiro.
0: 8h15.
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0: 8:16.
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0: Morumbis, o São Paulo precisava vencer o Bolívar para avançar às quartas de final da Copa Sul-Americana. Com um começo positivo, o tricolor abriu o placar com Luciano aos 16 e controlava o jogo até o início do segundo tempo, quando novamente cedeu o empate ao adversário. Desesperado, o tricolor se lançou ao ataque e poucos minutos depois teve um pênalti marcado a seu favor. Na cobrança, Caleri fez o 2-1. Mais tranquilo na partida, o time da casa trocou passes e conseguiu chegar ao terceiro gol com Sabino de cabeça. Daí pra frente, coube ao tricolor só segurar a vantagem e carimbar a classificação à próxima fase, na qual enfrentará o Boca Juniors, com o segundo jogo na capital paulista. Para o técnico Dorival Júnior, a atuação foi boa, mas a equipe precisa agora de consistência.
1: Mas foi apenas uma partida, nós temos que ter essa consciência. A nossa situação no Campeonato Brasileiro ainda ela é problemática, nós temos que estamos muito conscientes que o esforço de hoje foi importante. O que eu quero é que a equipe continue se entregando como tem feito, buscando entender um entendimento daquilo que está sendo solicitado, pedido.
0: Hoje o Palmeiras entra em campo às 7 da noite para enfrentar o Cerro Porteño em Assunção, no Paraguai. Como o primeiro jogo da Libertadores terminou empatado por 1-1, quem vencer segue adiante. O técnico Abel Ferreira deve escolher Lucas Evangelista para substituir Andréas Pereira, que está suspenso. Na frente, Vitor Roque e Maurício brigam por uma vaga ao lado de Arias e Flaco Lopes. Na quinta, o Corinthians pega o Rosário Central em casa também pela Libertadores depois da igualdade por 0-0 na Argentina. Nesta terça, o clube renovou o contrato do atacante Memphis Depay e existe a expectativa de que ele fique à disposição ao menos no banco de reservas no duelo de amanhã. Também amanhã, mas pela Copa Sul-Americana, o Santos encara o Macará no Equador. Com a vantagem de atuar pelo empate e com compromissos pelo Brasileirão e Copa do Brasil, o técnico Cuca decidiu poupar atletas como Neymar e Gabriel Barbosa, que sequer viajaram. De São Paulo, Gabriel Dudziak.

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0: Olá, tudo bem? A pergunta de hoje é: ouvir música no trabalho pega mal? A resposta? Depende. Uma boa playlist pode sim salvar o seu dia. Não importa se o fone tem fio ou não. É comum hoje entrar numa empresa e ver muita gente com eles. O que está tocando ninguém sabe, a menos que a pessoa ouça alto demais. Tem gente até que usa o fone apenas como um bloqueador de ruído, porque não quer ser perturbado. Já virou costume ver isso, então não se preocupe. Pesquisadoras americanas da Universidade de Georgetown e da Pensilvânia realizaram um estudo sobre o efeito da música sobre as emoções que afetam as tarefas no trabalho. E o lado positivo é que ouvir música pode facilitar o aprendizado, reduzir o estresse e regular as emoções. O lado complicado é que, dependendo de quem escuta, pode atrapalhar a concentração, aumentar o número de erros, criar tensão e até encorajar um comportamento agressivo. Eu acredito que depende muito do repertório emocional de quem está ouvindo. Não acho que ouvir Nirvana no trabalho deixe alguém mais nervoso. Para mim, funciona inclusive como um calmante. Mas o estudo vai mais fundo e diz que músicas que usam a escala maior, que são mais alegres, como o tema de Star Wars, por exemplo, disparam emoções positivas, o que melhora a atenção e ajuda a gerar mais ideias criativas. Músicas em tom menor, mais introspectivas e melancólicas, como o tema do filme Poderoso Chefão, por sua vez, elas reduzem aí a flexibilidade cognitiva, fazendo com que a pessoa se fixe em uma ideia e ganhe foco. Esse tipo de música ajuda o pensamento analítico e evita distrações, sendo útil para quem realiza tarefas que envolvem controle de qualidade e outros trabalhos em que ali um erro pode ser fatal. Enfim, se você gosta de ouvir música no trabalho, encontre a playlist certa para aquilo que você está fazendo e ela poderá deixar o seu dia muito melhor. E se você tiver aí alguma sugestão, alguma pergunta, manda aqui pra gente, trabalhosa@cbn.com.br. Até o próximo.
1: 8:28 agora. 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
2: Bom dia, Milton. Bom dia, Nadeja. Olá para você ligado aqui na CBN. Segundo um levantamento da Serasa Experience, 7 em cada 10 micro e pequenas empresas ainda tem presença digital considerada insatisfatória. E hoje eu trago algumas dicas para os empreendedores da audiência potencializarem sua marca na internet. A primeira coisa é buscar uma identidade bem construída para que o consumidor perceba muito rapidamente que está sendo impactado pela sua marca. Uma coisa que funciona bem é criar conexões reais com o público, com fotos reais e depoimento de cliente. 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Todo mundo

0: Quarta-feira, 19 de agosto de 2026. O presidente Lula afirmou que está convencido de que os presidentes da Câmara Ugumota e do Senado Davi Alcolumbre votarão pelo fim da taxa das blusinhas. A medida provisória que zerou o imposto de compras internacionais de até 50 dólares precisa ser analisada pelo Congresso até 8 de setembro. Caso contrário, perderá a validade no dia seguinte. A taxa havia entrado em vigor em agosto de 2024, após aprovação do Congresso e sanção de Lula. Um ciclone extratropical deve provocar temporais na região sul a partir de amanhã. Segundo o Instituto Nacional de Meteorologia, o fenômeno deve se formar próximo à costa do Rio Grande do Sul na madrugada de quinta-feira. A frente fria associada ao ciclone também vai ajudar a baixar as temperaturas em Mato Grosso do Sul e São Paulo nos dias seguintes. O Itaú Unibanco recebeu autorização preliminar do escritório do controlador da moeda para operar nos Estados Unidos. A criação do Itaú Bank, no entanto, ainda está sujeita ao cumprimento das condições regulatórias e operacionais aplicáveis e à obtenção das aprovações necessárias das demais autoridades competentes, como Federal Reserve e a Corporação Federal de Seguro de Depósitos, o FDIC. O fundador da ESPN, Bill Rasmussen, morreu aos 93 anos em consequência de complicações da doença de Parkinson. Ele criou a emissora a partir da ideia de uma rede dedicada exclusivamente aos esportes. A emissora entrou no ar em setembro de 1979 em Connecticut, nos Estados Unidos. Em 1980, Rasmussen foi afastado por investidores que compraram a ESPN. No horário de Brasília, 8h32.
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0: No horário de Manaus, 7h35.
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0: Olá, bom dia para você já sintonizado com a gente aqui na 101,5. A gente inicia agora mais uma edição do nosso Jornal da Manhã. Edição de quarta-feira, hoje é 19 de

0: de agosto. Desde já, bom dia especial para você. A gente segue com os destaques aqui do Amazonas, tanto da capital, região metropolitana, municípios mais distantes também aqui do interior do estado. Nós vamos hoje trazer atualizações no cenário policial. Tem também um caso que envolve juízes afastados pelo Conselho Nacional de Justiça por problemas relacionados à gestão de processos e outras questões também. Esse é um assunto que a gente traz hoje, que é destaque na edição desta quarta-feira. Ainda hoje tem previsão do tempo, né? A gente atualiza, claro, sobre como que fica o tempo na manhã desta quarta-feira. Em Iranduba, a gente volta a falar sobre o incêndio no lixão da cidade. O Corpo de Bombeiros continua no combate às chamas na região. A gente lembra que o fogo começou na tarde da última quinta-feira, ou seja, já se aproxima aí de uma semana, são 7 dias consecutivos em que a área do lixão da cidade está sendo atingido, né, tomado pelas chamas. A gente atualiza também essa situação. Ainda hoje tem prestação de serviço, claro. Vamos falar também com relação à agressão aos idosos, à pessoa da terceira idade, tá bom? Hoje nós vamos trazer uma ocorrência em que uma mulher de 52 anos foi presa, suspeita de agredir e ameaçar de morte o companheiro, que no caso é um idoso de 73 anos. Além disso, tem atualização com relação a Recuperafone, tem também informações sobre o passafácil, né, a meia passagem para os beneficiários agora do segundo semestre. Tem informações que chegam do interior do estado, Manacapuru, Itacoatiara também. Tem as nossas colunas, tá? A gente lembra que hoje tem bate-papo aqui, a gente conversa com o Elson Ribeiro. A gente também tem o nosso quadro Inovação na Amazônia, Gente S.A. com Durval Braga Neto, tem os destaques de Brasília com os nossos correspondentes, destaques esses que impactam aqui a nossa região norte, o nosso Amazonas também. Todos os assuntos, você participa com a gente, você opina, manda o seu bom dia especial, manda pra gente como que tá aí do outro lado, manda pra gente você, amigo ouvinte, que tá no trânsito, caso você presencie alguma irregularidade, caso você presencie algum tipo de imprudência, acidente, que você possa compartilhar com a gente, para que a gente também oriente os demais motoristas, manda no nosso número, 929-8198-0632. Número que você entre em contato com a gente. Já já a gente começa esse bate-papo na edição desta quarta-feira, dia 19 de agosto.
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0: A gente começa a edição de hoje falando do afastamento de 3 juízes. Afastamento esse que foi determinado pelo Conselho Nacional de Justiça, que identificou problemas relacionados à gestão de processos, demora na análise de ações e medidas urgentes, além também de possíveis irregularidades que foram aí levantados. Nós vamos conversar ao vivo com a Carla Mello. Ela traz para a gente mais informações do que o Conselho Nacional de Justiça identificou nessas ações. Carla, bom dia para você, bem-vinda.
2: Bom dia para você, bom dia aos ouvintes da CBN. O afastamento, né, como você falou agora há pouco, ele tem um prazo determinado pelo CNJ de 120 dias e ele foi determinado no dia 17 agora de agosto pelo Corregedor Nacional de Justiça, Mauro Campbell. De acordo com a decisão, os magistrados, eles ficam afastados nesse período de tempo e também afastados de qualquer atividade jurídica, mas continuarão recebendo normalmente. O CNJ também determinou a abertura de reclamações disciplinares individuais contra os 3 juízes afastados. Olha, os juízes citados: Leonei Figliolo Arraquian, da segunda vara da Fazenda Pública. De acordo com o CNJ, o afastamento se dá por um retardamento processual indevido nas ações de improbidade administrativa. Já o Rocilberto Imenes, da 7ª Vara Civil de Acidente do Trabalho, por demora nos processos decorrente de um padrão já demonstrado de tratamento processual desequilibrado, além de inconsistência nas informações estatísticas apresentadas pela unidade. E Marco Antônio Pinto da Costa, da 1ª Vara Tributária e da Dívida Ativa Estadual de Manaus, afastado por possível atuação tendenciosa em benefício de partes determinadas. O Tribunal de Justiça do Amazonas, em nota, informou que vai cumprir integralmente a decisão da Corregedoria Nacional de Justiça, observando os termos e as determinações, né, decorrentes no âmbito da competência institucional. Alguns juízes também se manifestaram, entre eles o Leonei Figliolo. Ele informou que recebeu esse afastamento com profunda surpresa e que ao longo de mais de 30 anos dedicados à magistratura pautou toda a sua trajetória e com um compromisso inegociável, transparente e célere na prática, né, dos seus atos em prol à sociedade. Já também o juiz Rocilberto Imenes também se manifestou e ele informou que também recebeu a decisão do CNJ com surpresa e que a 7ª Vara Civil de Acidentes de Trabalho, ela se encontra com as metas nacionais devidamente alcançadas, com cumprimento de mais de 103% da meta anual e mais de 126% da meta realizada pelo CNJ na unidade. Bom, a gente, claro, Carol, segue acompanhando e qualquer atualização sobre essa situação do afastamento dos magistrados aqui no estado do Amazonas, a gente traz na CBN. Eu volto contigo.
0: Obrigada, viu, Carla, pelas informações. A gente segue acompanhando aí esse processo, né, movido pelo Conselho Nacional de Justiça. Bom dia para você, até já. Seguimos com os destaques desta quarta-feira, inclusive falando sobre um ataque que a gente acompanhou anteontem, trouxemos ao longo da semana aqui no nosso Jornal da Manhã, uma chacina que deixou 3 mortos aqui na capital. Pois bem, a única sobrevivente desse ataque passou por uma cirurgia, ela ainda está internada no Hospital e Pronto-Socorro João Lúcio, aqui na capital amazonense. Essa informação foi confirmada pelo delegado-geral da Polícia Civil. Trata-se de uma mulher de 53 anos. Ela não teve a identidade divulgada. De acordo com o delegado, ela reside, né, no térreo ali do imóvel. Foi atacada após ouvir gritos e ir até o quarto de uma das vítimas. A mulher sofreu traumatismo craniano e lesões causadas por golpes de martelo, arma usada pelo suspeito para cometer os crimes. Segundo a polícia, ela chegou a ficar em estado gravíssimo. A Secretaria de Estado de Saúde informou que a paciente realizou exames, foi avaliada pelas equipes, né, da unidade de saúde, uma equipe multiprofissional, passou por um procedimento cirúrgico e agora está sob cuidados intensivos. Ela está estável, né, em acompanhamento pela equipe da Rede Estadual de Saúde. A gente lembra, como eu já antecipei aqui para você, amigo ouvinte, que essa chacina foi registrada na manhã da última segunda-feira, no bairro São Geraldo. Segundo a investigação, Egenilson chegou ao imóvel por volta das 5h30 da manhã. Estacionou a motocicleta em frente à casa, pulou o muro e o objetivo era pedir dinheiro de uma das vítimas, inclusive uma das vítimas que ele já tinha ali uma dívida em aberto, né? Uma dívida de R$19 mil com agiotas em que ele já queria realizar o pagamento. Ele permaneceu no local por cerca de 2 horas e deixou a residência, né, após o período de ataque. E aí, por lá, 3 pessoas foram encontradas sem vida. E essa mulher, que agora segue internada, também estava na residência, foi atacada. E está num período de recuperação, sendo acompanhada pelas equipes de saúde do estado. A gente vai seguir acompanhando, né? A gente lembra que ontem, esse suspeito, né, do crime, o autor do crime, possivelmente foi preso. E aí a polícia chega a novas informações a partir dessa prisão. No horário de Manaus, agora 7h45, Se aproxima o nosso primeiro intervalo.

Alô, na edição desta quarta-feira, dia 19 de agosto. Na volta, a gente atualiza a previsão do tempo aqui para a capital, para essa quarta-feira, também para o interior do estado. Já antecipo, áreas de instabilidade se concentram em alguns pontos aqui do Amazonas. A gente atualiza. Também tem informações sobre o lixão em Iranduba, que há uma semana, né, a gente acompanha aí um incêndio que tem se propagado. O Corpo de Bombeiros tem trabalhado, mas ainda não foi controlado. E aí tem chamado a atenção. Defensoria Pública já se pronunciou, Prefeitura de Iranduba também. Na volta do intervalo, a gente atualiza esses posicionamentos. Agora, no horário de Manaus, 7h46.

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2: Olá, tudo bem? 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Até lá!
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0: No horário de Manaus, 7:51.
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0: A gente segue para atualizar o tempo nessa quarta-feira aqui no Amazonas. E ó, já antecipo para você, amigo ouvinte, áreas de instabilidade estão previstas para hoje, mais na região noroeste do estado. Pois bem, nós observamos que as cidades ali, Barcelos, também a cidade de Santa Isabel do Rio Negro, esperam por pancadas de chuva e rajadas de vento na manhã de hoje. Período, né, fechado, que se estende também para tarde dessa quarta-feira, e a possibilidade de que chova existe ainda nas cidades de Maraã, Jutaí, São Paulo de Olivença, e tudo agora, tá? Ali entre o início da tarde, também se estendendo ao início da noite. Quando a gente sai dessa região noroeste, onde a gente observa um volume maior de chuva, a gente indo à região leste do Amazonas, onde fica a nossa capital amazonense, a região metropolitana. Pois bem, nessas cidades em específico, né, Manaus, Manacapuru, Iranduba, pois bem, o tempo segue firme, viu, nessa quarta-feira. Permanecemos sem indicativo de chuva, né, para essas cidades. Presidente Figueiredo também, Nova Olinda do Norte, além de Manicoré, que também prevê aí para hoje altas temperaturas. Canutama também está dentro desse mapa, onde as altas temperaturas se concentram nesta quarta. Inclusive, cenário que eu já comentei com você, amigo ouvinte, se estende a Manaus, né? O Sensipan segue prevendo dias ensolarados e sem chuva também pela frente. Para hoje, a máxima deve atingir os 36 graus durante a tarde na capital. Amanhã, 37 graus previstos. Quinta-feira também de altas temperaturas. Ao sul do estado, o cenário é ainda mais seco e quente, viu? Isso porque a gente lembra, a terceira onda de calor deste ano segue atuando sobre a região. Aumenta uma sensação de calor por lá. E aí, cidades que deverão ser impactadas, afetadas com esse calorão: Maitá, Apuí, Lábrea. Inclusive, essa onda se mantém até amanhã, quinta-feira. Então, é importante ficar atento com relação a essa exposição às altas temperaturas, né? Os riscos também com relação às queimadas, a questão da densa nuvem de fumaça que fica em decorrência, né, desses incêndios que a gente tem acompanhado já no estado. E aí, já que a gente está falando de calor, a gente também traz, claro, né, as temperaturas previstas para hoje. Quando a gente vai à cidade de Jutaí, Atalaia do Norte, máxima prevista 34 graus. 35 graus são esperados em Maués, em Amundá e em Boa Vista do Ramos. Em Rio Preto da Eva, 36 graus, ou seja, todas as cidades a gente acompanha, né, as temperaturas acima da casa dos 30 graus. E a sensação térmica, a gente já sabe, né? Sobe e muito. Então, atenção redobrada. Você que ainda não saiu de casa, leve um guarda-sol, passe bastante protetor solar, muita hidratação também. A gente reforça que nesse período é proibido atear fogo em áreas de vegetação, principalmente nesses pontos, porque rapidamente o fogo se alastra. A gente traz aí um tempo muito seco e propício para esse tipo de ocorrência, que inclusive é o que a gente tem acompanhado. Então, vamos nos cuidar. Atenção redobrada também com relação ao descarte de alguns materiais que podem aí ser um foco de calor nesse período. Essas são as informações sobre o tempo e temperatura para essa quarta-feira. E aí, falando sobre essa questão dos impactos das altas temperaturas, a gente volta a falar aqui sobre o lixão de Iranduba, né? A gente lembra que há uma semana a gente tem acompanhado a situação por lá. O Corpo de Bombeiros tem trabalhado no combate a um incêndio no ramal do Janauari, fica ali na M070. O fogo começou na tarde da última quinta-feira, já consumiu cerca de 500 mil litros de água, né, para combater essas chamas. Segundo os bombeiros, as chamas estão confinadas na área do lixão. As equipes seguem atuando em uma área de aproximadamente 40 mil metros quadrados. Trabalham de forma contínua, tá? Há 24 horas, né, por dia, a gente tem ali aquelas equipes que vão trocando de plantão para garantir, de fato, o fim das chamas na região e garantir também que tudo seja normalizado. Além das viaturas de combate ao incêndio, um drone também tem sido usado, né, para mapear a área atingida. Uma retroescavadeira tem auxiliado nesse trabalho. A Prefeitura de Iranduba informou que tem prestado apoio, né, com essa escavadeira, inclusive, além da escavadeira, outros veículos, carros-pipa, estão sendo disponibilizados, caminhões caçamba também, com o objetivo de combater, de fato, essas chamas, né, até, por fim, todos os focos de incêndio na região que acaba se tornando mais vulnerável durante esse período seco. Na volta, a gente se aproxima agora de mais uma pausa, na volta a gente traz o posicionamento da Defensoria Pública sobre o lixão de Iranduba. Inclusive, houve aí um pedido de interdição e encerramento das atividades desse lixão. E, além disso, a gente traz, né, claro, o que a Prefeitura de Iranduba fala sobre, né? Nós cobramos, até agora a gente não teve retorno, mas, claro, é uma resposta, né, sobre esse posicionamento aí, principalmente em uma situação que está em destaque, né? E, infelizmente, com um cenário não tão positivo. Agora, no horário de Manaus, 7h58.

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2: Muito bom dia para você, Paulo Vinícius Coelho.
3: Muito bom dia para você, Milton Yugi. Muito bom dia, Natália Calado.
4: Bom
3: tudo
4: dia,
3: bem?
4: PVC.
2: Uns com mais sofrimento, outros com menos. São Paulo e Fluminense seguiram em frente.
3: É, o Fluminense com mais sofrimento por causa do pênalti no último minuto. O Alex Sassi fez seu nono gol na Libertadores, artilheiro da Libertadores num pênalti, que para mim não existiu. E acho que é meio consensual, né? Os comentaristas de arbitragem, Paulo Sérgio Oliveira, Carlos Eugênio Simon, todos acharam também que não foi pênalti. Mas isso deu o ato heróico pro Fábio. O Fábio pegou duas cobranças na disputa por pênaltis e o Fluminense avançou, o primeiro classificado pras quartas de final da Libertadores. Fluminense espera Coquimbo ou Platense pras quartas de final. O São Paulo com um pouco menos de sofrimento, com um lance polêmico de pênalti, uma bola no braço, o Caleri faz 2-1 aos 21 do segundo tempo, e depois o gol do Sabino, que a gente acabou de ouvir. O Sabino, se não sair o gol do Sabino, ia ser uma revolta da torcida São Paulo, ia dizer o Sabinada, ia ser a Sabinada do Dorival Júnior. Mas o 3-1 classificou o São Paulo para enfrentar o Boca Juniors nas quartas de final. O São Paulo ganha pela segunda vez apenas em 10 jogos sob o comando de Dorival Júnior. E hoje tem 3 jogos importantíssimos de clubes brasileiros. Pela Copa Sul-Americana, 19h, Atlético e Bragantino. O Atlético não perde há 9 jogos por todas as competições somadas. Vai tentar o 10º jogo de invencibilidade e a classificação. Às 19h também, eu tô aqui em Assunção, chove fino em Assunção, 13 graus, tá frio. Palmeiras joga às 19h contra o Cerro Porteño. Cerro Porteño ganhou no Campeonato Paraguaio no sábado e poupou 9 dos 11 titulares que devem atuar hoje. Palmeiras não tem André Pereira suspenso. E o grande jogo da noite, Flamengo e Cruzeiro, 21h30 no Maracanã. O Cruzeiro não ganha do Flamengo no Maracanã há 6 jogos, desde as oitavas de final da Libertadores de 2018, quando o herói do jogo foi De Arrascaeta. Só que ele jogava no Cruzeiro e o Cruzeiro fez 2-0 daquela vez.
2: Muito obrigado, Paulo Vinícius Coelho. Bom jogo hoje à noite.
3: Bom dia, bom dia pra todo mundo. Bom dia, Milton, bom dia, Nadeja, bom dia a todo mundo, bom jogo pra todo mundo.
4: Bom dia.
3: Valeu.
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0: quinta-feira, 19 de agosto de 2026. O número de pedidos de recuperação judicial no varejo brasileiro subiu 20% no segundo trimestre deste ano em relação ao mesmo período de 2025. Entre abril e junho, quase 1000 empresas fizeram a solicitação. Gigantes do setor, como o Grupo Casas Bahia e as lojas Marabrás, recorreram à justiça recentemente para renegociar dívidas e evitar a falência. Especialistas apontam que a combinação de juros elevados, crédito restrito, alto endividamento das famílias e o avanço da concorrência no comércio eletrônico tem pressionado fortemente as operações do setor. A Braskem se prepara para entrar com um pedido de recuperação extrajudicial na próxima semana. O objetivo é reestruturar uma dívida de 10 bilhões e 300 milhões de reais. O plano precisa do aval de 1/3 dos credores e não vai envolver a venda de ativos. As informações são do Jornal o Globo. O tenista João Fonseca vai tratar a lesão no lado esquerdo do abdômen no Rio de Janeiro. O incômodo foi responsável pela desistência do atleta na terceira rodada do Masters 1000 de Cincinnati, nos Estados Unidos. Existe a expectativa de que Fonseca se recupere a tempo do US Open. A chave principal do torneio começa no dia 30 de agosto. O presidente Donald Trump está tentando marcar um encontro com o ditador da Coreia do Norte, Kim Jong-un. O líder americano tenta retomar as negociações sobre o programa nuclear de Pyongyang, segundo o The Wall Street Journal. A reunião pode ser realizada na próxima viagem de Trump à Ásia. Em novembro, líderes mundiais irão à cúpula da cooperação econômica Ásia-Pacífico na China. No horário de Brasília, 9:04.
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1: Vamos às informações sobre o trânsito na capital amazonense na manhã desta quarta-feira, 19 de agosto. Quem está conosco ao vivo atualiza a movimentação nas ruas da capital é o Rômulo Salles. Rômulo, bom dia para você, boa quarta.
2: Obrigado, um bom dia a todos os ouvintes da Rádio CBN. Vamos às nossas informações de trânsito nessa manhã de quarta-feira na cidade de Manaus, e a gente já inicia trazendo uma informação que acaba de chegar ao centro de controle de uma colisão com vítima lesionada na Avenida Cosme Ferreira, bem próximo ao conjunto Tiradentes. Então, fique atento, condutor, a unidade do IMMU em deslocamento para obter mais informações. Em direção à área central da cidade, as principais vias, avenidas Djalma Batista, Constantino Neri e Maripiranga, nesse momento, com grande movimentação. Trânsito intenso nessas principais vias, mas até o momento sem nenhum registro de ocorrência. Todos os semáforos em funcionamento ideal. Damos um destaque para a Avenida Maripiranga, na rotatória do Eldorado, onde o trânsito é intenso. Temos agentes de trânsito posicionados, então fique atento, condutor, à sinalização e à orientação dos agentes. Na saída da zona norte da cidade, a Avenida Noel Núteus e a Avenida Max Teixeira, em direção à Avenida Torquato Tapajós, com grande movimentação. Torquato Tapajós recebe um grande volume de veículos e apresenta lentidão no sentido bairro centro, mas até o momento sem nenhum registro de ocorrência. Agentes de trânsito em monitoramento, fique atento, condutor. Saída da zona oeste da cidade, Avenida Coronel Teixeira, na aproximação das obras do Complexo Passarão. A gente pede uma atenção especial aos condutores, que fiquem atentos à sinalização presente no local e à orientação dos agentes que estão posicionados em pontos estratégicos. Então, fique atento, condutor, são as situações de momento.
1: Agradeço, Rômulo, pelas informações, desejo a você um bom dia, bom trabalho também.
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1: No horário de Manaus, 8:07, a gente segue com o nosso Jornal da Manhã ao vivo para você, amigo ouvinte, atualizando a situação de Iranduba. Agora há pouco nós comentávamos sobre as chamas, né, que seguem sendo combatidas pelos agentes, né, pelos profissionais do Corpo de Bombeiros, situação que tem aí chamado a atenção das autoridades locais. E chama atenção para uma outra questão, que é a atividade, né, do lixão de Iranduba. A Defensoria Pública do Estado entrou na Justiça com pedido de interdição e encerramento das atividades do lixão. E aí, se a Justiça atender ao pedido, a Prefeitura terá 30 dias para encerrar as atividades do lixão e apresentar um plano emergencial para a gestão dos resíduos. A Defensoria também impede a recuperação da área degradada e a implantação de uma destinação adequada para o lixo. O pedido prevê ainda multa diária de 1% sobre o valor da causa, que é de 12 milhões de reais. Caso as medidas determinadas pela Justiça não sejam cumpridas, né? E aí, sobre o caso, sobre essa solicitação da Defensoria Pública, nós também pedimos, né, uma resposta da Prefeitura de Iranduba para entender o posicionamento, o que é que deve ser feito, como que eles analisam o caso. Mas até o momento nós não tivemos uma resposta, mas claro, que é um assunto que está em alta, principalmente em decorrência dessa ocorrência que a gente tem acompanhado, desse fogo registrado no lixão. E qualquer nova atualização, uma resposta também repassada pela gestão municipal, a gente traz aqui no nosso Jornal da Manhã.

0: Vamos comprar estação de serviço aqui a nossa capital amazonense. Inclusive, esse alerta é para você, estudante, que ingressou em faculdade, universidade, curso técnico, pré-vestibular também, além de outros, né, cursos livres. Vale destacar que o acesso à meia passagem agora para o segundo semestre, ele já pode ser solicitado o acesso à meia passagem. Então, é importante se atentar ao prazo. A gente traz agora informações sobre como solicitar, né, esse pedido, né, esse benefício aqui à Prefeitura de Manaus pelo sindicato, né, o Sinetran, que é o sindicato das empresas de transporte público, né, de passageiros. E aí, base, viu? O Sinetran já informou de antemão que para você conseguir acesso ao benefício, você precisa estar vinculado, matriculado a uma instituição de ensino. Essa informação é a básica ali para que você consiga ter acesso ao benefício. E aí, como que você consegue isso? Se matriculando, né? Estando de fato apto a receber o benefício, estudando, cursando algum vestibular. E aí, vale destacar que para conseguir isso, você tem que ir na secretaria, né, dessa unidade de ensino que você está matriculado, informar alguns dados pessoais, CPF. Com isso, eles encaminham essas informações ao Sinetran e fica aprovado, então, a solicitação para o benefício. Informações essas que a gente reforça para as pessoas que estão cursando aí um nível superior. E aí nós também conversamos, inclusive, com o Fábio. Ele é gerente de bilhetagem do Sinetran e ele trouxe mais informações para a gente sobre esse passo a passo. Ele trouxe detalhes para a gente sobre como que vai funcionar esse trâmite, esse andamento aqui na capital amazonense. Alerta para esse início do segundo semestre. Vamos acompanhar o que ele disse.
1: Para você ter direito à sua meia passagem, você tem que entrar em contato com a secretaria da sua instituição de ensino e pedir com que ele envie o seu nome para o sistema Sou Estudante Manaus. Enquanto o seu nome não estiver contemplado no sistema como aprovado, nós não temos aqui no Sinetran como emitir o seu cartão. Então, para emitir o seu cartão, certifique-se antes na sua instituição de ensino se você já está aprovado e se a instituição já enviou o seu nome para o sistema.
0: Fica então esse alerta, tá? E aí nós temos algumas informações para que você consiga ter acesso a esse benefício, tá? Tem algumas medidas, alguns canais que você consegue solicitar. Tem o aplicativo Sou Estudante Manaus, que você instala e baixa no seu celular. Tem um assistente virtual, por lá você consegue ter acesso a esse serviço, né? Dá andamento aos trâmites. Também tem o WhatsApp, o número é 92991949292. E o site do Sinetran, onde você também consegue ter, né, acesso a essas informações. Então, são três canais em que você consegue solicitar. E aí você pode também fazer a retirada, né, desse cartão, assim que tudo estiver regular e autorizado, tanto na sede, como pedir também para que seja entregue aí na sua residência ou qualquer que seja o endereço que facilite a sua vida, pagando uma taxa ali, um valor simbólico para ter acesso a esse serviço. Fica então esse alerta.
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0: A gente segue para conversar com Elcio Ribeiro, conosco ao vivo aqui nos estúdios da CBN Amazônia Manaus. Elcio, bem-vindo.
3: Bom dia, Carol, bom dia ao Eros, à Glenda, bom dia para quem acompanha a CBN. Eu dou um bom dia especial aos historiadores, ao Dia Nacional do Historiador. Eu lembro de um filósofo que eu sempre gostei, o Jacques Bossuet, ele dizia que a história é a mais sábia conselheira. E é verdade, é só a gente se amparar, né? Na história, muitas vezes, temos boas soluções.
0: Então, isso, parabéns, né, por esse dia 19 de agosto aos historiadores, muitos amigos também, né, Elcio? A gente tinha, inclusive, um colega nosso de trabalho que também era historiador, né, o Casé.
3: Que beleza.
0: Né?
3: Olha, quem me lembrou dessa data, inclusive, foi um ouvinte, o André, que me mandou uma mensagem.
0: Achei obrigada, muito legal. André, sempre presente aqui com a gente, né?
3: Sim.
0: A gente segue para conversar nessa...
3: Nesse dia ensolarado, cara.
0: Ensolarado. E não vai dar trégua, não. Amanhã não, também. Né? 37 graus previstos, viu?
3: Vivo sol, vivo
0: altas
3: suor.
0: Altas temperaturas. Eu confesso, Elcio, que você sabe que eu gosto do calor, todo mundo aqui sabe. Mas eu não tô dando conta, não. Esse calor tá acabando comigo. Eu tenho ficado cansada de calor, mas enfim.
3: Final da tarde, praia da Ponta Negra.
0: Nossa! E o pôr do... A única coisa que eu acho legal é o amanhecer. Ontem, inclusive, eu estive no Mindu. Galera correndo, muito legal.
3: Eu vi
0: o amanhecer, a coisa mais linda. E o pôr do sol também, né? Muito bonito, o laranjão, o céu. Enfim, a gente segue para falar sobre a solução de conflitos existentes em nossa sociedade, que deve ser estimulada mesmo sem a utilização do poder judiciário. A ideia hoje é a gente debater como a política pode incrementar essas medidas extrajudiciais. Conta pra gente, Elcio.
3: Pessoal, é simples. Eu vou perguntar algo de você e essa pergunta é extensiva aos ouvintes que nos acompanham nesse momento. Vamos lá. Semana passada, tá? Você teve algum problema?
0: Tive, Elcio. Problema de saúde, inclusive.
3: Tá. É, tá aí. E de ordem pessoal, assim, interpessoal com alguém?
0: Sim.
3: Teve, né?
0: Sim.
3: Você foi ao judiciário para resolver esse problema?
0: Não,
3: não.
0: Boca a boca.
3: Foi, pois é. Então, as pessoas... Tem data, tá, Carol? A partir da Constituição de 88, o número de ações judiciais cresceu numa progressão geométrica.
0: Uhum.
3: Esse mês agora, de agosto, o nosso faixa preta de jiu-jitsu lá do STF, na verdade faixa preta 8º grau, eu dou um osso, ministro Luiz Fux, veio a Manaus e fez uma bela explanação lá na UEA sobre a desjudicialização. E ele comentava na sua fala, o ministro, que às vezes tem o que ele chamou de ações frívolas. Poxa, será que não dá para resolver de outra forma? Será que você tem que impulsionar uma espécie de máquina do judiciário para resolver todos os problemas? E aí a resposta é não, todo mundo sabe que não. Eu, para os meus alunos e boa parte dos professores, desestimulo, olha, judiciário é o último momento, tá? Vamos deixar, vamos tentar resolver problemas de forma extrajudicial. E aí, olha só que interessante, quinta-feira agora, isso é um convite a todos os estudantes de direito, aos profissionais, o CONIMA, que é o Conselho das Instituições, Conselho Nacional de Instituições de Mediação e Arbitragem, vai fazer um dia de debate, né? Vai ser quinta-feira à tarde inteira, lá na CIAN, no auditório da CIAN, na Rua Acre, debatendo meios extrajudiciais de mediação, de arbitragem, que você consegue com mais celeridade, com menor custo, resolver conflitos. Então, é um convite, vai estar lá, esse convite, na verdade, é extensivo a você, Carol, e a quem nos prestigia, minha querida colega Cláudia Bernardino, que me convidou, não sei se a nossa querida Glenda tem condições de colocar aí na tela, e eu digo que a política pode sim, e já tem, se você for observar, vários órgãos do Estado, eles têm, às vezes, uma ouvidoria que ouve as pessoas, tenta solucionar para que não vá à justiça isso, uhum. né? Então, tem dois vizinhos que estão em litígio por conta de um som alto. Será que não tem alguém para fazer essa ponte? Será que é necessário bater na porta do judiciário, de fato, para que essa solução seja feita? Houve uma batida de carro. Não dá para conversar, não dá para sentar para conversar, chamar alguém.
0: E Elcio, falando sobre essa questão, você como sociólogo, a gente observa que as pessoas, infelizmente nos dias atuais, a gente tem observado que elas estão mais frias para lidar com as situações,
3: Sim.
0: né? E frias, eu digo, falta ali uma empatia para se colocar no lugar do outro,
3: né?
0: Intolerância. E frias ao mesmo tempo com esse alvoroço todo de querer resolver, de querer estar certo, e a falta do diálogo, não somente nessas questões,
3: perfeito.
0: Como um todo, né? A gente fala de política, a política também tem influenciado muito nisso, né?
3: Porque são as radicalizações,
0: sim,
3: né?
0: Os extremos,
3: os
0: extremistas.
3: Sim. Então, isso retroalimenta algumas pessoas. Isso com certeza, essa polarização é bom para os dois polos, porque eles se retroalimentam, mas, ó, os romanos já diziam, é a máxima também do Lao Tse, virtus est media, a virtude está no meio, vamos tentar lá um equilíbrio entre as coisas. Então, muitas vezes, soluções de conflitos, inclusive de grandes empresas, se resolve por arbitragem, você não precisa ir ao judiciário, entendeu? Se, é claro, você vai pagar também, mas no judiciário você iria pagar também custas processuais, uma série de encargos que a pessoa vai ter, né? E a mediação, às vezes, é utilizada, você não precisa apelar para a autotutela, resolver, fazer justiça com as próprias mãos, que é proibido, regra geral, né? A não ser, em alguns casos, legítima defesa, tu pode se defender e tal, mas eu diria que essas soluções de conflito, elas podem ser bem resolvidas através de mediação e arbitragem. Nessa palestra vai estar lá a Elaine Benayon, uma querida colega, o Daniel Nogueira, que é especialista em arbitragem. É interessante e eu acredito que a política deve estimular essas soluções de conflitos, né? Então, você vê em assembleias legislativas, até no governo do estado também, nas prefeituras, você vê órgãos que tentam conciliar, né? Para que aquele imbróglio, aquele problema, o problema que você teve semana passada, você poderia ter judicializado. Que bom que não judicializou. Eu estou querendo ir utilizar um plano de saúde, ele não autorizou, vou entrar na justiça contra ele. Não, olha, às vezes tem meios alternativos que são mais rápidos e eficientes, né? E eu digo que a democracia, Carol, ela não pede, ela exige tolerância, ela exige a transigência, o respeito ao diverso, né? Então, esses tipos de soluções extrajudiciais, eles vão ali tentando ter empatia, respeitar as pessoas, o diverso, e tentando conciliar.
0: E é importante que as pessoas estejam abertas a esse tipo de diálogo, né?
3: É necessário, mas é justamente abordando sobre esse tema que nós conseguiremos resolver. Se não abordarmos, vai ficar cada vez mais difícil e a intolerância vai prevalecer.
0: E agora, só para a gente finalizar esse assunto em específico, eu conheço muitas pessoas que correm de tudo que envolve a justiça, viu? Tipo, tem algum problema,
3: eu
0: se puder
3: se
0: distanciar de processos, inclusive. Sim. Que desgasta, né? Se estende por algumas vezes meses e anos,
3: com
0: né?
3: Certeza, com certeza.
0: Então, eu conheço
3: Eu sou uma, viu? Eu também. Olha que eu sou advogado e eu sempre tento soluções alternativas.
0: Sim.
3: O processo judicial, para mim, é a última etapa, mas antes disso, acho que direito de família, nossa, já tem escritórios que contratam psicólogos. Eles vão resolver, eles vão receber,
0: né?
3: Mas vão intermediar.
0: Ótimo.
3: É isso. Carol, para não dizer que não falei de flores, eu queria te fazer um convite. Não sei
0: claro.
3: Se dá tempo ainda. Não sei se tem condições, Glendinha,
0: sim,
3: de você mostrar. Mas hoje à noite, lá no Palacete Provençal, ali na Praça da Polícia, você conhece?
0: Conheço, vai lindíssima ter... praça.
3: Lindíssima praça. Tem um coreto bonito, já estou te convidando, hein? Vai ter a exposição 200 anos de fotografias no Amazonas.
0: Olha.
3: É o meu amigo, que é fotógrafo, teu colega jornalista, Cleomir Santos, que nos convidou.
0: Conheço.
3: Então, vamos lá, Carol, leva lá o teu digníssimo, né? Pra gente tirar uma foto no coreto. E quem
0: Ai,
3: quer
0: que
3: conhecer
0: lindo.
3: Pessoalmente, Carol,
0: e
3: França,
0: que bom,
3: vai lá.
0: Né, ocupar um espaço daquele, porque a gente tem acompanhado...
3: Vai ser dentro do palacete,
0: tá? Ah, é dentro
3: do palacete.
0: É.
3: Mas
0: aí
3: eu tô
0: legal.
3: Te convidando pra sair do palacete e a gente vai tirar
0: vamos
3: uma foto
0: nessa.
3: Lá
0: que
3: no
0: horas
3: coreto.
0: Começa, Elcio?
3: Começa às 19 horas.
0: Já fica o convite. Sim. E o palacete, inclusive, também é belíssimo, né? Se eu não me engano, 100 anos já, Palacete?
3: Eu acho que tem mais.
0: Mais de 100 anos,
3: sim,
0: né?
3: Acredito que sim.
0: Belíssimo. Tem uma cafeteria dentro, se eu não me engano.
3: Tem,
0: então é um espaço para que as pessoas possam confraternizar, conhecer um pouco mais da nossa história e prestigiar também, né?
3: 200 os anos de fotografia.
0: Os nossos aqui profissionais, né? Fotógrafos, que contribuem muito também para a nossa
3: Poxa.
0: História. E aí, Elson, antes da gente bater esse papo, convite feito, né? Tem um convite do Cian, né? Que você fez.
3: Cian.
0: Tem esse convite agora.
3: É.
0: E a gente segue para o nosso bate-papo também aqui. Que a gente traz um outro assunto, que inclusive agora há pouco nós conversávamos aqui no nosso Jornal da Manhã, a respeito de juízes aqui do Estado,
3: Sim.
0: que foram afastados pelo Conselho Nacional de Justiça, a partir de algumas irregularidades que foram constatadas
3: Sim.
0: ali pelo Conselho,
3: Sim.
0: que infelizmente mostram como que estão essas atuações dos juízes no Estado. Situação que também é alarmante pra gente, né? Preocupa.
3: Carol, olha, o meu comportamento aqui, se você pegar todos os meus comentários, eu sempre defendi o contraditório, a ampla defesa, o devido processo legal,
0: Sim.
3: né? Esses juízes foram afastados, foram três, e eles ainda não são culpados, eles estão em investigação, né?
0: Sim.
3: Então é preciso dar o contraditório a todos, e eu penso que às vezes tem caminhos que são duros. Caso haja comprovação de irregularidade, eu adoraria ver punido, né? Como qualquer pessoa que pratica irregularidade. E a gente vai ter que aguardar o desenrolar dessa investigação do CNJ. E eu penso que a nossa justiça tem que passar também por um crivo de regulação, né? De fiscalização. Então, o CNJ viu indícios ali, algumas provas, vamos ver no que isso vai dar. E já há uma decisão, quando os juízes são punidos, eles já não se aposentam mais, porque antes a punição maior era a aposentadoria com proventos diretamente vinculados ao tempo que eles atuaram, né? Hoje já não, a punição pode ser mais severa. Vamos aguardar, Carol.
0: Elcio, a gente vai seguir acompanhando, viu?
3: Sim.
0: Como você comentou, né? De fato, a gente precisa aguardar esse posicionamento, né, dos juízes.
3: Sim.
0: Aí, a própria
3: defesa,
0: né?
3: Eles estão afastados por 6 meses,
0: Sim.
3: é um tempo longo,
0: mas
3: né?
0: Claro que tudo vai ser apurado.
3: É.
0: Está em um processo ainda inicial de afastamento. A partir de agora deve iniciar uma investigação de fato. É um assunto que a gente vai seguir acompanhando aqui no Jornal da Manhã. Elcio, a gente tem alguns comentários aqui hoje. Inclusive, a gente tem um áudio também, né, do nosso amigo Orlando César. Vamos acompanhar o que ele disse aqui pra gente.
4: Elcio, a minha mensagem de hoje é sobre mais um abuso do ditador Alexandre de Moraes. Agora, ele que vai decidir quem é jornalista ou não nesse país e diz que vai regulamentar a profissão. Só lembrando, Elcio, que em 2009, por 8-1, o Supremo derrubou a exigência do diploma prevista no decreto 972 de 1969, criado durante a ditadura militar. Gilmar Mendes, que foi o relator do processo, deixou claro que submeter o acesso ao jornalismo, ao controle estatal, restringe as liberdades de expressão e informação e pode apresentar censura. É impressionante como Alexandre de Moraes, que nunca participou de uma eleição, nunca recebeu um voto para nada, ele manda e desmanda no país. Elcio, diploma, ele nunca impediu calúnia, difamação, fraude ou desinformação. Para punir abusos, já existem direito de resposta, isenção e legislação penal. Então, isso é uma arrogância e prepotência desse sujeito. Quem manda no país? É o presidente ou o Alexandre de Moraes?
3: Bem, primeiro agradecer ao nosso querido Orlando, que está indignado aí com o ministro Alexandre de Moraes, né? Inclusive, colocou palavras que, no meu entendimento, são fortes. Eu queria dizer fortes contra o ministro Alexandre de Moraes, né? Como eu falei anteriormente, em relação aos juízes, a gente tem que sempre dar o contraditório, ampla defesa, e eu penso que qualquer debate, temos que ser respeitosos com as pessoas, né? Em relação ao ministro Alexandre de Moraes, no que o Orlando coloca com propriedade, na verdade, ele e o ministro Flávio Dino estão questionando algo que os sindicatos já pleiteiam há muito tempo, é a exigência de diploma de jornalista para as atividades jornalísticas. E a justiça muda, às vezes, os entendimentos, né? Num primeiro momento, chegaram à conclusão que não era necessário, e eu lembro que foi um choque para os cursos de jornalismo Brasil afora, teve inclusive solidariedade mundial em relação a isso, e é apenas uma proposta. Em relação a quem manda, eu diria para o nosso querido Orlando que nós vivemos num Estado democrático de direito, pelo menos tentamos, né? E cada um no seu canto. Então, o presidente da República tem uma função, os juízes, os ministros têm outra função, que é de julgar, e o legislativo de criar leis e fiscalizar. É isso.
0: Agora, muito semelhante ao que o nosso amigo aqui ouvinte, Orlando César, comentou conosco, nós também temos a participação do AG Barbosa. Ele mandou pra gente aqui: bom dia, equipe CBN Amazônia. E pergunta: por que o judiciário, principalmente a mais alta corte, continua legislando no Brasil? Nunca foi papel do judiciário legislar, mas essa corte de intocáveis, em sua maioria a serviço do governo, prejudica o país, é o que diz o AG Barbosa, nosso ouvinte aqui que acompanha nosso bate-papo. A gente tem um minutinho, Elson.
3: Também agradecer ao AG pela participação. AG, a tua queixa é de muitos, né? Eu diria que às vezes tem lacunas na lei que o legislativo não cobre essas lacunas e alguém bate na porta do judiciário e ele tem que decidir, e às vezes ele cria normas de comportamento para cobrir essas lacunas. Eu diria que é um pouco isso.
0: Eu só agradeço aqui sua participação com a gente, todas as análises também, e a gente volta a conversar.
3: Isso aí, Carol. Excelente dia, tudo de bom.
0: E bom evento hoje à noite, tá?
3: Vamos lá, né? Na fotografia.
0: Para todo mundo. Agora, no horário de Manaus, 8h30. Se aproxima o intervalo, também tem repórter CBN. A gente volta já.
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0: Pouco mais de 12% disseram exercer a atividade. Os advogados aparecem em seguida e representam 8% do total. Policiais militares, médicos e servidores públicos completam as 5 primeiras posições. O Tribunal Superior Eleitoral classificou como produtiva a reunião entre ministros para discutir o uso de inteligência artificial nas eleições. O encontro foi motivado por um vídeo do ex-presidente Jair Bolsonaro gerado por IA, que foi exibido durante uma convenção do PL. A representação da campanha do presidente Lula acusa o material de ser um deepfake vedado pelas normas eleitorais. O Ministério Público Eleitoral pediu o indeferimento da candidatura de Vaguinho do Republicanos ao Senado pelo Rio de Janeiro. O órgão destacou que o ex-prefeito de Belfor Roxo está inelegível após ter contas públicas da gestão dele à frente do município rejeitadas. A decisão foi tomada principalmente pela falta de pagamento de obrigações previdenciárias. No horário de Brasília, 9h32.
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0: No horário de Manaus, 8h37.
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0: Já de volta aqui no seu Jornal da Manhã, a gente segue para falar sobre os preparativos das eleições deste ano, que inclusive vão ter um reforço no combate à desinformação no Amazonas. O Tribunal Regional Eleitoral inaugurou o espaço que vai centralizar esse trabalho. E uma plataforma com ferramentas de inteligência artificial vai ajudar a identificar conteúdos e possíveis irregularidades.
2: E o Tribunal Regional Eleitoral do Amazonas inaugurou hoje o espaço onde vai funcionar o Comitê de Enfrentamento à Desinformação durante o período eleitoral. Este ano, este comitê vai ser composto por uma plataforma com 4 inteligências. A partir de agora, o monitoramento de combate a notícias falsas será 24 horas. No comitê, serão analisadas todas as denúncias enviadas pelos canais da Justiça Eleitoral, incluindo o aplicativo Pardal. A presidente do comitê, Mônica Raposo, falou sobre esse trabalho.
3: O TRE já vem nesse processo de preparação e especificamente em relação ao comitê de fiscalização da propaganda eleitoral.
2: O TRE, inclusive, vai contar com o reforço de uma plataforma formada por 4 inteligências artificiais que farão varredura nas redes sociais. Segundo o coordenador de monitoramento das redes sociais, Eric Salles, o trabalho de detecção é imediato. Segundo a presidente do TRE no Amazonas, Carla Reis, o foco é também na transparência.
4: Nós vamos primar pela transparência nessas eleições, que tudo fique muito claro, muito translúcido, da forma como tem que ser, para que o cidadão, o eleitor e todos os senhores, todos que somos eleitores, né, fiquem a par do que está acontecendo, tudo dentro da lei.
2: E antes mesmo do período legal para a campanha eleitoral, já tinha demanda. Até o último sábado, o Tribunal Regional Eleitoral do Amazonas já tinha recebido 65 representações de denúncias sobre divulgação de notícias falsas e campanha antecipada. O objetivo agora é fechar o cerco contra esse tipo de irregularidades. Reportagem de Leandro Guedes, Eros de Souza para a CBN Amazônia.
0: No horário de Manaus, 8h40, seguimos com informações ao vivo. A gente conversa agora com a Carla Mello. Ela traz informações para a gente que 1.500 aparelhos celulares apreendidos pelo programa Recupera Fone poderão voltar aos donos a partir de hoje. Um novo edital foi publicado. Carla, conta para a gente como ter acesso a esse edital.
5: Carol, bom dia novamente para você, os ouvintes da CBN. Muito simples, viu? Nessa nova etapa do Recupera Fone, eles sempre liberam a lista com os 1.500 nomes no site da SSP. Então, a principal orientação é saber se o seu nome está na lista. Acesse o site e lá tem, né, o nome dos relacionados, 1.500 nomes publicados essa semana. Seu nome está na lista? Beleza, separa a documentação original com foto e vai até o Centro de Convenções Vasco Vasques, aqui na Avenida Constantino Neri. Começa hoje, 8 horas da manhã, a entrega desses telefones. Então, se você verificou, seu nome está na lista, o nome está ok, está na lista, vai no Centro de Convenções Vasco Vasques hoje, quarta-feira, dia 19 de agosto, a partir das 8 horas da manhã, e daí você vai retirar o seu celular. Além dessa questão, né, do recebimento dos celulares roubados, também tem o dia D da Operação Última Chamada. Essa operação, ela é coordenada em todo o país pelo Ministério da Justiça e Segurança Pública e tem como principal objetivo combater crime de roubo, furto e receptação de celular, com a atuação das forças de segurança para localizar aparelhos roubados, identificar proprietários e combater o comércio irregular. Porque, Carol, se existe a questão do roubo, é porque tem alguém que compra esse produto, né, de origem criminosa. Então, todos os especialistas em segurança pública, eles sempre falam, tem que combater o comércio irregular. Então, você, ouvinte CBN, um amigo, um conhecido, está oferecendo um celular, você não sabe a procedência, não tem nota fiscal, né, pode ser um produto oriundo, né, de algum roubo, de algum furto, e você pode acabar se responsabilizando, respondendo criminalmente por receptação. Então, qual é a orientação? Tá sabendo que alguém tá vendendo celular de origem duvidosa? Primeira coisa, nega, não compra. Segunda, denuncia. Então, essas são as principais orientações. E lembrando, caso você não consiga, né, verificar se o seu nome está nessa lista, vai no G1 Amazonas, lá tem o link que você pode acessar de forma bem fácil, bem rápida, para ter acesso a essa lista dos 1.500 nomes divulgados essa semana pela Secretaria de Segurança Pública, Carol.
0: Perfeito, viu, Carla? Ficam então essas orientações, né? A gente lembra que o crime de receptação, que é a compra, né, de itens sem cupom fiscal, sem nota ali do produto, a pessoa que está ali comprando, ela pode ser sim responsabilizada na justiça. Então é importante se atentar quanto a essas ofertas que ocorrem normalmente quando existe algum tipo de imprudência, né, no repasse desse item. Carla, obrigada para você, tá bom? Tenha um bom dia, bom trabalho também. Ainda nas prestações de serviço, as obras do Parque Encontro das Águas Rosa Almeida, no bairro Colônia Antônio Aleixo, na zona leste de Manaus, deve ser entregue até dezembro deste ano. A previsão foi dada pelo prefeito Renato Júnior. A conclusão da obra estava prevista para ser entregue apenas em 2027, após pelo menos 6 adiamentos, né? Mas o cronograma foi acelerado. De acordo com o prefeito, 70% da obra já está concluída. Nessa terça-feira, autoridades acompanharam a concretagem do 10º anel, que recebeu mais de 43 metros cúbicos de concreto. O valor da obra, segundo a prefeitura, é de aproximadamente 80 milhões de reais. E ao ser questionado sobre os adiamentos na previsão de conclusão das obras, o prefeito afirmou que o que fica delegado não são os adiamentos. Para ele, as chuvas e a variação do nível do rio interferem na execução dos serviços, principalmente nas atividades realizadas próximas ao rio. O projeto assinado pelo arquiteto, né, prevê 2 salões de exposição para eventos e atividades culturais. A obra é realizada pela Prefeitura de Manaus por meio do Instituto Municipal de Planejamento Urbano, às margens do encontro dos rios Negro e Amazonas. A obra também utiliza, né, uma técnica para execução da cortina de contenção. Segundo a prefeitura, o parque foi projetado para reunir espaços de cultura, turismo, lazer e contemplação em uma área às margens do encontro dos rios Negro e Solimões. No horário de Manaus, 8h45, mais um intervalo chegando.

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0: No horário de Manaus, 8h49.
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0: Já de volta aqui no seu Jornal da Manhã, agradeço aqui sua participação, você que está conosco desde as 7h30. Nós seguimos agora com os destaques no cenário policial, inclusive falando do combate a crimes praticados contra crianças e adolescentes. A Polícia Federal prendeu em Manaus um homem investigado por armazenar, compartilhar e vender pela internet material de abusos sexuais. A investigação começou a partir de alertas enviados pela Europol. De acordo com o que foi repassado pela Polícia Federal, se trata de mais uma ação, de uma operação já deflagrada no estado. E aí, nessa terça-feira, foram cumpridos alguns mandados judiciais, mandados de busca e apreensão e o mandado de prisão preventiva contra o investigado. Segundo a Polícia Federal, essa pessoa, esse homem investigado por armazenar, compartilhar e vender material de abuso sexual infanto-juvenil pela internet, no decorrer das investigações, também surgiram elementos que apontam para uma possível prática de estupro de vulnerável. A investigação começou a partir dessa ligação, né, dessa conexão feita com o núcleo de inteligência da Europol, né, juntamente com a polícia aqui nacional, que identificou possíveis irregularidades, né, atividades criminosas envolvendo o investigado. E a operação, então, faz parte de uma série de atividades de repressão a esse tipo de prática criminosa envolvendo menores. Inclusive, falando sobre esses crimes que, infelizmente, têm como alvo os nossos menores, né, as nossas crianças e adolescentes, nós temos alguns dados da Secretaria de Segurança Pública que mostram que houve uma crescente, de fato, nesses registros. Se a gente compara o semestre agora de 2026, o primeiro semestre, com o ano de 2025, houve um aumento de 10%. No ano passado, entre janeiro e junho, foram registrados 6.959 casos. Esse ano, o número subiu para 7.699 casos. Ano passado, o número já era muito alto. Esse ano, o número aumentou. E a gente tem esse alerta aqui para o estado do Amazonas. Inclusive, a gente também tem um mapa que mostra quais são as cidades que concentram parte dessas denúncias. Manaus não é exclusividade, tá? Apesar de concentrar boa parte desses registros, Manaus está com 4.504 casos registrados, seguido de Tefé, que registra 284, Manacapuru está em terceiro lugar no ranking, com 220, Itacoatiara, 219, e Coari, 130. Com esses números, a polícia tem alertado, né, os especialistas em segurança, os especialistas em proteção aos menores alertam sobre os cuidados com as crianças no ambiente virtual, que é onde normalmente esse tipo de crime acontece, né? Onde os criminosos se aproveitam ali da vulnerabilidade, da inocência também de alguns menores para se aproximar e conseguir esse tipo de conteúdo e a partir disso inicia uma série de ameaças, uma série de violência praticada aí contra esses menores. Então é importante, você que é pai ou responsável de alguma criança ou adolescente, acompanhar a rotina online desse menor, saber quais são os aplicativos, redes sociais que estão sendo utilizados, manter um diálogo aberto sobre os riscos na internet, para que esse tipo de caso venha de fato, né, zerar no estado. A gente tem caminhado para isso, mas é importante que seja um trabalho coletivo. A polícia tem trabalhado e a família também precisa estar atento aos sinais e garantir essa proteção. Ainda falando sobre violências contra menores, um motorista de transporte escolar de 55 anos foi preso suspeito de abusar sexualmente de 3 adolescentes de 12 e 13 anos em Manaus. Segundo a polícia, os abusos aconteciam durante o trajeto no veículo. As vítimas contaram que, quando havia poucos passageiros, o motorista obrigava as adolescentes a sentarem no banco da frente e tocava as partes íntimas delas. As jovens denunciaram o caso, acompanhadas dos responsáveis. A justiça decretou a prisão preventiva do suspeito e a polícia investiga se há outras possíveis vítimas desse homem. Ainda falando nesse cenário de estupro de vulnerável, o Amazonas registrou, em média, 4 vítimas de estupro de vulnerável por dia nos 5 primeiros meses deste ano. Foram 632 vítimas entre janeiro e maio, segundo dados do Sistema Nacional de Informações de Segurança Pública. O número é 38% maior que o registrado no mesmo período do ano passado, quando foram contabilizadas 458 vítimas. A maioria dos registros deste ano envolve vítimas do sexo feminino. Foram, ao todo, 555 meninas vítimas. E os números reforçam um alerta que não pode ser ignorado. A violência sexual contra crianças e adolescentes é crime e precisa ser denunciado. A criança que conta que sofreu um abuso precisa ser ouvida e protegida. O silêncio protege o agressor, não a vítima. Então é importante que ela seja ali levada a sério. E aí qualquer suspeita de violência sexual contra crianças e adolescentes pode ser denunciada às autoridades. Em situações de emergência, a Polícia Militar deve ser acionada imediatamente. Os números, 190 é a Polícia Militar. Se a criança estiver em perigo, se o crime estiver acontecendo ou houver urgência, se você flagrantear algum tipo de crime. 181 é o Disque Denúncia da SSP, funciona 24 horas de forma gratuita, com sigilo também, caso você não queira aí, né, prestar as informações pessoais. Tem o Disque 100 também, que é um canal que você consegue denunciar. É o Disque dos Direitos Humanos. Além disso, tem o 0800, que é um canal que também é possível registrar denúncia. 0800-912-1407, Conselho Tutelar, tá bom? Você aciona para garantir essa proteção aos menores. Ainda no cenário policial, indo ao interior do estado, uma mulher de 52 anos foi presa em flagrante em Itacoatiara, suspeita de agredir e ameaçar de morte o companheiro. Se trata de um idoso de 73 anos. Lian Cavalcante, conosco ao vivo, traz mais detalhes do caso. Lian, bom dia para você, bem-vindo.
2: Olá, bom dia a você, ouvinte CBN. A delegacia especializada de Itacoatiara prendeu em flagrante essa mulher de 52 anos, suspeita de agredir e ameaçar de morte o companheiro dela, um idoso de 73 anos. Segundo a polícia, o homem procurou a delegacia bastante abalado e também com diversos ferimentos ali pelo corpo. A situação, que inclusive já era acompanhada pela delegacia especializada, porque ele já teria sido vítima de uma agressão anterior. Então a polícia já estava investigando esse caso. A equipe foi até o endereço indicado pela vítima, pelo idoso, e prendeu a companheira dele. O idoso foi encaminhado para exame de corpo de delito e também recebeu ali atendimento médico, teve bastante ferimentos ali pelo corpo. E a delegada Renata Viana, delegada da Delegacia Especializada de Polícia de Itacoatiara, deu mais detalhes sobre o caso.
3: A vítima procurou a delegacia hoje para informar que havia acabado de ser agredido fisicamente e ameaçado de morte, sendo que essa mulher teria dito que colocaria fogo na residência com o idoso dentro. Esse caso já vinha sendo acompanhado pela especializada porque essa mulher já havia agredido esse idoso em um dia anterior em via pública. Diante de todos os fatos, uma equipe da especializada foi até o endereço, conseguiu efetuar o flagrante e a mulher foi conduzida para a delegacia. No momento, ela aguarda por audiência de custódia e o idoso foi encaminhado para exame médico em razão das agressões que sofreu.
2: Essa mulher segue presa e deve responder por lesão corporal no contexto de violência doméstica e também ameaça. Ela deve passar por audiência de custódia ainda nesta quarta-feira. Volto contigo.
0: Agradeço, Lian, pelas informações. Desejo a você um bom dia, bom trabalho também. Agora, no horário de Manaus, 9 horas, se aproxima mais um repórter CBN.

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0: Quarta-feira, 19 de agosto de 2026. A Agência Nacional de Transportes Terrestres endureceu as regras para combater o transporte clandestino de passageiros nas rodovias do país. Entre as medidas estão punições para quem comercializa viagens e para quem estiver vinculado aos CNPJs das empresas ilegais. As penalidades incluem multas que superam os R$15 mil. A ANTT divulgou as novas regras 2 dias após o acidente que deixou 10 pessoas mortas na BR-040 em Petrópolis, na região serrana do Rio de Janeiro. O ônibus da empresa Estrela Guia não estava regularizado para fazer o transporte interestadual de passageiros. O Conselho Nacional de Justiça decidiu manter o afastamento do juiz de segunda instância, Milton Lívio Lemos Salles, que foi flagrado enquanto bebia vinho e tentava acender um cigarro numa sessão do Tribunal de Justiça de Minas Gerais. Por unanimidade, os conselheiros referendaram a decisão do Corregedor Nacional de Justiça, ministro Mauro Campbell Marques. A votação comandada pelo presidente do CNJ, ministro Edson Fachin, foi simbólica e não houve debate sobre o caso. As Forças Armadas de Israel abriram investigações criminais sobre 2 ataques de grande repercussão contra palestinos durante a guerra em Gaza, entre eles a morte de uma família que tentava fugir do enclave em 2024 e de 15 socorristas no ano seguinte. Os militares também informaram que não vão apurar outros 3 casos envolvendo mortes de trabalhadores humanitários da World Central Kitchen e da Organização Médicos Sem Fronteiras. No horário de Brasília, 10:03.
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1: Primeira edição do Giro CBN Amazônia desta quarta-feira, dia 19 de agosto. A gente traz agora os principais destaques aqui da nossa Amazônia. Começando indo ao estado paraense, por lá, o médico investigado pela morte de uma jovem está prestando depoimento, deve prestar depoimento à Polícia Civil, que deve ajudar no andamento das investigações. Nós vamos conversar ao vivo com o Diego Beckman. Ele atualiza pra gente a situação, relembra o caso também. Diego, bom dia pra você.
2: Carol, bom dia a todos do Giro CBN Amazônia. O cirurgião plástico André Melo presta depoimento à Polícia Civil nesta quarta-feira, né? O depoimento está previsto para 10h30 da manhã. Ele é investigado pela morte de Giovana Coelho, de 29 anos, que morreu no dia 8 de agosto após ser submetida a cirurgias plásticas em um hospital no centro de Belém. O médico recebeu a intimação e confirmou que vai comparecer para prestar esclarecimentos. Familiares de Giovana também devem ser ouvidos pelos investigadores. A Polícia Civil também deve receber o prontuário médico da jovem entregue pelo Hospital Beneficente Portuguesa. O documento deve ajudar a esclarecer o estado clínico de Giovana, os procedimentos realizados e o atendimento após a cirurgia. O inquérito é investigado inicialmente como possível homicídio culposo. A defesa da família também relata que mais de 10 pessoas procuraram o escritório com queixas sobre o atendimento do médico e devem ser apresentadas à investigação. Carol, volto com você.
1: Agradeço, Diego, pelas informações. Bom dia para você. Conselho Nacional de Justiça afasta 3 juízes do Amazonas por má gestão e lentidão de processos. Eros de Souza.
3: Bom dia, Carol. Bom dia aos ouvintes da CBN Amazônia. A Corregedoria Nacional de Justiça afastou por 120 dias esses 3 juízes do Tribunal de Justiça do Amazonas por má gestão e essa lentidão nos processos, além de um por possível falta de imparcialidade. Essa decisão, ela foi apresentada pelo ministro Mauro Luiz Campeão Marques, do Supremo Tribunal de Justiça, na segunda-feira. E aí, durante esse período de afastamento, os magistrados não podem exercer quaisquer atividades jurisdicionais, mas não recebem também nenhum prejuízo no salário, inclusive continuam recebendo normalmente. Além das medidas de afastamento, o CNJ determinou a abertura de reclamações disciplinares individuais contra cada um dos juízes. Os 3 magistrados afetados pela decisão do CNJ são Leonei Figliuolo Harakian, da 2ª Vara da Fazenda Pública, Rosselberto Imenes, da 7ª Vara Civil e de Acidente de Trabalho, e Marco Antônio Pinto da Costa, da 1ª Vara da Dívida Ativa Estadual. O TJ informou que vai cumprir integralmente a decisão proferida pelo Conselho Nacional de Justiça, observando os termos e determinações no âmbito da sua competência institucional. Carol.
1: Agradeço, Eros, pelas informações. Bom dia. Do Amazonas, seguimos a Roraima. Os 4 suspeitos da morte de um roraimense em Londrina, no Paraná, estão presos. A polícia investiga agora se Alexandre Rodrigues Ramos, de 27 anos, morreu ao cair do 14º andar ou se ele foi jogado do prédio. Naamã Mourão, bom dia para você.
4: Bom dia, Carol. Peritos estiveram aí no prédio, né, e avaliaram, portanto, as condições do apartamento, a cena do crime, para fazer já a investigação inicial. Eles historiaram o local onde o corpo foi encontrado. O objetivo é reconstituir os últimos instantes para saber se houve uma queda acidental do apartamento ou se o corpo foi jogado. Também existe a suspeita, que será investigada, se o rapaz já tinha sido morto ou faleceu, portanto, ao cair. Alexandre Rodrigues Ramos, de 27 anos, estava no apartamento da namorada. O rapaz foi acusado por 5 homens de ter furtado uma câmera fotográfica avaliada em cerca de R$15 mil. Segundo a Polícia Civil, a partir daí o grupo teria iniciado as agressões. Alexandre, segundo o inquérito policial, teve mãos e pés amarrados. Na manhã da última sexta-feira, o jovem foi encontrado caído ao lado de fora do prédio. A perícia, como mencionamos, vai apontar se ele se jogou do apartamento numa tentativa de escapar das agressões ou se foi arremessado. Os quatro jovens, portanto, suspeitos dessa agressão, foram presos em flagrante por tortura, cárcere e assassinato. Em depoimento, três deles admitiram as agressões, mas negaram ter jogado o corpo da vítima pela janela. Dentro do apartamento, os policiais encontraram a porta do quarto trancada pelo lado de fora e também indícios de alteração no local do crime. A suspeita é que eles tenham mexido no apartamento para dificultar as investigações. Esse roraimense estava com a namorada, portanto, no município de Londrina, no Paraná, e, portanto, morreu na última sexta-feira. O corpo dele, inclusive, foi encontrado do lado de fora de um prédio. Agora, a Polícia Civil do Paraná investiga as circunstâncias desse caso. Carol.
1: Agradeço, Naaman. Bom dia para você. Juiz ferido em desabamento de ponte no Acre recebe alta após 2 meses internado. A Rita Pontes traz para a gente as atualizações. Bom dia.
5: Bom dia, Carol, é isso mesmo. O juiz aposentado Edinaldo Muniz, de 54 anos, recebeu alta após quase 2 meses internado por conta das lesões sofridas durante o desabamento da ponte Frei Paulino Baldassare em Sena Madureira, no interior do Acre. Isso aconteceu no mês de junho. Ele saiu do hospital em São Paulo no último dia 3, mas segue no estado paulista em tratamento médico. Ele confirmou que a reabilitação consiste em muita fisioterapia e outras atividades, mas ainda não há previsão para retorno para o Acre. No final de julho, o Edinaldo conseguiu ficar de pé e dar alguns passos com a ajuda de um andador. Só para lembrar desse caso, a ponte desabou na noite do dia 5 de junho com 4 pessoas sobre a estrutura, mesmo com a interdição desde o dia anterior, justamente pelo risco de desabamento às margens do rio Iaco. Edinaldo fazia uma transmissão ao vivo no local quando a estrutura desabou e dos 4 feridos, ele foi o que ficou mais grave e o último também a receber alta. O Everton Murieta, de 34 anos, foi o primeiro dos sobreviventes a receber alta média. Já no dia 9 de junho, foi a vez do advogado Ednei Muniz, de 51 anos, deixar o hospital. E no dia 11 do mesmo mês, Antônio Moraes Lima, filho de 36 anos, recebeu alta do pronto-socorro de Rio Branco após passar por cirurgia ortopédica e retirar um dreno torácico. Lembrando que o juiz, ele teve um traumatismo craniano, um trauma interno abdominal e renal e passou por 9 cirurgias por conta das lesões, recebeu alta, né, do hospital lá em São Paulo, mas continua em tratamento médico no estado de São Paulo e a gente espera aí quando ele retorna para o estado acreano. Ainda não retornou, mas a gente vai ficar aguardando e acompanhando esse caso por aqui. Carolina.
1: Obrigada, Rita. Bom dia para você. Até já. Acidentes envolvendo bicicletas aumentam mais de 5% em Macapá. Entre janeiro e julho deste ano, né, comparando ali ao primeiro semestre de 2025. Nós vamos conversar agora com o Luiz Felipe Santos. Ele traz para a gente esse comparativo, os números atualizados. Bom dia para você.
6: Oi, Carol, bom dia. Os dados são do Batalhão de Trânsito Urbano e Rodoviário da Polícia Militar do Amapá e incluem ocorrências nas vias urbanas e nas rodovias da capital. Nos primeiros 7 meses de 2026, foram registrados mais de 110 acidentes contra 110 no mesmo intervalo do ano passado. Do total deste ano, 88 casos ocorreram em ruas e avenidas e 28 em rodovias. Segundo o Batalhão de Trânsito, grande parte das ocorrências poderia ser evitada. Para os motoristas, a recomendação é manter a distância segura dos ciclistas, reduzir a velocidade nas ultrapassagens e redobrar a atenção no trânsito. Aos ciclistas, a orientação é usar equipamentos de proteção, respeitar a sinalização, priorizar ciclovias e utilizar itens que aumentam a visibilidade, principalmente nas vias de maior movimento daqui de Macapá. Carol.
1: Obrigada, Luiz. Bom dia. Um grave acidente registrado em uma das principais rodovias da Amazônia Ocidental terminou com 3 mortos e mobilizou equipes de resgate por horas em Rondônia. João Alves está conosco. Bom dia, João.
7: Oi, Carol, bom dia para você e para quem está nos acompanhando. A principal atualização que a gente tem desse caso é a confirmação da terceira morte e a identificação das vítimas do acidente registrado no quilômetro 619 da BR-364, no município de Itapuã do Oeste, a cerca de 100 quilômetros aqui da capital, Porto Velho. O IML divulgou os nomes das vítimas, são eles Samuel da Silva Ânsia, morador de Montenegro, aqui em Rondônia, Eliezer de Araújo Silva, caminhoneiro de Roraima, e Larissa Estela Oliveira Souza, adolescente, moradora de Boa Vista também. O acidente aconteceu no fim da tarde da segunda-feira e só agora que veio, né, que vieram essas atualizações com os nomes e a terceira morte confirmada também. Esse acidente envolveu 3 veículos de carga que trafegavam pela BR-364. Esse acidente envolveu que liga Rondônia a outros estados, né, da região norte, e é considerada estratégica para o escoamento da produção agropecuária. Segundo a PRF, a ocorrência teve início com uma colisão frontal. Após o impacto, houve um incêndio de grandes proporções que destruiu os veículos e dificultou o trabalho de identificação das vítimas. A rodovia ficou totalmente interditada durante o atendimento da ocorrência e o trânsito só foi liberado na madrugada da terça-feira após a conclusão dos trabalhos de resgate e perícia. Agora, Carol, a expectativa é que pela divulgação do laudo da PRF, que deverá apontar a dinâmica da colisão e ajudar a esclarecer o que provocou esse acidente que teve esse impacto, né, pelo incêndio que se seguiu aqui também na região. Carol.
1: Agradeço, João. Desejo a você e a todos um bom dia. Já a gente volta a conversar. Agora, no horário de Brasília, 10h17.
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0: No horário de Manaus, 9:21.
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0: Vamos conversar com Durval Braga Neto. O tema de hoje é quando alguém da sua equipe aparece com uma ideia diferente. Qual é a primeira coisa que você costuma dizer? Durval Braga Neto responde a gente.
2: Quero começar o Gente S.A. de hoje com uma pergunta para quem lidera pessoas. Quando alguém no seu time aparece com uma ideia diferente, qual é a primeira coisa que você costuma dizer? Ah, isso não vai funcionar. Já tentamos isso. Não temos dinheiro para isso. Agora não é hora. Ou a clássica, sempre fizemos assim. Agora imagine outra resposta. Interessante. Me conta mais sobre isso. Parece uma diferença pequena, mas talvez exista uma discussão enorme sobre liderança, cultura e criatividade escondida nessas três palavras. Porque toda empresa diz que quer ser inovadora, toda empresa quer gente com iniciativa, pessoas que resolvam problemas e tragam ideias, mas poucas realmente fazem uma pergunta importante. O que acontece quando alguém realmente aparece com uma ideia? Durante muito tempo associamos criatividade ao artista, ao designer, ao publicitário, mas criatividade dentro das empresas é muito mais simples. É olhar para um problema e imaginar uma possibilidade diferente. O vendedor que encontra uma nova maneira de abordar o cliente, ele está sendo criativo. A pessoa da operação que simplifica um processo está sendo criativa. A atendente que percebe uma reclamação recorrente e propõe uma mudança também está sendo criativa. O problema é que depois de ouvir algumas vezes não inventa, isso não vai funcionar, isso não é problema seu, tem uma coisa que acontece. As pessoas não param necessariamente de ter ideias, elas param de compartilhá-las. E aí, entramos com um conceito importante estudado pela professora de Harvard, Amy Edmondson, segurança psicológica. É a existência de um ambiente no qual as pessoas sentem que podem perguntar, discordar, podem sugerir e até admitir um erro sem medo de serem ridicularizadas. E talvez exista aqui uma das maiores contradições das empresas. Eles dizem, queremos pessoas com atitude de dono, mas quando alguém questiona um processo, o que vem é, não mexe nisso. Quando propõe uma mudança, não inventa. Quando tenta alguma coisa diferente, erra, quem mandou você fazer? Então talvez a empresa não queira exatamente atitude de dono. Talvez queira obediência com entusiasmo. E são coisas completamente diferentes. Por isso, eu deixo um pequeno exercício para quem lidera pessoas. Durante essa semana, quando alguém trouxer uma ideia, antes de avaliar, responda, me conta mais. Depois pergunte, o que você está enxergando que talvez eu não esteja? E por último, como nós poderíamos testar isso sem assumir um grande risco? Talvez sua empresa não precise de mais criatividade. Talvez ela precise apenas parar de matar as ideias que já existem dentro dela. Eu sou Durval Braga Neto, para a coluna Gente S.A.
0: Lembrando que no sábado você tem um encontro marcado com o Durval Braga Neto aqui na 101,5 e claro, né, tradicionalmente as nossas colunas, as quartas, aqui sempre falando sobre comportamento humano, evolução também. Seguimos com destaque aqui da nossa região, mais precisamente do interior do estado do Amazonas. Durante uma fiscalização ambiental, centenas de quelônios foram apreendidos em um rio, afluente do rio Purus, ocorrência que vem da cidade de Manacapuru. A gente vai acompanhar agora detalhes de como que foi essa operação ambiental.

0: A fiscalização aconteceu durante a madrugada no rio Cunhuá. Equipes do IBAMA, FUNAI e Polícia Militar abordaram duas embarcações. O servidor da FUNAI, Edilson Ramalho, explicou que o trabalho é delicado, pois é feito perto de terras indígenas.
1: Hoje fizemos algumas abordagens, algumas apreensões. E aqui nós extremamos fase limite com as terras indígenas, com as terras indígenas Deni, com a terra indígena Suruahá e uma terra também que está em processo de demarcação.
0: A Operação Gaspar começou em 28 de julho e atua na Cara do Purus. A fiscalização não tem data para terminar. Durante a operação foram apreendidos 176 tracajás e 236 ovos de tartarugas e tracajás. Os animais estavam em boas condições e foram soltos. Os ovos foram enterrados novamente. Também foram apreendidas redes usadas na captura de quelônios e 120 quilos de pirarucu. As embarcações foram apreendidas e as multas passaram de 2 milhões de reais.
1: O nosso objetivo aqui é tentar preservar o meio ambiente, esse trabalho em conjunto, em parceria, e beneficiar realmente os moradores tradicionais, que são os povos indígenas aqui do Rio Cunhuá.
0: Reportagem de Adalto Silva, Eros de Souza, para a CBN Amazonas.
2: No horário de Manaus, 9h27, se aproxima agora mais um repórter CBN.

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0: teste do bafômetro. A norma cria procedimentos para diferenciar a ingestão efetiva de bebida alcoólica da presença de álcool residual de produtos como bombom de licor e pão de forma. A medida prevê uma espécie de pré-teste que já era realizado em alguns estados. A Bolsa de Valores de São Paulo opera em alta de 1,67% aos 169.117 pontos. O dólar comercial está em baixa de 1,12%, negociado a R$ 5,16. O euro vale R$ 6,01, queda de 0,49%. No horário de Brasília, 10h30.
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0: No horário de Manaus, 9h32.
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0: Já de volta aqui no seu Jornal da Manhã, edição de quarta-feira, hoje é 19 de agosto, agradeço sua companhia, você que está com a gente desde as 7h30 da manhã. Já falamos sobre saúde, educação, falamos as ocorrências policiais do dia, destaque no cenário eleitoral e a gente volta inclusive a falar sobre as eleições de 2026, que a gente traz uma novidade agora. O Marcos Rota assumiu a coordenação geral da campanha de Roberto Cidade. E aí, para falar mais sobre o assunto, nós estamos aqui nos estúdios com o Ricardo Chaves, que tem acompanhado aí nessas movimentações no cenário político. Traz para a gente essa mudança, né? A gente acompanhava até algumas semanas atrás Marcos Rota no Avante, apoiando, né, até então, Davi Almeida, e agora essa mudança, que inclusive a gente comenta muito sobre como as coisas são imprevisíveis, né, no cenário político. Conta pra gente, bom dia.
2: E Carol, bom dia pra você, pro nosso ouvinte da CBN. É aquela máxima que tem na política, né? O boi voando, chapa sem cabeça, chapa camarão, né? A gente imagina ali algumas queixas com relação a não ter acado, que a articulação de ser candidato ao Senado acabou não se confirmando depois, mas o que se confirmou, o que já era aguardado há algumas semanas, né? Que o Marcos Rota ele entrasse na candidatura do Roberto Cidade, então, portanto, ele é coordenador geral. Soube dessa informação ontem à noite, inclusive, uma grande expectativa coletiva de imprensa, o Senado, também o candidato a proporcional, né? No caso, para estadual e federal, mas é isso. Teve uma agenda hoje de manhã, inclusive 6h, com o Roberto Cidade, o Marcos Rota, o corpo a corpo, né, que se chama, com trabalhadores, feirantes, consumidores, lá na Manaus Moderna. Foi a primeira agenda aí mostrando essa união com o Marcos Rota, que era candidato ao Senado, pré-candidato ao Senado, até alguns meses pelo Avante, acabou que não vai ser candidato nessa eleição, mas se confirmou então que ele vai apoiar Roberto Cidade na eleição. Bom, Marcos Rota já foi deputado estadual, deputado federal, vice-prefeito, ele tem 7 mandatos no currículo dele, Carol. Então é um quadro que estava com uma grande margem, pelo menos nas pesquisas eleitorais, de votos, né? Estava ali entre o quarto e o quinto lugar, estava se consolidando no segundo voto, inclusive, mas acabou não se confirmando. Essa não confirmação do Marcos Rota abriu algumas frentes também de articulações políticas no grupo do Renato Júnior e do Davi Almeida. Nós acompanhamos aí o anúncio do Renato Júnior de apoiar o Eduardo Braga. Eduardo Braga que não está na coligação do Avante. Essa é uma questão peculiar dessa eleição. Não sei se o ouvinte percebeu, mas percebo pelo menos que nós estamos tendo mais chapas puro sangue aqui no Amazonas, principalmente até nacionais também, do Caiado, por exemplo, é uma chapa dele, do PSD, com Gilberto Kassab, que é presidente nacional. Por baixo, assim, só a chapa do presidente Lula, das principais chapas, é que demonstra ainda ter aquela coligação com muitos partidos políticos, né? Por exemplo, indicando o Geraldo Alckmin, que é do PSB, como vice. Então, uma questão interessante para a gente mais à frente estudar.
0: Uma mudança, né? A gente pode isso dizer assim.
2: Pode ser uma consolidação, por exemplo, uma concentração em alguns partidos políticos, com tempo de TV, fundo partidário, né?
0: Nada em vão, né?
2: Nada em vão. E abre essa possibilidade dos partidos, quem sabe também não ficarem, então, entre aspas aqui, reféns, fecha aspas, dessa possibilidade, dessa questão de ter que fazer coligação para ter tempo de TV, porque tem partido, por exemplo, o PL. O PL, ele é um partido que se resolve, ele tem tempo de TV, tem fundo partidário, e é uma chapa puro sangue, no caso, a do Flávio Bolsonaro. Mas, sobre o Renato Júnior, inclusive, e o Rota, com essa não candidatura dele pelo Avante, abriu várias possibilidades de frente de articulação nesse palanque do Davi Almeida. Já lançou Eduardo Braga como nome do grupo, né? Os quadros do Avante aqui no Amazonas vão apoiar o Eduardo Braga. Tem uma grande expectativa com relação ao segundo nome. Inclusive, o prefeito Renato Júnior disse que ia anunciar na terça-feira. Hoje é quarta. Talvez ele pode anunciar até o fim da semana, mas tem uma grande expectativa de ser o Plínio Valério. Plínio Valério, que é do PSDB, PSDB que só lançou o Plínio Valério, não tem candidato proporcional, é estadual, federal, não apoia majoritário, é a chapa camarão ali no puro sangue da palavra. E tem essa expectativa de ser o Plínio Valério. Eu conversei com algumas pessoas próximas ao Avante, eles enxergam essa possibilidade como uma forma exitosa. Primeiro, não vai trazer ali uma perda de voto.

0: Responde ali a dois fatores também. O Plínio Valério pode auxiliar no interior do Amazonas, porque o Plínio Valério foi senador, destinou emendas parlamentares, tem ali alguma expressividade, algumas calhas também do Amazonas. A primeira suplente dele, inclusive, é uma primeira dama de um município do interior. E por outro lado, também o Plínio Valério é beneficiado, né? Porque pode ter esse auxílio da máquina municipal nessa corrida para o Senado. É importante lembrar que essa segunda vaga para o Senado está embolada, viu? Está muito embolada, o percentual é mínimo. É um cenário bem semelhante a 2018, quando o Plínio Valério estava em quarto lugar nas pesquisas e na última semana se consolidou e acabou tendo quase 1 milhão de votos. Então, para quem acha que o Plínio Valério está fora do páreo, eu não colocaria minha mão no fogo nessa segunda vaga, viu, Carol?
1: Até porque a gente tem acompanhado essas mudanças repentinas, né?
0: Isso.
1: E aí, Ricardo, ainda conversando contigo, trazendo algumas informações nesse cenário, né, das eleições de 2026, a gente traz que o Estado registrou uma redução de 30% no número de candidatos para as eleições deste ano, se a gente comparar com a eleição lá de 2022.
0: Isso, Carol. São 461 candidaturas. Na eleição passada foram 160. Dá uma diferença de 199 candidatos.
1: Sim.
0: Essa redução, a maior parte foi na proporcional, que são os candidatos a estadual e federais também, caiu de 443 para 283. Né? Para a Câmara dos Deputados, passou de 133 para 137. Bom, tem algumas chapas que era esperado que eles lançassem um mínimo mais competitivo. Por exemplo, a chapa da Federação Brasil da Esperança, né, que lançou 14 candidatos, depois viraram 13, porque Valdemir Santana desistiu, é presidente dos Metalúrgicos, uhum. Desistiu da disputa para a Câmara, para a Assembleia Legislativa, mas agora tem 14. Lembrando que os partidos políticos, né, podem lançar 24 mais 1 para a Assembleia, 8 mais 1 para a Câmara dos Deputados, isso segundo a legislação eleitoral. Então, tem alguns partidos que vão lançar 2 ou 3 nomes, não tem uma grande possibilidade de obter êxito, mas vou falar nada aqui, porque vai que um candidato desse tem 1 milhão de votos. É difícil, mas vamos ver, né? Bom, na disputa majoritária são 7 chapas, né, registradas para o governo. Nós tínhamos 8 chapas, o PSO lançou ali a palheta para o governo, só que registrou a ata da convenção, ata registrada às 10h33 da noite, assim, praticamente no apagar das luzes do período de fazer as convenções, mas não enviou as documentações pro TSE. Então, a chapa acabou sendo indeferida. Então, são 7 candidaturas para o governo do estado, 9 candidatos ao Senado, dados aí que a gente consultou no Tribunal Superior Eleitoral. Carol.
1: E aí, Ricardo, tem essas informações sobre essa redução, né, no número de candidatos às eleições de 2022. A gente vai, inclusive, tentar repercutir isso com o Elcio Ribeiro também, para entender, né, o que pode explicar parte dessa baixa disputa, né, se comparado com as eleições de 2022. Mas ainda conversando contigo, não para por aí, a gente tem outro assunto para tratar hoje. Em meio ao período eleitoral, Câmara Municipal de Manaus, Assembleia Legislativa também, estão ali com sessões mais curtas, né? Baixa participação dos parlamentares, isso já era algo que a gente pode se dizer previa, né? Por conta aí da disputa nas eleições de 2026. Conta pra gente como que tá aí essa participação, a adesão, né, nas sessões ao longo dessas últimas semanas.
0: Carol, abaixo do esperado.
1: Vi que você tem acompanhado, inclusive, por lá, né? Você está de forma recorrente lá, né? Contínua, diariamente. E vi que, de fato, ontem você tinha compartilhado, né, a imagem da Assembleia vazia, praticamente.
0: Vou começar pela Assembleia, já que você puxou e ia falar da Câmara. A Assembleia tem uma peculiaridade, porque assim, depois que eles mudaram o regimento interno, as sessões não necessariamente começam às 9h30, e vão até meio-dia, como era anteriormente. Eles mudaram o regimento, não precisa ter sessão terça, quarta e quinta. O que tem que ser feito são sessões 3 vezes por semana. Inclusive, tinha uma expectativa de ter votação à tarde, não teve, então deve ter sessão hoje. Esse é um dado interessante, porque quando eu cheguei lá na Assembleia, tinham mais de 20 deputados estaduais com a presença registrada em plenário. Mas, Carol, eu já cansei de ver o deputado ou a deputada chegando no plenário, apertando o dedo lá para registrar a presença e ir embora. Tá errado, não tá. Primeiro ponto, qual a argumentação que eles trazem, né? Vou despachar no gabinete, vou atender as pessoas no gabinete. Ok. Tem algumas reuniões também políticas que acontecem, também institucionais. certo. Só que o que acontece, o que está acontecendo na Câmara e na Assembleia, por exemplo, tem dia de votação. A votação é puxada para começar 2 da tarde, começa 3:30, 4. 1 da tarde começa 2:30. Isso porque não atinge um quórum. E isso acontece muitas vezes. Já vi o ex-presidente da Assembleia, Roberto Cidade, pedir a presença dos deputados no plenário. Já aconteceu várias vezes com o Adjunto Afonso também. É uma situação peculiar, diferente da Câmara Municipal de Manaus, que por lá o regimento diz o seguinte: a sessão começa 9:30, segue até 12:00. E a sessão é segunda, terça e quarta. Segunda.
1: E aí, só para a gente esclarecer aqui, o quórum é a quantidade mínima de parlamentares na casa, né? Lembra para a gente o quantitativo, por gentileza?
0: Para ter mudança constitucional, por exemplo, tem que ter 15 deputados estaduais, por
1: Ou
0: exemplo.
1: Ou seja, a gente não está atingindo esse número de 15.
0: Para votar, por exemplo, o PEC.
1: Uhum.
0: São 15 e para aprovar esses 15 tem que votar favoravelmente.
1: Uhum.
0: Então tem esse quórum, esse detalhe. Na Câmara Municipal de Manaus, são 2/3, tem que estarem presentes ali na sessão ordinária. Na Câmara Municipal de Manaus, ontem, que é um dia que é mais tranquilo, porque não tem pauta do dia, não tem ordem do dia, projeto para apreciar, é mais um momento ali que o parlamentar ele usa ali para propor audiência pública, para falar de algum assunto pertinente à cidade, pelo menos tem que ser, esse momento é para isso. Durou 54 minutos o trabalho no plenário, com 22, Carol, dos 41 vereadores de Manaus, ou seja, grande parte ausente. Vamos lembrar que grande parte da Câmara Municipal de Manaus concorre para a Assembleia e para a Câmara dos Deputados. A gente conversou com o Jean de Lobato várias vezes, inclusive, ele disse, ele e o Gilmar Nascimento, que é presidente ali da Comissão de Constituição e Justiça, o próprio Eduardo Alfaia também, que é líder do governo municipal, que eles iam fazer um esforço para tentar garantir um quórum nas votações ou a presença dos vereadores no plenário. Bom, o esforço está sendo feito, mas o fato é que ontem, por exemplo, a sessão durou 54 minutos. Na segunda-feira, a base tentou inverter a pauta. O que que é isso? Primeiro você começa pelo pequeno expediente. Os vereadores vão lá, falam, fazem seu pronunciamento. Depois, lá para as 10:30, 11 horas, tem a votação. Quando você inverte a pauta, você vota antes as pautas do dia e depois você pode esvaziar o plenário, porque não tem obrigação de estar por lá. Então, são detalhes que a gente acompanha por lá que acaba acontecendo por conta desse período eleitoral. Já acontecem normalmente, mas por conta do período eleitoral fica mais assim, claro, né? Essa articulação que acontece, que acaba esvaziando os quóruns da Assembleia e da Câmara Municipal, Carol.
1: E a gente vai seguir acompanhando, tá? Ricardo segue, né, acompanhando essas movimentações, tanto na Câmara Municipal de Manaus, como também na Assembleia Legislativa, né? Agradeço, Ricardo, sua participação conosco. A gente volta a conversar. Bom dia.
0: Bom dia.
1: Agora, no horário de Manaus, 9:45, se aproxima mais um intervalo. Na volta, a gente segue com destaque aqui da capital amazonense. Música.

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0: No horário de Manaus, 9h48.
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0: Tradicionalmente, às quartas, a gente fala sobre inovação na Amazônia. O tema de hoje, jornada da IA na sua companhia. E aí hoje nós conversamos com Ana, ela que é a diretora de inovação e produtos do INDT, já está conosco ao vivo aqui no nosso Jornal da Manhã. Desejo a você, Ana, bom dia, seja bem-vinda à nossa programação.
2: Bom dia, Carol. Bom dia, ouvintes. É sempre um prazer estar aqui com vocês.
0: Agradeço a sua participação desde já. Para a gente debater, né, mais uma vez o nosso quadro Inovação na Amazônia, hoje falando dessa jornada e de tudo que acompanha também, né, essa jornada, essa trajetória.
2: Excelente. Hoje é um tema bastante cotidiano, né? Por mais que seja recente a nossa vida com inteligência artificial, ela já foi adentrando aqui conosco e todo mundo tem aí, né, um uso no seu celular, na sua TV e principalmente em nossas companhias aqui no PIN. Então, eu quero compartilhar um pouquinho das evoluções que o Instituto de Desenvolvimento Tecnológico, o INDT, que todos conhecem, tem realizado aí para acelerar essa jornada aos nossos empreendedores e empresários e também à sociedade, aqui a nossa comunidade.
0: E aí, como que a gente consegue trazer uma análise dessa implementação no estado, desse cenário no estado do Amazonas?
2: Excelente pergunta, Carol. Bem, aqui no INDT nós criamos uma plataforma chamada Lexer, que reforça, né, o uso através de módulos onde podemos criar colaborativamente novas prompts e novos agentes. E explicando um pouquinho isso, né, para nossos ouvintes, todo mundo usa ali, né, um chat GPT, um Gemini, um Cloud, quer criar uma imagem nossa diferente ali para postar nas redes sociais, mas a gente tem que trazer o benefício, né, de ter uma pessoa trabalhando digitalmente para nós, para nossa companhia ou até para as nossas atividades diárias. Pensando nisso, aqui no Instituto nós criamos uma jornada. E por que uma jornada? Porque faz sentido você entender o que tem ali monitorado, senão fica desgovernado, né? Imagina a gente saindo por aí fazendo coisas aleatórias e a gente nem ter ideia o que está sendo praticado. Então, dentro do Lexer, a gente criou módulos, porque conforme a maturidade vai sendo adquirida das companhias, a gente vai introduzindo mais informação. O primeiro de tudo tem que ser capacitação, né? Então, aqui no Instituto, quem nos acompanha nas redes vai perceber que toda sexta-feira tem tido treinamentos para as pessoas participarem e, visando os nossos laboratórios, já que nós somos na vanguarda dessa tecnologia, trazemos também um espaço, chamamos de Lexer Space, que seria um agente sim prateleira. O que, que é isso, Ana? Agentes. Toda vez que você cria um prompt e ele faz uma atividade repetitiva, a gente diz que ele é um agente seu, é uma pessoa que está realizando ali sempre aquela mesma atividade. O envio de um relatório, uma resposta de um e-mail, ou até, por que não, um lançamento ali de um pagamento, ou a criação, né, de uma página na internet. E aí a gente coloca isso na prateleira para ficar simples, para todos os colaboradores utilizarem. Mas tem uma coisa muito importante que a gente precisa, e acho que esse é o problema e o que gera até um pouco de receio às pessoas quando utilizam inteligência artificial, né? Como que fica essa bagunça, né? Várias coisinhas atuando aí sem a gente ter no controle, governança. E para isso a gente criou um módulo chamado de monitorear. É isso mesmo, é um auditor. Ele fica monitorando e ele governa dizendo que a gente, ou esse seu colaborador digital, o que que ele está fazendo, para quem foi enviado, com auditoria mesmo, gente. Para que a gente possa ter a visão de segurança. Afinal, todos nós, pessoas e companhias, temos essa preocupação, né? O que que vem aí, o que que está sendo feito, onde a minha informação está sendo colocada, quem está usando, né? E é uma preocupação, acho que você mesma, né, Carol, fica aí, né, publicamente, quem coleta a minha imagem, né? O que que meu dado está sendo usado? E isso é uma coisa que a gente tem que ter preocupação.
0: Com certeza.
2: E a companhia ainda mais, né?
0: Com certeza, né? Ainda mais nessa era da tecnologia que tudo é muito rápido, né? O fornecimento de dados, o compartilhamento também. A gente fala muito sobre essa questão da segurança, né? Da informação nessa era da tecnologia. E isso a gente acompanha um avanço e, consequentemente, com o avanço, né? Muitas pessoas que se aproveitam dessa era para utilizar desses dados, né, para agir de má fé. Então é importante estar atento com relação a isso também, né? Esse é um fator, a segurança cibernética é um fator que precisa sempre estar muito alinhado quando a gente fala sobre toda essa inovação.
2: Excelente. E aí eu não posso deixar, Carol, de falar qual que é o benefício aqui para a nossa comunidade de Manaus, né? Então, eu acho que fica claro o poder de força de tecnologia de Manaus para a nossa cidade, né? Ali para o PIN, como um polo de tecnologia e inovação, né? O conhecimento qualificado, né? Aqui no NDT, quantos doutores e pós-doc temos especializadas, né? Cada vez mais levando isso para outros estados e ajudar as empresas locais a se modernizarem, né, a se manterem de ponta, aumentando, né, a nossa competitividade na indústria. E claro, né, gente, acho que a gente tem que fortalecer sempre, é uma ação, né, dentro do país com a IA, então já tem lei sendo revigorada, escrita, para que a gente possa aí atrair mais investimento aqui para nossa região e parcerias, né, para o nosso Amazonas como total.
0: E aí fica, né, esse aprendizado, né, essas informações também para essa área da tecnologia, sempre com essa atenção redobrada à segurança. Ana, eu agradeço a sua participação conosco.
2: Foi excelente, agradeço a todos e um excelente dia.
0: Obrigada, bom dia para você, até a próxima. No horário de Manaus, agora 9h54.

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0: quarta-feira, 19 de agosto de 2026. Chega a 23 o número de mortos numa batida entre um micro-ônibus e uma carreta no interior do Paraná. Duas crianças estão entre as vítimas. Cinco pessoas ficaram feridas. O acidente aconteceu no trecho da BR-373, que corta o município de Ipiranga. O micro-ônibus era da Secretaria de Saúde de Imbituva e transportava pessoas que fariam tratamento em cidades da região metropolitana de Curitiba. A carreta era de Erechim, no Rio Grande do Sul. O presidente Lula decretou o luto oficial de 3 dias em todo o país em homenagem às atrizes Glória Menezes e Laura Cardoso. Glória morreu aos 91 anos no Rio de Janeiro de causas naturais. Em 6 décadas de carreira, a atriz atuou em novelas que marcaram época, como Guerra dos Sexos, Rainha da Sucata e Torre de Babel. Ela teve como principal parceiro de atuação o marido, Tarcísio Meira, que morreu aos 85 anos em decorrência de complicações da Covid-19 em 2021. Já a atriz Laura Cardoso morreu aos 98 anos na noite de segunda-feira em São Paulo. O Irã considera atacar alvos militares dos Estados Unidos na Europa caso a guerra no Oriente Médio tenha uma nova escalada. A informação é do jornal britânico Financial Times. Um dos potenciais alvos seria uma base aérea na Bulgária, que tem sido usada pelo exército americano para reabastecimento desde o mês passado. Outra instalação que pode estar na mira é uma base aérea no Chipre. O local foi atacado por um drone iraniano em março. No horário de Brasília, 11:03.
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1: Segunda edição do Giro CBN Amazônia, conectando os estados da região norte. Em Rondônia, a Justiça Federal aceitou a denúncia contra um homem acusado de liderar um garimpo ilegal de diamantes em terras indígenas. Segundo o MPF, ele coordenava um acampamento com cerca de 15 garimpeiros e usava um rádio clandestino para alertar sobre a fiscalização. Eliane Alves conosco, bom dia para você.
2: Olá, bom dia, Carol. Bom dia a todos. Pois é, Carol, a denúncia do Ministério Público Federal foi aceita integralmente pela Justiça Federal. O homem é acusado de atuar na extração ilegal de diamantes nas terras indígenas Roosevelt e Parque Aripuanã, na região de Vilhena. Ele foi flagrado pela Polícia Federal em maio de 2023, durante a Operação Oraculum, realizada em conjunto com o IBAMA e o Ministério Público Federal. Com ele foi encontrado um rádio comunicador não homologado pela Anatel. Segundo a investigação, o equipamento era usado para monitorar a fiscalização e coordenar o garimpo. O acusado também responde por extração mineral sem autorização, invasão de terras públicas e usurpação de bens da União. Ainda de acordo com o Ministério Público Federal, ele teria admitido atuar no garimpo há cerca de 5 anos e estava há 15 dias no local do flagrante, onde coordenava o acampamento. Carol?
1: Agradeço, Eliane. Bom dia para você, bom trabalho. O Ministério Público de Contas de Roraima abriu uma investigação para apurar possíveis irregularidades em uma parceria firmada entre a Universidade Estadual de Roraima e o Instituto Brasileiro de Cidadania e Ação Social. A representação foi encaminhada ao Tribunal de Contas do Estado de Roraima. Naamã Mourão, bom dia.
3: Bom dia, Carol. O Ministério Público de Contas aqui do nosso estado de Roraima, apresentou ao Tribunal de Contas uma representação para apurar essas supostas irregularidades em um contrato que foi firmado pela UE, a Universidade Estadual de Roraima, e um instituto, o IBRAS, que se trata do Instituto Brasileiro de Cidadania e Ação Social. O acordo, segundo o Ministério Público de Contas, prevê repasses de mais de 8 milhões de reais e faz parte de uma investigação da primeira Procuradoria de Contas. A representação aponta que em dezembro do ano passado, foram transferidos mais de 1 milhão de reais ao IBRAS, a primeira parcela desse montante todo, que segundo o acordo deve ser transferido ao órgão, mas o MPC afirma que naquela data o Instituto IBRAS já estava mais de 80 dias, em torno de 80 dias em situação de impedimento legal para celebrar novas parcerias com o poder público. Ou seja, o IBRAS não poderia mais prestar nenhum tipo de serviço para o governo do estado ou qualquer órgão público. Isso segundo a análise do Ministério Público de Contas. Mesmo com esse impedimento, a UE firmou esse contrato com o Instituto. Essa mesma investigação, que agora foi parar no Tribunal de Contas, aponta ainda que o pagamento desse mais de um milhão de reais dessa parcela inicial foi feito sem documentação que comprovasse que o serviço que foi acordado fosse de fato ali prestado para a Universidade Estadual. Em nota, a instituição, a UE, Universidade Estadual de Roraima, afirmou que não foi notificada oficialmente da decisão, ressaltou que tão logo isso ocorra, vai prestar os devidos esclarecimentos ao devido órgão competente. A rede amazônica não conseguiu acesso com o IBRAS, que se trata justamente do Instituto Brasileiro de Cidadania e Ação Social. Nós seguimos acompanhando. Carol.
1: Obrigada, Naamã. Bom dia para você. O Amazonas tem o maior número de indígenas aptos a votar nas eleições de 2026 entre os estados brasileiros, segundo dados do Tribunal Regional Eleitoral do Amazonas. Ao todo, são 73.580 eleitores indígenas no estado. O número representa 25,6% de todo o eleitorado indígena brasileiro e 53,7% dos eleitores indígenas da região norte. De acordo com o TRE Amazonas, também houve crescimento no contingente de eleitores indígenas em comparação com 2024, quando o Amazonas tinha 37.359 pessoas identificadas como indígenas no cadastro eleitoral. Em 2 anos, houve um aumento de 36.221 eleitores indígenas no estado, o que representa um crescimento de quase 97%. O número, né, também amplia o peso político dos povos originários nas eleições. No Amazonas, onde estão concentradas centenas de comunidades indígenas, o voto pode ser um instrumento importante para levar ao debate eleitoral demandas relacionadas à saúde, educação, território, infraestrutura e acesso a serviços públicos. 2 delegados da Polícia Civil do Amapá estão entre os melhores delegados de polícia do Brasil em 2026. Nós vamos conversar com Luiz Felipe Santos. Bom dia.
4: Olá, Carol. Bom dia. Eduardo Quadrotti e Leonardo Alves receberam destaque em categorias diferentes pelo trabalho desenvolvido na segurança pública daqui do Amapá. Quadrotti foi eleito pelo segundo ano consecutivo o melhor delegado do Brasil na categoria gestão. Ele comandou a Coordenadoria Especial de Combate à Corrupção e ao Crime Organizado, Laboratório de Tecnologia contra a Lavagem de Dinheiro e áreas voltadas ao combate aos crimes fazendários. Atualmente coordena a Rede Recupera no Ministério da Justiça e Segurança Pública. Para ele, o reconhecimento demonstra que as dificuldades geográficas do Estado não impedem avanços na segurança pública. Ele também destacou o trabalho das equipes atuantes no combate ao crime organizado e na recuperação de ativos. Já o delegado Leonardo Pires entrou pela primeira vez na lista dos melhores do Brasil. Ele recebeu reconhecimento na categoria Profissional Destaque em razão da atuação em investigações criminais e operações de combate ao crime organizado. Leonardo afirmou que essa premiação representa o reconhecimento de anos de dedicação à Polícia Civil do Amapá e ressaltou que o resultado também pertence aos policiais que trabalharam com ele nas delegacias por onde passou. Os dois delegados exercem funções estratégicas no combate ao crime organizado e colocam o Amapá em posição de destaque no cenário nacional da segurança pública. Carol.
1: Agradeço pelas informações, Luiz. Bom dia para você, bom trabalho. Até a próxima. Ex-padre tem absolvição revertida e é condenado por estupro no Acre. Sara Helena, bom dia.
5: Bom dia, Carol. Que havia sido inocentado no crime de estupro em agosto do ano passado, teve absolvição revertida e foi condenado a 9 anos e 6 meses de reclusão em uma nova decisão emitida nesta última terça-feira. A informação foi confirmada pelo tribunal e ele vai poder recorrer em liberdade e cabe recurso da decisão. Os crimes julgados, no caso, aconteceram entre 2008 e 2009, quando Fábio Amaro era pároco aqui em Rio Branco. Na época, o rapaz, a vítima, tinha cerca de 16 anos e uma segunda denúncia também foi feita por uma jovem que se confessava com ele. Contudo, Amaro respondeu criminalmente apenas pelo estupro contra o rapaz. O caso envolvendo a jovem foi considerado prescrito. O jovem que foi vítima do caso pediu para não ser identificado, mas afirmou para a nossa equipe que a condenação é um reconhecimento da justiça depois de anos de sofrimento pelo crime a qual ele foi submetido na adolescência. No dia 30 de agosto do ano passado, o ex-padre foi inocentado por falta de provas, mas o Ministério Público entrou com recurso e conseguiu que o caso fosse analisado mais uma vez. Além da pena de prisão, a decisão determinou que Amaro pague R$10 mil à vítima por danos morais. Carol.
1: Obrigada, Sara. Bom dia para você. Até a próxima. Suspeito é preso na Grande Belém por abuso sexual no Rio de Janeiro. Diego Beckman, bom dia.
6: Carol, bom dia a todos do Giro CBN Amazônia. A Polícia Federal, com apoio da Polícia Militar do Pará, prendeu nesta terça-feira um homem condenado pelo crime de estupro de vulnerável no Rio de Janeiro. A prisão foi feita em Benevides, município que fica na região metropolitana de Belém. De acordo com a Polícia Federal, a vítima é familiar do condenado. A prisão foi realizada após uma série de investigação da Polícia Federal, que localizou o foragido e acionou a Polícia Militar do Pará a fim de dar apoio na captura. O homem foi levado para a superintendência Superintendência da Polícia Federal no Estado e, em seguida, encaminhada ao sistema prisional, onde permanece à disposição da Justiça. O mandado de prisão foi expedido pela 40ª Vara Criminal da capital do Tribunal de Justiça do Estado do Rio de Janeiro. Carol, volto com você.
1: Obrigada, Diego. Desejo a você e a todos um bom dia, bom trabalho também. Agora no horário de Brasília, 11h15.
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0: Já de volta aqui no seu Jornal da Manhã, edição do dia 19 de agosto. Hoje é quarta-feira. Agora há pouco nós falávamos sobre o tempo aqui na capital amazonense e em outras cidades do interior do estado, altas temperaturas. E ó, Parintins é uma das cidades que tem enfrentado, viu, dias de calor intenso. Com o sol cada vez mais forte, os moradores redobram os cuidados para evitar os efeitos das altas temperaturas.
1: Parintins já é conhecida por ser uma terra quente. Um sol para cada cabeça é a expressão mais usada pelos moradores da ilha, que até já mudaram a rotina a fim de evitar o sol forte, como conta o mototaxista Raimundo Lima.
2: Parar de vez em quando na sombra, tomar bastante água, né? Isso é muito importante, porque agora o calor está realmente muito forte.
1: Para chegar à casa da filha, a dona Graci Ferreira dribla as altas temperaturas usando roupas mais leves e um item que se tornou inseparável, o guarda-sol.
3: Mas tá muito quente, quente, quente, quente mesmo, muito quente. Olha, quando chove ainda alivia mais, né?
1: As temperaturas em Parintins começaram a ficar mais intensas a partir do mês de maio. No dia 26 de maio, os termômetros marcaram 33 graus. Em junho, no dia 25, a máxima chegou a 34,2 graus. E em julho, no dia 30, a temperatura subiu ainda mais, chegou a 34,8 graus. O excesso de calor exige atenção especial, principalmente com relação às crianças e aos mais idosos. O enfermeiro Arlindo Martins faz um alerta sobre os horários críticos.
4: Principalmente nos horários, né, onde o calor é mais intenso, é horário de a partir das 10 horas até as 16 horas. Por conta que a gente sabe que o calor, ele provoca várias outras situações, né, como por exemplo a desidratação, a insolação.
1: Em Parintins, o cenário reforça outro alerta. Diante dos dias cada vez mais quentes, os cuidados precisam fazer parte da rotina. Hidratação e proteção contra o sol são aliados importantes para enfrentar o calor com mais segurança.
4: Usem o protetor solar também, que é uma forma de proteção. Podem usar também aquelas camisas, né, que tem a proteção UV. Essas são algumas orientações que a gente coloca para a população, né? Tá se protegendo do calor.
1: Reportagem de Karen Matos, Luiz Kawasaki para a CBN Amazônia.
0: E não é uma exclusividade de Parintins, né? A gente tem acompanhado esses efeitos das altas temperaturas em muitas cidades do interior. Na zona rural de Presidente Figueiredo, o efeito que tem causado por lá é principalmente na produção, viu? Na produção rural. A falta de água tem prejudicado agricultores e piscicultores e já a morte de peixes em algumas propriedades da região.
5: Há dias, a temperatura passa dos 38 graus em várias localidades de Presidente Figueiredo. Em uma propriedade onde o Alex trabalha, dezenas de peixes da espécie matrinchã aparecem boiando no tanque de piscicultura. A alta temperatura da água reduziu o oxigênio e causou a mortalidade. O Alex tenta salvar ainda o que resta.
6: Muito calor, pouca água. Aí não tem como, né? O peixe morre mesmo. Está todo mundo preocupado com relação à falta de chuva e temperatura aumentando.
5: Em outra fazenda do seu Orisvaldo, tem 3 tanques com tambaquis. Ele vê o nível da água baixar a cada dia. Inclusive, um dos reservatórios já secou completamente. Para não perder os peixes que ainda restam, ele faz uma manobra arriscada. Transfere a água dos outros tanques na tentativa de manter os animais vivos.
7: A gente já fica assustado, dorme esperando a chuva e amanhece realmente com a mesma resposta. Fica difícil para quem cria e para a situação da manutenção da água na própria casa.
5: E não é só na criação de peixes que o calor aperta. Na comunidade, no quilômetro 28 da estrada de Balbina, a falta de água já é realidade. As 2 caixas de água que abastecem as famílias não conseguem mais repor a demanda. Como explicou o presidente da comunidade, Júlio Henrique.
8: O nosso poço vem secando, então a comunidade vem sofrendo com esse problema de falta de água por conta dessa estiagem.
5: Especialistas afirmam que as altas temperaturas devem persistir por toda a região norte do país, o que preocupa agricultores como o Carlos Antônio, que dependem da produção rural para sobreviver.
9: Vai ser prolongada, dá um espaço muito de sol, né? Pouca chuva e a gente tem preocupação, então a gente está já se prevenindo.
5: Reportagem de Francisco Carioca, Eros de Souza, para a CBN Amazônia.
0: situação não está fácil, né? A gente tem acompanhado de perto essa luta que tem sido para os produtores, para as pessoas, né? De forma geral, por conta aí dessa seca. Lembrando que num cenário não tão distante nós enfrentamos, né, uma seca severa, anos de 2024, 2023. Esse ano a gente já tinha esse prognóstico, então houve ali alguns preparos, algumas ações preventivas por parte das autoridades locais, mas ainda assim muitos danos que devem ser provocados em decorrência das altas temperaturas. E aí, a gente falando ainda sobre essa situação no interior do estado, e o município de Humaitá, que fica na região sul do estado, decretou situação de emergência por causa da estiagem da baixa do nível do Rio Madeira. O decreto, publicado esta semana no Diário Oficial do município, reconhece os impactos da seca e as dificuldades enfrentadas pelo município para manter serviços públicos essenciais, como saúde, transporte e abastecimento. E os números mostram que o rio vem perdendo o nível rapidamente. Nessa terça-feira, dia 18 de agosto, o Rio Madeira estava em 12 metros e 47 centímetros. No mesmo dia do ano passado, a cota era de 12 metros e 48 centímetros. A diferença hoje é pequena, mas chama atenção a velocidade da descida. Nos últimos 4 dias, o rio baixou 60 centímetros, passando de 13 metros e 7 centímetros no dia 14 para os atuais 12 metros e 47 centímetros. No ano passado, nesse mesmo período, o comportamento era diferente. Depois de atingir 12 metros e 26 centímetros no dia 15, o nível começou a subir, chegou a 12 metros e 48 centímetros no dia 18. A preocupação agora é com os próximos dias, né? Com a continuidade da estiagem, a redução do nível do Madeira pode comprometer a logística e dificultar ainda mais o atendimento às comunidades que dependem do transporte fluvial aqui na região. O decreto que foi assinado permite que o município adote medidas emergenciais diante dos impactos da seca, enquanto a população já começa a sentir os efeitos de um período de estiagem que exige atenção e planejamento das autoridades.

0: Ainda com informações do interior do estado, o Ministério Público Federal abriu um inquérito para investigar as condições das escolas da comunidade indígena Feijoal, em Benjamin Constant, no interior do Amazonas. Entre os problemas apontados estão a falta de merenda, água potável, equipamentos e estrutura adequada para os estudantes. Em uma visita realizada à comunidade no ano passado, o Ministério Público Federal recebeu relatos de que a merenda era insuficiente e que os alunos chegavam a comer no chão por falta de estrutura. Feijoal tem mais de 4.500 moradores da etnia Ticuna e agora o inquérito deve reunir novas informações e provas para definir as medidas que poderão ser adotadas. A gente vai seguir acompanhando os próximos passos. A gente segue agora a Tabatinga. A Justiça Federal de Tabatinga se manifestou favorável ao pedido de transferência do julgamento de Rubem Dário da Silva Vilar, o Colômbia, do município de Tabatinga, para aqui a capital amazonense. Ele é acusado de envolvimento nos assassinatos do indigenista Bruno Pereira e do jornalista britânico Dom Phillips. A gente lembra crimes cometidos na região do Vale do Javari, no interior do estado. O pedido foi feito pelo Ministério Público Federal e assinado nesta terça-feira. Bruno e Dom desapareceram em 2022, quando faziam uma expedição na terra indígena Vale do Javari, que engloba os municípios de Guajará e Atalaia do Norte. Eles foram vistos pela última vez em 5 de junho daquele ano. Dias depois, os corpos do jornalista e do indigenista foram encontrados. Com essa decisão, o pedido será encaminhado ao Tribunal Regional Eleitoral da Primeira Região, que é o órgão competente para analisar e decidir se o julgamento deixará Tabatinga para ser feito na capital amazonense. No horário de Manaus, 10h30, se aproxima agora mais um repórter CBN.
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quarta-feira, 19 de agosto de 2026. A família da atriz Glória Menezes informou que a cerimônia de despedida da artista será reservada a parentes e amigos mais próximos. Ela morreu aos 91 anos no Rio de Janeiro de causas naturais. Em 6 décadas de carreira, a atriz atuou em novelas que marcaram época, como Guerra dos Sexos, Rainha da Sucata e Torre de Babel. O ex-ministro da Fazenda e candidato do PT ao governo de São Paulo, Fernando Haddad, afirmou que, se eleito, vai passar a limpo todos os contratos de privatização do Estado. Ele participa neste momento da sabatina promovida pela

0: sexual infanto-juvenil. Somente em duas das plataformas analisadas foram identificadas conversas com pelo menos 30 menores. As vítimas seriam de diferentes partes do país e ainda estão sendo identificadas. A rodovia Fernão Dias foi liberada nos dois sentidos depois da queda de uma passarela que resultou na morte de duas pessoas. O acidente aconteceu ontem no trecho que corta o município de Vargem, no interior de São Paulo. O motorista do caminhão que bateu contra a estrutura foi preso em flagrante. Ele deve passar por audiência de custódia ainda hoje. No horário de Brasília, 11:33.
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0: no horário de Manaus, 10h33.
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0: Já de volta aqui no seu Jornal da Manhã, edição de quarta-feira, hoje é 19 de agosto. Milhares de brasileiros deixaram de acessar plataformas digitais de jogos e apostas autorizadas no país. De acordo com o Ministério da Fazenda, o levantamento reúne aqueles que foram impedidos de apostar por medidas adotadas pelo governo, mas também pessoas que pediram voluntariamente o bloqueio por meio da plataforma centralizada de autoexclusão, que é uma das estratégias para reduzir o impacto financeiro e social das apostas online.
2: A plataforma centralizada de autoexclusão permite que a pessoa solicite o bloqueio voluntário do CPF para impedir o acesso às plataformas de apostas autorizadas. Para se ter ideia, até agosto deste ano, 1 milhão e 200 mil brasileiros decidiram, por conta própria, bloquear os acessos às bets, segundo o Ministério da Fazenda. Também estão nessa lista 3 milhões de beneficiários do Bolsa Família e do Benefício de Prestação Continuada e cerca de 800 mil que, depois de renegociar dívidas, ficaram impedidos de apostar em plataformas autorizadas pela Secretaria de Prêmios e Apostas do Ministério da Fazenda. Somados todos esses grupos, já são 5 milhões de brasileiros que deixaram de acessar bets por autoexclusão ou por bloqueio externo. Esse total representa cerca de 12,5% das 40 milhões de pessoas ativas cadastradas no sistema de gestão de apostas. A maior parte dos pedidos, 66,95%, é por período indeterminado. Outros 21,6% para bloqueios pelo período de um ano. A perda de controle sobre o jogo responde por 35,93% dos pedidos. É sempre bom reforçar que, quando o jogo passa a controlar as decisões da pessoa, o preço a pagar sai caro e vai além do dinheiro perdido, como destaca o psicólogo Fabrício Guimarães.
3: Tem pessoas que estão se matando, tem pessoas que estão perdendo relacionamentos, perdendo casamento.
2: Estar atento aos sinais de que a diversão virou um problema e pedir ajuda são passos fundamentais para recuperar o controle.
3: O principal sinal é o isolamento, a pessoa ficar escondendo o celular, escondendo o computador da parceira, dos parentes, dos familiares próximos. Um nível de irritabilidade, uma questão de começar a atrasar o pagamento de algumas contas corriqueiras, né, luz, água. Muito importante buscar ajuda. Hoje em dia, inclusive, tem muitas ajudas online também, várias faculdades oferecendo ajudas ou a preço social ou gratuito, e é importante buscar ajuda, porque dificilmente ela vai dar conta sozinha.
2: De Brasília, Gisele Loureiro para a CBN Amazônia.
0: E aí vale destacar que a plataforma centralizada de autoexclusão pode ser acessada no site do Ministério da Fazenda. Além de cursos gratuitos sobre aspectos comportamentais e financeiros, a ferramenta também disponibiliza um autoteste de saúde mental e pontos de atendimento do SUS. Agora, no horário de Manaus, 10h37, mais um intervalo chegando.

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0: No horário de Manaus, 10h41.
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0: Mourão Júnior, bom dia para você, bem-vindo.
2: Bom dia, Carol. Bom dia aos nossos queridos ouvintes aqui da Rádio TBN, né? Carol, o varejo agora tá passando um momento, vamos colocar assim, difícil.
0: Conta pra gente, Mourão, por quê? Já tenho aqui informações que juros, créditos e outros fatores têm influenciado nesse cenário. Como que tá a situação atual?
2: Carol, o que temos, o que tá acontecendo com o varejo, a gente tem que colocar em determinados pontos, né? De um lado, temos emprego, renda e uma inflação que apresenta um alívio, vamos colocar assim, um pouco recente. Do outro lado, nós encontramos um consumidor muito mais cauteloso, crédito caro e empresas convivendo num ambiente de juros altos ainda bastante elevado. E aí, quando a gente olha aqui os dados do IBGE, mostram que em junho de 2026, o volume de vendas do comércio varejista cresceu 0,5% em relação a maio, considerando a série como um ajuste sazonal, né? Já o varejo ampliado, aquele que inclui, né, veículos, materiais de construção, né, e atacados especializados em alimentos, bebidas e fumo, né, apresentou um resultado ainda muito mais forte na comparação anual. Um crescimento de 4,9%, né, frente a junho de 2025. E aí eu coloco alguns pontos interessantes, Carol. Primeiro, né, o choque dos juros e o crediário caro. Quando o atacado, quando o consumidor, ele vai no atacado, né, ele olha, né, ele procura, né, ele pretende comprar uma televisão, uma geladeira, um computador, né, e um automóvel, e muitas vezes ele olha apenas o preço do produto, né. Como o juros está alto, né, e o financiamento se torna caro, né, que ele faz? As parcelas desse financiamento não vão dar, né, no seu orçamento, né. E aí

0: transcendores do banco alto, né, fica impossibilitando a empresa a conseguir isso. Segundo ponto, Carol, é a questão do endividamento de famílias. Tá? As famílias começam a priorizar, devido a elas estarem endividadas, né, alimentação, moradia, energia, transporte, saúde e outras despesas. Né? E as compras que possam esperar, espere. Já vista que não tem orçamento, né, ou o salário não dá para comprar. E isso também vem prejudicando o varejo. Outro, o terceiro choque que eu coloco, né, que é primordial, né, que devido à questão dos juros, né, e do endividamento das famílias, nós temos agora um consumidor mais seletivo. Né. Ele tenta comprar de uma maneira em que ele pesquisa mais, ele valoriza o dinheiro, ele tenta driblar os juros altos, né, e isso afunila, né, vamos colocar assim, né, a demanda, em que o governo estava convivendo com um boom de compradores, agora ele encontra compradores muito mais cautelosos. Né. E para finalizar, minha querida Carol, né, o que eu também coloco, né, que é importante sempre dizer, que essa crise do varejo também pode chegar aqui na Zona Franca de Manaus. Haja vista que esses juros altos prolongados, né, o modelo Zona Franca de Manaus importa, produz e vende para o mercado interno, então uma combinação de inflação mais juros altos também pode nos ocasionar, né, vamos colocar uma queda nas vendas, um aumento de estoque, provavelmente uma redução de custo e consequentemente emissões. Isso também já está chegando no varejo e infelizmente também pode irradiar por aqui. E é um outro ponto que eu finalizo, Carol, colocando que, né, à medida em que estamos no ano eleitoral, em que os candidatos colocam a questão econômica como principal, haja vista que os eleitores estão cobrando soluções para isso, mas uma coisa tem que se colocar, vamos colocar aqui em xeque-mate. Primeiro, né, redução tributária. Não tem como pagar muitos impostos. E para se reduzir impostos, o governo tem que gastar menos. E para gastar menos, precisamos de um Estado mais enxuto. Carol.
1: E a análise serve aí para que a gente tenha também uma noção, né? Para que a gente tenha esse olhar mais atencioso também ao nosso cenário econômico, lembrando do ano eleitoral, em que tudo muda de forma muito repentina e acaba causando essa influência também. Mourão, agradeço aqui sua participação conosco. Desejo a você um bom dia, boa quarta, até a próxima.
0: Mais uma vez, bom dia a todos. Quero comunicar que hoje eu estou com a presença aqui da contadora Lucimeire, me acompanhando aqui, me assistindo aqui da Mourão Consultoria, tá? E fique com Deus.
1: Obrigada, um abraço, viu, para todo mundo que tá por aí, a gente volta a conversar, boa quarta-feira e bom trabalho também. Agora, no horário de Manaus, 10h48, último intervalo, se aproximando aqui da nossa edição desta quarta-feira. Na volta, a gente segue com destaque na saúde.

0: holandês, o São Paulo precisava vencer o Bolívar para avançar às quartas de final da Copa Sul-Americana. Com um começo positivo, o tricolor abriu o placar com Luciano aos 16 e controlava o jogo até o início do segundo tempo, quando novamente cedeu o empate ao adversário. Desesperado, o tricolor se lançou ao ataque e poucos minutos depois teve um pênalti marcado a seu favor. Na cobrança, Caleri fez o 2-1. Mais tranquilo na partida, o time da casa trocou passes e conseguiu chegar ao terceiro gol com Sabino de cabeça. Daí pra frente, coube ao tricolor só segurar a vantagem e carimbar a classificação à próxima fase, na qual enfrentará o Boca Juniors, com o segundo jogo na capital paulista. Para o técnico Dorival Júnior, a atuação foi boa, mas a equipe precisa agora de consistência.
1: Mas foi apenas uma partida, nós temos que ter essa consciência. A nossa situação no Campeonato Brasileiro ainda ela é problemática, nós temos que estamos muito conscientes que o esforço de hoje foi importante. O que eu quero é que a equipe continue se entregando como tem feito, buscando entender um entendimento daquilo que está sendo solicitado, pedido.
0: Hoje o Palmeiras entra em campo às 7 da noite para enfrentar o Cerro Porteño em Assunção, no Paraguai. Como o primeiro jogo da Libertadores terminou empatado por 1-1, quem vencer segue adiante. O técnico Abel Ferreira deve escolher Lucas Evangelista para substituir Andréas Pereira, que está suspenso. Na frente, Vitor Roque e Maurício brigam por uma vaga ao lado de Arias e Flaco Lopes. Na quinta, o Corinthians pega o Rosário Central em casa também pela Libertadores depois da igualdade por 0-0 na Argentina. Nesta terça, o clube renovou o contrato do atacante Memphis Depay e existe a expectativa de que ele fique à disposição ao menos no banco de reservas no duelo de amanhã. Também amanhã, mas pela Copa Sul-Americana, o Santos encara o Macará no Equador. Com a vantagem de atuar pelo empate e com compromissos pelo Brasileirão e Copa do Brasil, o técnico Cuca decidiu poupar atletas como Neymar e Gabriel Barbosa, que sequer viajaram. De São Paulo, Gabriel Dudziak.
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0: no uso. Medicamento de dose única, que atua também contra formas, né, do parasita que permanece e podem provocar novas...
1: A malária é transmitida pela picada de mosquitos infectados e é um importante problema de saúde pública, principalmente na região amazônica. Mas números recentes revelam uma mudança no cenário brasileiro. Dados do Ministério da Saúde mostram que as mortes por malária recuaram de 56 em 2024 para 39 em 2025, queda de 30%. O número de casos da doença contraídos no território nacional foi de pouco mais de 118 mil, 15% a menos que o registrado em 2024. Também caiu em 30,7% o número de pessoas que desenvolveram as formas mais graves da doença. Segundo o Ministério da Saúde, o resultado coincide com o avanço de novas estratégias de tratamento, entre elas a incorporação no SUS da tafenoquina, medicamento de dose única que vem sendo usado para prevenir novas manifestações da doença. Até junho deste ano, a tafenoquina já foi utilizada por mais de 33.700 pessoas. Desse total, quase 4 mil tratamentos foram registrados em distritos sanitários especiais indígenas. De Brasília, Gisele Loureiro para a CBN Amazônia.
0: E aí vale destacar que o Ministério da Saúde, né, confirmou que desde março deste ano o medicamento também está sendo disponibilizado para crianças a partir de 2 anos e com peso mínimo de 10 quilos em 54 municípios, além também de 17 distritos sanitários especiais indígenas, uma forma de ampliar essa rede de proteção. No horário de Manaus, 10h55, agora há pouco nós falávamos sobre os efeitos das altas temperaturas nos municípios do interior do estado. A gente volta a falar sobre esses efeitos, só que de forma geral, viu, um alerta que se estende a todas as cidades do Amazonas. O calor intenso acaba provocando o uso, né, o aumento do uso de ventiladores, ar-condicionados, outros aparelhos elétricos também. E é justamente nesse período que todo cuidado é pouco, porque uma tomada sobrecarregada ou uma fiação desgastada pode provocar um curto-circuito, incêndios também, que inclusive a gente já tem acompanhado aqui no nosso jornal.
2: A autônoma Viviane Muniz mora no Parque 10. Para enfrentar o calor, o bom e velho ventilador. Mas ele não fica ligado o tempo todo, isso para evitar o superaquecimento. Uma prática que ela usa com todos os equipamentos elétricos da casa.
3: Aqui a gente não deixa nada ligado na tomada, principalmente carregador de celular. Tudo que a gente usa, na hora a gente desliga logo. A gente não tem o hábito de deixar ventilador ligado, televisão ligada. A gente sai, a gente deixa até a internet desligada, para justamente que não aqueça.
2: E nesse período de verão amazônico, essa é uma das melhores práticas para evitar acidentes. As altas temperaturas, somadas às sobrecargas de energia elétrica, podem formar uma combinação perigosa. Uma faísca, por exemplo, pode surgir em tomadas sobrecarregadas, como explica o engenheiro eletricista Márcio Rodrigues.
4: O cuidado que se deve ter é não ligar esses equipamentos na mesma tomada, quando se utiliza aqueles benjamin, ou então aqueles rabichos também, porque aí foge do dimensionamento que foi feito. Então você liga várias cargas em um circuito só, e esse circuito pode ser provocado uma sobrecarga, consequentemente um curto-circuito, curto-circuito gera faísca, faísca gera incêndio.
2: De acordo com o Corpo de Bombeiros, além dos cuidados para evitar a sobrecarga dos equipamentos, o morador precisa redobrar a atenção sobre a manutenção da rede elétrica da casa. O ideal é trocar a fiação a cada 10 anos. Quem alerta para os riscos é o comandante-geral do Corpo de Bombeiros do Amazonas, Coronel Orleilson Muniz.
5: Com o passar do tempo, os fios, com a utilização rotineira, ele acaba ressecando o revestimento, né? E o ressecamento do revestimento não é nem a carbonização. O próprio ressecar, ele pode eventualmente desencapar o fio, e esse fio, quando toca o fio fásico, um fio neutro, gera o curto-circuito, e o curto-circuito gera uma caloria da ordem de mais de 1000 graus Celsius. É o suficiente para iniciar qualquer incêndio.
2: É preciso observar também por onde essa fiação vai passar.
4: Esses cabos, eles vão estar escondidos, seja na alvenaria, seja exposto também, que a norma às vezes até permite, às vezes, embora a gente não deva colocar, e também sobre o forro. Então, ele tem uma tubulação que é colocada sobre o forro e ali fazer a derivação para poder ligar uma luminária, ligar um outro circuito qualquer. A ideia é que ele esteja realmente bem protegido para que não tenha nenhum problema de curto-circuito.
2: E caso a sobrecarga gere fogo, é preciso acionar o corpo de bombeiros e evitar ações de risco.
5: Não recomendamos que você, com balde, com panela ou qualquer coisa, jogue água, principalmente em equipamentos energizados. A água é um condutor de eletricidade e pode piorar a situação.
2: Dados do Corpo de Bombeiros apontam um crescimento no número de incêndios em residências na capital no primeiro semestre de cada ano. Em 2024, foram 138. No ano passado, 168. Agora, em 2026, 234. E agora, no segundo semestre de verão intenso, os riscos desse tipo de ocorrência aumentam. Na quarta-feira passada, duas crianças morreram durante um incêndio em uma kitnet na zona oeste de Manaus. O caso está sob investigação, mas a principal suspeita é que o fogo foi causado por uma sobrecarga elétrica em um ventilador. No início do mês, o incêndio também atingiu um prédio residencial na Zona Norte. Moradores precisaram ser resgatados pelas janelas, inclusive uma criança recém-nascida. Não houve feridos, apenas estragos materiais. As causas do incêndio ainda estão sendo investigadas. Esta semana, uma equipe da Defensoria Pública do Estado esteve no local e apontou problemas na fiação do prédio com risco de curto-circuito. O defensor público Carlos Almeida explica quais medidas estão sendo tomadas.
6: A Defensoria, então, está tomando as providências para levantamento da situação, através da engenharia, a demandar providências de urgência, porque as famílias precisam de amparo.
2: Agora, no segundo semestre, teremos que conviver com as altas temperaturas, sem descuidar das ações preventivas.
3: Tudo que a gente usar, desligar. Tudo que a gente colocar na tomada, a gente tem que tirar, para justamente que não aconteça um acidente, um incêndio.
2: Reportagem de Leandro Guedes, Luiz Kawasaki para a CBN Amazônia.
0: No horário de Manaus, 11 horas, minuto final da edição de hoje. Agradeço sua companhia. Ainda nesta quarta-feira, você acompanha a Estação CBN, Resenha Esportiva e Tarde Notícias, ao vivo, aqui trazendo as atualizações do estado do Amazonas. A gente volta a conversar amanhã às 7h30.
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9: 9 de agosto de 2026. O presidente do STF, Edson Fachin, excluiu da pauta o julgamento que discute o formato da eleição para mandato tampão ao governo do Rio de Janeiro. A corte ainda não definiu uma nova data para análise do caso. O julgamento seria retomado hoje, depois de ser interrompido em abril, quando o ministro Flávio Dino pediu mais tempo para avaliar o processo. O placar estava em 4-1 a favor de uma eleição indireta na Assembleia Legislativa. O desembargador Ricardo Couto cargo interinamente. O ex-ministro e candidato do PT ao governo de São Paulo, Fernando Haddad, afirmou que o uso das câmeras no uniforme dos policiais não é caro se comparado com a quantidade de vidas que pode salvar e disse que é favorável à volta da utilização dos equipamentos. Ele também afirmou que o governador Tarcísio de Freitas gastou 600 milhões de reais com o Muralha Paulista e não obteve nenhum resultado. O programa unifica tecnologias de monitoramento, inteligência artificial e leitura de placas para fortalecer a segurança pública. Haddad disse ainda que, se eleito, vai criar um modelo de BO por meio de WhatsApp. Ele participou na manhã de hoje de uma sabatina promovida pela Rádio CBN em parceria com os jornais Valor Econômico e O Globo. Três times brasileiros entram em campo pela Libertadores nesta quarta-feira. Às 19h, o Palmeiras enfrenta o Cerro Porteño, no Paraguai. E às 21h, Flamengo e Cruzeiro jogam no Maracanã. Na semana passada, os dois jogos terminaram empatados por 1-1. Pela Copa Sul-Americana, o Atlético Mineiro enfrenta o Bragantino às 19h em Belo Horizonte. O jogo de ida terminou em 1-0 para a equipe mineira. No horário de Brasília, 12h03.
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1: E muito boa tarde, hoje é quarta-feira, 19 de agosto de 2026, começando mais um CBN Brasil. Nadédia
2: Sardenberg, boa tarde aos ouvintes.
1: Muito obrigado a todos que nos acompanham e ao vídeo. Bom, nós vamos começar o programa com a entrevista que o candidato ao governo de São Paulo, o Fernando Haddad, concedeu hoje cedo aqui nos estúdios da Rádio CBN. Ele foi entrevistado por colegas representantes, Guilherme Muniz, da CBN, a Vera Magalhães, pelo Jornal Valor Econômico, pelo Jornal O Globo, e o nosso colega Marcelo Correia, pelo Jornal Valor Econômico. Durante uma hora e meia, Fernando Haddad falou dos seus planos para o governo de São Paulo e também sobre questões nacionais. Aliás, eu queria acrescentar que o debate aqui em São Paulo, o debate entre os dois candidatos que estão pontuando na frente, o governador Tarcísio de Freitas e o ex-ministro Fernando Haddad, o tema está bastante nacionalizado. Bom, quem acompanhou a entrevista e vai nos dar os principais destaques é o nosso repórter aqui da CBN, o Pedro Pupulin. Pedro.
3: Oi, Sardenberg. Oi, Nadédia. Bom dia a vocês e a todos os ouvintes. Exatamente, como você mencionou, Sardenberg, Haddad nacionalizou a disputa, disse que está em um projeto nacional e estadual e classificou uma eventual vitória de Flávio Bolsonaro do PL na corrida presidencial como um risco para o país. A gente separou um trechinho desse destaque, vamos ouvir.
4: O Brasil corre um grave risco institucional, na minha opinião. Eu não sei se todo mundo conhece o Flávio Bolsonaro como eu conheço o Flávio Bolsonaro, mas esse rapaz é um risco para o país, tanto do ponto de vista econômico, social, internacional. Ele é um problema muito grande e eu não posso conceber a hipótese dele assumir a presidência da República.
3: Agora, ainda no campo nacional, o Haddad, ele descartou aí uma possível correlação entre o desempenho dele aqui, a nível estadual, e o do presidente Lula, que busca aí uma reeleição ao Palácio do Planalto. Ele enfatizou, né, que em outros momentos, em anos anteriores, o PSDB, um quadro clássico aí da direita, levou as eleições em São Paulo no primeiro turno, enquanto a nível nacional, quem ganhou foi o PT. E aí, puxando para o âmbito estadual, o Haddad reconheceu a vantagem de Tarcísio de Freitas, o adversário dele na disputa, nas pesquisas, e classificou esse embate como uma luta de Davi contra Golias, se referindo aí às alianças, coalizões formadas pelo governador na disputa, que agregam, entre outros pontos, maior tempo de TV para Tarcísio. Ele ainda destacou que não sabe se vai ter tempo, Sardenberg, até o início das eleições, em outubro, de mostrar para a população a realidade do Estado na visão dele. Eu separei outro trechinho para a gente ouvir.
4: Eu estou totalmente ciente do desafio que é para mim enfrentar esse bloco que se constituiu do centrão com o bolsonarismo em torno do Tarcísio, né? O desafio está colocado e ele é diferente no plano nacional. No plano nacional, vários partidos do centrão não aderiram à candidatura do Flávio. Isso favorece muito uma campanha nacional mais equilibrada. Aqui, o desequilíbrio, em virtude do tempo de TV, conjunto de prefeitos e tal, é muito maior.
3: Agora, o candidato também foi bastante questionado, Sardenberg e Nadédia, sobre a segurança pública, que tem sido aí, segundo as pesquisas, a maior preocupação dos brasileiros e está no centro do debate, não só na disputa estadual, como nacional. Ele afirmou que não descarta uma aliança, uma aproximação com o atual prefeito da capital, Ricardo Nunes, do MDB, para combater o crime organizado. E destacou algumas das propostas apresentadas por ele recentemente no plano de segurança para o Estado, como câmeras corporais ininterruptas em fardas policiais, a criação de uma agência antifacção para o combate no que ele chama de andar de cima, e o uso de inteligência artificial para, por exemplo, agilizar registro de boletins de ocorrência. Nós separamos outro trecho.
4: Nós estamos bolando o BO por zap. A inteligência artificial vai conversar com você, para você ir falando o que falta falar. Se identificar, dizer em que rua você está, onde foi a ocorrência, o que, que te roubaram, como é que a pessoa estava vestida. Mas a partir daí, o que, que interessa do BO? O que interessa é ele ir para um centro de dados, onde você vai fazer a inteligência do patrulhamento e da investigação. Você vai municiar a polícia militar de um lado e a polícia civil de outro, para fazer o trabalho e chegar antes do crime acontecer.
3: Haddad criticou Tarcísio, sobretanto, quanto à atuação do adversário na gestão das polícias, além da forma como o programa das câmeras foi tocado na gestão do republicano. E ainda abordou uma de suas principais bandeiras da campanha, viu, Sandberg? A crítica às privatizações, sobretudo da Sabesp, destacando as dificuldades em torno de um processo de reestatização da companhia que chegou a ser avaliada pela campanha do petista, que, segundo o próprio Fernando Haddad, depois que os contratos são assinados, reestatizar aí vira um imbróglio jurídico. Diversos outros temas foram abordados, Sardenberg e Naded. Nós vamos repercutir isso ao longo da programação e o ouvinte pode acessar a entrevista na íntegra nas nossas plataformas. Amanhã damos sequência às sabatinas com a participação de Tarcísio de Freitas. Eu volto com vocês.
1: É, e completando, né, Pedro, a entrevista começa às 10h30 da manhã aqui na CBN São Paulo. 90.5 CBN São Paulo. Bom, obrigado, Pedro, e até amanhã.
3: Até amanhã.
1: Então, o governador Tarcísio de Freitas é o entrevistado de amanhã, quinta-feira, aqui no CBN Brasil. Bom, agora a gente vai para os temas propriamente nacionais. Vamos a Brasília com a Rani Veloso. E o assunto é o seguinte, tem surgido aí informações sobre que implicam aí o Lulinha e a sua amiga Roberta Luxinger nas acusações, investigações de tráfico de influência. Isso abala a campanha do presidente Lula e a coordenação da campanha está discutindo e se movendo para saber como lidar com essas investigações. Rani Veloso.
2: É isso mesmo, Sardenberg. Boa tarde a você e a todos que nos acompanham. Olha, diante de mais revelações envolvendo a lobista Roberta Luxinger e a relação pessoal com o filho do presidente Lula, Fábio Luiz Lula da Silva, o Lulinha, e a investigação sobre o suposto tráfico de influência no governo, a campanha do petista à reeleição acompanha com preocupação os impactos políticos e traça estratégias para evitar que o caso gere prejuízo nas urnas. A primeira reação do núcleo da campanha, de acordo com fontes à CBN, tem sido manter distanciamento da crise. No entanto, aliados dizem que Lula, em público, vai voltar a afirmar que não poupará o filho caso as irregularidades sejam comprovadas. Nesta quarta, o Globo trouxe informações de que Lulinha se hospedava com frequência na mansão alugada por Roberta Luxinger por R$28 mil mensais no Lago Sul, em Brasília, para reuniões discretas. A casa está abandonada desde dezembro do ano passado, quando a empresária foi alvo da operação sem desconto da Polícia Federal, que investiga desvios no INSS. Ontem veio à tona que Marcola, o ex-chefe de gabinete do presidente Lula, recebeu um modelo de contrato da lobista para vender medicamentos à base de canabidiol sem licitação ao Ministério da Saúde. Marcola teria confirmado a interlocutores que recebeu o material, mas disse que não o encaminhou para nenhuma fonte do Ministério. Segundo a PF, Roberta recebeu R$1,5 milhão do Antônio Carlos Camilo Antunes, conhecido como Careca do INSS, para tentar viabilizar a venda de canabidiol para o SUS. O Careca do INSS foi preso pela PF sob a suspeita de desviar valores de aposentadorias e pensões do INSS. A defesa de Lulinha diz que ele sabia dos interesses de Roberta Luxinger de atuar na área de canabidiol, o que é considerado legítimo, e que é de

0: da oposição focando no senador Flávio Bolsonaro, candidato à presidência pelo PL. O argumento petista é que, ao contrário de Lulinha, Flávio é um candidato com mandato e histórico de investigações na justiça, como o caso das rachadinhas na Alerj e, mais recente, os áudios e encontros pessoais com Daniel Vorcaro, do Banco Master, e recebimento de milhões de reais para bancar o filme do ex-presidente Jair Bolsonaro. Sardenberg.
1: Muito obrigado. Essa foi a informação da Rani Veloso. E nós temos esse episódio, tem, enfim, muitas histórias paralelas rolando. E a Nadege Calado tem mais uma dos aspectos aqui desse caso.
2: Nadege. Informação do jornal Globo, Sardenberg, dando conta de que a Polícia Federal encontrou uma mensagem de WhatsApp mostrando que Marco Aurélio Santana Ribeiro, Marcola, ex-chefe de gabinete de Lula, recebeu uma minuta de contrato para venda de medicamentos à base de canabidiol ao Ministério da Saúde com dispensa de licitação, documento enviado justamente pela empresária Roberta Luxinger, amiga de Lulinha. Na época, ela tentava fazer negócio com a pasta, o que não aconteceu. Foi bem no contexto do escândalo dos descontos indevidos no INSS e Marcola confirmou a interlocutores que recebeu o material, mas disse que não encaminhou. A defesa da empresária diz que o processo está sob sigilo e que não vai se manifestar. Reportagem do Jornal Globo dos nossos companheiros Patrick Campores e Sara Teófilo.
1: E só para acrescentar, reforçar, né, Nadege, é que o contrato não saiu, não foi encaminhado, não saiu. E o Ministério da Saúde não negociou, nem tomou nenhuma medida nesse sentido. Intervalo agora.
2: E já voltamos.
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0: E aí, meu irmão?
1: Tudo bom, Sandenberg? Boa tarde, ouvinte. Boa tarde, Kátia.
0: Kátia tá de férias.
1: Nadeja.
0: Está com a gente aqui. Nadeja. E, bom, meu irmão, há anos atrás, 2009, se não me engano, o Pleno do Supremo Tribunal Federal decidiu que jornalistas não precisam de diploma de escola de jornalismo para exercer a profissão. E, bom, isso passou, tornou e tal, não sei o quê. E agora, aparentemente sem motivo, eu digo só aparentemente sem motivo, os ministros Alexandre de Moraes e Flávio Dino voltaram a esse tema da exigência de diploma, né? De tentar, enfim, voltaram a discutir, talvez, como eles dizem, com todos os cuidados, talvez discutir a volta da exigência de diploma. Parece uma coisa ingênua, mas tem a ver com o caso lá do Maranhão, do São Luís, né? Que houve a quebra do sigilo do jornalista Luiz Pablo, houve a busca e apreensão com a fonte, houve quebra da própria liberdade de imprensa do Luiz Pablo, e agora, que é um blogueiro. E agora, Alexandre de Moraes e Flávio Dino começam a falar sobre voltar o diploma para acabar eliminando aí um monte de blogueiros e um monte de gente do jornalismo, hein, meu irmão?
1: É uma situação diferente da que a gente tinha quando se decidiu que não precisava ter diploma de jornalismo. Eu, por exemplo, quando comecei a trabalhar há 60 anos, mais ou menos, você não precisava ter diploma de jornalismo. E eu me registrei e trabalho há 60 anos. Depois houve essa obrigatoriedade, depois derrubaram a obrigatoriedade. Hoje o assunto é mais complexo por causa exatamente das redes sociais. Você tem jornalistas que têm blogs nas redes sociais, mas tem pessoas...

0: pessoas que só têm blogs e nunca trabalharam em jornalismo, fazem uns blogs pessoais, né? Não é o caso do rapaz do Maranhão, que é jornalista e trabalha há muitos anos. Então, talvez seja preciso fazer uma certa distinção entre jornalista e simplesmente quem dá opinião nas redes sociais e faz blogs pessoais. Então, talvez isso seja necessário. Exatamente por isso, porque o jornalista tem todo o apoio da legislação e não pode ser atingido por uma tentativa de controle da informação, né, e da fonte. Mas, ao mesmo tempo, você não pode ficar sujeito a que qualquer um abra o seu próprio blog e que se diga jornalista e comece a caluniar, atingir as outras pessoas. Eu acho que é um assunto que vai ter que ser discutido em algum momento. Mas, de qualquer maneira, enquanto não se discute, a fonte é preservada de todos os direitos pela Constituição e o jornalista não pode ser pressionado por questões políticas a não dar isso ou dar aquilo, né? No momento, essa é a decisão. E é evidente que eles estão querendo fazer isso para dizer que não quebraram o segredo da fonte de um jornalista, mas sim de uma pessoa que não tem a responsabilidade que um jornalista deve ter e tem que ter, né? Mas, não, no caso, não é verdade, e eu acho que precisa ser debatido com mais cuidado isso.
1: O jornalista lá, o Luiz Pablo, jornalista lá de São Luís, o blogueiro de São Luís, ele tem registro de jornalista no Ministério do Trabalho, né?
0: Pois é. Então, nesse caso, não, nem tem discussão, né? Existem outros que fazem blogs dizendo que são jornalistas e não são. São blogs pessoais, isso qualquer um pode fazer, né?
1: Agora, se a pessoa faz um blog e começa a caluniar outros, como você disse, a fazer jogo sujo e tal, pode ser processado normalmente pela lei penal.
0: Normalmente pela lei, claro. Esse é o ponto básico da não exigência do diploma de jornalista. Primeiro, porque jornalismo tem muita coisa que você só aprende na prática, né? Uhum. O jornalismo basicamente te dá a qualidade de passar por diversos percalços e tal e fazer seu trabalho. Agora, um blog pessoal, um blog que não tem nenhum jeito de jornalismo, não pode ter as mesmas regalias que um blogueiro que é jornalista, né? Isso é que talvez precise ser tratado, mas nesse caso, como você mesmo disse, não está nem em discussão isso, porque ele é registrado como jornalista.
1: Tá certo. Irmão Pereira, esse assunto ainda volta ao cenário aqui. Meu irmão Pereira, muito obrigado e até amanhã.
0: Até amanhã, Sérgio.
2: E agora?
1: Agora.
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0: Morumbi, o São Paulo precisava vencer o Bolívar para avançar às quartas de final da Copa Sul-Americana. Com um começo positivo, o tricolor abriu o placar com Luciano aos 16 e controlava o jogo até o início do segundo tempo, quando novamente cedeu o empate ao adversário. Desesperado, o tricolor se lançou ao ataque e poucos minutos depois teve um pênalti marcado a seu favor. Na cobrança, Calleri fez o 2-1. Mais tranquilo na partida, o time da casa trocou passes e conseguiu chegar ao terceiro gol com Sabino de cabeça. Daí pra frente, coube ao tricolor só segurar a vantagem e carimbar a classificação à próxima fase, na qual enfrentará o Boca Juniors, com o segundo jogo na capital paulista. Para o técnico Dorival Júnior, a atuação foi boa, mas a equipe precisa agora de consistência.
1: Mas foi apenas uma partida, nós temos que ter essa consciência. A nossa situação no Campeonato Brasileiro ainda ela é problemática, nós temos que estamos muito conscientes que o esforço de hoje foi importante. O que eu quero é que a equipe continue se entregando como tem feito, buscando entender um entendimento daquilo que está sendo solicitado, pedido.
0: Hoje o Palmeiras entra em campo às 7 da noite para enfrentar o Cerro Porteño em Assunção, no Paraguai. Como o primeiro jogo da Libertadores terminou empatado por 1-1, quem vencer segue adiante. O técnico Abel Ferreira deve escolher Lucas Evangelista para substituir Andréas Pereira, que está suspenso. Na frente, Vitor Roque e Maurício brigam por uma vaga ao lado de Arias e Flaco Lopes. Na quinta, o Corinthians pega o Rosário Central em casa também pela Libertadores, depois da igualdade por 0-0 na Argentina. Nesta terça, o clube renovou o contrato do atacante Memphis Depay e existe a expectativa de que ele fique à disposição ao menos no banco de reservas no duelo de amanhã. Também amanhã, mas pela Copa Sul-Americana, o Santos encara o Macará no Equador. Com a vantagem de atuar pelo empate e com compromissos pelo Brasileirão e Copa do Brasil, o técnico Cuca decidiu poupar atletas como Neymar e Gabriel Barbosa, que sequer viajaram. De São Paulo, Gabriel Dudziak.
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quarta-feira, 19 de agosto de 2026. O ex-ministro e candidato do PT ao governo de São Paulo, Fernando Haddad, classificou uma eventual vitória do candidato do PL à presidência da República, Flávio Bolsonaro, como um risco para o país do ponto de vista econômico, social e nacional. Ele também descartou uma correlação entre a candidatura dele na disputa pelo governo do estado e o desempenho do presidente Lula na busca pela reeleição. Haddad participou na manhã de hoje de uma sabatina promovida pela Rádio CBN em parceria com os jornais Valor Econômico e O Globo. O número de pedidos de recuperação judicial no varejo brasileiro subiu 20% no segundo trimestre deste ano em relação ao mesmo período de 2025. Entre abril e junho, quase 1.000 empresas fizeram a solicitação. Gigantes do setor, como Grupo Casas Bahia,

0: alta de 1,76% aos 169.255 pontos. O dólar comercial está em baixa de 0,97%, negociado a R$ 5,17. O euro vale R$ 6,03, queda de 0,22%. No horário de Brasília, 12:33.
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0: Miriam deixou gravado o seu comentário, vamos ouvir.
1: Boa tarde, Sardenberg, boa tarde, Nadédia, boa tarde, ouvintes. A questão do petróleo na Foz do Amazonas está dividindo, né? Os economistas veem de uma forma, quem olha da perspectiva da produção de petróleo e energia vê de uma forma e os ambientalistas veem de outro. Os ambientalistas continuam com medo dos riscos ao meio ambiente da exploração do petróleo, de afetar o local. Muita gente, o governo reage dizendo, olha, mas é muito longe da Foz do Amazonas. Chama-se Foz do Amazonas por um nome que foi dado em todo aquele campo. Mas não, mas é longe da Foz. É longe da Foz, mas é no mar da Amazônia. Então, é, portanto, numa região sensível. Mas eu estou, como você sabe, eu já contei aqui para os nossos ouvintes, eu estou numa viagem para fazer uma reportagem, mas nos intervalos, quando eu tenho alguma conexão, eu tenho entrado em contato com pessoas e apurado para os comentários. Eu conversei com um economista que é muito ligado à questão ambiental e ele aponta para a seguinte questão, da perspectiva econômica. Ele acha que há um risco econômico, não apenas ambiental. Ele fala que as projeções da Agência Internacional de Energia é de consumo de menos petróleo daqui para diante e, portanto, os preços cairão. E que no horizonte até 2050, o petróleo pode estar a 25 dólares o barril, isso segundo projeção da Agência Internacional de Energia. E isso, como o custo de produção é maior que isso, não daria rentabilidade. E aí você pode perguntar, mas 2050 está longe. Mas você tem que pensar na vida útil desse poço amorfo e, portanto, desse campo, porque vai demorar muito, tipo 7 anos ou talvez 10 anos, para ficar produtivo, para produzir mesmo. E daí para diante, por exemplo, 2036, 2035, você tem que olhar o tempo útil daquele investimento. É por isso que você olha bem para diante. E então há um risco ambiental, mas há um risco econômico. Como se sabe, a economia está em transição e precisará reduzir seu consumo de petróleo. Isso é uma discussão de hoje, de agora, por causa do impacto da emissão de gases de efeito estufa. Agora vamos ver as vantagens. Eu conversei com Davi Zilberstein, que ele me mandou um WhatsApp ponderando algumas questões, e ele diz o seguinte, que essa questão da vida útil faz sentido, esse argumento que eu estou usando, mas que ele vê outros números. Ele diz que os cálculos da demanda de petróleo ainda vai estar em 60% de energia em 20 ou 30 anos. Quer dizer, daqui a 20 ou 30 anos, a demanda de energia do mundo de petróleo, né, vai ser de 60%. Então estará presente entre nós daqui a 20, 30 anos, como ele está dizendo. E ele disse que a vantagem do petróleo brasileiro é que ele emite menos CO2. Então serão mais competitivos os petróleos com menos emissão de gases de efeito estufa. E ele disse que o Brasil tem um teor muito menor de gases de efeito estufa, comparado com a média dos produtores. Ele disse também, Davi Zilberstein, que há uma omissão no debate. Ele diz que há uma omissão no debate, que é pensar no desenvolvimento

0: não só em termos ambientais, mas também com recursos para combate ao crime organizado. Ele defende que a lei do petróleo seja adaptada à região para que mais recursos serem canalizados, recursos da produção, dos royalties, para combater o crime organizado na região e fortalecer IBAMA, Polícia Federal, as polícias ambientais. Isso é um argumento bom, eu gostaria de acreditar nesse argumento, mas o problema é que eu não posso negar as evidências do Rio de Janeiro. O Rio de Janeiro é o grande produtor de petróleo do Brasil, né? E ele está até hoje, depois de tantos anos de exploração de petróleo, imerso, prisioneiro de pobreza, de toda a questão habitacional não resolvida, portanto, pessoas morando em locais que não deveriam, com baixa qualidade de vida, e principalmente prisioneiro do crime organizado. Então, a ideia de que se você levar mais riqueza para lá, exploração de petróleo, você vai produzir um combate mais eficiente ao crime organizado, tem a evidência de que no Rio de Janeiro não funcionou assim. O Rio de Janeiro tem graves problemas, todo tipo de problema, inclusive problemas fiscais, apesar de toda a riqueza do petróleo. Então, a gente tem que aprender com esses erros do Rio de Janeiro. Tomara que a produção do petróleo ajude nesse problema real, que é o crime organizado na Amazônia. Mas eu tenho dificuldade de acreditar pelo que eu vejo no Rio de Janeiro. Uma coisa eu sei, petróleo não é passaporte do futuro. E o presidente Lula já disse isso quando acharam o pré-sal. Não é passaporte para o futuro. Ele pode levar muita crise para os lugares onde ele está instalado, onde está instalada a produção. Isso o mundo tem muitos exemplos. Até amanhã, Sardenberg e Nadédia.
1: Esse foi o comentário de Mira Leitão e agora temos intervalo?
2: Não, temos informações.
1: Diga lá.
2: Chegando de Ponta Grossa com Eduardo Vaz, boa tarde.
3: Oi, Nadédia, boa tarde. Pois é, foi confirmado em 23 o número de mortos no grave acidente registrado na BR-373 em Ipiranga, aqui na região dos Campos Gerais, na madrugada dessa quarta-feira. A colisão foi por volta das 3h30, envolveu um micro-ônibus da Secretaria de Saúde de Imbituva e uma carreta do Rio Grande do Sul. Entre as 23 pessoas que morreram estão 13 mulheres, 8 homens e 2 crianças. Outras 5 pessoas sobreviveram e foram encaminhadas para atendimento hospitalar em Ponta Grossa. O motorista da carreta foi identificado como Alex Rivail, natural de Castro, também aqui nos Campos Gerais. Ele morreu nesse acidente e o caminhão estava vazio no momento da colisão e era vinculado a uma empresa. As informações levantadas no local apontam que o caminhão saiu da própria faixa e atingiu o micro-ônibus na contramão de direção. Também foram encontradas marcas de frenagem, porém a causa que levou o veículo para a pista contrária ainda será determinada pela perícia. Durante uma coletiva de imprensa das forças de segurança, foi informado que o cronotacógrafo desse caminhão não estava em pleno funcionamento no momento do acidente. Esse equipamento registra velocidade, tempo de deslocamento e paradas do veículo. Essa situação deverá resultar em uma autuação e notificação à empresa responsável pelo caminhão. A investigação também vai analisar pneus e sistemas de freios dos veículos e os corpos dos condutores passarão sim por exames toxicológicos. A Polícia Rodoviária Federal e a Polícia Científica vão elaborar laudos sobre o acidente. O prazo legal para esses resultados é de 10 dias, embora alguns exames possam exigir mais tempo. Os corpos das 23 vítimas chegaram a Ponta Grossa por volta das 10h15 da manhã em um comboio. Os trabalhos de necropsia e identificação já começaram e a polícia científica informou que o principal método previsto é a necropapiloscopia, que utiliza as impressões digitais. Psicólogos foram mobilizados para atender os familiares dessas vítimas, inclusive a Defensoria Pública foi acionada para prestar orientação jurídica. A BR-373 já foi liberada nos dois sentidos, essa liberação aconteceu por volta das 10h20 da manhã, depois da interdição total provocada pelo acidente, que durou quase 7 horas. Diante dessa tragédia, o governo do Paraná decretou luto oficial de 3 dias e a Prefeitura de Imbituva também suspendeu o atendimento administrativo nesta quarta-feira, mantendo apenas apenas os serviços essenciais. A gente continua acompanhando essa tragédia até o momento, então, 23 mortos, 5 sobreviventes. Os trabalhos de identificação seguem em Ponta Grossa, com a possibilidade de liberação dos corpos ainda nessa quarta-feira. E a investigação agora busca esclarecer o que levou o caminhão a sair da própria faixa e atingir o micro-ônibus com pacientes que seguiam rumo à capital Curitiba. Nadédia.
2: Obrigada, Eduardo Vaz, falando de Ponta Grossa, 12:43. Agora o intervalo.
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5: A batata doce vem ampliando sua relevância no agronegócio brasileiro, impulsionada pelo crescimento da demanda interna e pelo avanço das vendas ao exterior. 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
2: Reportagens agora, vamos a Brasília com Felipe Igreja. O assunto é a taxa das blusinhas. Existe uma medida provisória que derrubou a taxa das blusinhas, a taxa de importação sobre produtos com preço inferior a $50, até $50. E essa medida provisória tem que ser aprovada pelo Congresso Nacional e não foi ainda. Felipe Igreja.
3: Exatamente, Sademberg. E o prazo está ficando apertado. O ministro da Fazenda, Dario Durigan, disse agora há pouco que o governo vai mobilizar a base na semana que vem no Congresso para aprovar essa medida provisória que acaba com a chamada taxa das blusinhas, um imposto de 20% sobre compras internacionais até $50. O texto da MP perde a validade no início de setembro e, se não for aprovado, faz com que, portanto, o imposto volte a ser cobrado. Na semana que vem, o Congresso Nacional terá uma semana de esforço concentrado, com deputados e senadores mobilizados em Brasília em meio ao período eleitoral para votar propostas. Será a última semana de esforço concentrado antes das eleições. Portanto, o que não for aprovado na semana que vem, provavelmente só será analisado depois das eleições de outubro. Como essa MP que acaba com a taxa das blusinhas perde a validade no início de setembro, se ela não for votada semana que vem, ela deve caducar perdendo a validade. Segundo Dario Durigan, o próprio presidente Lula orientou o governo e a base a focar nesta questão durante o esforço concentrado da semana que vem, com a instalação da comissão mista, que vai analisar o texto e também para que a base governista possa votar a medida provisória.
4: O presidente Lula tratou disso ontem, nós temos conversado. O esforço do governo agora é mobilizar a base no Congresso Nacional, constituir a comissão mista da medida provisória que o presidente Lula enviou e aprovar o texto no próximo esforço concentrado. É nisso que o governo vai colocar os seus esforços na próxima semana.
3: A criação da taxa das blusinhas sempre foi um tema polêmico no governo e, diante da possibilidade de gerar danos negativos para a campanha de reeleição do presidente Lula, foi editada essa medida provisória para acabar com a cobrança. Só lembrando, ela tem validade até o dia 8 de setembro, precisa ser votada até essa data para não caducar. Sardenberg.
2: Muito obrigado. Essa informação do Felipe Igreja, vamos acrescentar que quem criou a taxa das blusinhas, 20% sobre a importação de produtos até $50, produtos dos sites internacionais, foi o ministro, então o ministro Fernando Haddad. O argumento, dois tipos de argumento. Primeiro, argumento fiscal, arrecadar dinheiro para o caixa do governo. porque, enfim, é um comércio muito intenso. E o segundo argumento era proteger o varejo nacional. O varejo nacional, as empresas de varejo nacional viviam reclamando que as blusinhas que vinham da China vinham, não pagavam imposto de importação e até antigamente não pagavam nem imposto estadual. E, portanto, era uma concorrência desleal com o varejo nacional. Bom, então, em vez de reduzir o imposto do varejo nacional, resolveram tocar imposto nas blusinhas importadas. Bom, houve a colocação do imposto estadual, o ICMS, e depois o governo federal aplicou os 20% de imposto de importação. E aí o que que se verificou? É muito impopular, porque a importação nos sites internacionais desses produtos até $50 é muito, muito, muito popular e muita gente utiliza. Aí, quando chegou perto da eleição, o governo resolveu tirar a taxa que ele próprio havia colocado. E agora?
0: Agora vamos ao Rio de Janeiro. Informações com Pedro Bonenberger. Boa tarde.
5: Oi, Nadédia, boa tarde a você, Sardenberg, que nos acompanha. O presidente do Supremo, o ministro Edson Fachin, excluiu da pauta de hoje de julgamento aquele processo que discute o formato da eleição para um mandato tampão no governo do Rio, depois da renúncia do ex-governador Cláudio Castro. Essa novela continua por aqui, viu, Sardenberg e Nadédia? Enquanto tem muita gente pensando no próximo governador, o Rio tenta resolver o atual por aqui. Ainda não há uma justificativa para a retirada da pauta de hoje do julgamento, mas oficialmente nos processos relacionados ao caso, a mensagem exibida pelo STF é a seguinte: excluído do calendário de julgamento pelo presidente. Nós procuramos o Supremo, aguardamos retorno e, por enquanto, não há nova data também para o julgamento. Esse julgamento que havia sido interrompido em junho, quando o ministro Flávio Dino pediu vista do caso. Na ocasião, o placar estava em 4-1 a favor da realização de uma eleição indireta, ou seja, pelos deputados da Assembleia Legislativa aqui do Rio de Janeiro. Apesar dessa indefinição no Supremo, a expectativa, pelo menos por enquanto, é que o desembargador Ricardo Couto continue como governador interino aqui no Rio de Janeiro, até que outras decisões sejam dadas pelos ministros do Supremo. O Couto, que assumiu o governo interinamente em março, depois da renúncia de Cláudio Castro, e aquela vacância dos cargos na linha sucessória que a gente vem conversando por aqui já há bastante tempo, né? O vice-governador Tiago Pampulha havia deixado o posto para assumir uma vaga no Tribunal de Contas do Estado, e o próximo na linha sucessória seria o presidente da Alerj. Naquele momento, Rodrigo Bacelar estava preso, o cargo vago, por isso havia um vácuo nessa linha sucessória. Assumiu, portanto, o presidente do Tribunal de Justiça, que é quem segue por aqui neste momento. E a gente aguarda agora uma nova data de julgamento, por enquanto indefinido esse momento no Supremo, né, Dédia?
0: Obrigada, Pedro Bonenberger, no Rio de Janeiro.
2: E agora, hein, Nadédia?
0: E agora o intervalo.
2: Já voltamos.
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0: quarta-feira, 19 de agosto de 2026. O ex-ministro e candidato do PT ao governo de São Paulo, Fernando Haddad, afirmou que é favorável ao cumprimento da lei para todos, incluindo o empresário Fábio Luiz Lula da Silva, o Lulinha. O filho mais velho do presidente Lula é suspeito de tráfico de influência no governo federal. Ele é alvo de 3 inquéritos no STF. Haddad disse que não quer saber o partido, a religião ou o time de futebol da pessoa que errou. Na avaliação dele, tem de pagar. O candidato do PT também afirmou que Lula não vai mexer um dedo para barrar as investigações sobre o filho. Haddad participou na manhã de hoje de uma sabatina promovida pela Rádio CBN em parceria com os jornais Valor Econômico e o Globo. Pelo menos 23 pessoas morreram numa batida entre um micro-ônibus e uma carreta no interior do Paraná. 2 crianças estão entre as vítimas. O acidente aconteceu no trecho da BR-373, que corta o município de Ipiranga, na madrugada de hoje. O micro-ônibus era da Secretaria de Saúde de Imbituva e transportava pessoas que fariam tratamento de saúde em cidades da região metropolitana de Curitiba. A carreta era de Erechim, no Rio Grande do Sul. O presidente Donald Trump está tentando marcar um encontro com o ditador da Coreia do Norte, Kim Jong-un. O líder americano tenta retomar as negociações sobre o programa nuclear de Pyongyang, segundo o The Wall Street Journal. A reunião pode ser realizada na próxima viagem de Trump à Ásia. Em novembro, líderes mundiais irão à cúpula da cooperação econômica Ásia-Pacífico na China. No horário de Brasília, 1:02.
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2: E aí, Alex, como vai?
3: Opa, tudo bom, Sardenberg? Com você? Tudo bom, Nadeja?
0: Tudo bem, Alex. Boa tarde.
2: Ô, Alex, boa, antes de mais nada, não é que o São Paulo ganhou ontem, rapaz?
3: É uma vitória maiúscula sobre o poderoso Bolívar, né? Aquela, grandes comemorações por aqui. Tava dormindo, claro.
2: 3-1, fora o baile, uma coisa impressionante.
3: Fora o baile.
2: O Bolívar...
3: Não, já beijo a gente na final do Mundial do ano que vem, né? Porque... Enfim.
2: Alex, as taxas de juros estão subindo no mundo todo. Taxas globais de juros estão em alta. Então, eu colocaria para você 2 questões, se puder nos ajudar. Primeiro, por que está havendo essa alta das taxas de juros mundo afora? E o que, que o Brasil tem a ver? Quais são os impactos disso aqui no Brasil?
3: Já. O porquê é uma pergunta, enfim, não, a resposta não é fácil, há alguma controvérsia. Eu fico inclinado, né, a atribuir esse aumento mais à questão fiscal. A gente tem visto ali no mundo como um todo uma piora dos resultados orçamentários. Aqui a gente está pensando Estados Unidos, Europa de maneira geral, o Japão, quer dizer, todos esses países, né, têm em comum o fato de ter uma piora significativa das contas públicas, ter uma necessidade de colocar mais papel. Acho que isso daí acaba colaborando. Eu gosto, eu acho que não é completa, eu acho que tem, em particular no caso americano, talvez não tanto no resto, o fato de que há um boom de investimentos em inteligência artificial, né? Empresas estão tomando muita dívida, quer dizer, têm ido ao mercado para bancar esses investimentos em data centers e software, etc. A gente olha para os dados de contas nacionais dos Estados Unidos, pega esse investimento em particular, vem crescendo nos últimos trimestres a um ritmo alucinante, não tem outra palavra, quer dizer, o ritmo anualizado é na casa de 15%, quer dizer, então isso daí força as empresas a se endividarem mais, né? E à medida que elas vão se endividando, vai requerendo mais recursos da sociedade, eu acho que acaba pressionando as taxas de juros, né? Então, acho que os mecanismos principais são esses, eu diria que no caso americano, muito por esse lado. Lembrando que os Estados Unidos, obviamente, por ser uma economia muito grande, acaba influenciando um tanto do resto. Eu acho que a questão inflacionária pesa, mas ela pesa mais no juro aqui, nos próximos 12 meses, 24 meses. Quando a gente está olhando para a taxa de juros de 10, 20, 30 anos, e é ali que a ação está ocorrendo, eu acho que esse impacto é menor. Então, eu diria que é muito desequilíbrio fiscal crescente e agora auxiliado por um boom de investimentos que requer ali mais recursos para serem emprestados do que as pessoas estariam dispostas nas taxas de juros antigas. Então, acaba puxando o juro visivelmente para cima.
2: Tá certo. E o impacto disso aqui no Brasil?
3: Ah, não. Aí, se eu posso fazer assim, um certo merchan, né? A gente explorou esse tema recentemente num de um dos nossos relatórios lá na consultoria, exatamente a relação que existe entre as taxas longas nos Estados Unidos e em Brasil. Não é tão óbvio, porque, enfim, quer dizer, o Brasil tem um câmbio flutuante. Quando o câmbio é fixo ou é uma paridade, assim, a gente, normalmente o que acontece é realmente a taxa de juros do país menos desenvolvido segue essa do país mais envolvido. Quando o câmbio flutua, é menos óbvio. Então, a gente foi explorar isso, né, e a gente achou que tem uma relação bastante estável entre o juro longo real norte-americano, juro real, quer dizer, aquele juro além da inflação nos Estados Unidos, e o juro real também além da inflação no Brasil. Aqui no caso, a gente pode olhar as NTNBs brasileiras contra as TIPS norte-americanas. Essa relação de longo prazo existe, é estável, e ela explica boa parte da elevação do juro real que a gente tem observado no Brasil nos últimos meses, na verdade até nos últimos anos. Então, esse mundo de juro real mais alto, por si só, já eleva o juro que o Tesouro Brasileiro tem que pagar, o que coloca a questão fiscal de uma forma ainda mais aguda. Porque uma coisa é você tentar estabilizar a sua dívida. A gente tem aqui uma relação dívida-PIB que estava na casa de 70% do PIB há 3 anos e meio. Agora ela está na casa de 80% e poucos do PIB, deve terminar na casa de 85% por aí. Quer dizer, se você paga 5% de juros sobre essa dívida, é um cenário. Se você paga 7% ou 8% de juros sobre essa dívida, que é o cenário atual, em boa parte influenciado pelo que está acontecendo lá fora, a tua necessidade de fazer um ajuste fiscal acaba ficando muito maior. Então, isso daí acho que torna mais agudo, né, o problema fiscal brasileiro, né? Ainda acho que não chegou a bater no risco, mas acho que em algum momento esse negócio vai se transformar num risco adicional, e aí acho que há um perigo disso realimentar o aumento de juros. Quer dizer, o aumento de juros deixa de ser só associado ao fenômeno externo, mas passa em alguma medida a refletir também as dificuldades de o país oferecer soluções para isso. O paralelo que eu traço é com o início do segundo governo Dilma Rousseff, em que o prêmio de risco de Brasil para os Estados Unidos explodiu exatamente por conta dessa percepção de uma incapacidade do país lidar com o problema.
2: Tá certo. Mas tem, enfim, há um argumento aqui no Brasil, é que o que está errado é a taxa de juros fixada pelo Banco Central, que então bastava o Banco Central começar a reduzir os juros, que essa questão toda se resolveria.
3: Olha, enfim, É sempre a mesma resposta, né? O Banco Central, quando a gente está discutindo taxa de juros de longo prazo, acho que essa é a primeira coisa, né? Essa taxa de juros de longo prazo, ela não é... Ela pode ser em algum grau afetada pelo Banco Central, mas ela não é determinada pelo Banco Central. O Banco Central, a rigor, ele fixa a taxa Selic. A taxa Selic é para empréstimos de um dia. E a gente está olhando aqui para a taxa real de juros para 10 anos. Basicamente, a gente está olhando para o seguinte: quanto é que as pessoas, as instituições requerem em termos de remuneração para comprar a dívida brasileira? Porque tem várias alternativas. Você pode comprar a dívida brasileira, você pode comprar a dívida norte-americana. Então, tem, obviamente, algumas limitações, mas nada me impediria, por exemplo, de comprar um papel norte-americano ao invés de uma NTN brasileira. Qual que é a taxa de juros que me faz confortável ou indiferente entre eu comprar um papel norte-americano de 10 anos e um papel brasileiro de 10 anos? No caso, não sou eu, né? Eu falo aqui todo o universo de investidores, é a conclusão que a gente chega. Ah, bom, essas pessoas estão dispostas a segurar, a comprar esse papel, recebendo inflação mais 8%. Nos Estados Unidos, eles, né, compram esse papel a inflação mais 2,5%, mais ou menos. Então, esses 5 pontos que as pessoas requerem a mais, basicamente reflete ali uma percepção de que nem tudo vai muito bem por aqui, né? Então, não é uma questão do Banco Central. Agora, isso dito, o Banco Central poderia baixar o juro, né? Pode fazer lá, ó, tá. Pode jogar o juro para 3% ao ano, né? Ou o que ele quiser. A questão é o seguinte: isso vai bater na inflação. Na hora que isso vira inflação, as pessoas vão demandar, né, um retorno maior, porque elas estão olhando uma inflação mais alta lá na frente, e aí isso acaba batendo nas taxas de juros. Diga-se de passagem, por muito menos do que isso, quer dizer, o discurso recente do Kevin Warsh na última decisão do Fed, que sugeriu que ele talvez não tivesse tão disposto ali a subir taxa de juros no curto prazo, e levou imediatamente uma queda da taxa de juros de curto prazo e uma elevação na taxa de juros de longo prazo. Então, esse tipo de coisa a gente pode fazer, mas vai ter o custo de conviver com uma taxa de longo prazo muito mais alta.
2: Tá certo. Voltamos ao velho problema. Alex, Alexandre Chores, muitíssimo obrigado, até a semana.
3: Até a semana, grande abraço, Sardenberg.
2: Até mais. Intervalo agora.
0: Antes, temos informações chegando de Brasília.
2: Caramba,
0: com a Rani Veloso. Rani Veloso, boa tarde.
4: Boa tarde, Nadédia. Olha, a Justiça do Trabalho de Brasília suspendeu as demissões em massa feitas pelo grupo Casas Bahia nos últimos dias. A decisão liminar da juíza titular da 11ª Vara do Trabalho de Brasília atende a um pedido da Confederação Nacional dos Trabalhadores do Comércio, a CNTC. Cerca de 1.900 funcionários foram demitidos entre os dias 13 e 17 de agosto. A medida fez parte de um plano de reestruturação da empresa, que também fechou quase 300 lojas físicas sem negociação prévia com os sindicatos. Por isso, a juíza determinou que a companhia restabeleça os vínculos dos trabalhadores e os recoloque na folha de pagamento no prazo de 5 dias. Os planos de saúde devem ser reativados em até 48 horas. A justiça também proibiu novas demissões sem diálogo prévio com a categoria e determinou uma audiência de conciliação com o Ministério Público do Trabalho. As Casas Bahia têm 5 dias para apresentar a defesa. A diretoria da CNTC disse que a decisão representa uma vitória para a garantia dos direitos e restabelece a dignidade dos trabalhadores. Segundo a posição da Confederação, nenhuma reestruturação empresarial pode ser feita atropelando a legislação trabalhista e desrespeitando o papel constitucional dos sindicatos. Nadédia.
0: Obrigada, Rani Veloso, em Brasília. 1:16, quer ir para onde?
2: Intervalo?
0: Já voltamos.
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7: No Morumbi, o São Paulo precisava vencer o Bolívar para avançar às quartas de final da Copa Sul-Americana. Com um começo positivo, o tricolor abriu o placar com Luciano aos 16 e controlava o jogo até o início do segundo tempo, quando novamente cedeu o empate ao adversário. Desesperado, o tricolor se lançou ao ataque e poucos minutos depois teve um pênalti marcado a seu favor. Na cobrança, Caleri fez o 2-1. Mais tranquilo na partida, o time da casa trocou passes e conseguiu chegar ao terceiro gol com Sabino de cabeça. Daí para frente, coube ao tricolor só segurar a vantagem e carimbar a classificação à próxima fase, na qual enfrentará o Boca Juniors, com o segundo jogo na capital paulista. Para o técnico Dorival Júnior, a atuação foi boa, mas a equipe precisa agora de consistência.
8: Mas foi apenas uma partida, nós temos que ter essa consciência. A nossa situação no Campeonato Brasileiro ainda ela é problemática, nós temos que estamos muito conscientes que o esforço de hoje foi importante. O que eu quero é que a equipe continue se entregando como tem feito, buscando entender um entendimento daquilo que está sendo solicitado, pedido.
7: Hoje o Palmeiras entra em campo às 7 da noite para enfrentar o Cerro Porteño em Assunção, no Paraguai. Como o primeiro jogo da Libertadores terminou empatado por 1-1, quem vencer segue adiante. O técnico Abel Ferreira deve escolher Lucas Evangelista para substituir Andréas Pereira, que está suspenso. Na frente, Vitor Roque e Maurício brigam por uma vaga ao lado de Arias e Flaco Lopes. Na quinta, o Corinthians pega o Rosário Central em casa também pela Libertadores depois da igualdade por 0-0 na Argentina. Nesta terça, o clube renovou o contrato do atacante Memphis Depay e existe a expectativa de que ele fique à disposição ao menos no banco de reservas no duelo de amanhã. Também amanhã, mas pela Copa Sul-Americana, o Santos encara o Macará no Equador. Com a vantagem de atuar pelo empate e com compromissos pelo Brasileirão e Copa do Brasil, o técnico Cuca decidiu poupar atletas como Neymar e Gabriel Barbosa, que sequer viajaram. De São Paulo, Gabriel Dudziak.
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0: semana, Letícia Lobach, que é editora de celulares do Tec Tudo. Aninha, como está?
1: Tudo bem, Sardenberg. Boa tarde para você, para a Naded e para quem nos acompanha.
2: Boa tarde.
0: O nosso tema é uma questão que pode... que terá impacto sobre os meios eletrônicos no mundo todo. A Meta começou a ser julgada ontem em um tribunal federal nos Estados Unidos. Ela é acusada de projetar o Instagram e o Facebook de forma deliberada para viciar crianças e adolescentes. Esse é o teor da acusação. E é um processo de longo alcance, um processo importante que pode marcar, enfim, deixar diretrizes, regras, precedentes para essa questão. Certo, Aninha?
1: Exatamente, Sardenberg. E esclarecendo um pouco mais sobre esse processo, são duas linhas principais de acusação. A primeira delas sustenta que a Meta, como você falou, desenvolveu e aperfeiçoou todo um conjunto de recursos psicologicamente manipuladores, palavras da acusação, para maximizar o tempo que as crianças e adolescentes passam nas redes sociais. E aí, quando a gente fala desses recursos, a gente fala de várias ferramentas, né? Tem aquela rolagem infinita que faz a gente ficar preso ali no feed sem conseguir sair, a reprodução automática de vídeos, contagem de curtidas, né? Que foi um recurso já alvo de muitos debates por trazer uma série de inseguranças para menores, e o próprio algoritmo de recomendação, que a gente sabe que é muito viciante. E segundo os procuradores gerais, a Meta sabia que esses recursos poderiam levar a um uso compulsivo e enganou o público sobre os riscos envolvidos. Já a segunda linha de acusação, alega que a Meta coletou e usou dados pessoais de crianças menores de 13 anos sem o consentimento dos pais, o que viola uma lei federal de proteção à privacidade infantil. A Meta, é claro, nega essas acusações. Inclusive, é esperado que os advogados da empresa argumentem, falando dos recursos de controle parental, né, de algumas ferramentas que a Meta tem para proteger menores nas redes, mas esse não deve ser um processo fácil. Como você falou, é um processo aí que vai se estender por boas semanas. O Mark Zuckerberg deve depor, e o desafio desse processo, ele é não só, segundo os especialistas, pela multa astronômica que a Meta pode ter que pagar caso ela perca, né? Estimam aí entre 200 milhões e 1,4 trilhão de dólares, mas tem muito mais a ver, como você já adiantou, com o impacto que essa decisão pode trazer para a arquitetura, né, o próprio modo de funcionamento do Instagram e do Facebook. Se a justiça der ganho de causa para os estados, a Meta, ela pode ser forçada a desmantelar, eu acho que é a melhor palavra, os principais motores de engajamento que sustentam esse modelo de negócios das redes sociais dela hoje. Por exemplo, uma coisa que os estados pedem é o fim da rolagem infinita e do autoplay de vídeos, e também a modificação do algoritmo de recomendação de conteúdo. Eles pedem que esse algoritmo seja reestruturado para que priorize o bem-estar e não o engajamento. E a gente sabe que o algoritmo hoje é totalmente orientado para engajamento, né? Para você ver cada vez mais conteúdos similares aos que você já consome e permanecer com um tempo de tela muito alto. As mudanças seriam aplicadas em todo os Estados Unidos, mas é claro, um julgamento que tem muito potencial para influenciar vários outros países. A gente está nesse momento de discussão dos impactos das redes sociais na saúde mental, no bem-estar de jovens, né? Recentemente, a França proibiu o uso de redes por menores de 15 anos, e também pode ser um processo, um julgamento que vai funcionar como mecanismo de pressão para outras redes sociais, né? Porque não é só o Instagram que funciona, não é só o Instagram, não é só o Facebook, uhum, que funcionam com essa lógica de recomendação algorítmica que é tão prejudicial, né, para a saúde mental de crianças e adolescentes, mas também de adultos também, se esse uso não for um uso consciente.
0: Isso. Rapidamente, o processo é, a acusação é feita pelo, como se fosse o Ministério Público, né?
1: Isso, é uma coalizão de 29 estados dos Estados Unidos, e ela é liderada por advogados de 4 estados, né? No caso do Colorado, da Califórnia, de Nova Jersey e de Kentucky.
0: Tá certo, é um processo então de estados, governos estaduais, órgãos públicos contra a Meta. Aninha.
1: Exatamente.
0: Ana Letícia Lobac, muitíssimo obrigado e até.
1: Até.
0: Quero saber agora.
2: Agora é o intervalo.
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5: O São Paulo voltou a vencer na temporada. Depois de mais de 80 dias, o tricolor recebeu o Bolívar na segunda partida, oitavas de final Copa Sul-Americana, e derrotou o adversário por 3-1. Gols de Luciano, Jonathan Caleri e Sabino. Resultado que traz mais paz e alívio para um time que estava encontrando muitas dificuldades na temporada. O técnico Dorival Júnior mexeu na equipe titular e promoveu 5 mudanças. 4 por opção técnica e 1, o caso do Arboleda, devido a uma lesão muscular. Ele não foi nem relacionado para a partida. Dorival Júnior foi claro sobre as mudanças na equipe.
6: Primeiro a gente queria tentar um equilíbrio físico, até porque a equipe adversária não jogou no sábado, aliás na sexta-feira. Não, eles não atuaram, jogaram com uma equipe completamente modificada, então nós tínhamos que buscar, pelo menos fisicamente, tentarmos buscar um equilíbrio. Eu acho que para que pudéssemos competir pressionando a todo momento, como foi praticamente quase que todos os 90 minutos, nós precisávamos de termos uma equipe saudável em campo. Foi isso que nós buscamos, algumas alterações dentro de uma necessidade, outras em razão da própria saída do Arboleda, uma compensação em altura para que nós não tentássemos neutralizar as possibilidades de jogadas aéreas, que também eram um ponto forte da equipe adversária. Eu acho que com tudo isso a equipe encontrou um equilíbrio, foi importante, fez um jogo dentro de uma boa condição.
5: O São Paulo que volta a campo agora no próximo domingo. O confronto será pelo Campeonato Brasileiro na Arena Condá em Chapecó contra a Chapecoense. O compromisso será às 18h30 da noite. O São Paulo está apenas 4 pontos da zona de rebaixamento e precisa vencer para se distanciar do Z4. De São Paulo, Bruno Faria.
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0: quarta-feira, 19 de agosto de 2026. O presidente do STF, Edson Fachin, excluiu da pauta o julgamento que discute o formato da eleição para mandato tampão ao governo do Rio de Janeiro. A corte ainda não definiu uma nova data para análise do caso. O julgamento seria retomado hoje, depois de ser interrompido em abril, quando o ministro Flávio Dino pediu mais tempo para avaliar o processo. O placar estava em 4-1 a favor de uma eleição indireta na Assembleia Legislativa. O desembargador Ricardo Couto ocupa o cargo interinamente. A família da atriz Glória Menezes informou que a cerimônia de despedida da artista será reservada a parentes e amigos mais próximos. Ela morreu aos 91 anos no Rio de Janeiro de causas naturais. Em 6 décadas de carreira, a atriz atuou em novelas que marcaram época, como Guerra dos Sexos, Rainha da Sucata e Torre de Babel. Um delegado da Polícia Federal é alvo de uma operação contra a venda de informações sigilosas da própria corporação. José Navas Júnior teria usado a função e o acesso a sistemas internos para fazer consultas sobre pessoas e procedimentos que estavam na mira de apurações. De acordo com a investigação, os dados eram repassados aos investigados, que adotavam medidas para dificultar ou frustrar ações policiais. A operação é realizada em São Paulo e no Rio Grande do Sul. Um ciclone extratropical deve provocar temporais na região sul a partir de amanhã. Segundo o Instituto Nacional de Meteorologia, o fenômeno deve se formar próximo à costa do Rio Grande do Sul na madrugada de quinta-feira. A frente fria associada ao ciclone também vai ajudar a baixar as temperaturas em Mato Grosso do Sul e São Paulo nos dias seguintes. No horário de Brasília, 1h32.
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0: consideram o governo dele bom, contra apenas 29% que rejeitam. Então, é uma candidatura que parte de um desafio muito grande de mostrar que, segundo ele, esse governo tem problemas fiscais, tem problemas de entregas, tem problemas em várias áreas, e que, portanto, o paulista que está satisfeito com o governo e disposto a dar mais um mandato ao Tarcísio deveria mudar de ideia. Ele reconhece que não é simples, reconhece que se candidatou a partir de uma conjuntura ditada pela situação nacional, que, portanto, foi o presidente Lula quem pediu a ele para ser candidato, e ele reafirma isso, e diz que se sente ali orgulhoso de fazer parte de um projeto e, portanto, ajudar o presidente Lula no plano reeleitoral. Então, ele inscreveu a sua candidatura nesse contexto de uma estratégia nacional para o Lula ter um candidato forte, capaz de defender o seu governo, capaz de fazer com que ele saia com uma diferença não tão grande no estado de São Paulo em relação ao Flávio Bolsonaro. Eu perguntei a ele sobre os escândalos de corrupção que voltam a rondar o Palácio do Planalto, e ele disse que o presidente Lula não vai mover um dedo para defender o filho ou quem quer que seja, e que tudo tem de ser investigado, e que num eventual governo dele é dessa maneira que ele se compromete a agir, sem proteger companheiros ou quem quer que seja de qualquer partido. A gente falou muito das questões relativas a São Paulo, e nessa seara tiveram destaque os temas da segurança pública. Ele propõe aí a criação de uma agência interdisciplinar para atacar a questão do crime organizado, e diz que o governador de São Paulo seria o coordenador dessa iniciativa, dessa ofensiva. E também a questão, se falou muito da questão das concessões, porque a Sabesp é um dos temas que ele tem trazido para a campanha, e ele não foi peremptório, não foi assertivo quanto à ideia de que ele anularia a privatização da Sabesp, em relação à qual ele tem várias críticas. Diz que essas questões são geralmente um embrólio jurídico, e que é muito difícil você reverter um contrato de concessão recém-firmado, mas que ele vai chamar a concessionária para conversar e exigir que as obrigações contratuais sejam cumpridas e que o serviço seja garantido à população do estado.
1: Uhum. E quanto à eleição nacional, porque ele se coloca claramente, né, como parte, como ele diz, eu sou um candidato nacional e estadual, né? A Sabesp, por exemplo, é uma questão estadual, mas é também uma questão nacional, né? Que tem a ver com a ideia de privatização. Agora, quer dizer, em outras palavras, quer dizer, qual é a coisa, como é que ele vai buscar voto em São Paulo? Falando.
0: Ele reconhece essa dificuldade. O que ele diz? Que ele tem pouco tempo, mas que nesse pouco tempo que ele tem, ele pretende demonstrar por meio de dados e números que o governo Tarcísio não é bom, apesar da maioria da população achar que ele é bom. Então ele vai dizer que ele não tem entregas, que ele tem entregas inferiores às dos tucanos, e que também seriam inferiores ao que o Lula fez. E aí ele resgata algumas iniciativas do Tarcísio como ministro de infraestrutura do Jair Bolsonaro, para dizer que o ministro Renan Filho fez mais em várias áreas, concessão de rodovias e várias outras questões, que responsabiliza um pouco o governador pela concessão na área de gás, que ele diz que penalizou o estado de São Paulo, que o paulista hoje paga mais por energia graças a essa privatização. Ele faz essa ponte entre Brasília e São Paulo em muitos momentos, e a gente acabou fazendo também durante a entrevista, porque era preciso cotejá-lo, por exemplo, com o fato que ele diz que a situação fiscal do estado de São Paulo é ruim, mas o grande dado da eleição nacional é uma dúvida quanto à sanidade das contas públicas nacionais e se o arcabouço que ele criou para de pé, etc. Então, eu também o questionei sobre isso. Ele defendeu a rigidez do arcabouço fiscal e disse que, e repetiu uma coisa que ele sempre diz, que o governo Lula herdou uma situação de descalabro fiscal do governo Jair Bolsonaro. Então, a entrevista todo o tempo oscilou entre São Paulo e Brasil, e eu terminei a entrevista perguntando justamente sobre isso para ele, que quando

0: você assiste a um debate entre ele e o Tarcísio, em entrevistas como essas, muitas vezes se projeta nos dois o potencial de serem candidatos a presidente daqui a 4 anos. E aí ele saiu pela tangente, ele disse que o mundo muda muito rápido, que não sabe nem o que vai acontecer na eleição de agora, lá no meio de mandato nos Estados Unidos, que todo mundo que ganhou a presidência de países aqui da América do Sul nos últimos pleitos era desconhecido 2 anos antes, quanto mais 4, e que não dá para fazer nenhuma aposta quanto a nem que ele, nem o Tarcísio vão estar na disputa eleitoral daqui a 4 anos. Então, deu uma tucanada, não respondeu exatamente.
1: Ele tem razão nesse ponto, né? Quer dizer, tirante a Keiko Fujimori, que disputa eleições presidenciais desde sempre lá no Peru, os outros candidatos eleitos recentemente na América do Sul eram desconhecidos, né?
0: Verdade, até o próprio Bolsonaro em 2018, ninguém apostaria que ele seria presidente da República, acompanhando a trajetória dele como deputado federal. Mas com isso ele usou aí o seu chapéu de professor universitário para dar essa resposta de cunho sociológico e histórico, que está correta, mas fugiu da raia quando questionado sobre o seu futuro político.
1: Bom, amanhã às 10h30 na CBN São Paulo, uma entrevista com o governador Tarcísio de Freitas, candidato à reeleição.
0: É isso, com o fato de que os principais candidatos a presidente estão escapando de tudo que é sabatina e tudo que é debate, o pleito aqui de São Paulo ganha destaque, inclusive em relação aos outros estados, porque tem figuras de projeção nacional, ainda que daqui a 4 anos não sejam candidatos a presidente, mas são nomes de projeção de vulto nacional e que estão indo às sabatinas e aos debates. Então é preciso destacar também isso, esse caráter aí de compreensão da importância para a democracia de se submeter ao escrutínio jornalístico e ao contraditório com seus adversários, né?
1: Vera Magalhães, obrigado, Vera. Até amanhã.
0: Obrigada, Sardenberg. Um abraço para vocês. Até mais tarde. Tchau, tchau.
1: Intervalo agora.
2: Já voltamos.
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0: E aí, Teco?
1: Oi, Sardenberg, boa tarde, Nadédia, boa tarde aos ouvintes, tudo bem?
2: Tudo bem, Teco, boa tarde.
0: Ó, parece que foi de propósito, foi só a gente falar aqui que a Bolsa de Valores de São Paulo só caía, subiu.
1: Uhum. Subiu, já teve, clubista,
0: já, geral... teve, já teve em alta mais forte, mas agora tá com uma alta aí de 1% e, bom, de todo modo, depois de 16 dias de queda, é isso? 12.
1: Na verdade, 12 dias úteis, né? A gente está no dia 19, primeiro dia de alta da Bolsa. Clubista Girão, Sardenberg, que coincide com a primeira vitória em agosto do São Paulo, também como causa, como explicação. Mas eu acho que não é só isso, ou não isso, né?
0: Já levantamos essa hipótese com Alexandre Schwartz, né? E concordo que é um grande evento essa vitória do São Paulo.
1: É isso. Mas o que está ajudando hoje a bolsa para cima e o dólar para baixo é uma mudança interessante no Banco Central americano hoje, né? Eles vão divulgar a ata, que está sendo muito aguardada essa ata da última reunião deles, mas vai ser à tarde, mas pela manhã o Banco Central americano saiu anunciando que ia comprar um caminhão de título da dívida americana de longo prazo, né? Os títulos de 30 e de 10 anos, eles estão num patamar absurdamente alto, né? Assim, maior taxa em 20 anos, bem acima de 5%, né? O título de 30 anos. Isso estava levando um monte de dinheiro do mundo para lá por conta, né, de você ter uma renda fixa mais atraente também, né? Além de toda a história da inteligência artificial. E o Fed falou que precisa dar um jeito nisso, não interessa para ninguém essa taxa tão alta, resolveu recomprar a dívida longa, emitir título de curto prazo, e isso ajudou muito aí os mercados emergentes e o dólar também. O dólar cai hoje bastante, caiu mais de 1% pela manhã, a bolsa chegou a subir mais de 2%, agora deu uma acalmada, mas enfim, um dia positivo para a bolsa e para o dólar, Sardenberg.
0: O dólar agora tem altas aqui, a Petrobras estava numa alta mais forte, mas está em alta também, a Vale está em alta, dos mais importantes, do Bradesco que está em queda, né?
1: Os bancos têm tido movimentos muito ruins, estão muito preocupados com essas histórias todas das recuperações judiciais que pegam eles, eles são credores de muitas dessas empresas, muito preocupado com a inadimplência também, né, da economia de maneira geral, tem ali um pessimismo nesse momento com os bancos, né? Todo mundo preocupado que o futuro talvez não seja tão brilhante assim, vamos ver o que vai ser, mas enfim, depois de 19 dias do mês, a gente tem um dia de queda de dólar e de alta de bolsa, pelo menos por enquanto.
0: Teco Medina, obrigado, Teco, até amanhã.
1: Até amanhã, tchau, tchau.
2: Intervalo?
0: Tá bom.

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0: Brasil.
1: Bem, nós vamos agora para o Rio de Janeiro, a reportagem do Pedro Bonenberg. Pedro.
2: Sandenberg, a primeira turma do Supremo aceitou a denúncia contra o ex-presidente da Alerj, Rodrigo Bacelar. Ele é acusado de vazar informações sobre uma investigação policial sigilosa contra o Comando Vermelho, que tinha como um dos principais alvos o ex-deputado estadual Thiago Raimundo dos Santos Silva, conhecido como TH Joias. O placar final do julgamento virtual ficou em 4-0, uma unanimidade. Com o resultado, se tornam réus, além de Bacelar, o desembargador federal Macário Ramos Júdice Neto, o ex-deputado TH Joias, Jéssica Santos, mulher de TH Joias, e Tárcio Salgado, assessor do ex-deputado. A Operação Zargum foi deflagrada em 3 de setembro de 2025. A acusação sustenta que a operação foi comprometida, porque TH Joias foi informado sobre a ação e retirou bens e objetos da residência dele antes da chegada dos agentes. O elo do suposto vazamento, segundo a Polícia Federal, é o desembargador federal Macário Ramos Júdice Neto. Ele era o relator das investigações no Tribunal Regional Federal da 2ª Região e, segundo a PF, teria se encontrado com Rodrigo Bacelar no dia 2 de setembro, ou seja, na véspera dessa operação. Conversas de celular de Bacelar mostram que ele confirmou a um assessor que estava jantando com o desembargador federal naquele dia. As defesas de Bacelar e Macário negaram que o encontro tenha acontecido e pontuam que TH Joias começou a retirar itens de sua casa antes mesmo desse suposto encontro elencado pela PF. Outro elemento mencionado no voto do relator, ministro Alexandre de Moraes, é o depoimento de Gabriel Dias de Oliveira, conhecido como Índio do Lixão. Ele afirmou à Polícia Federal que TH Joias teria dito que Bacelar havia sido responsável por avisá-lo, alertá-lo sobre essa operação. TH Joias, o desembargador federal e o ex-deputado Rodrigo Bacelar estão presos e responderão ao processo na prisão. Sandenberg.
1: Essa informação do Pedro Bonenberg do Rio de Janeiro. E a outra, enfim, nós já informamos aqui sobre um grande processo que está na justiça americana, que são diversos governos estaduais processando a Meta que é dona do Instagram e do Facebook. Bom, agora tem um outro processo que está sendo aberto na Justiça Federal de Washington, da capital de Washington, nos Estados Unidos, e que também é um processo importante, que é o seguinte: desde que assumiu, o presidente Trump tem pressionado as emissoras de televisão a retirarem do ar programas jornalísticos, programas de entrevistas, por exemplo. Conseguiu retirar, ainda que provisoriamente, programas de entrevistas do ar, e tem também pressionado as emissoras para cancelar programas de comédia que fazem críticas ao governo dele, Donald Trump. Passou agora o Trump a pressionar a comissão que lá nos Estados Unidos se chama Comissão Federal de Comunicações, que cuida das licenças de operação para as emissoras de televisão e de rádio. É como aqui no Brasil, a licença para a televisão, para a operação de uma emissora de televisão ou de rádio, a licença é concedida por uma agência, no caso dos Estados Unidos, a agência Comissão Federal de Comunicações. Bom, o que o Trump está fazendo é tá pedindo para que essa Comissão Federal de Comunicações cancele as licenças de 8 emissoras da rede ABC, ou rede ABC, mas cancelar 8 emissoras, licenças de 8 emissoras da rede ABC, que estaria, segundo o Trump, fazendo campanhas, fazendo programas contra o seu governo. Bom, o que aconteceu é que muitos órgãos da imprensa americana estavam cedendo às pressões do presidente Trump. Chegaram, como eu dizia, chegaram a tirar do ar alguns programas, chegaram a mudar, tirar do ar, por exemplo, mudar editores de determinados programas, e agora houve uma reviravolta que é promovida pela Disney. A Disney, que é aquela grande corporação, ela é dona da rede de televisão ABC. E a Disney, então, junto com a ABC, entrou com esse processo na Justiça de Washington, Justiça Federal, entrou com o processo na Justiça Federal, processo contra o governo Trump, mas diretamente contra essa Comissão Federal de Comunicações. E a acusação da Disney é que a Comissão de Comunicações tenta coagir e retaliar uma rede que se recusa a ceder às exigências do governo. Esse é o teor do processo aberto, então, pela Disney contra essa agência de comunicação dos Estados Unidos e indiretamente contra o presidente Trump. É considerado, está sendo considerado nos meios políticos dos Estados Unidos, uma ação bastante importante e a primeira, assim, reação forte de um grupo de mídia contra as pressões feitas pelo presidente Trump, inclusive essa de tentar revogar licenças de comunicação. Sabe quem se especializou em revogar licenças de emissoras de televisão? Foi o Nicolás Maduro. Nicolás Maduro, que cancelou várias licenças de emissoras de televisão que eram contra o seu governo. O Trump agora está aí, ó, fazendo algo muito, ou tentando fazer algo muito parecido, não conseguindo, dada a força das instituições dos Estados Unidos. Bom, CBN Brasil vai ficando por aqui. Tivemos a produção
0: Matheus Leite, a Ellen Menezes e o Carlos Greco.
1: Nossa, todo mundo.
0: É, dizem que cão que tem dois donos morre de fome, mas nós temos três.
1: Nos trabalhos técnicos,
0: Juliano Fonseca, com assistência do Bruno Carvalho.
3: Apresentação, Carlos Alberto Sardenberg e Nadédia Calado.
0: Boa quarta-feira para todo mundo.
1: Muito obrigado, Nadédia, obrigado aos ouvintes e até mais.

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0: Quarta-feira, 19 de agosto de 2026. O número de pedidos de recuperação judicial no varejo brasileiro subiu 20% no segundo trimestre desse ano em relação ao mesmo período de 2025. Entre abril e junho, quase 1000 empresas fizeram a solicitação. Gigantes do setor, como o grupo Casas Bahia e as lojas Marabrás, recorreram à justiça recentemente para renegociar dívidas e evitar a falência. Especialistas apontam que a combinação de juros elevados, crédito restrito, alto endividamento das famílias e o avanço da concorrência no comércio eletrônico tem pressionado fortemente as operações do setor. Os empresários lideram entre as ocupações declaradas por candidatos nas eleições desse ano, segundo dados do Tribunal Superior Eleitoral. Pouco mais de 12% disseram exercer a atividade. Os advogados aparecem em seguida e representam 8% do total. Policiais militares, médicos e servidores públicos completam as 5 primeiras posições. O Irã considera atacar alvos militares dos Estados Unidos na Europa caso a guerra no Oriente Médio tenha uma nova escalada. A informação é do jornal britânico Financial Times. Um dos potenciais alvos seria uma base aérea na Bulgária, que tem sido usada pelo exército americano para reabastecimento desde o mês passado. Outra instalação que pode estar na mira é uma base aérea no Chipre. O local foi atacado por um drone iraniano em março. No horário de Brasília, 2:03.
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0: Em Manaus, 1:05.
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0: Olá, muito boa tarde para você que sintoniza a CBN Amazônia nesta quarta-feira, já metade da semana, hoje 19 de agosto de 2026. Mais uma Estação CBN começando por aqui, vamos juntos até as 14h. Você interage com a gente sempre que possível, manda áudio, foto, vídeo, escreve aquela mensagem se você tiver alguma dúvida ou atualização do trânsito, se você está pelas ruas da cidade, percebe um congestionamento intenso nessa primeira hora da tarde. Tudo isso pelo nosso WhatsApp com o DDD de Manaus, 92981980632 981980632. CBN Amazônia ao vivo para o YouTube, é rádio com imagem, você também ouve e assiste a gente, só buscar lá pelo YouTube por CBN Amazônia. Tô com a manchete Estação CBN, tem o nosso chat onde você também interage com a nossa equipe. Por aqui a gente vai trazer para você prestação de serviço especialmente para os estudantes que ingressaram em faculdades, cursos técnicos, instituições de ensino em geral aqui em Manaus nesse segundo semestre do ano, para como que você deve atualizar o cadastro para garantir o acesso à meia passagem no transporte coletivo. Você que teve o celular furtado ou roubado, a gente está acompanhando uma campanha pela Secretaria de Segurança Pública em que estão devolvendo parte desses celulares. Se você possivelmente integra a lista dessa devolução, preste atenção, aumenta o volume, daqui a pouquinho te trago as orientações. Hoje também é quarta-feira, já a gente conversa com o André Torbey na nossa coluna de toda quarta sobre educação financeira. Tudo isso até as 14h, relógio girando em Manaus, 1:07. Vamos juntos.
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0: Começo chamando a atenção para você, estudante, que ingressou em faculdade, universidade, cursos técnicos, também aqueles cursos de idioma, pré-vestibulares e outras instituições de ensino aqui em Manaus, nesse segundo semestre de 2026. Se você ainda está precisando atualizar o cadastro para garantir a meia passagem do transporte coletivo, a conversa com você é agora. A orientação da Prefeitura de Manaus, através do Instituto Municipal de Mobilidade Urbana, é que, basicamente, a medida também está valendo para quem mudou de curso ou instituição ao longo do ano precisa fazer essa regularização. Como que atualiza, então, o cadastro? Quando se trata do primeiro passo, é procurar a Secretaria da Instituição de Ensino e confirmar se os dados da matrícula foram enviados ao sistema do Sinetran. Depois, você, estudante, precisa acompanhar a situação pelo aplicativo chamado Sou Estudante Manaus, que você baixa de maneira gratuita para o telefone. Se nesse aplicativo aparecer a mensagem CPF não encontrado, é importante voltar para a secretaria e verificar se a matrícula foi cadastrada de maneira correta. A Prefeitura de Manaus reforça que o benefício só é liberado depois da validação de dados pela instituição onde você está matriculado e que precisa estar habilitada também no sistema. Quem começou, inclusive, agora um curso e ainda não possui um cadastro estudantil também precisa solicitar essa meia passagem. O CPF é obrigatório e o uso do benefício depende da confirmação da matrícula pela instituição. Após essa regularização, quem não tem o cartão Passa Fácil Estudantil pode pedir a emissão pelos canais digitais do Sinetran. Quais são eles? Primeiro, reforçando e relembrando, através do aplicativo chamado Sou Estudante Manaus, também há o assistente virtual Cindy e também a partir do WhatsApp com o DDD de Manaus 92 991 94 9292. Quem já possui cartão Passa Fácil Estudantil ativo não precisa emitir um novo cartão ou iniciar outro curso. Esse cartão continua válido desde que o cadastro esteja atualizado. E esse cadastro, ele geralmente é necessário no início do ano, primeiro semestre, né, do ano letivo, e no segundo semestre, que geralmente existe a possibilidade de quem não continuou o curso, se estiver numa graduação, ao mesmo tempo para cursos de idioma, cursos técnicos e assim por diante. Agora em Manaus, 1:10, a gente vai seguindo por aqui agora para chamar a atenção para você que teve o celular roubado ou furtado nos últimos tempos, basicamente o Recupera Fone está fazendo uma devolução de celulares nos centros de convenções aqui do Amazonas. Os aparelhos estão sendo devolvidos hoje e para você retirar o aparelho, precisa estar na lista de documentos ali, na lista compondo, claro, o seu CPF, o seu documento cadastrado previamente junto com a Secretaria de Segurança Pública. Vou conversar agora com o Luica Vazaki, que traz detalhes para a gente sobre como que as pessoas podem conferir se o nome está na lista e, portanto, o próximo passo para fazer essa recuperação. Luí, boa tarde.
2: Boa tarde, Nicole. Boa tarde a todos que nos acompanham. Essa lista com os nomes de todos os proprietários identificados pelo Núcleo de Investigação e Recuperação de Celulares, o NIRC, está disponível para consulta pública lá pelo site ssp.am.gov.br. Então, Nicole, acessando lá o site, você que está nos ouvindo, vai ter uma seção escrito Serviços Essenciais Disponíveis. Logo na primeira página, terão três links lá disponíveis e um desses links, o primeiro, está escrito assim, edital N3 Recupera Fone. Então, basta clicar lá no link que uma nova janela é aberta com a lista completa. Então, a entrega dos aparelhos começou hoje, bem cedo, às 8 horas da manhã, desta quarta-feira lá no Centro de Convenções Vasco Vasques, aqui em Manaus, né? A ação integra o programa Recupera Fone da Secretaria de Segurança Pública. Então, para fazer o resgate do telefone hoje, a pessoa que estiver com o nome na lista precisa ir até o Centro de Convenções Vasco Vasques, portando um documento oficial com foto. Já a partir dos próximos dias, a equipe do call center da Segurança Pública vai entrar em contato com os demais donos. O atendimento presencial, então, vai passar a ser feito diretamente lá na sede do Núcleo de Investigação e Recuperação de Celulares. E, Nicole, a devolução hoje coincide aí com o dia D da Operação Última Chamada, né? Que é coordenada pelo Ministério da Justiça e Segurança Pública. Essa mobilização nacional combate crimes de furto, roubo e receptação de aparelhos. E aqui no Amazonas, além da entrega dos telefones recuperados, a operação realiza fiscalizações na capital e no interior para identificar estabelecimentos que vendem celulares de origem ilegal.
0: Obrigada, Luica Vazaki, pelas informações. Para você entender um pouco melhor sobre esse projeto Recupera Fone, realizado pela Secretaria de Segurança Pública do Amazonas, em relação a como que você cadastra o seu telefone, se você tem esse receio, esse medo de ser furtado ou roubado, eu te oriento a entrar no site da SSP. E por lá você vai na aba Recupera Fone, que é o nome desse projeto que já está em ação há alguns bons meses. Você conhece um pouco melhor e recebe as orientações de como fazer o cadastro do seu telefone. Porque agora a gente está trazendo serviço para quem já fez o cadastro e existe a possibilidade de estar integrando a lista ali, né, o nome na lista para a devolução desse telefone. Mas para você que tem o primeiro contato com o programa, a minha orientação para conhecer um pouco melhor e fazer o cadastro do seu aparelho é essa: entrar no site da Secretaria de Segurança Pública do Amazonas. A gente vai seguindo, relógio girando aqui em Manaus, 1:13. Já mudo de assunto com você para falar sobre eleição. Olha, você que está buscando algum tipo de oportunidade de trabalho temporário no Amazonas, tem até hoje apenas para se inscrever no processo seletivo do Tribunal Regional Eleitoral do Amazonas. Ao todo, estão sendo oferecidas 658 vagas para atuação no apoio às eleições gerais deste ano em Manaus e também no interior do estado. Essa seleção é realizada em parceria com a Fundação de Apoio ao Ensino, Pesquisa, Extensão e Interiorização do Instituto Federal do Amazonas, o FAEP. Os profissionais contratados vão auxiliar nas atividades de operação das urnas eletrônicas e também na transmissão de dados eleitorais. Essas vagas são divididas entre dois editais. Basicamente, são 45 oportunidades para a função de multiplicador e 613 para operador de equipamentos de entrada e transmissão de dados. A remuneração para o cargo de multiplicador é no valor de R$ 2.666,30. As vagas são destinadas aos municípios de Manaus, a capital, cidade de Quari, Manacapuru, Itacoatiara, Parintins e São Gabriel da Cachoeira. Já para a função de operador, o salário é de R$ 1.687,58 por mês. Em ambos os cargos, o valor será pago de forma proporcional ao período trabalhado. Os contratados também terão direito a benefícios previstos na legislação trabalhista, como o auxílio transporte, auxílio alimentação e diárias em caso de deslocamento. Essas contratações são feitas pelo regime de consolidação das leis do trabalho, CLT, por meio de contratos temporários. Aproveitando que a gente falou sobre mercado de trabalho movimentado aí pelo período eleitoral de 2026, já trago uma novidade. Ontem mesmo a gente comentava sobre o aplicativo Pardal, onde é possível você baixar de maneira gratuita para o seu telefone e fazer algum tipo de denúncia sobre alguma irregularidade que você constatar nesse período de eleição. O Amazonas, olha só, já registrou 11 denúncias de possíveis irregularidades quando se trata de propaganda eleitoral nos 3 primeiros dias de campanha, segundo os dados da plataforma Pardal, que foram consultados pelo portal Jornal Amazonas, que integra a rede amazônica, na manhã desta quarta-feira. Manaus concentra 9 denúncias, enquanto que Iranduba e Atalaia do Norte registraram uma cada um. A propaganda eleitoral começou oficialmente no último domingo, no dia 16 de agosto, quando candidatos passaram então a poder fazer campanhas nas ruas e também pela internet. O horário eleitoral gratuito no rádio e na televisão começa apenas no fim do mês, dia 28 de agosto. Agora, entre os registros feitos no sistema Pardal, 4 são relacionados à propaganda em ambiente digital, 3 à propaganda em bens públicos e 1 à propaganda em bem particular. Também foram registradas 2 denúncias de boca de urna e 1 de impulsionamento irregular de conteúdo. Segundo o TRE Amazonas, o público, né, tem todo o espaço ali que pode fazer esse tipo de denúncia, formalizar e descrever a denúncia. Lembra, inclusive, que você pode baixar esse aplicativo de maneira gratuita para fazer esse tipo de registro. A gente tem essas primeiras 11 denúncias apenas em 3 dias de aplicativo funcionando e aberto para a certificação dessas irregularidades. E geralmente o que a gente tem de acompanhar com o passar dos meses, afinal de contas, faltam menos de 2 meses para o mês eleitoral, que acontece em outubro, essas denúncias possivelmente aumentam. Como que você denuncia? Você, eleitor, que identificar algum tipo de irregularidade, pode utilizar esse aplicativo Pardal, que é da Justiça Eleitoral, para receber também denúncias. Segundo o sistema, ele começou a operar os registros no último domingo e até às 19 horas do primeiro dia já havia pelo menos 4 denúncias, por exemplo, lá no Piauí, já que é um aplicativo que funciona para todo o Brasil, mas é claro, agora estou trazendo ênfase em relação a essas 11 denúncias apenas no Amazonas. Em Manaus, 1h17, vou partindo para o primeiro intervalo do Estação CBN. No próximo bloco, a gente vai bater um papo com a psicóloga Maíra Mendes, que agora todas as quartas-feiras estará por aqui com a gente na coluna CBN Vínculos e Conexões. Hoje a temática é sobre a comunicação dos relacionamentos amorosos. Você tem alguma experiência para compartilhar com a gente? Ou alguma pergunta sobre essa temática? Manda aí a sua interação 981980632. Vou para o intervalo, volto em breve.
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0: No horário de Manaus, 1h22.
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0: Maíra Mendes, seja bem-vinda. Boa tarde, tudo bem?
2: Tudo jóia. Boa tarde a todos.
0: Hoje, o nosso tema é sobre comunicação nos relacionamentos amorosos. Já começo com uma pergunta que é a seguinte: o que é a gente conseguir se comunicar, expressar algum tipo de incômodo, insatisfação ou até algo positivo e conseguir comunicar de maneira assertiva? Existe uma diferença, né, Maíra?
2: Existe, Nicole. E olha, é um grande... A grande pedra no calçado de muitos casais, viu? As pessoas, elas têm medo de comunicar, porque acreditam que falar sobre o que sentem é entrar em conflito, é desagradar, é não ser compreendido. Talvez não valha a pena conversar. E aí acabam se fechando e soltando aquelas farpinhas ao longo do dia, sabe como é? Aquela ironiazinha, é a reclamativa.
0: Essa é uma das consequências de não conseguir ali falar de maneira assertiva sobre os incômodos, né? Agora, pergunta de ouro: como fazer isso, então? O que que é uma comunicação assertiva?
2: Olha, a comunicação assertiva, ela passa pelo reconhecimento do que a gente sente. Primeiro, a gente tem que saber como a gente está se sentindo diante da situação e comunicar abertamente. Falar sobre os sentimentos. Quando a gente fala sobre o sentimento do outro, a gente está julgando. E aí a pessoa vai receber como uma forma de crítica ou de ataque. Mas quando a gente fala sobre o que está no nosso coração, a gente baixa a guarda do outro. A segunda coisa é falar de forma concreta e objetiva sobre a situação e não julgamento. Ao invés de falar, você não me dá atenção, fale, você chega às 9 horas da noite em casa e eu fico sozinha aqui. Contra fatos não há argumento. Você concorda, Nicole?
0: Acho válido demais. Você mencionou sobre uma coisa importante, que é julgar sobre como o outro se sente, né? E eu penso que esse é um erro muito comum, porque não dá para dizer que o outro sente de uma maneira errada ou de uma maneira certa. É o sentimento do outro, só ele sabe como que acontece. E aí eu queria entender como que a gente estabelece essa diferença entre o que eu tô sentindo é diferente do que está acontecendo.
2: Perfeito. Ótima pergunta. Primeiro, a gente precisa entender que o que a gente sente, a gente não tem controle e é sempre válido. A gente sente por um motivo. O nosso cérebro, ele não vai provocar uma resposta fisiológica que não faça sentido. Existe um sentido. É lógico, mas não é real. E aí, é sempre esse exercício da cabeça. Quando você tá com pensamentos de ele não gosta de mim, ele está pensando isso de mim, entenda que isso é um pensamento. Não tem como você saber o que está dentro da cabeça da outra pessoa. Então, isso não é fato, isso é um pensamento. Para esse pensamento, você vai ter uma emoção correlata. Se você pensa que o outro não gosta de você, provavelmente você vai se sentir injustiçada, com raiva, frustrada, triste.

0: triste, magoada, isso é um campo subjetivo. Agora, entenda que esses pensamentos, por não serem reais, eles podem não ser verdadeiros. Saber essa diferença é uma forma muito importante de atravessar esse caminho da comunicação.
1: E isso faz a gente pensar, então, que uma pessoa pode demonstrar, sim, amor, por exemplo, por atitude, já que a gente está falando sobre essa falta de comunicação assertiva em relacionamentos amorosos, mas ainda essa mesma pessoa que demonstra a partir de atitudes também é capaz de falhar na comunicação com o parceiro, né? Essa diferença é importante porque dentro das relações...
0: Exato, sem dúvida, ela pode falhar e a gente vai ter uma leitura enviesada por conta disso. Eu vou te dar um exemplo. Uma pessoa que acredita que conversar é entrar em conflito e ela tem medo de desagradar, ela não quer entrar em conflito para não perder essa relação. Ela vai deixar de falar sobre a raiva dela e ela vai tender a se afastar. Isso, para ela, ela está fazendo a coisa certa, porque ela não está desagradando, ela não está entrando em conflito, ela não está machucando a outra pessoa com a raiva dela. Mas a outra pessoa não vai entender isso, vai entender o afastamento como algo também violento, muitas vezes, agressivo. Vai entender, poxa, ela não liga para mim, olha, eu não fiz nada e ela está me tratando desse jeito. Ou seja, a pessoa que se afasta perde a razão. Quando que a raiva dela pode ter muito sentido naquela situação. Então, a gente acaba interpretando pelo comportamento do outro, que pode vir de uma forma não assertiva.
1: A longo prazo, o que essa falta de comunicação assertiva, até de diálogo mesmo constante, pode acarretar para os relacionamentos, hein, Maíra? Porque aí você mencionou a princípio, no início, que gera aquela... Eu diria que picuinha, né? Aquelas indiretas, aquela fala irônica, mas acho que isso pode ganhar grandes proporções, né?
0: Sem dúvida. Vamos partir do princípio, e a ciência está aí para provar isso. Nós não conseguimos reprimir a emoção. A gente sente a emoção. Quer queira você, não, ok? Então a gente vai sentir e a gente vai comunicar a emoção. Quando a gente vai engolindo as emoções, a tristeza, sentimento de injustiça, a raiva, isso pode se transformar em ressentimento. Esse ressentimento é uma constelação afetiva, ou seja, é um acumulado de emoções que incluem a mágoa, a raiva, a culpa, e vai incluir também até uma vingança. Ou seja, o ressentido, ele deixa de falar para não machucar, mas ele vai descontar isso de alguma forma. Uhum. Então, vai gerando distanciamento emocional, ou seja, é aquela mulher que faz tudo pelo marido, mas não faz um carinho nele. É aquele homem que tá ali pagando as contas, tá servindo como pai, como esse provedor, mas também não procura essa mulher sexualmente, não elogia mais ela. Então, acabam tendo pedras no caminho, porque, como eu disse, a gente vai comunicar as nossas emoções de algum jeito.
1: Para quem tá nessa situação, o que fazer? Por onde começar?
0: Ótimo, ótimo. Validar as emoções, tentar entender o que realmente você está sentindo. Muitas vezes você não quer estar perto do seu marido, mas não é porque você não quer, porque você está magoada, porque você está com raiva, você está ressentida. Então, reconhecer essas emoções e começar a fazer esse exercício da exposição da vulnerabilidade. Vai abrindo aos pouquinhos essa comunicação. Um dia você vai e manda uma mensagem sobre como você se sente, no outro dia você faz uma pergunta para saber como a outra pessoa se sente. Você não tem segurança de falar pessoalmente, manda uma mensagem de áudio, porque tem mais elementos que podem tornar essa comunicação assertiva. A abertura é o caminho, Nicole.
1: Maravilhosa. Eu vou até enfatizar, viu, por experiência própria, esse é o caminho, de fato, assim, experiência empírica. Você primeiro falar sobre você, como você se sente, eu estou assim, você fez eu me sentir de determinada maneira, isso é importante do que o oposto, né? Apontar o erro do outro, porque a chance disso virar uma conversa ou até uma briga de grandes proporções, onde é apenas de julgamento, é muito maior e não leva a lugar nenhum. Na verdade, impulsiona esse ressentimento e a raiva pelo outro. Valeu,
0: exatamente,
1: viu, Maíra?
0: Exatamente.
1: Um beijo.
0: Imagina, eu que agradeço.
1: Até a próxima semana. Tchau, tchau.
0: Até, tchau, tchau.
1: Agora em Manaus, 1:30. Olha só, toda quarta-feira agora a Maíra Mendes por aqui com a gente na nossa coluna CBN Vínculos e Conexões, uma nova coluna com um especialista em psicologia, trazendo pra gente um recorte principalmente sobre os atritos, os embaralhamentos, especialmente de uma relação amorosa. Então te convido a ouvi essa coluna todas as quartas, 1:20. 1:31 em Manaus. Vou trazer ainda mais notícia agora para você. Afinal, é quarta-feira, metade da semana. Não é nem um início, mas também não é nem um fim. Mas já dá um pouco de animada, né? Porque amanhã é quinta, já é tarde, quase metade do dia. Então, olha só, violino e piano são atrações de um recital amanhã, na quinta-feira, no Teatro Amazonas. Eu tô falando do espetáculo chamado Diálogos, que reúne o violinista Ariel Sanches e o pianista Renan Branco a partir das 20h. O repertório tem várias obras, incluindo Beethoven, Ravel, e também o recital faz parte da temporada de concertos do Amazonas. Os ingressos para a plateia e as frisas custam R$ 20. A inteira. Nos demais pavimentos do teatro, a entrada é totalmente gratuita. Então, para você que está de bobeira amanhã às 20h, fica aí essa opção. Parte, inclusive, das pessoas que vão participar e vão procurar esse evento podem entrar de maneira gratuita, 0800. 1:32 em Manaus, repórter CBN.
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0: quarta-feira, 19 de agosto de 2026. O presidente do STF, Edson Fachin, excluiu da pauta de julgamento que discute o formato da eleição para mandato tampão ao governo do Rio de Janeiro. A corte ainda não definiu uma nova data para análise do caso. O julgamento seria retomado hoje, depois de ser interrompido em abril, quando o ministro Flávio Dino pediu mais tempo para avaliar o processo. O placar estava em 4-1, a favor de uma eleição indireta na Assembleia Legislativa. O desembargador Ricardo Couto ocupa o cargo interinamente. O Itaú Unibanco recebeu autorização preliminar do escritório do controlador da moeda para operar nos Estados Unidos. A criação do Itaú Bank, no entanto, ainda está sujeita ao cumprimento das condições regulatórias e operacionais aplicáveis e à obtenção das aprovações necessárias nas demais autoridades competentes, como o Federal Reserve e a Corporação Federal de Seguro de Depósitos, o FDIC. Um ciclone extratropical deve provocar temporais na região sul a partir de amanhã. Segundo o Instituto Nacional de Meteorologia, o fenômeno deve se formar próximo à costa do Rio Grande do Sul na madrugada de quinta-feira. A frente fria associada ao ciclone também vai ajudar a baixar as temperaturas em Mato Grosso do Sul e São Paulo nos dias seguintes. O presidente Donald Trump tenta marcar um encontro com o ditador da Coreia do Norte, Kim Jong-un. O líder americano tenta retomar as negociações sobre o programa nuclear de Pyongyang, segundo o jornal The Wall Street Journal. A reunião pode ser realizada na próxima viagem de Trump à Ásia. Em novembro, líderes mundiais irão à cúpula da cooperação econômica Ásia-Pacífico na China. No horário de Brasília, 2:32.
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Atenção, o Corpo de Bombeiros continua no combate ao incêndio no lixão de Iranduba, no ramal Janauari, na M070. O fogo começou na quinta-feira da semana passada e já consumiu cerca de 500 mil litros de água. De acordo com os bombeiros, as chamas estão

0: decisões. Em Manaus, 1:36.
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0: Sandra Torbey, tudo bem por aí? Boa tarde.
1: Oi, Nicole, boa tarde aos ouvintes. Tudo bem contigo?
0: Tudo certo também por aqui. Você tá sobrevivendo a esse calorão? Já recebi interação aqui do ouvinte dizendo que tá 36 graus lá no bairro Redenção. Não sei quanto tá a temperatura aí onde você tá. Tá em Manaus?
1: Eu tô em Manaus, mas eu tô no ar-condicionado, né? Então dá pra dar uma sobrevida, né?
0: Aham, uhum, é isso. Beba
1: pra quem
0: água.
1: Anda mais na rua, tá difícil. E tá só no começo, né?
0: Só o começo, promete ficar mais quente aí, de acordo com o IMET. Mês de setembro deve bater a porta ainda mais castigando o Manauara. Mas vamos seguindo por aqui. A gente hoje falou sobre uma pesquisa do Serasa Experience, que foi divulgada nessa semana e revelou um dado que provavelmente vai soar bem familiar para muita gente. Olha só, 53% dos trabalhadores brasileiros terminam o mês sem dinheiro suficiente para fechar as contas. E esse aperto, ele não vem de luxo não, viu? Ele vem da comida e da conta de energia, por exemplo. Para a gente entender melhor, então, já convoco aqui André Torbey para explicar um pouquinho para a gente sobre esses números. É impressionante, né, André?

0: mais de 50% da população chega no fim do mês no vermelho, e porque com certeza não conseguiu pagar contas essenciais, como a conta de energia, que inclusive vai ficar mais cara nesse mês de agosto, e também não consegue ali complementar a renda para dar conta do rancho, da comida do mês. As pessoas, elas estão gastando mal, ou é o problema é mais profundo mesmo, hein, Torbay? Me conta.
1: É, aqui a gente tem que tentar, qual é a palavra, buscar alguns aspectos, né, para tentar aprofundar, porque assim, a primeira coisa importante nessa pesquisa, como você mesmo falou, são trabalhadores, né? Então, não é aquele ponto de qual é a característica, né, de quem que está respondendo a pergunta. São pessoas que ou têm a carteira assinada ou são profissionais com um contrato PJ, né? Então, assim, um outro ponto interessante é pensar nesse aspecto do luxo, né? Já que boa parte dos respondentes falaram que é relacionado à alimentação. Só que o ponto que a alimentação, ela pode envolver comida fora, né? Não é apenas o supermercado, a feira, o açougue que a pessoa vai, né? E a gente sabe que ultimamente muitos brasileiros têm acabado sucumbindo à facilidade dele.
0: Torbay, tá me ouvindo bem?
1: Tô te ouvindo, me ouve?
0: Deu uma falhada aqui, queria que só você repetisse que você falou que alguns brasileiros acabam sucumbindo e a partir dali não te ouvi mais.
1: Por causa dos aplicativos, né? As facilidades, as comodidades que hoje a gente tem, acaba pressionando muito a tomada de decisão, até pela capacidade que os brasileiros têm, que boa parte das famílias têm ali de se organizar, de montar rotinas domésticas, se preparar para evitar algum desses gastos, que embora eles se caracterizem ali como uma despesa obrigatória, muitas vezes eles têm um gatilho que a falta de planejamento pode impactar também. E isso dá até o gancho de pensar, mesmo que esteja o supermercado, é incomum a gente ouvir de boa parte dos brasileiros que eles têm um planejamento das compras também. É lógico que aqui a gente não está pegando um gancho num clichê que é muito usado, não é cortar o cafezinho, né? Mas é justamente você ter um planejamento mais profundo da tomada de decisão em relação às contas obrigatórias, porque aqui ou você muda de infraestrutura, e é uma parte muito difícil para os brasileiros, para tentar economizar com isso, ou é o caso de buscar outras fontes de renda, que também não é uma situação tão confortável, tão fácil, tão possível para todos, né? Mas o que é interessante é a gente pensar isso, porque qual é o impacto para as pessoas que não conseguem fechar o mês? Ou elas vão usar mais o cartão de crédito, tentando empurrar essa conta para depois, e aí corre o risco de ter que usar o rotativo do cartão, que é um juros muito alto, ou ainda usar o cheque especial na conta. Tudo bem que alguns bancos oferecem ali um prazo, né, 10, 12 dias para você realmente pagar os juros, mas não é um cenário tão simples, né? A gente não viu nessa pesquisa um potencial impacto que pode ter de outras despesas aí sim, as discricionárias, né? Aquelas que você escolhe fazer ou não. Tem alguns estudos em andamento, até para aprofundar o impacto de BET na vida dos brasileiros. Se a gente fizesse um paralelo de onde já tem pesquisa, estava lendo recente uma pesquisa nos Estados Unidos, nos últimos 10 anos, o impacto das BETs, ao invés de mexer no entretenimento dos americanos lá, mexeu mais na parte de investimentos. Por quê? Porque lá a percepção deles é que a BET é um investimento, eles estão fazendo algo para ganhar dinheiro, não para ter um lazer, para ter um entretenimento, o que, assim, a gente não tem dados domésticos, né, mas pode ser parecido, apesar da tentativa ali do Ministério da Economia, nos disclaimers, quando aparece em alguma propaganda, de falar que a aposta não é investimento, né, é entretenimento, e é muito, muito simplório, né, as pessoas lerem isso e, ok, né? Então eu vou tirar do meu orçamento aqui, da parte do meu lazer, para fazer isso. Não é o que boa parte das pessoas buscam, né, quando estão fazendo as bets. Então, assim, a gente tem que ter esse cuidado de que as pessoas precisam mapear melhor, ter um planejamento melhor das despesas, para justamente poder ter uma certeza onde que elas vão fazer um esforço de economia, né? Porque você não ter a capacidade de fechar o mês também significa que você não está poupando, e se você não está poupando, você não tem uma reserva. E se você não tem uma reserva, qualquer coisa que balance ali no seu orçamento já vai fazer com que você precise se endividar. E com o endividamento, você tem uma parcela a mais para pagar, que se você já não estava dando conta antes, vai ficar muito mais difícil depois, né?
0: Você mesmo costuma dizer por aqui com a gente que esse dinheiro curto, ele não tem uma consequência só para o bolso, não, né? Isso acarreta várias instabilidades na vida até pessoal desse trabalhador. Como é que isso dificulta, por exemplo, essa vida financeira, o trabalho da pessoa, a saúde da pessoa? Qual que é a relação que você faria do dinheiro com esses outros lugares, né, da vida do indivíduo que enfrenta essas dificuldades?
1: Essa é uma boa discussão, inclusive, Nicole, porque assim, a gente... quando a gente está lendo e estudando a psicologia financeira, é óbvio que a dificuldade em manter um orçamento, em manter a qualidade das decisões financeiras, vai gerar ali um estresse, uma ansiedade, uma preocupação, né? E se você não está bem, isso vai de alguma forma impactar na qualidade da tua produtividade, das tuas entregas no teu trabalho, o que pode fazer com que você corra até algum risco de não, enfim, cumprir suas metas, fazer o que você precisa fazer e acabar num cenário bem, bem estressado, perder o emprego, né? Então, assim, é óbvio que tem muita coisa permeando ali, orbitando as decisões financeiras, e isso vai reverberar na saúde e não só no aspecto mental, né? Mas também podemos falar da saúde física, enfim, tudo mais.
0: Até a segurança, a pessoa tá desesperada, vai atrás de um agiota, brincadeiras à parte, mas isso é real, acontece.
1: Ah, sim, né? Sem dúvida, sim, porque, ó, vamos lá, imagina que um cenário contínuo de endividamento, chega um ponto que o banco já não consegue te emprestar, né? Não vai fazer um novo empréstimo, já que você já tá ali com, pelo menos se as regras forem cumpridas, né? Com seu limite de endividamento atingido. É como você falou, vai ter que procurar meios alternativos que podem ser até não só apenas mais penosos do ponto de vista de juros, mas como acarretar aí numa insegurança física, né? Então precisa ter esse cuidado justamente para não, tentar cortar esse fluxo, né? Por isso que é a importância do mapeamento dos gastos, do registro dessas despesas, para não ficar naquela contabilidade mental, você realmente passar a ter mais certeza de onde que está o problema para você realmente acompanhar. O grande desafio de todas as pesquisas é porque a amostragem geralmente é feita em regiões específicas, e o Brasil é muito grande e muitas regiões têm dificuldades diferentes, né? Por exemplo, se a gente fosse falar aqui da região norte, a logística pode impactar muito mais, né? Então, o custo dos alimentos, que foi o principal argumento de que está mais caro, acaba ficando pior para a gente, né? Então, assim, teria que ter uma pesquisa só aqui. Vamos ver se a gente consegue em algum momento ter essa resposta.
0: Para quem está ouvindo a gente, se identifica com esse retrato, qual que é o primeiro passo mais prático possível para sair desse ciclo? Faço essa pergunta, abre aspas, considerando que nós não somos ingênuos, né? A gente não está dizendo que você que precisa dar seus pulos, dar um jeito de tentar ali, ajustar a sua vida financeira, sem considerar o valor do salário mínimo hoje, que é irrisório diante das despesas que o trabalhador tem com aluguel, conta de energia, água, alimentação, e por aí vai. Estou dizendo aquilo que é possível, aquilo que a pessoa talvez consiga adequar à própria realidade. Me conta.
1: Assim, Nicole, a gente na faculdade de administração ouve uma frase que é muito famosa, que é aquela que quem não mede não gerencia. É muito comum, eu comentei da contabilidade mental, que os brasileiros façam essas contas de cabeça, assim, uhum, né? A gente sabe que o brasileiro tem dificuldade com matemática, enfim. Mas eu acho que é aí que começa, né? Você parar de achar, você ter um nível de segurança maior, né? No que está acontecendo na sua vida financeira, no orçamento familiar, né? Então, o primeiro é enxergar esse fluxo, né? Como que você está gastando esse dinheiro? Não apenas com o quê, né? Mas o que você está comprando e como você está fazendo essa compra, né? Você está usando cartão de crédito, você usa dinheiro, você usa o Pix, enfim, quais são os meios de pagamento que você está usando, né? Tentar enxergar isso de uma forma muito mais objetiva. A partir disso, você separar realmente onde que você tem alguma margem, onde que não vai mudar, o que é sempre obrigatório e o valor é esse, para você tentar entender, se eu não consigo economizar com uma despesa obrigatória, eu vou ter que ajustar as outras. E aí você passa a saber um pouco onde está isso, né? E óbvio, quem está usando cartão de crédito, quem tem alguma dívida, precisa sempre fazer aquele exercício de buscar uma alternativa mais barata, né? Eu estou me endividando aqui no meu cartão de crédito. Se eu não tenho nenhuma outra operação de crédito em andamento, eu preciso ver com o banco uma que seja mais barata do que o rotativo do cartão, né? Você pode não ter disponível, mas você precisa saber se tem ou não tem, né? E aí é uma coisa muito prática de fazer. Primeiro você mapeia, depois você identifica onde tem margem, onde não tem margem, e aí você vai atuar. Lógico, e pode ser uma necessidade e passa a ser alternativa, que se você está sempre no limite, você precisa ganhar mais, né? E aí, óbvio, né? Eu não tenho muito como trazer aqui dicas tão práticas, né? Porque aí eu vou invadir também o espaço do Oshiro, que vai falar de empreendedorismo, né? Mas, de fato, as pessoas precisam ter esse cuidado, né? De que se onde elas estão, o que elas estão fazendo, não está sendo suficiente, precisa buscar uma alternativa lícita, né? Importante sempre ressaltar esse detalhe.
0: Perfeito. André Torbay, valeu por hoje. Até quarta-feira da semana que vem.
1: Até. Obrigado, Nicole. Tchau, tchau.
0: Um abraço. Tchau, tchau. Agora em Manaus, 1h53. Eu comentava logo no início da coluna em bate-papo com o André Torbay sobre a temperatura em Manaus, né? Faço agora o registro do Juan, nosso amigo ouvinte, sempre por aqui com a gente. Mandou um boa tarde no WhatsApp da CBN. Disse que hoje o bairro Redenção completa 52 anos. E mandou uma foto da região da feira lá do bairro Redenção, um local bem tradicional do bairro. Parabéns, então, ao bairro Redenção, a quem mora nessa região. Juan sempre interage, trazendo a temperatura da região, se chove, se não chove, como é que tá a movimentação por lá também. E disse que lá agora tá 36 graus, é o que marca os termômetros em Manaus, no bairro Redenção. Tô olhando aqui a temperatura segundo o Climatempo, tá indicando que o tempo está com sol no momento. E eu aproveito que trago a temperatura para fazer um registro sobre algumas imagens de drone que foram cedidas à Rede Amazônica pelo Alcides Neto. Essa imagem, ela basicamente mostra a cúpula ali do Teatro Amazonas encoberta por uma névoa em tons intensos de laranja na manhã de hoje. Olha só, o registro foi feito antes das 7 da manhã, 6h52, e ela é um registro que evidencia o aspecto do céu durante mais um dia de calor forte na capital amazonense. Juro para você, ouvinte, não parece que é antes das 7 da manhã. Você fica curioso de ver essa foto, essa imagem? Acesse o portal G1 Amazonas, é um dos destaques de notícia nesta quarta-feira. Basicamente, ainda continuando falando sobre a temperatura em Manaus, no fim da manhã de hoje ainda, por volta ali das 11h30, os termômetros marcavam 33 graus em Manaus, com uma sensação térmica a menos de 32 graus. Essas imagens foram registradas em meio a uma sequência de dias quentes em Manaus. No último dia 10 de agosto, Manaus registrou o dia mais quente desse ano, pelo segundo dia consecutivo, quando a temperatura máxima de Manaus chegou a 36 graus, segundo o IMET. A previsão para hoje ainda é de que a cidade pode chegar nesta quarta e amanhã, na quinta-feira, até 37 graus. É o que a gente deve acompanhar, se a gente deve bater mais um recorde nesses dois dias, porque, sinceramente, pelo andar da carruagem, não acho muito difícil não, ainda mais que segundo o IMET, a temperatura deve ficar ainda mais elevada no mês que vem, em setembro. Agosto e setembro, tradicionalmente, inclusive, são os meses mais quentes do verão amazônico, né? Porém, para esse ano, a previsão é de que setembro de 2026 seja ainda mais quente. Não é querendo te assustar, não, mas é que vem calor mais forte por aí, viu? Me conta aí como é que você tem sobrevivido a essa temperatura, conversa com a gente. 981980632. Vou partindo para o último intervalo do Estação CBN. Na volta, a gente tem a coluna de toda quarta também com a doutora Nayane César, na coluna CBN Seu Direito.
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0: Em Manaus, 2 em ponto.
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0: Olha, ouvinte, infelizmente, voltando por aqui, só para me despedir, a gente teria ainda o espaço da doutora Nayane César, na coluna CBN Seu Direito, que traz pra gente sobre o efeito Discord e toda essa nova onda de fiscalização de plataformas pela ANPD. Mas, pelo curto tempo, ele é implacável com a gente por aqui. Amanhã eu retorno com essas orientações, viu? Fica aqui meu compromisso com você. Agradeço a sua companhia. Quinta-feira a gente está de volta. Boa quarta-feira.
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0: quarta-feira, 19 de agosto de 2026. O ministro da Fazenda, Dário Durigan, afirmou que o governo federal vai mobilizar a base governista na semana que vem para aprovar a MP que acaba com a chamada taxa das blusinhas, um imposto de 20% sobre compras internacionais. O texto da MP perde a validade no início de setembro. A Justiça do Trabalho determinou que o Grupo Casas Bahia restabeleça provisoriamente os contratos dos trabalhadores demitidos na nova rodada de cortes. Também foi solicitado a suspensão dos efeitos das dispensas coletivas realizadas no âmbito da chamada fase 2 do plano de transformação da companhia. A decisão ocorre em meio ao agravamento da crise financeira da varejista, que pediu recuperação judicial para renegociar mais de 17 bilhões de reais em dívidas. O objetivo é reestruturar os débitos e manter as operações da empresa. Um fabricante de armas com impressoras 3D foi preso em Canoas, na região metropolitana de Porto Alegre. Segundo a Polícia Civil, o esquema contava com divisão de tarefas. Havia responsáveis pela fabricação, organização de encomendas e distribuição de armamento. O homem preso declarou ter obtido na internet as instruções de fabricação. A polícia investiga a participação de outras pessoas com conhecimento na área. Ao todo, a Operação 3D cumpre 20 mandados de prisão preventiva e 14 de busca e apreensão. As Forças Armadas de Israel abriram investigações criminais sobre dois ataques de grande repercussão contra palestinos durante a guerra em Gaza. Entre eles, a morte de uma família que tentava fugir do enclave em 2024 e de 15 socorristas no ano seguinte. Os militares também informaram que não vão apurar outros três casos envolvendo mortes de trabalhadores humanitários da World Central Kitchen e da Organização Médicos Sem Fronteira. No horário de Brasília, 3:03.
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0: No Morumbi, o São Paulo precisava vencer o Bolívar para avançar às quartas de final da Copa Sul-Americana. Com um começo positivo, o tricolor abriu o placar com Luciano aos 16 e controlava o jogo até o início do segundo tempo, quando novamente cedeu o empate ao adversário. Desesperado, o tricolor se lançou ao ataque e poucos minutos depois teve um pênalti marcado a seu favor. Na cobrança, Caleri fez o 2-1. Mais tranquilo na partida, o time da casa trocou passes e conseguiu chegar ao terceiro gol com Sabino de cabeça. Daí pra frente, coube ao tricolor só segurar a vantagem e carimbar a classificação à próxima fase, na qual enfrentará o Boca Juniors, com o segundo jogo na capital paulista. Para o técnico Dorival Júnior, a atuação foi boa, mas a equipe precisa agora de consistência.
1: Mas foi apenas uma partida, nós temos que ter essa consciência. A nossa situação no Campeonato Brasileiro ainda ela é problemática, nós temos que estamos muito conscientes que o esforço de hoje foi importante. O que eu quero é que a equipe continue se entregando como tem feito, buscando entender um entendimento daquilo que está sendo solicitado, pedido.
0: Hoje o Palmeiras entra em campo às 7 da noite para enfrentar o Cerro Porteño em Assunção, no Paraguai. Como o primeiro jogo da Libertadores terminou empatado por 1-1, quem vencer segue adiante. O técnico Abel Ferreira deve escolher Lucas Evangelista para substituir Andréas Pereira, que está suspenso. Na frente, Vitor Roque e Maurício brigam por uma vaga ao lado de Arias e Flaco Lopes. Na quinta, o Corinthians pega o Rosário Central em casa também pela Libertadores depois da igualdade por 0-0 na Argentina. Nesta terça, o clube renovou o contrato do atacante Memphis Depay e existe a expectativa de que ele fique à disposição ao menos no banco de reservas no duelo de amanhã. Também amanhã, mas pela Copa Sul-Americana, o Santos encara o Macará no Equador. Com a vantagem de atuar pelo empate e com compromissos pelo Brasileirão e Copa do Brasil, o técnico Cuca decidiu poupar atletas como Neymar e Gabriel Barbosa, que sequer viajaram. De São Paulo, Gabriel Dudziak.

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1: E aí, meus amigos, boa tarde, sejam todos muito bem-vindos a mais uma edição do Resenha Esportiva hoje. Que dia é hoje, Charles? Quarta-feira? Quarta-feira, 19 de agosto de 2026. O Charles, 19 de outubro. Sei quem tá mais perdido, se é o apresentador, se é o operador de áudio. Engraçado, 2 horas da tarde sempre me vem a dúvida de que dia é. Eu não sei, é um momento do dia que eu esqueço. Mas hoje é quarta-feira, 19 de agosto de 2026. Vamos juntos até 2h30 com as principais informações do futebol amazonense, falar um pouquinho do futebol nacional também. Tivemos aí o Fluminense, rapaz, o Fluminense surpreendendo, ou não, né? Mas conseguiu a classificação Fluminense, com uma grande atuação do Fábio, goleiraço, goleiro mais que experiente, que conseguiu levar o tricolor carioca para a próxima fase da competição. É assunto internacional que a gente vai citar por aqui, mas também falar sobre Nacional e CSA. Tem uma reportagem lá no Globo Esporte Amazonas que fala sobre a vantagem do Nacional contra o CSA em termos de confrontos, né? Histórico de confrontos. A gente traz essa curiosidade para você por aqui. Participe, meu amigo ouvinte. 981980632 é o nosso WhatsApp da CBN Amazônia. 981980632. Pode participar também pelo youtube.com/CBN Amazônia, onde você já geralmente gosta de participar, mandar sua mensagem, fala do seu time do coração, manda sua opinião e vem resenhar com a gente. Vamos lá para nossa escalação.
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1: Thiago Guedes, boa tarde, boa quarta-feira. Tudo certo?
2: Meu amigo Patrick, como é que você tá, mestre? Boa tarde pra você, boa tarde pra todo mundo que nos acompanha. Rapaz, você tá com o GE Amazonas aberto aí?
1: Você já atualiza a página?
2: Atualiza.
1: Atualizando a página. Ih, rapaz, tá aqui, publicar.
2: É sobre isso que a gente vai falar hoje. Informação quentíssima e preocupante pro torcedor do Amazonas.
1: Então, né? Eu tô bem, você tá bem, mas agora deu uma... Vamos já falar sobre isso.
2: Não tava bem. Quer dizer, aliás, tava bem. Agora com F5 tudo mudou.
1: Com F5. Vamos lá, rola a bola, Charles.
0: Primeiro tempo.
1: Cara, isso aqui é um baque grande, pelo menos na minha opinião, sabendo que o Nico Tiapacassi tem jogado muito pelo Amazonas. É artilheiro, né, do Amazonas. E... não veste mais a camisa do Amazonas?
2: É isso mesmo, gente. É uma informação que a gente não deu no GE mais cedo, porque a gente ainda estava confirmando. Vale ressaltar que, inicialmente, quem trouxe essa informação foi a jornalista Larissa Balieiro, né? E aí, exatamente essa questão. Nico não vestiria mais a camisa do Amazonas por causa de problemas financeiros. Financeiros do clube, no caso, né? Porque tem dívida com o jogador. E agora é oficial, né? O Nico Tiapacassi, esse sobrenome é sempre um problema, né? Mas Uruguai, como você estava falando aí, Patrick, grande destaque do Amazonas na Série C, artilheiro na competição, inclusive com 7 gols, além de, obviamente, artilheiro da Onça, né? Ele pediu rescisão por causa de salários atrasados. O jogador teria mandado um documento, né, pedindo essa rescisão por e-mail. A gente apurou que o Nico gosta muito do Amazonas, gostava, acho que a gente já tem que utilizar nesse tempo verbal, né, de jogar aqui, mas que realmente por essa situação, esses problemas financeiros do clube, ficou insustentável. Ele pediu realmente a rescisão de contrato. Inclusive, ainda não tá no bid, mas a gente já tem informação de bastidores que ele já tá agente livre. Isso deve entrar no BID. Para quem não sabe, BID é o boletim informativo diário, né? É justamente o sistema. Você, para jogar no time A, você precisa estar no BID, você precisa estar inscrito, apto para disputar a competição por determinado time. E ele no BID, pelo menos até há poucos minutos atrás, ainda estava no Amazonas, mas logo vai aparecer aí como agente livre, né? O Nico tem 17 jogos pelo Amazonas, 8 gols, 7 nessa edição da Série C, 27 anos. Ele que era tratado como uma grande promessa do futebol uruguaio nas categorias de base, serviu a seleção uruguaia, foi contratado pelo Atlético de Madrid, do Simeone, né? Muita expectativa em cima do Nico, ele acabou tendo problemas pessoais, enfim, situações que vão além do futebol. E acabou que não deu certo, não certo que se imaginava, né? Mas nesse mundo do futebol que ele tanto rodou, chegou aqui no Amazonas e foi um nome super importante, inclusive nessa mini reação, sim, né, da onça aí na Série C do Campeonato Brasileiro, essa sequência agora de 3 jogos sem perder, né, ele que fez 4 gols em 2 jogos, então definitivamente um jogador que vai fazer falta aí pra onça. E aí, meu querido Patrick, importante lembrar que ele é mais um jogador que deixa o Amazonas por causa, né, de salários atrasados. A gente já falou aqui dos zagueiros Léo Coelho e Fabiano. Fabiano, lateral, mas sim, que também atuava como zagueiro. É, também aconteceu isso com o volante, com o Jimenez e com o Cipriano, né? Atacante. Então, vai aumentando essa lista de jogadores que deixam o Amazonas por problema em recebimento de salário.
1: E jogadores que faziam parte do elenco principal no início da competição.
2: Sim.
1: Né?
2: Hoje
1: o Amazonas é completamente diferente do Amazonas que começou a Série C.
2: Quando a gente fala do Fabiano, a gente está falando dos jogadores mais importantes, sim, da história do clube, né? Assim, para mim, ninguém bate o Tavares ainda.
1: Sim,
2: mas
1: que
2: o
1: ainda
2: Fabiano,
1: está lá.
2: Exatamente, mas o Fabiano tá naquele rol de jogadores super importantes, né? Líderes, braçadeira de capitão, no acesso e tal, aquele negócio todo. Mas, ou seja, o Amazonas perde jogadores importantes, o Amazonas agora perde o seu principal destaque na Série C. E obviamente é um prejuízo gigante aí pra onça administrar. Então é isso, meus amigos. Não é aquela notícia que a gente gostaria de dar, né? Uma notícia ruim pro torcedor do Amazonas, e não só isso, acho que pro futebol amazonense de uma forma geral, né? O grande destaque da onça não veste mais a camisa do Amazonas.
1: É, cara, acho que é uma perda gigante pra onça pintada. É, se dá pra tirar, não é nem tirar de positivo, porque de positivo você não tira nada disso aqui, mas fica aquele questionamento, né? E agora, como é que vai ser o time do Amazonas? Também não acho que é terra arrasada. A gente talvez possa analisar o último jogo, não sei se você pôde acompanhar, mas no último jogo, sim, eu diria que o Nico no último jogo não apareceu muito. É, o Amazonas jogou bem no segundo tempo,
2: sim,
1: sem precisar do protagonismo do Nico. Então acho que o Amazonas tem peças, mas é uma peça... É uma peça fundamental que o Amazonas perde, né?
2: Mas o que... Fazer que nem o Marco Bianchi, né? Mas o que me preocupa, meu querido Patrick, é justamente pensando em futuro, né? Porque, assim, a temporada do Amazonas...
1: Não dá pra dizer que esse é o último que vai sair por conta desse problema, né?
2: Aí é que
1: preocupa
2: tá.
1: Também.
2: Porque, assim, o Amazonas briga pela classificação pra próxima fase, ok. E aí tem a boa notícia que o time já não pode mais ser rebaixado. Então, na pior das hipóteses,
1: continua
2: tem a vaga garantida na Série C do ano que vem. Mas aí eu te pergunto, como é que vai estar a vida financeira do clube ao fim da competição?
1: Sim.
2: Por exemplo, se o Amazonas consegue o acesso, como é que vai ser do ponto de vista financeiro? Lógico que a gente tá falando, prospectando uma coisa.
1: Sim.
2: O Amazonas nem se classificou ainda para a segunda fase. Mas o que eu tô querendo dizer não, porque uma Série B você tem mais receita, mas você tem mais custo também.
1: A não ser que você queira continuar mantendo o mesmo elenco, que aí já não vai dar a garantia de que será uma boa Série B, por exemplo.
2: Você tá entendendo, cara? Então eu acho que o problema do Amazonas aqui, que realmente começa a preocupar, é questão de futuro. Assim, como é que vai estar a situação do time quando acabar essa Série C? Beleza, o Amazonas não sobe, por exemplo, ok. Mas aí é muita coisa para resolver, cara. Porque são muitos jogadores, né, que já deixaram o time. E a gente tem informações de bastidores aí que existem outros jogadores que estão nessa posição também. E é muito curioso, né, que a gente, na nossa apuração... E aí, reforçando, tá? Quem deu primeiro essa notícia?
1: Larissa
2: nossa amiga,
1: Balieiro.
2: A repórter, a jornalista Larissa Balieiro. Mas, enfim, depois a gente confirma a história, vai apurando e assim. O que a gente apurou é que ele estava muito feliz no clube, que ele não queria sair daqui. Mas se encontrou numa situação insustentável e é realmente. Eu acho que a discussão agora vai muito além da perda do Nico.
1: Sim.
2: A perda do Nico, ok, é sentida, um nome importante nas últimas rodadas, mas como você bem disse, eu acho que de uma forma geral o Amazonas tem condições, inclusive, de conseguir a classificação e de passar para a próxima fase aí na Série C. Mas, ok. Até onde vai esse buraco?
1: Sim.
2: Tá entendendo?
1: Ah, o medo, né? Daqui
2: chegamos
1: a pouco.
2: Chegamos no final, é pois, isso?
1: Exato.
2: Tem que regularizar com esses cinco e beleza, vida que segue?
1: Daqui a pouco um Tavares da vida vai pedir pra sair também?
2: O como buraco é, que tá isso, é muito exato. Mais embaixo e é isso que começa a preocupar o torcedor. Então, assim, menos mal que o time não pode ser rebaixado, porque realmente se faz a escadinha, né? Cai pra Série D, aí seria uma tragédia.
1: É desastre, né?
2: E aí enfim, preocupação até do clube, Maria. Mas assim, seria uma situação muito complicada. Então, na pior das hipóteses, fica na Série C do ano que vem. Mas e aí? Qual é o tamanho do buraco do Amazonas? É uma pergunta, assim, sem lá ele, né?
1: Eu te garanto que eu tinha nem pensado no lá ele.
2: Mas assim, é preocupante. O cenário é preocupante. E a gente fica realmente nesse medo de que não seja o fim dos problemas, mas que seja mais um capítulo desse momento muito difícil que o clube atravessa financeiramente falando.
1: E tem alguma atualização do Transfer Ban que resta, Thiago? Continua?
2: A priori
1: continua, né?
2: Se tiver uma atualização de hoje, sim, eu realmente sim, não sim. sei, mas até ontem, última vez que eu vi, ainda tinha
1: exatamente. Tem até sexta-feira, 18 horas, para resolver isso aí, para ter novos jogadores à disposição. Mas certamente o noticiário mais impactante agora.
2: Não, e aí tem um outro problema, né? Porque tem outra possibilidade. Podem entrar outras restrições aí na conta do Amazonas. A gente falou do Léo Coelho aqui, por exemplo. O Léo Coelho tá pedindo 8 milhões de reais. O Léo Coelho não tem transfer ban lá. Como é que tá esse processo do Léo Coelho? Será que a FIFA tá verificando isso? Confesso que eu não tenho essa informação. Mas o que é que eu quero dizer? Pode ser que apareça uma outra restrição. E aí eu tô falando única e exclusivamente não como informação, tá? Só como a preocupação do torcedor, na verdade. A preocupação do torcedor é que apareça uma outra restrição antes dessa cair.
1: Sim.
2: Porque o cenário do time inspira nessa preocupação.
1: Bom, antes da gente ir pro intervalo, vamos citar aqui rapidinho o Nacional. Tem ouvinte mandando mensagem, fazendo questionamento. O Nacional que vai jogar esse mata-mata, né? Que também vai dar acesso aí pra próxima fase.
2: Quinta-feira, hein?
1: Mas vai contra o
2: diferente,
1: CSA.
2: Diferente das outras fases, os jogos não no fim de semana, vão ser nas duas próximas quintas. Mentira. Amanhã não tem jogo.
1: A amanhã
2: próxima
1: não tem
2: quinta
1: jogo,
2: é amanhã. Pensando nas duas próximas quintas, sendo a primeira quinta-feira da semana que vem. O primeiro jogo é aqui em Manaus, na Arena da Amazônia. Pronto. O segundo jogo lá é Rei Pelé, né, Maceió?
1: Respondeu a pergunta do ouvinte aqui. Só confirmar o nome do estádio do segundo jogo.
2: É porque é Rei Pelé, sim, lá do CSA, que na verdade não é do CSA, né? É o estádio de Maceió. Mas é porque eu me lembro que tinham mudado o nome pra Rainha Marta.
1: Rei Pelé.
2: E aí eu acho que deu algum problema, voltou pra Rei Pelé, alguma coisa assim. Na verdade, eu acho que houve uma campanha pra mudar pra Rainha Marta, enfim, alguma coisa desse tipo.
1: É Rei Pelé.
2: Mas é Rei Pelé, né?
1: Cadê?
2: O único estádio, inclusive, que tem o nome do rei.
1: O Cláudio Mota só mandou aqui, Nacional vai passar e hoje o Flamengo se classifica. Cláudio Mota do Parque 10. Valeu, Cláudio. Quem foi que perguntou aqui? Foi o Gustavo Lima, é isso? Exato. O corintiano Gustavo Lima mandou aqui.
2: Tá feliz?
1: Boa tarde. O primeiro jogo do Nacional é em casa ou fora? Tá respondido. Primeiro jogo é em casa. Vocês poderiam chamar algum dirigente do Nacional para ser entrevistado antes da partida do acesso? para interagir com os torcedores, para eles darem alguma explicação sobre os ingressos para conseguir lotar a arena dessa vez. Ô Gustavo, vou te falar, eu tô chamando o dirigente do Nacional tem um tempo. É, a gente chama. O negócio é vir. O
2: espaço está aberto.
1: O espaço está aberto. Gostaríamos muito de falar com o Nacional, que é o time mais tradicional do Amazonas, que está representando bem na Série D. Mas aí tem que ter a positiva do outro lado, né? Ele disse aqui, se for na arena, porque vai ter show esse fim de semana do Henrique e Juliano.
2: É, vai ser na arena e é acho na arena. Que com palco, tá?
1: Com o quê?
2: Palco.
1: Com palco?
2: O palco vai estar lá montado, acho. Porque eu não sei se tem um outro show na semana que vem. Mas agora, o 3B jogou lá no sábado. Uhum. Domingo eu tava lá também, porque eu fui numa corrida lá na Arena da Amazônia. O palco tava lá.
1: Atrás do gol
2: ficou uma parte da estrutura do palco, na verdade, né?
1: Vai ser na arena, viu, Gustavo? Vai ser na arena. O show é nesse fim de semana?
2: O que é uma discussão pra gente ter depois. Aí eu não
1: Exatamente.
2: Sei, tem que perguntar pro Gustavo.
1: É, o show é quando, hein, Gustavo? Aí, é nesse fim de semana? Aí, tô por fora do Henrique e Juliano, tá? Gosto, inclusive. Ele falou, show é 22.
2: Mas é uma discussão pra gente ter depois sobre essa situação aí. Será que esse jogo é uma boa levar pra arena? Enfim, é uma discussão pra gente ter depois. Não pode ter mais discussão, não, que a gente já tá levando uma bronca aqui.
1: Vamos encerrar aqui, que o Charles tá quase vai embater aqui ao vivo. Porque tem intervalo tá longo, rapaz.
2: Minha nossa senhora.
1: Vamos lá pro intervalo, a gente volta já.
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0: 12h27.
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0: Aqui no YouTube da CBN Amazônia e no WhatsApp, não sei nem por onde eu começo, começar pelo WhatsApp. Quem é o ouvinte que tá mandando a pergunta? Leomir. E aí, Leomir? Beleza? Boa tarde. Leomir dizendo, boa tarde, resenha esportiva. Queria saber da opinião de vocês, quantos pontos o Amazonas precisa para se classificar, para ficar entre os oito? Assinado, Leomir, aqui do Nova Floresta. Valeu, né, Leomir. Bom, não sei muito se é opinião, né?
2: Bom, eu diria que, assim, hoje o Amazonas tá na nona posição com 24 pontos.
0: 25, né? É o oitavo.
2: Eu acho que se ele ganha em casa e empata fora, o Amazonas tem agora um jogo contra o Brusque, fora, e depois enfrenta o Ipiranga em casa. A chance de classificação ela é elevada, né?
0: Tu acha que precisa de 4 pontos? Assim, pra garantir,
2: não,
0: porque
2: eu
0: com
2: acho
0: 3
2: que pra
0: dá
2: garantir,
0: certo, né?
2: Não, Não, assim, pode ser... Com a vitória, ele já entra na briga. Eu
0: até,
2: realmente
0: até
2: acho.
0: Porque, na verdade...
2: Hoje, inclusive, se ele consegue uma vitória, ele chegaria a 27 pontos.
0: Sim.
2: Automaticamente, ele passaria 3 times.
0: E outra, a última rodada é contra o Ipiranga, que é o oitavo.
2: Exatamente.
0: Então, na verdade, uma vitória pro Amazonas... ele já. É porque depende do jogo do Ipiranga de hoje, também, né?
2: Depende dos outros jogos, né? Mas é uma conta, assim. Eu acho que se ele ganha e empata, praticamente ele tá dentro. Se ele ganha, ele tem uma possibilidade. Não sei se é uma possibilidade real. Ele tem uma possibilidade.
0: Eu acho que é uma possibilidade ok.
2: É uma possibilidade ok. Mas se ele não ganha nenhum desses dois jogos e empata só, aí não.
0: Aí
2: não tem como.
0: É isso. Uma vitória dá pra dar ali e uma vitória com empate, com certeza.
2: Dá pra dar, é isso. Assim, 27, ok.
0: 28.
2: 28, muito provavelmente. E se ganhar as duas, aí.
0: Com
2: certeza. Se segura Brusque, o líder, porque a onça tá chegando.
0: Moral da história, é só ganhar contra o Brusque domingo e depois ganhar contra o Itabaiana. O Itabaiana não.
2: Inclusive, se o Amazonas ganha os dois jogos, ele faria 30 pontos, que é a pontuação do líder hoje, né?
0: Mas aí...
2: Então, se ele ganha os dois jogos...
0: Exato. É campeão, mas... não, mentira. Né?
2: Nossa senhora, a gente tava pagando...
0: Assim,
2: a gente tava falando aqui que o time tá conseguindo se resolver financeiramente, agora a gente já tá sonhando com
0: a liderança. Amigo, rapaz, eu gostei daquele menino que entrou no jogo lá, o Daciolo.
2: Bernardo?
0: Eu ia falar o nome do candidato. O Bernardo Daciolo, exatamente.
2: Mas você sabe que ele é filho, né?
0: É mesmo, sabe mesmo.
2: Ele é o filho do candidato.
0: O menino entrou e fez o salseiro ali.
2: Rapaz,
0: tá?
2: ele é... elétrico, digamos assim,
0: exato,
2: né?
0: Exatamente.
2: Ele chega, ele faz aquele salseiro, tem contra quem foi a vitória, meu Deus? Que ele sofre o pênalti? Agora, fora de casa.
0: O Maringá.
2: Foi contra o Maringá, né?
0: 3-0 contra o Maringá. Fora de casa. Foi?
2: Não, mas não foi esse jogo.
0: Então foi antes desse contra...
2: Foi contra o Paysandu.
0: O Paysandu
2: aqui. Que ele sofre o pênalti. É ele que sofre, ele que ganha, sai na frente do jogador do Paysandu, leva o toque, o jogo tava empatado, ele sofre o pênalti que dá a vitória no Amazonas. É bom jogador mesmo.
0: Bom jogador, gostei do menino. São 12h30, daqui a pouquinho tá vindo o repórter CBN, vou dar aqui a prioridade pro ouvinte que tá participando com a gente.
2: Claro. Amanhã a gente fala de Libertadores.
0: Exato, exatamente. Inclusive o Igor falando
2: todo
0: de Libertadores.
2: Todo mundo sabe que hoje é Flamengo e Cruzeiro.
0: Pronto. É jogo de volta, né? Primeiro jogo foi 1-1, né?
2: Hoje no Maracanã, com transmissão da Rede Amazônica, 8h30 da noite.
0: Libertadores está muito fraco, São Paulo horrível, Fluminense meia boca, consegue se classificar, só mostra o nível futebolístico que está no
2: Paulo?
0: Continente. Pois é, o São Paulo está na
2: São
0: Sula,
2: Paulo na Sul-Americana.
0: Né?
2: Inclusive, eliminou o Bolívar ontem e teremos São Paulo e Boca Juniors. Está acontecendo aquilo
0: jogão,
2: que eu falei,
0: tá?
2: Hein?
0: Jogão de Libertadores
2: tá na
0: Sula.
2: Aquilo. São Paulo e Boca nas quartas da Sula.
0: O Igor falando que o Amazonas tem que pagar, ninguém joga de graça. Os clubes brasileiros deveriam jogar Champions League. É muito mais interessante ver jogar contra o Chelsea e Barcelona que ver contra o Independente e Rivadavia. Pois é, mas aí, se tá difícil contra o Rivadavia.
2: Meu amigo, Fluminense sofreu ontem.
0: Atualmente Libertadores Sul-Americano menos atraente, só dá Brasil. Cara, questionável isso aqui, só dá Brasil, tá? Eu pensei que ia sobrar mais, os times brasileiros iam sobrar mais esse ano na Libertadores e na Sula, mas eu tô vendo que os times brasileiros estão passando uma dificuldade que eu não esperava.
2: Eu acho que até a temporada passada isso era um fato absoluto.
0: Sim.
2: Nessa temporada, nem tanto.
0: Exato.
2: Hoje tem, por exemplo, Palmeiras empatou em casa com o Cerro Porteño.
0: Pois é.
2: Palmeiras, primeiro, né? Se classificou na segunda posição, então o segundo jogo do Cerro Porteño lá no Paraguai, por aí você já vê. E aí a gente tá falando do líder do Campeonato Brasileiro. Esse ano não tá fácil não, cara, nem um pouco.
0: O Remy dizendo que o Fluminense passou na Libertadores, mas quarta vai apanhar do Leão do Norte. Vamos calar o Maracanã, o Remy dizendo aqui. Valeu, Remista.
2: Por sinal, parabéns, viu, Remista? Comemorei o gol lá.
0: O empate contra o Inter?
2: Do Vitor Bueno, aquela cobrança espetacular.
0: A quinta série tá no sangue humano, Thiago. Muito bem sacada essa do buraco da Amazônia. O Israel mandando aqui no YouTube.
2: Boa, Israel. O pior, Israel, é quando a gente só se dá conta depois que fala.
0: É, não foi premeditado.
2: Aí que é complicado.
0: Rossi vai ficar rico. Já jogou no Paysandu, na justiça. Parece que o Amazonas não paga ninguém. É a opinião do Remista aqui também.
2: Ah, é, rapaz.
0: Que isso,
2: ainda
0: não
2: estreou o Rossi, né? Tá esperando a regularização lá do... acabar o transfermando do Amazonas para inscrever a moçada.
0: Exatamente. Tiago Guedes, aliás, deixa eu ver enquanto o repórter... Nada o repórter, Charles? Beleza, deixa o repórter aí. O Gustavo falou que o show é 22. O show do
2: 22
0: do
2: é esse fim de semana,
0: Juliano,
2: então.
0: Nesse fim de semana. Então, semana que vem a gente vai
2: Henrique
0: falar...
2: Henrique Juliano? Qual é a música do Henrique Juliano, Patrick?
0: Cara, eu acho que Calma é do Henrique Juliano,
2: como
0: será?
2: Como é Calma?
0: Calma, sua insegurança não te leva a nada. Deixa eu ver se é.
2: Canta,
0: não, não vou. Que isso, pô? Para com isso.
2: Tu vai declamar Henrique Juliano?
0: Não é, não. Até errei. É de Jorge Mateus, calma. Deixa eu ver. Bebida na ferida. Bebida na ferida.
2: Na ferida. Não,
0: é Zé Neto e Cristiana. É que é tudo igual, né?
2: Ou seja, Henrique, não fazemos a mínima ideia do que canta. E todo respeito ao Sanz Henrique e Juliano, tá? Eu realmente não conheço.
0: Né? Eu gosto de algumas músicas agora, de quem
2: tu
0: é quem.
2: Eu gosto de sertanejo. Cara, eu tive uma época muito curta da minha vida. Assim, o sertanejo raiz, Chitãozinho, Itador Menino, Zezé e Lulu e tal, na galera lá de trás. Eu gosto muito de Renato Teixeira, por exemplo. Mas assim, esse sertanejo eu curto. Mas o sertanejo mais novo. Teve uma época que eu ouvi Vitor e Léo, mas eu sou do rock.
0: Cuida bem dela, não sei o que lá, não sei o que lá. Você quer lá com ela? Não,
2: amanhã. Cuida bem dela.
0: Isso, essa é a Henrique Juliana, né?
2: Henrique Juliana?
0: É Henrique Juliana.
2: Muito bom. Amanhã
0: chegou
2: você aqui. Abre o programa cantando.
0: Certamente. Tiagão, valeu. Tamo junto, um abraço.
2: Amazonas, cuida bem dela.
0: Cuida.
2: Ela, que é o nosso amor pelo futebol amazonense.
0: Por favor. 12h34, vem repórter CBN. Tchau, tchau. Até amanhã.
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3: Quarta-feira, 19 de agosto de 2026. O presidente Lula afirmou que o governo federal vai buscar recursos para concluir o primeiro submarino brasileiro com propulsão nuclear. O petista criticou a falta de continuidade no financiamento de projetos estratégicos das Forças Armadas e defendeu que o empreendimento receba um tratamento diferenciado no orçamento da União. A declaração foi dada durante visita ao Centro Industrial Nuclear de Aramar, em Iperó, no interior de São Paulo. Uma vacina experimental personalizada contra um tipo de câncer de pele, desenvolvida pela Merck e pela Moderna, reduziu o risco da doença voltar após a cirurgia. Os resultados foram apresentados no primeiro ensaio clínico de fase final do tratamento. O relatório foi divulgado pela Moderna nesta quarta-feira. A vacina foi testada em pacientes com melanoma,

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0: Na CBN Amazônia, 2h39.
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0: Olá, boa tarde, satisfação ter a tua companhia. Vamos juntos, a partir de agora, a Tarde de Notícias aqui na CBN Amazônia, contando sempre com a sua participação, sua opinião, pelo 981980632. Um boa tarde para você, ouvinte da 101.5 aqui em Manaus, da 96.3 em Manacapuru, e você também que participa conosco em Parintins na 97.5, contando sempre também com a sua audiência. Você que participa pela internet, muito obrigado pela participação. Na edição de hoje você vai conferir. A Justiça Federal de Tabatinga se manifestou favorável ao pedido de transferência do julgamento de Rubem Dário da Silva Vilar, o Colômbia, no município de Tabatinga para Manaus. E Parintins enfrenta dias de calor intenso, com o sol cada vez mais forte, os moradores redobram os cuidados para evitar os efeitos das altas temperaturas. E falando de calor agora, em Presidente Figueiredo, já está afetando a zona rural. Tem falta de água que está prejudicando agricultores e piscicultores e também já a morte de peixes em algumas propriedades. E a Defensoria Pública do Amazonas entrou na Justiça com um pedido de interdição e encerramento das atividades do lixão de Iranduba. Vamos falar também de política, as últimas movimentações, saber também sua percepção sobre esse começo de eleição. Já convido você a opinar também, viu? Além da política, desses destaques, tem os nossos colunistas. Hoje tem a Cléo Piero no CBN Fale.

0: Bem, os destaques do Jornal do Comércio com Fred Novaes e Momento do Esporte hoje com Ana Paula Souza. Lembrando que você participa pelo 981980632, 981980632. Convido também você a assistir no YouTube da CBN Amazônia, é Rádio com Imagem.
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0: 2h45.
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0: De volta com mais um bloco do Tarde de Notícias para falar de desdobramentos, as últimas atualizações do caso Dom e Bruno. A Justiça Federal de Tabatinga se manifestou favorável ao pedido de transferência do julgamento de Rubem Dário da Silva Vilau, Colômbia, do município de Tabatinga para Manaus. Ele é acusado de envolvimento nos assassinatos do indigenista Bruno Pereira e do jornalista britânico Dom Phillips, que aconteceu no Vale do Javari, aqui no Amazonas. Esse pedido foi feito pelo Ministério Público Federal e assinado na terça-feira. Bom, o Bruno e o Dom, para lembrar para você, ouvinte CBN, desapareceram em 2022, né, quando faziam uma expedição na terra indígena do Vale do Javari, que engloba ali os municípios de Guajará e Atalaia do Norte. Eles foram vistos pela última vez em 5 de junho daquele ano. Dias depois, os corpos do jornalista e do indigenista foram encontrados. Com essa decisão, o pedido vai ser encaminhado ao Tribunal Regional Federal da Primeira Região, que é o órgão competente para analisar justamente e decidir se o julgamento vai deixar Tabatinga para ser feito na capital amazonense. Não sei se você entendeu. Ainda vão se reunir, a justiça ainda vai decidir onde irá julgar. Então, portanto, o Rubem Dário da Silva Vilar, um caso que é de 2022, estamos em 2026, 4 anos já desse caso. As famílias aguardam uma definição, não só as famílias, mas também os indígenas, com relação à segurança na região. No começo, inclusive, dessa gestão presidencial, houve um empenho muito grande, né, do ex-ministro Flávio Dino para ocupar, né, levar ali as Forças Armadas para esses territórios indígenas. Depois de um período, ficou um pouco nebulosa essa situação por conta de recursos públicos, por conta também de algumas parcerias que seriam importantes serem feitas com os municípios. Isso que eu estou dizendo aqui foi a argumentação que o Ministério da Justiça na época trouxe. Então, vamos ver o que os planos de governo com relação à ocupação da Amazônia, dessa parte da segurança pública, vão falar também, até porque é um debate importante. Inclusive, o debate sobre a criação da Polícia Fluvial. Se é um debate, por exemplo, que um candidato ao Senado pode travar. Um candidato a deputado federal também, um candidato à presidência, um candidato ao governo pode também propor esse tipo de discussão. Você está acompanhando esse tipo de debate? Eu, sinceramente, não vejo muito os parlamentares debruçados nesse assunto, mas é um tema que certamente, quem sabe, deve ser tocado pelos candidatos à presidência, ao governo, ao Senado e também deputados federais. Vamos para Parintins agora falar das altas temperaturas, calor intenso, sol cada vez mais forte. Os moradores, inclusive, redobram os cuidados para evitar os efeitos das altas temperaturas.
2: Parintins já é conhecida por ser uma terra quente. Um sol para cada cabeça é a expressão mais usada pelos moradores da ilha, que até já mudaram a rotina a fim de evitar o sol forte, como conta o mototaxista Raimundo Lima.
3: Parar de vez em quando na sombra, tomar bastante água, né? Isso é muito importante, porque agora o calor está realmente muito forte.
2: Para chegar à casa da filha, a dona Graci Ferreira dribla as altas temperaturas usando roupas mais leves e um item que se tornou inseparável, o guarda-sol.
4: Mas está muito quente, quente, quente, quente mesmo, muito quente. Quando chove ainda alivia mais, né?
2: As temperaturas em Parintins começaram a ficar mais intensas a partir do mês de maio. No dia 26 de maio, os termômetros marcaram 33 graus. Em junho, no dia 25, a máxima chegou a 34,2 graus. E em julho, no dia 30, a temperatura subiu ainda mais, chegou a 34,8 graus. O excesso de calor exige atenção especial, principalmente com relação às crianças e aos mais idosos. O enfermeiro Arlindo Martins faz um alerta sobre os horários críticos.
5: Principalmente nos horários, né, onde o calor é mais intenso, é horário de a partir das 10 horas até as 16 horas. Por conta que a gente sabe que o calor, ele provoca várias outras situações, né, como por exemplo a desidratação, a insolação.
2: Em Parintins, o cenário reforça outro alerta. Diante dos dias cada vez mais quentes, os cuidados precisam fazer parte da rotina. Hidratação e proteção contra o sol são aliados importantes para enfrentar o calor com mais segurança.
5: Usem o protetor solar também, que é uma forma de proteção. É, podem usar também aquelas camisas, né, que tem a proteção UV. Essas são algumas orientações que a gente coloca para a população, né? Tá se protegendo do calor.
2: Reportagem de Karen Matos, Luiz Kawasaki para a CBN Amazônia.
0: É, impactando os humanos e também os animais. Isso porque lá em Presidente Figueiredo, o calor forte já afeta a produção da zona rural. Isso em Presidente Figueiredo, como eu falei, inclusive a falta de água prejudica agricultores e também piscicultores, e já há também morte de peixes em algumas propriedades.
6: Há dias, a temperatura passa dos 38 graus em várias localidades de Presidente Figueiredo. Em uma propriedade onde o Alex trabalha, dezenas de peixes da espécie matrinchã aparecem boiando no tanque de piscicultura. A alta temperatura da água reduziu o oxigênio e causou a mortalidade. O Alex tenta salvar ainda o que resta.
7: Muito calor, pouca água. Aí não tem como, né? O peixe morre mesmo. Tá todo mundo preocupado com relação à falta de chuva e temperatura aumentando.
6: Em outra fazenda do seu Orisvaldo, tem 3 tanques com tambaquis. Ele vê o nível da água baixar a cada dia. Inclusive, um dos reservatórios já secou completamente. Para não perder os peixes que ainda restam, ele faz uma manobra arriscada. Transfere a água dos outros tanques na tentativa de manter os animais vivos.
8: A gente já fica assustado. Dorme peixe esperando a chuva e amanhece realmente com a mesma resposta. Fica difícil para quem cria e para a situação da manutenção da água na própria casa.
6: E não é só na criação de peixes que o calor aperta. Na comunidade, no quilômetro 28 da estrada de Balbina, a falta de água já é realidade. As 2 caixas de água que abastecem as famílias não conseguem mais repor a demanda, como explicou o presidente da comunidade, Júlio Henrique.
9: O nosso poço vem secando, então a comunidade vem sofrendo com esse problema de falta de água por conta dessa estiagem.
6: Especialistas afirmam que as altas temperaturas devem persistir por toda a região norte do país, o que preocupa agricultores como o Carlos Antônio, que dependem da produção rural para sobreviver.
10: Vai ser prolongada, dá um espaço muito de sol, né? Pouca chuva, e a gente tem preocupação, então a gente está já se prevenindo.
6: Reportagem de Francisco Carioca, Eros de Souza para a CBN Amazônia.
0: 2h52, trabalhadores de Capiranga e também de Nova Olinda do Norte, afetados pelas inundações, já podem solicitar o saque calamidade do FGTS. Esse valor ele pode chegar a R$ 6.220. É limitado, tá, ao saldo disponível. Para ter direito, o trabalhador precisa ter saldo no FGTS, não pode ter feito outro saque pelo mesmo motivo nos últimos 12 meses, e esse pedido, lembrando, é feito pelo aplicativo do FGTS. Sem necessidade, tá? É muito importante essa informação de ir a uma agência. O prazo para você solicitar o dinheiro termina no dia 15 de novembro. Então é o seguinte, você vai na lojinha aí da Apple, do Android, baixa lá o aplicativo do FGTS, faz ali o seu cadastro e faz tudo pelo aplicativo. Não é para ir na agência, não é para... te mandaram mensagem no WhatsApp? Não. Tem alguma dúvida? Liga para o governo federal. Melhor. Melhor para tirar essa dúvida. Infelizmente, tem muito golpe acontecendo por conta dessas tramitações aí que existem de acesso a esses auxílios. Bom, seguindo com informações por aqui, desdobramento daquele caso da lancha Lima Abreu, isso porque está marcado para quinta-feira, dia 20/8, ou seja, amanhã, às 8:30 da manhã, lá no Fórum da Justiça Ministro Enoque Reis, a audiência de instrução do processo criminal que trata justamente dessa lancha a Lima Abreu, que tem como réu o Pedro José da Silva Gama, que foi o condutor dessa embarcação. A audiência vai ser presidida pelo juiz de direito, o Fábio Lopes Alfaia. Nessa ação penal, o Ministério Público aqui do Estado pede a responsabilização desse réu pelo crime de homicídio qualificado. Esse caso aconteceu no dia 13 de fevereiro desse ano. Esse acidente deixou 3 mortos e também várias pessoas desaparecidas. Essa audiência vai ocorrer de forma híbrida, ou seja, presencial e também por videoconferência. Vai incluir aí alguns trâmites como a oitiva de testemunhas de acusação e de defesa e, por último, o interrogatório do réu. 2 das 10 testemunhas que estão citadas aí, arroladas nesses autos, são menores de idade e, no caso delas, as oitivas serão feitas observando a legislação da Lei da Escuta Protegida. Ou seja, há desdobramentos desse caso. Para situar você, ouvinte CBN, inclusive, como eu disse, esse caso foi no dia 13 de fevereiro, no dia 1º de agosto, a Marinha do Brasil concluiu esse inquérito que apura as causas e responsabilidades desse naufrágio dessa lancha a Lima Abril, caso que aconteceu, como eu disse, no dia 13 de fevereiro, lá no Encontro das Águas. Esse procedimento foi finalizado, então, no dia 23 de julho, encaminhado ao Tribunal Marítimo, que vai dar andamento à análise desse caso. A Marinha, por enquanto, não informou quais foram as conclusões da investigação. Essa embarcação é operada pela empresa Lima Abreu Navegações, saiu de Manaus com destino a Nova Olinda do Norte, quando afundou. Esse acidente deixou 3 pessoas mortas, 5 desaparecidas e 71 sobreviventes foram resgatados. 2h55, intervalo na volta, tem Pedro Dias com tempo e temperatura.
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7: Congestionado para você que segue pela Rodrigo Otávio, se este for o seu caminho, por conta de um acidente, complicando ali o caminho de quem está saindo do Efigênio Salles em direção ao Rodrigo Otávio, e você que está saindo da André Araújo, rumo ao Rodrigo Otávio, tá? Acidente, pelo que eu vejo aqui, próximo ao IMPA, tá? Aí se você pensar assim, então vou pela BemTV, péssima ideia, trânsito por lá também tá muito complicado, viu? Não tem para onde correr, não tem para onde correr se você estiver chegando na André Araújo. A minha sugestão é pegar Paulo VI e aí pela Bernardo Miquires seguir o seu caminho alternativo, tá? Isso tá congestionando bastante a chegada de quem tá se aproximando da rotatória do Coroado por conta desse único acidente, tá? Único acidente nessa região. Amigo condutor que tá saindo da Zona Leste de Manaus, indo por esta direção, deve enfrentar uma complicação por conta da 012, que tem uma grande concorrência de carros. 3 horas. 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

Quarta-feira, 19 de agosto de 2026. O vice-presidente Geraldo Alckmin afirmou que o governo federal pretende ampliar para 70% até 2033 a parcela de medicamentos e insumos farmacêuticos produzidos no Brasil e utilizados no Sistema Único de Saúde. Segundo ele, a indústria nacional atende hoje cerca de metade dessa demanda. A declaração foi dada durante o Fórum Saúde em Brasília. O ex-ministro e candidato do PT ao governo de São Paulo, Fernando Haddad, classificou uma eventual vitória do candidato do PL à presidência da República, Flávio Bolsonaro, como um risco para o país do ponto de vista econômico, social e internacional. Ele também descartou uma correlação entre a candidatura dele na disputa pelo governo do estado e o desempenho do presidente Lula na busca pela reeleição. Haddad participou na manhã de hoje de uma sabatina promovida pela Rádio CBN em parceria com os jornais Valor Econômico e O Globo. Reserva de emergência ao enviar o porta-aviões USS George Washington ao Oriente Médio em meio à guerra com o Irã, que

0: crise de saúde mental. O conflito está próximo de completar 6 meses, sem perspectiva de ser finalizado. Donald Trump ameaçou declarar o Estreito de Hormuz como território dos Estados Unidos e bombardear o aliado Oman, caso o país chegue a um acordo com o Irã sobre o controle da navegação comercial na via marítima. No horário de Brasília, 4:02.
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0: 3 e 3, hora dobrada.
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0: De volta com mais um bloco do Tarde de Notícias. Lembrando que você participa, opina pelo 981980630. Como é que tá a situação do trânsito? Tá sentindo esse calorão? Falando nisso, vamos falar com ele, Pedro Dias.
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0: Pedro, boa tarde, boa quarta-feira.
2: E aí, Ricardo, uma ótima tarde a você, ao nosso ouvinte CBN também. Olha só, ao longo dos próximos dias, tem uma onda de frio se aproximando do Brasil. Calma, que não vai ser agora que a chuva e a temperatura vai cair realmente aqui em Manaus. Porém, sempre que vem uma onda de frio, existe uma possibilidade de que a gente tenha uma instabilidade maior, o que pode ajudar na chegada de chuvas, né? Até então, essa onda de frio, como de costume, vai atingir especialmente o sul do Brasil, provocando inclusive muita chuva nos estados que fazem parte do sul brasileiro, né? Porém, existe um corredor de umidade que ele vem desde a Amazônia e carrega chuvas daqui da região norte até o sul do Brasil. Esse corredor de umidade, ele vai estar mais ativo ao longo dos próximos dias, especialmente a partir de amanhã. Até então, ele deve atingir somente o oeste do Amazonas. Então, municípios como São Gabriel da Cachoeira, como Tabatinga, Atalaia do Norte, entre amanhã e sexta, irão observar uma certa queda nas temperaturas. Não vai fazer frio, mas vai cair dos 35 para 30 graus. É bastante, né? Se você considerar essa mudança de 35 para 30, apesar de 30 ainda ser quente, é menos quente, né? Tentando olhar aqui a xícara meio cheia. Então, até então, a gente não tem expectativa de que essa onda de frio cause chuvas aqui em Manaus. Porém, já tem essa expectativa de que a temperatura diminua um pouco e que a gente tenha chuvas a oeste do estado, nesses municípios citados. Manaus e região metropolitana estão ao leste, né? Então, assim, para amanhã, você da nossa capital, Manacapuru, Iranduba, pode esperar por uma quinta-feira ensolarada, sem chance de chuva e muito quente, máxima de 37 graus. Inclusive, esta quinta tem novamente potencial para se tornar o dia mais quente do ano, né? Lembro você que até então o recorde é de 36,3 graus neste ano e amanhã a previsão aponta que podemos chegar aos 37. Portanto, fique atento, amanhã se hidrate bastante, reforce o protetor solar, evite, quem puder, claro, realizar atividades na rua em momentos de pico desse calor, que são entre meio-dia até 3 horas da tarde. Portanto, se puder, né, evite, né? Mas sabemos que nem todos podem. Enfim, a notícia é que na sexta-feira existe uma possibilidade de chuvas isoladas na capital. Chuva isolada, chuva passageira, não é chuva intensa, mas assim, estamos há dias sem uma chuva aqui na capital. Então, para sexta, devido a essa mudança na instabilidade por conta da onda de frio lá no sul do Brasil, a gente pode sim ter uma chuvinha na sexta-feira. Mas amanhã ainda muito calor para Manaus e tempo firme, tá? Ah, e na sexta não é que vai deixar de fazer sol. O sol ele vai permanecer. Só que na sexta tem essa possibilidade aqui para capital e municípios próximos. Em Parintins, cenário muito semelhante. Amanhã, tempo ensolarado e não chove, mas na sexta, apesar do predomínio ser de sol, podemos sim ter chuvas rápidas e isoladas à tarde. Temperaturas ainda muito intensas, entre 34 e 35 graus para Parintins. Então vamos torcer para que essa chuva atinja aqui a nossa capital sexta-feira, né? Já que existe essa pequena

0: possibilidade, porque aí já ajudaria a diminuir um pouco o tempo seco e pelo menos diminuir um pouco essas altas temperaturas, né? Porque aí para sexta-feira a gente tem uma máxima prevista de 34 graus, para amanhã 37, para sexta 34.
1: Opa!
0: Já é uma quedinha. É quente, muito, mas é menos do que 37. Vamos tentar ver o lado bom.
1: Vamos. Ô, Pedro, você falou... Pode chover. Você falou pequena possibilidade. Ah, então tá bom. Pequena possibilidade.
0: É, não, deixando claro. Porque eu sei que é um assunto delicado, né? É. A gente ouve, vai chover. É. Aí já... Gente, vai vir chuva aí. Não, não é bem assim. É uma chuvinha rápida, isolada. Mas já é, né? Pra sexta-feira que ela tá prevista. Amanhã eu confirmo se a probabilidade aumentou ou não.
1: Pedro, que volta com mais informações no Jan 2, hoje às 5h35.
0: É isso aí, aguardo vocês.
1: Bom trabalho, Pedro. Ó, falando de calor, o Pedro tem dado orientações aqui pra gente. Ontem também a Rayane Brito conversou conosco, mas tem reportagem do Juscelio Paiva. Pra perguntar pra você, ouvinte CBN, o que que você tem feito pra amenizar os impactos nas altas temperaturas e evitar problemas de saúde? Bom, segundo especialistas, os efeitos da exposição solar em temperaturas elevadas, como dos últimos dias, não necessariamente são percebidos no mesmo dia. E aí é que está o perigo. Juscelio, boa tarde para você, explica para a gente.
2: Olá, Ricardo, muito boa tarde para você, ouvinte CBN de hoje, aos colegas também no estúdio. Época de altas temperaturas, nesta quarta-feira, os termômetros da capital marcaram 34 graus, pelo menos até o início da tarde de hoje. Mas a previsão é de 36 graus para hoje e amanhã pode chegar até 37. Com isso, a população tem sofrido bastante. E diante desse cenário do calor intenso, nós ouvimos uma especialista, a dermatologista Patrícia Bandeira. Ela falou acerca das principais doenças causadas pela insolação. Vamos ouvir o que ela disse.
3: Nós, como dermatologistas, temos diagnosticados inúmeras dermatoses advindas realmente do calor intenso, e o número de patologias de pele que podem advir do sol extremo são inúmeras. As micoses em função da intensa transpiração, as miliárias nas crianças, as brotoejas pelo calor intenso, a degeneração da pele com envelhecimento progressivo, o surgimento de manchas de toda a natureza e a progressão ao pré-câncer e ao câncer da pele. Então, isso não é longe da nossa realidade, isso é algo que nós, como dermatologistas, diagnosticamos diariamente.
2: Agora, nós também ouvimos a população acerca dessa situação nessa época de verão amazônico, que tem prejudicado bastante, principalmente quem trabalha exposto ao sol. Agora, só para a gente concluir, Ricardo, vamos deixar as dicas da doutora Patrícia para quem pega esse sol diariamente, se hidratar bastante, mas também tentar evitar ao máximo essa exposição ao sol.
3: Mas a gente precisa fazer um alerta, principalmente a necessidade da população em relação à proteção solar, né? Essa proteção solar precisa ser um hábito diário, contínuo, efetivamente incutido na sua rotina, principalmente se você tem hábitos de exposição ao sol, principalmente em função da sua ocupação diária. A fotoproteção é considerada extremamente necessária, com FPS, fator de proteção solar, de pelo menos 30, não abaixo disso. E o mais importante, com ampla proteção contra UVA e UVB. Isso tem que estar explícito no rótulo. Procurar sempre utilizar filtros solares recomendados pela Sociedade Brasileira de Dermatologia, ou seja, com um perfil de confiabilidade maior.
1: É, meu amigo, tá quente. Inclusive, ainda falando de calor, o calor aqui na capital tem feito muita gente mudar a rotina para conseguir praticar sua atividade física, né? Para quem corre, caminha ou pedala, o horário noturno tem sido uma alternativa para driblar o calor e a sensação de abafamento.
4: Correr, caminhar, pedalar ou malhar. Para quem não abre mão do exercício, o desafio é conciliar a rotina com as altas temperaturas. E nos últimos dias, o calor tem sido ainda mais intenso. De 1º a 8 de agosto, as temperaturas máximas ficaram entre 34,1 e 35,3 graus. Mas os termômetros subiram ainda mais nos dias seguintes. Foram 35,4 graus no dia 9, 36,2 no dia 10 e 36,3 graus no dia 11, 3 dias consecutivos com as maiores temperaturas registradas no ano. Muita gente procura os horários menos quentes. É o caso do profissional de educação física, Ian Martins.
5: A noite tem sido tão igual quanto de manhã. A preferência é sempre no horário mais fresco, de manhã, que vem mais no horário que dá.
4: Mas mesmo nos horários alternativos, o abafamento continua sendo um obstáculo, como relata o médico Guilherme Borges.
6: A gente tenta fugir desse calor, mas aqui é sempre muito abafado, né? Então, eu corro aqui 5 da manhã, 6, a gente tenta vir mais tardar, mas sempre vai estar essa sensação aí desse calor bem elevado.
4: Para quem troca o sol do dia pela noite, a diferença também é sentida no corpo. Com menos exposição ao sol e, em geral, temperaturas mais amenas, o exercício pode ficar mais confortável. Quem sentiu essa mudança na prática foi o autônomo Davi Leão.
7: Dá para treinar melhor, né? Porque aqui em Manaus é muito quente. 7 horas da manhã já o sol já tá com tudo aí. Então o horário mais refrescante mesmo, entre aspas, é a noite, né? A partir das 6 da tarde.
4: Com o calor mais intenso, mudar o horário pode ser uma alternativa para quem quer continuar se exercitando. Mas será que à noite o corpo realmente consegue render melhor? A professora de Educação Física Elisiane Cunha responde.
8: Quando você pratica atividade física durante a noite, você se sente bem melhor, né? Tira essa parte do estresse, né? E fora que você tem um dia livre, né? Para você fazer outras coisas da sua rotina, né? E o seu desempenho, o seu rendimento fica bem melhor.
4: E não é só uma questão de conforto. Em dias muito quentes, o esforço físico aumenta a produção de calor pelo próprio corpo. Com a umidade elevada, o suor também evapora com mais dificuldade, o que pode prejudicar a regulação da temperatura. O médico cardiologista José Maria Cota Júnior explica os riscos para o coração.
9: Os estudos mostram que quando você faz atividade física de manhã, há um aumento da sua pressão, da sua frequência cardíaca, aumento da liberação de hormônios como a adrenalina, como o cortisol, e consequentemente isso aumenta o risco cardiovascular. Então realmente é recomendado que você faça atividade física já no final do dia, mais ainda nesses dias quentes.
4: Por isso, para quem escolhe a noite para se movimentar, hidratação e respeito aos limites do corpo continuam sendo fundamentais. Em dias de calor intenso, reduzir a intensidade ou mudar o horário do treino pode ajudar a diminuir o desconforto e os riscos.
5: É importante manter a hidratação, reposição, alimentação, hidrólitos, isso é muito importante para manter o corpo bem.
6: Então a gente tem que ter esse bom senso, né? Movimentar sempre e adaptando aí seus horários e o clima quando não está favorável, a gente tem que se adaptar também.
4: Reportagem de Ronaldo Lima, Luiz Kawasaki para a CBN.
1: Inclusive sobre esse assunto, reforçar para você aqui que esse calor intenso tem feito com que o amazonense manauara tenha praticado atividade física antes de 6 da manhã. Ou seja, quem dormir é um pouco mais, não está dormindo, está dormindo mais cedo, assim espero pelo menos, ou praticando atividade física de noite, isso depois de 6:30. Em tese, né? Porque o sol começa a baixar mesmo, né? Como diz o outro, 7:30, 7 horas. Tem dias que fica quente até 8 horas, né? Tá complicado. Bom, 3:16, a Defensoria Pública aqui do Amazonas entrou na justiça com um pedido de interdição e também encerramento das atividades do lixão de Iranduba. Se a justiça atender a esse pedido, a prefeitura vai ter 30 dias para encerrar as atividades desse lixão e apresentar um plano emergencial para a gestão de resíduos sólidos. A defensoria também pede a recuperação da área degradada e a implantação de uma destinação adequada para o lixo. Esse pedido, ele prevê ainda multa diária de 1% sobre o valor da causa, que é de R$12 milhões. Caso as medidas determinadas pela justiça não sejam cumpridas. Sobre este assunto, a Rede Amazônica procurou a Prefeitura de Iranduba, mas não tivemos retorno. 3:16, intervalo na volta, vamos falar de política aqui na CBN.
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0: 3:20.
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0: Com Tarde de Notícias, agradecendo aqui a participação do nosso ouvinte, o Cláudio Mota, final 5454. Pô, queria um telefone desse, fácil de decorar, viu? Obrigado pela participação por aqui, mandou uma foto do rádio sintonizado na CBN e com um detalhe, hein, Cláudio? 37 graus. Eita, ó, Manaus agora registra 35 graus, a sensação também de 35. Em Parintins, 33 com sensação de 36. E para você, ouvinte, que está em Manacapuru, te atualizo também da temperatura de momento registrada aqui na Climatempo. É, reforçando aqui que tem a temperatura e tem também a sensação térmica, né? Enquanto estou falando aqui, estou abrindo, não está abrindo, mas daqui a pouco eu trago essa informação completa para você. Agora abriu aqui. Ó, a temperatura agora em Manacapuru é de 35 graus, sensação também de 35, assim como está na capital amazonense. Conta pra gente como é que tá o seu carro e o que tá marcando. Ah, Cláudio complementou aqui, inclusive, ele está no Parque 10, 37 graus. Inclusive região onde o trânsito está intenso por conta de um acidente ali no Parque 10, complicando o trajeto de quem vai seguir, por exemplo, para o rumo da rotatória do Coroado pela Efigênio Salles. Bom, vamos falar um pouquinho de política, né? Atualizar você do panorama. Estamos aí na primeira semana de que começa de fato a eleição. Começou no dia 15, muitas candidaturas aí tentando aproveitar todo o tempo desse período de campanha, muita gente já meia-noite um, ou fazendo referência aos seus números. Mas a atualização que eu tenho hoje para você, ouvinte CBN, aqui é com relação ao Marcos Rota, ex-vice-prefeito de Manaus, ex-deputado estadual, deputado federal, que assumiu a coordenação geral da campanha de Roberto Cidade, que é candidato à reeleição, é o atual governador. Tinha uma grande expectativa do Marcos Rota anunciar o seu futuro político, e isso depois que ele anunciou o rompimento com o grupo político do ex-prefeito de Manaus e candidato a governador Davi Almeida do Avante. Rota era pré-candidato ao Senado, acabou que não se confirmou essa pré-candidatura na convenção, e Renato Júnior, que integra esse grupo, é que está articulando as candidaturas majoritárias apoiadas pelo grupo. Primeiro nome citado foi, inclusive, do Eduardo Braga. O segundo nome deve ser apresentado esta semana. O prefeito disse que ia apresentar na terça-feira, hoje é quarta, deve anunciar até o fim da semana. Grande expectativa com relação a ser Plínio Valério, que é o que melhor se apresenta nesse quesito de segundo voto. Então vamos aguardar essa definição, lembrando que os partidos do arco de aliança de Davi Almeida ainda tem a candidatura de Daílson Correia, que não está concorrendo na coligação. Desse lançou uma candidatura, está lá no Divulga Cante, uma candidatura isolada do Daílson Correia, que é um ex-vice-prefeito do interior do Amazonas, de um município, se eu não me engano, do município de Jutaí, não recordo, mas é um ex-vice-prefeito. Bom, o Rota hoje teve uma agenda com o Roberto Cidade lá na Manaus Moderna, foi um corpo a corpo, né? Reunião com também um diálogo com feirantes, né? Os consumidores que estavam por lá. Primeira agenda pública, não foi feita uma coletiva de imprensa para falar dessa aliança, dessa união, mas foi uma agenda pública que sacramentou, agenda essa que ocorreu às 6 horas da manhã. Então, é o embarque de Marcos Rota, que é um quadro que costuma dar um verniz de credibilidade para algumas candidaturas. Vamos lembrar que ele foi vice-prefeito de Arthur Neto no segundo mandato e foi vice-prefeito no primeiro mandato de Davi Almeida. Se apresentava de uma maneira até que interessante nas pesquisas eleitorais, como uma alternativa ali de segundo voto, e passa uma credibilidade. Isso conversando com quem é da política e quem tem a percepção da trajetória do Marcos Rota, digo eleitor, ele passa um verniz de credibilidade. Então, esse embarque tem esse ingrediente que é importante para a gente analisar de fato como é que vai se comportar esse eleitor que tem uma simpatia pelo Marcos Rota, se vai de alguma forma trazer votos para Roberto Cidade. De outra forma também, ouvinte CBN, o não lançamento de uma candidatura do grupo de Davi Almeida ao Senado dá condições políticas de articular, né, com outros grupos políticos, como, por exemplo, o apoio a Eduardo Braga, que ajudou aí, segundo o prefeito de Manaus e o ex-prefeito Davi Almeida, com recursos públicos, mais ou menos 2,5 bilhões, já disse isso algumas vezes, para estruturar a área da segurança pública e também a parte de habitação, onde Jesus Alves, que é do MDB, foi secretário, primeiro secretário dessa pasta. Então, tem uma expectativa de o outro nome dessa chapa do Davi Almeida é ser o Plínio Valério, que concorre na chamada chapa camarão. Chapa camarão é quando não tem cabeça, é quando só tem um candidato ali. Nesse caso, o único candidato do PSDB aqui no Amazonas é Plínio Valério e os dois suplentes que estão com ele inscritos nessa chapa. 13h25, vamos falar ainda da questão eleitoral. Aqui o Amazonas registrou uma redução de 30% no número de candidatos para as eleições desse ano, isso comparado ao cenário de 2022, a outra campanha, ao governo, ao Senado, aos mandatos proporcionais e também à presidência. Nesse ano, só para você ter uma ideia, 461 pessoas se inscreveram como candidatas. Na última eleição, foram 160 pessoas que colocaram seu nome à disposição. É uma diferença de 199 candidatos, ou seja, 30%. Essa redução, ela é maior na disputa proporcional, ou seja, para a Assembleia Legislativa do Amazonas e para a Câmara dos Deputados. A Assembleia, algumas chapas aí não chegaram a apresentar o número máximo que é possível, que são 24 cadeiras referentes à Assembleia mais uma, ou seja, 25 nomes. Outras chapas também não apresentaram o quantitativo mínimo para Brasília, Câmara dos Deputados, 8+1, né? Para deputado estadual, nós temos 443 candidatos, ou melhor, perdão, nós temos 283. Antes, na eleição de 22, foram 443 inscritos. Já para a Câmara dos Deputados, passou de 173 para 137. Na disputa majoritária, nós temos 7 candidatos registrados, candidaturas, porque ainda tem um vice. Tínhamos aí a convenção do PCO, que lançou a Lia Palheta, mas o PCO não enviou documentação até o dia 15 de agosto, 7 da noite, que foi o prazo fatal, o prazo final da Justiça Eleitoral. Então, a candidatura foi indeferida. Nós temos 7 candidatos ao governo do Amazonas. Essa informação que a gente traz aqui é uma informação pública que você pode conferir, inclusive, no Divulga Can de Contas da Justiça Eleitoral. Bom, e 3 juízes foram afastados pelo Conselho Nacional de Justiça por problemas relacionados à gestão de processos, demora também na análise de ações e medidas urgentes e possíveis irregularidades. Foram os seguintes magistrados e essa decisão de afastamento foi apresentada no início da semana pelo ministro Mauro Luiz Campbell ao STJ e corresponde a 120 dias. O Leonei Figliuolo Arraquian, da 2ª Vara da Fazenda Pública, o Roseberto Imenes, da 7ª Vara Civil e de Acidentes de Trabalho, e o Marco Antônio Pinto da Costa, da 1ª Vara da Dívida Ativa Estadual. Nesse período de afastamento, os magistrados não podem exercer nenhuma atividade jurisdicional, mas também não recebem nenhum prejuízo no salário e continuam recebendo normalmente. O CNJ determinou a abertura de reclamações disciplinares individuais contra cada um desses magistrados. A principal justificativa de afastamento é a demora desses juízes na análise dos processos e também falhas na gestão dos processos. O Tribunal de Justiça do Amazonas informou que cumprirá essa decisão proferida pelo CNJ, observando os termos e determinações, claro, no âmbito da competência institucional. E ainda falando da movimentação no judiciário no Amazonas, o CNJ também autorizou o aumento no número de desembargadores no estado. Essa decisão foi do Conselho Nacional de Justiça, que deu aval ao tribunal aqui do estado a avançar com a proposta de ampliação da corte dos atuais 26 para 34 desembargadores. A medida prevê, inclusive, a criação de 8 cargos de desembargador, 80 cargos em comissão e 24 funções gratificadas para a estruturação dos novos gabinetes. Essa manifestação foi assinada pelo Corregedor Nacional de Justiça, o ministro Mauro Campbell. Agora, com esse aval, falta ser apreciado pelo Tribunal de Justiça. Depois, a corte manda um anteprojeto, como é chamado, um projeto de lei para a Assembleia aprovar ou não. 3h30, repórter CBN vem chegando.
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0: quarta-feira, 19 de agosto de 2026. O Supremo Tribunal Federal formou maioria para ampliar e garantir a aplicação das medidas preventivas de urgência, protetivas de urgência, previstas na Lei Maria da Penha para casos de violência de gênero contra mulheres fora do contexto doméstico, familiar ou relação de afeto. As medidas serão aplicadas em situações como assédio, perseguição e sequestro, quando for reconhecido que o ato de violência foi baseado no gênero. Também ficou definido que as medidas protetivas relacionadas à violência política de gênero serão analisadas pela Justiça Eleitoral. 23 pessoas morreram numa batida entre um micro-ônibus e uma carreta no interior do Paraná. Duas crianças estão entre as vítimas. O acidente aconteceu no trecho da BR-373, que corta o município de Ipiranga na madrugada de hoje. O micro-ônibus era da Secretaria de Saúde de Imbituva e transportava pessoas que fariam tratamento de saúde em cidades da região metropolitana de Curitiba. A carreta era de Erechim, no Rio Grande do Sul. 7 pessoas morreram na queda de um helicóptero turístico no Quênia. A aeronave voava em direção a uma reserva de conservação quando caiu, segundo um relatório preliminar obtido pela agência Reuters. O relatório policial não informou as nacionalidades dos turistas. No horário de Brasília, 4h31.
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0: 13:33.
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0: Vamos saber o que é o destaque no Jornal do Comércio. Boa tarde, Fred.
2: Boa tarde, Ricardo. Boa tarde também para os amigos aí que nos dão o prazer da audiência aí pela CBN, para a gente trazer notícias de economia, falar sobre o monitoramento que o Jornal do Comércio faz para os principais indicadores econômicos que afetam o nosso bolso aqui da população amazonense. E o indicador que a gente vem comentar aqui nesse dia de hoje, Ricardo, é o indicador de endividamento e inadimplência do consumidor de Manaus. No levantamento que é feito pela CNC e pela FEComércio aqui do Amazonas, o dado mais recente é de julho e que mostra um dado que chama a atenção porque permanece ainda muito alto, tanto o nível de endividamento e de inadimplência do consumidor amazonense, né? Esse levantamento, e talvez seja o dado que mais impressiona desse dado aí, é que 88,3% das famílias de Manaus estão endividadas. Isso dá mais ou menos algo em torno de 627 mil famílias. É um número muito alto, que permanece grande, né? E pior, está acima do resultado de 85,1% dessas famílias, né? O percentual de famílias que estavam nessa situação há um ano atrás. Ou seja, em 12 meses a gente tem um cenário pior do que do ano passado. E já foi um ano ruim, principalmente para o comércio, porque precisou estar lidando aí sempre com os números, né, os indicadores contrários à sua necessidade de ter um cenário favorável para o consumo, favorável para as vendas. Infelizmente, a gente continua com aquele cenário de juros altos, a inflação ainda num nível ainda que não é o melhor dos cenários. A gente tem também toda uma conjuntura econômica que não favorece de certa forma, o consumidor. E isso afeta, no final das contas, esse alto nível de endividamento e de inadimplência. É que, no final das contas, as pessoas procuram limitar as suas compras às necessidades básicas, não procurando mais investir em produtos de maior valor. Você fica mais focado na questão da alimentação, moradia, enfim, as necessidades de subsistência. E que faz com que haja esse engessamento e isso reflete diretamente no comércio, e que volta novamente para a população também, porque a gente tem de volta um comércio que não tem segurança para investir mais, para

0: mas é um dado muito pequeno, né? É um resultado, uma melhora muito pequena ainda para um número que é muito alto e que afeta, como eu tentei demonstrar na minha explanação, como que isso afeta, de certa forma, a atividade econômica e isso como se reflete também no bolso do consumidor, porque uma vez que você não tem novos empreendimentos, você não diminui a concorrência, você diminui a possibilidade de margem de preço, disputa de preço dentro do mercado, e você tem preços altos, você tem dificuldade para o consumidor e também, da mesma forma, para as famílias, você tem menos emprego, menos oferta de emprego, a renda das famílias ficam mais comprometidas, e no final das contas é um cenário não muito positivo para a atividade econômica. E é mais ou menos esse o balanço que eu faço hoje, Ricardo, desse levantamento que nós acompanhamos aí do nível de endividamento e inadimplência do consumidor de Manaus, o levantamento da CNC e da FEComércio para o mês de julho.
1: Pois é, né, Fred? Inclusive, semana passada você falou, né, dos investimentos na Zona Franca de Manaus, né? Tem tocado nesse assunto e até recordo que nessa pesquisa tem um levantamento bem interessante que fala que o endividado aqui de Manaus demora em média 28 semanas para quitar um compromisso, ou seja, 7 meses. E preocupa mais ainda quando o manauara ou o amazonense usa o cartão de crédito para comprar comida, por exemplo, né? Que infelizmente está acontecendo.
0: Exatamente. Na verdade, o cartão de crédito se virou um certo socorro, né, das famílias endividadas com problemas, que você faz dívida em cima de dívida, né? Você acaba comprometendo o teu futuro em cima de trocando dívida por outra, né? Fazendo com que o dinheiro que não existe venha suplantar uma necessidade emergencial do momento. Então, realmente, não é um cenário muito favorável para as finanças das famílias.
1: É isso. Fred Novaes, obrigado, forte abraço. Fred, até a próxima.
0: Valeu, até mais.
1: Bom, 13h40, vamos falar ainda de economia. Uma alteração na forma de recolher imposto sobre o consumo no Brasil pode acabar retirando bilhões de reais nos caixas das empresas. O split payment, criado pela reforma tributária, vai reter os tributos assim que o consumidor fizer a compra. Isso já a partir do ano que vem. Essa medida é importante para o combate à sonegação, mas pode desfalcar o caixa dos empresários para pagar custo de operação.
2: O chamado split payment, ou pagamento dividido na tradução literal, foi instituído pela reforma tributária. Será a nova forma de recolhimento de tributos no país, garantindo o repasse imediato, praticamente em tempo real, para o caixa do governo, seja ele estadual, municipal ou federal. É uma medida que combate a sonegação fiscal, mas tem preocupado os empresários. Na nova dinâmica, já a partir de 2027, assim que o consumidor fizer o pagamento por PIX, débito, crédito ou boleto, a tecnologia já calcula o imposto devido e faz o recolhimento da contribuição sobre bens e serviços, o CBS federal, e o imposto sobre bens e serviços, IBS, estadual e municipal. O vendedor, que estava acostumado a receber, por exemplo, R$100 numa compra, passa a receber menos, 80 ou 90, enquanto o restante já cai na conta do fisco. O problema é que muitas empresas usam essa sobra para pagar despesas de custeio, como luz, energia, salário dos trabalhadores, e depois, no prazo de recolhimento de impostos, fazem o pagamento devido ao governo. Com o split payment, o fluxo de caixa será afetado, como explica o tributarista Eduardo Araújo.
3: Vou dar um exemplo aqui. O empresário emite uma nota no dia 1º do mês e vamos supor que no dia 2 ele recebe o pagamento dessa nota. Geralmente, alguns impostos ele vai recolher no dia 20 do mês seguinte e outros no dia 25 do mês seguinte. E então ele tem aí de 30 a 55 dias de capital de giro com recurso do governo na mão dele, para ele poder rentabilizar na operação, ou seja, usar ali nos meios de pagamento da operação. Com o split payment, quando ele entrar na sua integralidade, isso não vai acontecer mais. No momento que ele recebe o pagamento, vai para a conta do empresário só a parcela que é do produto que ele vendeu e vai para a conta do governo federal, estadual e municipal a parte do imposto. Então, esse capital de giro aí de 30 a 55 dias deixa de existir.
2: As empresas defendem que a implementação do novo modelo tenha uma transição maior, como avalia o consultor da Confederação Nacional do Comércio, Gilberto Alvarenga.
4: A nossa preocupação hoje é sempre com essa transição, que os

0: empresários não sejam penalizados por essa transição. A reforma tributária é um esforço de todos, né? Os empresários também vão se esforçar nesse período de transição, mas que não tenha penalidade por isso, porque o dinheiro tem um custo elevado hoje. Então, o ideal é que, se for colocado em prática, seja o split payment colocado de forma menos onerosa para as empresas, mais equalizado.
1: Para operacionalizar toda a medida, o governo avalia ainda um sistema integrado com bancos e meios de pagamento, para que eles possam atuar como uma espécie de fiscal e recolhendo os impostos praticamente em tempo real. A proposta é que a remuneração seja de 39 centavos por cada transação realizada. A integração com os bancos é importante para fechar qualquer brecha para sonegação. O imposto só não seria recolhido de imediato apenas se houver um pagamento em dinheiro vivo. Até mesmo ambulantes informais já usam maquininhas e recebem pagamento com cartões, o que deve forçar uma formalização, como avalia o vice-presidente da Confederação das Associações Comerciais, Anderson Trautmann.
2: O split payment já remete os valores dos tributos diretamente aos entes arrecadadores. Então, esta mudança vai contribuir com uma formalização, sem dúvida nenhuma, das cadeias de negócio. Agora, teremos, de outra parte, um impacto no fluxo de caixa.
1: De Brasília, Felipe Igreja para a CBN Amazônia.
3: 3:43, trazer as últimas informações sobre aquele caso da chacina que vitimou 3 pessoas aqui em Manaus, caso que ocorreu no bairro de São Jorge, né? Só para lembrar você, ouvinte, chacina que resultou na morte dessas 3 pessoas, deixou uma mulher ferida, isso porque uma das vítimas ocorreu após uma das vítimas negar dinheiro para o suspeito pagar uma dívida de R$16 mil. Tem desdobramentos sobre esse caso, sobre a situação da Dilma Silene, que foi a moça ferida, nota da SES, inclusive, que informa que a paciente encontra-se em ar ambiente, hemodinamicamente estável e sem necessidade de drogas vasoativas. As funções fisiológicas dessa mulher, a Dilma Silene, estão preservadas, não houve alteração no quadro clínico. A paciente, então, portanto, segue sendo acompanhada pela equipe multiprofissional da Rede Estadual de Saúde. Caso que tem chocado, né, as pessoas aqui de Manaus. Uma dessas vítimas foi o professor Guilherme, professor da UFAM, até falamos sobre esse caso ontem. Vamos aguardar, então, portanto, as definições desse caso que está sendo apurado pela Polícia Civil. 13:45, na volta tem Cléo Pinheiro e hoje traz um tema bem interessante, viu? Você foi apresentar um trabalho, deu aquele branco? Ela vai explicar pra gente por que que isso acontece. Permaneça conosco.
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4: Registro de acidente na André Araújo que tinha anteriormente, não tem mais, mas o trânsito continua bastante congestionado, muita concorrência para você que está indo em direção a Rodrigo Otávio por esta via, a alternativa também pela Bem-TV com o trânsito bastante carregado também se o seu trajeto for essa região. Para você que ainda está chegando na André Araújo, eu sugiro que você utilize a Paulo VI ou a Bernardo Miquires se o seu trajeto for Rodrigo Otávio. Rodrigo Otávio, inclusive, esquece que eu falei, trânsito está carregado, não tem para onde fugir. Acabei de ver aqui a última atualização, inclusive, a retenção começa em frente ao FAM, tá? Na Rodrigo Otávio, e vai toda a vida, Rodrigo Otávio, até a rotatória do Centro Cultural dos Povos da Amazônia. Não tem para onde correr, ouvinte CBN, mas é o seguinte, se você estiver no Petrópolis, você pode utilizar como via alternativa a Benjamin Constant, a Bernardo Miquires ou a Afrânio de Castro, tá? José Biváqua também é uma alternativa, são vias secundárias para você se aproximar da Avenida Tefé para fugir desse grande trânsito na Rodrigo Otávio, agora que são 3h49 em Manaus.
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4: E hoje na coluna CBN Fale Bem, Cléo Pinheiro explica o que fazer quando dá um branco durante uma apresentação, por que que isso acontece e como retomar a fala sem perder a confiança. Boa tarde, Cléo.
5: Você já começou a falar e de repente esqueceu completamente o que vinha depois? A ideia desaparece, o coração acelera e aqueles poucos segundos de silêncio parecem uma eternidade. É o famoso branco. Mas por que ele acontece afinal? Quando a pessoa fica muito ansiosa, o organismo entende que ela está diante de uma ameaça e ativa um mecanismo de defesa conhecido como resposta de luta ou fuga. O coração bate mais rápido, a respiração muda e o cérebro se prepara para reagir ao perigo. Só que na maioria das apresentações não existe um perigo real. O que existe é o medo de errar, de ser julgado ou de passar vergonha. A ansiedade pode dificultar temporariamente o acesso à memória. O conteúdo continua lá, mas a pessoa fica tão preocupada em lembrar que não consegue puxar a informação. E quanto mais pensa, eu preciso lembrar, mais nervosa ela fica. Por isso, a primeira coisa a fazer é interromper esse ciclo. Pare por alguns segundos e respire. A pausa, que parece enorme para quem está falando, geralmente é muito curta para quem está ouvindo. Se estiver numa apresentação, pode olhar para o slide. O título, uma imagem ou uma palavra-chave podem funcionar como pistas e ajudar o cérebro a reencontrar o caminho. Imagine que você está apresentando os resultados de um projeto e esquece o próximo ponto. Olhe para o slide e diga: bom, aqui nós temos o principal resultado desse trabalho. Enquanto comenta o que está vendo, a sequência pode voltar naturalmente à memória. Por isso, os slides devem ter palavras-chave que ajudem o apresentador a se localizar, como um mapa. Outra possibilidade é admitir o branco com leveza. Gente, deu branco agora. Onde foi mesmo que eu parei? Ou minha memória resolveu fazer uma pausa sem me avisar. Onde que eu estava? Quando isso é dito com naturalidade e bom humor, o público costuma reagir bem. Alguém lembra o último ponto, a tensão diminui e você consegue continuar. Mas evite frases como: meu Deus, esqueci tudo, eu sabia que não ia conseguir, ou desculpem, eu sou péssimo para falar em público. É muito diferente reconhecer um branco com leveza e começar a desqualificar toda a sua apresentação. Outra forma de diminuir a possibilidade de um branco é não decorar a apresentação palavra por palavra. Quando alguém memoriza o texto inteiro e esquece uma frase, pode perder toda a sequência. É melhor compreender o conteúdo e organizar a fala por ideias. Se o assunto for liderança, por exemplo, você pode anotar apenas escuta, exemplo, confiança, resultado. Cada palavra lembra uma parte da apresentação e permite que você fale com mais naturalidade. E se a ideia não voltar de jeito nenhum? Siga em frente. O público não conhece o seu roteiro e não sabe exatamente o que você pretendia dizer. Muitas vezes, é possível pular aquele trecho sem prejudicar a apresentação. Dar um branco não significa falta de conhecimento ou de preparo. Pode ser apenas uma reação momentânea à ansiedade. Portanto, se isso acontecer, respire, consulte o slide, retome a última ideia ou pergunte com bom humor onde você estava. O branco pode interromper uma frase, mas não precisa interromper a sua apresentação. Quando você entende o que está acontecendo e não entra em pânico, o caminho de volta costuma aparecer. Por hoje é só, até a próxima semana aqui na coluna.
4: Até, Cléo, forte abraço. Dica importante, viu? Se você perder, volta aqui no YouTube que você pode assistir de novo e escutar a coluna de Cléo Pinheiro, que volta na próxima semana. Intervalo, daqui a pouco a gente volta.
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0: 3h53.
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0: Ó, pra corrigir aqui, viu? 3h56. Bom, milhares de brasileiros deixaram de acessar as plataformas digitais de jogos e apostas autorizadas no país. De acordo com o Ministério da Fazenda, o levantamento reúne aqueles que foram impedidos de apostar por medidas adotadas pelo governo, mas também pessoas que pediram voluntariamente o bloqueio por meio da plataforma centralizada de autoexclusão, que é uma estratégia também para reduzir o impacto financeiro e social das apostas online.
2: A plataforma centralizada de autoexclusão permite que a pessoa solicite o bloqueio voluntário do CPF para impedir o acesso às plataformas de apostas autorizadas. Para se ter ideia, até agosto deste ano, 1.200.000 brasileiros decidiram, por conta própria, bloquear os acessos às bets, segundo o Ministério da Fazenda. Também estão nessa lista 3 milhões de beneficiários do Bolsa Família e do Benefício de Prestação Continuada e cerca de 800 mil que, depois de renegociar dívidas, ficaram impedidos de apostar em plataformas autorizadas pela Secretaria de Prêmios e Apostas do Ministério da Fazenda. Somados todos esses grupos, já são 5 milhões de brasileiros que deixaram de acessar bets por autoexclusão ou por bloqueio externo. Esse total representa cerca de 12,5% das 40 milhões de pessoas ativas cadastradas no sistema de gestão de apostas. A maior parte dos pedidos, 66,95%, é por período indeterminado. Outros 21,6% para bloqueios pelo período de um ano. A perda de controle sobre o jogo responde por 35,93% dos pedidos. É sempre bom reforçar que, quando o jogo passa a controlar as decisões da pessoa, o preço a pagar sai caro e vai além do dinheiro perdido, como destaca o psicólogo Fabrício Guimarães.
3: Tem pessoas que estão se matando, tem pessoas que estão perdendo relacionamentos, perdendo casamento.
2: Estar atento aos sinais de que a diversão virou um problema e pedir ajuda são passos fundamentais para recuperar o controle.
3: O principal sinal é o isolamento, a pessoa ficar escondendo o celular, escondendo o computador, da parceira, dos parentes, dos familiares próximos. Um nível de irritabilidade, uma questão de começar a atrasar o pagamento de algumas contas corriqueiras, né, luz, água, muito importante buscar ajuda. Hoje em dia, inclusive, tem muitas ajudas online também, várias faculdades oferecendo ajudas ou a preço social ou gratuito, e é importante buscar ajuda, porque dificilmente ela vai dar conta sozinha.
2: De Brasília, Gisele Loureiro para a CBN Amazônia.
0: Sobre este assunto, a plataforma centralizada de autoexclusão pode ser acessada no site do Ministério da Fazenda, além de cursos também de graça, tá? Sobre aspectos de comportamento, né? Financeiro também. A ferramenta, inclusive, disponibiliza um autoteste de saúde mental e pontos de atendimento no SUS. Então, você que está se deparando com essa situação, pode aí procurar no site do Ministério da Fazenda mais informações sobre este assunto. 16h, chegando ao fim a nossa edição do Tarde de Notícias, e contou com a produção da Ana Paula Souza, os trabalhos técnicos dele, Charles Costa, a gerência de jornalismo e programação da Daniele Pires e a direção regional de jornalismo do Paulo Fernandes.
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0: Você fica agora com o repórter CBN, em seguida Débora Freitas e Carolina Moran chegam com o Ponto Final. A programação local da CBN Amazônia volta amanhã às 7h30 da manhã com o Patrick Mota Filho e a Carolina França. Boa tarde.
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0: quarta-feira, 19 de agosto de 2026. O ministro do Desenvolvimento, Indústria, Comércio e Serviços, Márcio Elias Rosa, afirmou que não espera que o processo de reciprocidade com o governo americano seja breve. Segundo o ministro, a expectativa do governo brasileiro é que as negociações com os Estados Unidos sobre o tarifaço se estendam até o fim deste ano. O Brasil deu entrada no processo de reciprocidade na semana passada. Os Correios vão passar a entregar no Brasil compras feitas pela internet em sites de lojas do Paraguai. A nova modalidade permite o envio direto de encomendas de até 30 quilos transportadas via terrestre. A iniciativa amplia as opções de compras internacionais disponíveis aos consumidores brasileiros. O Instituto Nacional de Meteorologia emitiu um novo aviso de vendaval para áreas do Rio de Janeiro, São Paulo, um pequeno trecho do Espírito Santo para esta sexta-feira. O aviso é amarelo, de perigo potencial, e vale entre meio-dia e meia-noite. A classificação é a mais baixa na escala de severidade do INMET. No horário de Brasília, 5:04.
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2: Cinco e quatro.

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1: Olá, muito boa tarde. Seja bem-vinda, seja bem-vindo ao Ponto Final CBN desta quarta-feira, 19 de agosto de 2026. Nós vamos juntas e juntos até às 7 da noite, com muita informação, análise e prestação de serviço. Carolina Moran, boa tarde, tudo bem?
2: Oi, Débora, boa tarde para você e para os ouvintes. Boa quarta-feira, vamos nessa.
1: E você pode participar com a gente, manda mensagem para o nosso WhatsApp, que é o 11 99911 9981. São 5h05 agora. João Rosa tem informações ao vivo em Brasília. O STF votou para ampliar a Lei Maria da Penha. Como as medidas podem agora ser aplicadas, as medidas protetivas, em casos sem vínculo doméstico. João Rosa traz mais detalhes ao vivo. Oi, João, boa tarde.
3: Oi, Débora, boa tarde para você, boa tarde, Carol. É isso mesmo, agora há pouco o STF também formou unanimidade justamente para ampliar e garantir a aplicação das medidas protetivas de urgência previstas na Lei Maria da Penha. Bom a gente lembrar também que esse caso tem repercussão geral reconhecida pela Corte. Isso significa que a decisão do Supremo deverá ser seguida pela Justiça de todo o país em casos semelhantes. Com essa decisão, as medidas poderão ser aplicadas, por exemplo, em casos de assédio, perseguição e sequestro, desde que fique caracterizado que a violência ocorreu por causa do gênero da vítima. Outra definição da maioria dos ministros é que qualquer juiz que receber um pedido de medida protetiva poderá analisá-lo, mesmo que não trabalhe em um juizado especializado em violência doméstica. A ideia é garantir uma resposta rápida. Depois da decisão, o processo será encaminhado ao juiz responsável pelo caso. Bom, Débora, durante o julgamento também houve um comentário do ministro Gilmar Mendes considerado infeliz, enquanto Toffoli comentava o aumento da violência contra mulheres após partidas de futebol. Vamos ouvir.
4: Uma outra questão que tem que ser pensada aí, saiu um estudo recente que não é só em relação ao Brasil, mas ao Ocidente todo, e aí as próprias entidades de futebol e os próprios clubes de futebol têm que pensar, é que nos dias de jogo de futebol, a violência contra as mulheres e as crianças dentro de casa aumenta 60-70%.
5: Culpa do mau desempenho dos times?
4: Da natureza mesmo do machismo, da violência e de se transferir uma frustração para dentro de casa.
3: Bom, Débora, com essa decisão, o STF, então, só para recapitular, amplia a proteção da Lei Maria da Penha para situações em que a violência contra a mulher esteja relacionada ao gênero, mesmo fora do ambiente doméstico ou de uma relação afetiva. Neste momento, o julgamento ainda não terminou, os ministros estão ali apenas discutindo qual a tese será colocada nesse entendimento jurídico. Eu volto com vocês.
1: Obrigada, João Rosa, pelas informações. O ministro cita um dado, segundo ele, ocidental, mas no Brasil, o dado do Fórum de Segurança Pública diz que esse número de violência doméstica, agressão contra mulheres, aumenta cerca de 28,9% em dias de jogos de futebol, quando a gente fala apenas de Brasil. Agora, o comentário do ministro Gilmar Mendes, por de propósito, né? Porque o problema nunca foi o esporte. O problema é justamente o machismo estrutural, aliado com consumo excessivo de bebida alcoólica, entre outras coisas, e isso aí contribui para o aumento dessa violência em dias de jogos. Mas violência, que é importante dizer, contra a mulher, que acontece todos os dias. E a mudança mais importante da Lei Maria da Penha, dessa ampliação, é que agora os casos sem vínculo afetivo também podem ser enquadrados nessa legislação. Você deve se lembrar de um caso que viralizou na semana passada, de uma influencer que foi agredida durante um show na Fundição Progresso, no Rio de Janeiro. Uma briga por lugar, enfim, homens alcoolizados, e um deles agrediu a influenciadora. Ela teve o supercílio cortado, teve o nariz machucado. E nesse caso específico, ela não se enquadrou naquele momento na Lei Maria da Penha, porque o agressor não tinha nenhum vínculo afetivo com ela. A partir de agora, um crime como esse também será enquadrado na Lei Maria da Penha, então um avanço bastante importante no combate à violência contra mulheres, no combate à violência de gênero, né, Carol?
2: E não dá para fazer piada, né? O ministro quis fazer uma piadinha ali, falar do mau desempenho dos clubes de futebol, um assunto super sério, não cabe a piada. E importante essa ampliação da Lei Maria da Penha. O caso que deu origem a esse julgamento no Supremo é de uma mulher de uma cidade de Minas que era ameaçada por um vizinho. O cara entrou numa de que tinha um relacionamento com ela, que queria casar com ela e começou a ameaçar de morte. E ela queria também contar com a mesma proteção da Lei Maria da Penha. O caso acabou chegando no Supremo e tivemos essa decisão que agora tem repercussão geral. Seguimos em Brasília, Débora, agora para falar sobre aquele caso da filiação indevida do senador Flávio Bolsonaro à omissão. A Polícia Federal abriu uma investigação, a Samantha Klein conta pra gente. Oi, Samantha, boa tarde.
6: Oi, Carol, Débora, isso. Agora a ideia é justamente apurar quem e como se acessou o sistema do Tribunal Superior Eleitoral para fazer a filiação indevida do candidato Flávio Bolsonaro à omissão. O caso ocorreu no comecinho de agosto, poucos dias antes do final daquele prazo para que os partidos indicassem os seus candidatos na corrida eleitoral. A abertura desse inquérito ocorre depois de uma determinação do presidente do TSE, Cássio Nunes Marques. Depois da filiação indevida, o ministro também acatou o pedido dos advogados de Flávio para reintegrá-lo ao PL e apagar do histórico do senador a filiação à omissão. A partir de agora, então, vale destacar que a meta é justamente verificar quem foi responsável por essa filiação. Segundo nota do TSE, na semana passada, a filiação de Flávio à omissão foi feita por alguém que tinha acesso às credenciais da legenda. Já na época, o partido Missão disse ter sido vítima de uma tentativa de filiação fraudulenta de Flávio e que inclusive tinha avisado o gabinete do senador a respeito dessa filiação indevida. Numa transmissão que foi na semana passada, o próprio candidato Flávio Bolsonaro disse que sim, foram recebidos esses e-mails do Missão, mas eles caíram na caixa de spam. Com vocês.
2: Obrigada, Samantha.
1: 5:12 agora. Hoje a CBN, o jornal O Globo e o Valor deram início às sabatinas com os candidatos ao governo do estado de São Paulo e o primeiro a ser sabatinado foi Fernando Haddad do PT. Pedro Pupulin traz aqui uns destaques dessa sabatina. Oi, Pedro, boa tarde.
7: Oi, Débora. Oi, Carol. Boa tarde para vocês e aos nossos ouvintes. Exatamente. Nós recebemos Fernando Haddad, candidato do PT, e antes de tocar em temas locais, Haddad nacionalizou essa disputa, disse que o projeto dele estadual fura a bolha da região para o âmbito nacional, classificando aí uma eventual vitória de Flávio Bolsonaro do PL, adversário do presidente Lula na corrida presidencial, como um risco para o país. Vamos ouvir um trecho.
8: O Brasil corre um grave risco institucional, na minha opinião. Eu não sei se todo mundo conhece o Flávio Bolsonaro como eu conheço o Flávio Bolsonaro, mas esse rapaz é um risco para o país, tanto do ponto de vista econômico, social, internacional. Ele é um problema muito grande e eu não posso conceber a hipótese dele assumir a presidência da República.
7: No entanto, Débora, ainda no campo nacional, o ex-ministro da Fazenda descartou uma possível correlação entre o desempenho dele em São Paulo e o do presidente Lula na tentativa de reeleição ao Planalto. A gente vem trazendo na CBN há alguns meses que a campanha de ambos está bem colada. O petista enfatizou aí, dando exemplo, que em pleitos anteriores o PSDB aqui em São Paulo foi vencedor em primeiro turno, enquanto o PT ganhou a nível nacional. Agora, puxando para o âmbito estadual, Haddad reconheceu a vantagem do adversário dele na disputa, o governador Tarcísio de Freitas, do Republicanos, em pesquisas eleitorais, e classificou a disputa contra o governador como uma luta de Davi contra Golias. Ele se referiu às alianças formadas pelo governador para essa disputa, que, entre outros pontos, agregam maior tempo de TV ao governador. Ainda destacou que não sabe se terá tempo de mostrar a realidade do estado à população diante aí de uma suposta estratégia do seu adversário de memorizar e usufruir de dados, abre aspas, que não correspondem à realidade. Eu selecionei outro trecho, vamos ouvir.
8: Eu tô totalmente ciente do desafio que é para mim enfrentar esse bloco que se constituiu do centrão com o bolsonarismo em torno do Tarcísio, né? O desafio está colocado e ele é diferente no plano nacional. No plano nacional, vários partidos do Centrão não aderiram à candidatura do Flávio. Isso favorece muito uma campanha nacional mais equilibrada. Aqui, o desequilíbrio em virtude do tempo de TV, conjunto de prefeitos e tal, é muito maior.
7: Agora, o candidato do PT foi bastante questionado, viu, Débora, Carol, durante a sabatina, sobre a principal preocupação dos brasileiros na atualidade, que é a segurança pública. Haddad afirmou que não recusará, veja só, caso assuma o Palácio dos Bandeirantes, firmar parcerias com o prefeito da capital, Ricardo Nunes, do MDB, para justamente combater o crime organizado. Ricardo Nunes, que a gente sabe, é alinhado à campanha de Tarcísio de Freitas. O candidato destacou algumas das propostas apresentadas por ele em seu plano de segurança, como câmeras corporais ininterruptas em fardas policiais, a criação de uma agência antifacção que promova a integração de órgãos de segurança para o combate do que ele classifica como andar de cima do crime organizado, e o uso de inteligência artificial para, por exemplo, agilizar o registro de boletins de ocorrência. Também criticou Tarcísio, sobretudo quanto à atuação do adversário na gestão das polícias, além da forma como o programa de câmeras nas fardas foi executado no estado. Haddad ainda abordou uma de suas principais bandeiras de campanha, as críticas às privatizações, citando aí a Sabesp. Ele destacou dificuldades em torno de um processo de reestatização da companhia de água e esgoto e prometeu um diálogo com a cúpula da empresa para a melhoria dos serviços. Essa proposta de reestatização da Sabesp ainda continua em avaliação pela equipe de Haddad. A gente tem trazido há algumas semanas. Agora, Débora, Carol, a sabatina durou 1h30, foram diversos os temas abordados. Nós continuaremos repercutindo isso ao longo da nossa programação, e o ouvinte pode acessar a entrevista na íntegra nas nossas plataformas. A segunda etapa da sabatina amanhã, com o governador Tarcísio de Freitas, também às 10h30.
1: Obrigada, Pedro Pupulim, pelas informações. Agora, Carol, essa nacionalização, né, da discussão, do debate. Vera Magalhães falou sobre isso várias vezes aqui com a gente no Viva Voz. Isso é uma espécie de escudo, talvez, posso dizer assim, mas é um palanque, obviamente, garantido, forte, né, que garante também que a oposição não domine o maior colégio eleitoral do país, que é São Paulo. Até porque as pesquisas de intenção de voto mostram Tarcísio de Freitas à frente na preferência do eleitor aqui do estado na reeleição, né? Para a reeleição.
2: Acho que fica bem claro no tom do Haddad em vários momentos, né, Débora, que a grande prioridade é a eleição nacional, né? Ele tá ali como representante do partido, como representante do presidente Lula, para dar o melhor palanque possível pro Lula nessa disputa presidencial, até porque é o maior colégio eleitoral do país, né? O estado de São Paulo, a missão dele é essa, né, claramente.
1: Você fica agora com o noticiário da sua região. Já já tem mais Ponto Final CBN. Vamos falar da suspensão das demissões no grupo Casas Bahia, demissões em massa, o grupo que está com problemas financeiros. A gente vai falar também sobre um acidente gravíssimo no interior do Paraná, entre outros assuntos. Fica por aí.

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2: Lucas Taveira, como é que está a movimentação nas estradas que cortam São Paulo? Boa tarde.
3: Boa tarde, Débora, para você, todo mundo ligado aqui na CBN. Dois acidentes registrados na tarde desta quarta-feira deixaram duas pessoas mortas, viu, em rodovias que cortam aqui a Grande São Paulo. As ocorrências aconteceram na Rodovia dos Bandeirantes, em Caieiras, e também na Fernão Dias, em Mairiporã. Na Bandeirantes, um caminhão e uma carreta bateram na traseira no quilômetro 32, no sentido interior. Uma pessoa morreu e outra teve ferimentos leves e foi levada ao pronto-socorro de Polvilho. Já na Fernão Dias, uma moto e um caminhão bateram na traseira do quilômetro 56, em Mairiporã, no sentido São Paulo. O motociclista morreu e o caminhoneiro saiu ileso e recusou atendimento hospitalar. As faixas da direita foram liberadas e o acostamento permanece interditado a 12 quilômetros de lentidão na Fernão Dias. Débora?
2: Obrigada, Lucas.

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1: 5:24, Ana Carolina Tomé de volta de Brasília sobre uma decisão da justiça em relação às demissões em massa no grupo Casas Bahia. Oi, Ana, boa tarde.
2: Oi, Débora, boa tarde. A Justiça do Trabalho de Brasília suspendeu as demissões em massa feitas pelo Grupo Casas Bahia nos últimos dias e proibiu novos cortes. A decisão liminar desta terça-feira da juíza titular da 11ª Vara do Trabalho de Brasília atende a um pedido da Confederação Nacional dos Trabalhadores do Comércio, CNTC. Cerca de 1.900 funcionários foram demitidos entre os dias 13 e 17 de agosto. A medida fez parte de um plano de reestruturação da empresa, que também fechou quase 300 lojas físicas sem negociação prévia com os sindicatos. A juíza determinou que a companhia então restabeleça os vínculos dos trabalhadores e os recoloque na folha de pagamento no prazo de 5 dias. Os planos de saúde devem ser reativados em até 48 horas. A justiça também proibiu novas demissões sem diálogo prévio com a categoria e determinou uma audiência de conciliação com o Ministério Público do Trabalho. A Casas Bahia tem 5 dias para apresentar defesa. A diretoria da CNTC disse que a decisão representa uma vitória para a garantia dos direitos, restabelece a dignidade dos trabalhadores. Segundo a posição da Confederação, nenhuma reestruturação empresarial pode ser feita atropelando a legislação trabalhista e desrespeitando o papel constitucional dos sindicatos. A varejista pediu recuperação judicial, lembrando no dia 16 de agosto para renegociar 17,3 bilhões de reais em dívidas. Eu volto com você.
1: Obrigada, Ana, pelas informações. Você fica agora com o noticiário da sua região.

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1: Luana Coutinho monitora o movimento na cidade, o trânsito, e conta pra gente onde está o problema, onde são os problemas, né, Luana? Boa tarde.
2: Oi, Débora, ótima tarde para você, também para o ouvinte da CBN. Olha, em diversos pontos aqui da cidade de São Paulo, viu? O motorista que está circulando aqui na capital paulista precisa de paciência em mais um finalzinho de tarde aqui no trânsito da capital. Eu já começo falando do caminho pelo corredor norte-sul, porque está complicado aí nas duas direções. Para quem vai no sentido de Santana, vai acessar ali a marginal do Rio Tietê, o trânsito vem carregado já na aproximação ali com o Parque Ibirapuera. Dá uma aliviada, mas já na região da Paulista, na altura do viaduto Santa Generosa, trava o corredor norte-sul e vai assim até a região ali do acesso à Ponte das Bandeiras. E não tem registro de ocorrência nessa direção do corredor norte-sul, o que está complicando o caminho do motorista é mesmo o excesso de veículos. Para quem vai no sentido oposto, vai em direção à Zona Sul, em direção a Interlagos, já tem redução de velocidade ali na passagem pela ligação leste-oeste, mas também é a partir da passagem pela Avenida Paulista que o corredor trava e vai assim até depois da passagem pelo aeroporto de Congonhas. Vale mais a pena seguir aí pelos caminhos alternativos. A Avenida Liberdade, Ruas Vergueiro, Domingos de Moraes e Avenida Jabaquara ajudam o motorista nas duas direções. Para quem vai ali acessar o aeroporto de Congonhas, para evitar o corredor norte-sul, tem a alternativa da Avenida Indianópolis. Bom caminho ali por essa avenida. Nos dois sentidos, o motorista não enfrenta dificuldades.
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0: Quarta-feira, 19 de agosto de 2026. O Tribunal Regional Eleitoral de São Paulo manteve uma multa de R$15 mil aplicada ao presidente Lula por propaganda eleitoral antecipada, referente a uma fala feita durante evento oficial em maio. Na ocasião, o presidente, que é candidato à reeleição, pediu votos para Simone Tebet, do PSB, e Marina Silva, da Rede, na disputa ao Senado por São Paulo. A declaração foi transmitida em canal oficial no YouTube. O ministro da Fazenda, Dario Durigan, afirmou que o governo federal vai mobilizar a base governista na semana que vem para aprovar a MP que acaba com a chamada taxa das blusinhas, um imposto de 20% sobre compras internacionais. O texto da medida provisória perde a validade no início de setembro. O Conselho Nacional de Justiça formou maioria para manter o afastamento de 3 juízes do Tribunal de Justiça do Amazonas. Eles são investigados por suspeitas de irregularidades na condução de processos. A decisão foi assinada pelo Corregedor Nacional de Justiça, ministro Mauro Campbell. Os afastados são Leonei Arraquian, Rosselberto Imenes e Marco Antônio da Costa. Foram afastados cautelarmente por 120 dias. O Irã considera atacar alvos militares dos Estados Unidos na Europa caso a guerra no Oriente Médio tenha uma nova escalada. A informação é do jornal britânico Financial Times. Um dos potenciais alvos seria uma base aérea na Bulgária, que tem sido usada pelo exército americano para reabastecimento desde o mês passado. Outra instalação que pode estar na mira é uma base aérea no Chipre. O local foi atacado por um drone iraniano em março. Horário de Brasília, 5h33.
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1: Estamos de volta, João Rosa também de volta em Brasília, com atualizações sobre aquele caso do jornalista do Maranhão investigado pela Polícia Federal. Oi, João.
2: Oi, Débora. Um relatório da Polícia Federal usado pelo ministro Alexandre de Moraes do Supremo Tribunal Federal para autorizar uma operação contra uma fonte de um jornalista afirma que não há elementos suficientes para concluir que o profissional recebeu dinheiro para produzir reportagens sobre o ministro Flávio Dino. Esse documento também não aponta indícios de crime de violação de sigilo funcional por parte do jornalista. Na semana passada, a gente lembra, Moraes autorizou uma operação de busca e apreensão contra Raimundo Cutrim, que é ex-secretário do governo do Maranhão. Cutrim é apontado como uma das fontes usadas pelo jornalista Luiz Pablo Almeida em uma reportagem sobre o uso de carros oficiais pela família de Flávio Dino. A CBN teve acesso ao relatório da PF que serviu de base para essa operação. Os investigadores analisaram um depósito de R$100 mil feito ao jornalista, mas afirmaram que não é possível afirmar que o dinheiro tenha sido pago em troca de reportagens sobre Dino. Segundo a PF, seria necessário analisar outros dados, como celulares e equipamentos eletrônicos, para esclarecer a origem e a finalidade do dinheiro. O relatório também aponta que não havia elementos suficientes naquele momento para afirmar que o jornalista praticou perseguição contra o ministro. Mesmo assim, na decisão que autorizou a operação, Moraes afirmou ter identificado indícios de perseguição contra Flávio Dino. A decisão provocou críticas de entidades que representam empresas e profissionais de imprensa e também abriu um novo debate dentro do STF sobre a formação necessária para exercer o jornalismo. Questionado sobre o caso, o ministro Gilmar Mendes afirmou que o Supremo pode voltar a discutir a exigência de diploma para os jornalistas. Vamos ouvir.
3: Nós produzimos uma decisão importante no que diz respeito à dispensa do diploma de jornalista. Isso não significava, na verdade, dispensar formação. As pessoas poderiam ter formações em diversas áreas, mas podemos discutir, sim, se de fato se entender que há aí algum comprometimento da própria qualidade de informação.
2: Bom, Débora, todo esse caso aí envolvendo essa investigação no Maranhão recoloca em discussão temas como a liberdade de imprensa, o sigilo da fonte e a formação dos profissionais na área. Eu volto com você.
1: Obrigada pelas informações, João Rosa.
4: Débora, 7 pessoas, incluindo o chefe de inteligência do Equador e 5 americanos, morreram hoje na queda de um helicóptero turístico no Quênia. Segundo a BBC, a Autoridade de Aviação Civil do Quênia informou que a aeronave estava fazendo um voo panorâmico em uma reserva de vida selvagem, né? Um tipo de passeio bem comum na região.

0: A Embaixada dos Estados Unidos está em contato com autoridades locais e prestando assistência consular. As autoridades do Quênia dizem que as causas do acidente ainda estão sendo investigadas.
1: 5h38, o Matheus Maciel tem informações no Rio de Janeiro sobre a eleição para o mandato tampão no Rio de Janeiro, aí no estado, né, Matheus? Discussão que está ainda no STF. Qual é a atualização? Boa tarde.
2: Pois é, Débora, quase que uma não atualização, né? Boa tarde para você, para Carol, para todo mundo acompanhando a gente aqui. O presidente do Supremo, Edson Fachin, excluiu da pauta de hoje o julgamento que poderia definir justamente se o Rio teria eleições diretas ou indiretas. Uma reclamação constitucional ali que está em análise pelo Supremo já há alguns meses se arrastando e toca principalmente na questão de se Cláudio Castro, ex-governador aqui do estado, foi ou não cassado no processo que respondeu ali no Tribunal Superior Eleitoral. Oficialmente, o que aparece agora nos processos relacionados ao caso é a seguinte mensagem no sistema do Supremo. O julgamento foi excluído do calendário pelo presidente. E esse julgamento deveria começar hoje por volta das 14h. Estava previsto na agenda já desde que o ministro Flávio Dino tinha devolvido o processo após um pedido de vista. Esse pedido de vista tinha sido em junho, quando o placar na ocasião já estava em 4-1 a favor da realização de uma eleição indireta, ou seja, pela Assembleia Legislativa do Rio. Os deputados estaduais é quem escolheriam o novo governante nesse mandato tampão. Apesar de toda a indefinição no Supremo, a expectativa agora é de que o desembargador Ricardo Couto permaneça interinamente no governo até o final desse processo aí eleitoral que a gente está vivendo, nesse momento de interinidade do governo do estado. E aí teremos as eleições em outubro, será eleito um novo governador do estado que assumirá em janeiro, e é provável agora que Ricardo Couto continue, pelo menos até que a gente tenha uma nova previsão do Supremo de quando esse assunto retornará à pauta, caso se arrastando desde março, quando Cláudio Castro deixou a cadeira. E assim vamos aqui pelo Rio de Janeiro sem um governante fixo. Ricardo Couto, presidente do TJ, segue no cargo por enquanto. Débora.
1: Obrigada, Matheus Maciel, pelas informações. Agora, Carol, o que parece é que é exatamente isso que o STF pretende, né? Não decidir nada antes das eleições e deixar que a coisa se resolva, digamos assim, naturalmente. Até porque foi o próprio STF que cobrou celeridade há um tempo atrás nesse processo, né?
0: Pois é, a coisa estava se encaminhando, né, Débora, antes do pedido de vista, para determinar uma eleição direta aqui no estado. E aí não teria nem tempo hábil também, agora a coisa está ficando em cima, né, da eleição de outubro, então parece que o Supremo Tribunal Federal está tocando de lado, sabe? Tentando ganhar tempo para não ter que decidir, e aí deixa essa história para as calendas, né? Porque aí vai ter a eleição em outubro e o novo governador assume no ano que vem. Parece que é isso que está se desenhando.
1: É isso, então o Ricardo Couto permanece no cargo, até porque talvez se isso acontecer, ele pode permanecer no cargo até o final do ano, né? Pode haver essa decisão, que era uma possibilidade, era uma das possibilidades de acontecer no Rio de Janeiro, né? Porque quem for eleito no Rio de Janeiro vai assumir no ano que vem. E esse período até dezembro, né? O que, que vai ser feito? Aí não faz mais sentido. Depois da eleição, que não vai fazer sentido nenhum fazer nenhum tipo de eleição, direta ou indireta, né? Então, provavelmente é o que deve acontecer. Ricardo Couto deve ficar até o fim do ano como governador interino do Rio de Janeiro. A gente faz agora mais um intervalo. Você fica com o noticiário da sua região. Já já tem mais. Ponto final.

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1: De olho já na Radial Leste, bem complicada aí no sentido de Itaquera, no sentido bairro. Já tem trânsito pesado na saída da ligação Leste-Oeste, vai assim até a altura da Almirante Brasil. Lembrando que tem obras do BRT nesse trecho, tem estreitamento de pista, por isso o caminho fica complicado aí na altura da Alcântara Machado, trechinho inicial da Radial Leste. Depois ainda tem trânsito mais carregado, mas o caminho até que tá fluindo bem. Lá na frente, na Radial, é que tá o problema, viu? Tem acidente envolvendo carro e moto, pouco depois da passagem pelo viaduto Alberto Badra, tem ocupação de uma

0: faixa da esquerda por ali e gera reflexo pro motorista, viu? É bem ali na altura da estação Penha do metrô e já tá tudo parado pouco depois da passagem pela Salim Faramaluf. Quem tá na radial encontra todo esse reflexo aí na volta para casa. E passando do local da ocorrência, não tem muito alívio não, viu? Por causa do excesso de veículos que seguem em direção a Itaquera, ainda tem trânsito mais carregado até a região da Gamelinha. Para quem vai no sentido centro, a radial está um pouco menos complicada, mas também tem trechos mais lentos. Tem ando e para desde a passagem pela Estação Patriarca, vai assim até a altura do viaduto Dona Matilde, e no acesso ali ao viaduto Alberto Badra, quem está na radial também enfrenta dificuldades. Passando desse trecho, aí sim o caminho melhora pela radial e o motorista vai com o trânsito um pouco mais tranquilo até a chegada à ligação Leste-Oeste. Para quem vai em direção ao bairro, vale utilizar a Celso Garcia como alternativa. Por ali não tem pista livre não, mas o caminho pelo menos está fluindo melhor.
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2: Lucas Taveira tem mais informações sobre uma operação contra a gangue do quebra-vidros. Oi, Lucas.
3: Isso, viu, Débora? Mais de 400 policiais militares participam dessa operação contra roubos e furtos de celulares e essa ação, né, conhecida como quebra-vidros em São Paulo. A estratégia é reforçar o policiamento em corredores viários e regiões com maior incidência desses crimes. A operação Impacto Última Chamada conta também com cerca de 70 viaturas e o apoio do helicóptero Águia da Polícia Militar. Também participam equipes da Força Tática, da ROCAM e da Inteligência da PM. A ação foi planejada com base em informações de ocorrência registradas anteriormente. A partir dos chamados mapas de calor, a PM identifica os pontos com maior concentração de crimes e direciona então o efetivo para essas regiões. Os chamados quebra-vidros acontecem quando os criminosos aproveitam veículos parados ou em trânsito lento para quebrar os vidros dos veículos e roubar os objetos deixados no interior ali dos carros. Segundo a Polícia Militar, cidades do interior e da região metropolitana também reforçaram o policiamento durante essa operação, viu, Débora?
2: Obrigada, Lucas, pelas informações.
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1: Boa tarde, Débora, Carol e ouvintes da CBN. Depois de 11 sessões seguidas de perdas, a Bolsa Brasileira finalmente conseguiu respirar. E dessa vez, o alívio veio lá de fora. O Tesouro dos Estados Unidos anunciou que vai dobrar o limite das recompras de títulos de longo prazo de 2 para pelo menos 4 bilhões de dólares por operação. Pode parecer uma discussão distante da realidade brasileira, mas ela mexeu diretamente com os mercados por aqui. Na prática, o governo americano vai entrar como um comprador maior de títulos que vinham sofrendo forte pressão por lá. Isso ajuda a aumentar o preço desses papéis e, como preço e juros caminham em sentidos opostos, as taxas dos títulos caíram hoje. Quando os juros americanos recuam, o efeito costuma atravessar as fronteiras. O dólar perde força, melhora o ambiente para mercados emergentes, como o Brasil, e os juros futuros brasileiros também podem cair. Foi o que a gente viu na sessão de hoje. O Ibovespa ganhou força e interrompeu a sequência de 11 pregões de queda, enquanto o dólar caiu para R$ 5,17. Mas tem um detalhe importante nessa história. O Tesouro americano colocou um comprador maior na ponta longa dos juros, mas o Banco Central dos Estados Unidos continua preocupado com a inflação por lá. A ata da última reunião, divulgada hoje, mostrou que vários dirigentes ainda consideram que pode ser necessário, sim, subir os juros se a inflação não cair na maior economia do mundo. 3 integrantes, inclusive, votaram por uma alta de 0,25% percentual na última reunião. Ou seja, de um lado, o Tesouro está tentando aliviar a pressão nos títulos longos, enquanto do outro lado, o Banco Central americano continua mantendo os juros sob vigilância. Por aqui, a melhora dos juros americanos se juntou à valorização das commodities, que deram impulso à Petrobras e à Vale, duas empresas com peso importante na carteira teórica do Ibovespa. Mas o investidor estrangeiro continua reduzindo sua exposição ao Brasil e a eleição começa a ganhar cada vez mais espaço no mercado. Então, por enquanto, a Bolsa até ganhou um pouco de fôlego, mas ainda é cedo para dizer que mudou de direção. Eu vou ficando por aqui, volto com vocês, Débora e Carol.
0: Valeu, Yasmin.
2: Débora, a gente fala agora sobre um grave acidente que deixou 23 mortos numa rodovia no interior do Paraná. Um acidente envolvendo uma carreta e um micro-ônibus. Vamos a Ponta Grossa com o Eduardo Vaz. O Eduardo, boa tarde.
3: Boa tarde, Carol, para você, para Débora, para todos. Pois essa tragédia foi registrada na BR-373, em Ipiranga, aqui na região dos Campos Gerais, e deixou, como você falou, 23 mortos nessa quarta-feira. A colisão aconteceu por volta das 3h30 da madrugada, envolveu uma carreta e um micro-ônibus da Secretaria de Saúde de Imbituva, que transportava pacientes para tratamentos em Curitiba e cidades da região metropolitana. Entre os mortos, 13 mulheres, 8 homens e 2 crianças. 5 pessoas sobreviveram e foram encaminhadas para atendimento hospitalar. Os corpos dessas vítimas chegaram a Ponta Grossa no meio da manhã. Uma força-tarefa foi montada para os trabalhos de necropsia e identificação. Até o momento, 15 vítimas já foram identificadas e o primeiro corpo foi liberado agora há pouco. E existe ainda a possibilidade de liberação de todos os corpos ainda nesta quarta-feira. Um cartório instalou uma unidade temporária ao lado da sede da Polícia Científica para facilitar a confecção das certidões de óbito. Psicólogos e profissionais de orientação jurídica também foram mobilizados para atender os familiares das vítimas. Em Imbituva, a prefeitura disponibilizou o ginásio de esportes para as famílias que desejarem participar de um velório coletivo. O governo do Paraná decretou luto oficial de 3 dias. A investigação busca esclarecer as circunstâncias dessa colisão. A PRF aponta que a carreta, que estava vazia, saiu da própria faixa e atingiu frontalmente o micro-ônibus na contramão. Outro ponto da apuração é o cronotacógrafo desse caminhão. As autoridades informaram que o equipamento que registra a velocidade, tempo de deslocamento e as paradas não estava funcionando corretamente no momento do acidente. A perícia também vai analisar pneus, sistemas de freio dos veículos, além de realizar exames toxicológicos nos condutores. Depois da identificação do caminhoneiro, que também morreu aí nessa colisão, vídeos antigos publicados por ele voltaram a circular nas redes sociais. Em uma gravação de maio do ano passado, o painel do caminhão aparece marcando 120 km por hora. Outras publicações mostram imagens feitas de dentro da cabine durante viagens com o veículo em movimento. Internautas passaram a responsabilizar esse motorista pela tragédia. Os vídeos, porém, são anteriores ao acidente e não comprovam a velocidade do caminhão nem a conduta desse motorista no momento da batida. A BR-373 foi liberada nos dois sentidos por volta das 10h20 da manhã, depois de mais de 7 horas de bloqueio. Os corpos das vítimas devem ser sepultados amanhã. A reportagem da CBN continua acompanhando esse caso, que então são 23 mortos, 5 sobreviventes, 15 vítimas identificadas e a possibilidade de um velório coletivo no município de Imbituva. Débora.
0: Agora, Eduardo, obviamente não dá para saber ainda o que aconteceu nesse caso, mas o motorista tinha um histórico de negligência, isso é um fato, né? Agora, Imbituva é uma cidade pequena, não? Imagina 23 pessoas de uma mesma cidade, a comoção que isso deve ter causado, deve estar causando, né?
3: Exatamente, Débora. Imbituva tem aproximadamente 30 mil habitantes. Ela fica entre Ipiranga, que é uma cidade menor onde aconteceu esse acidente, e Prudentópolis, uma cidade maior. Então, aí 30 mil habitantes, 23 mortos que estavam nesse ônibus da Secretaria de Saúde que ia para Curitiba, transportava pacientes para Curitiba e para municípios da região metropolitana para tratamentos de saúde. E aí, então, a poucos quilômetros, logo que saíram da BR-373, já infelizmente essa tragédia aí registrada na madrugada dessa quarta-feira.
0: Obrigada, viu, Eduardo, pelas informações. Eduardo Vaz, da CBN Ponta Grossa, no Paraná. Você fica agora com o noticiário da sua região.

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6: E tem rodízio valendo aqui na cidade de São Paulo hoje, quarta-feira. Carros com placas finais 5 e 6 não circulam no centro expandido até as 8 horas da noite. Falando das condições do trânsito, para você ligado aqui na CBN, já destaco agora as condições da Marginal Tietê. Ainda está difícil o caminho para quem vai em direção à rodovia Ayrton Senna, em direção à Zona Leste. Já tem trânsito mais lento ali na saída da rodovia Castelo Branco, saída do Cebolão, e o motorista vai assim até a passagem pela ponte Comunidade Húngara. Pouco antes da ponte da Freguesia, a Tietê trava e vai assim até a altura da ponte da Vila Guilherme. O caminho está mais complicado, principalmente para quem está aí pela pista local. Depois da passagem pela ponte da Vila Guilherme, a Tietê tem melhores condições para o motorista. Ainda tem um trechinho quando para, ali entre a Dutra e a passagem pela ponte Aricanduva, mas com paciência dá para seguir aí nesse trechinho final da Tietê no sentido da Ayrton. Para quem vai em direção à rodovia Castelo Branco, vai acessar o Cebolão, a marginal do Rio Pinheiros, outra situação, viu? A Tietê tem ótimas condições agora pelas três pistas. A pista expressa está um pouco mais carregada ali na aproximação com a ponte da Freguesia e vai assim até o acesso à rodovia dos Bandeirantes. E também tem trânsito mais pesado ali na chegada à rodovia Castelo Branco. Siga pela pista local.
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0: Boa tarde, Débora. Boa tarde, Carol. Boa tarde, ouvintes. O Guilherme pergunta se é interessante investir os rendimentos que ele recebe dos fundos imobiliários e das ações num CDB com liquidez assim que os recursos caírem na conta. O foco dele é o aumento do patrimônio e diversificação da carteira. Guilherme, se você não precisar dos ganhos dos seus investimentos para complementar a sua renda, reinvestir os rendimentos recebidos com as suas aplicações financeiras é fundamental. Caso contrário, a sua rentabilidade na prática diminui, porque os recursos ficam parados na sua conta. E são duas formas de reinvestir. Você pode comprar mais dos próprios fundos imobiliários ou das ações que recebeu os rendimentos, ou então investir numa aplicação de renda fixa, como um CDB atrelado ao CDI e com liquidez. Muitas corretoras oferecem um mecanismo de aplicação automática dos rendimentos recebidos. Mas se você tiver uma estratégia de reinvestimento, as chances de ter um ganho maior aumentam. E isso se aplica também aos rendimentos dos títulos de renda fixa do Tesouro Direto com pagamentos periódicos, especialmente o Tesouro IPCA ou o Tesouro Prefixado com juros semestrais. Até a próxima e continue mandando as suas perguntas para cbndinheiro@cbn.com.br.
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0: Quarta-feira, 19 de agosto de 2026. O presidente da Argentina, Javier Milei, voltou a criticar o presidente Lula na rede social X. Milei republicou uma imagem que reúne ex-presidentes e ex-líderes políticos da esquerda latino-americana, entre eles Lula e a ex-presidente Dilma Rousseff. A publicação original traz na legenda a expressão socialismo empobrecedor. Ao comentar a postagem, o argentino comparou a imagem a um trem fantasma. A Justiça de São Paulo concedeu proteção contra credores para Casas Bahia. Com mais de 17 bilhões de reais em dívidas, a varejista protocolou um pedido de recuperação judicial. A solicitação ainda não foi aceita, mas a Justiça garantiu que, temporariamente, a empresa não tenha dívidas executadas pelos credores. Na decisão, foi determinado que os mais de 28 mil credores das Casas Bahia não poderão declarar vencimento antecipado de contratos com base apenas no pedido de recuperação judicial da empresa. Uma vacina experimental personalizada contra um tipo de câncer de pele, desenvolvida pela Merck e pela Moderna, reduziu o risco da doença voltar após a cirurgia. Os resultados foram apresentados no primeiro ensaio clínico de fase final do tratamento. O relatório foi divulgado pela Moderna nesta quarta-feira. A vacina foi testada em pacientes com melanoma, que haviam passado por cirurgia para retirada completa do tumor, mas ainda corriam risco de a doença voltar. O chefe de inteligência do Equador, a mulher dele e outros 5 turistas americanos morreram na queda de um helicóptero turístico no Quênia. Segundo a BBC, a Autoridade de Aviação Civil do país informou que a aeronave fazia um voo panorâmico sobre uma reserva florestal, onde passeios turísticos são comuns. O governo do Equador publicou um comunicado lamentando as mortes. Horário de Brasília, 6:03.
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1: Olá, muito boa noite. Seja bem-vinda, seja bem-vindo você que chegou agora. Nós já estamos na segunda e última hora do Ponto Final CBN desta quarta-feira, 19 de agosto de 2026. Daqui a pouquinho, às 7 da noite, tem Viva Voz especial Eleições com Vera Magalhães e convidados. Você continua participando com a gente, manda mensagem aqui para o nosso WhatsApp, que é o 11 99911 9981. São 6h05 agora. Ana Carolina Tomé está de volta de Brasília com as avaliações da campanha à reeleição do presidente Lula sobre o desgaste político que vem sendo causado pelas revelações envolvendo o filho do presidente. Oi, Ana.
2: Débora, diante de mais revelações envolvendo a lobista Roberta Lutzinger e a relação pessoal com o filho do presidente Lula, Fábio Luiz Lula da Silva, o Lulinha, a campanha do petista à reeleição acompanha com preocupação os impactos políticos e traça estratégias para evitar que o caso gere prejuízo nas urnas. De acordo com fontes da CBN, ouvidas pela repórter Rani Veloso, a primeira reação do núcleo de campanha tem sido manter distanciamento da crise. No entanto, aliados dizem que Lula, em público, vai voltar a afirmar que não poupará o filho caso as irregularidades sejam comprovadas. Nesta quarta, o Globo trouxe informações de que Lulinha se hospedava com frequência na mansão alugada por Roberta Lutzinger por R$ 28 mil mensais no Lago Sul, aqui em Brasília, para reuniões discretas. A casa está abandonada desde dezembro do ano passado, quando a empresária foi alvo da operação sem desconto da Polícia Federal, que investiga desvios no INSS. Aí ontem veio à tona que Marcola, ex-chefe de gabinete de Lula, recebeu por mensagem um modelo de contrato da lobista para vender medicamentos à base de canabidiol sem licitação ao Ministério da Saúde. Marcola teria confirmado a interlocutores que recebeu o material, mas disse que não o encaminhou para nenhuma fonte do governo. Segundo a Polícia Federal, Roberta recebeu R$ 1,5 milhão do careca do INSS, Antônio Carlos Camilo Antunes, que está preso por suposto dos desvios no INSS para tentar viabilizar a venda de canabidiol para o SUS. A defesa de Lulinha disse à CBN que ele sabia dos interesses de Roberta de atuar na área de canabidiol, o que é considerado legítimo, e que o cliente quer a elucidação dos fatos, que tem, segundo ele, objetivo político eleitoral. Na sabatina da CBN com o Globo e Valor Econômico, o candidato ao governo de São Paulo pelo PT, o ex-ministro Fernando Haddad, defendeu em passar a régua em quem quer que seja que tenha desrespeitado a lei, e na saída reforçou:
3: tudo tem impacto. Agora, quem é candidato é que responde pelos seus atos. Agora, tem impacto? Tem. Qualquer autoridade tem a liberdade de investigar e eventualmente denunciar uma pessoa que não respeitou a lei, qualquer que seja.
2: Dos bastidores, fontes do PT afirmam que as denúncias ainda não tiveram impacto significativo nas pesquisas internas do partido e que o presidente mantém a liderança. Para conter os danos, a estratégia traçada é rebater os ataques da oposição, focando no senador Flávio Bolsonaro. O argumento petista é que, ao contrário de Lulinha, Flávio é o candidato à presidência, com histórico de investigação na justiça, como o caso das rachadinhas na Alerj e, mais recente, aqueles áudios e encontros pessoais com o ex-banqueiro Daniel Vorcaro do Master, que resultou no recebimento de R$ 61 milhões para supostamente financiar o filme sobre o ex-presidente Jair Bolsonaro. Débora.
1: Obrigada pelas informações, Ana Carolina Tomé.
4: E a gente segue em Brasília, Débora, agora para falar sobre a taxa das blusinhas, né? Porque a medida provisória que acaba com a taxa vai caducar no começo de setembro. Se não for aprovado, o governo está tentando mobilizar a base para aprovar essa MP. Igor Cardim conta pra gente.
5: Corrida contra o tempo. Carol, boa noite para você, para Débora e para os nossos ouvintes. O ministro da Fazenda, inclusive, Dario Durigan, disse hoje que o governo vai mobilizar a base aliada na semana que vem para aprovar a medida provisória que acaba com a taxa das blusinhas, que é o imposto de 20% sobre compras internacionais. O texto da MP, como você trouxe, perde a validade no início de setembro, no dia 8. E se não for aprovado, perde a validade, fazendo com que o imposto volte a ser cobrado. Na semana que vem, o Congresso Nacional terá aquela segunda semana de esforço concentrado com deputados e senadores mobilizados aqui em Brasília para votar as últimas propostas antes das eleições de outubro. Será então a última oportunidade do governo tentar pautar as pautas prioritárias antes do primeiro turno. O que não for aprovado na semana que vem, provavelmente só será analisado depois das eleições de outubro. Como a MP que acaba com a taxa das blusinhas perde a validade no início de setembro, se não for votada, deve caducar, perdendo a validade. E aí, segundo o ministro Dario Durigan, o próprio presidente Lula orientou o governo e a base a focar nessa questão durante o esforço concentrado na semana que vem, com a instalação da comissão mista que vai analisar e votar o texto no dia 1º de setembro, a 7 dias da caducidade do texto.
6: O presidente Lula tratou disso ontem, nós temos conversado. O esforço do governo agora é mobilizar a base no Congresso Nacional, constituir a comissão mista da medida provisória que o presidente Lula enviou e aprovar o texto no próximo esforço concentrado. É nisso que o governo vai colocar os seus esforços na próxima semana.
5: A criação da taxa das blusinhas sempre foi um tema polêmico no governo e diante da possibilidade de gerar novos danos negativos para a campanha de reeleição do presidente Lula, foi então editada a medida provisória para acabar com a cobrança. Lembrando que, por se tratar de uma comissão mista especial ali para tratar desse tema, a relatoria e a presidência serão divididas. Então, o Senado deve ficar com a presidência, enquanto a Câmara dos Deputados deve ficar com a relatoria. Tinha uma expectativa ali de que os nomes fossem indicados até o fim da semana passada, quando teve aquela outra semana de esforço concentrado, mas não se chegou a um acordo, então ficou tudo para a semana que vem. A instalação, a escolha dos nomes, a votação na comissão e no plenário, tudo isso em menos de 5 dias. Débora e Carol.
4: Obrigada, Igor.
1: São 6h11. A Karen Lemos tem informações ao vivo de São Paulo sobre uma manifestação de torcedores do Corinthians. Aonde essa manifestação e o motivo dessa manifestação? Karen, boa noite.
7: Boa noite, Débora, Carol, também para os ouvintes. Pois é, foram centenas aí de torcedores do Corinthians que protestaram durante a tarde em frente à sede do Ministério Público, aqui na região central de São Paulo, de onde eu falo. E esse ato aí foi em apoio à possibilidade de intervenção judicial no clube. Os torcedores, inclusive, trouxeram cartazes pedindo socorro aqui para o Ministério Público. O movimento foi convocado nas redes sociais, contou com o apoio das principais torcidas organizadas do Corinthians. Na convocação, as torcidas escreveram aí, né, nas redes sociais que não aguentam mais, abre aspas, política suja que domina o clube e também um modelo associativo que há anos afasta o verdadeiro dono da paixão, que é o povo corintiano, fecha aspas. Esse ato faz parte de uma série de manifestações da torcida que vem cobrando aí dirigentes do Corinthians. A proposta desse ato de hoje, né, foi justamente pressionar o Ministério Público a apresentar uma ação judicial pedindo a nomeação de um interventor no Corinthians. Os manifestantes se dizem insatisfeitos aí pelas seguidas más gestões que resultaram no endividamento do clube, que já está na casa aí dos 2 bilhões e 700 milhões de reais. No momento, o Corinthians possui, inclusive, 3 transfer bans ativos por causa dessas dívidas, o que impede, por exemplo, inscrições de novos jogadores. Bom, a gestão do atual presidente do Corinthians, o Omar Stab, foi alvo de mais protestos da torcida, principalmente depois daquela novela envolvendo a renovação do atacante Memphis Depay. Depois da negociação que chegou a ser encerrada, o jogador da seleção holandesa assinou um novo vínculo com o Corinthians até julho de 2028. Na semana passada, a gente lembra aqui, o presidente, o Osmar Stable, foi ouvido pelo Ministério Público. Esse inquérito, que investiga as irregularidades nas contas do Corinthians, não tem um prazo para ser concluído, só que os promotores acreditam que os procedimentos aí não devem ser finalizados em menos de 2 meses, o que aproxima o eventual desfecho das eleições do clube, que vão ser realizadas no final deste ano. Débora.
1: Obrigada, Karen Lemos, pelas informações.
4: O Débora, mais de 6 mil celulares roubados ou furtados foram entregues às polícias estaduais desde o início da Operação Última Chamada, aquela ação nacional coordenada pelo Ministério da Justiça, né, para combater os roubos, furtos e receptação de aparelhos. Segundo o balanço divulgado pelo Ministério hoje, 6.052 celulares foram devolvidos por pessoas que estavam com esses aparelhos depois de receberem mensagens de alerta das autoridades. Desse total, 1.125 já foram, inclusive, restituídos aos proprietários. A operação mobilizou mais de 4 mil policiais em 23 unidades da federação. Essas ações começaram em 10 de agosto e incluem investigações, fiscalizações em estabelecimentos comerciais e recuperação de aparelhos e até prisões. De acordo com o governo federal, mais de 33 mil mensagens de texto foram enviadas a usuários identificados com aparelhos que possuem registro de roubo ou furto. O secretário nacional de Segurança Pública, Chico Lucas, afirmou que após o recebimento da notificação, a pessoa passa a ter conhecimento da origem ilícita do celular e pode, inclusive, responder por receptação caso não devolva o aparelho. Essas ações da operação utilizam informações do Banco Nacional de Celulares com Restrição, que foi criado em junho deste ano. A ferramenta já reúne cerca de 3 milhões e 300 mil registros de celulares roubados ou furtados em todo o país. Esse banco também pode ser consultado pela população antes da compra de um aparelho usado, né, por meio do número de identificação do celular, para que você não passe por isso, compre um celular roubado e depois possa, inclusive, responder por crime de receptação. As forças de segurança também podem usar essa base de dados aí durante abordagens policiais para verificar a situação dos aparelhos. Então, é um programa aí que começa a surtir efeito. Mais de 6 mil celulares roubados e furtados já devolvidos à polícia.
1: Você fica agora com o noticiário da sua região.

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5: PVC gravou o comentário de hoje conforme ele já nos avisou ontem.
6: Tudo bem, Débora? Tudo bem, Carol? Tô aqui, vai começar já já. Cerro Porteño e Palmeiras em Assunção, capital do Paraguai. Palmeiras nunca perdeu aqui em Assunção, as três vezes em 19 encontros entre Palmeiras e Cerro Porteño, o jogo mais repetido da história da Libertadores. Hoje o jogo é aqui em Assunção, onde o Palmeiras tem... Não tem favoritismo mais, né? Porque o Palmeiras jogou três vezes contra o Cerro Porteño neste ano e não ganhou nenhuma das três. Empatou aqui em Assunção, empatou uma em São Paulo e perdeu a outra na fase de grupos em São Paulo também. O Cerro Porteño foi muito forte no início do torneio e agora vamos ver o que acontece na tarde, noite, né? Daqui a pouquinho, 7 da noite, o pontapé inicial para Cerro Porteño e Palmeiras. Muita pressão em cima do Abel Ferreira. Muita dúvida também sobre o que vai acontecer hoje em Flamengo e Cruzeiro, porque é o jogo mais esperado, aguardado, ansiado dessa fase oitava de final da Libertadores, jogo entre os dois times tecnicamente mais fortes. O Cruzeiro não ganha do Flamengo no Maracanã desde 2018, e daquela vez ganhou justamente por 2-0 no Maracanã, nas oitavas de final, mesma fase oitava de final da Libertadores. Curiosamente, naquele mesmo meio de semana, teve Cerro Porteño e Palmeiras em Assunção. 8 anos atrás, o Palmeiras ganhou 2-0 em Assunção e o Cruzeiro ganhou 2-0 no Maracanã. Vamos ver hoje o que que acontece. O Flamengo tem a dúvida de Bruno Henrique ou Pedro. É engraçado que o Leonardo Jardim, técnico rubro-negro, escala o Pedro no Campeonato Brasileiro, mas não escala na Libertadores. Dos 7 jogos do Flamengo na Libertadores, 6 vezes o Pedro foi reserva. E aparentemente vai ser de novo hoje. O Cruzeiro vem com força total ao Rio de Janeiro, com Matheus Pereira e Caio Jorge, com Arroyo na ponta direita, Wesley novo contratado do lado esquerdo, com o retorno de Fagner e Lucas Romero. O Cruzeiro vem muito forte, mas o Flamengo é favorito porque tem o Maracanã a seu favor, porque tem o elenco mais valioso da América, porque tem a torcida a seu favor. Tudo isso tem um peso. São os dois grandes jogos dessa noite, mas não são os únicos, porque também tem Atlético Mineiro e Bragantino em Belo Horizonte, jogo de volta das oitavas de final da Copa Sul-Americana. Vamos lembrar que ontem o Fluminense se classificou na Libertadores nos pênaltis contra o Independiente Rivadavia em Mendoza, na Argentina, e o São Paulo se classificou na Copa Sul-Americana vencendo o Bolívar no Morumbi por 2-1. Hoje jogam a sua sorte o Palmeiras, o Cruzeiro, o Flamengo e o Atlético nas competições sul-americanas. Amanhã eu volto ao vivo. Boa noite, Débora. Boa noite, Carol.
5: A gente está te esperando. Valeu, PVC. Você fica agora com o noticiário local.

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2: Lucas Taveira, tem chances da Prefeitura de São Paulo ampliar os serviços de teleconsulta?
3: Vai ampliar, viu, Débora? A Prefeitura de São Paulo lançou nesta quarta-feira o programa Saúde Digital SP, que amplia a oferta de atendimento médico à distância pela rede municipal. Entre as mudanças está a ampliação do Pronto Saúde Digital no aplicativo eSaúde SP, que passa a funcionar 24 horas por dia, agora todos os dias da semana. O serviço é gratuito e destinado a casos de baixa gravidade. Para usar, o morador precisa ter cadastro no eSaúde SP e vínculo ativo com uma unidade básica de saúde. O primeiro passo é entrar no aplicativo e selecionar a opção Pronto Saúde. Antes da consulta, o usuário responde a perguntas sobre os sintomas. As respostas passam por uma triagem feita por um profissional de enfermagem. Depois, um profissional de saúde entra em contato para fazer a consulta ou dar orientações. O médico também pode emitir receita digital e atestado médico. A prefeitura orienta que o serviço não deve ser usado para atendimentos de emergência. O Saúde Digital SP também terá uma modalidade de acompanhamento para pacientes com hipertensão, diabetes ou obesidade que já são atendidos pela rede municipal. Nesse caso, a Secretaria de Saúde fará o primeiro contato pelo WhatsApp no número oficial 11-5461-5600. Depois de confirmar e atualizar os dados no eSaúde SP, o paciente que aceitar a participar vai receber aí 3 opções de datas para agendar a teleconsulta, que será feita por videochamada pelo aplicativo. Débora?
2: Obrigada. Com certeza essa ampliação vai trazer mais comodidade para muita gente, né? E facilitar a vida do usuário do sistema público de saúde. Na verdade, o atendimento de teleconsulta começou a ser oferecido pela prefeitura na pandemia, durante a pandemia. Isso aconteceu com vários serviços de saúde, inclusive os públicos, né, os particulares e os públicos, e a promessa sempre foi ampliar. Só que isso fica ali, estava ali no sem conseguir ampliar de forma, a prefeitura não tinha conseguido ampliar de forma a atender um contingente razoável da população. Eu, pelo menos, não conheço ninguém que utilize ou que tenha utilizado o serviço de teleconsulta da prefeitura. A gente sabe que existe, mas ele não tem uma escala, né? A gente espera que agora, então, comece a ser ampliado.
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8: Quarta-feira, 19 de agosto de 2026. A primeira turma do Supremo Tribunal Federal decidiu por unanimidade tornar réus o ex-presidente da Assembleia Legislativa do Rio, Rodrigo Bacelar, o ex-deputado estadual TH Joias e o desembargador federal Macário Ramos Júdice Neto. Os três são acusados de obstrução de investigação relacionada ao vazamento de informações sigilosas de uma operação contra o Comando Vermelho. Segundo a denúncia da Procuradoria-Geral da República, o vazamento de informações ocorreu em setembro do ano passado. Os empresários lideram entre as ocupações declaradas por candidatos nas eleições deste ano, segundo dados do Tribunal Superior Eleitoral. Pouco mais de 12% disseram exercer a atividade. Os advogados aparecem em seguida e representam 8% do total. Policiais militares, médicos e servidores públicos completam as cinco primeiras posições. O presidente Donald Trump tenta marcar um encontro com o ditador da Coreia do Norte, Kim Jong-un. O líder americano tenta retomar as negociações sobre o programa nuclear de Pyongyang, segundo o The Wall Street Journal. A reunião pode ser realizada na próxima viagem de Trump à Ásia. Em novembro, líderes mundiais irão à cúpula da cooperação econômica Ásia-Pacífico na China. A Bolsa de Valores de São Paulo fechou o dia em alta de 0,9% aos 167.830 pontos. O dólar comercial encerrou em baixa de 0,87%, cotado a R$ 5,17. O euro vale 6,4, elevação de 0,01%. No horário de Brasília, 6h33.
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2: Ponto final CBN de volta. Vamos a Belo Horizonte. Desirê Miranda tem mais informações sobre um suspeito de aliciar crianças que foi preso pela Polícia Civil. E Desirê, boa noite.
9: Ei, Débora, boa noite para você, para Carol e para os ouvintes. Pois é, um homem de 25 anos foi preso em flagrante em Governador Valadares, no leste de Minas, suspeito de aliciar crianças pela internet e armazenar material de abuso sexual infanto-juvenil. A prisão ocorreu durante uma operação conjunta das polícias civis de Minas Gerais e de São Paulo. A ação tinha como objetivo cumprir mandado de busca e apreensão, mas o homem foi flagrado com celulares contendo conteúdo relacionado à pornografia infantil, por isso foi preso em flagrante. Segundo a Polícia Mineira, o homem foi conduzido para a delegacia de plantão. Na unidade foi lavrado auto de prisão em flagrante pelos crimes previstos no Estatuto da Criança e do Adolescente. O cumprimento do mandado teve resistência. O homem se recusou a abrir a porta e tentou impedir a entrada dos agentes. Ele teria usado uma cadeira para tentar atingir um dos policiais e, com isso, a equipe precisou arrombar a porta e utilizar força para contê-lo. De acordo com a investigação que foi conduzida pela Polícia Civil de São Paulo, o suspeito utilizava chats de jogos online para estabelecer contato com crianças. Depois levava as conversas para outros aplicativos, onde, segundo os investigadores, fazia abordagens de cunho sexual e trocava mensagens e arquivos envolvendo menores. Em uma das plataformas analisadas pela polícia, Débora, foram identificadas conversas do homem com pelo menos 30 crianças. As possíveis vítimas seriam de diferentes partes do país e ainda estão sendo identificadas. Os investigadores também apuram se o suspeito tentou marcar encontros presenciais com algumas delas. Durante as buscas na casa, foram apreendidos celulares que, segundo a polícia paulista, continham grande quantidade de material de abuso sexual envolvendo crianças e adolescentes. Os investigadores também localizaram gravações de chamadas de vídeo realizadas com menores e roupas que, conforme a apuração, eram utilizadas durante esses contatos. Após os procedimentos, o suspeito foi encaminhado ao sistema prisional, onde permanece à disposição da justiça. Débora.
2: Obrigada, Desirê, pelas informações.
8: A gente tem informação aqui no Rio agora, Débora, a respeito da manifestação da Procuradoria-Geral da República sobre o plano estratégico de reocupação territorial que foi apresentado pelo governo do Rio de Janeiro ao Supremo. O Matheus Maciel tem as informações para a gente, tudo isso no âmbito da DPF das favelas, né, Matheus? Boa noite.
10: Exatamente, Carol, boa noite mais uma vez. Olha, a Procuradoria se manifestou de forma favorável a esse plano de reocupação territorial que foi apresentado no fim do ano passado, ainda na gestão Cláudio Castro, ao Supremo Tribunal Federal. No parecer que foi assinado pelo PGR, o Paulo Gonet, ele indica reiterar a posição que já foi adotada pelo Conselho Nacional do Ministério Público. E aí respondeu justamente porque houve uma determinação do ministro Alexandre de Moraes que a PGR fizesse essa análise do planejamento e colocasse ali qual era a sua opinião sobre o documento apresentado pelo governo aqui do Rio. Fato é que, segundo o próprio Conselho, o parecer é favorável, mas com necessidade de pontos a serem aprimorados. Entre as principais ressalvas estava a ausência no plano de mecanismos específicos para garantir o cumprimento das condicionantes que são estabelecidas justamente pelo STF para reduzir a letalidade policial e as mortes de agentes de segurança nessas operações, nessas incursões em comunidades aqui do Rio de Janeiro. Uma outra ressalva que é feita é a da falta de interlocução do governo estadual com outras instituições, principalmente MP, Defensoria Pública, além da sociedade.

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0: Bolívar para avançar de final da Copa Sul-Americana. Com um começo positivo, o tricolor abriu o placar com Luciano aos 16 e controlava o jogo até o início do segundo tempo, quando novamente cedeu o empate ao adversário. Desesperado, o tricolor se lançou ao ataque e poucos minutos depois teve um pênalti marcado a seu favor. Na cobrança, Caleri fez o 2-1. Mais tranquilo na partida, o time da casa trocou passes e conseguiu chegar ao terceiro gol com Sabino de cabeça. Daí pra frente, coube ao tricolor só segurar a vantagem e carimbar a classificação à próxima fase, na qual enfrentará o Boca Juniors, com o segundo jogo na capital paulista. Para o técnico Dorival Júnior, a atuação foi boa, mas a equipe precisa agora de consistência.
1: Mas foi apenas uma partida, nós temos que ter essa consciência. A nossa situação no Campeonato Brasileiro ainda ela é problemática, nós temos que estamos muito conscientes que o esforço de hoje foi importante. O que eu quero é que a equipe continue se entregando como tem feito, buscando entender um entendimento daquilo que está sendo solicitado, pedido.
0: Hoje o Palmeiras entra em campo às 7 da noite para enfrentar o Cerro Porteño em Assunção, no Paraguai. Como o primeiro jogo da Libertadores terminou empatado por 1-1, quem vencer segue adiante. O técnico Abel Ferreira deve escolher Lucas Evangelista para substituir Andréas Pereira, que está suspenso. Na frente, Vitor Roque e Maurício brigam por uma vaga ao lado de Arias e Flaco Lopes. Na quinta, o Corinthians pega o Rosário Central em casa também pela Libertadores depois da igualdade por 0-0 na Argentina. Nesta terça, o clube renovou o contrato do atacante Memphis Depay e existe a expectativa de que ele fique à disposição ao menos no banco de reservas no duelo de amanhã. Também amanhã, mas pela Copa Sul-Americana, o Santos encara o Macará no Equador. Com a vantagem de atuar pelo empate e com compromissos pelo Brasileirão e Copa do Brasil, o técnico Cuca decidiu poupar atletas como Neymar e Gabriel Barbosa, que sequer viajaram. De São Paulo, Gabriel Dudziak.

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1: 6:44 agora, Igor Cardim de volta de Brasília com mais informações sobre a agenda de Ronaldo Caiado. Oi, Igor, boa noite.
2: Oi, Débora, boa noite para você, boa noite também para os nossos ouvintes. Pois é, Caiado participou mais cedo de uma agenda ligada à saúde e disse que as faculdades de medicina se tornaram um negócio equivalente a uma bet institucionalizada. Ao listar algumas questões que considera de maior interesse da sociedade, ele mencionou a atenção à formação de novos médicos e também temas da agenda fiscal e da segurança pública. Caiado disse que a pulverização de faculdades de medicina no Brasil inteiro virou uma verdadeira bet institucionalizada. Ele disse que é só para cobrar mensalidade dos pais. Essa declaração ocorreu durante a participação do candidato do PSD no Congresso da Confederação das Santas Casas de Misericórdia e Hospitais Filantrópicos aqui em Brasília. Débora.
1: Obrigada, Igor. 6:45.
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0: Guilherme Muniz hoje fala sobre as novas picapes da Kia.
1: Oi pessoal, muito boa noite. Hoje eu conto aqui sobre mais uma picape que está sendo lançada no mercado brasileiro, uma picape média. Esse é um segmento que está bem aquecido por aqui, só que é uma picape de uma marca que não tem tradição nesse segmento. Kia Tasman. O ouvinte do CBN Autosport já sabia que essa picape chegaria por aqui, mas agora foi lançada para valer, para competir com Toyota Hilux, Ford Ranger e até Mitsubishi Triton. Ela está vindo em versão única de R$ 250 mil, reais, tem um motor 2.2 turbo diesel de 210 cavalos e 45 kg de torque, além de um câmbio automático de 8 marchas com tração integral e também seletor de terrenos. Segundo o Inmetro, é uma picape que vai fazer 9,5 km por litro na cidade e quase 11 km por litro na estrada, e ela acaba sendo até um pouco maior do que algumas rivais. Ela tem mais de 5,40 m de comprimento, quase 2 metros de largura, então ela passa em algumas medidas, por exemplo, a Hilux e a Ranger. A caçamba tem capacidade de levar 1.173 litros de volume e a capacidade de reboque supera 3.500 quilos. É uma picape que vem bem equipada, mas não tem, por enquanto, controle de cruzeiro adaptativo, sensor de ponto cego e assistente de permanência em faixa. São itens importantes para os carros hoje em dia, principalmente nessa faixa de preço e principalmente um carro desse porte. O que a Kia diz é que vai lançar em breve no Brasil versões mais completas, portanto também versões um pouco mais caras. Por enquanto, Kia Tasman chega ao mercado para disputar mercado com Toyota Hilux, Ford Ranger e Mitsubishi Triton em versão única de R$ 250 mil. Por hoje é isso, pessoal. Até mais.
0: 6h47.
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0: Passos Veloso, boa noite, tudo bem? Tássios? Seu microfone está mutado, Tássio. Estou ouvindo aqui a produção dizer.
1: Ela, dificuldade com a tecnologia. 1, 2, 3. 3, 2, 1. Agora vai?
0: Agora sim, era um problema de pecinha. Tudo bem? Boa noite.
2: Não tá
1: tudo
2: acostumado.
1: Bem, boa noite para você. Boa noite, Carol. Boa noite. É novidade para mim, né? Isso de entrar via digital, né? Eu tô aprendendo 5G, coisa nova.
0: A gente aprende todo dia. Que história é essa de programa espião Tássios Veloso?
1: Olha, isso está bombando, esse assunto está bombando por causa de um caso que aconteceu no Paraná. É um caso curioso. Então, a CBN chegou até a noticiar ontem. Então, um recapitular rápido aqui. Um homem que trabalhava no setor de pneus e conseguiu instalar, não sabemos como, um programa espião, é spyware que se fala em inglês, no computador de uma concorrente. E assim, a partir daí, ele conseguia ver as mensagens que essa concorrente recebia, né, de solicitações de proposta, enfim, possíveis negócios, e ele buscava esses mesmos clientes, tentava roubar os clientes, a verdade é essa. Então, buscava essas pessoas, mandava mensagem com preços mais baixos. Só que a moça que foi alvo dessa história toda, ela tem que agradecer, porque a clientela dela foi fiel, percebeu, denunciou, a polícia ontem indiciou este homem. E a grande dúvida então é, tá, mas como é que esse tipo de programa funciona? O spyware, como o nome sugere, Débora e Carol, é um programa que consegue bisbilhotar o que tem no seu computador. Então, espionagem industrial sempre existiu, vai continuar existindo e parece ser o caso aqui. Conforme a pessoa vai trabalhando ali, clica aqui, clica acolá, escreve, vê na tela certas coisas, esse programa ele consegue detectar essas informações todas e repassar para quem está ali responsável por essa infecção. Em alguns casos, não é nem só o dado em si, como se fosse uma listagem, né? um registro em texto, mas até mesmo a tela do computador é transmitida para quem fez a infecção, quem fez o ataque. Então é um negócio muito perigoso isso do spyware. Agora, ao mesmo tempo que é perigoso, vem se sofisticando e tem sido mais difícil de as pessoas perceberem que o computador está com isso. Antigamente, já falei desse assunto antes, inclusive aqui na rádio, antigamente o computador, se fosse um notebook, aquecia mais, a ventoinha fazia mais barulho, porque estava trabalhando com uma maior potência para conseguir mandar esses dados todos. Só que eles vêm melhorando, vai ficando mais econômico, melhorando entre aspas, ficando mais econômico. Então, tá aí, essa possibilidade existe. E então, o que fazer, né, para evitar, para você que está na dúvida, e evitar o spyware e também esse tipo de espionagem. Não tem macete aqui, tá? Antivírus. Falar antivírus no computador, o Windows tem um que já é muito bom, mas às vezes é necessário um antivírus mais sofisticado, até pago. Vale a pena, né? Se o seu negócio depende disso, da comunicação com o cliente. E Carol e Débora, para fechar com vocês, tomar cuidado com os links que a pessoa está clicando, né? Porque essas infecções muitas vezes chegam ou por mensagem de texto ou por e-mail. Ali com alguma coisa, um assunto urgente, um chamariz, uma forma de capturar sua atenção. Você fica interessado, clica, não prestou muita atenção de onde veio, não sabe qual é o número. E aí numa dessas acaba instalando um spyware e depois o computador fica comprometido. Boa notícia é que instalando antivírus você consegue desfazer essa situação toda, mas é preciso ficar atento. E a título de curiosidade, o homem lá do Paraná, de Ponta Grossa, foi indiciado por invasão de dispositivo informático, que é uma lei nova, é uma lei de 2021, pena máxima de 4 anos de reclusão mais multa, e também foi indiciado por concorrência desleal por meio fraudulento para desvio de clientela. Tem a ver, isso já é Código Civil, é Lei da Propriedade Intelectual, pena máxima de 1 ano de detenção pretendo acompanhar o caso, desenrolar desse caso com muita atenção, porque é um negócio bem diferente, né? Ficar ali espiando, monitorando o concorrente para conseguir roubar os clientes. Olha, é inédito.
0: Com certeza, Tassos. Então, crianças, não façam isso em casa, porque é crime. Porque pode ter gente já, seja,
1: por favor,
0: né, com ideia aí de fazer por outros motivos e tal. É crime, então não façam. Tassos, obrigada, beijo, até semana
1: que vem. E a gente está falando disso no ambiente corporativo, mas vira e mexe eu recebo mensagem, até no e-mail aqui da coluna, de namorado, namorada, perguntando como é que faz para espionar o outro namorado, outro namorado. Obviamente eu não respondo.
0: Foi isso que eu pensei, entendeu? Foi isso que eu pensei, não dá ideia para esse povo. Deixa claro que é crime.
1: É crime. Beijo, gente, até
0: segunda-feira. Beijo. Fique com o noticiário local.

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2: Lucas Taveira tem mais informações sobre a liberação de um influencer que estava preso. Conta mais pra gente, Lucas.
3: Isso mesmo, viu, Débora? O influenciador digital Bruno Alexander Souza Silva, que é conhecido como Buzeira, ele foi solto nesta quarta-feira após a Justiça Federal conceder liberdade provisória. Ele deixou o centro de detenção provisória de Caiuá, no interior de São Paulo, por volta do meio-dia. Ao Portal G1, a Secretaria da Administração Penitenciária confirmou a soltura realizada após a emissão de um alvará. Segundo o Tribunal Regional Federal da Terceira Região, foram impostas medidas cautelares que não foram detalhadas. Buzeira estava preso desde outubro de 2025, quando foi detido no âmbito da Operação Narcobet. Ele é investigado por lavagem de dinheiro e organização criminosa. Em uma segunda denúncia apresentada em junho, o Ministério Público Federal apontou o influenciador como suposto financiador, controlador oculto e beneficiário econômico final de duas plataformas de apostas esportivas. Segundo o MPF, Buzeira teria participação em decisões estratégicas e na condução das operações das plataformas, embora não aparecesse formalmente como sócio das empresas. A acusação também envolve suspeitas de evasão de divisas e ocultação de recursos. A defesa do influenciador comemorou a decisão que concedeu a liberdade provisória nesta quarta-feira, viu, Débora?
2: Obrigada, Lucas.
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5: Entre as ações da Prefeitura de São Paulo para a melhoria urbana da cidade, há o Bonde SP, o projeto de veículo leve elétrico que busca reorganizar a mobilidade do centro e contribuir para a requalificação dos espaços públicos. 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
3: Sistema Anchieta Imigrantes agora com operação 5x5, viu? Rodovia Anchieta com tráfego lento ainda no quilômetro 64 até o 61 na pista sentido São Paulo e também do quilômetro 19 até o quilômetro 17. A gente destaca ainda a rodovia Castelo Branco, viu? Pista expressa tem lentidão agora no quilômetro 33 até o 36 e também no 30 até o 32. Também no sentido interior. Já na rodovia Raposo Tavares, pista sentido São Paulo, do quilômetro 27 até o quilômetro 23, motorista vai naquele anda e para. Já no sentido interior, vai do quilômetro 11 até o quilômetro 34, também com lentidão. A gente destaca ainda boas condições para o motorista que vai pela rodovia Ayrton Senna. Tudo sossegado por lá. A rodovia Fernão Dias continua com aquela lentidão na região ali de Atibaia. Pista sentido sul tem tráfego lento na pista expressa. Tempo previsto aí de 25 minutos do quilômetro 51 até o quilômetro 37.

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1: A gente volta para dar tchau para o nosso ouvinte. Beijo, Carol. Até amanhã.
2: Um beijo, Débora. Boa noite para você e para os ouvintes. Até.
1: A produção foi de Matheus Leite. Assistência de produção, Suelton Viana. Trabalhos técnicos, Daniel Mesquita e Henrique Dias. Muito obrigada pela companhia. Tenha uma ótima noite. Agora você fica com o Viva Voz especial Eleições no comando de Vera Magalhães, com convidados. Amanhã estaremos de volta a partir das 5 da tarde. Esperamos você. Até lá.

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0: Quinta-feira, 19 de agosto de 2026, o presidente Lula defendeu o enriquecimento de urânio para fins pacíficos, como na produção de energia. A declaração foi dada durante visita ao Centro Industrial Nuclear de Aramar, no interior de São Paulo. Em discurso, em defesa da soberania brasileira, uma das bandeiras do petista na campanha à reeleição, Lula também disse que o Brasil não pode andar de cabeça baixa na relação com outros países e defendeu investimentos em submarinos de propulsão nuclear. Representantes da OpenAI, dona do ChatGPT, estiveram hoje no Tribunal Superior Eleitoral para assinar um memorando de entendimento voltado às eleições. A empresa de inteligência artificial já havia aderido ao programa permanente de enfrentamento à desinformação. Agora, o novo acordo prevê a troca de conhecimentos técnicos e de boas práticas sobre integridade da informação, IA generativa e tecnologias digitais no contexto eleitoral brasileiro. A companhia aérea Latam informou que uma falha no sistema permitiu que dados de clientes fossem consultados por pessoas não autorizadas. A empresa afirmou que o vazamento foi identificado no dia 29 de julho. A companhia também orientou que clientes fiquem atentos a eventuais tentativas de golpes que citam dados cadastrais para pedir pagamentos, transferências, senhas ou códigos de confirmação. No horário de Brasília, 7:02.
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1: Olá, boa noite, são 7:02, bem-vindo e bem-vinda ao Viva Voz Especial de Eleições. Hoje, quarta-feira, dia de estúdio cheio de novo aqui na CBN. Tá com a gente o Bruno Caraza, pessoalmente, nosso colunista das quartas-feiras. Ele que também é colunista do Valor, comentarista do Jornal da Globo, professor da Fundação Dom Cabral. Boa noite, Bruno, bem-vindo.
2: Boa noite, Vera. Prazer estar aqui com você pessoalmente pela primeira vez desde que começamos aqui.
1: É, né? Isso, já faz mais de um ano que você está com a gente. Primeira vez presencial, hoje vai ser especial. E também participa hoje com a gente a Sila Schumann, que é CEO do Instituto de Pesquisa e Ideia. Boa noite, Sila, que prazer ter você aqui com a gente.
3: Boa noite, o prazer é meu, Vera, Bruno e todo mundo que nos ouve.
1: É isso, a gente vai junto pela próxima uma hora discutindo os temas da política. Hoje teve sabatina, CBN, o Globo e Valor, com o ex-ministro da Fazenda, Fernando Haddad, que é candidato ao governo de São Paulo. A gente também fala de sucessão presidencial, fala um pouco do peso da economia na disputa presidencial. Então fica com a gente, manda suas dúvidas, suas perguntas para o nosso WhatsApp 11-9911-9981, que a gente vai discutir aqui com o Bruno e com a Sila. Gente, eu queria começar falando justamente da sabatina do Haddad, porque, enfim, a campanha de São Paulo é uma das mais nacionalizadas do país. A gente tem aí dois nomes que são conhecidos nacionalmente, que já tiveram papéis no governo federal e que são projetados como eventuais candidatos à presidência da República. Me chamou muito a atenção na fala do Haddad, quando eu perguntei para ele, o fato dele não negar que ele esteja aqui cumprindo uma missão dada pelo presidente Lula, de, se possível, estreitar a vantagem do Flávio Bolsonaro num estado onde o Jair Bolsonaro já venceu em 22 e as pesquisas mostram uma prevalência do Flávio Bolsonaro sobre o Lula. E a dificuldade que ele também admitiu de quebrar a vantagem do governador Tarcísio de Freitas. Sila, qual é o peso da eleição de São Paulo hoje? Você conversa muito com o mercado, está sempre apresentando pesquisas quali e quanti para mercado, para meios de comunicação. Por que São Paulo virou tão estratégica nessa eleição?
3: Olha, São Paulo é o grande campo de batalha, não só porque é onde tem mais voto, é o maior colégio eleitoral do Brasil, mas aqui também foi definida a última eleição, né? Mesmo o Jair Bolsonaro tendo ganho em São Paulo, foi a diferença de votos do Lula aqui que fez com que ele se elegesse, ele sabe disso. Portanto, é muito importante para ele ter um palanque forte. No entanto, a gente tem um governador, a gente fez pesquisa do IDEA para o Diário do Comércio, agora recentemente, a gente vê um governador aí com 63% de merece continuar. O que quer dizer isso? Para a gente, no IDEA, essa é a pergunta mais importante para um incumbente, porque qualquer pessoa consegue responder, eu quero continuar com esse governo ou não quero continuar com esse governo, antes de examinar qualquer nome. E 63% dos paulistas dizem hoje que querem continuar com o governo. Então, uma eleição bastante difícil para a oposição. A eleição está apenas começando, evidentemente, mas é um cenário muito competitivo no nível estadual, mas de muita disputa no nacional. Isso não tem dúvida. E é aqui que a disputa vai se dar.
1: E tendo uma grande possibilidade dela se resolver em primeiro turno, como mostram as pesquisas, isso, vocês têm algum indicador que mostre o grau de mobilização, por exemplo, do governador Tarcísio de Freitas num eventual segundo turno para o Flávio Bolsonaro? Se esse engajamento tende a ser menor pelo fato dele já ter resolvido a situação dele?
3: Não vejo assim, não, Vera, porque ele é governador atualmente, né? E vai continuar sendo governador. Então, acho que o empenho...
1: Não dá para ir para Paris, que nem o Ciro Gomes.
3: Não dá para ir para Paris. Acho que ele vai continuar aqui. O que a gente viu na última eleição foi um comparecimento maior em segundo turno do que em primeiro turno, né? Por ser uma eleição muito polarizada. Então, não acho que tem perda, não, do primeiro para o segundo turno nesse sentido.
1: Ô Bruno, agora a gente vê uma prevalência dos temas econômicos no debate entre Haddad e Tarcísio, pelo fato dos dois já terem pilotado ministérios da área, e ele colocou muito a questão fiscal na mesa, o que é um pouco complicado porque se cobra muito o fiscal nacional, então ele apontar o telhado de vidro do outro num tema que é frágil para ele soa até um pouco contraditório. Como você vê essa disputa na seara econômica no maior estado do país?
2: Pois é, Vera, a gente até chegou antes a trocar uma ideia, né, a respeito disso. E eu até senti, comentei com você, que eu senti um ar um pouco abatido do Haddad em relação à empolgação, em relação a essa eleição no plano estadual, né? Pelas razões que a Sila acabou de mencionar. Ele sabe que é uma eleição extremamente difícil. E aí, nesse sentido, na sabatina hoje, ele buscou, sempre que ele pôde, jogar a discussão, pelo menos no plano econômico, para as questões nacionais. Porque é o papel que ele está exercendo nessa disputa aqui em São Paulo. Então, ele trouxe temas para confrontar não só a visão do PT e os resultados da administração do Lula em relação ao que pensa o Tarcísio, mas também em relação ao que Bolsonaro fez ou que o Flávio defende. Então, ele trouxe vários temas ali que ele está tentando jogar essa equivalência, preparando o terreno aí para o Lula obter um resultado melhor aqui em São Paulo. Então, ele trouxe a questão fiscal, apesar, né, da fragilidade ser um tema que ele sempre
1: é cobrado.
2: Então, é uma postura também de defesa, né, ele mostrando, inclusive citou dados do FMI para dar uma legitimidade maior nos números que ele estava mostrando. Ele trouxe, por exemplo, um equivalente em relação às taxas das blusinhas, né, que ele fala que o Lula sempre foi contra, mas isso foi um pleito que partiu, inclusive, do Tarcísio e do próprio PL. Então, ele trouxe um comparativo entre as concessões no governo Lula versus as concessões do Tarcísio no governo Bolsonaro, quando era ministro da Infraestrutura. Então, foi a estratégia do Haddad hoje, ficou bem clara na sabatina, como que ele pretende, nessa campanha a governador, trazer discussões para o plano nacional, que é o papel que ele vai exercer nesse pleito.
1: Agora, Sila, a gente vê um peso nas pesquisas da segurança pública como tema a mobilizar o eleitor, mais até do que em outras eleições. Acho que nunca a violência apareceu tão claramente como o tema que mais preocupa o cidadão. E aqui em São Paulo talvez seja a área em que o governador tem mais dificuldades. É um governo muito bem avaliado, como você bem mencionou, mas na segurança é aquele em que aparece um asterisco, vamos dizer assim, na avaliação da população. Da forma como está colocado o debate de segurança, você acha que ele atende a essa demanda do eleitor, ou ainda está uma coisa muito acadêmica? Me dá a impressão de uma certa tecnicalidade que não chega àquele dia a dia em que o cidadão vive com medo e vive ali preocupado, né?
3: A segurança pública virou tema, né? Em 18 a gente discutiu bastante segurança pública ali, quando o Bolsonaro veio com a questão do armamento, né? Das pessoas se armarem, inclusive tinha uma questão muito do agro envolvida nisso. E ali eu creio que tem um recorte que ele é seguinte àquela intervenção militar no Rio de Janeiro, né? Quando houve a intervenção militar no Rio de Janeiro, a gente percebia em todas as pesquisas que os outros estados diziam: eu também quero. Por que só no Rio? Aqui também está complicado. E hoje a gente vê problemas de segurança na Bahia, a gente vê problemas de segurança em Pernambuco, a gente vê problemas de segurança no Ceará, e muitos estados que hoje têm essa demanda, e essa demanda hoje está nas médias cidades, está nas cidades inclusive pequenas, ela não é mais só das metrópoles, né? Então essa é a primeira questão. Eu tenho um pouco de dúvida como isso vai se dar no nacional, Vera, porque é um pouco difuso de quem é a responsabilidade. Sim. Da segurança, né? Você tem ali o seu celular roubado ali na rua, você vai xingar quem? Você xinga o prefeito, é o governador, é o presidente, de quem que é a culpa? E que no fundo é sobre isso que a gente está falando, né? A gente está falando dessa sensação de insegurança. A gente acabou de fazer uma pesquisa que o Globo deu, do quanto as pessoas estão amedrontadas. Elas têm medo de sair de casa, e as mulheres têm medo inclusive de ficar em casa, né? Elas estão com medo dentro de casa. Então é uma sensação generalizada de insegurança que vai estar muito presente. Mas eu tenho curiosidade de ver como vai ser tratado. Eu vejo muito o campo da direita, não aqui em São Paulo, mas no nacional, querendo importar solução, por exemplo, de El Salvador, que deu muito certo em outros países do continente ultimamente. Eu tenho dúvidas de como que isso vai ser encarado aqui, especialmente para esse público de mulheres, de classe C, D e E, que vão olhar ali e dizer, bom, mas aí é meu filho, né? Enfim, essa agressividade toda a gente vê que aqui no Brasil nem sempre é bem-vinda, especialmente para o campo de direito que tem que conquistar esse voto. Então, eu acho que segurança ainda é um tema que eu quero ver como é que vai ser tratada nessa eleição.
2: Nesse tema também, ficou claro também no Haddad hoje, acho que duas vertentes, né? Eu acho que uma é solução milagrosa da inteligência artificial como saída para todos esses problemas que todo mundo fala, mas ninguém explica como que vai utilizar. O Haddad bateu nessa tecla, mas uma outra tecla que ele bateu muito hoje, que eu acho que vai ser também nessa estratégia de nacionalização da campanha, é apostar na estratégia do sufocamento das organizações criminosas, né?
1: Por meio de cooperação, né?
2: Isso, cooperação. E o caso da Operação Carbono Oculto é um caso que o governo Lula tem como um exemplo a ser usado, né, como uma estratégia que pode ser aprimorada no futuro, caso eles vençam a eleição tanto aqui quanto nacionalmente.
1: Agora, Bruno, ele falou muito em concessões, né, e num tom crítico, em relação à Sabesp, em relação à Enel, que não é estadual, é uma concessão inclusive federal e está sendo discutida a caducidade, em relação aos trens metropolitanos, mas fica difícil imaginar como fazer os investimentos que São Paulo precisa, com um orçamento já estrangulado e já quase todo ele capturado pelos gastos obrigatórios, sem recorrer a concessões. E tanto é que ele não fala em romper os contratos. Sim. Ele fala, vai estudar, vai passar um pente fino. Isso eu acho que são duas visões, modelos de Estado muito diferentes, né? Entre o Tarcísio e, portanto, o bolsonarismo, e entre o PT. A gente vê problemas com os Correios, etc. Isso chega na população? Você, como economista, é um debate que chega na população?
2: É um debate super relevante, porque realmente a gente vive numa restrição fiscal muito grande. O próprio Haddad reconhece, o Estado brasileiro não tem mais condição de assumir essa responsabilidade de ofertar esses serviços públicos, porque não tem espaço fiscal para fazer esses investimentos. Então, as concessões são a saída, ele reconhece isso. Agora, o que bate, essa discussão é uma discussão complexa para a população, tanto que acho que a Sila tem muito mais elementos para falar isso, mas as pesquisas de opinião que a gente acompanha, sempre que se coloca essa questão da privatização, a maior parte da população brasileira ainda é contrária à privatização. Então, é um debate que é complexo pro eleitor mediano brasileiro. Agora, o que o eleitor sabe muito bem é a qualidade do serviço que está sendo prestado. E aí é papel também do Estado fiscalizar e fazer um adequado marco regulatório e fiscalizar o serviço prestado pelas concessionárias. E é nesse ponto que o Haddad hoje, na sabatina, apontou, falou que eles tiveram que rever cláusulas de concessões concedidas pelo governo Bolsonaro. Então, de novo, é uma disputa aqui em São Paulo, mas que estão sendo tratados temas nacionais. São nacionais.
1: Eu acho que o João Santana fez isso bem em 2006, Sila, quando a gente lembrar, que ele pôs um tabuleiro tipo de um banco imobiliário em que tinha as empresas ali e o Alckmin ia tirando uma por uma, forçou até o Alckmin aí com aquela roupa,
3: o colete,
1: o boné
3: do Banco do Brasil.
1: Exato. Mas eu acho que a gente saiu tomar um pouco de demonização, né, das privatizações.
3: Eu concordo com o Bruno de que não é mais a demonização, mas talvez a palavra represente um pouco essa insegurança que as pessoas têm com relação ao serviço versus o serviço estatal. Acho que o que falta também é paciência, né? Se o serviço está ruim e você muda o serviço, você vai ter um tempo para ele melhorar, né? Não se tem essa paciência. A gente vive num modo urgência hoje. Tudo é urgente, né? E tudo está na rede social e tudo está na discussão. Então, eu acho que ainda tem esse componente hoje para esse assunto voltar à tona que é me posiciono a favor ou contra porque tive uma experiência ruim, né?
1: Exato. Eu acho que a gente deu conta já da sabatina, mas queria aproveitar que a Cila está aqui para trazer dois temas que são relativos a esse mundo da campanha, do marketing, das pesquisas, para a gente debater aqui. Tem uma grande discussão, e o IDEA acho que foi precursor em trazer isso, você e o Maurício, da possibilidade de, depois de muitos anos, a eleição nacional se definir no primeiro turno, pelo fato de que os candidatos daquele pelotão intermediário lá não estão performando. Vocês acham que isso realmente está no horizonte, está no radar de vocês? E a gente vai chegar na semana da eleição ali fazendo conta?
3: Sem dúvida, a gente realmente veio contra a corrente falando disso, né? Quando falamos a primeira vez, causou espécie, mas é uma discussão que a gente tem dentro do IDEA, olhando a história e olhando os números atuais. E vou explicar. Em primeiro lugar, é porque o presidente Lula, pela primeira vez, ele está sozinho no campo da esquerda. Ele não divide voto com ninguém. Não tem mais o Ciro, não tem a Marina, nem mesmo a Simone Tebet, não tem outro candidato de esquerda. Então, o mercado de votos dele de primeiro e segundo turno é mais ou menos o mesmo. Ele não tem aonde conquistar nesse campo. Então, em setembro, eu acho que a gente vai estar muito numa discussão se o presidente Lula vai ganhar a eleição em primeiro turno. Tem duas questões aí, ele nunca ganhou em primeiro turno, muito por conta da abstenção, né? A abstenção é histórica no Brasil, de 20%, e o eleitor que menos aparece para votar é o eleitor de menor renda que votaria, ou que diz nas pesquisas que votaria no presidente Lula. Mas esse ano, como eu disse, o campo de voto dele está estabelecido ali e já é bastante amplo. No campo da direita, o que eu enxergo é esse fenômeno que a gente chama de antipetismo de chegada, que ali foi quando o Aécio passou para o segundo turno no lugar da Marina, quando o próprio Jair Bolsonaro passou para o segundo turno no lugar do Geraldo Alckmin, que é quando o eleitor antipetista, ele olha e diz assim, não, eu vou dar o meu voto para aquele que eu considero que tem mais chance de ganhar do PT. Então, eu vejo que esse fenômeno pode acontecer ali no final do primeiro turno, e aí eu fico me perguntando, um eleitor de um candidato que está ali com 5%, com 6%, olhando que o presidente Lula pode ganhar no primeiro turno, se ele não vai correr para o candidato que ele considerar que tem mais chance. E aí esse candidato pode sair vitaminado e também ganhar no primeiro turno. Então, eu não vejo em favor de quem vai ser essa vitória no primeiro turno, mas ela tem possibilidade. E por último ainda, tem a questão dos nulos e brancos. A gente viu, por exemplo, quando o Flávio Bolsonaro perdeu o voto ali por causa do áudio do Vorcaro, os eleitores homens dele foram para branco e nulo, eles não foram para outros. Quando ele teve a discussão com a Michelle, as mulheres também foram para branco e nulo e não foram para outros. Então, se tiver essa apatia, esse cansaço que as pessoas têm demonstrado, isso eu vejo muito nas qualitativas com relação ao quadro, elas podem decidir fazer um voto de protesto, e aí se diminui os votos válidos e de novo corrobora com essa visão.
1: É incrível, né, Bruno? Porque tem essa coisa de uma insatisfação com os dois candidatos, que fica muito patente na rejeição altíssima de ambos, mas não se constrói uma alternativa. Ninguém olha para esses outros postulantes e vislumbra a possibilidade de algum deles deslanchar. E um outro fenômeno que eu queria ver se você também está notando em relação à economia, porque os dados macro da economia são bons, mas quando chega nas pesquisas para escrutinar o bem-estar econômico, isso é baixo. A gente até falou disso aqui no Viva Voz. E agora o Flávio Bolsonaro parece disposto a explorar isso, né? Falando de endividamento, falando um pouco do preço das coisas no mercado.
2: Acho que nesse contexto a economia pode ser bastante relevante nesse cenário que Cila acabou de apontar, né? Porque realmente, de um ponto de vista macroeconômico, a situação no Brasil é relativamente boa, do ponto de vista do
1: crescimento.
2: Seis anos já, né? Dois anos do governo Bolsonaro e já no quarto ano governo Lula de crescimento econômico, desemprego nas mínimas históricas, a renda cresceu acima da inflação nos últimos tempos. A inflação caiu, né? Ainda é, está ali, né, no limite da meta, mas não é nada que esteja como estava no pós-pandemia, né, que chegamos a ter inflação de mais de 10%. Então, tem um conjunto de elementos favoráveis do ponto de vista econômico, mas, por outro lado, o governo Lula não consegue captar todo esse bônus econômico que a realidade mostra. E um dos fatores que eu associo isso tem a ver com o grande endividamento da população. Nós temos hoje mais de 50% da população negativada no Serasa.
1: Mesmo, né? Com vários desenrolas.
2: Desenrolas e isenção de imposto de renda, injeção de recursos, né? Vale gás, não faltam estímulos como a gente tem conversado aqui no Viva Voz já há bastante tempo. Então, tem um sentimento da população, isso acaba, acho que, drenando um pouco o ânimo do eleitor de dar esse voto de confiança para um novo mandato do Lula, e isso acaba gerando essa apatia, né? E isso aparece nas pesquisas, né? Quando você pergunta individualmente cada um desses programas, vai se esvaindo assim a boa avaliação, a atribuição de valor a isso. E eu acho que e é nesse ponto que o Flávio Bolsonaro já começou a expor, né? Ficou claro no início da campanha, no primeiro pronunciamento dele, ele toca na questão do endividamento, ele toca na questão do custo de vida, e o custo de vida é cumulativo, né? É a redução da capacidade de pagar, né? Os americanos chamam do affordability, né?
3: Exatamente.
2: Tudo bem, a inflação está num patamar mais baixo do que estava no início do governo Lula, mas os preços, eles subiram de forma acumulada ao longo do tempo. Então, o eleitor sente isso, quando ele vai ao supermercado, ele vê que ele compra o carrinho menor do que antes.
1: E isso vocês notam também, né?
3: 66% das pessoas na nossa última pesquisa Meio Ideia dizem que os preços estão maiores, né? Ou muito maiores ou maiores. Então as pessoas têm justamente essa sensação. E quando a gente pergunta onde é que essa renda está comprometida, é no supermercado e na alimentação. Mais de 60% diz que é sobre isso. Então, a gente ouve, né, em pesquisa qualitativa o tempo inteiro.
1: E sobre,
3: né,
1: BET, vocês ouvem muito?
3: Muito, muito. Esse é um problema de saúde pública, né? É um problema de
1: economia
3: enorme, um problema para as mulheres, inclusive. É muito grave, que está aumentando também esse endividamento. Ou seja, chega no final do mês, a pessoa não consegue pagar as suas contas. Então é dramático e é simbolizado pela picanha.
1: Exato.
3: Né? Então essa descrença, essa desconfiança, essa falta de entusiasmo, ela é mais prometeu a picanha. Entendi. E eu não estou conseguindo comprar a picanha.
2: E Vera, você perguntou dos outros candidatos, né? Nenhum deles apresenta propostas para esses problemas que estão ali no bolso, pressionando, que mexem até com a saúde mental das pessoas, né? O endividamento, as BETs, quais são as propostas que os outros candidatos, além de Lula e Flávio Bolsonaro, têm para essas questões? Então, quando eles não trazem soluções, fica difícil você engrenar.
1: Eles se perdem na paisagem, agora um bando de candidato com uma coleta.
3: Agora é importante a gente lembrar que essa questão econômica, ela vem também da derrota do Jair Bolsonaro, né? Quer dizer, quando eu falo da picanha, porque ela foi o motivo de voto em Lula contra Bolsonaro por conta da administração da pandemia, que incluía a questão dos preços. Então, as pessoas já sentiam que o supermercado estava mais caro e continuam sentindo que aumentou. Então, não se resolveu esse problema em 4 anos.
1: O papo está maravilhoso, nem dá vontade de ir para o intervalo, mas eu preciso. A gente faz um breve intervalo e volta já já com o Viva Voz, hoje com Bruno Carazzi e Sila Schumann.
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5: Lucas Taveira tem mais informações, atualizações sobre o caso do empresário que agrediu a mulher. Oi, Lucas.
6: Isso mesmo, Débora. O empresário Ivo Cos, ele virou réu por lesão corporal e ameaça após ser preso por agredir a esposa, a cirurgiã dentista Júlia Falcão. O caso aconteceu no último sábado em Pinheiros, na zona oeste de São Paulo. A justiça negou o pedido da defesa para transformar a prisão preventiva em domiciliar. Ivo, de 48 anos, está preso no centro de detenção provisória de Pinheiros. A juíza Carla Balestreri também concedeu medidas protetivas de urgência à Júlia e determinou a devolução de bens pessoais e do veículo da vítima. O empresário está proibido de manter contato com a mulher pessoalmente, por meios eletrônicos ou por terceiros. Ele também deve manter distância mínima de 300 metros da vítima, da residência, do local de trabalho e dos familiares dela. Segundo o Ministério Público, os episódios de violência não foram isolados. A vítima relatou um histórico de agressões, ameaças de morte, controle e perseguição. Para a promotoria, os relatos indicam uma escalada de violência e justificam a manutenção da prisão preventiva para preservar a integridade física e psicológica da mulher e evitar novas agressões. Procurada, a defesa do empresário disse que o caso está sob segredo de justiça e, por isso, não vai comentar detalhes do processo. A Secretaria da Segurança Pública informou que os dois seguranças acusados por Júlia de não terem prestado ajuda enquanto ela era agredida pelo marido, passaram a ser investigados pela Polícia Civil. Débora?
5: Ela, inclusive, a justiça concedeu medida protetiva de urgência à vítima, né? E determinou a restituição dos bens pessoais, inclusive do veículo dela, que ela não conseguiu retirar lá do imóvel, né? Ou melhor, até porque as fechaduras tinham sido trocadas pelo ex-marido. Obrigada, viu, Lucas, pelas informações.

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1: Rodovia Castelo Branco agora na pista expressa, motorista vai sofrendo com a lentidão ali na pista sentido interior do quilômetro 30 até o quilômetro 32. Já na pista marginal ainda da Castelo Branco, motorista enfrenta a lentidão do quilômetro 15 até o quilômetro 13 na pista sentido São Paulo. Destaque também para a rodovia Raposo Tavares, pista sentido São Paulo tem congestionamento do quilômetro 27 até o quilômetro 17. Já na pista sentido interior, motorista enfrenta a lentidão do quilômetro 11 até o quilômetro 34. Passando agora pelo sistema Anchieta Imigrantes, operação 5x5, e o motorista continua com dificuldades na pista sentido São Paulo, na rodovia Anchieta. Do quilômetro 64 até o 61, motorista enfrenta ali lentidão por causa de excesso de veículos. Depois, do quilômetro 19 até o 17, volta esse congestionamento, motorista também vai enfrentando dificuldades. A rodovia Cônego Domênico Rangoni, no sentido Guarujá, está congestionado, viu? Motorista vai sofrendo ali na Cônego Domênico Rangoni. Já na pista sentido São Paulo, o motorista também enfrenta lentidão por causa de excesso de veículos.
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0: quinta-feira, 19 de agosto de 2026. A Polícia Rodoviária Federal confirmou que o acidente que deixou 23 mortos e 5 feridos na BR-373 em Ipiranga, no Paraná, aconteceu após a carreta invadir a pista contrária e bater de frente com um micro-ônibus. A colisão ocorreu em um trecho de pistas simples formado por uma longa via. A PRF reforçou que não havia condições climáticas adversas, como chuva ou neblina, no momento do acidente. O governo do Paraná decretou luto oficial de 3 dias em todo o estado em razão do acidente. Em nota, o estado lamentou as mortes e manifestou solidariedade às famílias das vítimas. O ministro Luiz Felipe Salomão tomou posse como novo presidente do Superior Tribunal de Justiça para um mandato de 2 anos. A solenidade teve a presença do presidente do Supremo Tribunal Federal, Edson Fachin, do presidente do Congresso, Davi Alcolumbre, do presidente da Câmara dos Deputados, Hugo Mota, e do vice-presidente Geraldo Alckmin. Salomão assume o comando do tribunal no lugar do ministro Herman Benjamin. A dívida pública total dos Estados Unidos ultrapassou pela primeira vez a marca de 40 trilhões de dólares, um aumento de 1/3 em menos de 5 anos, segundo dados divulgados pelo Departamento do Tesouro. O avanço ocorre enquanto legisladores americanos seguem sem apresentar uma resposta para os déficits fiscais historicamente elevados. Em paralelo, o Tesouro anunciou a ampliação do programa de recompra de títulos de longo prazo. No horário de Brasília, 7:34.
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0: Estamos de volta com o Viva Voz, são 7h34. Eu pedi para vocês participarem e estão chegando as participações. O Edmundo Fornazari diz que adora o programa. Obrigada, Edmundo, pela sua audiência. E o José manda uma pergunta aqui pra gente que eu já vou repassar pro Bruno, porque é da seara dele. Ele diz o seguinte: não entendo como todos dizem que o orçamento é capturado pelos gastos obrigatórios, mas quando vemos as emendas são mais de 100 bilhões só nisso. Como explicar essa contradição?
1: Pois é, a grande questão é que as emendas se tornaram uma espécie de gasto obrigatório por alterações que o Congresso fez nas últimas legislaturas. Ele estabeleceu que parte do orçamento necessariamente tem que ser gasto conforme deputados e senadores indicam. Esses gastos têm, em geral, uma qualidade muito ruim, porque eles são motivados pelo interesse eleitoreiro do parlamentar e não pelas necessidades reais da população. E a grande questão é que existe o dinheiro da emenda, né? São 50 bilhões atualmente, só que o governo precisaria ter força política para alterar esse quadro.
0: E
1: os últimos presidentes da República no Brasil não têm essa força, então acaba que existe o recurso, ele poderia ser gasto de uma qualidade melhor, com melhor retorno para a população, mas como não se tem força política para alterar isso, os deputados e os senadores acabam determinando para onde esse dinheiro vai ser gasto.
0: É isso. A gente hoje viu o presidente Lula fazendo um ato do governo, né? Ele está alternando ali agendas da campanha e agendas de governo, mas nas agendas de governo ele acaba trazendo alguns temas que também resvalam na campanha eleitoral. Uma das grandes preocupações dele tem sido essa interferência dos Estados Unidos no pleito aqui, e ele tem procurado falar sempre em soberania, em falar dos ativos estratégicos de que o Brasil dispõe para se manter ali relevante e resistir a essa tentativa de domínio no continente dos Estados Unidos. E hoje ele trouxe uma questão que vai ser muito discutida também, que é a questão dos minérios aí estratégicos. E ele falou de urânio. A gente separou essa sonora para discutir aqui com vocês. Pode soltar.
2: O adversário às vezes nem escuta. A gente tem que estar preparado para eles saberem que a gente vai ter força para poder dizer não. Que a gente vai ter força para poder dizer vamos competir. O que a gente não pode é ser um país desse tamanho de cabeça baixa a vida inteira. O submarino é importante para que a gente tenha tecnologia para dar e para vender. Que a gente possa enriquecer o urânio, sabe, para fins pacíficos, como está na nossa Constituição, para vender para o mundo.
0: Falou também que soberania não é só um discurso, é estar preparado para isso, né? Para saberem que o Brasil pode dizer não. Com essas restrições que a gente está falando, Bruno, falar em submarino nuclear, enriquecer urânio, faz algum sentido como prioridade para o país?
1: Vera, é a grande questão do orçamento público, né? O governo tem um orçamento, ele é significativo, o governo arrecada recursos consideráveis da população, nossa carga tributária é alta, não é, como o ouvinte mencionou, não é por falta de dinheiro. A grande questão é que o orçamento eles são escolhas e não dá para se fazer tudo. Então, quando o Lula coloca essas questões, eu vejo em dois planos. Tem um plano que a gente agora passou a viver, principalmente depois do Trump, num mundo em que a geopolítica

0: Trump, mas isso vem sendo testado por vocês, né, nas pesquisas. Eu lembro que a última do Ideia perguntava se ser apoiado pelo Trump era bom ou ruim, e o caráter negativo prevaleceu. Mas essa discussão sobre soberania, ela chega ali na casa do eleitor, no Zap, no grupo de Zap, e de que forma?
1: Olha, esse foi um tema que impulsionou o presidente Lula a crescer ali na primeira vez que se falou em tarifaço, né? Então, acho que ele vai abraçar esse tema e a gente já está vendo ele fazer isso. Não é um assunto que é do dia a dia das pessoas, mas vai fazer parte da campanha, não porque o Brasil se preocupe com política externa. A gente nunca discutiu política externa em campanha brasileira. Eu me lembro sempre de 2018 ali, que tinha aquela ameaça, o Brasil vai virar uma grande Venezuela se o Haddad ganhar. Lembra disso? Não foi esse o motivo de voto, né? Acho que o Brasil é muito grande. Mas, como falou o Bruno, desde do Trump 2, a gente tem essas questões geopolíticas e uma interferência do Trump obsessiva, né, em todos os pleitos, na maior parte das vezes negativa, né, em alguns candidatos que estavam indo bem acabaram perdendo, né, depois que ele entrou lá. Mas mesmo França, que é mais longe, Austrália, sim, né, enfim, teve alguns. Então eu não acho que vá ser bom para o candidato que for apoiado pelo Trump abertamente. Quando a gente pergunta, a gente vê exatamente as bolhas, né? Porque a gente vê que 22% acha bom, 44% acha ruim, mas quando você vai entrar exatamente no eleitorado bolsonarista, a direita bolsonarista e a esquerda lulista, é aí que se amplia, um achando bom e o outro achando ruim, e vice-versa, né? Então, acaba ficando uma briga de torcida, sim, com relação a esse tema.
0: O Bruno, a autossuficiência de petróleo é um outro fator que pesa aí nessa questão estratégica de posicionamento do Brasil perante o mundo. E esses últimos dias foram de comemoração no governo e no QG lulista. Até o Haddad falou disso, porque se descobriu ali no Poço Pioneiro de Morfo, na margem equatorial, que tem sim um potencial de exploração de petróleo. Isso dá tempo de faturar? A gente está vendo questões muito mais populares, né, desenrola e tal, que não surtiram tanto efeito. E outra coisa, dá tempo de explorar? Porque para abrir uma nova fronteira de exploração de petróleo leva anos, requer pesquisa, requer gasto e requer ali um bom planejamento ambiental. Essa conta de chegada vai ser como o pré-sal? O Lula faturou muito em cima do pré-sal, né?
2: Sim, eu vejo isso, Vera, numa questão mesmo do discurso de campanha, né? E aí, porque a produção não vai se materializar tão cedo, né? Extração de petróleo é algo de anos, né? Então, isso é uma boa perspectiva para a economia brasileira, assim, uma conquista da Petrobras. Agora, do ponto de vista eleitoral, eu vejo o Lula explorando isso em dois aspectos. Um é retomar aquele...
0: petróleo é nosso.
2: Retomar a velha discussão do pré-sal mesmo, né? Do Lula ali com a mão suja de petróleo, né? Naquela expansão da Petrobras muito significativa ali no final do governo Lula 2 e início do governo Dilma, né? Então, ele vai tentar explorar por esse lado, né? Da expansão dos investimentos públicos, estatais. E o outro aspecto é tentar com isso contrapor uma alta nos preços dos combustíveis, pelo menos no discurso, né? Que a gente verifica desde o início do ano, desde que eclodiu a guerra lá no Oriente Médio. Então, é como uma sinalização: olha, eu sei que o preço da gasolina, o preço do diesel subiu muito, mas, olha, lá na frente, no próximo governo, a gente tem essa perspectiva de explorar mais petróleo e vai aumentar a oferta de petróleo e os preços vão cair. Então, acho que ele vai trabalhar muito nessa linha.
0: É isso. A gente faz mais um breve intervalo e volta já já para o encerramento do Viva Voz, hoje com o Bruno Carazzi e a Sila Schuba.
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1: Viva Voz de volta, são 7h49. Hoje a gente recebendo o Bruno Carazza, nosso colunista de todas as quartas, e a Sila Schumann, que é CEO do IDEA. Eu vou aproveitar agora os chapéus específicos de cada um deles para explorá-los sobre questões aqui. A Sila, além de tudo, também preside uma entidade que trata da questão do marketing político. Ela é uma profissional do marketing político há muitos anos, e hoje eu cometi uma coluna a esse respeito, porque me chamou muito a atenção o fato de haver crises entre marqueteiros e candidatos em muitas campanhas, inclusive duas campanhas presidenciais. Um fato mais recente é a saída do Paulo Vasconcelos, conhecido e vitorioso profissional do marketing, da campanha do Ronaldo Caiado, e eu tracei ali algumas hipóteses. Eu queria saber, Sila, vocês já se debruçaram sobre a dificuldade de fazer marketing político nos dias de hoje, com tecnologia, com IA, com as redes sociais bombando, esse imediatismo que os candidatos têm em relação ao resultado? E o que mudou das campanhas tradicionais? Você vem nesse desde o Geraldo Walter, você está nisso há muito tempo. E o que mudou?
2: Minha primeira campanha foi em 1988.
1: Olha lá, em Paraná,
2: que
1: né?
2: Que eu fiz campanha,
1: Greca,
2: né?
1: Você isso, começou com o Jaime Lerner?
2: Não, fiz
1: Greca,
2: Jaime Lerner no Paraná em 88, mas eu já cobria a eleição desde a redemocratização, desde a primeira, já era repórter lá em 1982. Mas enfim, eu sou vice-presidente, de fato, da associação que reúne, a gente tem mais de 200 profissionais, e eu respondo a sua pergunta até mostrando a evolução de porque quando a gente inaugurou, quando a gente fundou, né, eu sou fundadora, nós éramos um grupo ali que se conhecia muito bem, né? Hoje a maior parte das pessoas eu não conheço que estão na associação. A gente tem critérios muito firmes para adesão, né, dessas pessoas, mas eu não as conheço, exatamente porque o mercado veio mudando, veio se ampliando. Hoje você tem muita gente que, por exemplo, é especialista em redes sociais, como você falou, e aí é a mesma profissão, de alguma forma, né? Mas eu creio, assim, respondendo a tua pergunta, mudou muito, sim, porque tem mais oferta de profissionais. Mudou por um ponto que você traz, que são os recursos, né? Os recursos que você vai investir numa campanha presidencial são os mesmos que você decide investir numa campanha proporcional de deputado federal, e é essa que dá retorno lá com o fundo partidário, né, e com o fundo eleitoral. Então tem essa decisão, mas eu creio que essa é a hora de dar crise mesmo, sabe, Vera? É a hora em que, porque essa profissão, além de você ter conhecimento, você tem que ter a confiança do candidato, a confiança da campanha. E muitas vezes, quando você começa essa caminhada logo antes de começar o período eleitoral, você não comeu um quilo de sal ainda com esse candidato. Então, você começa a se conhecer e chega à conclusão que não gostou. Eu faço até um paralelo com o médico. Digamos que você tem um plano de saúde bacana, você pode escolher o teu cirurgião, você vai em 1, 2, 3 médicos, e nem sempre você vai escolher.
1: Vai dar um match ali.
2: Nem sempre vai escolher pela qualidade dele, né? Enfim, pelo tanto de cirurgias que ele fez que deram certo, mas muito porque você vai ter uma empatia, vai acreditar nele. E no marketing político é bem parecido, você tem que se conhecer em muito pouco tempo. É uma guerra, né? É um momento em que é tudo ou nada. Você tem que fazer aquilo dar certo em pouquíssimo tempo. E eu acho que a hora das crises realmente é agora, né?
1: Aquela pergunta de $1 milhão que a gente faz há pelo menos 3 eleições. Esse vai ser o ano em que as redes sociais vão prevalecer sobre a TV? Ou você acha que ainda não?
2: Não, eu creio que é a soma de tudo, né? Hoje você vai assistir um programa de TV, que é muito importante, mas você já vai assistir com o seu telefone celular aqui na sua mão. Né, tendo outro tipo de informação chegando ao mesmo tempo, acho que a soma de tudo isso torna o trabalho de quem faz marketing político mais desafiador. Mas acho que, assim, a gente está organizado lá no campo, para a gente é uma coisa muito importante, porque era uma profissão que foi se inventando. Sim. A nossa democracia é jovem, né? E aí a gente vai criando critérios, e tem critérios ali com relação à ética, com relação a práticas, que eu acho que o mercado vai acabar se amadurecendo nesse sentido, mas vira notícia, né? Vira assunto da rede social, e todo mundo quer dá palpite, que nem futebol, né? Que nem qualquer
1: coisa. Isso.
2: E que nem médico, que você vai lá na inteligência artificial para saber se o tratamento tá certo, né? Deixa eu checar aqui, você não tá me dando o remédio certo.
1: Ô, Bruno, e agora eu vou te fazer uma pergunta sobre aquilo que você me pediu para nunca te pedir para explicar. Que
2: oh,
1: é a
2: meu
1: campanha
2: Deus.
1: De Minas, sua terra, você tem lugar de fala. Lá é um estado que eu acho que tem dois fenômenos disso que a gente tá discutindo. A eleição do Zema, que era alguém que não tinha tempo de TV e surgiu do mais absoluto nada, inclusive se reelegeu muito facilmente, e agora um fenômeno que é o Cleitinho, que é um fenômeno eminentemente das redes sociais, e que demorou para dizer se seria candidato ou não, teve o debate agora, ele foi inclusive, como é que você está vendo esse momento da disputa em Minas?
2: Em Minas até o candidato está indeciso, né?
1: É isso.
3: É encerrada a novela Cleitinho, né? Ele finalmente foi sacramentado pelo partido, e houve o debate, e foi um debate bastante estranho, a meu ver, né? Porque, de um lado, o Patrus Ananias, que é o candidato do PT, é o candidato do Lula, faltou ao debate. E é um candidato que tem o peso da candidatura Lula. É importante, foi escolhido ali para representar o Lula no debate, ele não foi ao debate. E isso foi ignorado pelos demais candidatos presentes ao debate. Ninguém aproveitou essa deixa para atacá-lo, porque ele está ali no páreo para ir ao segundo turno com o Cleitinho, caso se confirme aí essa grande margem que o Cleitinho tem nas pesquisas, né? E por outro lado, os demais candidatos, eles não confrontaram as posições do Cleitinho. Todos os candidatos, eles estão, parece que, com receio de se colocarem contra o Cleitinho, justamente por ele ser um candidato com muita popularidade, com muita presença nas redes sociais, que mobiliza muita gente. Então, os demais candidatos, Calil, o próprio governador atual, Matheus Simões e os outros concorrentes, ali pisando em ovos. Então foi um debate extremamente morno, e a campanha segue sem ainda esquentar e sem a gente saber qual vai ser o desfecho aí do segundo candidato no segundo turno.
1: Isso, né, Silano? Naquele estado que tem sido quase um espelho da votação brasileira e capaz de replicar ou predizer, a gente não sabe direito em que ordem vem as coisas, o que vai dar na eleição nacional.
2: É,
1: né?
2: O nosso swing state, né? É. Minas Gerais, até pelas diferenças geográficas e demográficas que tem. E é o segundo maior colégio eleitoral, né? Entre os três primeiros colégios eleitorais do Brasil. Tem muito voto, também vai ser palco da eleição nacional, mas lá já aconteceu tudo que é tipo de voto, né?
3: Sim,
1: e no Lécio, Anastasia, Dilma, quer dizer.
3: E o próprio Zema, quando ele se elegeu, né? Você mencionou, ele pegou a carona ali no bolsonarismo, né? Na última, declarou voto ao Bolsonaro, apesar de ser do partido do Amoedo em 2018, sim, né? E isso o catapultou pro segundo turno e depois para a vitória. Então, e um estado que está bastante dividido eleitoralmente.
1: E quebrado, né?
3: Quase que caiu essa máxima de quem ganha em Minas ganha no Brasil em 2022, que foi muito parelho, a margem do Lula foi muito pequena. E do ponto de vista da disputa estadual para governador, é um estado que, como você mencionou, está quebrado, tem muitas dificuldades fiscais, e que isso diminui um pouco a força do incumbente, que é o Matheus Simões, de tentar usar a máquina pública para confrontar esse fenômeno que é o Cleitinho.
2: E não tem uma aprovação suficiente para se dizer que há uma continuidade óbvia.
3: Sim,
2: né?
1: Nem ele quer muito, né? Acho que ele quer ficar ali pairando como candidato do bolsonarismo, não quer se associar tanto ao Zema, eu tenho essa impressão, né? Não sei se vocês acham.
3: Mas por outro lado também o Flávio lançou, o PL lançou um candidato próprio, né? O ex-presidente da Federação das Indústrias. Então também tem essa fragmentação da direita.
2: Sim,
3: também.
2: Mas vai ser uma campanha muito interessante, porque assim, na minha visão, a gente só vai ter aí um terço de segundos turnos, né? Porque a gente tem muitos governadores bem avaliados, que vão se reeleger ou
4: eleger
2: fazer o sucessor. Então, muita campanha vai ser morna, tem pouco candidato, né? Exatamente por essa questão do fundo partidário. Não vale mais a pena para os partidos investirem num terceiro, quarto lugar, como tinha antes, né? Que era só para concorrer, eu vou investir em bancada de deputado federal. Então, muita campanha vai ser morna e acabar no primeiro turno. Acho que Minas vai ser com muita emoção, né? Rio Grande do Sul vai ter emoção, acho que...
3: Pernambuco.
4: Paraná, né?
2: Paraná.
4: Com essa coisa do Moro versus Ratinho. Ai, gente, então vocês vão ter que voltar muitas vezes para a gente tratar de todos esses estados e todos esses temas, porque eu adorei. Muito obrigada, Bruno, por hoje. Muito obrigada, Sila. Já fica o convite para voltar. Eu sei que tem pesquisa Meu Ideia em breve. Então, ou você ou o Maurício vão estar aqui.
2: Com prazer.
3: Foi um prazer. Um prazer também.
2: Muito
3: conversar
2: com
3: Sila aqui. Ótimo.
4: E você que pegou do meio e quer ouvir essa nossa discussão, ela está disponível em todos os tocadores de podcasts, no YouTube da CBN, no nosso site, em todos os lugares. Amanhã tem mais. O Viva Voz de hoje teve a produção do Matheus Leite, a assistência de produção do Sueliton Viana e trabalhos técnicos do Henrique Dias. Eu fiquei em dúvida entre Dias e Martins. Henrique Dias. Até amanhã, gente.

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0: quinta-feira, 19 de agosto de 2026. O presidente Lula se reuniu no Palácio da Alvorada com o advogado que defende o empresário Fábio Luiz Lula da Silva Lulinha. O encontro com Marco Aurélio Carvalho ocorre em meio a revelações da Polícia Federal. O órgão investiga se o filho do petista cometeu crimes de tráfico de influência e corrupção em 3 inquéritos diferentes. Os empresários lideram entre as ocupações declaradas por candidatos nas eleições deste ano, segundo dados do Tribunal Superior Eleitoral. Pouco mais de 12% disseram exercer a atividade. Os advogados aparecem em seguida e representam 8% do total. Policiais militares, médicos e servidores públicos completam as 5 primeiras posições. Subiu para 314 o número de mortos em decorrência do terremoto que atingiu a Colômbia na semana passada. 262 pessoas ainda permanecem desaparecidas. As informações foram confirmadas pelo presidente Abelardo de la Espriella. O tremor causou grandes danos em grandes áreas do oeste colombiano. Horário de Brasília, 8:02.
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3: Muito boa noite a você, amigo e amiga, ouvintes aqui do Quatro em Campo. Sejam todos muito bem-vindos. Vamos juntos até as 9 horas da noite nesse aquecimento aqui para Libertadores da América. Tô aqui no Maracanã, neste palco. Teremos um grande jogo, Flamengo e Cruzeiro valendo vaga nas quartas de final da Liberta. Tá tudo igual, é? Foi 1-1 no Mineirão e agora... quem vencer, leva a vaga aqui no Maracanã com ingressos esgotados. Então já é garantia de casa cheia no Maracanã. Muito obrigado a você que se liga no nosso podcast. Você que acompanha o programa nas mais diversas plataformas digitais. Hoje, dia 19 de agosto.
1: Escalação.
3: Tudo bem, Tatá? Boa noite.
4: Fala, Éboli. Boa noite. Boa noite pra todo mundo que tá ligado aqui com a gente no Quatro em Campo.
3: Guilherme Pradella. Tudo bem, Pradella? Boa noite.
5: Tudo bom, Éboli? Boa noite pra você e para os ouvintes.
3: Paulo Alberto Xavier.
1: Primeiro tempo.
3: Olha que tem bola rolando, hein? Tem bola rolando e o Palmeiras vai se classificando. Intervalo de jogo... em Assunção, e tá 1-0 para o Palmeiras. Gol do Gustavo Gomes, zagueiro artilheiro. Palmeiras 1-0. No melhor estilo Palmeiras, hein, Pradella?
5: É, total.
3: Sufoco, mas tá fazendo 1-0.
5: Sim, o Palmeiras não jogou bem esse primeiro tempo, teve dificuldades. O Cerro Porteño também não conseguiu aproveitar o espaço que o Palmeiras deu, principalmente ali no meio campo. E aí o lance do gol surge da seguinte forma: o Palmeiras, num raro ataque, começa a tentar chutar, faz um cruzamento para a grande área. O zagueiro, ao invés de deixar a bola ir na direção do goleiro, chuta pela linha de fundo. O goleiro fica maluco da vida. Aí vem uma sequência de escanteios, de cruzamentos. Batida de escanteio pro lado direito, Gustavo Gomes sobe de cabeça, manda pro fundo do gol aos 41 minutos do primeiro tempo. Então o Palmeiras, que não jogava bem coletivamente, se aproveita de uma jogada que há muito tempo funciona, independente do time estar jogando bem ou não. A bola parada do Palmeiras é sempre muito forte, ainda mais com o Gustavo Gomes, que manda pro fundo do gol, atestada bonita. Então, Palmeiras à frente, como o primeiro jogo acabou empatado, Palmeiras nesse momento se classificando para as quartas de final da Libertadores da América, mas agora tem todo o segundo tempo, Éboli.
3: Lembrando que na primeira partida o Palmeiras também saiu na frente e o Cerro foi buscar um empate de 1-1, né? Mas agora Faltam 45 minutos para o Palmeiras confirmar essa classificação. Já fez o mínimo que precisava, né? Que é a vitória por 1-0, vitória pelo placar mínimo. E o Palmeiras sempre forte na Libertadores América. Sempre arruma soluções, né, na Libertadores América. Também tem bola rolando para Coquimbo Unido e Platense. E tá 0-0 esse jogo, tá? E daí sai o adversário
4: do Fluminense.
3: E no primeiro jogo também foi 1-1. Então 0-0 vai levando pros pênaltis. É, Fluminense, Tata, que ontem suou um litro certinho, mas acho que controlou o jogo, né? E Fábio, o inoxidável Fábio, mais uma vez garantiu a classificação do Fluminense. O que que o Marcão faz no Fluminense que a coisa muda de repente, hein, Tata? Você já entendeu isso?
4: É o fator novo velho, né? Porque ele não sai de lá nunca. Mas toda vez que ele chega é porque alguém foi demitido, então...
3: Ele é da comissão técnica fixa, né?
4: Exatamente.
3: Tá sempre lá. Eu brinco que é o seguinte, tiraram o Marcão da geladeira.
4: É isso.
3: Daqui a pouco bota de novo na geladeira.
4: Ele tá sempre à disposição, né, pro Fluminense. Traz o fator novo porque, enfim, você demite um técnico aí, enfim, um auxiliar que tá ali sempre, ele acaba conseguindo resultados imediatos, né? O Marcão, ele nunca teve um teste, assim, de longo período com o Fluminense. Acho que ele também não quer isso. Ele gosta de se auxiliar técnico e tá tudo certo com relação a isso. Foi o melhor jogo do Fluminense nos 4 jogos contra o Independente Rivadavia, né? Foi um jogo que o Fluminense conseguiu ali controlar. O Rivadavia realmente não levou sustos. É, tô bem contrariada em relação à penalidade que foi dada pro Rivadavia, que acabou causando empate ali pra equipe no final.
3: Você acha que não foi pênalti, não?
4: Eu acho que não. É? Eu acho que não, assim, porque eu vejo que a bola toca, toca. É. Mas, assim, é um chute a queima-roupa, né? O jogador do Rivadavia tá muito colado com o Ignacio, que tá fazendo o movimento de colocar o braço nas costas. Só que ele tá na cara do jogador, não dava tempo desse braço ficar muito colado. Mas existe uma intenção. Eu acho que é o problema da bendita da interpretação, né? Qual foi a interpretação? Eu não acho absurdo o pênalti ter sido dado.
3: Eu concordo contigo, tá? Eu acho que não é nenhum absurdo, nenhuma decisão.
4: Isso.
3: Se não desse o pênalti, ok. Se deu o pênalti, pra mim, também não acho uma decisão absurda. O impacto que existe no lance, que sempre mexe muito com as decisões, é que a bola ia pro gol, né?
4: Pois é.
3: Se passa pelo Ignacio, ela vai no gol.
4: Ela tinha direção no gol,
3: Exatamente, tinha a direção do gol, né? O movimento de Ignacio, por um ângulo parece que o braço está descolado, pelo outro parece que ele está recuando o braço. Eu estou mais contigo. Depois, vendo com calma, ontem a gente até fez o programa e acompanhou em tempo real o jogo do Fluminense. E eu tive uma primeira sensação de que o braço estava fora do lugar. Mas depois, vendo com calma, ele está recuando o braço de fato, né?
4: Ele está fazendo a mecânica de colocar o braço nas costas para fazer a movimentação normal do zagueiro dentro da área. Mas é um chute a queima-roupa. O jogador do Rivadavia estava muito colado, realmente não dava tempo. Mas é isso, assim, uma bola que tinha em direção do gol. Não acho absurdo o árbitro ter dado. Sim, é porque a gente já viu também lances desse mesmo acontecer e não ser dado pênalti. Então, assim, é bendito da interpretação. O árbitro fez a revisão, viu que tocou, isso é indiscutível, houve o toque, ele considerou pênalti, não acho absurdo. Mas o Fábio, mais uma vez, salvando o Fluminense nas penalidades, defendeu 2 vezes. Eu acho que é mais uma atuação do Fábio que comprova para mim uma grande injustiça dele nunca ter sido convocado para a seleção brasileira, porque é um jogador muito importante na história do Fluminense, né? Na história do futebol em si, e que tá jogando em alto nível aos 45 anos. Isso é espetacular, assim, é surpreendente o que o Fábio faz.
3: O Fábio gosta de jogo grande, né?
4: Sim.
3: Agora, o Kevin Serna, ele perdeu a chance de ser de fato o herói da partida, porque ele teve aquela última chance.
4: O gol que ele fez foi mais difícil do que o que ele perdeu.
3: Muito mais do que ele perdeu, meu Deus do céu. Perdeu o gol debaixo da trave. Ele, o goleiro, a bola e o gol. O zagueirão deu mole, desgraçado ali. Ele foi e jogou pro alto. E aí, nos pênaltis, como você bem falou, o Fábio garantiu a classificação. Fala pra dela.
5: Não, e nesse jogo me chamou. Foram 3 pontos que me chamaram a atenção nessa partida. Primeiro, esse lance do Serna, que de fato o gol que ele faz é muito mais difícil do que a chance que ele perde, cara a cara com o goleiro, ele conseguiu chutar por cima do gol. Segundo, se não me engano, acho que só em uma cobrança de pênalti o Fábio não acertou o canto. praticamente em todas ele acertou.
3: Sim,
5: o canto.
3: Verdade, então, assim, verdade.
5: No tempo normal, não. Eu acho que ele entendeu que foi o Alex Arce que bateu o pênalti de empate, né? Que ele fica no meio do gol, assim, mas também numa aposta de tipo, poxa, é o último lance da partida, numa dessa o cara vai tentar chutar no meio do gol para se garantir, mas não. Bateu bem. E o terceiro ponto, a expulsão do Canóbio. É um lance que o Fluminense tem a posse de bola no meio campo com o Hulk cai no chão pedindo uma falta que não teve, toca com a mão na bola pedindo a falta, o árbitro não marca. Qual o jogador que atua principalmente no futebol brasileiro, de ficar toda hora tentando forçar falta, faltinha e tudo mais, e essa falta não acontecer, porque de fato não foi falta. Foi justamente num lance seguinte a essa pedida de falta do Hulk, que não aconteceu, que surge o lance da expulsão do Canob. Então, sim, foram três elementos da partida que me ficaram muito latentes, assim, na cabeça depois do jogo.
4: O Hulk é chato pra caramba, né? O Hulk é chato pra caramba.
3: Ele tem que ficar muito chato pra ficar chato pra caramba. Ele tem que ficar menos chato pra ficar chato pra caramba. Ele é mais do que chato pra caramba. Mas, Tatá e Pradella, uma situação curiosa, né? Depois que o Canóbio foi expulso, o Independiente Rivadavia, ele meio que se viu numa condição de que agora eu vou pra cima. Não é um time preparado pra isso, é um time preparado pra contra-atacar, né? E aí ele teve muita dificuldade na base da bola na área pra ameaçar o gol do Fluminense e ofereceu talvez aquilo que precisava o Fluminense. Um pouquinho mais de campo também pra contra-atacar. Então acho que o Fluminense conseguiu até entrar numa zona de conforto quando teve que mudar passou a adotar mais o contra-ataque. Porque o Fluminense também, quando teve a bola no pé para propor o jogo, também teve dificuldade para criar situações, né? Aliás, a gente viu isso, é uma característica das duas equipes, que a gente viu isso em todos os confrontos. Sempre o time que teve mais a bola foi o time que mais teve dificuldade para construir jogadas. E os gols saíram sempre em contra-ataque, quando os times encontraram o conforto no contra-ataque. Então, acho que o Fluminense conseguiu lidar bem até com o fato de passar a jogar com um homem a menos. E o Rivadavia não teve argumentos técnicos para se impor, mesmo no 11 contra 10, vocês concordam?
4: O Fluminense tecnicamente é melhor que o Rivadavia, né? A gente não discute aqui a campanha espetacular que o Rivadavia fez na fase de grupos, a segunda melhor campanha geral da Libertadores da América, enfim, conseguiu um empate sem gols com o Fluminense na ida, nas oitavas de final, e fez um jogo bem franco na volta. Só que assim, eu concordo com o que o Chico falou ontem durante o jogo, né? O Rivadavia era um time fisicamente melhor que a equipe do Fluminense, né? Então, muitas vezes, o jogo do Fluminense foi parado na disputa física. Do Fluminense perder a bola sem falta, mas nessa dificuldade de criar. O Hércules estava muito mal ontem, e o Hércules fez falta. O Lúcio Acosta começou no banco de reserva. Você tinha ali o Paulo Henrique Ganso entre os titulares, o Hércules e o Martinelli. O Martinelli sempre muito participativo e importante. O Hércules errando muitos passes. E isso foi algo determinante ali, principalmente no primeiro tempo da equipe do Fluminense. E o Rivadavia conseguiu matar a jogada do Fluminense na parte física. Conseguia vencer os duelos e acabou que não conseguiu. Controlar o Fluminense nesse sentido, apesar do Fluminense tecnicamente ser uma equipe melhor que a equipe do Rivadavia. Mas é isso, assim, o Rivadavia, quando vê o Canóbio expulso, se obriga a propor o jogo, e tecnicamente não é uma equipe que tem condições de propor o jogo. Fernandes é um bom camisa 10, é um jogador bem interessante, mas não joga com um time muito tecnicamente favorável a ele. Então, assim, foi uma equipe que precisou propor, não sabe propor o jogo, porque tecnicamente está muito aquém nesse sentido. E aí o Fluminense, quando teve espaço, teve um jogador fisicamente também para conseguir ganhar essa disputa com o Rivadavia, que foi o Serna, na velocidade, na parte física, conseguiu vencer e faz o gol do Fluminense, que é importantíssimo, lógico, né? Depois perde um gol inacreditável, mas eu acho que foi muito isso, né? Um Rivadavia que tecnicamente era bem inferior à equipe do Fluminense, e isso foi importante.
3: Eu vou falar um negócio aqui que eu já falei durante a programação. Quero saber se vocês acham que eu tô exagerando, né? Fica à vontade. Para mim, a classificação de ontem do Fluminense foi uma classificação para semifinal. porque eu não consigo enxergar Coquimbo Unido ou Platense e não tem nenhuma questão aqui de preconceito, porque não tem tradição, nada disso. É, considero duas equipes realmente limitadas, tá? Platense estava no grupo do Corinthians, terminou na segunda posição. Coquimbo Unido estava naquele grupo o mais
5: ganhou
3: fraco.
5: Ganhou do Corinthians aqui em Itaquera, viu, Éboli? Ganhou de 2-0, a primeira derrota do Diniz. Sim. Depois de 19 jogos de invencibilidade na Libertadores, foi o Platense por 2-0. Teve muita fora do Corinthians, enfim, mas sobra coragem, sobra disposição, mas entendo e faz sentido isso que você está dizendo, sim, para mim também.
3: Sim, já ganhou, sim, pra, eu tô falando assim, para mim
4: é favorito.
3: Fluminense, exatamente, Fluminense depois dessa vitória contra o Palmeiras e dessa classificação, agora vai ter um intervalo grande até o jogo das quartas de final da Libertadores da América, né? Então, se ele mantiver essa toada de confiança, ele vai estar muito mais bem preparado, né, para encarar essas quartas de final. E eu não vejo adversário nesse momento olhando para Coquimbo Unido e Platense. Tá? Eu realmente não vejo. Lógico que o jogo é jogado, tem que entrar em campo, não se ganha na véspera, nada disso. Mas acho que é uma chave bem, bem interessante para o Fluminense. Hein, Tata?
4: Também acho assim. O Fluminense fez um bom jogo contra o Palmeiras. Acho que foi um jogo importante para a questão da confiança dessa equipe que estava realmente perdida, né? 8 jogos sem vencer depois da Copa do Mundo. É favorito. Eu tenho tranquilidade para dizer que o Fluminense é favorito diante de qualquer adversário que ele vai enfrentar nas quartas de final. Mas é isso, é futebol. Tem que entrar em campo e confirmar esse favoritismo. Mas tecnicamente é uma equipe superior aos dois times que ele tem chances de enfrentar nessas quartas de final.
5: E assim, do mesmo jeito que o Platense venceu do Corinthians aqui na Neoquímica Arena, que é sempre muito difícil, né, enfrentar o Corinthians aqui na sua casa, o Corinthians conseguiu vencer lá também, justamente inclusive nessa estreia do Fernando Diniz. Então tem esse detalhe também. Há de se levar em consideração também se até lá o Fluminense vai contratar um técnico, que técnico é esse, se vai mudar o estilo de jogo, qual o estilo de jogo que vai escolher, a aceitação dos jogadores e tudo mais, ou se vai com o Marcão até lá. Acho que tem esse elemento que pode causar algum tipo de mudança na forma como que a gente avalia o nível de favoritismo que o Fluminense tem para essa partida de quartas de final, independente de ser com Coquimbo Unido ou com Platense. Que tipo de treinador que vai vir,
3: Eu fecharia o ano com o Marcão. Causou já um impacto imediato bom, eu fecharia o ano com o Marcão. Sinceramente.
4: Mas ele quer.
5: Na coletiva ele disse que não, assim, não, tá sossegado, né?
4: Pois é.
5: A impressão que ele deu, ele falando assim, tô aqui, se precisar, tô aqui. O que eu acho que mudou no Fluminense é o senso de urgência dos jogadores durante as partidas. A gente viu isso diferente já contra o Palmeiras e viu também contra o Rivadavia.
4: Exatamente.
5: Sim, parece que o time está mais ligado, é um time que parece que está com mais apetite. Essa mudança pode ter sido causada efetivamente pela presença do Marcão. E assim, vamos ver se essa fome segue até lá ou não. Mas acho que isso foi o preponderante. O Fluminense até era um time que criava, mas parecia que se desconectava, se desinteressava dos jogos, e aí acabava aquela sequência de empates maluca. Acho que essa foi a principal mudança, e se os jogadores tiverem esse comprometimento de seguir isso com o Marcão, deixa o cara lá, porque a gente sabe que ele é bom também, né?
3: A gente sabe como é que é vestiário, né? Se ganhou o vestiário, se tá tudo bem, os jogadores já estão tendo um comportamento diferente. Assim, tem um lado bom e um lado ruim, né? O lado ruim que mostra mais uma vez que o vestiário é que dita as regras do jogo, né? O vestiário é que determina o futuro de cada treinador, né? Então, mas assim, ok, assim, não é assim que a banda toca no futebol, desde sempre? Então,
4: insuportáveis. Insuportável.
3: Os jogadores ganham poder, Tata. É inacreditável. São protegidos de maneira absurda.
4: A gente fala sempre do treinador, né? Não, o trabalho do treinador e tudo mais. Mas é exatamente o que o Pradella falou, assim, o time do Fluminense estava criando. O que estava faltando para conseguir vencer? O que estava faltando ao Fluminense do Zubeldía para vencer? O que o Marcão fez de diferente em relação ao time titular que o Zubeldía não estava fazendo? Nada. Ele deixou mesmo 11 inicial. Acho que só o Ganso que entra ali na vaga no meio-campo. E se eu não tiver errado, o Ganso chega a entrar ainda sob o comando do Luiz Ubeldia. Então, assim, o que o Marcão fez de diferente? O Marcão não fez de diferente nada. Só os jogadores que acordaram para a realidade que o trabalho deles é o quê? Jogar bola com vontade, mostrar o mínimo dentro de campo para conseguir vencer. Aí, às vezes a gente fica muito nesse negócio de que o técnico, e a gente às vezes não cobra, quem tem que cobrar que também são os jogadores que estão ali em campo para poder mostrar serviço, assim, falta muito isso. A gente tem um hábito muito grande, eu digo a gente jornalistas, né, mídia esportiva, de o trabalho do técnico, o trabalho do treinador, mas assim, o que o Zubeldia também tinha de diferente para ser feito no Fluminense com o que ele tem à disposição, que ele tinha à disposição do que ele já estava fazendo? Não muito. E o que o Marcão fez diferente? Nada. Marcão botou alguém do sub-20, que a torcida tanto tava cobrando? Não. Marcão relacionou alguém do sub-20 para jogar? Não. Zubeldia também relacionou? Não. O que mudou? Os caras entraram com vontade. Só teve isso de alteração, não teve nada de mudança. Mas aí o técnico que, enfim, tá ali na linha de frente, acaba sendo sempre o culpado e os jogadores vão ficando e vão passando, né?
3: Olha aqui, tem gol na Copa Sul-Americana. Gol do Atlético Mineiro, tá? O Atlético Mineiro empata o jogo com o Bragantino. O Bragantino fez 1-0, o Atlético empatou. E aí é o seguinte, o Atlético com esse empate, ele vai levando a vaga.
5: 2-1.
3: Ah, fez 2-1?
5: É, 2-1 no agregado, tá, agora, né?
3: Ah, 2-1 no agregado, isso pro Atlético.
4: Isso. Foi 1-1 lá.
3: Não, foi 1-0 o Atlético Mineiro. Na casa do Bragantino em Bragança, foi 1-0 pro Atlético Mineiro.
5: Sim.
3: O Atlético, ele joga em casa, defendendo a vantagem, e com esse empate vai garantindo a vaga. Tem jogo ainda, tá no início do segundo tempo, então empata o Atlético tudo igual, 1-1. Deixa eu ver aqui, o Palmeiras segue vencendo o Cerro Porteño por 1-0, Coquimbo Unido e Platense seguem empatando em 0-0. Sim, senhor.
5: Não, eu tô acompanhando o jogo aqui, tô acompanhando os dois até, na verdade, aqui do Atlético Mineiro e Bragantino, e do Palmeiras e Cerro Porteño. O Palmeiras teve duas chances claríssimas, as duas jogada aérea, as duas de cabeça. Então, assim, por enquanto, a toada segue a mesma.
3: Vamos fazer nosso primeiro intervalo? Daqui a pouquinho a gente volta para falar aqui do jogo do Maracanã, para falar. E aí, quem é que vai assumir o Botafogo, hein? Quem é que vai assumir o Botafogo, meu Deus do céu? É, demitiram o Franklin Carvalho. A gente deu essa informação ontem no programa, inclusive, que aconteceu durante o programa, a demissão do Franklin Carvalho. Agora eu quero saber quem é que vai assumir o Botafogo. Segundo a diretoria, o desejo é por uma comissão técnica mais experiente, né? E antes do intervalo, rapidinho, ó, Flamengo, Rossi no gol, Emerson Royal, Léo Ortiz, Léo Pereira, Ayrton Lucas, Pulgar, Jorginho, De Arrascaeta, Plata, Samuel, Lino e Pedro. Pedro começando como titular, tá? No Cruzeiro, Otávio no gol, William, Fabrício Bruno, Jonathan Jesus e Rojas, Lucas Romero, no lugar do Matheus Henrique, que tá suspenso, Gerson, Matheus Pereira, Wesley, Arroio e Caio Jorge. É o Cruzeiro do Arthur Jorge. Daqui a pouco a gente fala mais sobre esse jogão que vai acontecer aqui no Maraca. Nosso primeiro intervalo.
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5: Muito bem, de volta aqui com o Quatro em Campo. A gente teve também ontem a classificação na Sul-Americana do São Paulo, né, Pradella? 3-1 em cima do Bolívar. Agora a gente vai ter um confronto com caras de Libertadores, né? Pela caminha, pelas camisas envolvidas, a relação que os dois clubes têm com a Libertadores, mas não estão na Libertadores. São Paulo e Boca vão se enfrentar nas quartas de final da Copa Sul-Americana. Esse jogo de ontem teve esse duplo peso positivo, não só a classificação, mas voltar a vencer, Pradella.
6: Sim, e voltar a vencer com um time conseguindo controlar talvez os próprios nervos, assim, né? Porque o São Paulo era um time que conseguia abrir marcadores, criar vantagens nos jogos, e aí parece que se desconectava e deixava tudo ir por água abaixo. Ontem, isso foi um cenário que aconteceu, porque o São Paulo abre o placar com o Luciano, numa jogada bem trabalhada, pelo lado esquerdo, o Danielzinho faz o cruzamento, o Luciano manda pro fundo do gol. Aí começa o segundo tempo, o Bolívar faz uma jogadaça coletiva, assim, se você pega só os 5 segundos da finalização e a bola entrando, você fala, poxa, que golaço. Se você pega 30 segundos antes e vê a jogada completa, aí se eleva a décima potência o gol, porque foi um gol muito bonito, muito bem trabalhado. A bola começa do lado direito, com os jogadores fazendo uma tabelinha pelo alto, daí bola passa pelo meio campo, chega até a esquerda, volta para a intermediária, e aí vem um chutaço de fora da área, que a bola vai no trinco do gol do Rafael e empata a partida. Naquele momento, o torcedor de São Paulo, que lotava o Morumbi, eram 42 mil torcedores lá, pensou, não é possível, de novo não. Só que aí o São Paulo consegue chegar ao 2-1, né, numa cobrança de pênalti do Caleri, e depois faz o terceiro gol. São Paulo classificado, é um respiro, um alento para o torcedor que vive um ano tão conturbado na questão política, fora de campo, né? Tanta coisa difícil que o torcedor vem enfrentando. Dentro de campo, esperava-se que um São Paulo fosse melhor com a chegada do Dorival Júnior, eu acho que muito por conta da lembrança afetiva de Copa do Brasil, de conquista da Copa do Brasil, mas é um time que tá nesse momento de tentar ser protagonista por mais tempo, e acho que conseguiu no jogo de ontem. Agora vai enfrentar o Boca Juniors, que conseguiu vencer os seus dois jogos, e com isso avança a fase quartas de final, e acho que a gente tem esse confronto na Sul-Americana dos dois times que já fizeram tanto na Libertadores da América, talvez demonstram um pouco da realidade atual dos dois times, assim, de não serem mais tão protagonistas como já foram em outros momentos aqui na América do Sul, né, Éboli?
5: Sem dúvida. Vamos fazer a nossa parada, nosso intervalo de jogo. Vem aí o repórter CBN e no segundo tempo mais aqui no 4 em Campo. Sai daí não.
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5: Quarta-feira, 19 de agosto de 2026. A companhia aérea Latam informou que uma falha no sistema permitiu que dados de clientes fossem consultados por pessoas não autorizadas. A empresa afirmou que o vazamento foi identificado no dia 29 de julho. A companhia também orientou que clientes fiquem atentos a eventuais tentativas de golpes que citam dados cadastrais para pedir pagamentos, transferências, senhas ou códigos de confirmação. O vice-presidente Geraldo Alckmin afirmou que o governo federal pretende ampliar para 70% até 2033 a parcela de medicamentos e insumos farmacêuticos produzidos no Brasil utilizados pelo Sistema Único de Saúde. Segundo ele, a indústria nacional atende hoje cerca de metade dessa demanda. A declaração foi dada durante o Fórum Saúde em Brasília. E o Instituto Nacional de Meteorologia emitiu um novo aviso de vendaval para áreas do Rio de Janeiro, São Paulo e um pequeno trecho do Espírito Santo para esta sexta-feira. O aviso é amarelo, de perigo potencial, e vale entre meio-dia e meia-noite. A classificação é a mais baixa na escala de severidade do IMET. No horário de Brasília, 8h32.
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5: Segundo tempo de jogo, aqui no 4 em Campo. Tô brincando com o Renan Moura.
7: Mais
5: Renan,
7: alto, mais alto.
5: O Renan tá aqui do meu lado apresentando o Globo Esportivo.
7: Hoje é uma apresentação compartilhada do 4 em Campo, entendeu?
5: Vamos falar com você. Renan, vem cá, vem cá, vem cá. O fio tá segurando, não deixa. O teu fio vem. Aqui, ó, agora eu vou falar no Globo Esportivo e o Renan vai falar no 4 em Campo. Pega o fio aí, Renan. Pega aí, escuta, tá todo enrolado. O que, que é, Renan? O que, que é?
8: Passando por trás do
5: isso, estamos falando aqui, ó. Tá fazendo as anotações todas aqui, o bom de bola. Já anotou a escalação do Flamengo. Agora tá anotando a escalação do Cruzeiro.
8: Oi,
5: aqui tá Thalita Júdice e o Guilherme Pradella. E aí, no Globo
8: aqui
5: Esportivo?
8: Aqui é eu e Michele Silva e todos os trepidantes.
7: Que isso?
5: Tá bom. Então tá. Agora volta pro seu canto. Pronto.
8: Valeu.
5: Pronto, é isso aí. Vamos seguir aqui com o 4 em Campo, na cabine do Maracanã, no clima do Maracanã, Flamengo e Cruzeiro, já escalado, já passei a escalação, Pedro vai pro jogo, Thalita, acerta Leonardo Jardim?
7: Acerta, Pedro tem que começar entre os titulares, até porque o Leonardo Jardim tem um Bruno Henrique ali um pouco baqueado por conta do que aconteceu, né, no último jogo contra o Cruzeiro, inclusive, então você tem que ter um jogador decisivo, e Pedro é um jogador decisivo, ofensivamente, participa muito bem, não só da parte final do lance, né, finalizando pro gol, mas da construção ofensiva do Flamengo também, então é um jogador que acerta, pra mim o Leonardo Jardim acerta, eu só teria colocado o Paquetá na vaga do Jorginho, acho que seria a única mexida que eu faria nessa escalação do Leonardo Jardim. De resto, eu acho que é isso aí.
5: Paquetá no lugar do Jorginho.
7: É.
5: Aí faria Pulgar, Paquetá e Arrascaeta, né?
7: Isso.
5: Tá certo. Concorda, Pradella? Faria, colocaria o Paquetá desde o início e concorda com o Pedro desde o início, como já escalou o Jardim?
6: Que dúvida difícil, né? Poxa, Paquetá ou Jorginho.
5: De cabeça, né?
6: Nossa senhora, meu Deus.
7: Dúvida de clube rico, né,
6: treinador.
7: Cara?
6: Nossa senhora.
5: Mas olha, isso tem uma característica aí que um tem e o outro não tem, né? O Paquetá tem mais pegada de marcação que o Arrascaeta. Né? E mas no caso, a Tatá tá propondo
7: Paquetá. Jorginho no banco.
5: É, o Jorginho. O Jorginho no Paquetá, não, hein?
6: Paquetá no Jorginho, na verdade.
5: Paquetá no Jorginho. Eu não abriria a mão do Paquetá do Jorginho, não.
7: Eu colocaria o Paquetá.
6: Então, assim, eu acho que vamos pensar aqui que talvez o treinador está pensando com o Jorginho, talvez ter uma circulação de bola um pouco maior, imaginando que talvez o Cruzeiro vá começar a se defender do início de jogo, e aí talvez o Pedro também começando para incomodar os zagueiros e tudo mais, porque eu lembro, por exemplo, na semana passada, quando saiu a escalação do Flamengo, a gente imaginava como é que vai ser esse Flamengo, de talvez tentar jogar um pouco mais no contra-ataque, se defender mais no início. Agora me parece que os papéis se invertem, né? Assim, o Cruzeiro talvez imaginando que o Flamengo vai fazer mais essa pressão de início de jogo, e o Cruzeiro tentando buscar mais os contra-ataques. E o Cruzeiro é um time que, assim, com poucos toques consegue chegar no ataque rapidamente. Fiz agora o jogo.
5: Mostrou isso contra o Corinthians.
6: Exatamente, eu ia citar isso. No jogo contra o Corinthians era um time alternativo, assim, com algumas mudanças em relação ao time titular, mas é um time que, assim, é pim pam pum, quando vê já tá lá no ataque e já chega com muita velocidade. O Arroio, se não me engano, começa como titular.
7: Sim.
6: Cara, faz uma fumaça.
5: O Arroio foi o melhor do Cruzeiro, na minha opinião, na primeira partida.
7: E chega com a confiança.
5: A solução,
7: né,
5: de ataque pro Cruzeiro.
7: Marcou o gol do Cruzeiro, inclusive.
5: Xingolaço.
6: Ele é bom jogador. Pelo lado direito do ataque, ele faz acontecer, dá trabalho. Então, assim, do lado esquerdo da defesa do Flamengo vai ter que tomar muito cuidado com essa rapidez que o Cruzeiro vai ter, principalmente pelo lado direito de ataque, lado esquerdo da defesa do Flamengo. Assim como no jogo passado, que eu imaginava que o mando de campo poderia dar uma ligeira vantagem ao Cruzeiro, acho que hoje a questão se inverte. Flamengo, para mim, favorito contra o Cruzeiro hoje. Acho as duas equipes ainda muito iguais, né, no sentido de futebol jogado. Nomes que começam jogando, qualidade técnica, qualidade individual, trabalhos desenvolvidos até agora. Vai ser assim, é jogo para você parar o que está fazendo, independente de torcer ou não. É jogo para parar e aproveitar, porque assim, será um grandíssimo jogo, poderia ser final, não será, uma pena que será agora nas oitavas de final, mas assim, é jogo gigantesco de Libertadores da América esse Flamengo Cruzeiro hoje.
5: Os dois times se encontram num bom momento, né? O Cruzeiro em evolução, né? Desde a chegada do Arthur Jorge, é um Cruzeiro que realmente vai apresentando evolução a cada momento aí da temporada, do Campeonato Brasileiro. Saiu lá de baixo, agora está brigando na parte alta da tabela, se firmando inclusive na zona de classificação para Libertadores no ano que vem, o Cruzeiro. Então é inegável, né, a melhora do Cruzeiro nas mãos do Arthur Jorge. Os números também estão aí, comprovam, né? Em 15 jogos de Campeonato Brasileiro, o Arthur Jorge tem 71% de aproveitamento, e mais do que o líder Palmeiras tem hoje de aproveitamento.
7: Tivesse chegado antes, estava brigando com o Flamengo e o Palmeiras pelo título do Brasileirão.

0: As partidas do Royal com Leonardo Jardim, elas foram boas.
1: Sim.
0: Inclusive a partida no Mineirão.
1: É um momento do Flamengo, não só coletivamente, mas individualmente, de jogadores que não vinham bem no momento melhor, né? O Royal, o Carrascal, né? O Luiz Araújo também, enfim, conseguiu ir bem contra o Mirassol na última partida do Flamengo. E é um momento bom do Royal. O Royal é o jogador da Copa, né? Das Copas, no caso, né? Agora o Flamengo tem só a Libertadores e saiu da Copa do Brasil. O Varela é o cara do Campeonato Brasileiro. Também considero o Varela melhor que o Emerson Royal, até porque o Varela pouco oscila, né? É um jogador que consegue manter uma constância muito interessante. Mas sim, o Royal é um jogador experiente, é um jogador que enfim, sabe também administrar ali o jogo, especialmente um jogo como o jogo de hoje contra o Cruzeiro, que vai ser um jogo realmente muito exigente para a equipe do Flamengo e vem no momento positivo, né? Ele é um jogador que tem a confiança do treinador que está no Flamengo no momento. Isso aí a gente não discute, não é só com o Leonardo Jardim. Ele também tinha a confiança do técnico anterior, que foi o Felipe Luiz. E está no momento positivo. Vai ser titular hoje na lateral direita, vai ter um grande confronto hoje contra a equipe do Cruzeiro, mas está vindo num momento bom, né? Individualmente está bem, coletivamente isso também está contribuindo com a equipe do Flamengo, mas não só o Royal, acho que é um bom momento individual também de outros jogadores do Flamengo que estavam no momento mais negativo com a camisa do Mengão.
0: É, olha aqui, como no primeiro jogo foi tudo igual, então ninguém tem vantagem na partida daqui a pouquinho aqui no Maracanã, né? É, o que a gente pode colocar como vantagem do lado do Flamengo pelo fato de estar em casa. Mas vamos lá, favoritômetro para conquista da vaga, né? Como é que vocês distribuem aí os percentuais? Começa contigo, Pradella.
2: Então, eu vou fazer o mesmo que eu fiz do primeiro jogo. Eu acho que é 51-49.
0: 51-49. Pro Flamengo, 51-49.
2: É, eu acho que é um jogo extremamente. Assim, porque, por exemplo, o Cruzeiro, eu acho o Cruzeiro mais perigoso, por exemplo, no contra-ataque. Então, eu acho que isso pode causar, assim, um incômodo pro Flamengo no jogo de hoje. Assim, o Flamengo, imagina, tendo mais posse, tentando circular a bola, buscando Pedro, imagino, né, que não com cruzamentos a esmo, só para tentar chuveirar na grande área. Então, assim, acho que o Cruzeiro, com esse tipo de jogo, ele se sente confortável. No jogo passado, tinha a favor a sua torcida, e acho que isso dava um favoritismo, e que nessas duas torcidas, nesses dois times, fazem diferença. Eu acho que a torcida do Flamengo e a torcida do Cruzeiro fazem diferença quando jogam em casa, estádio muito grande, pressão, ainda mais nesse tipo de competição. Hoje, a torcida está do lado do Flamengo, e acho que a diferença só não é maior entre os dois, porque eu acho que o Cruzeiro se sente muita vantagem também, conseguir atacar o adversário com contra-ataques em jogadas mais diretas.
0: Tá, você, como é que distribui os percentuais aí do favoritômetro?
1: 51-49. O Flamengo tem um elenco mais completo de opções para o Leonardo Jardim, mas do outro lado tem um time titular muito bom do Cruzeiro e tem um técnico que sabe potencializar o time que tem em mãos, né? E o Arthur Jorge, enfim, conhece o Flamengo, conhece também o futebol brasileiro em si, conhece Libertadores da América, então é um treinador que também consegue, enfim, buscar recursos em meio a adversidades. A adversidade de hoje, é claro, o Flamengo jogando em casa com o Maracanã lotado, pulsando a favor do Flamengo, mas 51-49. Pro Mengão.
0: Muito bem. Olha, o Palmeiras segue segurando a classificação. É esse o termo correto? Posso falar que está segurando a classificação 1-0 em cima do Cerro Porteño, Pradella?
2: Mas segurando bem, assim.
0: Segurando bem.
2: O Cerro Porteño já não está conseguindo fazer, não está tendo grandes chances. Há pouco o Palmeiras pediu um toque de mão dentro da grande área, que seria um pênalti, mas no campo o juiz não marcou nada, né? Pelo que eu vi, acho que nem foi pro vídeo, mas o Palmeiras, assim, tá conseguindo se virar legal. Parece que bateu o desespero no seu Portenho e não tá conseguindo agora desenvolver um futebol que se imagina para uma situação como essa. Então, já tem, cadê aqui o cronômetro? 40 já, né? 40 minutos.
0: Pra mim, 38. Aqui tá com 30, mais de 35.
2: 38 e 30. É, 38 e 30 do segundo tempo. Palmeiras tá vencendo 1-0 fora de casa, tá avançando nas quartas de final.
0: Mesmo tempo, para Coquimbo Unido e Platense, segue 0-0, está indo para os pênaltis. E o Atlético Mineiro está empatando com o Bragantino. Aí a Copa Sul-Americana.

0: Americana, também faltando um pouco mais de 10 minutos para acabar o jogo. Esse 1-1 da classificação ao Galo. A gente vai fazer mais um intervalo, daqui a pouquinho a gente volta.
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3: Despachantes e recrutadores foram alvos de uma operação da Polícia Federal contra fraudes na regularização de estrangeiros no Brasil. Segundo a PF, parte dos investigados atuava desde 2019 nos setores de migração da própria corporação. Eles são suspeitos de ajudar estrangeiros, principalmente angolanos e chineses, a obter autorização de residência por meio de documentos falsos. Entre as principais fraudes investigadas estão declarações falsas de união estável. Os policiais federais cumpriram 4 mandados de busca e apreensão em endereços em Laranjeiras, na zona sul do Rio, na Tijuca, no Maracanã e na Ilha do Governador, na zona norte. As investigações apontam que os suspeitos atuavam como intermediários no processo de regularização migratória. Angolanos e chineses estão entre os grupos estrangeiros com presença significativa no Brasil. O cenário pode ter criado espaço para a atuação desses intermediários. Para regularizar a situação migratória no país, o estrangeiro precisa preencher um formulário no Sistema de Registro Nacional Migratório, pagar as taxas, fazer um agendamento e comparecer presencialmente à Polícia Federal para coleta de dados biométricos e apresentação dos documentos. Os investigados podem responder pelos crimes de falsidade ideológica e associação criminosa. O nome da operação Pacto Simulado faz referência justamente a suspeita de acordos fictícios usados para esconder a real intenção das partes e obter um resultado diferente daquele previsto pela lei. Com colaboração de Ana Paula Jalme e reportagem Rafaela Lima.
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0: De volta aqui com o Quatro em Campo. Tata. Agora é a comissão técnica, o técnico tem que ser experiente. Essa é a decisão do Botafogo, né?
4: Ter cabelos brancos.
0: E aí vai fazer o quê? Como é que vai ser, hein?
4: Vai fazer o quê? O que você quer saber que vai fazer?
0: Já tem um nome, você sugere alguma coisa. Eu confesso que eu não tenho uma sugestão.
4: Você ouviu a entrevista do JP Magalhães pro canal do Maniel? Uma hora de entrevista.
0: A declaração de amor ao novo investidor?
4: Uma hora de entrevista, sim. Assim, eu assisti a entrevista completa. Fora a quantidade exacerbada de palavrões que o JP, enfim, profere ao longo de uma hora, né? 5 palavras, 3 são palavrões. 3 pontos me preocupam bastante, né? Primeiro, a aproximação da SAF com o clube associativo. E aí é uma preocupação que eu acho que qualquer torcedor, enfim, tem quando o seu clube tem essa proximidade tão grande com o associativo, porque na história geral isso sempre é um grande problema. O segundo ponto que me preocupa muito é a forma como o Gabriel de Alba está sendo tratado pelo JP. Ele falou durante essa entrevista, ele chamou o Gabriel de Alba de herói. de herói. Ele chama ele de herói e ao longo da entrevista diz que os botafoguenses precisam dar graças a Deus pela chegada dele e tudo mais.
0: Ele botou aquela reverência. 50 milhões, pagou dívida
4: pois
0: de todo mundo, né?
4: Uma reverência coisa, absurda, né? Ao Gabriel de Alba, e isso preocupa porque foi a mesma coisa com o Durcésio e o John Textor quando o Textor chegou. Eu faço uma proximidade muito grande. O Durcésio também venerou o John Textor quando ele chegou ao Botafogo, e o JP tá fazendo igualzinho com o Gabriel de Alba. E o terceiro ponto que me preocupa, Éboli, é a gestão de expectativas. Uma hora de entrevista com o JP transformando o Gabriel de Alba num grande salvador da pátria e criando expectativas muito altas. De projeto esportivo do Gabriel de Alba para o Botafogo, trazer para o mesmo patamar que foi 2024. Ao longo da entrevista, ele fala pelo menos umas 3-4 vezes que a janela de transferências não fechou e que o torcedor pode criar expectativas de que ainda nesta janela vai chegar um grande reforço para o Botafogo. Então, assim, eu tenho muita dificuldade em acreditar em palavras. E a SAF do Botafogo, ela mostrou nos últimos anos que elas são bem preocupantes, né? Quando não são colocadas realmente em prática, em papel, assinado. O Gabriel de Alba ainda nem é o dono da SAF. É importante a gente pontuar isso aqui. Ele ainda nem assinou o contrato de compra da SAF do Botafogo. Ele está aqui no Rio, fica aqui até sexta-feira, vai estar na quinta-feira no estádio Nilton Santos. Sexta-feira ele vai embora, deve voltar no mês que vem. Não deve falar com a imprensa nesse primeiro momento, a expectativa é que ele faça isso no retorno em setembro, depois que tudo tiver realmente fechado entre ele e a SAF do Botafogo. Mas me preocupa muito essa narrativa do JP Magalhães, me preocupa muito. O Textor foi um péssimo gestor, isso é indiscutível, ele deixou uma dívida bilionária, segundo o próprio JP, 2,5 bilhões de reais que ele deixou de dívida. Então é um problema muito grande que ele ainda tem para resolver com o Botafogo. Assim, mas eu não gosto do clube social venerar o futuro dono. Porque o clube associativo tem 10% e 10% que é muito importante na vigilância dessa SAF. Né? O Durcésio tinha poder, por exemplo, para parar o John Textor e ele não parou. Porque existia essa relação muito próxima entre os dois. Então isso também me preocupa muito em relação ao JP. E me preocupa muito essa criação tão alta de expectativas para um clube que nesse momento precisa se preocupar com uma coisa apenas: dinheiro, financeiro, colocar as contas em dia. O Botafogo tem uma recuperação judicial para ser realizada, né? Precisa andar com isso, precisa resolver muitos problemas que foram deixados sim pelo John Textor. Então, assim, eu fico um pouco receosa com tudo isso que o JP prometeu, principalmente não só um projeto a médio e longo prazo, mas a curto prazo, de criar já uma expectativa de que nessa janela de transferências, até o dia 11 de setembro, a janela está aberta e que o torcedor alvinegro pode esperar uma grande contratação. E com

0: Para mim não havia justificativa para interromper o trabalho do Franklin Carvalho como foi interrompido, o quê? Por causa do 6-1, gente?
1: Os números eram favoráveis ao Franklin, né? Falando de números frios. Eu acho que o problema do Franklin, e aí é um problema que o Botafogo assumiu. Ponto final. A partir do momento que contrata o Franklin, assim como quando contratou o David Ancelotti, tinha um problema. É um técnico sem experiência. Ponto. Quando colocado a exigências maiores, a falta de experiência vai fazer falta. E acho que foi isso que faltou ao Franklin. Ter um pouco mais de malandragem que ele só vai ganhar sendo técnico. Isso aí é natural. Assim, os números frios são ótimos para o Franklin. Ele conseguiu realmente entregar para o Botafogo. 22 jogos, 10 vitórias, tinham apenas três derrotas. Então, assim, os números não eram ruins. Mas foi eliminado na Copa do Brasil por um time fraco. A Chapecoense era um time muito fraco. Não era para ter caído para a Chapecoense, ainda mais da forma que foi. O 6-1 sofrido para o Cienciano, muito ruim. Né? Nos jogos decisivos, o Botafogo foi muito mal. E aí eu acho que pesou a falta de experiência do Franklin Carvalho. Só que assim, não é um erro só do Franklin. É um erro da direção também. Cadê a galera da direção do Botafogo que nunca aparece? Essa galera também tem que botar a cara. Não é só o Franklin ser demitido. Cadê o Léo Coelho? Então, assim, tava todo mundo de mãos dadas, todo mundo largou a mão do Franklin, falou tchau, beijos, abraços. E agora a resolução é contratar pessoas experientes do mercado para resolver os problemas do Botafogo.
0: Vamos ver quem é que vai chegar. Eduardo Sacha faz o segundo gol do Bragantino. Ih, rapaz, aí com esse gol vai levando pros pênaltis. Né? O Atlético venceu o Bragantino fora de casa e o Bragantino vai dando troco, vencendo o Galo na Arena do Galo em Belo Horizonte, na Arena MRV. 2-1, Eduardo Sacha já no finalzinho, já estamos entrando nos acréscimos da partida, né? Segue o Palmeiras derrotando o Cerro Porteño 1-0, né? O jogo está muito próximo do fim, então o Palmeiras muito próximo de atingir aí a classificação. Aí, falar em classificação, quem já está classificado também é Estudiantes, tá? Estudiantes que vai ser o adversário de Corinthians e Rosário Central.
1: Gol do Joaquim Correia, hein? Lembra dele?
0: Ou de quem é isso, meu Deus?
1: Joaquim Correia marcou no jogo do Estudiantes. Ah, não,
0: eu tô procurando gol onde? Em que jogo? Tá.
2: Mas joga no Galo? Joga no
1: Bragantino?
0: Joaquim Correia que não fez nada.
1: Contratação
0: no
1: nova
0: Botafogo.
1: Do Palmeiras. É.
0: Fez nada no Botafogo.
1: Tá vendo? Novos ares. Assim como acabou. Marcou no Fluminense, novos ares pro Joaquim.
0: Olha. Acabou o Palmeiras classificado pra dela?
2: Lá no Eva Olha, ou Oja, como prefira o sotaque, Palmeiras 1, Cerro Porteño 0, Palmeiras nas quartas de final da Libertadores da América.
0: Palmeiras pega LDU ou Mirassol. Amanhã, primeiro jogo foi 1-1, né, no Maião, e Mirassol vai ter que encarar aí a altitude de Quito para tentar essa vaga. Não tá no bom momento, não tá legal o Mirassol, tá brigando para fugir de rebaixamento no Campeonato Brasileiro.
2: Rapaz, teve gol,
0: vai
2: hein?
0: Vai ser bem complicado. E teve gol aonde, meu Deus do céu?
2: E teve gol lá em Belo Horizonte, é gol do Atlético Mineiro, hein? Já temos 5 minutos de acréscimo, estávamos no 3º minuto de acréscimo, Atlético Mineiro faz o segundo, 2-2, tudo igual, e há 2 minutos, o Bragantino perdeu um gol, assim, inacreditável, negócio de papo de maluco, e agora o Atlético Mineiro empata, tá passando, hein?
0: Gol da classificação, né? Gol da classificação aí, finalzinho de jogo pro Atlético Mineiro. Só para fechar, para dela, o Memphis Depay amanhã vai pro jogo contra o Rosário, que eu falei que o Estudiantes está classificado, vai pegar Corinthians ou Rosário Central, né? Eu ainda tô curioso para saber quem é que vai pagar essa conta da renovação aí do Memphis Depay, porque os valores são, mais uma vez, gigantescos, né? Apesar de que, ele abriu mão disso, daquilo, mesmo abrindo mão de um monte de coisa, é para mais de 100 milhões de reais, tá? Para mais de 100 milhões de reais em 2 anos de contrato. Eu vou repetir, mais de 100 milhões de reais em 2 anos de contrato. É um negócio inacreditável. Mas vai pro jogo ou não é? Ou vai segurar um pouquinho? O staff do Memphis Depay que decide. O que o staff do Memphis Depay tá dizendo pra dela?
2: Vai pro jogo, viu? Vai pro jogo. Eu conversei com uma pessoa depois do jogo do Cruzeiro, da comissão técnica do Diniz, e eles falaram, olha, se o Memphis renovar, a gente leva ele. Então, assim, Isso no domingo. É, hoje vem a informação de que ele está relacionado, vai para o jogo. Tem aí 30, 45 minutos. Então, deve provavelmente começar com o Pedro Raul no ataque, junto com o Caio César. Alan está suspenso, Carrijo joga no meio-campo. E aí, para um segundo tempo, muito provavelmente.

0: provavelmente o Memphis entra, dependendo, obviamente, da situação do jogo. Se tiver um jogo resolvido, aí acho que dá para segurar, dá para colocar na boa. Se tiver complicada a situação, aí vai para o sacrifício, mas o Memphis amanhã estará na Neoquímica Arena, agora não como telespectador, ou melhor, como torcedor, espectador, e sim como jogador relacionado para o jogo.
1: Muito bem, até agora os dois brasileiros que jogaram as oitavas de final passaram. Então até agora 100% de aproveitamento, Fluminense e Palmeiras. Hoje temos a certeza de que um brasileiro vai passar aqui no Maracanã, mas temos os outros também. Será mais uma vez o Brasil dominando a Libertadores da América. Ponto final no programa de hoje. Valeu pra dela, valeu Tatá.
2: Valeu.
0: Valeu gente, bom jogo.
1: Valeu, tchau, tchau.
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1: Quarta-feira, 19 de agosto de 2026. O presidente Lula defendeu o enriquecimento de urânio para fins pacíficos, como na produção de energia. A declaração foi dada durante visita ao Centro Industrial Nuclear de Aramar, no interior de São Paulo. Em discurso em defesa da soberania brasileira, uma das bandeiras do petista na campanha à reeleição, Lula também disse que o Brasil não pode andar de cabeça baixa na relação com outros países e defendeu investimentos em submarinos de propulsão nuclear. Os Correios vão passar a entregar no Brasil compras feitas pela internet em sites de lojas do Paraguai. A nova modalidade permite o envio direto de encomendas de até 30 quilos transportadas por via terrestre. A iniciativa amplia as opções de compras internacionais disponíveis aos consumidores brasileiros. E o ministro do Desenvolvimento, Indústria, Comércio e Serviços, Márcio Elias Rosa, afirmou que não espera que o processo de reciprocidade com o governo americano seja breve. Segundo o ministro, a expectativa do governo brasileiro é que as negociações com os Estados Unidos sobre o tarifaço se estendam até o fim deste ano. O Brasil deu entrada no processo de reciprocidade na semana passada. No horário de Brasília, 9:02.
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